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1: E aí, aquele abraço, boa noite. Bem-vindos, bem-vindas, ouvintes Band News FM em todo o Brasil. É hora de futebol de Copa Libertadores da América. O Corinthians em campo. A fiel torcida fazendo figa porque o Corinthians joga no inóspito gigante de Arroíto, Rosário, interior da Argentina, contra um dos times de torcida mais ferrenha no futebol argentino. Um clube que não é dos mais ricos, tem pouco mais de 100 mil sócios, mas que tem nos canalhas, como são conhecidos, torcedores dos mais ferrenhos mesmo. Clima de pressão total que o Corinthians vai enfrentar, com um monte de problemas fora de campo, a equipe do Rosário, o time de Ángel Di María, que vai para o jogo de hoje, oitavas de final, jogo de ida da Copa Libertadores da América, e o Timbão tentando se superar e superar as expectativas e os prognósticos de muita gente. A bola rola já já, 9:30 da noite, e as informações do time do povo na Band News FM. Boa noite, Lucas Belotti!
2: Fala, Duó! Boa noite a você, a todo mundo ligado e sintonizado na nossa transmissão. Corinthians que volta a disputar nesta noite um mata-mata de Copa Libertadores pela primeira vez desde 2022, quando avançou contra o Boca Juniors na La Bombonera, mas acabou caindo na fase seguinte para o Flamengo. As oitavas de final costumam ser uma dor de cabeça para a equipe de Parque São Jorge. Nas últimas 5 aparições nesse estágio, em 4 o Corinthians se despediu. Uma delas, a exceção, exatamente essa citada contra o Boca Juniors. A última vez que o Corinthians venceu um mata-mata de Libertadores, 2020, 2-1 para cima do Guarani do Paraguai. E a última vez que marcou um gol fora de casa, pelo mesmo estágio eliminatório da competição continental, foi na La Bombonera. 2012, Romarinho de Cavadinha, o que significaria e concretizaria-se no Pacaembu o título histórico do Timão, o único da principal competição da América do Sul.
1: Corinthians pronto, escalado, definido já já para o jogo. As informações do time que entra em campo dentro de mais alguns instantes. O outro lado do jogo, o time da casa, o perigoso Rosário Central, Belotti.
2: E encerra hoje uma seca ainda maior na disputa de um mata-mata de Copa Libertadores. Desde 2016 não chegava a esse estágio da competição continental, quando caiu para o Atlético Nacional depois de eliminar nas oitavas exatamente o Grêmio. E nessa edição da competição continental, é a melhor defesa. Só um golzinho sofrido exatamente na última rodada da fase de grupos, quando perdeu para o Independiente del Valle por 1-0 fora de casa e ficou com a segunda colocação, tornando o cruzamento com o Corinthians possível. Jogando no gigante de Arroxito, não sofreu nenhum gol. 2 vitórias e 1 empate nessa Libertadores.
1: Corinthians e Rosário, Rosário e Corinthians já já no gramado. Clima sempre muito tenso na Argentina. O primeiro jogo, o jogo de volta quinta-feira que vem em Itaquera. A opinião do jogo na Band News FM para Corinthians e Rosário. Jogo difícil, sem secar, viu, Mauro Betti? Boa noite, Maurão!
3: Boa noite, meu caro Marcelo Duó, torcedor da Band News FM. Corinthians tem um histórico ruim na Argentina, em Libertadores da América, mas quando passa por ele, sai de baixo. Foi assim em 2012, na conquista invicta, quando conseguiu com o Romarinho empatar na Bombonera, depois num show do Sheik no Pacaembu ganhar de modo invicto, uma Libertadores que não se ganhava desde 78 com o Boca. A época, 6 jogos já em 2012 com o Tite, foram 14 partidas sem derrota e rumo ao bi também do mundo. Mas de lá para cá muita coisa aconteceu e aconteceu o que acontecia antes. O Corinthians sempre se estrepando. Dessa vez vai indo bem, melhor que a encomenda, mas não tem o Yuri Alberto. Vamos nem falar agora do Memphis Depay, mas tem tido o Pedro Raul. E foi muito bem contra o Red Bull Bragantino no último domingo. Será que vai repetir a atuação? Não sei, mas é fundamental que seja assim. Porque no Gigante de Arroyito, onde teve a batalha de Rosário, que não foi tão batalha assim, na fase semifinal da Copa de 78, o Brasil quase venceu a Argentina. Se tiver aquela coragem, faltou um pequeno detalhe para o time do Coutinho, dá para voltar com um ótimo resultado. Libertadores é isso, se voltar com empate, tá bom demais. Mas para isso, precisa jogar o que jogou em Bragança e Di María jogar menos do que sabe.
1: Público fantástico, Mauro Betting dando o seu panorama do jogo aqui na Band News FM. Um público espetacular chegando na fria, Rosário, para o jogo de daqui a pouco. Capacidade para 47 mil pessoas, estádio construído nos anos 20 e que já recebeu, como disse o Maurão, Copa do Mundo e tantas partidas icônicas da Copa Libertadores da América. Noite de quinta, noite de Copas, Libertadores, Sul-Americana, brasileiros em campo pelo continente. Não é isso, Bruno Camarão? Boa noite!
4: É isso sim, do ótima noite a você, a todos que nos acompanham na Band News FM com partidas já finalizadas. Libertadores da América, além de Rosário e Corinthians, tivemos Mirassol e LDU de Quito. 1-1, jogo de ida no Maião, estádio do interior paulista, a casa do Mirassol, que abriu o marcador com Eduardo, mas sofreu gol de empate com Estrada. 36 do segundo tempo, já no finzinho, a equipe do Thiago Nunes, brasileiríssimo, chegando então a essa condição de, por uma vitória simples, avançar às quartas de final. E aí, espero o vencedor de ou Palmeiras ou Cerro Porteño, que ontem também empataram por 1-1. Hoje, pela Copa Sul-Americana, 3 jogos, 2 deles já encerrados. Vasco 0, Olímpia 0, jogando no Rio de Janeiro. E o Santos com gols.

0: leva a disputa para os pênaltis. Esse é o cenário de Copa Libertadores da América e também de Copa Sul-Americana. Até aqui, nas oitavas de final do O, nenhum dos confrontos teve um vencedor. Só empate nas oitavas da Libertadores.
1: Olha aí, muito equilíbrio. 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O Corinthians de Fernando Diniz. E por enquanto, sem Memphis, né, Lucas Belotti?
2: Depois da decisão do presidente Osmar Stable mais cedo nessa semana de não renovar o contrato com o holandês. Algo que pode ser voltado atrás ou pode ter uma reviravolta nos próximos dias? Talvez. É algo muito distante. Aquela certeza que o Stable tinha no início da semana quando decidiu não renovar, não existe da mesma forma. Por quê? Pressão da torcida. O presidente corintiano recebeu muitas críticas, inclusive de torcedores organizados e até reclamações de patrocinadores que viam no holandês uma boa oportunidade de aumentar a visibilidade da marca. Sendo assim, não está descartado um retorno à mesa de negociação. Mas isso depende de vários fatores. Primeiro, o Stable se decidiu de fato tirar a pulga atrás da orelha e tomar uma atitude. Segundo, pensar nos valores. O Corinthians alegou questões financeiras para não renovar, voltaria a aceitar o vínculo com os mesmos valores previstos em contrato? E a terceira e mais importante, será que o Memphis está afim?
1: Essa é uma grande pergunta, Mauro Betting. O Corinthians vivendo o seu eterno dia da marmota.
3: Ah, esse é assim, tudo mal conduzido desde a chegada dele. Claro que ele deu o título contra o Palmeiras. Aliás, ele começa recuperando o título que estava condenado ao rebaixamento, leva a Libertadores da América, ganha título subindo em cima da bola em Itaquera contra o Palmeiras, ajuda a eliminar o Palmeiras da Copa do Brasil, é campeão da Copa do Brasil, muito melhor que a encomenda, ajuda no time da Supercopa, campeão contra o Flamengo lá em Brasília, mas é uma temporada muito ruim, 14 jogos, um gol e uma assistência para quem estava se preparando para a Copa do Mundo, largado várias vezes, e de novo, gente, é um custo-malefício, é muito caro, o Flamengo tem dinheiro, o Palmeiras tem dinheiro, não consegue pagar isso, e mesmo agora, e da maneira como foi conduzida, muita gente no Corinthians não quer, e não é que não quer o Memphis, não dá para pagar uma Ferrari, você tem a Ferrari para não ter dinheiro para botar gasolina, pagar IPVA, no caso da Ferrari até IPTU, seguro, um monte de coisa, cara, então não dá, e ainda da maneira que se cria agora esse elefante, sei lá, da cor, sei lá, que bicho que é, né, tá o nosso quadro aqui, porque fica um negócio assim, impagável, né, e sei lá, da série, tudo é possível, ele voltar, ele comprar o Corinthians, sei lá, guardemos cenas dos próximos capítulos, mas o ideal era que ele não, ideal não, o que dá pra fazer, não tem como, então se não dá pra trazer o Memphis, então tenta comprar o Mbappé, dos mesmos produtores, ué.
0: Não, pra quem acredita, tivemos, ó, notícia importante, ó, site band.com.br.
1: Opa!
0: Pra não me deixar mentir, Márcia Sensitiva prevê futuro de Memphis no Corinthians, abre aspas, vai fazer acordo. Astróloga analisa perfil do atacante holandês e projeta desfecho positivo nas pra negociações quem? Com o clube paulista.
2: Informação.
0: Se liga no que ela falou. Ele é um moço frio, calculista, aquariano é frio, mas ele vai aceitar. Ele vai fazer acordo.
3: Tereza, boa informação.
0: Tenho certeza. Melhor da tarde, band.com.br.
3: Márcia
0: Sensitiva cravou. Tá? Memphis vai ter um desfecho positivo e fica no Corinthians.
3: Lembrando que não é aquela que disse que a Itália ia fazer uma boa Copa do Mundo.
1: Não. Aquela é a Baba Vanga, né?
0: Ela só não avisou qual Copa.
1: É a história do que dá.
0: Ela só não avisou qual Copa.
3: Vai longe.
1: Abraço pro Bernardo.
3: Foi longe, meu. Nem veio.
1: A Baba Vanga que disse que a gente ia ser abduzido em Miami, eu tô esperando, rapaz.
3: É verdade.
1: Eu tava lá torcendo.
3: Olha, tinha um amigo meu que foi, não voltou.
1: É mesmo? Que fácil. Que momento. Dona Márcia, deixa eu falar uma coisa pra senhora. Cuidado com os espíritos zombeteiros. De vez em quando eles contam as
3: mentiras. Espíritos zombeteiros?
1: O pessoal pergunta, você acredita em espírito? Eu falei, nem em todos.
3: Alguns zombeteiros, alguns. Não acredito em mim, vou acreditar, sei lá, em espírito.
1: Exatamente. O Rosário Central, meu caro Lucas Belotti, é o oitavo colocado do Clausura Grupo B do Campeonato Argentino. Que vocês acham que o Brasileirão é bagunçado, vocês não sabem como é que é o campeonato deles lá. Mas Nos últimos 10 jogos, tem muito mais derrota do que vitória, pô. Por que que o Corinthians tá com medo deles?
2: Pô, definitivamente, viu, Duol? O Corinthians vai enfrentar o Rosário no pior momento da temporada. Os últimos 9 jogos do Rosário, 4 derrotas.

0: derrotas, 3 vitórias e 2 empates. Repito, 4 derrotas nos últimos 9 jogos. Antes do início da temporada até essa sequência negativa, foram as mesmas 4 derrotas, mas em 23 partidas, onde o Rosário venceu 14 e empatou 5. Então, nos 23 primeiros jogos da temporada, 14 vitórias, 5 empates e 4 derrotas, mesmo número de reveses da última sequência de 9 partidas, com 3 vitórias, 2 empates e as 4 derrotas citadas. Agora, no Gigante de Arrochito, aí é difícil ganhar dos caras. A última vez que isso aconteceu foi em fevereiro de 2026, dia 20 mais precisamente, derrota por 1-0 para o Talleres de Córdoba. Desde então são 11 jogos de invencibilidade do Rosário diante do torcedor, com 8 vitórias e só 3 empates.
1: É um time que toma pouco gol, pelo menos na Libertadores, né, Mauro Betting? Foi um gol só sofrido em 6 jogos da fase de grupos. Corinthians vai ter dificuldade, já teria dificuldades para um time de uma defesa ruim, porque o ataque do Corinthians não é nenhuma maravilha. Mas contra uma equipe como o Rosário, que toma tanto poucos gols, vai ser difícil para o Timão fazer o dele hoje, hein, Mauro? Com o Rosário Central tomando um gol na fase de grupos, vai ser difícil para o Corinthians
2: assim,
1: hoje.
2: E esse gol, evidentemente, é pouca coisa, mas assim, significa que vai manter esse ritmo? Claro que a gente não sabe, né? Mas é uma campanha até agora muito boa. E passa por esse garotinho, ele está com 39 anos, o Di Maria, a gente está conversando, todo mundo hoje tem 39 anos, cara. O Fábio tem 39 anos, o Tony Tornado tem 90...
1: Tony Tornado.
2: O Tony Tornado está com 97, né?
1: Di Maria está com 38.
2: 38, mas ele já está com 39, 38 quase que hiper completo. Mas assim, é um jogador espetacular, Di Maria, sou muito, muito, muito fã. E toda a história que ele tem de coração com o Rosário, enfim, tem que respeitar. E jogando lá no Riquelme de Arroyito, é um time muito bom, velho, assim, não é um time, é um ambiente, perdão, não é um time, é um ambiente extremamente favorável, é uma das torcidas mais barulhentas dos Canajas. Vamos de novo explicar porque eles são os Canajas, porque os Old Boys são os leprosos, que você já vê o nível de rivalidade, uma das maiores do mundo e tem que respeitar. Mas o Corinthians, até o jogo de Bragança, não estava acreditando no Corinthians, estava achando que tinha mais chance do Rosário. Pela maneira como foi, claro, cada jogo tem sua história, geografia, o SPB, tal, enfim, sociologia, mas tem o SBB, não tem mais o SBB, né?
1: Não, tinha virado Educação Moral e Cívica.
2: É. Não, era Educação Moral e Cívica na sexta, depois o SBB, acho que era Estúdio de Problemas Brasileiros, EPB, não sei entender. Arrumar logo meu neto, mas enfim.
3: Meu filho ainda está na educação infantil.
2: É,
3: né?
2: Meu então... neto ainda vou ter que acompanhar, mas enfim, é só ler também, só procurar aqui. Vamos procurar essa informação. Mas o fato é que, de novo, empatar na Argentina, Marcelão, já está ótimo.
1: Tá lindo, né? Por falar em Bragança, o time é o mesmo hoje, meu caro Lucas Belotti?
0: É o mesmo, viu, Duol? Os 11 escolhidos pelo Diniz de Bragança Paulista para Rosário. Hugo Souza, Mateuzinho, Gabriel Paulista, Gustavo Henrique, Matheus Bidu, Ranielle, Alan, Breno Bidon e Rodrigo Gago, Caio César e Pedro Gaú.
4: Diga, você Camarão. Citou o gol sofrido, né, pelo Rosário Central, apenas um nessa Libertadores da América, foi justamente na última rodada da fase de grupos, derrota para o Del Valle por 1-0, resultado esse que colocou o Del Valle como líder da chave, ambos com 13 pontos, mas nos critérios de desempate, os equatorianos ficaram à frente dos argentinos.
1: Olha esse número, Mauro Betting, você que gosta dos números.
2: Adoro.
1: Fernando Diniz como técnico campeão da Libertadores pelo Fluminense 2023. Média de gols sofridos, 0.92.
2: Muito
1: no
2: bom.
1: No Corinthians, 0.67.
2: Melhor ainda. O Diniz tem uma evolução no Corinthians, é óbvio nessa questão defensiva. Agora, ofensivamente, ele não tem entregado. Quando ele conseguir dar uma ajustadinha aí, vai ser, evidentemente, melhor que a encomenda. Tá? E para mim, o desempenho dele já é melhor do que eu esperava, até pelas dificuldades que o Corinthians apresentou esse ano. E do ano, gente, um ano passado, só o Corinthians para conseguir, nessa maior crise institucional da história, ganhar o Paulista e Copa do Brasil, como foi.
1: É, o Corinthians tem dessas. Alan, Ranielle, Garro e Bidon, esse vai ser o quarteto mágico do meio-campo da equipe do Corinthians. Sob Diniz na Libertadores, 6 jogos, 3 vitórias, 2 empates, 1 derrota, 11 pontos, 8 gols feitos, 4 gols sofridos. Isso, meu caro Lucas Belotti, com todo mundo à disposição, né? Agora o negócio tá diferente.
0: E o Corinthians teve um início fulminante com o Diniz na Libertadores, né? A estreia dele é contra o Platense no primeiro jogo do Timão na fase de grupos, fora de casa, vitória. Depois emenda mais 2 triunfos consecutivos. Ou seja, termina aquela primeira parte da fase de grupos com 3 jogos e 3 vitórias. Depois não venceu mais. 2 empates e 1 derrota em casa na rodada derradeira da fase de grupos, já classificado, é verdade, contra o Platense. dentro de Itaquera. E o Diniz, você falava, né, tem números muito importantes da Libertadores, para além da campanha dele apenas com o Corinthians. 34 jogos, contando as outras passagens pelo Fluminense. 2023, onde ele conquista o título, e 2024 também. 18 vitórias, 8 empates e só 8 derrotas do Diniz disputando o Libertadores da América. 60% é o aproveitamento do treinador, que detém inclusive um recorde. Ninguém na história da competição passou mais jogos sem perder do que o Diniz. São 19 ao todo, 14 no Fluminense e os primeiros 5 no Corinthians até a derrota para o Platense.
1: É muita coisa, né? Lógico que o corintiano está com recorte na cabeça da partida da Copa do Brasil contra o Internacional, que passou muito por ele, né, Mauro? A derrota na ida passou muito pelo Diniz, deve ter dado uma assustada na torcida corintiana. Sim. Mas ele é muito forte nesse tipo de torneio.
2: Muito, daí sabe muito de futebol, assim, é um dos caras que eu torço. Assim, é que o Diniz ficou no país, assim, polarizado como o nosso, não só no campo de jogo, porque assim, o defensor do Diniz o considera o criador do Guardiola e do futebol, quem o defende. E quem, e se na várzea um goleiro toca errado pro zagueiro, é culpa do Diniz. Então assim, não pode ser, não é uma coisa nem outra. Eu gosto muito dele, inclusive pelo lado pessoal. Tem aquelas tretas, coisa do Tchê, perninha e tal, mas é só perguntar pro próprio Tchê e outros atletas. Claro, ficou muito sentido e tal. Muita gente gosta muito do Diniz. Então é muito legal a formação dele de psicólogo para tratar tantas loucuras dele. É muito legal. Um daqueles caras que faz bem ao futebol. Assim, tipo o Bielsa, nem tanto na Copa nos últimos tempos, mas assim, aqueles caras com ideias diferentes, com práticas, que é bom ter uns louquinhos como ele em vários campos de atividade.
1: Corinthians e Rosário daqui a pouquinho no gramado do Gigante de Arroíto para essa primeira partida das oitavas de final da Copa Libertadores da América. Esse é o Corinthians na parte de cima da tabela do Campeonato Brasileiro, eliminado da Copa do Brasil, leva suas esperanças para essa Copa Libertadores, talvez não tantas esperanças como fosse na Copa do Brasil, mas na Copa do Brasil não tem mais. Então até financeiramente para o Corinthians, né, Lucas Belotti, é muito importante avançar na competição. E falou dinheiro, o Corinthians está precisando, não é pouco, né?
0: É, e não é pouco, né? O Corinthians ainda tem 3 transfer bans para lidar em relação a compras que não foram pagas devidamente, né? E esses transfer bans não são tão altos assim, dá para a gente totalizar pouco, mais de 12 milhões de reais somando todos, mas ainda assim, né, para um fluxo de caixa que tem atraso no pagamento do salário, ainda que por 4, 5 dias, tem problemas também para conseguir depositar na conta dos atletas os direitos de imagem, premiações também atrasadas desde o início da temporada, contando também com essa primeira metade, classificações na Libertadores, Copa do Brasil e também a posicionamento no Campeonato Brasileiro, qualquer dinheiro importa. Na Copa do Brasil, deixou de ganhar muita grana, ficou só com 9 milhões pelas duas fases que disputou. Na Libertadores, pode encher o cofre como foi no ano passado na competição nacional.
1: Daqui a pouco o Rosário Central no gramado, um dos times mais antigos da Argentina, fundado em 1889, campeão 5 vezes do Campeonato Argentino, 7 vezes campeão da Copa da Argentina e um título da Copa Comebol de 95, que é a mãe da Copa Sul-Americana. São títulos importantes dessa camisa tradicional do futebol argentino, que nem de longe é tão rico quanto o River e Boca. Boca já foi mais rico do que é hoje, lógico, não dá para comparar, mas para um time de uma província argentina tão conhecida por outras coisas que não só o futebol, a terra do Messi, Rosário Central tem uma tradição, tem uma força e tem uma torcida espetacular, que nesse momento joga papéis picados para o alto, esperando os times entrarem em campo. O Rosário já no gramado com Di Maria e com seu time principal também, sem muitas ausências, né, Belotti?
0: Sem muitas ausências, apenas uma do Juan Jiménez, zagueiro muito jovem, 20 anos de idade, passagens pela seleção de base da Argentina, mas que fez apenas 2 partidas na temporada e não era tão utilizado, está no departamento médico. De resto, o técnico Jorge Almirón tem todo mundo à disposição. Detalhe, viu, Duó, porque o gigante de Agostito passa por obras desde o início do ano para a implementação de uma nova arquibancada, ou seja, para o aumento da capacidade máxima e também a modernização do estádio, que, como você disse, é muito velho, da década de 20, mas vai passar por uma reforma, uma modernização e vai caber ainda mais gente a partir do ano que vem.
4: Ó, Duó,
1: frio, muito frio,
4: diga
1: lá.
4: Você citou a Copa Comembol de 95, o Corinthians disputou essa competição. Eliminou, inclusive, o Ceará. Um jogo bem polêmico aí, sabia, né?
1: Tá vendo, ó.
4: E aí depois, Corinthians não conseguiu avançar diante do América de Cali, que foi pra semifinal. Na semifinal, o América de Cali caiu pro Galo. E o Galo fez a final com o Rosário Central. E os argentinos levaram o melhor nos pênaltis. Grande Copa Comembol de 95.
1: Que acho, tenho quase certeza, era transmitido pela Band.
4: Ah, provavelmente.
1: Na época, né, a Copa Comembol.
2: Comembol, acredito que sim.
1: É, naquele ano... Tinha
2: 94, com certeza, que o São Paulo ganhou do Mundo
1: Expresso. É, assim. Exato, exato.
0: Eu. Você falava sobre o frio, 10 graus é o que marca o termômetro em Rosário. Sensação térmica de 8, porque venta bastante.
1: Olha como é que são as coisas. O Corinthians vai entrar todo de branco. Final de semana teve uma confusão em Bragança Paulista, que inclusive bugou lá o aparelho lá do VAR, do semiautomático.
0: E fez o Bragantino usar um dos piores uniformes da história do Campeonato Brasileiro.
1: Mas eles já iriam usar aquela camisa horrorosa de qualquer jeito.
0: O calção ficava menos feio.
1: E aí o Corinthians tinha se comprometido a entrar assim, todo de branco. Que nem o Santos, todinho de branco. E aí na última hora o time resolveu mudar. E aí o VAR, você cadastra o uniforme antes para aquilo funcionar direitinho. Então o cadastro lá do Bragantino, o uniforme vinha, a camisa lindíssima. Só precisa melhorar o número.
2: Lindíssima, só tem um detalhe, você não vê o número.
1: Não, você não vê o número, o patrocínio, o distintivo, a marca do material.
4: Genial, nada. Não, só os inteligentes enxergam.
1: É genial. Ah, então tá explicado.
4: É igual aquela roupa do Chapolin.
1: Então não é para narrador. Então é o seguinte, aí o Corinthians cadastrou o branco e entrou de preto. Aí... bugou todo o esquema. Agora, com a Comebol não tem conversa, porque na Comebol ninguém pode quebrar a regra, viu, Belotti?
0: E não é a primeira vez, né, que o Corinthians tem problema com uniformes. No ano passado já teve aquela história com o Fluminense, onde o Corinthians levou só uma peça de roupa lá, o Fluminense teve que jogar com a camisa 2 dentro de casa e poderia, pela justiça do esporte, dar até W.O. na partida. O Bragantino também foi legal com o Corinthians e permitiu que o Timão jogasse com outro uniforme, porque, pasmem, levaram só um para a Bragança Paulista e esqueceram o outro lá no Parque São Jorge.
1: Que momento. Olha, coisas que só acontecem com o Corinthians. Times em campo no Gigante de Arroíto. Uma chuva intensa de papéis picados que cai no gramado desse tradicional estádio tipicamente argentino, com forma, jeito e energia de estádio argentino. Rosário Central em campo com um mosaico lindo da torcida do Rosário e a torcida corintiana presente, passando frio com as suas bexigas preto e brancas, também para torcer pelo Timão. Vamos para as escalações, os times que fazem o espetáculo da Copa Libertadores da América, em busca de pelo menos um pontinho, sem tantos problemas dentro de campo quanto fora deles. Aí vem o Corinthians!
0: O time do povo, escalado para fiel torcida com um, o goleiro Hugo Souza. Na defesa, 2, Mateuzinho, 3, Gabriel Paulista, 13, Gustavo Henrique, 21, Matheus Bidu. No meio campo, 14, para Ganiele, 29, Alan, 7, Breno Bidon e 8, capitão e argentino, Rodrigo Garro. Mais à frente, 37, Caio César, 18, Pedro Gaú, os 11 escolhidos de Fernando Diniz.
1: E o banco?
0: Cauê, Pedro Milance, João Pedro Choca, André Gamalho, Anguileri, Charles, Matheus Pereira, Alex Santana, Carrídio, Dieguinho, Lingar e Guinegão.
4: Odual, o Corinthians foi o líder do grupo E, à frente do Platense, do Santa Fé e do Peñarol, em 6 jogos, 3 vitórias, 2 empates, apenas uma derrota. O time do Diniz marcou 8 gols, sofreu 4. Saldo positivo de 4 até aqui.
1: Para enfrentar o Timão, recebendo o Corinthians nos braços do seu torcedor em busca de um título inédito. Aí vem o Rosário!
0: La Academia Rosarina, escalada com 23, o goleiro Ledesma, 3, Sandes, 13, Gaston Ávila, 46, Ovando e 32, Emanuel Coronel, são os defensores. No meio campo, 5, Franco Ibarra, 20, Pizarro e 11, o capitão e ídolo de Maria. Mais à frente, 26, Cantizano, 8, Campas e 22, o centroavante Copete, os 11 escolhidos de Jorge Almirón.
1: E Kenan Manquijo.
0: Axel Werner, Cabreira, Facundo Malho, Badalone, Julián Fernández, Paul Fernández, Marco Rubem, Federico Navarro, Alex Soto, Guiti, Elias Verón e Alan Rodrigues.
4: O Rosário Central, como falamos, no grupo H acabou ficando na segunda colocação e foi para o outro pote, atrás do Independiente Del Valle, mas com os mesmos 13 pontos. Em 6 jogos, 4 vitórias, 1 empate, 1 derrota, 9 gols marcados, apenas um sofrido.
1: Para tomar conta desse tenso espetáculo em Rosário, atenção aí, fique de olho no apito.
0: Galera toda do Uruguai, Andrés Matonte é o árbitro principal, com Martin Sopi, o assistente número 1, e Pablo Charena, o assistente número 2. À frente do VAR, Christian Ferreira.
1: Muito bem, Mauro Betting, time Times prontos, escalados, definidos, sua expectativa, perspectiva, propostas para Rosário e Corinthians.
2: Bom, o Rosário vai ter mais a bola, vai atacar, provavelmente os primeiros 10 minutos vai tentar fazer a blitz, e o Corinthians pode responder fazendo a blitz para eventualmente, em um gol, Timão jogar a pressão agora em cima do Rosário. O Rosário tem, sobretudo com o Di Maria, mesmo Marco Rubens, tem um time de boa qualidade, tá? E muita experiência. O Corinthians tem que fazer o jogo dele, ou o jogo que fez em Bragança Paulista. Muita atenção na bola cruzada, tendo possível parar o Di Maria, tem Copete, que é um bom atacante, Cantissano e Campaz, fez uma boa Copa do Mundo pelo lado, passagem discretíssima pelo Grêmio, mas o Campaz é um bom jogador. E no meio campo, o Alan e Ranieri marcando, Caio César para puxar a velocidade, Bidon, às vezes é um terceiro no meio, mas pode articular por dentro, o Garro, até pela experiência argentina, não pode deixar o Pedro Raul tão sozinho. Além do Caio César aberto pela direita, vai faltar talvez uma cera melhor pela esquerda. É por isso fundamental que o Mateuzinho, quando construiu por dentro, fique, juntamente com o apoio do Alan e do Ranieri, e que possa sair o Matheus Bidu para dar mais amplitude à equipe, alargar mais o campo. Jogo equilibrado, jogo complicado, um empate vai ser goleado para o Timão.
1: Muito bem, meus amigos da Band News FM, tudo pronto para o começo do jogo no Gigante de Arroíto, e a torcida fiel, vibrante do Rosário, também conhecida como uma torcida muito fiel, assim como a do Corinthians, sendo a maior torcida do interior da Argentina, que tem os seus barra bravas, Los Guerreros, que é uma torcida muito temida, inclusive no futebol local. É o sexto clube mais popular da Argentina, o Rosário Central, e é inclusive o mais popular da cidade, ganhando por pouco na preferência dos rosarinos diante do Newell's Old Boys. Terra do Messi, que estava aí até outro dia, recentemente, foi se despedir do seu pai, infelizmente falecido, e não ficou para acompanhar o jogo. Afinal de contas, o clube dele é o outro, né, Belotti?
5: E ele entrou em campo, inclusive, pelo Inter Miami ontem, na derrota da equipe de Rosa para o León, por uma espécie de Copa Sul-Americana lá da CONCACAF. Casemiro, Rodrigo De Paul, todo mundo teve em campo. Messi entrou no intervalo e acabou derrotado. Dudu, os treinadores deram um longo abraço, caloroso abraço, porque já se encontraram em outra oportunidade. Que oportunidade? 2023, final da Copa Libertadores da América. Jorge Almirón, técnico do Boca Juniors, Fernando Diniz do Fluminense, melhor para o brasileiro que ficou com a taça.
1: 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Qual que é o nosso contatinho mesmo, Bruno Camarão?
4: 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João Carlos, porteiro em Santo Amaro, é torcedor do São Paulo, mas está acompanhando a Band News FM. Quem torce para o Coringão é a Mônica Félix, sempre na Zona Leste, sempre acompanhando a Band News FM. Ela está esperando o time dela para sofrer. O Corinthians não gosta de sofrer, né, Dó? Mas também gosta de ganhar.
1: É, tá, inclusive ganhar sofrendo.
2: Sofredor, graças a Deus. É a diferença básica entre corintiano e palmeirense. Palmeiras odeia sofrer, mas sofre. Mas o corintiano diz que gosta de sofrer. É uma coisa muito legal. E tem prazer de falar, né? Maloqueiro e sofredor, graças a Deus. O Palmeiras, não tô sofrendo e tá sofrendo pra caramba. Como todas as torcidas, mas essa distinção é muito divertida entre corintianos e palmeirenses, entre Montecchios e Capuletos.
1: É. Pouco papel picado, graças a Deus, hein, Belotti? Quero ver como é que a turma vai tirar tudo isso do gramado antes do jogo começar. É,
5: lembra daquele Internacional e Flamengo no Libertadores do ano passado? Ficou com uns 40 minutos pra galera soprar todo o papel picado. Hoje é bem menos, tá? Pra quem não tá vendo as imagens.
2: Deve ser o estádio com o maior número de papel picado da história. Todo jogo, tá até amistoso, né? É impressionante.
1: É, e a Fiel presente lá, o goleirão também já partindo para o nosso, para o lado direito da visão da Band News FM. O jogo vai começar já já. Quero ver se o árbitro vai dar início ao jogo dessa forma ou vai esperar limparem lá. Eu me lembro que o Internacional tomou uma multa daquelas.
2: Foi, antes da hora, não era o caso, né? Deu tudo errado.
5: Como é bom você espirrar alto, você é multado também.
1: No Brasil, né? Na Argentina, não tanto.
2: Caiu o estádio, por culpa de alguém, não vou fazer nada.
1: Bom, apita o árbitro, começou. Tá rolando o jogo na Band News FM. Então, começou o jogo, só que pararam lá, né? Porque a chuva de papel picado não acabou. Que momento, Lucas Belotti!
5: É, o seu Andrés Matos está sem moral, né? O próprio zagueiro do Rosário levantou o braço por ali, o Gaston Ávila, e falou: professor, mas o que está acontecendo? A gente vai jogar assim mesmo? Aí ele falou: não, tá bom, vamos repensar aqui.
1: Vai começar de novo, hein? Zerar o cronômetro. Vai, Corinthians. Vai de novo começar a partida. A saída pertence ao time do Rosário Central. Di Maria, hein? Saiu de cada time na Europa para enfrentar isso aí. Apita o árbitro. Começa o jogo em Rosário. Oitavas de final, Libertadores da América, Rosário e Corinthians na Argentina. Toca a bola o Timão no campo de defesa, Gabriel Paulista dá um bicão lá pro lado direito, vem Mateuzinho, consegue dominar, volta no goleiro Hugo Souza de primeira. Quebra essa bola lá pra frente, Pedro Raul subiu, mas não pegou. Ela volta pra defesa, Ávila domina, trabalha a bola pelo Rosário, entregando o passe ao lado para Ovando, não aquele. Vai fazer o passe de volta aqui para Ávila. Ávila trabalha no miolo da defesa da equipe argentina, virando o jogo pra Canhota novamente, chamando o Soto pro jogo. Soto tem o domínio, voltando a bola pro zagueiro, recebendo de volta na banda esquerda, lança à frente, divide Alan, vão põe a bola para fora, mais uma vez é lateral para a equipe de Rosário, para o time argentino, lateral pela esquerda, quase na metade do campo. Soto se prepara para a cobrança, vai sair jogando novamente o camisa 33 da equipe argentina. Ele bate na bola, voltando, invertendo o jogo, da esquerda para a direita, bola longa, muito, muito longa, a bola passa por todo mundo, vai cair, sair jogando novamente o time do Rosário. Aqui o Corinthians tenta retomar a posse de bola, vem Breno Bidon, atingido. Ficou reclamando de falta, arbitragem marca, falta pro Corinthians, tá caído camisa 7, Belotti.
5: E era o campo de ataque, viu, Duó? Muito próximo da linha lateral, lado esquerdo, os corintianos reclamam de um cartão amarelo. Quem tava por ali era o Coronel, lateral por aquela faixa do campo, e com o braço esquerdo atinge o rosto do Breno Bidon, que vai ao chão e conquista a posse pro Timão.
1: Primeira falta, primeira bola parada a favor do Corinthians com 1:20 deste primeiro tempo. Muito frio em Rosário, Timão tem posse de bola, tem bola para levantar na área para a chegada do Gustavo Henrique. O zagueiro mais atacante do Corinthians se prepara, Rodrigo Garro para cobrança, também argentino, capitão do time. Ranieri vai lá para dentro da grande área, Gabriel Paulista tá por lá também, Pedro Raul, jogadores do Corinthians lá dentro da grande área, se prepara para a batida forte, não tem muito espaço, se prepara Garro novamente para a batida, a bola vai voltar aqui na entrada da área pela esquerda, Mateuzinho de pé trocado, vem o Garro, sai da bola, Mateuzinho bateu com veneno, a bola na boca do gol, bateu no zagueiro, tirou de qualquer maneira, Copete afasta o perigo, ela volta, tentou forçar a passagem aqui o Breno Bidon, que cometeu a falta. Jogo parado, falta marcada em cima do Cantizano.
5: E aí cavou e cavou bem o jogador do Rosário Central. Apertado, não conseguia sair jogando, era o Di Maria. Recebeu o mínimo contato do Breno Bidon e se jogou no chão para conseguir assegurar a posse com um pouco mais de tranquilidade.
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1: Trabalha o Rosário aqui no campo de ataque novamente pelo setor direito, tenta avançar Cantizano pela ponta direita, ele volta a bola para o lateral, recebe Di Maria pelo lado do campo, faz a finta no primeiro, atingido pelo Bidu, é falta! E o Bidu vai poder contar pro Neto um dia que fez uma falta no Di Maria, viu, Belotti?
5: E não foi qualquer falta não, viu, Marcelo Duó? Foi tentar roubar a bola do Di Maria, mas como esconde ela o argentino? Conseguiu ali, rente a linha lateral, lado direito do campo de ataque, Rosarino conseguir essa falta, conquistar a oportunidade de cruzar para dentro da grande área. Longe da grande área, é verdade, mas ainda assim com ângulo suficiente para um cruzamento.
1: Vem bola para a grande área do Corinthians, agora quem tem bola parada é o clube argentino, o clube Rosalino, outra vez para a batida lá na direita. Se prepara outra vez para atacar o Corinthians, Sandes fica ali perto da bola, vem Cantizano, também se prepara para a batida, Di Maria também. Com a bola dentro da entrada da área pelo setor direito, os jogadores do Rosário vão lá para a área, o Ávila, o Ovando, o Copete, são os centroavantes. E os zagueiros, centroavante e os zagueiros. Se prepara também lá com 1,78m, o Copete não tem um ataque muito alto não, o Rosário Central. Lá dentro da área, Ávila, 1,82m, Ovando tem a mesma altura. Se prepara Di Maria para a cobrança. Atenção, vem o capitão de pé esquerdo. Levanta essa bola na grande área. De cabeça cortou. Garra, ela voltou. Na entrada da área, a bola sobra. Batida na trave! Cantizano bate a bola, explode no poste direito do Hugo Souza. Mas já não valia, né, Belotti?
5: Tenho a mesma impressão do assistente número 1 de que estava impedido o Cantizano. Escolha do Jorge Almirão para iniciar essa partida. Batida de falta no Di Maria foi ruim, mas o Garro foi cortar e deu para o meio da grande área. E aí a bola chutada, meio mascada, sobrou para o Cantizano, que bateu na trave.
1: O Alan tentou mexer com a emoção do corintiano. Saiu jogando por dentro da grande área, quase perdeu a bola, insistiu o Biduto, conseguiu o domínio, voltou essa bola para Ranieri, que recomeça. Entrega a bola para Gustavo Gustavo Henrique de lá pra ele. Alan volta no goleiro, Hugo Souza, vem a pressão. Hugo Souza rola de lado pra Gabriel Paulista, tem Mateuzinho chegando e a pressão também. Mateuzinho domina cercado, já toca à frente. Olha o Corinthians tocando bola. Caio César não consegue domínio. Chuta a bola no adversário, ganha a lateral. Posse de bola que favorece o Timão aqui na direita, campo de defesa. 4:40, primeiro tempo de jogo, 0 para o Timão, 0 para o Rosário. Copa Libertadores na Band News FM. Se prepara para a cobrança de lateral, Mateuzinho na intermediária defensiva do Coringão. Ele manda à frente a Pedro, Raul não alcança. A bola bate, volta, volta para Gustavo Henrique, que tira de qualquer jeito, levanta para o ataque. Garro vai atrás, a bola passa, vai para o goleiro. Novamente com ela, Nés, pela primeira vez, pegando na bola Ledesma, o goleirão do time do Rosário. 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
1: Trabalha o Timão de novo no campo de defesa. Bidu chuta a bola em cima do Campuzano, tentando levar Cantizano aqui pela ponta. Vem Bidu, protegeu mal. Cantizano ganhou, escorregou Bidu, levou para a ponta. Cantizano cruza na grande área, tira Gustavo Henrique. Ela volta pro Corinthians, Bidu sai jogando rápido para Breno Bidon, ameaça o passe na frente, toma uma falta duríssima, chega a bola com Pedro Raul, protege, a bola escapa e aí a falta acontece porque a vantagem não se concretiza. Falta lá do Caio César, que saiu da direita e veio aqui para a esquerda, Belotti.
5: E tomou uma sapatada no Ibarra, né? Chega atrasado por ali o volante da equipe do Rosário Central e levanta o Caio César. Como o Timão não teve vantagem, o árbitro voltou e marcou infração.
1: Ranieri, braço direito erguido, vem jogada pro time do Corinthians no campo de defesa, sai no chão Timão. Bola com Bidu, pode tocar a bola de volta para Ranieri, é o Alan que vem com ela, carregador de bola pelo Corinthians, o camisa 29, ele inverte o jogo lá para a direita, Caio César vem, Mateuzinho é quem mata no peito na metade do campo, volta para Gabriel Paulista que retorna à frente a Alan, de primeira para Mateuzinho que domina marcado, lança à frente a Pedro Raul, aparece o centroavante, bico da área para a direita, para Caio César, escapuliu, está impedido. Já tinha caído o Caio César, mas já não valia nada. Impedimento marcado, o jogo parado, Lucas.
5: Impedimento do Pedro Gaú, que precisa melhorar um pouquinho nisso, né? Costuma ficar muitas vezes à frente da penúltima linha de defensores. Lançado às costas da marcação, até dominou e rolou. Mas a arbitragem entendeu o impedimento.
1: É, ele falou, não tava não. 6 minutos e 40, primeiro tempo 0-0. Olhar hipnótico de Pedro Raul. Vai sair jogando o time do Rosário aqui no campo de defesa. Ledesma bate a bola lá pra frente. É um olhar hipnótico de Pedro Raul. A posse de bola pertence ao Timão. Posse de bola com o Bidu. Ele volta no goleiro, não. Preferiu voltar a bola pro Gustavo Henrique na fogueira. Conseguiu escapar da marcação. Jogou à frente de qualquer forma. A bola bate e volta para o Rosário. Novamente aqui do lado direito, o Coronel é quem domina. Deixa a bola para na metade do campo para Ibarra. Ibarra vira o jogo, volta pra zaga para Ávila. Tenta o lançamento cumprido pra ponta pra Campaz. Tentou chegar outra vez aqui no setor de direita esquerdo colombiano, marcado pelo Mateuzinho. Campaz continua com a bola dominada. Chega na marcação em curto espaço, também fintado, triplica a marcação, Caio César e põe fora. Lateral para o Rosário, já na ponta esquerda, perto da área corintiana, vai se preparando o Sandes para a batida. Vem lá o camisa número 3 para repor a bola em jogo pelo time do Rosário, já bateu para Campaz, linha de fundo, vem cruzamento, explode no Mateuzinho, foi para fora. Foi a bola, o Campaz, todo mundo para fora, a arbitragem confirma mais um arremesso, apenas lateral para a equipe argentina. Lá pela esquerda, Sandes para a cobrança. Já toca na meia, recebe de volta. O jogador corintiano tenta brigar pela bola. O Caio César ganhou. Ela volta para Mateuzinho. Dispara o lançamento à frente. A bola sobe. Ranieri corta no alto. Ela volta. Insiste Ranieri para a proteção. Vem Gustavo Henrique, tira. A bola vem com Pedro Raul dominando por aqui. Fechado pelo Garro. Garro acaba perdendo a posse de bola. O time do Rosário retoma. Bola com Ávila. Escapa do Pedro Raul. Lança para sua direita, para sua esquerda. Ávila com ela tocando à frente. Bola sobra de novo com o Campaz. Campaz avança por dentro de Maria. Pé de jogo. Ele vem levando da esquerda para dentro. Angel Di Maria tentou uma caneta no Mateuzinho, a bola bateu nele e voltou para Campaz na meia esquerda. Ele recomeça a jogada com Pizarro, de lá para Ibarra pela meia direita, campo de ataque, já aprofunda o passe. Cantizano tenta o domínio contra o Bidu, Bidu dá o bote, tira a bola dele. Encurta, põe fora, a bola acaba saindo em lateral, posse de bola para o Rosário. Aqui no campo de defesa, Mauro Betti, 8:30, primeiro tempo, 0-0.
2: 0-0, mas começa muito bem o Rosário, se imaginava uma pressão, mas não tanto assim, né? Todo o time marcando, não deixando o Corinthians sair pro jogo, chega duas vezes com perigo, o Corinthians com dificuldade, não por demérito corintiano, pela marcação muito forte. Claro que não vai ser assim os 90 minutos, ainda bem que não seja, mas é um início excelente pro Rosário.
1: 8:50 jogados do primeiro tempo, 0-0. Rosário vem para ataque, Campaz lançado, marcado por 3. Mateuzinho dá um bicão para cima. Vai tentar dominar o Garro aqui do lado do campo, mas ela ultrapassa a linha lateral. Posse de bola que favorece outra vez a equipe do Rosário aqui na esquerda, campo de ataque. Campaz pega a bola, mas vai deixar para quem é do ofício. Sandes é quem bate, voltando ao Ávila. Ávila na quarta zaga, recuando pro zagueiro outra vez, vem combinando, dominando com a bola por ali. O camisa número 14, Ovando. Aliás, o 46, Ovando. De novo para Ávila. Na frente a Campaz. Escapou de 2. Mateuzinho no carrinho, preciso na bola, cortou. Na sequência, atropelado Caio César. Mas os caras batem, ô Belotti!
0: É pra não perder viagem, né? Chegou por ali o Agostinho Sandes e levantou o Caio César. Ele faz o sinal de que não foi nada. Cara de pau dele. Quase jogou no teto do estádio o ponta-direita corintiano. Falta pro Timão.
1: Falta pro Corinthians bater na metade do campo e o tempo vai passando. 9:38 do primeiro tempo, 0-0. É bom pro Corinthians. Jogo de volta, dia 20 em Itaquera. Pedro Raul pede a bola lá na frente, quer a bola lá na frente, o olhar hipnótico de Pedro Raul, inversão de jogo, lá para a ponta esquerda, vem Timão, vem com Bidu, ele vai para cima do marcador, aproxima-se Breno Bidon, ele tenta o passe à frente, Bidon não alcança a quarta defesa, insiste Barra, chuta a bola para cima, ela bate, volta para o Rosário Central, tentativa de Barra lançando à esquerda, aliás à direita para Cantissano, tentou dominar, Bidu chegou para roubar, ela volta para Gustavo Henrique, novamente Alan que recomeça na defesa, relógio da Band News FM marca, você confere 10:15, primeiro tempo de jogo no Gigante de Arroito, Rosário na Argentina, por enquanto, Rosário Central 0, Corinthians 0, Bruno Camarão.
4: Assim como o duelo entre Cienciano e Botafogo, oitavas de final da Copa Sul-Americana, do jogo lá no Peru, 0-0, mais cedo Vasco da Gama e Olímpia também ficaram no 0-0, pela Libertadores da América, Mirassol e LDU adivinha, 1-1, ninguém vence nas oitavas da Liberta.
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7: Já era.
1: 10:48, tiro de meta pro Rosário, Ledesma se prepara pra cobrança, vai levantar essa bola lá pra frente, de Maria espera. Lá no campo de ataque, o Rosário se organiza pra atacar o Timão. Lançamento à frente pela meia esquerda, sobe de cabeça, Gabriel Paulista passa da bola, a bola cai com o Mateuzinho. Ajeita ao lado pra Gustavo Henrique, de lá pro goleiro Gus Souza, que de pé direito levanta no bicão lá pra frente. Vai brigar Pedro Raul, vai chegar na frente o zagueirão, tira de cabeça bem no alto. Ávila, bola bate e volta, insiste o Rosário, tira, sai pro jogo Pizarro, deixando a frente, Copete pediu no comando, a bola não chega, chega do lado esquerdo de campo, Campas, de lá pro gol, Hugo Souza espalma, volta na ponta esquerda, cruzamento do Sandes, rebate Gabriel Paulista, tira pro Corinthians, a primeira defesa do jogo é do Hugo Belotti.
0: Uma finalização de longa distância do Campaz, depois da vitória do Rosário Central no pé de ferro aqui na faixa central, ela cai pra esquerda e com a perna canhota, o colombiano bate buscando o canto direito do Gossouza, que vai lá e faz a defesa, pra não correr risco, preferiu espalmar.
1: Aquilo ali, sério. De Maria lança no comando, bola muito forte pro Copete. A bola bate, volta pro Timão. Bidu de cabeça, corta pelo meio, tenta buscar a bola novamente. Pizarro, a bola bate, volta pro Timão. Lá no alto, Ranieri corta, a bola cai com ele. Pedro Raul mata no peito, ajeita pro lado. Ranieri, se atropelam os dois. Ela volta pro Rosário. Campas leva na ponta esquerda contra o Mateuzinho. Cruza, a bola bate nele, volta pro colombiano. Campas de novo. Ele vai pra cima da marcação corintiana, tira de novo dele. Afasta o perigo, Caio César. Ela volta pra Ranieri, de lá pra Caio. Ajeitou legal para Pedro Raul, foi derrubado, foi atingido, Pedro Raul protegeu, quis a falta. Arbitragem para, marca a falta para o Corinthians na lateral direita na defesa.
0: E o que está apanhando o Caio César é uma barbaridade. Terceira falta mais dura em cima dele, essa cometida pelo Campas, que tentava ajudar na marcação. Ainda no campo de defesa, posse na bola parada, é Alvinegra.
1: 12 minutos, Tite, do primeiro tempo, 0-0 ao placar do jogo na Argentina. É, tamo junto, Tite!
8: Boa noite, Sérgio.
1: Vai Corinthians. Não, Sérgio, é Marcelo. Ele errou meu nome.
4: Completamente dodói, né?
1: É lamentável uma coisa dessa. Posse de bola pro time do Corinthians aqui do lado esquerdo do campo. Novamente aqui com o Bidu. Bidu volta um pouco a jogada aqui no campo de defesa corintiana para Alan. Alan segura, balança o corpo na frente do Di Maria. Tá louco. Ele volta a bola do lado esquerdo para Gabriel Gustavo Henrique. De volta para Alan. Ele volta pro Gussouza que não tava esperando a bola subir no domínio dele na frente da área. Deixa ao lado para Gabriel Paulista. De lá mais adiante para Mateuzinho. De primeira. Olha o Timão avançando. Um tapa no Caio César lá pra ponta direita por dentro. O Bidão pediu. Caio tentou a finta. Sandes desarma. Põe a bola pra fora, põe a bola pra linha de lado, lateral para o Corinthians. Caio César queria mais uma falta, Belotti.
0: É, e acabou deixando a perna o jogador do Rosário, né? Que até chega na bola no primeiro momento, Gaston Ávila, mas depois vai lá e toma ele trombada, querendo entrar no mental do Caio César. Que valorizou também, vamos lá, né?
1: 13 minutos, quase 14, primeiro tempo 0-0, bom jogo por enquanto no Gigante de Arroito, tá empatada a partida. Posse de bola pro Timão, sai jogando Gabriel Paulista, entregando ao lado novamente com ela, sai jogando o Timão, Gustavo Henrique para Gabriel Paulista, para Mateuzinho, mais adiante, Pedro Raul tenta a parede, a bola bateu nele, mas o árbitro já parava o jogo, marcava arremesso, já batido, tentou bater rápido, o jogador Campas, arbitragem diz que não tinha saído ali, a bola vai ser cobrada um pouco mais atrás, e os olhos esbugalhados de Fernando Diniz estão mirando os jogadores do Corinthians. Eu não gostaria de ser um deles, viu, Belotti?
5: Eu tenho um pouco de medo desses olhares do Fernando Diniz, né? É como a mãe da gente, que às vezes não precisa falar nada, só olha. Esse olhar do Fernando Diniz diz mais do que muitas palavras combinadas.
1: Meu pai, seu Gerson, só precisava olhar. Não precisava falar nada, não.
2: Eu tenho medo. 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
1: É. 14:30 para o ataque novamente, o time do Rosário aqui na direita tenta o domínio novamente aqui na intermediária ofensiva, o time argentino com o Cantissano, ele volta para a zaga, começa com o Coronel, ele volta a bola para o Vando, Vando para a Ávila, Gaston Ávila tenta o lançamento cumprido para o Campaz lá na ponta esquerda, matou, tentou dominar de cabeça, não conseguiu, a bola volta para a entrada da área, Gabriel Paulista escora mal, antecipa-se Ranieri, corta, na sequência vem o Sandes, tira, a bola volta para o Gabriel Paulista, dá um bicão à frente, ela bate e volta, tenta o domínio na intermediária e barra recuando para a defesa, começa de novo, ficando com Melovando, fazendo a bola chegar aqui na direita novamente com o Angel Di Maria. Di Maria domina, marcado por dois, perdeu a bola, não tem falta, Breno Bidon, tem Pedro Raul no comando, pela esquerda pediu Bidu, ele faz o passe por dentro, tem Garro, bola nele, chega a primeira defesa, estica a perna, Pizarro corta para o Rosário, defesa do Corinthians aberta, contra-ataque, Cantizano para Di Maria, ponta direita contra o Bidu, ele vai tentar levar no fundo do campo, passou pelos dois, levou para a área, vem Ranieri, chuta fora. Escanteio para o Rosário, Belotti.
5: Tentou se jogar no chão pedindo uma falta, o Angel Di Maria, tentando usar toda a influência que tem para quem sabe conquistar uma posse na bola parada, mas não foi de falta, e sim de escanteio. Ponta direita é o primeiro do jogo, bate o próprio homem capitão do Rosário Central.
1: E não tem muito espaço, né, porque a placa e a arquibancada ficam do ladinho do campo. É o caldeirão do gigante de Arroito, vem de novo o Rosário, Di Maria prepara cruzamento, cortou para o pé esquerdo, armou o ângulo para bater, preferiu tocar na grande área, proteção do Mateuzinho, sai o goleiro, Hugo Souza, é dele, Belotti!
5: Não entendeu muito bem a jogada do Cantizano, porque o Di Maria fez tudo certo, comeu a marcação, trouxe para dentro e fez o passe em profundidade, mas quando o Cantizano percebeu e começou a corrida, aí já era tarde demais, melhor pro Hugo que ficou com ela.
1: Vem Corinthians, vinha, mais uma vez a posse de bola pertence ao Timão, aqui escorregou o jogador argentino, lançamento lá do meio campo, goleiro adiantado, Ledesma! Acho que a gente já viu isso hoje, viu, Mauro Betinho?
2: Já, e o resultado é mesmo, não era o caso, né?
5: O Alan tem um gol na carreira inteira. Se ele faz esse aí, aí acabou.
2: Seria dois.
5: Seria dois.
2: Dobro,
5: mas ia valer por
2: mas nem
5: 35.
2: Mas sei lá, o Corinthians já tá sendo um pouquinho mais pro jogo, Duó.
5: É mesmo, né, mano?
2: Tá equilibrando mais a partida. Era normal, não se esperava aquela marcação tão à frente obsessiva do Rosário.
1: 16:47, primeiro tempo 0-0, desce outra vez o Rosário no campo defensivo, Ibarra com a bola dominada, faz a bola chegar ao Cantizano na frente, lançamento ao Copete, levou para a linha direita da grande área, fez o giro, protegeu, tá marcado, encosta nele o volante do Corinthians, ele prefere voltar, Gabriel Paulista na marcação individual do atacante adversário, bola de novo para Ibarra, de lá para Pizarro, vira o jogo do outro lado para Gaston Ávila, bate a bola para a esquerda para Campaz, tentou dominar contra ele, o Mateuzinho chegou atrasado, Campaz ganhou a parada, virou, levou para o lado, Sandes cruza, em cima do Gustavo Henrique, Mateuzinho se mata atrás da bola, Campaz leva melhor, Mateuzinho caído, leva Campaz, cruza na área, o jogo não parou, Bidu de cabeça, corta no alto, ela volta, Mateuzinho continua caído pedindo socorro lá na ponta direita, o Rosário não para o jogo, agora a bola tocada para fora, Ibarra era o passe, por sorte agora o Mateuzinho se levanta e segue o jogo.
2: Mas é capaz isso, do árbitro, né, não ter visto, que tava o Mateuzinho com toda aquela papelada, tudo branco, cara. Eu mesmo fiquei branco olhando ele, cadê o Mateuzinho?
5: Ô, Duai, vale lembrar que as regras que vão passar valendo
1: platinou
5: essa...
1: Platinou o cabelo.
5: É verdade.
2: É verdade, o cabelo platinou, não dá pra ver mesmo, ficou...
5: As regras que vão passar valendo o Campeonato Brasileiro já valem nas competições Comebol.
1: Copete. Rapaz, que furo do Mateuzinho, a chuteira dele vai passar aqui no estúdio. Campaz na ponta esquerda, domina para a equipe do Rosário Central na ponta esquerda. E passou ali o Sandes, bola nele, Mateuzinho chegou atrasado, o Sandes vai para a área, tira Gabriel Paulista. Dá um bicão para o alto, a bola vai para fora. Mais um lateral que favorece a equipe do Rosário na ponta esquerda, aos 18 da etapa inicial. 0-0. Rosário tem a posse de bola novamente aqui na direita, na esquerda, aliás. Campaz cobra rápido o arremesso. Ele vai ter que cobrar de novo. O árbitro deu reversão. Tá bravo ali o Campaz, o Jamilton Campaz. Hein, Belotti?
5: É que se pisar lá em Bogotá, em Medellín, vai ter que pisar de óculos escuros, de boné, para não ser reconhecido. Perdeu um gol inacreditável contra a Suíça na Copa do Mundo.
1: Verdade.
5: Na eliminação colombiana.
1: Renata Silveira gritou, Campaz! Tá gritando até agora, né, Belotti?
5: É, foi inacreditável o gol que ele perdeu. A torcida do Grêmio também não tem saudades, não, do senhor Campaz.
1: 18, quase 19. Primeiro tempo de jogo, 0-0. Posse de bola novamente aqui pro time do Corinthians. Vem Bidu. Ele faz o passe de volta aqui na sua intermediária defensiva. Faz um tapa na bola, Alan. De volta pra Bidu. Jogando chique, camisa 29 do timão. Bidu volta a bola pra Alan. Alan puxa no pé esquerdo, levanta longa para o ataque. Muito longa. Pedro Raul escapou da marcação. Chegou junto com ele ali, o Ovando. Dando na bola, dando nele. Saindo pro jogo. Gaston Ávila tem a bola aí na metade do campo. Ele trabalha pelo time do Rosário. Virando o jogo pra direita, Coronel. Coronel deixa a bola mais adiante para Cantizano. Cantizano devolve ao lateral, Coronel devolve para Cantizano. Ele rola a bola na sua intermediária para o camisa número 5 Ibarra. Ele vira o jogo do outro lado, vem para buscar o jogo, fazer a fatiada, ovando lá para o lado esquerdo. Lançamento para o Sandes contra o Caio César, tentou um balãozinho. Ela volta para Campaz, desarmado pelo Ranieri, sem falta. Pedro Raul ajeita, recebe de volta adiante. Na direita tem a chegada do Caio César, ele dominou mal. Foi para o chão para variar. Recupera-se o time do Rosário. Campaz de novo contra o Mateuzinho, dá o bote certo, estica a perna, tira de lá. Vem Pedro Raul, tentou dominar e não conseguiu. E ela vai voltar para a zaga do Rosário Central na sua intermediária. Relógio da Band News FM marca, você confere. 20 minutos, etapa inicial. 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Jogo de ida em Rosário, na Argentina. Central 0, Corinthians 0. Fala, camarão.
4: Marcelo Duó. Tivemos pela Libertadores da América mais cedo a vitória, ou melhor, o empate entre Mirassol e LDU. Jogo disputado no estádio Maião. Quem venceu foi o Santos, de virada ao Macará, jogando também pelas oitavas de final, só que da Sula. 2-1 pro Peixe, gols de Gabigol e William Arão.
1: É o futebol inteligente do Brasil. Corinthians no ataque, Pedro Raul lançado, toca na bola, mais desequilibrada, ela vai longe. Tiro de meta para o Rosário, cruzamento do Garro, foi bonito, hein, o Belotti?
9: Foi bonito, buscando o centroavante corintiano, que em ambas as ocasiões onde balançou as redes, contra o Internacional e contra o Bragantino, depois que fez o gol, saiu falando, uma, eu preciso de uma. Nesse caso, acho que hoje vai precisar de duas.
1: É, talvez de três. 21 minutos, quase metade desse primeiro tempo. Daqui a pouco a pausa para hidratação. Teremos, mesmo com 9 graus de temperatura em Rosário, vai ter a pausa.
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1: Mate, Posso ter bola para a equipe do Corinthians na defesa. 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
4: Sucar abre o marcador para o Cienciano. 1-0 diante do Botafogo e chegou a sair o segundo gol 2 minutos depois. Só que o Bandeira, o parceiro de ataque do Sucar, estava impedido.
1: E aí o Bandeira...
4: Entendeu?
2: Bandeirinha marcou.
1: Aí o Bandeira marcou.
4: Yes.
2: Deu Bandeira.
1: 21:38, quase metade do primeiro tempo. A caçada ali, o Breno Bidon queria falta, o árbitro não deu. Vem o Rosário, Bidu por baixo no tapa do Cantizano pro Di Maria. Lateral pro time argentino, tem pressa o Rosário já cobrado. Cantizano volta a bola para Ovando, de lá para Ibarra. Ibarra tem Pizarro adiante, ele pisa na bola, não faz o passe, espera alguém chegar. Toca de lado, outra vez pro zagueiro Ávila. Ávila domina com o pé esquerdo, faz o tapa na bola, chegar ao Campaz de primeira para Sandes. Vai levar no lado da grande área, chega a marcação, toca nela, Gabriel Paulista cede arremesso. Mais um lateral pro time do Rosário, se defende o timão na Argentina. Sandes vai pra cobrança, se prepara o lateral, camisa 3, recuando outra vez a bola pro Ávila. Ávila na metade do campo, ele volta a bola pro zagueiro, com ela ovando outra vez. Coronel dá um passo atrás, pede bola na frente, Barra pede também, ele segura, pisa na bola pertinho do círculo central, faz lançamento cumprido lá pro ataque. Bola muito longa, passou pelo Mateuzinho, vai saindo pela linha de fundo. É só tiro de meta para a equipe do Rosário Central. 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
1: 22:50, pausa para hidratação. Pausa para análise de Mauro Betting. Metade do primeiro tempo na Argentina. 0-0 e o jogo, Maurão?
2: O jogo tá melhor pro Corinthians, que esteve pior nos primeiros 10 minutos. Como era de se imaginar, um bom time, trabalha bem a bola, pareceu impressionante. Era um plano inclinado da equipe argentina para cima do Corinthians, que não conseguia sair jogando e não era nem pro demérito. Era por uma ótima marcação, bem encaixada no Rosário. Depois a pressão acabou se esvaindo naturalmente e o Corinthians começa a trabalhar a bola, mas precisa muito mais do Bidon, que tá muito distante do Pedro Raul. Aliás, como se imaginava, o Caio tá mais enxuriçando do que fazendo o seu jogo. Solange marcando melhor, um jogo equilibrado. O Corinthians precisava chegar pelo menos a essa primeira metade do primeiro tempo em Rosário desse jeito, com uma partida um pouquinho mais equilibrada.
1: O povo, onde é que tá o povo, Bruno Camarão?
4: Mandando mensagem de maneira alucinada. Mark Júnior tá aqui apostando em vitória do Corinthians por 2-1. O zagueiro artilheiro faz o dele, o Mateuzinho o outro. Quando ele fala em zagueiro artilheiro, você ouve Gustavo Henrique.
11: Claro.
4: Né? Não dá para ser outra coisa. O Marcelo Reis, do Jabaquara, também sintonizado na Band News FM. Ele é São Paulino, mais um tricolor aí torcendo, quer dizer, contra o Corinthians, imagino. Carlos Alberto de Moura, de Perus, corintiano na portaria. Vai dar 2-0 hoje. Gustavo Henrique e Pedro Raul. Os corintianos apostam sempre em gol do Gustavo Henrique, veja só, né? Na ausência do Yuri Alberto. Boa noite, Fábio do Jabaquara. Narrador é maravilhoso.
11: Obrigado.
4: Comentarista é nota 10.
11: Obrigado.
4: O repórter é ótimo. Não Sim. falou de mim. Vai ser bloqueado.
11: Boa.
4: Time excelente da Band News FM. Obrigado pelo carinho. Diretamente de Curitiba, Isaías Franco, porteiro, trabalhando e ouvindo o Milton Duó. Não,
11: Opa.
4: É o Marcelo Duó.
2: O Milton Duó foi um bom zagueiro.
4: Que jogou lá no futebol paranaense também, né?
11: Exato.
2: Seleção Brasileira Sub-20 no Paraná.
4: Verdade. Valeu, Isaías. Um abraço pra você, tá bom?
11: O ramo paraibano da família.
2: É.
11: Do Milton Duó. O meu é pernambucano.
2: Tá.
11: Mas eu não sou parente direto, não. É algum galho da árvore genealógica encontra.
2: Legal.
11: Mas é distante. 25 vai, minutos. Corinthians. Vai, Corinthians, por enquanto, 0-0, Central e Timão. Hugo Souza se prepara para repor a bola em jogo e dá um bicão na bola no tiro de meta, levanta para o ataque. Vem Pedro Raul, tentou casquinha, conseguiu com o Caio César, chegando, mas chegando atrasado. Tira Ovando mais uma vez. Ele toca na bola mais adiante, tenta brigar pela bola, usa o atacante adversário, ficando com a posse de bola novamente, Cantizano recuando de primeira para Coronel. Coronel voltando para ele, Ovando. Ele toca na bola pelo lado esquerdo na quarta zaga, Ávila. Pé esquerdo na bola, levantando, atravessando o jogo da esquerda para a direita. Vem o Bidu, recebeu um tranco do adversário, sem falta, o árbitro deu. A bola pertencia ao Corinthians, mas ele marcou o tranco ilegal. Falta pro Timão.
12: No campo de defesa, a disputa pelo alto do Matheus Bidu, que não tem tanta altura, né? Então costuma usar essa força física. E realmente, o Cantizano vai só nas costas do lateral esquerdo corintiano, comete a falta já cobrada.
11: Lançamento outra vez pro Pedro Raul, não funciona. Vem Ovando para afastar o perigo, domina, leva a bola pro lado do campo na direita e retorna. Gaston Ávila trabalha puxando na sua perna esquerda. Bate na bola para frente, vem a marcação corintiana, a bola acaba encontrando o Pizarro, que domina. Faz abertura para Sandes, na frente tem Campaz. Ele deixa Campaz na metade do campo, o Corinthians aperta a marcação, a bola volta para a defesa novamente, Ávila recuando, entregando a passe para Ovando, camisa 46, toca na bola por dentro, posse perigosa e Barra quase perde, recebeu um tranco, uma carga por baixo, o carrinho, arbitragem pega falta, falta para o Rosário no limite, hein, Belotti?
12: É a primeira falta um pouco mais dura do Corinthians do jogo, né, que apanhou bastante nesses minutos iniciais. Breno Bidon veio no carrinho para travar a bola, mas mais rápido que ele, o Barra chega, e aí toda a força do 7 corintiano vai no tornozelo do volante da equipe do Rosário. Mas nada de cartão, quando isso não tem ninguém pendurado também para vias de informação.
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11: Aí, garoto. 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Em qualquer plataforma. 27 minutos, 0 Central, 0 Corinthians. Jogo parado de novo, Lucas Belotti.
12: Falta agora do Copete, o centroavante, né? Mais uma vez por uma carga nas costas, dessa do Gustavo Henrique, que é muito mais alto do que o centroavante Rosarinho.
11: Se eu fosse técnico do Corinthians, eu já metia Pedro Raul e Gustavo Henrique no ataque, já na escalação.
2: É, pelo menos na bola parada. Finalzinho Exato. Do jogo, dependendo de como tiver, pode ser isso mesmo, né? Porque depende muito do Rosário, que a gente chama de Rosário, mas como você bem destaca, é Central.
11: Central.
2: Como assim Deportivo La Coruña? Lá na Espanha se chama Deportivo, aqui chama La Coruña.
11: Fechou o tempo, lá virou briga de rua, hein, Belotti?
12: É, Parabéns. Dedo pro lado, dedo pro outro, braço um pouco mais alto, tudo começa numa dividida ali na fase defensiva do Ovando com o Breno Bidon, depois a briga segue entre o Coronel e o Caio César, que sai gritando na cara da galera e foi cobrado. Teve grito de um lado, grito do outro, é Libertadores, Marcelo.
11: Ah, e o Ovando virou pro Caio César e falou, chora coração. Lembra dessa, Mauro Betti?
2: Gostava mais de Moça. Moça das mais belas Moça. Canções brasileiras
11: Te
2: dos anos 70.
11: Te espero amanhã.
2: Maravilhosa. Moça é fantástica. Moça é o melhor do Ovando. Além da questão das calças que a gente deixa de lado.
11: Veja bem.
2: Pra quem não sabe, mas...
11: As fãs.
2: Como diria o E.T. Bilô?
12: Busquem conhecimento.
11: Busque conhecimento. Lá vem o Corinthians na ponta esquerda. A bola volta novamente para o Rosário. Dá um bicão ele. Ovando manda a bola para frente. Recuperação de bola aqui do Campaz. Matou no peito. Matou na mão, hein, seu juiz. Não mandou seguir. Ele leva a bola no círculo central. Faz a abertura de bola pela esquerda para Sandes. Vai passar do lado aqui no comando. Lançamento à frente ao Copete. Saiu, Hugo Souza.
1: Tomou um tranco do jogador argentino, fica com ela o goleiro do Timão, Lucas.
12: Tentativa de lançamento muito longo da defesa do Rosário Central, buscando o Copete, mas realmente, como você disse, toca claramente na mão do Campaz. E o Pedro Raul já fez falta lá no ataque também.
1: É, o jogo deu uma caída, hein, meu caro Mauro Betti? Em quase 30 minutos, a galera tá só dando pancada, hein?
2: É uma pena. Isso a gente precisava rever muito no futebol brasileiro e sul-americano. A gente reclama com razão do antijogo, mas ninguém se antijoga ou antijoga mais do que o futebol argentino. Até a própria média de gols das grandes ligas do mundo, a Argentina tem uma média de bola rolando de apenas 50 minutos. A do Brasil, 52 Série A, 51 Série B. A Argentina consegue ser ainda menos, apenas 50 minutos de bola rolando.
1: Quase 30 minutos da etapa, fim da etapa inicial. Lá vem o Mateuzinho derrubado pelo Campaz. Não tem falta, tem cruzamento. Ficou no carrinho, Mateuzinho volta, caiu, põe fora. Raniel ajuda Campaz a ficar na bronca. Com seus companheiros, né? Nem com o árbitro não. Escanteio, hein, Lucas?
12: Ele queria uma movimentação do centroavante Copete, né? Porque ele consegue ganhar do Mateuzinho e depois não tem pra quem tocar. Di Maria bate o escanteio, ponta esquerda do
1: lá ar. Na ponta esquerda, Di Maria vai lá pra cobrança na ponta canhota, levantou no primeiro poste, a bola passou por todo mundo, bateu na cara do Mateuzinho, sobrou pro Caio César, que domina. No bico da área, ele tira dela pela direita, escapa do Campaz. Mais uma finta, caçado! Caio César vai atrás, ele preferiu parar. Se ele vai, ele pega a bola, hein, Belotti?
12: Ele ia sair ainda com condições, né? Foi guerreiro o Caio César, porque a força do contato do jogador do Rosário com ele é absolutamente fora do padrão do jogo, né? E até por isso recebe o cartão amarelo. É o Pizarro, o chileno, que chega atrasado, levanta o Caio César, que deu uma cambalhota, por isso conseguiu sair reto depois, mas hoje parou o jogo.
1: Relógio da Band News FM marca, você confere, 30 minutos e meio, primeiro tempo, placar Band News FM da Libertadores, oitavas de final, primeiro jogo em Rosário, na Argentina, Central e Corinthians, 0-0, Bruno Camarão.
14: O Bandeira voltou a fazer um gol, o VAR voltou a entrar em cena e dessa vez confirmou.
1: Ah, bom.
14: Mas não foi apenas um. Tivemos o Sucar voltando às redes. Cienciano 3, que Botafogo 0 em meia hora de jogo. Uma vantagem enorme construída pelo time da casa na partida de ida das oitavas de final da Copa Sul-Americana.
1: Mamãe, meu Deus do
2: primeiro
1: céu.
2: Tempo lá ainda.
14: Primeiro tempo. Gente. Começou exatamente no mesmo horário, né? De Corinthians e Cerro.
1: Vem Cerro, o Rosário Central. Rosário. Bola na ponta esquerda, muito forte o passe para o Campaz. Passou também pelo jogador, o lateral esquerdo do Paraguai, Agustin Sandes. Vai para fora, tiro de meta para o Corinthians. Mauro Betti, meia hora. Corinthians segue enfrentando legal, hein?
2: Tá bom. Assim, não tá no nível da atuação do Red Bull Bragantino, mas tá bem, tá legal. Tá se ajustando defensivamente bem. Alan e Ranieri dando contra o recado. Sinto um pouco. Falta mais do Garra, falta mais do Bidon, mas de modo geral tá bem.
1: Olha o Corinthians de novo, o Mateuzinho põe à frente a bola, Caio César não domina, a bola volta, recupera Sandes entregando a Campaz, tem cruzamento na área, tira Gabriel Paulista, a bola bate e volta, Ranieri de pé direito afasta de vez, cai no peito do Pedro Raul, conseguiu proteger uma, deixou para Garro, Garro na frente para Bidon, ele vira o jogo da meia esquerda para ponta para Bidu, Corinthians parte para o ataque, Bidu viu Pedro Raul lançado para ele nas costas da zaga, matou no peito, tá na área, dominou com a cabeça, puxou no pé direito, abriu para Mateuzinho, saiu da marcação, a bola ficou presa no papel, ele insistiu, voltou pro Caio César, virou, bateu, pra fora! Passa perto do gol argentino, à direita do gol pelo alto, quase o Corinthians marca, Belotti!
12: A primeira finalização perigosa do Corinthians na primeira etapa, que lançamento do Matheus Bidu pro Pedro Gaú, que sustentou, rolou pro Mateuzinho, que por sua vez pisou essa bola pro Caio César, traz pra perna canhota, é a preferida, bate colocado buscando o ângulo do goleiro Conan Ledesma, e por muito pouco o Corinthians não abre o placar, Duar.
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16: Vai dar,
1: craque. Acho que vai, hein? Pedro Raul vai lá atrás da bola no comando, sai errado o Rosário, Caio César por dentro, tem opções. Ele segurou, mandou pra área, pro Garro, protegido, a bola vai embora. Protege o Vando, tiro de meta para o Rosário.
12: Exagerou um pouquinho na força agora o Caio César, que consegue ficar com essa bola depois do erro do Ávila e tenta colocar em projeção nas costas ali pelo lado direito o Garro. Só que muito forte, manda direto pra linha de fundo.
1: Oitavas de final, jogo de ida da Copa Libertadores da América. Segue empatado 0-0, o placar é bom para o Timão na Argentina. Vai sair jogando o goleirão Ledesma. Vamos dar essa bola lá pra frente. No bicão, no tiro de meta, procurando Di Maria lá na frente. Ele vai subir. Subiu marcado, pressionado. Corta de cabeça, Gabriel Paulista. Bola volta pra Campaz. Campaz, Hamilton, Campaz. De novo o colombiano. Vem Ranieri. Vem na bola, vem no cara. Dá um bico em tudo que tá na frente o Ranieri. É mais um lateral que favorece a equipe argentina. O Campaz provoca o volante corintiano. Ele toca na bola com a lateral batida. Bola na intermediária, Pizarro. Tenta o lançamento lá pra ponta direita. Vai brigar no alto, Bidu. Tirou. A bola vai saindo, não chega a sair. Dá um passo atrás. Coronel, domina para o time argentino, voltando a bola para Ovando, recolhe o zagueirão, camisa 46, ele pisa na bola, vai ameaça tocar na frente, Ignacio Ovando, ele vira o jogo do outro lado para Gaston Ávila, de lá pela quarta zaga ele faz o lançamento ao Campaz, chega atropelando o Mateuzinho, quase toma a bola, vai para fora a bola, lateral queria para o Corinthians, Campaz foi cobrar rápido, a bola era corintiana, lateral que o Mateuzinho vai bater pelo Coringão na metade do campo, 34,5, o Mateuzinho cobra, repete, pede jogo, Fernando Diniz, posse de bola para o Timão de novo, com a posse de bola o time do Corinthians com o Alan, ele prepara a jogada, rente a lateral do gramado, ele volta, começa de novo com o Gabriel Paulista, de lá para Ranieri, Ranieri vem dominando, voltando a bola na grande área para o goleiro Hugo Souza, aqui na esquerda tem Bidu, ele sai curto à sua frente, entrega a bola para Gabriel Paulista novamente, de lá, solta para Alan, Alan vem dominando pelo timão, ameaça partir à frente, bate na bola de perna esquerda, fatiando para Mateuzinho, mata no peito, o Caio César, escapa da marcação, escapou da falta, acelerado o garoto, ele vai levando, dois da marcação, ele tentou fintar, voltou um pouquinho, repara a jogada por aqui, novamente Gabriel Paulista, de lá para Ranieri, de lá mais adiante para Mateuzinho, passado pelo Sandes, a bola bate, volta, volta para o time argentino, briga Campaz no alto, vai chegar de novo para cortar o Alan. Ela vai para fora, 35 minutos de muita intensidade em Rosário. Recuperação de bola do Rosário Central pela ponta esquerda. Tentou brigar pela posse de bola. Mateuzinho tirou na primeira, voltou. Voltou para Pizarro. Sai da lateral, vem por dentro, meia esquerda, contra três, caminhando, rabiscando. A bola volta. Copete volta tudo. Começa de novo. Adianta-se Coronel. Coronel deixa para Di Maria. Partiu à frente. Coronel pediu jogo. Recebeu o lançamento. Bidu no carrinho tira. Gustavo Henrique falhou. A bola voltou para a entrada da área. Cantizano caiu. Insistiu a defesa. Gabriel Paulista põe fora por baixo, é só escanteio, Lucas!
12: E quando a bola chega nos pés do Di Maria, quando acontece algo de perigoso pelo lado do Rosário. Atletas da equipe da casa reclamam de um possível pênalti na dividida do Gustavo Henrique. O árbitro não caiu nessa reclamação. Só escanteio. Gabriel Paulista no carrinho chegou e arrepiou para fora.

0: pela regra não é falta.
1: 36 minutos, muita reclamação. Rodrigo Garro vai lá em cima do árbitro também para checagem. O VAR está checando um possível pênalti do Gustavo Henrique em cima do Cantizano, que invadiu a área. Tem ali o braço, tanto no braço esquerdo quanto nas costas ali no uniforme do Cantizano. Mas não suficiente para derrubá-lo, Belotti, pelo menos para mim.
0: É, são esses dois lances, né? Primeiro é essa dividida, Gustavo Henrique e Cantizano. Aí tem um braço ali, enfim, me pareceu um lance normal. E depois a bola pega no braço esquerdo do Gabriel Paulista na sequência do lance. Mas como eu disse, me pareceu aquele braço de apoio que a regra permite. Enfim, o Christian Ferreira, o VAR, tá trabalhando ainda, nada de definição.
1: É, para mim nada, Mauro Betting.
2: Também nada. No Brasil marcaria, expulsaria, o auditor STJD faria a favor, contra, tal. Para mim é nada. Na Mara Sul-Americana e no futebol também. Gustavo Henrique coloca o braço, mas como a regra tem falado...
0: Vai no VAR. VAR.
1: Ele vai dar o pênalti.
2: Será?
1: Quando vai assim...
2: Então, cara, assim, a regra fala, eu discuto muito essa questão do impacto. Para mim não houve impacto no lance, então para mim é só escanteio.
1: É, também não daria nada não. O árbitro vai lá no totem da discórdia para rever o lance. E ele vai olhar mesmo a mão.
0: É, que não estava apoiado ainda. A mão do Gabriel Paulista não está apoiada no chão no momento que a bola é batida para dentro, né? Então, assim,
1: mas ele está na inércia do movimento de se apoiar, né?
0: Exatamente, eu tô com você. Para mim não é pênalti, né? Mas eu acho que ele está observando exatamente por isso.
2: Nossa, ainda menos, cara. Se ainda fosse em cima, okay. Esse lance ainda menos. A bola bate na coxa do Gustavo Henrique, depois bate no braço de apoio. O braço de apoio, quando ele está em direção ao chão, não precisa estar exatamente colado. Mas claramente, como você bem destacou, Du, ó, ele na inércia, não tem... É inacreditável. Para mim já seria errado se fosse outro lance. Esse lance não tem a menor condição de marcar pênalti. Quer dizer, não tem no mundo, né? Na América do Sul, sei lá. Vamos ver.
1: É, o Gizão continua lá.
2: Não, gente, pelo amor de Deus.
1: Procurando o pênalti, não, né? De repente ele acha.
2: A profundidade do lance, a bola ainda bate na coxa, da parte posterior da coxa do Gustavo. Cara, jamais. Gustavo, não.
1: Seu Matonte tá voltando, ele vai. Ele não vai dar. Não deu nada.
2: Ainda bem.
0: Personalidade.
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1: Não tem, não. 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
4: É o quarto.
1: Olo.
4: Martinich.
1: Que é isso,
4: 34
1: gente?
4: Minutos do primeiro tempo, agora 39. Cienciano 4, Botafogo 0. Primeiro jogo no Peru. Olha o buraco do Botafogo.
1: Jesus amado.
2: Cara, mas assim, as piores derrotas da história do Botafogo.
4: Eu tô quase mudando o jogo,
2: cara.
4: Aqui.
2: Calma aí.
4: Que loucura. O que tá acontecendo lá, né?
2: Não, você vai ter que ver, porque esse negócio é impressionante.
1: Escanteio de Maria. Primeiro poste. Sobe Gustavo Henrique, tira no alto pro Timão. A bola volta pro Rosário aqui no setor de ponta direita. Se prepara aos 39 para atacar novamente por aqui. Barra. Sai driblando todo mundo. Abriu bem pra Di Maria na ponta direita. Trivela na bola pra grande área. Passou por todo mundo. Caiu no Campaz. Bateu no companheiro. Fogo amigo. Em cima do Ovando, a bola bateu nele e saiu. É apenas lateral para o Corinthians bater. 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
1: Quase 40 do primeiro tempo, vai sustentando por enquanto 0-0 Corinthians. Levanta a bola lá pra frente, Sanders outra vez, vai subir bem no alto pra cortar Gabriel Paulista. Volta no Campaz, Campaz para Pizarro, de volta para Campaz. Marcado pelo Ranieri, que dá um bico pra cima, a bola cai de novo no gramado, no setor de meia direita, campo de defesa do Timão. Caio César atropelado pelo Sanders, o paraguaio protege, a bola sai. Relógio da Band News FM marca, você confere, 40. Primeiro tempo de jogo, Libertadores, oitavas de final. Tenso jogo na Argentina. Central 0, Corinthians 0. Bruno Camarão.
4: Amanhã, Dó, tem abertura da 22ª rodada da Série B do Brasileirão. 22ª, hein? Campeonato pegando fogo. Três jogos. Ponte Preta e Náutico no Moisés Lucarelli. No estádio 1º de maio tem São Bernardo e Botafogo de Ribeirão. E lá na Ilha do Retiro, Esporte Clube do Recife e Londrina.
1: Terminando por enquanto o primeiro tempo sem gol na Argentina. Trabalha o Rosário. Posse de bola para Coronel. Coronel para Pizarro. Pizarro volta a bola para Ibarra, que toca na quarta zaga. Gaston Ávila. Ávila levanta a cabeça, bate de perna esquerda, levantando para o ataque. Subiu Gustavo Henrique, tirou na primeira. Ranieri recua, vai para o goleiro. Tranquilo, Hugo Souza faz a defesa. Tem um jogador do Rosário Central caído na entrada da área.
0: O Copete com uma dividida com o Alan, né? Até o contato ali, mas o Alan toca primeiro na bola. Não tem essa de pé alto, não. Ficou reclamando o centroavante argentino, mas o Jusão tá bem no jogo. Difícil elogiar.
1: Sai pro jogo o Corinthians. Garro, lançamento à frente, calcanhar do Bidu. Lá vem Timão, Caio César atropelado, seu juiz. Jusão mandou seguir, Ranieri meteu na frente. A vantagem não se conclui.

0: concretiza. Por isso a falta marcada para o Timão lá na esquerda, perto da lateral do campo.
1: Ainda em cima do Caio César, que trocou de lado. Veio aqui para a faixa esquerda do campo de ataque. Conseguiu associar com o Rodrigo Garro para receber essa bola e ser derrubado logo depois. Falta então para o Corinthians no campo de ataque.
0: Posse de bola para o Timão com falta 41. Chega sem pedir licença a defesa do Rosário Central. E depois ainda tomou um chute naquele lugar. O glorioso Caio César, né? O Coronel não veio para brincadeira. Falta para o Corinthians. Garro se prepara para a cobrança. Tem Mateuzinho aqui do lado de campo, na direita, pertinho da marginal do gramado. E os dois combinam uma jogada ali. Pedro Raul, Gustavo Henrique e Gabriel Paulista dentro da grande área. A falta de muito longe, na intermediária entre o círculo central e a linha de frente da grande área, pela meia esquerda, mais próxima da lateral do campo. 42, etapa inicial, olha o Corinthians, Mateuzinho preparado para a cobrança, vai levantar na área, pé direito nela, fechado, Gustavo Henrique subiu, passou o desvio do Caio César, na trave, voltou na trave de novo! Duas vezes no travessão, não entra a bola do Pedro Raul! O Belotti!
1: Na bola parada, quando o Corinthians consegue criar chances mais perigosas. Cruzada ali no meio dos grandalhões, Pedro Raul, Gustavo Henrique, Ranieri, ninguém encostou nessa bola. Sobrou para o Matheus Bidu, livre na segunda trave, tentar o toque de cabeça. Ela bate no travessão, ganha altura, volta, toca de novo no travessão. Pedro Raul estava pronto para conferir.
2: Meu Deus.
0: Mauro Beto.
3: Que lance, né? Belíssima batida do Mateuzinho. Falhou todo mundo da zaga do Central.
0: Três do Gustavo Henrique, hein?
3: Aí o Bidu cabeceou de qualquer jeito, bateu no travessão, duas vezes no travessão, levou azar. E é dever dizer, em termos de chances, o Corinthians teve mais oportunidades que o Rosário Central até agora.
0: Bom jogo do Timão, 43 do primeiro tempo. Levantamento, o ataque, volta novamente Gustavo Henrique, de cabeça, põe à frente pro Pedro Raul, que não alcança, ela volta no Bidu. Bidu de cabeça, ajeita por dentro, Pedro Raul vem na casquinha, na meia esquerda, metade do campo, a bola quica, vem no Garro, ele tentou brigar pela posse de bola, perdeu também o Bidon, insiste Coronel, tira na sequência, derrubado e barra, e tem gritaria na pracinha. Jogada forte para cartão.
1: Cartão para o Breno Bidon, que já tinha passado ileso naquele carrinho fora do tom que ele deu ainda no meados ou ainda no meio do primeiro tempo. E agora com a mão esquerda acaba atingindo o rosto do Di Maria. Na verdade o ombro, né? E aí depois ainda com o Di Maria no chão acaba sobrando um pé ali, enfim. Se não fosse no Di Maria ele não ia tomar cartão não.
0: Não foi para tudo isso não, hein, Mauro Betinho?
3: Foi nada para nada disso, cara. Até o Souza tá ali, o Souza na meia da torcida. Cara, assim, é uma coisa assim. E a gente acostumado cada vez mais a ver o futebol internacional que vimos na Copa do Mundo. É insuportável isso, né? Mas é bom que muita gente tem, torcedores, tem achado gente do futebol, imprensa, enfim. Tá muito chato isso, cara. É motivo para ficar mais de um minuto e meio para um lance de nada. Primeiro não era pra fazer a falta, é para amarelo, mas não a reação chilique que teve o time do Central. Tá muito chato tudo isso.
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0: Rosário, ponta esquerda, Sandes contra dois, levou pro fundo, cruzou, a bola passou pelo Mateuzinho, vem no peito do Gabriel Paulista, Ranieri completa o corte, volta no Mateuzinho que ajeita, dá um bicão pra frente, bateu no Campaz, vai levar essa bola pro fundo do campo, cruzou em cima do Mateuzinho, a bola explode na defesa, volta pro Rosário, insistiu, Pizarro não alcançou, tira a zaga corintiana, sobra com Rodrigo Garro, derrubado, é falta nele. No campo de defesa do Corinthians, à direita, agarro no chão, é falta para o Timão.
1: Que consegue respirar depois de um momento em que o Rosário Central voltou a ocupar o campo de ataque alvinegro. O campo de ataque do Rosário, de defesa alvinegro. Mais 5 de acréscimo na Argentina.
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5: Como é bom estar aqui.
0: É bom demais, Tite. 45 e 30, primeiro tempo terminando. Vamos até 50, portanto, na primeira etapa, 0 a 0. Empate valioso para o Corinthians na Argentina. Lateral batido, bola recuada. Quarta de qualquer jeito, a defesa argentina com Ávila. Ela bate e volta, o Corinthians inteiro no ataque. Gabriel Gustavo Henrique aqui domina. Ele volta a bola para o goleiro Hugo Souza. Tem Gabriel Paulista marcado. Ele abre para a esquerda para Bidu. Mata no peito, marcado pelo Copete. Manda pelo meio, manda perigosamente. Volta Breno Bidon. Dá um bicão para o alto. A bola bate e volta, volta para o Timão. No peito ali, matando o Gustavo Henrique. Voltando para Alan, quem domina de novo. Dá uma fatiada na bola do Alan lá para a direita. Para Mateuzinho. Coutinho procura o espaço, ataca o espaço pela direita, dá um tapa na bola para a linha da lateral do campo, na direita para Caio César, de lá Ranieri, levou no fundo, passou, falta, ele não deu nada! Só tiro de meta, Belotti!
1: Fiquei com a mesma impressão que a sua de falta no Ranieri. Isso porque ele consegue colocar essa bola na frente e ganha do Gaston Ávila, que apela, né? Vai com o braço ali no pescoço do Ranieri, puxa, ainda que sem aquela intensidade toda, o volante do Corinthians, que tentou cair para cavar a falta, mas o árbitro mandou seguir de novo.
6: É pênalti.
0: É pênalti, foi fora da área, Tite, não é pênalti, não. 46 e 40, posse de bola pro time do Rosário. Lançamento à frente aqui, tentou dominar, Copete acaba atingindo o jogador do Corinthians. Mais uma falta forte. Belotti.
1: É, o Breno Bidon vem por ali, né, arrepiando tudo, dando aquele chute forte em direção à linha lateral. E o Copete também tá com a sola e chega para fazer a dividida. Aí é aquilo, né? O Bidon também levanta um pouco o pé. Enfim, a dividida foi feia mesmo. Cartão amarelo pro Copete, terceiro do jogo.
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0: 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Futebol inteligente do Brasil está terminando o primeiro tempo tenso, nervoso e agitado na Argentina. 0-0, Mauro Betting, tá justo?
3: Tá, embora o Corinthians tenha tido mais oportunidades, assim, não teve nenhum erro de arbitragem, não sei, o VAR que insistiu num pênalti que mas, jamais podia ter sido chamado, né? Mas o Corinthians vai não só sobrevivendo, mas dentro do possível terminando bem a primeira etapa em Rosário.
0: Sai para o jogo novamente o Corinthians, lançado Pedro Raul na proteção ali do Ávila, ela vai para o goleiro Ledesma, evita a saída pela linha de fundo, dentro da sua própria área, vai repor a bola em jogo, faltando 2 minutos para o fim do primeiro tempo, ele deixa a bola para Ignacio Vando, ele toca na bola pelo setor de esquerdo, direito do campo para Coronel, de lá para o Vando novamente, sai jogando pela zaga central, virando para a quarta zaga para Gaston Ávila, insistindo contra ele, o Garro na marcação, ele lança à frente, Ignacio domina mal, a bola volta, Pizarro dominou mal, a bola sobrou, brigou ainda pela bola, por ali ficou com ela, saiu para o jogo, lançamento do Ibarra lá para direita, vem conduzindo de Maria, escapou da marcação do Bidu, meteu na área do outro lado, vai subir Mateuzinho, tocou nela, cede escanteio na ponta esquerda para o Rosário Central.
1: E de novo, quando o Di Maria consegue encostar na bola e ficar com ela por 3, 4, 5 segundos, sai alguma coisa de perigo. Que lançamento ele deu pro Campas, mas o Mateuzinho se recuperou. Campas bate ponta esquerda.
0: Ponta esquerda, pé esquerdo nela, bola muito alta, subiu de cabeça, ovando, a bola subiu, saiu longe da meta corintiana. Tiro de meta para a equipe do Rosário, 3 minutos a mais, quase 4 minutos a mais. Zinho tocou nela. Cede escanteio na ponta esquerda para o Rosário Central.
1: E de novo, quando o Di Maria consegue encostar na bola e ficar com ela por 3, 4, 5 segundos, sai alguma coisa de perigo. Que lançamento ele deu para o Campas, mas o Mateuzinho se recuperou. Campas bate ponta esquerda.
0: Ponta esquerda, pé esquerdo nela, bola muito alta, subiu de cabeça, ovando, a bola subiu, saiu longe da meta corintiana. Tiro de meta para a equipe do Rosário, 3 minutos a mais, quase 4 minutos a mais, 99. Por enquanto, 0-0 na Argentina, jogo de volta em Itaquera. Vai sair para o jogo novamente o Hugo Souza, sem pressa nenhuma. 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Hugo Souza vai bater o tiro de meta, levanta essa bola lá para o campo de ataque, bola muito alta. A bola viaja até a metade do campo, vem de cabeça, Inácio corta para o time argentino, sobrou no Campas, marcado pelo Mateuzinho, escapou do primeiro bote, mas não do segundo. Ranieri veio forte também, o Alan falta, juizão mandou seguir, agora parou. Esse jogo não vai acabar bem não, Lucas Belotti.
1: É, isso porque o Mateuzinho realmente dá uma entrada um pouco mais forte no jogador do Rosário, mas assim, o atleta corintiano antes já tinha sido atingido, o jogo estava parado, então não valia nada dessa segunda dividida em que o Mateuzinho passou um pouco do tom. Vamos ver se o árbitro vai tirar o cartão do bolso, já tá ali, né? E pra quem que ele vai mostrar? Se pro Mateuzinho, que deu sem bola, né? Deu com um lance já terminado, exatamente recebe o amarelo. E também vai dar amarelo pro jogador do Rosário, que fez a falta um pouco antes da sapatada do Mateuzinho. Me parecia o Gaston Ávila, mas já já a gente confirma.
0: É, acho que é o Campaz ali que tá caído também, né? O Garro também tá no chão, fingindo praticamente uma amputação, né? Que o Garro faz bastante isso. Mais um amarelo.
1: Alan e Mateuzinho, ele deu. E não deu pro jogador do Rosário, né? Ah, o Alan fez a falta antes no Campaz. Então ele tinha dado falta do Alan no Campaz. E aí ele não deu falta no Garro. Deu do Mateuzinho.
3: 15 depois. Faltas, entrada feia, nada.
0: Empurrão.
3: Nossa senhora.
0: É, também não foi pra tanto não, né? Campas tá...
3: Mas é muita coisa, né? Ninguém ajuda os árbitros. né? Mas ele também não se ajuda.
1: Três Sim. amarelos pro Corinthians, então. Alan, Breno Bidon e Mateuzinho no primeiro tempo, né? Dois nesse lance.
0: Que coisa, hein? Dois volantes do Corinthians amarelados pro segundo tempo. Cinco minutos, já temos 50. Ele vai dar certamente um minutinho a mais por causa dessa confusão aí. E o time do Rosário tem falta para bater lá pelo lado esquerdo. Estome papel picado no gramado. Continua chovendo papel picado no gramado do gigante de Arroito. 45, já temos 51 desse primeiro tempo. Pode ser o último lance da primeira etapa. Vai para a cobrança, Gastonava, aliás, o Sandes. Vamos mandar essa bola lá para dentro da grande área. Muita gente por lá, levantamento para o Campaz. Subiu, passou por ele, tira Bidu. De cabeça, afasta para o Timão. A bola cai do lado direito, outra vez recuperando a bola o time do Rosário. Prepara, cruzamento, outra vez o Ibarra. Levantou de pé direito na marca do pênalti. Passou pelo Copete, vai chegar na entrada da área. Brigou Inácio, caiu no Di Maria. Tentou girar, contra dois, não acha o passe. Caio César tira, deixa a bola para Garro. Garro finta para o lado, não tem muito espaço. Tem que quebrar essa bola para frente. Ele vai levando a bola para entrada da área, até que o árbitro define o final do primeiro tempo na Argentina. No gigante de Arroito, por enquanto, Rosário Central 0, Corinthians 0 na Band News FM. A bola não para não, vem aí Bruno Camarão.
6: Valeu, Marcelo, do intervalo de jogo na Argentina. Corinthians e Rosário Central vão empatando sem gol, 0-0. Corinthians com um monte de amarelados, com o VAR tentando arranjar um pênalti para os donos da casa. Porém, ufa, o Corinthians se safou nos primeiros 45 minutos, Lucas Belotti.
1: Apesar da tentativa de intervenção do senhor Christian Ferreira, uruguaio, mas foi bem o Andrés Matonte, árbitro principal, para manter a clara decisão correta de apenas escanteio para o Rosário e a não marcação do pênalti ali já no último terço do primeiro tempo, viu, Bruno Camarão? Apesar daquele clima um pouco mais hostil, de muito contato físico, até agressividade no fim do primeiro tempo, a saída dos atletas para o intervalo foi um pouco mais tranquila. Quem viu vestia as cores azul e amarelas do Rosário, foi para um lado, quem vestia branco e preto as cores do Corinthians foi para o outro, e agora todos em direção aos vestiários para as conversas com os treinadores. Jorge Almirón, que tem dois amarelados, o volante Pizarro e o atacante Copete, e no banco de reservas tem à disposição o Axel Werner, Cabrera, Facundo Malho, Badalone, Julián Fernández, Paul Fernández, Marco Rubem, Federico Navarro, o Alex Soto, Guit, o Elias Verón e o Alan Rodrigues, esse ex-internacional. Já o Fernando Diniz tem três amarelados, Mateuzinho, Alan e Breno Bidon. E tem à disposição Cauê, Pedro Milans, João Pedro Choca, André Gamalho, Anguileri, Charles, Matheus Pereira, Alex Santana, Carrídio, Dieguinho, Lingard e Guinegão.
6: Boa, Belotti, já já o segundo tempo, diretamente do gigante de Arroxito, 0 Central, 0 Corinthians. Ufa, Mauro Betti, em fim de papo também lá no Peru, em Lima, pro duelo entre Cienciano e Botafogo, 4-0. Eu fui ver se a escalação, sei lá, se era o Didi comandando, se tinha o Cubidias, o Paulo Guerreiro, o Farfán, sei lá.
3: O Mbappé, o Haaland,
6: que esse time que tá jogando aí contra o Botafogo? Enfim, cara, desandou, isso, uma goleada por 4-0. Botafogo vai ter que, sei lá, arrumar alguma coisa no segundo tempo ainda para manter viva a chance da reviravolta no Rio de Janeiro. Nos primeiros 45 minutos, um Corinthians que se portou bem, né, Mauro? Como muito raramente na Argentina em Libertadores.
3: Sem dúvida, o Corinthians tem um desempenho muito ruim contra clubes argentinos no Brasil e, sobretudo, claro, na casa deles. A Argentina não é uma casa fácil, é uma casa inóspita do Rosário Central, o gigante de Arroito. Time que só tomou um gol na Libertadores até agora. Buscou esse gol nos primeiros 10 minutos, fez uma pressão absurda em cima do Corinthians, marcou direitinho. Timão com dificuldades para sair, ainda mais uma equipe do Fernando Diniz. E a coisa foi se equilibrando e até o final desse primeiro tempo, pelos meus critérios, o Corinthians teve três oportunidades e, a rigor, o Rosário teve uma chegada com perigo aos 11, tiro longo do Campas com uma boa intervenção do Hugo Souza, e só teve mais a bola, chegou mais, até me parece um time mais ajustado, ainda mais jogando em casa, mas foi o Corinthians que chegou num lance só com duas bolas no travessão, aquela cabeçada de nuca, de costas tal, do Matheus Bidu. É um Corinthians que não só chega vivo, como tá legal. Quero ver mais, muito mais do Galo, quero ver mais do Bidon, mas mesmo assim na marcação tá legal, deu pouco espaço, não teve tantas ideias assim a equipe do Di Maria. Repito, do Di Maria, que é um monstro ainda com 38 anos. Enfim, pelas circunstâncias, tá muito bom o que a gente viu até agora em Rosário. 0 pro Central, 0 pro Corinthians.
6: Só pra fechar, Mauro, essa leva de amarelados, Diniz tá coçando a cabeça ali, mexe, tenta sustentar, o então, que você acha,
3: eu
6: hein?
3: Tentaria, não sei não, hein? Sustentar. pelo menos os primeiros 10, 15 minutos da segunda etapa. Depois eu já, já tenho que pensar, evidentemente, agora no intervalo, porque a gente sabe como é a arbitragem ou a gente imagina o que pode vir a ser.
0: Muito bem.
6: Já já o segundo tempo na análise do Mauro Betting e na audiência da Rosângela Alves, a voz mais imponente do rock brasileiro. Ela, titio Marco Antônio, pessoal da Kiss FM, sempre na audiência.
3: Cracassos,
6: ela é,
3: queridos.
6: Claro, ela é corintiana, né? Então dois, ela tá sempre sintonizada.
3: Sabe muito de música, de rock, de rádio.
6: Beijo pra você, querida. Beijo, obrigado, Rosângela, pela sua audiência. Rosângela Alves, sempre na sintonia da Band News FM, ao lado do santista, o titio Marco Antônio, que também passa aqui pelo microfone da Band News FM com muitas pílulas, opa, comerciais, né?
3: Monstro.
6: É muita gente boa. 10h29, 0x0. Rosário Central e Corinthians, já já o segundo tempo com a narração de Marcelo Dó aqui na Band News FM. 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
6: Horas e 31 minutos nesta quinta-feira, dia 13 de agosto de 2026. Pausa no futebol para atualização de outros destaques do noticiário no Brasil e no mundo. O governo brasileiro anuncia a abertura formal de um processo de reciprocidade econômica contra os Estados Unidos. A medida surge como resposta a medidas unilaterais adotadas por Washington. O Leandro Aislan traz os detalhes.
13: O governo brasileiro confirma que deu início nesta quinta-feira ao processo para aplicar medidas de reciprocidade aos Estados Unidos pelas tarifas impostas pelo país aos produtos brasileiros. O Ministério das Relações Exteriores informou que o processo inclui a notificação ao governo norte-americano solicitando a realização de consultas diplomáticas. O Itamaraty informou que a medida reforça a disposição do governo brasileiro de privilegiar o diálogo e a negociação em suas relações internacionais. A lei da reciprocidade foi sancionada em 2025 pelo presidente Lula após a aprovação no Congresso Nacional e permite que o Brasil aplique a outros países as mesmas medidas impostas.
6: A Polícia Federal vai investigar a filiação fraudulenta do candidato do PL Flávio Bolsonaro ao partido do MBL, o Missão. A medida atrapalhou o registro formal da candidatura presidencial do senador. Os advogados de Flávio ingressaram com ação no Tribunal Superior Eleitoral, exigindo o retorno imediato do político ao Partido Liberal. O presidente do TSE, ministro Cássio Nunes Marques, atendeu ao pedido nesta quinta-feira e restabeleceu a filiação original do presidenciável. Nunes Marques também determinou a liberação imediata do sistema para que o PL faça o pedido de registro de candidatura de Flávio Bolsonaro ao Palácio do Planalto. O partido havia informado que não conseguiu registrar a candidatura. O Missão afirmou ser vítima e negou ter sido responsável pelo ocorrido. E uma operação mira um esquema de bets e lavagem de dinheiro que movimentou mais de R$1 bilhão em vários estados. O Luiz Valcir vai trazer mais informações.
14: O Ministério Público do Rio cumpre 7 mandados de busca e apreensão durante a Operação Aposta Suja, realizada nesta quinta-feira contra investigados por exploração ilegal de bets que aplicam golpes em clientes. A ação ocorreu no Rio de Janeiro, em São Paulo e na Bahia. Na capital fluminense, os agentes apreenderam um carro e 2 celulares. Na Bahia, foram apreendidos 2 carros de luxo, aparelhos eletrônicos e dinheiro em espécie, em diferentes moedas. Em São Paulo, também foram apreendidos 2 carros de luxo, relógios, dinheiro em espécie, celulares e aparelhos eletrônicos. Segundo o MP, um relatório de inteligência financeira do COAF apontou que entre 2022 e 2026 houve uma movimentação financeira suspeita superior a R$1 bilhão e 400 milhões.
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6: Intervalo de jogo no Gigante de Arroito. 0 para o Rosário Central, 0 para o Corinthians, que teve uma bola na trave do Matheus Bidu. Corinthians segurou bem o ímpeto dos argentinos, que tem Di Maria como a grande estrela. Já o segundo tempo, na narração de Marcelo Duó. Que garra do Caio César. O Padre Rodrigo mandando mensagem aqui pra gente. Obrigado pela audiência e pelo carinho. Boa noite, vai Corinthians! Pelo 11999-592-100, são muitas mensagens. Que time é esse da Band News FM? Marcelo, Mauro, Bruno, Lucas, dou muitas risadas com o humor de vocês. Abraços. Ronaldo Stelzer, também sintonizando diretamente na capital paulista. Sou ouvinte da Band News FM, tô ligado 24 horas do dia com vocês. Meu nome é Juca, sou da Vila Carrão, em São Paulo, também na audiência. Corinthians, ruim com Memphis, pior sem ele. Saudações tricolores, Glauber Gleidson. Corinthians tá bem, hein? Tá falando diretamente de Pinda. Como é legal ouvir a narração do Marcelo Duó. Abraço, Isaías, aqui de Ohio. Não existe lugar melhor do que São Paulo. Veja ele, hein? Está nos States, mas tem saudade da Pauliceia desvairada. Como é que é, o Lucas?
16: Conheço alguns.
6: Você conhece alguns?
16: Lugares melhores que São Paulo. É. Piores é mais difícil de achar, mas melhores dá pra achar.
6: Lucas, que coração, né?
3: Coração de pedra, coração paulistano, né? Pô?
6: Cadê? Okay,
3: Ibiza.
6: Né? Um pouco mais de bairrismo, por favor.
3: Né, pô? Uai, eu sei, Ibiza, Paris, Roma, Cabu, exato. Aí tudo bem.
6: Ó, nota 10 pra transmissão, Adilson Puga. Mas esse aqui é suspeito. Porque às vezes você tá sintonizando outra rádio, tá na Bandeirantes, ele é Adilson Puga, abraço. Tá na TMC, Adilson Puga, tá na outra. Tá na
3: Rádio
6: Adilson
3: Gazeta
6: Puga,
3: ainda,
6: tá em todas, cara.
3: Rádio nunca... Roquete Pinto,
6: ele é aquele rádio escuta lá, esse cara ficou ouvindo tudo.
3: Rádio Corneta, valeu. Rádio Corneta.
16: É o Robert, eu ouvinte artista.
3: Rádio Atividade.
6: Nunca vi isso. Beijo pra você aí, ô Adilson Puga, beijos pra...
3: Precisa ver a nota que ele deu pras outras transmissões.
6: Exato, isso espero que ele tenha falado mal das outras. A Carol, só alegria. Carol é a linda dele e ele, outro dia ele falou... A linda Carol, falei, a filha dele. Ele falou, pô, não é minha linda, não é minha filha, é minha esposa, camarão.
3: Bacana, tá bom, né? Tudo é amor.
6: Muito bem. Ô, gente, 10h37, no meu cronômetro já são 13 minutos de intervalo, então eu vou fazer o seguinte: em 30 segundos eu passo o bastão de novo pro Marcelo Dó, que vai voltar a fazer o esquenta, porque daqui a pouquinho, olha, ó, o estádio tá assim. Dizem, né? O Gigante de Arroito. Rosário Central e Corinthians, já na Band News FM, o segundo tempo. Será que teremos mudanças? O que você acha? Palpite, vai dar Corinthians, vai dar Rosário. Lembrando, pessoal, que até aqui, em todas as partidas das oitavas de final da Libertadores da América, só tivemos empate. Estudiantes 1, Católica 1, Cruzeiro 1, Flamengo 1. Tivemos o jogo adiado entre Tolima e Del Valle, mas também vai empatar. Mirassol 1, LDU 1 hoje. Ontem Palmeiras 1, Cerro Porteño 1. Além de Platense 1, Coquimbo Unido 1. Na terça, o Fluminense jogou com Rivadavia, da Argentina. Ficou no 0-0. Quem sabe a primeira vitória hoje? Quem sabe a primeira vitória do Corinthians na Libertadores da América nessa fase de mata-mata? Já já Marcelo Duó, aqui na Band News FM.
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1: De volta! Intervalo terminando em Rosário, na Argentina. Por enquanto, 0 para o Rosário Central, 0 para o Corinthians. O time do Rosário já em campo e já a primeira atitude é cercar o árbitro, né? Pra variar um pouquinho, né, Lucas Belotti?
2: É, o Di Maria tava ali como capitão, né? E, enfim, tendo o pretexto pra fazê-lo, mas aí o Campaz já veio junto, veio Ibarra, todo mundo veio reclamar. Vai mexer o Rosário Central. Federico Navarro é uma das trocas, a única troca, né? Aparentemente o Corinthians tá voltando agora também sem mexidas, então a única do intervalo será a entrada de Federico Navarro com a camisa de número 31. Quem vai sair é o 20, amarelado, Pizarro. Então, Federico Navarro, 31, na vaga do chileno 20, Pizarro, que tinha recebido amarelo.
1: Federico Navarro, 26 anos. Mudança, portanto, de um meio-campista por outro, um volante por outro apenas na equipe do Rosário Central. A saída pertence à equipe do Corinthians. Nesse segundo tempo, Corinthians todinho de branco, à esquerda, à direita, com a camisa listrada azul-dourada, a equipe do Rosário Central. Calções azuis, meias azuis, o time da Argentina. O árbitro do jogo apita, vai autorizar o começo do segundo tempo, zerado o cronômetro, apita o árbitro, começou! Tá rolando o segundo tempo na Argentina! 8ª de final, Libertadores! É noite de Copa, de mata-mata! O Corinthians em campo na Argentina, por enquanto sustentando 0-0. Partindo para o ataque, o Timão, ponta esquerda, Garro, trabalhando com o Bidu. Vem cruzamento, ele preferiu soltar curto para o Garro de novo. Ele recomeça a jogada aqui atrás da intermediária, o time do Corinthians circula o jogo. Gustavo Henrique toca na frente para Ranieri, que prefere voltar, voltou perigosamente. E o Gabriel Paulista furou, deu a bola para trás. O Gustavo Henrique corrigiu mal, bate essa bola na intermediária, vem com ela Navarro pela primeira vez, voltando para a campanha. Paz, cruzamento na área de novo. Gabriel Paulista corrige bem, tira no alto. Pedro Raul briga pela bola, derruba o adversário. O árbitro manda seguir. Tem a bola o time do Rosário no campo defensivo. A bola sobra de novo com o Ovando. De lá para a direita para Coronel. Lança a frente em curta distância. Abreu Matheus Bidu. Ele volta de novo. Coronel recuando para o zagueiro. Ovando toca na bola o argentino para Gaston Ávila na quarta zaga. Recolhe, domina. Pedro Raul vem chegando na marcação com ele. Garro também. Ele toca na bola lateralmente na esquerda. Vem Sandes, mete à frente o Paraguai para ninguém. Vai saindo, acompanhando a jogada, Hugo Souza no primeiro minuto desse segundo tempo. Domina outra vez o goleiro corintiano. Traz a bola para sua grande área, outra vez o goleirão Hugo Souza para o Corinthians. 0 Timão, 0 Rosário. Posse de bola para o Corinthians, Alan. De lá para Mateuzinho, calcanhar para Garro. A bola não saiu, ele volta, a bola para a zaga, vem de cabeça Gabriel Paulista. De lá na entrada da área, Bidon ficou pedindo um toque. A arbitragem viu, marcou falta para o Corinthians na defesa.
2: E a bola bate claramente no braço esquerdo do Copete, que estava tentando por ali fazer a marcação mais alta. Era, na verdade, o recém-colocado em campo Federico Navarro. Posse do Timão.
1: Bidu pelo lado esquerdo do campo, desce na defesa corintiana, voltando para a quarta zaga, Gustavo Henrique, deixando para Alan, Alan de novo para Gustavo Henrique aqui na defesa, ele leva pela esquerda, profundo passe, deixa na ponta para Bidu na frente, pediu, escapou Alan por baixo, chega na marcação, o Rani, ele por ali chegou por baixo, Ovando, põe a bola para fora em lateral, para o Timão bater aqui no lado esquerdo, outra vez no campo de ataque, sobe o time Corinthians, posse de bola para o Timão com Gustavo Henrique, Alan pelo meio, faz a saída de jogo pelo time corintiano, na frente pede bola, Breno Bidon cercado no círculo central, ele prefere o passe para a esquerda, novamente vem com ela, Bidu, Bidu para Ranieri, Ranieri tenta devolução, bate a bola no zagueiro, bateu no Coronel, saiu, é mais um lateral para o Corinthians ainda na esquerda, intermediária ofensiva da equipe corintiana, se prepara para a cobrança, Bidu deixando para Breno Bidon, esticou demais o pé, perdeu a bola, escapou Navarro, tirou, sobrou com Copete, vem Campaz na direita, Copete gira para a direita, para o pé direito, não tem espaço, volta o time corintiano, ele abre novamente na linha de fundo, Di Maria cortou para o pé esquerdo, levantou a cabeça, ameaçou o tapinha na bola para outra vez, Ibarra tentou a finta em cima do Garro, Ibarra para Coronel, preparou seu cruzamento, levantou na área, tirou outra vez de cabeça Gustavo Henrique, ela volta, volta outra vez aqui para o jogador Cantixano, tentativa de cruzamento, desvia, Ranieri vai fora, e ele jura o argentino jura o cara, a bola sai, escanteio.
2: Jogo também mental, de provocações de ambos os lados, mas esportivamente falando, o momento era o Rosário que bateu o escanteio.
1: E que tem pressa, Di Maria escapou do bate ali contra o Mateuzinho, levantou, inverteu legal para o Campaz, dominou, tá na grande área, vai bater para fora! Desvia do Ranieri, sobe, vai em Mendoza. Escanteio!
2: Di Maria é sensacional, né? O passe que ele dá quebrando a linha de defesa do Corinthians é barbaridade. Vem ele de novo para bater escanteio, ponta direita.
1: Joga muito, Di Maria no cruzamento fechado no primeiro poste, ela vai na rede pelo lado de fora, sai em tiro de meta para a equipe corintiana, Lucas.
2: E aí foi mal, Di Maria, né? Ou Di Maria, nesse momento foi Di Maria, faltou magia para o camisa número 11, capitão do Rosário, que mandou a bola direto na bochecha da rede pela linha de fundo, tiro de meta.
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1: Gustavo Henrique fechou, errou o bote, ela sobra de novo, ele tentou insistir, tirou pro timão, cai no Caio César, insistiu Gustavo Henrique, tocou mal de novo na bola, muita luta do time do Corinthians, o Rosário vem pra cima, Sander entrega a bola novamente, aliás o Sandes pelo setor direito bateu na mão do Campaz, Juizão mandou seguir, fingiu que não viu, ela sobra pro Corinthians de novo, quarta defesa, a bola bate, volta, volta pro Rosário na pressão, time do Rosário Central avança outra vez aqui na intermediária ofensiva pelo setor esquerdo, com a bola dominada, o zagueirão vai pra frente, Ávila toca na bola, outra vez cercando pra Campaz, perdeu a bola no drible, insistiu Caio César, tomou a falta do Campaz. Jogo parado, falta para o Corinthians. Campaz, e o Campaz sentiu, hein?
2: Sentiu ali aparentemente posterior da panturrilha ou da coxa esquerda, né? E não ganha uma o Campaz aqui pelo lado esquerdo do campo de ataque do Rosário, direito na defesa do Corinthians, Caio César, Mateuzinho principalmente, Raniel às vezes na ajuda, estão ganhando todas do colombiano.
1: 4 minutos e 50, quase 5 minutos jogados da etapa final. Por enquanto, 0-0, Central e Corinthians. 5 minutos cravados, Campaz vai se levantando agora. Sentiu ali talvez uma hiperextensão ali na batida. Junto com o Mateuzinho na dividida com o jogador do Corinthians. 5 minutos, segundo tempo, 0-0. A bola volta para o Corinthians. Gabriel Paulista para Alan. Alan sai jogando pelo meio da defesa, entregando para Garro. Garro domina, levanta a cabeça, dá uma cavadinha na bola para Mateuzinho. Chega rápida a pressão. Ele toca na bola para Raniel e no corpo ele perde o duelo. Recuperação do time do Rosário novamente. Cai essa bola na intermediária pela meia para Ibarra. Caçada, é falta! Do Bidu em cima do Di Maria, ele vai lá para pedir desculpas, o Di Maria faz manha.
2: E o Bidu é a marcação individual do Di Maria, que saiu lá do lado direito aqui para o centro, quase na transição para a faixa esquerda do campo de ataque argentino. E o Bidu foi atrás dele até fazer a falta e derrubar o campeão do mundo em 2022.
1: 5:40, segundo tempo, 0-0, o placar do jogo. Posse de bola para o time do Rosário aqui de frente, para a grande área, mais longe dela. Tem jogada para a área corintiana novamente. Di Maria se prepara para a cobrança. Vai se levantando só agora o campeão do mundo. Ibarra vai lá para a cobrança também. Fica perto. O Copete fica na entrada da área. Ávila vai para lá. O Vando também por ali. O Copete mais à esquerda. E os dois zagueiros mais... Aliás, mais à direita. Os dois zagueiros mais à esquerda. Se prepara ali o Ibarra e o Sandes para a cobrança da falta. Lateral esquerdo. Ele vai tentar experimentar daí, hein? Só um na barreira do Hugo Souza. Partiu o Sandes. Bateu direto. Ela subiu e foi embora. Tiro de meta para o Corinthians, Belotti.
2: Aí foi excesso de confiança também, né? Gastão Ávila, zagueirão, falou, por que não fazer um gol de falta no meio do campo? Bateu embaixo da bola, mandou por cima da meta defendida pelo Hugo Souza.
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4: Ó, o Botafogo voltou, hein? Matheus Martins diminui para o Botafogo. Agora Cienciano 4, Botafogo 1 e o Cienciano pedindo um pênalti agora. O que me falta também, né? Nada.
1: Joga o Corinthians, Pedro Raul lançado, Garro de cabeça na ponta esquerda, bola para Raniel e matou no peito, escapou da marcação, meteu um chapeuzinho no adversário. Era o Bidu tramando pela esquerda, ganhando lateral pro timão. Já no ataque ele se prepara para a cobrança, todo mundo marcado, ele volta para Raniele pelo comando na intermediária ofensiva corintiana. Volta para Gustavo Henrique, de lá para Gabriel Paulista. Ele ameaça bater para a direita, fecha o gatilho da pressão da equipe argentina, ele volta a bola pro goleiro. Novamente o Hugo Souza na meia lua dessa grande área, pé direito na bola longa para o ataque. Ela vai lá para a ponta, Caio César vai tentar chegar, cai no Bidu, tira mal a defesa, erra o passe também o Bidu. Ela cai de novo com Ibarra que sai pro jogo, entrega a Cantizano, marcado pelo Gustavo Henrique, Raniele para Pedro Raul, errou o passe de novo, deu a bola no pé do Ibarra, contra-ataque, Navarro tentou ligar para Campaz na ponta esquerda, contra o Mateuzinho foi cortado, vem Campaz, três dedos, a bola lá, passa na pequena área, vai fora! A esquerda do Hugo Souza, Belotti.
2: E finalmente o Campaz ganhou uma aqui pelo lado esquerdo, depois de um erro grotesco no Pedro Raul de passe na faixa central do campo. Ele cruza para dentro da área, mas é que o Copete tinha passado um pouco da bola. Se fosse um pouquinho mais tranquilo, se fosse um pouquinho mais calmo na hora de dar essa corrida, poderia receber esse passe livre para dar a testada o centroavante e artilheiro do Rosário.
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1: Vem para o ataque o time do Rosário novamente na ponta direita. Vem Di Maria rompendo pela ponta, entregando para Cantizano. Tentou a devolução, não saiu. A bola bateu na zaga corintiana. Insiste lá de trás, Coronel vem para resolver. O Bidu caçado. Sente o lateral corintiano, a pancada foi forte. Vem cartão aí.
2: Cartão me parece exatamente pro Coronel, lateral direito, que chegava por ali no apoio. E um lance muito parecido com aquele que envolveu o Breno Bidon no primeiro tempo. Era mesmo o Coronel quem chega no lance e recebe o cartão amarelo, né? Chega pra dividida, o Bidu vem na contramão chutando e aí tem um contato na sola da chuteira do jogador argentino com aquela parte do peito no pé do corintiano.
1: Sentindo bastante ali o Matheus Bidu, com menos de 10 minutos, Mauro Betin. Jogo muito físico na Argentina.
6: A SEG um pouco menos disciplinado, que não significa dizer que não esteja indisciplinado, mas volta mais uma vez muito bem o melhor, a equipe do Rosário, fazendo a pressão enorme do Corinthians, que está na hora de tirar quase que o time inteiro dentro da própria área alvinegra.
1: E o Bidu continua caído, esmurrando o chão. Tá doendo, hein, Belotti?
2: Ah, tá, porque dói, né? Ele usa muita força ali pra chutar essa bola pra frente. Aí o contato no peito do pé, que é uma parte até mais frágil, mais sensível, com uma sola de chuteira, com os cravos do camisa número 32, o Coronel, gera toda essa dor do Matheus Bidu, que tá caído no chão. Até quem sabe pra esperar também a checagem no VAR, enfim, aparentemente vai seguir o jogo.
4: E o Bandeira deu lateral pro Rosário Central, né?
1: É, e foi na cara dele, hein?
2: O árbitro tá carregando um monte de asno hoje, né? O VAR, é o Bandeira.
1: É, o homem é o Noé da noite. Relógio da Band News FM marca, você confere 10, etapa final. Placar da Band News FM da Libertadores, oitavas de final, primeiro jogo na Argentina. Rosário Central 0, Corinthians 0, Bruno Camarão.
4: Hoje, mais cedo, pela Copa Sul-Americana, Marcelo Duó, o Santos venceu o Macará por 2-1 de virada. Gols do Gabigol e do Willian Arão. Joga na semana que vem por um empate para avançar as quartas de final da competição. Vasco e Olímpia não saíram do zero.
1: É da noite, relógio da Band News FM marca, você confere 10, etapa final. Placar da Band News FM da Libertadores, oitavas de final, primeiro jogo na Argentina. Rosário Central 0, Corinthians 0, Bruno Camarão.
4: Hoje, mais cedo, pela Copa Sul-Americana, Marcelo Duó, o Santos venceu o Macará por 2-1 de virada. Gols do Gabigol e do Willian Arão. Joga na semana que vem por um empate para avançar as quartas de final da competição. Vasco e Olímpia não saíram do zero. Do Gabigol e do Willian Arão. Joga na semana que vem por um empate para avançar as quartas de final da competição. Vasco e Olímpia não saíram do zero. E o Cienciano tá goleando o Botafogo. 4-1 partida no segundo tempo.
1: 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Tudo bem com o Bidu?
2: Fora a manquitolada que ele tá dando ali, tá tudo bem. Quer dizer, melhor que a gente ele não tá, né? Tá bem.
1: Hugo Souza bate na bola de pé direito, levanta para o ataque. Bola longa para Pedro Raul e seu olhar hipnotizante. A bola bate e volta para o Corinthians de novo. Garro voltou no Pedro, dominou na meia esquerda, voltou. Garro levantou para ninguém. A bola atravessa todo o campo, vem aqui dentro da área, sai do gol. Novamente Ledesma para ficar com ela. Já toca na bola para Sandy. Sandy tenta avançar para o ataque para Campaz. Meteu na frente Mateuzinho, não conseguiu chegar. Ela volta, ele insiste e toca fora. Novamente a lateral para o time do Rosário. Aqui na ponta esquerda que está correndo o Mateuzinho hoje. E o Caio César também, não é brincadeira não. Lateral para o Sandes bater outra vez ali. Augustin Sandes, jogador paraguaio, se prepara para a batida do lateral aqui pela ponta esquerda. Campaz à frente, ele prefere voltar. Começa de novo, entrega a bola para o zagueiro. Sai jogando Gaston Ávila, voltando para o Vando. O Vando solta o passe aqui para Coronel. Pela direita ele domina, tem na frente de Maria pedindo o jogo. Ele solta o passe para Cantizano, de volta para Coronel. Vem a pressão do time corintiano, ele volta. A bola começa de novo, dedicado Timão na marcação. A bola cai na quarta zaga. Gaston Ávila vai encarar o Garro. Tenta o lançamento muito comprido, lá para a ponta esquerda, a ponta direita, Cantizano domina bem. Bidu vem no acompanhamento do Di Maria, ele solta a bola por dentro, o passe é bom, domina Coronel voltando, recomeçando a jogo, deixando para Ibarra, Ibarra para Navarro, Navarro segura o jogo no círculo central do campo, entrega à sua esquerda, sai jogando novamente o Rosário, bola pela ponta na canhota, tenta dominar o camisa número 3, Sandes com ela, aprofunda para Campaz, chegou no fundo Campaz, bateu para a área, rebate Gabriel Paulista. Escanteio para o time do Rosário Central, Belotti.
2: E o Campas que opta por aquele cruzamento forte, quase um chute para dentro da grande área e não pelo arco, aquela bola mais alta. Vai bater o escanteio agora pela ponta esquerda do colombiano.
1: O time do Rosário não coloca muita gente não, só agora tá chegando a rapaziada dentro da área. Di Maria se prepara, levantamento alto na boca do gol. Subiu, Gustavo Henrique tirou mais uma. Ela volta, Mateuzinho completa. Caio César escora para Pedro Raul, pro Garro. Deu um bico, um rugby lá para frente para sair o time do Corinthians lá de trás. Tenta dominar novamente a posse de bola, a equipe argentina. Lançamento na frente do Ibarra, bola boa. Lá na ponta, Cantizano contra o Bidu. Passou, levou para a área, Bidu insistiu, ele bateu pro gol. Passa na frente da área. Insiste Campas, pressão do Rosário. Vai para dentro do Mateuzinho, cortou, levou o Mateuzinho. Vem pro cruzamento, bola fechada na boca do gol de novo. Tira Ranieri. No alto, afasta pro Timão. Ela volta pro Rosário, que pressão. 13 minutos do segundo tempo. A para a jogada novamente, Barra tenta lançamento na ponta para Cantizano. Di Maria dominou, cortou pro pé direito, levou no fundo, cruzou, segunda trave, Mateuzinho mergulha e tira. Ela volta, insistiu, Mateuzinho de novo de pé direito, chuta a bola, tira o rato da sala, levanta essa bola pra intermediária, vai brigar lá no alto novamente o jogador camisa 8, Barra perdeu, tentou meter a mão na bola, não alcançou, a bola sobrou, voltou de novo Cantizano, tentou dominar. Ela volta para a equipe do Rosário na intermediária defensiva. Bola invertida. Outra vez aqui para o setor esquerdo. É o Sandes quem domina. Liga o turbo Rosário Central. Bola para Campas. Campas por dentro a Navarro. Navarro solta o jogo curto aqui para Ibarra no círculo central do campo. Lança a bola pela direita. Bola muito longa para Di Maria. Vai tentar passar. Marcação é dobrada. Bidon em cima. Corta Di Maria. Faz a finta no Bidon. Levantou para o segundo poste. Passa na boca do gol. Vai fora. A direita do Souza, Belotti.
2: Era o lateral esquerdo, o paraguaio Sandes, que pisava dentro da grande área para conseguir completar esse cruzamento do Di Maria. Por pouquíssimos centímetros, ele não chega lá para conferir e abrir o placar para o Rosário Central, que é amplamente dominante no segundo tempo.
1: 14 minutos da etapa final de jogo, por enquanto 0-0. Mauro Betting, o Rosário apertou,
6: está melhor do que estava na primeira etapa, quando com seríssimas dificuldades para marcar pelos lados, bola aérea e também fazer a bola chegar à frente.
1: Primeiro Corinthians tenta ficar um pouquinho com a bola, tá difícil, recuperação de jogo aqui no campo de defesa, com ela Gustavo Henrique, ele pode tocar essa bola recuando pro goleiro, começa com o Gu Souza, tá aberto o Gabriel Paulista à direita, vem a marcação do Copete, ele manda a bola de pé direito, levanta para o ataque, Pedro Raul tenta, mas não alcança, insistiu, ganhou, fez a casquinha, Caio César no mano a mano, vai levar o zagueiro, levou Caio César, o goleiro saiu, ele bateu por cima! Nos vinhedos de Mendoza. Belotti.
2: É, o Corinthians finalmente mostra que tem campo de ataque também, né? Que o campo não tá penso, tombado só para um lado. O Pedro Gaú briga no alto, consegue ganhar. E aí o Caio César domina aqui, traz para a perna direita. Aí perde equilíbrio, ângulo e ainda assim tenta usar a perna ruim. Combo de tudo isso, uma finalização muito ruim para cima da meta do goleiro Ledesma.
1: E o Rosário vinha pra descida, passe errado pro Campas, Mateuzinho vem bem, segura bem o jogo na experiência, soltou para Caio César, desarmado, a bola sobra de novo com o Ibarra, Ibarra para Sandes, Sandes volta para Navarro, bate a bola à frente por aqui, o passe é bom, tenta o domínio de Maria, gira outra vez o argentino, camisa 11, escapou da marcação, Caio César desarma, vem no mano aqui na meia direita, desarmado também, a bola escapuliu, volta essa bola na intermediária ofensiva da equipe do time do Rosário Central pela ponta esquerda, de Maria tentou uma caneta em cima do Mateuzinho, a bola saiu. Foi para fora, a bola em lateral, posse de bola para o Rosário aqui na esquerda, já cobrado pelo Campasca, essa bola para Sandes, Sandes volta para Navarro, ele ajeita para Gastonar, Vila Navarro vem buscar, pediu, recebeu o volantão, é o Ibarra, camisa 8, toca nela para Coronel, Coronel pisa na bola, vai devolver para o volante, dá um tapinha mais à frente, Navarro pediu, recebeu, dominou, tirou do Ranieri, Ranieri errou ao bote por aqui, conseguiu tomar a bola ainda, Caio César deu um bicão para frente, vai tentar chegar por ali no alto, Pedro Raul perdeu no alto para o zagueiro, chegou o Vando e tirou, ela cai com Gastonar, Vila novamente na quarta zaga, 16,5. Chegou as jogadas do segundo tempo, o jogo não para, lá vem o Rosário de novo, Campas leva a marcação, toca na ponta, bom passe, vai chegar outra vez na entrada da grande área, dividindo, brigando, Sandes levou no fundo, tentou cruzar, escapou, vem Gabriel Paulista, tirou mal outra vez, Campas se jogou, não tem falta, o árbitro demorou e deu, um ano depois, Belotti.
2: Falta praticamente um metro da lateral da grande área, pelo lado esquerdo do campo de ataque do Rosário, muito próximo ao bico dela, exatamente naquele setor. Campas ganha do Caio César e valoriza o contato. Acho que o árbitro uruguaio foi na dele, falta perigosa, hein?
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4: Bandeira de novo, é o quinto do Cienciano. Cienciano 5, Botafogo 1.
1: Meu Deus do céu, essa bandeira aí, hein? Tá louco, 5-1, bicho. Falta pro Rosário. 62 minutos, 17 no segundo tempo. Corinthians vai tentando sustentar esse 0-0, tá começando a ficar difícil. A Vila vai lá pra dentro da área, movando também na boca do gol. O Copete, o centroavante também na área. E Barra também, de Maria com veneno. Raspa a bola, Ranieri tirou. Lá vem contra-ataque, a bola batida pro gol. O Souza faz a defesa. Sandes bateu em diagonal. Ela volta pro Rosário, na direita. E Barra faz o passe a Coronel. Coronel por dentro, recebe Cantizano, tenta a devolução. A bola bate na zaga, volta pra ele. Insiste pra tentar tomar a bola de qualquer jeito, Alan levou no fundo, Alan vai na captura, contra a marcação, vem o Ávila, dá nele, dá na bola, é falta! Bidu chegou e deu nele também. Tem gritaria na pracinha de novo, Belotti.
2: É, porque o Alan chega ali um pouquinho mais duro, mas me parece que totalmente dentro das condições do jogo também, né? Só pra dar uma revidada e uma gritada depois de tomar uma entrada também dura do Gaston Ávila. E aí vem os defensores de um lado, os defensores de um outro. E aí rola a confusão. O árbitro até sumiu no meio da galera ali.
6: Às vezes dá vontade de expulsar os 22, cara. Porque não tem nada. Dá vontade de falar, olha, é o seguinte. A Comebol chamar os TJD da Comebol, como existe ainda bem também. Cara, falar, olha o que vocês fizeram. Tem nada no jogo. Nada pra tudo isso aí.
1: É muita testosterona.
6: Não, e assim, é toda hora empurrando o outro, aí se joga. Cara. E gente, tem VAR, Cacilda. Não adianta ficar simulando, que coisa insuportável.
1: 0-0, o chute foi do Ávila, aquele chute defendido pelo Hugo Souza.
6: É, ia passar tá reto, fundo, né? Mas né? O Hugo fez bem. O Hugo tem um tempo de reação impressionante, né?
1: Quase 20 minutos desse segundo tempo, 0-0. 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
1: Hugo Souza vai sair jogando pelo time do Corinthians aqui na defesa com muito coração. O Corinthians vai sustentando esse 0-0 com muita garra. Correndo, se dedicando, o Corinthians em campo na Argentina numa noite difícil de Libertadores. Vamos chegando a 20 minutos da etapa final, por enquanto 0-0. Hugo Souza vai bater a bola, o goleirão, pé direito nela, lá pra frente. Bola longa, muito longa, direto pra fora e lateral do outro lado. Ah, Hugo Souza, a gente tenta te ajudar. Não é fácil. Relógio da Band News FM marca, você confere 20, etapa final. Placar das oitavas de final da Libertadores da América. Jogo de ida na Argentina, tá empatado, Rosário e Timão. 0-0, Camarão.
4: ATP 1000 de Montreal, Ben Shelton, acabou vencendo Nakashima na grande decisão entre norte-americanos. 6-3, 7-6, 2-7-0 para o Shelton, que foi o algoz do João Fonseca na competição. Grande vitória. E tivemos Orlando Luz e Rafael Matos sendo campeões na chave de duplas também do Masters 1000 de Montreal. Primeira vez que uma dupla 100% brasileira triunfa em um torneio Masters 1000. Parabéns pra gente, hein?
7: 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Tá ligado ou não?
1: É claro. 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O que que
2: protocolo de racismo. Protocolo de racismo.
1: Ai, ai, ai, ai, ai. Vamos ver o que aconteceu, deve ser com o Hugo Souza.
2: Exatamente, ele fez a denúncia, o árbitro fez a sinalização com aquele X, né? Os dois braços cruzados ali em contato na altura do cotovelo, um pouco mais próximo do punho. E aí, diante da denúncia do Hugo Souza, o árbitro segue o protocolo de racismo. O Hugo Souza está dizendo ali pro Di Maria, né, que não para, várias e várias vezes. E aí o próprio Di Maria vai ali em direção à torcida e pede para que eles parem com esse tipo de atitude.
6: Parabéns ao Di Maria. Vamos lá, aquela imagem aparece pedindo calma. Claro, faz o sinal de calma, podia fazer outra coisa. Outro sinal.
1: É, devem ter tê-lo chamado de macaquito, né? Que eles fazem bastante isso. Temporado, na Argentina, né? Infelizmente. E eles não conseguem nem entender tamanha dissonância cognitiva deles, o quanto isso é ofensivo.
2: Pra eles é brincadeira, né?
1: É uma coisa inacreditável. E não é só lá, não.
6: Sim, também aqui. Não tem pátria. Infelizmente, não. O racismo não tem pátria.
1: Sai jogando novamente o time argentino e agora um fogo amigo ali em cima do Copete. A bola cai do outro lado do campo pro Corinthians. Bidu faz uma finta aqui bonita em cima do marcador do Cantizano. Gabriel Paulista deixando a bola à frente para Alan. De novo a Bidu. Caçado vem em cima mordendo o time argentino. Lateral pro Timão aqui no campo de defesa. 22 vai terminar o primeiro... Aliás, terminar não. Vai ter a pausa para hidratação já já. E o Garro participou da bagunça também. O Copete caiu de cara no chão, rapaz. Caiu de mau jeito, mas foi o próprio companheiro dele ali que apoiou errado, né, o Belotti?
2: Exatamente, né? Porque ele sobe muito alto, tem muito impulso para cabecear e aí ele se choca com o companheiro e aí acaba perdendo aquela queda programada, né? E aí bate até com o ombro e com a região do pescoço no chão, tá? Com uma mão ali na região do ombro. Agora sim, viu, Duá? Pausa para hidratação e o Hugo Souza segue conversando com os jogadores do Rosário Central como se ele devesse justificativa para alguém, né, também.
1: Pausa para hidratação, pausa para análise na Band News FM, metade do segundo tempo. E o Corinthians resiste, Mauro Betting, 0 Timão, 0 Central.
6: O Duai resiste com mais dificuldade, sim, na segunda etapa. O Corinthians pregou, se espera muito mais de novo do Garro, também do Bidon, e para tentar segurar a bola. E aí tem que olhar para o banco, mas não tem tantas opções hoje o Fernando Diniz para tentar estancar o que a equipe do Rosário tem criado, apesar de mais requisitos de jogadores terem criado confusão do futebol.
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1: Bruno Camarão, e o povo? O povo onde é que tá, hein, Camarão?
4: Aqui, 999-592-100, 11-999-592-100. São muitas e muitas mensagens, até a minha madrinha, Cláudia Guida, na audiência. Um abraço.
6: Um beijo pra ela.
4: Ó, o grande João Pedro Lima, também nosso companheiro aqui de marketing comercial, Band News FM, na audiência. Camarão, forte abraço pra você, final do telefone 7787, Gilberto. Valeu, Gilberto.
6: Gilberto.
4: Bruno Guimarães, que não é aquele, né?
6: Não, pode hoje ser jogador também. Agora será? Feliz pra ir pro Arsenal, por que não? Né? Pelo clube horário, que... deve ser ele mesmo.
4: Foi clube do Daniel Paulista, do Daniel Paulista.
2: Foi companheiro.
4: Gabriel Paulista, do Arsenal.
6: Não, pois não. Trabalhou com o Fernando Diniz.
4: Ele tá falando da cidade de Crateús, Ceará. Ceará, 20 da Band News. É isso, né? Aquela capital maravilhosa. Niver da Sarinha, 2 anos. A minha
6: parabéns,
4: filha,
6: Sarinha.
4: Também. Um beijo aqui.
6: Tá ouvindo, ela mesmo mandou a mensagem.
4: Edu Campos, ela, exato. Pegou o celular e saiu digitando. Essa modernidade, né? Mas menos telas, né?
2: Por favor.
4: Por favor, vamos controlar aí.
6: Vamos controlar a gente no Discord.
1: Lucas Belotti, mais um argentino caído. É o Coronel, hein?
2: Ele mesmo, depois de uma dividida com o Pedro Raul. Disputa por espaço ali, onde o centroavante corintiano acaba atingindo levemente com o braço. Caiu na perna, na verdade. Caiu no tornozelo do jogador do Rosário. Mas segue o jogo, por enquanto.
1: Segue o jogo, tá caído aí do Coronel. O árbitro foi lá ver o que tá acontecendo. Tá tendo um trabalho o árbitro no segundo tempo. Cara, que é brincadeira.
6: Pedia cota em dobro, velho.
1: Não é?
6: Nossa senhora, porque ele não tá fazendo tanto ele possível. Apesar, não, o erro foi do VAR no primeiro tempo ao tentar marcar absurdamente aquele pênalti contra o Corinthians. Mas ele tá fazendo dele.
1: Corinthians fazendo cera. E uma batida de falta horrorosa do Bidula do outro lado. Inverteu pro Mateuzinho. A bola foi direto no pé do adversário. Sandes domina. Pra marcação do Campas. Tentativa de inversão de jogo. Passou pelo Alan. Caiu no Di Maria. Bico da área na direita. Invadiu. Cortou pro lado ali o Di Maria. Fecha a marcação corintiana. Ele cruza na área. Vem Campas. Ajeita de cabeça por cima do gol. Passa raspando o travessão do Hugo Souza, Belotti.
2: Pra sorte do Alan, que teve um tempo de bola horroroso, patético no lançamento do Campas, deixando o Di Maria as costas livre. E aí o camisa número 11, capitão ídolo, traz pra dentro e cruza na cabeça do Campas, que apesar de ter 1,70m, conseguiu ganhar no alto e mandou por cima da meta do Hugo Souza.
1: 26 minutos do segundo tempo, 0 para o Corinthians, 0 para o Central. O Corinthians vai segurando heroicamente o empate, fora de casa. E o Timão tem a bola, novamente Bidu, tentou o passe por dentro, a marcação argentina está chegando primeiro em todas. Ela volta pelo setor intermediário no ataque, lançamento lá na frente do Copete, vai tentar cantizando, não chega. A bola vai para fora em lateral, o Corinthians começa a sentir o clima, sentir o peso do jogo e o Diniz nada de mexer, hein? Nem sinal, né, Belotti?
2: Normalmente a partir dos 30. Quanto é que tá? 20.
1: Eu sou ruim de estacionar. É 27, quase.
2: Dá mais 3 aí.
4: 26, daqui a pouco, então. 26. 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
1: Ajuda bastante a gente, inclusive, viu? Posse de bola para a equipe do Rosário aqui no campo de defesa. Vai cobrar o lateral Coronel. Domina através do lateral direito e cobra rapidamente, voltando para a zaga para o Vando. O Vando solta o passe de volta ao lateral. Coronel marcado. Vem chegando o Pedro Raul. Ele lança à frente. Copete tenta brigar. Cantizano também. A arbitragem não marca nada nessa pancada. A bola acaba chutada pelo jogador corintiano Breno Bidon. Tem lateral Corinthians. Ainda na esquerda, campo de defesa, pertinho da metade do campo. Matheus Bidu pega a bola para a cobrança e o Corinthians não tem mais pressa.

0: Mas tem que mudar.
1: Não tem a dúvida. Agora a questão não é de poupar para amarelo, pensar, não. É questão física. O Corinthians também faz o segundo tempo pior por conta disso.
2: Breno Bidon, avança a bola para Mateuzinho na ponta direita, Caio César pediu, recebeu, meio sumidão no segundo tempo, ele volta para Breno Bidon, Corinthians sobe o time, ele volta a bola para Alan, de novo na direita, devolve para Bidon, Bidon corta para a perna esquerda, produz o jogo outra vez, o Corinthians aqui do lado do campo, Ranieri girou para o lado, errado, errou para o Mateuzinho, o passe insistiu, tentou tomar, não conseguiu, volta a bola para o Sandes, Sandes volta para outra vez o Ávila, que despacha de perna esquerda, bola longa demais, Coronel não chega, lateral de graça para o Corinthians na ponta esquerda, é bola para o Timão, bater na ponta canhota no campo ofensivo, lateral que toma distância para a cobrança, novamente Matheus Bidu se prepara para a cobrança, vem por dentro o Alan pedindo o jogo, ele faz o levantamento, vem o Alan, levou para o fundo do campo na ponta esquerda, marcado, o Coronel tira, volta essa bola provando que despacha de pé direito, levanta a bola para o ataque, bola muito longa, vai proteger novamente aqui na intermediária defensiva o Corinthians com o Gabriel Paulista, até que a bola chega ao Hugo Souza, que traz a bola para dentro da área e segura com firmeza, toca na bola o goleirão, voltando ao jogo para Gabriel Paulista, na direita tem Mateuzinho, pediu, recebeu, dominou contra um capaz por dentro, outra vez pedindo Ranieri, pede o camisa 14, levanta a cabeça Ranieri na meia direita, deixa o passe para Caio César, domina e volta para Mateuzinho, domina e volta para Gabriel Paulista, relógio da Band News FM marca, você confere, 30 minutos, segundo tempo na Argentina, Libertadores oitavas de final, jogo de ida, gigante de Arroito, por enquanto Corinthians 0, Rosário Central 0, Camarão.
3: Terça-feira da semana que vem, dia 18, a data marcada para o jogo entre Tolima e Independiente del Valle, último jogo de ida dessas oitavas de final da Copa Libertadores da América, que até aqui do ó, só teve empate. O último deles, Mirassol 1, LDU 1, jogo no Maião. Mirassol saiu à frente do marcador com Eduardo, mas cedeu a igualdade aos equatorianos.
2: Teremos uma semana que vem bastante interessante nos jogos de volta da Copa Libertadores da América. 30 minutinhos, meia hora do segundo tempo já passados por enquanto, 0-0 no placar. O Corinthians vai segurando, ganhando o jogo, se ganhando tempo. Ganhando tempo, Timão, bola com o Alan aqui do lado direito. Marcado, pressionado, ele perde a bola, Sandy chuta de qualquer jeito, bola de graça. Aos poucos, o Rosário, depois de 30 minutos de uma correria desenfreada, também dá seus sinais de cansaço, né, Mauro Betim?
1: Muito normal, e pelo jeitão, tudo aquilo que tem falado o Camarão, eu acho que é outro jogo que vai para os pênaltis também. Por enquanto, esse duelo entre Corinthians e Rosário Central.
2: Tá tudo na cara.
4: É pênalti.
2: É pênalti. Mr. Adenor, 31 minutos do segundo tempo, por enquanto 0-0. Lançado Pedro Raul. Eu tenho certeza absoluta. Posse de bola novamente aqui para o time corintiano. A bola batida, rebatida pelo time corintiano, pelo Gabriel Paulista. Vai saindo. Bidon evitou a saída, disparou. É o Pedro Raul vindo pelo comando. Consigo adiantar, mas adiantou muito. Movando, tira. A bola volta para o Rosário. Novamente lá de trás, Coronel. Despacha a bola para o ataque. Volta para o Alan. Corinthians tenta aos poucos retomar a posse da bola. Tentativa de lançamento do Alan. Bateu na defesa. Voltou para o Gustavo Henrique. Na defesa corintiana, ele volta no Gussou. Cadê o Gabriel Paulista? Ele devolveu para o Gustavo. De primeira para Alan. Abre Gabriel Paulista à direita. Ele faz a batida mais longa para Mateuzinho do lado do campo. Estica a perna, faz um bom passe. Quebra a primeira linha de marcação o time do Corinthians. Mas aí o Garro acabou atrasando tudo. Vai voltar essa bola para a zaga, Rodrigo Garro. Tá mortinho em campo, a bola volta para o Timão com o Alan. Ainda na volância corintiana pela meia direita. Partiu Caio César na ponta, pediu jogo. Lançamento para ele em profundidade. Vai pegar no Mano Sandes. Vem o Ávila na marcação. Cortou para o lado e agora. Cruzamento na área para o Pedro. Passou a bola desviada pelo Coronel. Brigou com o Bidon e ganhou, levou a melhor. Na sequência sai mal Rosário. Corinthians aos poucos vai ocupando o terreno no campo inimigo, Timão do Povo. Vem Corinthians de novo, bola na entrada da área para Bidon, na esquerda para Bidu, vai chegar no fundo, fatiou para a área, Pedro Raul, passa da bola e não domina. Vai para fora a bola em tiro de meta, Belotti.
5: E vem uma pedrada esse cruzamento do Matheus Bidu pelo lado esquerdo, bola pingando e ele bate para dentro da grande área, Pedro Raul não domina. Mexidas no Rosário, vem aí o camisa número 16, o Badalone, e também o camisa número 42, o Elias Veron. Estão saindo o Cantizano com a 26. Cantizano com a 26 está indo embora. Aguardando aqui para confirmar a outra saída, mas está pronto para entrar o Elias Veron. É o Coronel, amarelado também, que vai embora. Então saem Cantizano e Coronel na equipe do Rosário Central, Marcelo Duarte.
1: Então, o Rosário mexe pra tentar atacar. O Corinthians mexe pra tentar fazer alguma coisa. Se defender ou segurar o 0x0, que tá ótimo, ainda mais pelas circunstâncias nessa segunda etapa.
2: E aí, o Corinthians não faz nem menção de alteração. Posse de bola de novo pro Timão, lá na frente, Pedro Raul lançado, chega atrasado. Recuperação de bola novamente aqui na intermediária, sai pro jogo Badalone, toca mal na bola. Ela volta pro time corintiano aqui na intermediária, com ela novamente puxando o Rodrigo Garro, escapou, foi puxado, é falta.

0: falta, ou o árbitro deixou seguir para a saída em lateral, mas a bola está no chão, é falta que favorece o Corinthians aqui no campo de defesa. 78 minutos, 33, quase 34 da etapa final. Por enquanto, no placar 0-0, você está na Band News FM. 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
0: Vem Timão, vinha o Timão pela ponta direita, não chegou o Breno Bidon, a bola escapa, volta para o time argentino, Rosário trabalha na metade da sua grande área, bola tocada do lado do campo novamente para o Vando, aqui na zaga central, ele vem conduzindo, vem levando, a bola, Badalone passou à direita, ele faz a bola chegar na quarta zaga para Gastão Ávila, ele volta a bola para o seu companheiro de defesa, bola muito forte, Badalone ameaçou partir um pouco mais à frente, vem o lançamento, a bola volta para o time argentino, tentou brigar pela posse de bola ao Verón, a bola bate, volta para o Corinthians com o Alan, adiantou demais, caça o adversário, comete a infração. Falta dura em cima do Alan, que tem cartão, vai ser expulso.
2: Eu acho que até ele poderia ser expulso direto, a depender do replay, é claro, nos desmentindo, né? Mas aí o Alan chega por cima realmente com o cartão amarelo, aí não há discussão que essa é uma falta para a segunda aplicação. Então o Alan está expulso de campo, deixa o Corinthians com a menos na reta final e não jogará a partida de volta, onde o Timão não deve contar ainda com o André machucado.
3: A questão que a gente conversava, né, Camarão, ainda no intervalo, pô, tem gente amarelada, será que é o caso? Não, o Alan é experiente, sabe jogar, que é um dos casos, né, não nomeei, assim, explicitamente, mas assim, cara, assim, no campo, né, velho, dá pra evitar, né, e chega um momento do jogo que aquela coisa, se alguém olhar feio, o juiz amarela também, até pelo conjunto da obra, né, até demorou pra ter gente expulsa de lado a lado, né.
0: E ele vem com o pé de cima para baixo.
3: É, né? Mas tem 500 caras. De novo, é um jogador de experiência, de qualidade. Não dá para... Número de expulsões tontas do Corinthians em 2026. Um negócio, né? Inclusive ele com uma daquelas propostas.
0: Michael
3: bola,
0: Jackson,
3: né?
0: Exatamente.
2: Ele já foi expulso por encostar na bola e agora ele está sendo expulso por não encostar na bola.
3: Bem colocado.
0: Ah, muito bem. 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
4: Vocês não correm!
0: É, eu não jogo mais, Neto. Posse de bola lá pra frente no ataque, levantamento pra grande área. Corinthians agora com homem a menos, vai ficar um drama ao final do jogo. Chutão pra frente, recuperação de bola do time corintiano, Pedro Raul volta, vem Mateuzinho, racha contra dois, leva pior na dividida, ela volta pro time argentino, tem pressa e barra, sai tocando com o Campaz, Campaz domina, como corre o Rosário Central, é impressionante, posse de bola no campo de defesa novamente, Ovando virando pra direita, vem buscar jogo, Pizarro pediu, quem recebe a bola na intermediária é o Badalone, Badalone leva na direita, ameaça virar o jogo da direita pra esquerda, agora o Corinthians todo recolhido atrás da linha central do campo, recuperação de bola aqui do time argentino, vem o Rosário, bola para Campaz, Campaz levanta a cabeça, toca na bola por dentro, chama pro jogo de novo, camisa número 8, vem com ela, aliás o Ibarra, Ibarra volta o jogo, do outro lado, avança para o ataque, perigosamente o zagueirão, batida pro gol, explodiu no Ranieri, que vibra em cima do Ovando, a bola vai para fora em lateral, para o time do Rosário. Corinthians tem aí uns 10, 15 minutos para sustentar esse 0-0, Bruno Camarão.
5: Sucar é o sexto do Cienciano.
3: Ah, que isso?
2: O professor vai perder
5: o cargo. É o Cienciano.
2: Cienciano.
5: Cienciano 6, Botafogo 1.
2: Gente, o que é isso?
5: Alguém reencarnou o Cubidias aí, não é possível. É um negócio inacreditável.
3: Ah, Mbappé e o Haaland estão jogando pelo Cienciano.
2: Qual será a maior goleada que um time brasileiro já sofreu na história da Sul-Americana?
5: Não, mas nunca na história, segundo o tal do Mr. Chip lá, né? Que adora uma estatística maravilhosa. Um time peruano... foi pro intervalo vencendo um brasileiro por 4 gols de diferença. É. Também,
3: e o peruano,
5: né?
3: Vencendo um peruano por 4 gols. Cara, 6-1 ninguém. Brasileiro não perdeu 6-1 em Sul-Americano.
2: Oh, falando em peruano, o André Carrito está em campo com a camisa número 19. Na vaga do 8, o Rodrigo Garro. Foi embora o 8 Garro. E o André Carrillo, peruano, agora que se for não, torcedor, né? Do Cienciano, tá feliz, vem aí.
3: Não entrou o Garro em campo, né? Partida muito ruim. O Neto voltou muito mal pela Copa.
0: E é incrível como ele espera acontecer uma tragédia pra mudar, né? É impressionante. Bola cruzada na grande área, de cabeça, Gustavo Henrique tira. Corinthians com homem a menos, só então entrou André Carrillo pra marcar não sei quem, porque ele não consegue. Fura na entrada da área novamente o time corintiano. Recuperação de bola do time do Rosário Campaz. Toma em sofrimento. Bola pra área. Gustavo Henrique tirou, voltou no peito do zagueiro. Batida. Hugo Souza! Prensado contra o poste esquerdo, manda para escanteio, Belotti!
2: Caiu logo no pé de quem? De Maria, que bate o canto.
0: Fechado na primeira trave, a zaga corta, completa, o Caio César bateu para onde o nariz estava virado, ela voltou para a própria área. Vem o time do Rosário com o Campaz, chegou batendo, não, jovem! Lá na terra do fogo, Lucas Belotti.
2: Pouco inteligente o Campaz, você educado com ele, né? Porque essa bola sobra aqui na lateral esquerda da grande área. Ele tinha ângulo para cruzar, mas não tinha ângulo para bater essa bola no gol. Ainda assim, optou pela segunda oportunidade. E aí mandou, obviamente, para fora. Sorte no Timão, que se salva com um a menos 0-0.
0: 39 minutos do segundo tempo. Corinthians tem um homem a menos. Alan foi expulso. Rosário com 11, Corinthians com 10. Sofrimento corintiano na Argentina. Posse de bola para a equipe do Rosário no campo de defesa. Sai Ávila com ela e deixando a frente para Ibarra. Ibarra profundo, passe do outro lado para Badalone. Domina, vai sair para o jogo no levantamento do Di Maria. Lá para a área, mergulha de cabeça. Gabriel Paulista, quarta mais uma para o Timão. Brigou Pedro Raul, retraído. Tentou brigar pela bola, Breno Bidon. Escapou na força, a bola sobrou para o Rosário. Na frente, Badalone invadiu a área. Gustavo Henrique na última hora, tira do Verón. Dá um bico na bola para a lateral. Vem o Rosário de novo. Outra vez o camisa 42, Verón. Tentativa de cruzamento, bateu na zaga. Vai saindo, vai saindo, vai saindo em escanteio, Lucas.
2: Tá reclamando o Badalone, que é uma bola na mão do Raniel. O árbitro tá apontando para o escanteio, sendo cercado pelos jogadores do Rosário. E a gente vai ter mais uma vez trabalhando o Christian Ferreira. Por enquanto, escanteio, mas a reclamação é de um toque no braço do Raniel.
0: A gente está tendo a repetição do lance na televisão. E aí, Mauro Betti? Você não viu nada?
3: Não vi nada. E continuamos sem ver. Talvez agora. Vamos ver.
0: O chute do Verón.
3: Não, gente. Movimento natural. Está aberto o braço. Não está colado no corpo. E não marcaria nada também. Para mim, segue o jogo. Essa questão que o Camarão está falando. Tá...
0: Do jeito que está parado ali, o juizão...
3: Mas eles vão procurar. Se o cara tentou marcar... O VAR tentou marcar aquele pênalti na primeira etapa... Esse, teoricamente, seria mais... Para mim, nenhum deles é pênalti, tá? Mas esse seria um pouquinho mais pênalti, que eu também não marcaria.
0: Já vê se foi dentro da área também, né?
3: Assim, para mim, não é nada, nunca. Assim, tempo que se perde, escanteio. Boa. Uma coisa que eu tenho... Claro, não foi nada, gente.
0: Confirmado o escanteio na ponta direita para o Di Maria cobrar. Bateu de novo, fechado. Gustavo Henrique vem na primeira trave, tira mais uma pro Corinthians, ela volta no Di Maria. Ángel Di Maria, cruzamento aberto, sobe Gabriel Paulista, tira na primeira, completa. Raniel dá um bico pra frente. Relógio da Band News FM marca 41, etapa final. Passa um aperto, Corinthians na Argentina. Alan foi expulso, oitavas de final, jogo de ida da Libertadores. Por enquanto, 0 Central, 0 Timão, Camarão.
5: Amanhã, Marcelo Dó, abertura da 22ª rodada da Série B do Campeonato Brasileiro, com Ponte Preta e Náutico, São Bernardo e Botafogo, além de Sport Londrina. Falando em Bota, o time da Estrela Solitária, o do Rio, está tomando 6-1 do Cienciano na partida de ida das oitavas de final da Copa Sul-Americana. É isso mesmo, Cienciano 6, Botafogo 1, jogo de ida no Peru. E não acabou não, hein?
0: Muda. Vai mudar!
2: Vem ele, o incansável, o imparável Marco Rubem. Tava no elenco do Rosário Central em 2016, no último mata-mata vencido pelo time. Vem aí com a 29 na vaga do 22, Copete. E também está entrando em campo o Alan Rodrigues, ex-internacional, na vaga do Agustin Sandes com a 3. O Alan Rodrigues, 88, no 3, Sandes. E o Corinthians vai mudar, sai 37, Caio César, para a entrada do 77, Jess Lingard. Jess Lingard, 7-7, no 3-7, Caio César.
3: Também demorou para entrar o Lingard, as mudanças normais, Macuba, 39 aninhos, já jogou também no Atlético Paranaense, é bom atacante. Todo mundo que entrou aos 42 do segundo tempo pode até pintar alguma coisa, né? Mas entendo que o Diniz demorou para botar o Lingard no lugar do Caio César.
0: É impressionante como ele demora para mexer o time.
3: Sim.
0: É um negócio crônico. 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
0: Entrou numa velocidade de Jess Lingard, hein?
2: Uhum. Se juntar o que corre em ele e o André Carrilho.
0: Dá eu.
2: Dá. Dá, você.
0: Lateral pro time do Corinthians aqui na direita, já batido pelo Mateuzinho, a bola volta, estica a perna para cortar mais uma lá na frente, o Breno Bidon. Ela volta para a equipe do Rosário, que vai fazer uma pressão incrível nos instantes finais. 43 do segundo tempo, Corinthians com 10 homens em campo, se segura o timão! Passe de bola para a equipe do Rosário, ponta direita, com a bola dominada, Badalone outra vez aparecendo, sai da lateral, muda o jogo, da direita para a esquerda, a bola é longa, muito longa, aqui do lado direito, faz a inversão de jogo, desce Gaston Marvi lá, inverte o jogo outra vez, da esquerda para a direita, bola longa, Bidu subiu, conseguiu desviar, a bola vai para fora em lateral, Rosário bate rápido, bola de novo para Badalone, de lá para Verón, Verón volta tudo, recomeça na intermediária para Ibarra, recebe no corredor central, está partindo do lado, pedindo jogo na barra, pelo setor direito, por aqui na esquerda também tem opção, bola para Campaz, pisa na bola, ameaça o passe à frente, não tem muito espaço, Ana Rodrigues pediu mais adiante, levantamento para o Marco Rubem na área, corta o zagueiro, Gustavo Henrique tira, ela volta para o Rosário, novamente Di Maria, sai da lateral direita, busca a meia, vai tentar bater de longe pro gol, ela subiu e saiu, tiro de meta pro Corinthians,
2: muito ousado, Di Maria tava bem distante na entrada da grande área, ainda assim falou, vou tentar daqui, vai que eu pego o Hugo Souza de surpresa, não passou tão longe assim, mas o suficiente pro goleirão corintiano só assistir e garantir tiro de meta 0 a 0,
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2: Meia dúzia.
0: 6 minutinhos de acréscimos.
3: Quem que foi eleito o Hero of the Match?
2: O Campaz.
0: Como pode isso, hein?
2: Imagina o vilão do jogo.
0: O vilão é o Alan, né?
3: O Globo que o Kudela ganhou.
0: Eu lembro.
3: Deve ser alguma coisa nesse sentido, cara. É um beijo para Luiz Roberto de Musso. Acabou de mandar mensagem.
0: Mandou? Um beijo, Luiz Roberto. Como foi bom te ver ontem na da Globo, cara. Que legal. Com fé no pé, Luiz Roberto. Obrigado pela audiência. Audiência qualificada da Band News FM. Posse de bola novamente aqui para o time do Rosário Central. Avançando para o ataque. A bola volta na metade do campo. Ficando com ela novamente o camisa número 5 Ibarra. Manda para frente. Subiu de cabeça o Mateuzinho. O André Camilo virou secretário do Mateuzinho. Olha como é que tá o negócio. Vem o Rosário de novo. Di Maria tá espetado na ponta direita. Verón põe essa bola na área. Vem bem para cortar de novo o Corinthians. Sai mal, timão. Olha o chute do Rubem para fora! À direita do gol do Gus Souza. Perto, muito perto, perto demais. Mas não entrou, Belotti!
2: O vacilo do Matheus Bidu, que tentou sair driblando com a menos no meio de 5, 6 jogadores do Rosário na frente da grande área. Marco Rubem roubou fácil, fácil dele. A sorte corintiana é que não pegou muito bem na bola. O centroavante quase quarentão e mandou à direita da meta do Gustoso.
0: Tome lançamento à frente. O Corinthians tenta ficar com a bola, mas está praticamente impossível. Lançado Carrídio aqui no setor direito, ele quem domina. Entrou para isso, segurar um pouco a bola. Não tem muito espaço, a marcação fecha nele, ele gira para o lado, busca a lateral do gramado, perde de campo, ele vai perder essa bola, ele vai correndo até a defesa, girou pro lado e deu pra frente pra ninguém, chutou pra lateral, lateral pro Rosário, já batido rapidamente, bola pra Ibarra, Ibarra volta a bola na intermediária, tentativa de recuo novamente pro zagueiro Ávila, ele domina na quarta zaga do Rosário, você está na Band News FM e aqui o futebol é notícia.
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3: Pão! Mas agora o Campaz mandou bem, Belotti.
2: Ele ouviu a gente falando mal dele.
3: Chupa, Belotti chupa bad, né?
2: Então, aí depois ele tentou simular uma falta ali, o juizão não foi na dele.
0: 47,5 do segundo tempo, o Corinthians resiste.
4: Baixa a bola, hein?
0: Resiste o timão, craque Neto. Tá feia coisa, craque Neto. Sai jogando o Rosário, tá empatado o jogo 0 a 0. Calma, também não é pra tanto. Sai jogando o time do Rosário aqui, na direita. Posse de bola no setor direito, vem Di Maria, cruza a bola pra grande área. Marco Rubem falhou na hora do domínio, acabou passando da bola novamente o Alan Rodrigues. Ela bate e volta, volta pro Rosário aqui na esquerda. Vem buscar de novo o Ávila na quarta zaga. O timão com o homem a menos resiste na Argentina, que batalha. Levantamento alto, muito alto, passou direto. Bidu acompanha, ela sai. Aí, a rede balança, a Band News FM confere.
5: Não, parou de balançar, ufa, acabou, né? Fim de papo lá no Peru, Cienciano 6, Botafogo 1. A maior vitória de um time peruano para cima de um brasileiro na história da Sul-Americana. A gente já tinha tido, Mauro, em 2004, uma goleada do Sport em Cristal 4-1 para cima do Curitiba.
3: Nossa.
5: Mas
3: então,
5: 6, convenhamos, não, né? Uma pedrada.
0: Não, alguém não vai voltar, né? Professor,
3: não pode estar fogo ultimamente, né? Assim, os treinadores que vão campeão são mudados, enfim. Nossa, 6-1 pro Cienciano.
0: 6-1. Caído o Breno Bidon. Vai ser atendido, o Corinthians vai mexer de novo.
2: Vem zagueiro, André Ramalho. Será a última troca de Fernando Diniz. Tá sentindo ali a região posterior da coxa, o Breno Bidon, caído no chão. Pra ganhar um tempinho também, né? Esperto é o filho do Terrão. E o Diniz vai pra última troca, porque vai ser a terceira pausa. Então vai morrer com duas substituições que não fez.
0: Sentindo bastante o adutor da coxa esquerda, Breno Bidon. Preocupa. 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Futebol inteligente do Brasil, últimos parabéns. Instantes da partida, obrigado, Tite.
4: Parabéns.
0: 49-15.
4: Parabéns, porra nenhuma.
0: Que isso, professor? E boca suja. Absurdo o negócio.
4: Olá, amigos
0: desse.
4: Da Band News Bora FM. O
0: Que você quer depois de falar um palavrão no ar?
4: Roma.
0: Não, isso eu também queria. Pô. Se deixar, a gente fica falando com o Tite aqui até amanhecer, viu, Lucas Belotti?
2: É, até porque o Breno Bidon não tá de pé ainda, né? Então a gente tem tempo pra isso. André Ramalho pronto pra entrar e o Bidon ali receber aquele spray que costuma ser milagroso em alguns casos.
0: Diniz tá bem agitado lá, o Corinthians vai resistindo. Ranieri é chamado ali pra conversar com o técnico do Corinthians. E o Bidon vai ter que sair, né? Ele tá esperando a plaquinha levantar, o Ramalho já entrou.
2: É, e agora ele tá voltando ali pra explicar pro Diniz alguma coisa, né? Porque o Matheus Bidu tava fora de campo também, mas ali pra bater o lateral. Então o Ramalho vai entrar mesmo na vaga do Breno Bidu.
0: Mauro Betting.
3: Volantando, né? Tava falando do Camarão aqui, na cabeça da área mesmo.
0: Certamente o Juiz não vai dar mais minutos, né? Deu mais dois minutinhos ali, além dos seis que ele tinha marcado.
3: Vai dar 1 minuto e meio, talvez, de tempo aí, né?
0: E o Corinthians tem esse tempo para segurar a onda aí, porque tá difícil o jogo. Rosário vem para cima. Posse de bola pro Timão. Gustavo Henrique dá um bico para frente. É bico para frente, seja o que São Jorge quiser. Lateral para Rosário, pro Rosário bater de novo na esquerda. Se prepara, aliás, na direita, no campo de defesa. Se prepara Badalone para cobrança. Verón tá aqui mais à frente pedindo o jogo. Não tem muito tempo o time do Rosário, mas também não tem muitas opções. Alan Rodrigues volta a bola no Badalone, recuando a jogada. Deixando novamente com Ibarra, que lança à frente. Bola muito longa. Mergulha de cabeça Ramalho pro corte. Ela volta pro Timão. Acalma o jogo do lado esquerdo novamente o time do Corinthians. Bidu fez o break contra dois na marcação, achou um bom passe por dentro a Ranieri, tentou a devolução, a bola bateu no zagueiro, bateu no Verón, a bola volta pro Rosário Central, avança em velocidade Alan Rodrigues, aprofunda pro Di Maria, de primeira na entrada da área, chega na marcação de novo o Timão, André Carrídio se dedica o Corinthians, escanteio Belotti.
2: Olha o Papi aí ajudando na marcação na fase do lado esquerdo da defesa corintiana, direito no ataque do Rosário, que onde vai bater esse escanteio Di Maria.
0: Angel Di Maria no cruzamento, bola fechada, Hugo Souza, tá na mão do goleirão, é bola do Corinthians, Belotti.
2: Aí ficou fácil pro goleirão corintiano, porque o Di Maria manda essa bola muito alta e quase nas mãos do Hugo, né, que não precisou nem se mexer, só esticar os braços pra cima e assegurar ela.
0: Pé direito na bola, 40, 51 minutos. Temos mais um minuto e pouquinho para terminar a partida na Argentina e o Corinthians traz a decisão para Itaquera. Oitavas de final, jogo difícil para o Corinthians. Corinthians com o homem expulso, Alan foi expulso no segundo tempo. Posse de bola para o Rosário, Ávila volta um pouquinho, começa de novo na intermediária o time argentino. Badalone recebe na direita, abre para o Di Maria, de primeira ele mete na área, passou pelo zagueiro, a bola bateu no Gustavo Henrique, subiu, voltou na entrada da área, vem pancada, abertura para Campaz. Campaz prepara o cruzamento, Ávila vira o atacante, Campaz pede alguém por dentro, ninguém aparece, ele solta o passe curto outra vez pro Navarro, vai tentar virar o jogo, ele vira o jogo, Navarro lá pra direita, bola longa pra Di Maria, escapou da marcação, vai tentar o cruzamento, bola longa na grande área pro Rubens, subiu o Mateuzinho e tirou! Escanteio pro time do Rosário Central, Belotti!
2: Mateuzinho até reclama, queria o último desvio do Marco Rubens, eu não vi, então por isso escanteio, assim como o árbitro. Ponta esquerda, bate Campaz.
0: 52 minutos e 40, escanteio, bola no primeiro poste, tira de cabeça mais uma, Pedro Raul salvando, Mateuzinho domina mal, volta pro Rosário, Campaz, que drama, bola na área, Ramalho de cabeça tirou, voltou pra Navarro, meteu de cabeça na área, veio Hugo Souza! Encaixa o goleiro corintiano no meio do gol, Belotti!
2: Daquela testada de rebatida, foi o que tentou ali o jogador do Rosário para devolver para o meio da buvuca, só que não tinha ninguém de azul e amarelo, por isso fica com o Hugo Souza, o Corinthians vai segurando do 0-0.
0: Termina o jogo em Rosário! Se não é sofrido, não é Corinthians. Rosário 0, Corinthians 0. A decisão fica para Itaquera na Band News FM. A bola não para. Vem aí, Bruno Camarão.

0: Fim de papo no Gigante de Arrochito. Rosário Central 0, Corinthians 0. Todas as partidas de ida das oitavas de final da Libertadores, Lucas Belotti, terminaram empatadas. O Corinthians, ufa, com um homem a menos, se segurou. A decisão fica para semana que vem, lá na Zona Leste.
1: E apesar do placar igual, há empates e empates que têm sabores diferentes para ambos os lados. O de hoje, muito mais doce para o Corinthians, que tem o poder de apenas vencer de maneira simples em casa para avançar. E mais amargo ao Rosário, que jogava diante da torcida onde é muito forte e não perde agora 12 partidas com 8 vitórias no período. E agora vai ter que pelo menos arrancar um empatezinho se quiser sobreviver e levar a decisão para os pênaltis, se não ganhar para decidir a parada no tempo normal. Rosário, que segue sendo a melhor defesa da Libertadores, Camarão. Só um golzinho sofrido. A menção vai ser difícil pro Timão furar esse ferrolho lá na Zona Leste. E aí o Corinthians, que segue com uma sina, um tabu. Nunca venceu um mata-mata de competições continentais contra equipes da Argentina, somando Copa Conmebol, Libertadores e Sul-Americana. Agora 16 jogos do Timão em mata-matas no país sul-americano, com 5 empates e 11 derrotas, mas agora a coisa é em solo nacional. O técnico Fernando Diniz antes tem pela frente o Cruzeiro e a decisão de poupar ou não atletas para o domingo, 7:30 da noite, também na Zona Leste da capital paulista. Já o Rosário Central tem o torneio Clausura, a segunda parte do Campeonato Argentino, também no domingo, 8:15 da noite, contra o Barraca Central, fora de casa. E o grande jogo da volta, quinta-feira, 20 de agosto, às 9:30 da noite, na casa do Timão, Camarão.
0: Valeu, Belotti, grande abraço pra você. Voltamos a nos falar.
1: Valeu.
0: Marcelo doa 0-0. Você não soltou uma caçapa, mas foi um jogo legal, hein?
2: Nossa, que sofrimento, rapaz. Tá louco, foi emocionante até o final. E o Corinthians vai decidir em casa. Mas menos complicado do que pareceu, mas foi dramático por causa da expulsão. Valeu, Camarão.
0: Valeu, Belotti. Valeu, Belotti. Valeu, Duó.
2: É isso.
0: Até a próxima.
2: Tamo junto. Até a próxima. Domingo tem Corinthians e Cruzeiro. Estaremos lá na Arena.
0: Muito
2: e sábado
0: bem.
2: No Morumbi.
0: Muito bem. Muito bem. Campeonato Brasileiro que vem aí. Mauro Betting, 0-0.
3: Pô.
0: Ufa, hein?
3: Ufa. É, sufoco é Corinthians, mas cara, contra o Rosário, pelas circunstâncias com o jogador a menos e pelo que o Corinthians não jogou no segundo tempo, pelos problemas sem o Yuri Alberto, enfim, com uma situação muito ruim, mais uma do Garro, o Bidô mesmo não jogando, tá bom demais pra volta em Itaquera. Ainda continuo com o mesmo palpite, é pra pênaltis, mas pra o que podia ter sido, tá bom demais. O Corinthians dorme, se conseguir dormir, não agora, com alívio. Tem jogo na volta na Neoquímica Arena.
0: Boa. Já a gente pode dar uma destrinchada até meia-noite que a gente fica junto aqui nesse pós-jogo. Mas parece ser, de fato, um termômetro dessas oitavas de final, né? A gente faz um balanço, assim, meio que pego de surpresa. Esse empatou, 0-0 aqui, 1-1 ali. Só que teve empate,
3: Eu não
0: né?
3: lembro, sinceramente.
0: Também não tô lembrado,
3: né? Tô pessoal que
0: Mister
3: trabalha
0: Chip
3: com
0: precisa atuar aqui,
3: exatamente. Galera da Opta também. Cara, eu não lembro, não só em termos de Libertadores, Sul-Americana, Champions, não lembro de uma rodada inteira só de empate.
0: Pois é. A gente ainda tem um jogo ainda, o Tolima, Independiente Del Valle, começando essa disputa na Venezuela, a decisão no Equador. Porém, esse jogo terça-feira às 9:30 da noite, sendo disputado, fechando essa ida das oitavas de final da Copa Sul-Americana, que teve, além de Rosário 0, Central, Rosário Central 0, Corinthians 0, hoje mais cedo, empate entre Mirassol e LDU, 1-1 jogando no Maião. Ontem, Cruzeiro e Flamengo ficaram no 1-1, que foi o mesmo resultado de Palmeiras e Cerro Porteño. Ontem também tivemos o duelo entre Platense e Coquimbo Unido, 1-1. Na terça-feira, Fluminense e Rivadavia tinham empatado sem gols. E eu citei Estudiantes e Católica, também na terça-feira, empate por 1-1. Corinthians de Fernando Diniz, a gente falava no intervalo, Mauro Betting, sobre os amarelados corintianos, numa arbitragem que talvez tenha sido mais problemática pelos bandeiras e pelo VAR do que pelo apitador em questão, que foi muito bem,
3: foi,
0: né?
3: Foi muito bem, até porque, convenhamos, não é fácil, ainda mais com toda a pressão de local e no Rigante e Arroyito, o VAR sugerir um pênalti, sei lá, falar, assiste e vê, não. E ele estava coberto de razão.
0: Bancou,
3: não,
0: né?
3: Bancou, mas convenhamos, assim, é pra, se houver uma cobrança mais rigorosa, não precisa nem ser rigorosa, eu ia chamar o VAR. Qual é a chance disso ter sido pênalti? Um braço naturalmente de apoio, uma bola muito próxima, que ainda resvala na coxa do próprio atleta. Quer dizer, tem todos os elementos para jamais você cogitar Craque Neto e Chico Lang não marcariam, espero que você fosse pro Corinthians. Assim, é o Di Maria não marcaria, Jorge Videla, que não sei que time ele torceu, mas deve estar lá no inferno ouvindo a gente aqui também, marcaria um pênalti dele. Fui longe demais mesmo. Para as profundezas, junto com o Arne Sagnussen lá no centro da terra. Mas para dizer o seguinte, que não dá para tentar marcar. O árbitro foi bem, o VAR foi muito mal. É, o outro lance também que demorou para checar também, o lance era, começava, como você bem destacou, Camarão, que era um lance fora da área.
0: O pênalti do Ranieri, né, que seria, que
3: também,
0: né?
3: Não foi nada. Mas enfim, arbitragem nesse aspecto e, de novo, ninguém ajudou a arbitragem. Não foram os atletas do Rosário, não foram os do Corinthians. Mas Libertadores é assim, Sul-Americano é assim. Gente, não pode ser assim. Né? O futebol brasileiro também está assim, porque a gente não sabe. Porque o argentino, pelo menos, sabe antes jogar. Uhum. A Argentina quase foi tetra agora na Copa, que a gente acompanhou aqui na Band News FM, muitas vezes mais antes jogando do que jogando. Mas o brasileiro, sobretudo quando enfrenta a Argentina, a gente não sabe. A gente cai muito no jogo mental deles. Uhum. Com todo respeito ao termo jogo, ainda mais ao mental. Porque é uma briga de rua. Sem respeito a alguma briga de rua. É o tempo inteiro se jogando, se atirando. E, de novo, apesar do horror que foi o VAR hoje, tem o VAR. Então, claro. Algumas das simulações, e o Garro tem sido deplorável, não só porque ele não jogou hoje, mas desde a Copa do Mundo, aquele jogo contra o Bahia, aquela simulação canhestra, sabe? De canastrão mesmo. De novo, é perder tempo, perder respeito, perder paciência. E o que é pior, o jogador que simula fica marcado pela arbitragem. Uhum. Então, por exemplo, do jeito que tá o Garro, se, por exemplo, na próxima semana na Neoquímica Arena, vinha um sniper do Rosário, deu um tiro na testa dele, eu vou achar que não foi.
0: Pois é.
3: Porque você vai criando. Dificilmente um jogador é marcado pela arbitragem, Camarão, se ele não cria uma ou várias situações. E o árbitro tem todo o direito, primeiro, de estudar, de se irritar e, na dúvida, não marcar. E é natural, é humano que assim seja. Não é a marcação do árbitro eventualmente não marcar com quem simula. A pessoa que cria essa fama, e o árbitro dificilmente acaba caindo na dele.
0: Corinthians que perdeu o Alan, como disse o Mauro, um jogador experiente. Corinthians foi para o intervalo com três caras amarelados, o Alan um deles. E aí ele comete lá no minuto 80, já mais perto do fim, uma falta dura para cartão amarelo, né? Absolutamente justa a expulsão. E deixou o Corinthians num cenário ainda mais desconfortável, né?
3: Sim, Camarão, e com aquela coisa, né? Até pelo conjunto da obra e do desgaste, a arbitragem extremamente... Eu acho que o árbitro não vai conseguir dormir hoje, porque foi muita pressão. Já é normalmente pressionável lá no Estádio Central. Mas assim, é uma falta no meio campo. A defesa estava ajustadinha e tal. Eu sei que é muito fácil aqui nos estúdios da Band, né? Falar, pô, não devia ter feito isso. Mas um jogador com a qualidade, experiência internacional, inclusive, que ele tem, não pode cometer assim. É impressionante, alguém precisa falar da comissão técnica, da direção do clube tão destrambelhada e tão desgovernada, fica difícil. Alguém precisa falar, ah, pelo amor de Deus, cara, você não é juvenil, mas tem tido uma maturidade de Teletubbies em lances como esse.
0: Pois é, e é um disso, além de, né, dele ter tido aquele episódio fatídico contra o Fluminense no Maracanã, né?
3: Sim, da posse de bola. Enfim, pois tal. É. E depois o André ainda faz. Tem umas coisas do Corinthians esses últimos tempos que ia ser difícil. Não, do Corinthians e qualquer clube entender o que tinha acontecido.
0: E a posse de bola importante, a real, pro jogo real da volta, é não vai ter o Alan. Não, aí, Mauro?
3: Pois é, e não são
0: tentando projetar,
3: opções.
0: Né? O Bidon saiu meio ali também, sentindo algum tipo de dor, sabe-se lá como.
3: Pode ser um time para conseguir saber essa condição física. Tem jogo de fim de semana que você, no caso, o Corinthians tem que esquecer do brasileiro. Tá numa sétima posição, não vai ser campeão, se imaginava. Não. Tranquilo, porque tem outras equipes querendo cair, não é? Evidentemente, para a história e glória do Corinthians, não é essa posição, não é este campeonato em 26 para o Timão. E tem que poupar, evidentemente, tem que botar o sub-20, mandar sócio torcedor lá, mandar o Stabile jogar, ou até se der certo, é no Memphis, sei lá, faz alguma coisa, mas pensa só na volta na Neoquímica Arena, que vai ser um jogo duríssimo, um jogo complicado, um jogo assim feio, tipo o cara que está aqui do nosso lado.
0: É, exato.
3: Tipo Ulisses Costa, que é feio.
0: Que é velho. Ô, Mauro Betti, então sem Alan, Corinthians...
3: Então, sei lá, o Bidon atrás, o Carrilho...
0: Matheus Pereira tem uma característica mais ou menos parecida.
3: Matheus Pereira seria mais ou menos, mas não o vejo nesse momento com ritmo e dinâmica de jogo.
0: Alex Santana e Charles correm bem por fora,
3: o Charles sempre correndo muito por fora. O
0: Alex Santana foi reinserido ao elenco, mas... né? Nem já era carta fora do baralho.
3: Totalmente,
0: né?
3: Até outro dia eu falei, ué... Tá aí?
0: Tá aí, né?
3: Tá aí, pois é. Então, até pela falta de ritmo, eu pensaria para um jogo mais, digamos, não faceirinho, mas porque ele sair para o jogo, construir um pouco mais, vai estar jogando em Itaquera, eu pensaria eventualmente no Bidon e o Carrilho. Tá, mas a fase do Carrilho...
0: Também,
3: tá,
0: né?
3: Braba também. É difícil. E é o que você tem. É o que o Fernando Diniz tem à disposição. Não tem muito o que... de novo, pô os meninos pra jogar. Da base não me parece, não tem um cara assim pra
0: aparecer. Porque as soluções de base que o Diniz foi lá e encontra, ele perde. O Kaique, por exemplo, o menino pra...
3: Pois é. Sim, o André, o André foi muito bem e tal, enfim, mas... Então, claro, tem um tempo hábil, ou não tanta gente, tem tanta gente hoje hábil no Corinthians para escalar, mas eu, a princípio o meu nome que me vem à cabeça seria o próprio Carrillo.
0: Boa, já eu quero ouvir o Mauro Betting sobre Ángel Di María, porque, cara, é um jogador internacional importante, vitorioso, que faz parte dessa eliminatória importante, tem o sonho de levar o Rosário Central a um título de Libertadores da América, mas ainda do lado do Corinthians, já tinha me despedido do Belotti, mas vou te trazer pra cima de novo.
3: Essa rotativa,
4: tava com saudade.
0: Ô, Belotti, e aí, cara, sem Alan, a gente levantou essas possibilidades, independentemente da escolha do Diniz, que certamente vai começar a quebrar a cabeça a partir de agora, desde já. Tem alguma possibilidade real de volta, por exemplo, de um Yuri Alberto da vida, ou esquece? A lesão muscular é de fato muito grave, ele é carta fora do baralho para a semana que vem.
4: Olha, o Camarão, o Yuri, ele é meio conhecido como uma espécie de Wolverine, um cara que se recupera muito além do tempo desses problemas físicos, né? Mas ainda assim é bem improvável, no caso do Yuri, um retorno. É claro que vai depender da reapresentação, do que ele apresentar de dores, mas ele nem iniciou aquela chamada fase de transição, né? Que costuma levar mais de uma semana, ou seja, é o tempo que a gente tem para o jogo. Então é muito, muito, muito difícil imaginar o Yuri Alberto de volta. O André, que se lesionou ali alguns dias depois, quase uma semana depois do Yuri, é ainda mais improvável, porque é a mesma lesão, né? Um grau 2 na posterior da coxa direita. Então é muito difícil imaginar qualquer um dos dois. No caso do André, dá pra gente dizer que é praticamente impossível. Vocês falavam aí dos substitutos. Alex Santana, último jogo, entrou na partida entre Mirassol e Corinthians no dia 3 de maio. Jogou pouquíssimos minutos no dia 3 de maio. Ele entrou em campo aos 36 minutos do segundo tempo. Aos 36 do segundo tempo ele entrou, Alex Santana, e foram os únicos minutos dele com o Fernando Diniz. No caso do Charles, é ainda mais complexa a situação, né? O último jogo do Charles foi com o Dorival Júnior. Ele não teve nenhum minuto com o Fernando Diniz. Entrou no dia 1º do mês de abril contra o Fluminense, em um dos últimos jogos do Dorival, né, que viria a ser demitido na partida seguinte contra o Internacional. Então o Charles nem sequer jogou com o Diniz, enquanto o Alex Santana jogou pouco mais de 15 minutos. Já André Carrillo, já o Matheus Pereira, esses até ganharam alguma minutagem. Matheus Pereira foi titular em algumas partidas em que o time foi rodado. Vamos acompanhar, mas eu tô com vocês, eu acho mais provável a escalação do André Carrillo ou até, quem sabe, do Matheus Pereira.
0: Ô, Belotti, a gente tá acompanhando a sua imagem também na transmissão ao vivo da Band News FM. Ele é bem fotogênico,
3: ele
0: né,
3: Mauro?
0: Ele é muito
3: mais fotogênico.
0: Ele é mais bonito pessoalmente, mas ele fica bem na foto.
3: Quem tá na live vai acreditar. Saiba que é melhor ver a imagem do Belotti do que pessoalmente.
0: Inclusive, a mensagem da Esther Paulino, ela fala: boa noite, garotos. Gente, o Belotti é outra pessoa nos jogos. Isso é, eu imagino que seja bom, né?
3: Então, é outro.
0: Porque ele é muito bom no jornalismo.
3: É uma pessoa,
0: né? É um cara que transita em várias áreas na Band News FM há muitos anos.
3: É, mas eu prefiro a imagem dele. Põe de novo a imagem dele.
0: É, porque a minha não dá, né? Cara, acabado.
4: Assim,
0: não,
4: eu era uns 3 anos mais novo aí, eu acho.
0: Cara, você melhorou.
3: Então, tava vendo, eu botei a barbicha aqui. Cara, eu tô melhor agora, ou menos pior do que eu tava 10 anos atrás. Você não é o caso, tá? Camarada, a gente tem um compromisso com os fatos. Para dizer o seguinte, o Belotti não é também aquinhoado, assim, de feição. Então é melhor ficar com essa foto.
0: Não, eu vou te falar que o Belotti, no status atual, ele tá lembrando um pouco o Gustavo Henrique. Para você
3: ver de novo, sem fazer gol de cabeça.
0: Dá pra virar a câmera pro Belotti? Não pode. Mas enfim, ele tá mais bonitão.
4: Foi. A minha inspiração, inclusive, quando eu cortei o cabelo assim, foi o Gustavo Henrique. Eu nem tô brincando.
0: Você fez bem, cara.
4: É verdade.
3: Aí, aqui são capilares, não tenho credibilidade alguma pra analisar o de ninguém.
0: Eu
3: mas
0: gostaria de ter.
3: Tem vários bullies capilares aqui na redação.
0: Bastante. A gente recebe, lamentavelmente, né? Bom, 11h50.
3: Tá,
0: Rosário Central 0, Corinthians 0. Na volta, o Mauro Betti vai falar sobre o Ángel Di María, o Di Magia.
3: Falando de beleza, pensou pois beleza, pensou Belotti, pensou Di María.
0: É Corinthians feio. Que já teve o Rildo, que pra muita gente era a versão brasileira do
3: Cara,
0: Di María.
3: O
0: Rildo, né?
3: tinha seus.
0: Ribeirildo. Já, Di María é o tema aqui. Será que ele vai decidir a parada em Itaquera? Ele já jogou Copa do Mundo na Arena Corinthians, hein? Voltamos já.
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0: gravou essa versão, né? Uma versão de Luiz Gonzaga na voz da torcida
1: linda
0: do Corinthians.
1: Linda música brasileira.
0: Pô, demais,
1: a Asa Branca eu acho a música mais de construção, mais do que Águas de Março. Para mim, a música mais bonita do Brasil, é qual era do Brasil, para mim é Asa Branca.
0: Pois é, e as torcidas brasileiras têm tanta referência boa, né?
1: Pois
0: de música
1: é,
0: boa para adaptar.
1: A gente fica só copiando, nada contra os argentinos, mas a gente fica copiando, e às vezes numa das outras, e sobretudo músicas argentinas, e nada contra ser argentina.
0: E eles usam as nossas.
1: Muitas.
0: Aliás,
1: várias. O próprio Cerro usa.
0: O Seu Valença.
1: O Cerro usa a anunciação da Xuxa, Fantástica, Larie, pô. As grandes ideias, Xuxa tinha grandes músicas também, tá?
0: Tinha, adorava a Xuxa. E
1: não,
0: fechou
1: gostava
0: recentemente
1: das músicas,
0: aí também, né?
1: Teve lá no agora, ainda era Elias Parque.
0: É que eu gostava Park. Mais do He-Man no programa dela, entendeu?
1: Eu nunca gostava do He-Man, mas gostava, ele é grande figura, Rafael Moura. Fala pra ele, pode ser um ótimo comentarista da TV. Abraço pro Rafael também,
0: boa.
1: Grande He-Man.
0: Mauro, o He-Man não atingiu o nível do Di Maria. E o Di Maria hoje?
1: Esse é um super-herói.
0: Ele é diferente,
1: mas hoje nem
0: né,
1: tanto,
0: cara?
1: Né? Teve um finalzinho, um chute, uma ótima defesa. Mais uma defesa muito boa, sempre muito importante do Hugo Souza. Mas o Di Maria, insisto, ele é o Robert De Niro no Poderoso Chefão 2, que ganhou o primeiro dos 73 mil Oscars que ganhou o Robert De Niro, que é o melhor, pra mim, a melhor atuação de um ator coadjuvante em um dos melhores filmes de todos os tempos, né? E o Di Maria, esse cara...
0: Ele ganhou tudo.
1: Ele ganhou tudo e ajuda tudo. Ele facilita o jogo de todo mundo. Joga de volante, joga de meia, joga de ponta, joga de tudo. É extremamente decisivo. Jogou em grandes equipes. Merecidamente campeão do mundo lá em 22 com a Argentina. Participação fundamental na maior final de todos os tempos, que foi aquela entre a Argentina e a França. E muito bacana a volta dele ao Rosário. Como ele se identifica com o clube, com a cidade. Como ele consegue, inclusive, voltar. Emocionante desde a festa da apresentação. Os jogos pelo Rosário Central... E mais, e até pela compreensão, pela entrega do Di Maria, se ele quiser, ele pode jogar, mas tá com 38 para 39, ele pode jogar, e cada vez mais temos carreiras longevas, e o Di Maria é aquele cara que deve ter sido um orgulho torcer por ele. E falo isso porque eu provavelmente na vida quase nunca torci por ele. Os clubes em que ele passou, lembrando, na Itália eu torço pelo Palestra, e no mais eu torço sempre pelo Palmeiras. Alguns times eu torço mais do que pelos clubes, mas assim, não lembro sinceramente de ter um time do Di Maria que eu tenha torcido, mas é aquele cara que sempre foi um privilégio ver em campo o Di Maria. Tive a felicidade de acompanhá-lo em campo, mesmo em loco, até quando não devia, quando começa a mudar a história universal naquela Copa América que nem devia ter acontecido em 21, e ele faz o gol do título naquela infelicidade do Renan Lodi no Maracanã.
0: É claro que a torcida do Corinthians vai pra ver o Corinthians se classificar, pra empurrar a equipe, mas você eventualmente um aventureiro ali de plantão, cara, é talvez uma das últimas partidas do Di Maria, internacionais, né?
1: E outra coisa, né, camarão, é um privilégio, se o Corinthians conseguir, pode evidentemente conseguir passa do time do Di Maria.
0: Pois
1: né?
0: É.
1: Quer dizer, deixa ainda maior a vitória corintiana se conseguir na semana que vem na Neoquímica Arena.
0: Mauro, um prazer tê-lo conosco sempre por aqui, tá bom?
1: Voltamos amanhã cedinho aqui na Band News FM.
0: Com o Rivotril. Valeu, Mauro Betti na Band News FM. Belotti, você já fechou a régua, mas pode abri-la e...
1: De novo,
0: e trazer mais detalhes
1: final,
0: aí, porque quinta-feira tem Di Maria em Itaquera, palco de Copa do Mundo que ele já desfilou, né?
2: É isso, por pouco não teve, né? O Di Maria tá pendurado, vale a gente destacar. Ele e o Julián Fernández estão nessa condição dentro da equipe do Rosário Central. Por isso, o perigo era concreto, mas não foi concretizado. Di Maria não recebeu nenhum tipo de advertência, então está à disposição para o jogo da volta, assim como todos os outros atletas do Rosário Central, que antes tem o Barracas Central também, domingo 8h15, fora de casa, mas uma viagem não tão longa, e aí parte provavelmente na quarta-feira para a capital paulista, onde enfrentará o Corinthians, talvez na terça, para cumprir alguns protocolos da Cobebol. Já o Corinthians volta para São Paulo e lá permanece, né, para os dois próximos compromissos. Cruzeiro nesse domingo, 7h30 da noite, dentro de casa, e o próprio Rosário Central na quinta-feira, às 9h30 da noite. Sem Alan para o jogo da Libertadores, e também, muito provavelmente, sem contar com nenhum retorno do departamento médico. Yuri André, lesões musculares, Zacaria Labiá, Kaique Vitinho, aí cirurgias só pro ano que vem mesmo. Camarão, expectativa para quem sabe novos capítulos da novela Memphis Depay. Eu duvido, mas existe essa chance.
0: Muito bem, Lucas Belotti, trazendo todos os detalhes de Rosário Central 0, Corinthians 0. A volta semana que vem em Itaquera, mas antes disso tem compromisso pelo Brasileirão. Band News FM transmitiu mais um grandíssimo jogo do futebol internacional. Fique ligado, tem muito mais por aí. Marcelo Duó, Mauro Betti, Lucas Belotti e eu, Bruno Camarão, entregamos a você este embate pela Libertadores da América, que até aqui, nas partidas de ida das oitavas de final, não teve nenhum vencedor.

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3: Boa noite.
4: Olá. A violência no Rio de Janeiro fez 3 vítimas inocentes em apenas 24 horas, incluindo uma criança.
5: Com 6 anos de idade, a criança que brincava em casa quando foi atingida por estilhaços de uma bala perdida vai carregar para sempre as marcas da violência. O menino chegou a ser socorrido, mas perdeu a visão do olho esquerdo.
6: E quando eu soube da notícia, eu falei, pronto, mataram meu filho.
5: Em menos de 24 horas, 3 inocentes foram baleados na cidade do Rio de Janeiro. Além da criança, um homem foi atingido no pé, dentro do carro, em outro tiroteio na zona sudoeste e passa bem. E uma mulher de 53 anos levou um tiro no pescoço, dentro de um ônibus na zona norte. Aline de Siqueira Afonso passou por uma cirurgia de mais de 4 horas. Foi entubada e segue em observação. O estado de saúde dela é grave.
7: Aline estava nessa linha que vai de Irajá até a Tijuca, na Zona Norte. Ela foi atingida no pescoço quando passava pela Avenida Miriti, uma das mais movimentadas da região.
8: A gente tem que enfrentar a vida do jeito que ela se apresenta. Vai fazer o quê? Torcer pelo seu próximo.
5: 10 pessoas foram baleadas dentro do transporte público desde janeiro do ano passado na região metropolitana do Rio. 3 morreram.
9: Para sair de dentro de casa e fazer sua oração, porque está muito difícil.
5: Só neste ano, 63 pessoas foram atingidas por balas perdidas na região metropolitana do Rio. 15 delas morreram.
10: Eu não sei onde vamos parar. É muito triste você amar o seu país e não se sentir seguro dele.
11: A violência continua fazendo vítimas, enquanto as facções criminosas tentam expandir territórios e transformam bairros em campos de guerra. Nesta quinta-feira, a Polícia Militar fez uma grande operação para tentar frear a expansão territorial e reduzir crimes. 27 batalhões estão envolvidos. Pelo menos 5 pessoas foram presas e 2 fuzis apreendidos. O Rio tem se tornado um reduto para traficantes de outros estados. Bandidos se escondem em comunidades dominadas pelos criminosos e fazem treinamentos. Hoje, a Polícia Civil prendeu no Rio 3 lideranças do Comando Vermelho do Maranhão. Entre eles, um dos chefes da facção naquele estado e a mulher dele. Segundo as investigações, ele controlava o tráfico à distância desde 2024.
3: E no Rio Grande do Sul, uma operação prendeu 12 suspeitos de tentativa de homicídio contra um torcedor do Grêmio em Porto Alegre. Segundo a investigação, todos faziam parte de uma torcida organizada do Inter. O ataque foi em março, antes da final do Campeonato Gaúcho. O gremista foi cercado e espancado. Ficou 21 dias em coma e teve fraturas e ferimentos graves na cabeça. Até hoje tem dificuldades para andar e falar. Além de drogas, a polícia também apreendeu armas, bombas, roupas e uniformes que teriam sido usados no ataque.
4: Um absurdo isso. Todo mundo tem que ser devidamente punido. Uma operação da Polícia Federal mira um esquema de lavagem de dinheiro de apostas online. O sequestro de bens e imóveis autorizado pela Justiça passa de R$ 1 bilhão.
12: Hoje a polícia e a Receita Federal foram atrás de bens bilionários, carrões, imóveis, obras de arte. A operação cumpriu 19 mandados de busca e apreensão em 5 estados: São Paulo, Paraná, Rio de Janeiro, Sergipe e Paraíba. Este foi o momento em que os policiais abordaram um dos empresários investigados que foi parado no meio do trânsito em João Pessoa. Ernildo Júnior, dono da PixBet, uma empresa de apostas esportivas que já patrocinou times como Flamengo e Corinthians. O carro e o celular dele foram apreendidos. Na cidade, a PF também fez buscas na sede da empresa. Perto da capital, uma arena de vaquejadas ligada aos investigados também foi alvo. Segundo a investigação, por trás da estrutura empresarial havia um esquema para burlar as leis brasileiras e lavar dinheiro de apostas online. O primeiro passo era o dinheiro movimentado pelas apostas. Segundo a PF, parte dos recursos saía do Brasil por meio de empresas de compensação financeira e chegava a PixStar, uma empresa registrada num paraíso fiscal no Caribe. Depois, eram emitidas notas falsas, como se fossem pagamentos por serviços, e o dinheiro voltava com a aparência de legalidade.
13: A gente tem cooperação internacional envolvida nessa investigação, a gente tem um rastro muito forte e robusto de prova já produzida até o presente momento.
12: A polícia também investiga o advogado da PixBet e de Ernildo Júnior. Nelson Williams é dono de um dos maiores escritórios de advocacia empresarial do país. Segundo a investigação, o advogado teria atuado como operador financeiro do grupo e ajudado a ocultar bens e recursos. Esta é a segunda operação policial contra o advogado em menos de um mês.
14: Esta relação sempre foi puramente, estritamente profissional. O escritório Nelson Williams advoga para a PixBet há alguns anos, presta assessoria para a PixBet há alguns anos, né, e em razão disso, né, deduzimos, a princípio, sem ter o acesso integral aos autos, que há, talvez, ou possa ter um questionamento dos valores recebidos pelo escritório em razão desta prestação de serviços.
12: A PixBet disse que só vai se manifestar depois de ter acesso às informações do processo. Não conseguimos contato com o Ernildo Júnior.
3: A polícia de São Paulo recuperou 8 gravuras do artista francês Henri Matisse, que tinham sido roubadas da biblioteca Mário de Andrade em dezembro do ano passado. As obras estavam numa casa em São Bernardo do Campo, na Grande São Paulo. Uma pessoa foi presa e uma arma foi apreendida. O conjunto recuperado faz parte de um acervo avaliado em cerca de R$1 milhão. A polícia ainda procura outras 5 obras de Cândido Portinari que continuam desaparecidas.
4: Um policial militar reagiu ao ter a casa invadida por criminosos na Baixada Fluminense, Thaís.
3: Olha, Felipe, teve troca de tiros e um dos bandidos acabou baleado e preso.
15: A pressa é para fugir, mas minutos antes o plano era invadir esse imóvel em Mesquita, na Baixada Fluminense. Câmeras de segurança registraram a ação de 4 criminosos na casa de um policial militar. As imagens mostram a movimentação do grupo durante a madrugada. O circuito interno mostra um criminoso encapuzado e de luvas. Ele aparece bem próximo à câmera e carrega uma escada, usada pelo grupo para conseguir acessar a residência. Outros ângulos mostram diferentes pontos do imóvel. Os bandidos circulam pelo local e, em seguida, a movimentação muda de ritmo, porque o policial percebe a invasão e reage. Um dos criminosos é baleado. Do lado de fora, as câmeras registram a fuga. Ferido, ele caminha com dificuldade. Os comparsas conseguem correr em direção ao carro e ajudam o bandido. O grupo consegue fugir. Depois do confronto, agentes da delegacia de Mesquita receberam a informação de que um dos envolvidos tinha sido baleado. Os policiais passaram a fazer buscas em unidades de saúde da região. O homem foi localizado no Hospital Geral de Nova Iguaçu. Segundo a Polícia Civil, ele teria apresentado, num primeiro momento, uma identidade falsa. Ainda de acordo com os agentes, o PM, dono da casa, reconheceu o criminoso como um dos envolvidos na invasão. Ele foi preso na manhã desta quarta-feira. Um outro homem também foi levado para a delegacia. O caso foi registrado como roubo qualificado. A polícia agora segue com a investigação para identificar e localizar os demais envolvidos.
4: A Receita Federal apreendeu emagrecedores em duas operações em Foz do Iguaçu, no Paraná. Na primeira, foram encontrados 67 ampolas de medicamentos em um compartimento secreto costurado na sola de um par de tênis. O calçado estava sob as poltronas de um ônibus de turismo que seguia para Florianópolis. A segunda, a apreensão aconteceu já na alfândega. Cápsulas dos produtos de emagrecimento foram descobertos dentro de um pote de loção hidratante enviado por remessa postal. A polícia agora tenta identificar destinatário e remetente da encomenda.
3: A polícia do Rio Grande do Sul prendeu golpistas que enganavam vítimas com falsos investimentos.
4: Uma das empresas investigadas movimentou cerca de 300 milhões de reais em criptomoedas num único dia.
16: Uma falsa plataforma de investimentos que oferecia lucros altos, principalmente com a aplicação em criptomoedas. Foi acreditando nas falsas promessas que uma aposentada gaúcha perdeu uma herança milionária, 37 milhões de reais. Segundo o advogado da vítima, tudo começou quando ela entrou num grupo de discussão sobre investimentos.
17: O tal do professor, todos os assessores induziam ela, busque mais lucro, mas a gente consegue oferecer mais lucro, né? E aí é que ela começou a fazer transferências PIX e investimentos nesta falsa corretora ao invés do banco tradicional.
16: Assim como ela, outras 140 pessoas também foram lesadas no esquema. Os criminosos forjavam sites bem elaborados e anúncios com ofertas imperdíveis nas redes sociais. A polícia cumpriu 10 mandados de prisão e 16 de busca e apreensão em Gravataí, na região metropolitana de Porto Alegre, e nos estados de São Paulo e Santa Catarina. Além dos mentores do esquema, a operação mirou laranjas que cediam a conta bancária para a movimentação de dinheiro. Duas pessoas foram presas em São Paulo. Uma das empresas investigadas movimentou mais de 290 milhões de reais em criptomoedas em um único dia. No total, as transações realizadas pelos investigados somam 30 bilhões de reais.
18: Os próximos passos são analisar, tentar dar nome a essas 140 vítimas, entender quanto cada uma perdeu, tentar localizar o destino dos recursos da nossa vítima, para que, de alguma forma, a gente consiga reparar o prejuízo dela.
3: Subiu para 273 o número de mortos no terremoto que atingiu a Colômbia no começo da semana. As buscas entram no quarto dia e se concentram nas cidades de Cali e Pereira, onde dezenas de prédios desabaram. Num pronunciamento em Bogotá, o presidente Abelardo de Las Priedas simplesmente decretou 3 dias de luto e anunciou o estado de emergência econômica, o que permite repasses de dinheiro sem necessidade de aval do Congresso. 377 pessoas ainda estão desaparecidas e equipes apenas de 4 pessoas.

0: reciprocidade contra os Estados Unidos por causa do tarifaço. Ao vivo de Brasília, Natália Pazzi tem todas as informações. Boa noite, Natália.
1: Boa noite, Felipe, a vocês e a todos. O governo divulgou uma nota informando que o Itamaraty está notificando os Estados Unidos sobre o início do processo. Agora serão realizadas consultas diplomáticas entre os dois países e reuniões dentro do próprio governo para decidir quais produtos serão afetados e como isso deverá acontecer. Segundo o governo, essas consultas reforçam a disposição brasileira para conversar. A ideia é buscar uma solução negociada ou até anular os efeitos das medidas impostas pela Casa Branca. Entre as possibilidades está a aplicação da mesma sobretaxa. Atualmente, ela chega a 37,5% para uma série de produtos exportados pelo Brasil. É possível ainda aumentar ou definir um valor menor. O rito da reciprocidade é definido em uma lei que foi aprovada por unanimidade no ano passado pelo Congresso. Ela autoriza o Planalto a responder em caso de barreiras econômicas impostas por outros países ou blocos econômicos. Na época, a relatora foi a senadora Tereza Cristina. Ela costurou o texto junto com o governo, que incluiu a possibilidade de suspender concessões comerciais e obrigações relativas a direitos de propriedade intelectual como retaliação. Antes do comunicado, o presidente Lula se reuniu com o ministro Mauro Vieira das Relações Exteriores e com o assessor especial Celso Amorim. É com vocês.
2: Obrigada. O muro da Embaixada dos Estados Unidos em Brasília foi pichado na manhã desta quinta. Pessoas vestidas de palhaço protestaram no local e escreveram em português e inglês que os Estados Unidos fazem guerra e lucram com a morte. Um homem chegou a ser preso. Em uma rede social, o MST assumiu a autoria do ato.
0: A alta nos casos de sarampo acendeu o alerta em São Paulo e em cidades da região metropolitana, onde a procura pela vacina aumentou.
3: Um posto de vacinação num supermercado. É a vacina do sarampo chegando a quem precisa ser imunizado.
4: Vacina é um pacto coletivo, né? Então todo mundo que puder tem que vir tomar.
5: Nós sabemos que a vacina, ela sempre salvou e sempre vai salvar vidas.
6: Então acho que é importante cada um fazer a sua parte.
3: Por causa do aumento de casos de sarampo, com 23 confirmados em São Paulo só esse ano, há uma intensa campanha de vacinação nas cidades afetadas. A capital, Guarulhos e São Bernardo do Campo. Postos móveis como estes foram montados em comércios, hotéis, academias e também estações de metrô. Os postos de saúde, claro, também estão vacinando, com uma vantagem: aproveitar e tomar outras vacinas que podem estar faltando, como a da gripe e da Covid. Nesse aqui tinha fila para se vacinar. Desde o início da campanha, no começo de agosto, foram aplicadas mais de 500.000 de doses de sarampo na capital. A orientação é que todo mundo, entre 6 meses e 59 anos, das três cidades, tome a vacina. O esquema completo prevê duas doses, uma aos 12 meses e outra aos 15 meses. Mesmo quem estiver com tudo em dia, precisa tomar a adicional.
7: A vacina é extremamente segura, sarampo é muito pior, né? Ele se transmite muito, ele é extremamente transmissível. Uma pessoa doente pode transmitir para até 18 pessoas ao seu redor, né? A doença mais transmissível que temos e pode dar complicações graves, como pneumonia, inflamação no cérebro e levar até mesmo ao óbito.
3: O Diego trouxe a família toda para se proteger.
8: Não deu para ver um sozinho para reforçar com ela, não. Mas já todo mundo tomou o sarampo hoje.
2: Tá certíssimo. E os bancos de sangue terão novas regras a partir de outubro. Uma delas permite que pessoas com mais de 70 anos que já são doadoras continuem doando.
9: A doação de sangue sempre fez parte da vida da Patrocínia. São mais de 4 décadas doando, pelo menos 2 vezes por ano. Perto dos 70, ela estava apreensiva.
10: Eu já estava me preparando psicologicamente, já estou chorando, né? Já estava me preparando psicologicamente para a chegada do final do ano e eu não poder doar mais. E o meu coração se emocionou quando você falou que eu vou poder virar setentona doando. Uhum. Que coisa melhor que isso?
9: Agora quem tem 70 anos ou mais e já é doador regular pode continuar doando sangue, desde que esteja em boas condições de saúde. Até então, pessoas acima dessa idade eram impedidas de doar. A mudança levou em conta o aumento da expectativa de vida e o envelhecimento da população brasileira.
11: Ela não tem essa questão ali, né, de ser uma doação de um doador de 70 anos ou ser um doador de 35 anos. O sangue é sangue é vida para todo mundo, né? Tem

0: independente da idade.
1: As mudanças entram em vigor a partir de outubro nos bancos de sangue de todo o país. Além da questão da idade, há outras novas regras, como a diminuição no intervalo de doações para quem passou por procedimentos estéticos, fez endoscopia ou tatuagem. O tempo de espera caiu de 6 para 4 meses. Também foram adotadas novas medidas para melhorar o monitoramento de todas as etapas da doação, que vão seguir um padrão internacional, reduzindo o risco de erros.
0: Todos os lugares têm falta, a gente não consegue, em muitas épocas do ano, suprir os estoques necessários para os hospitais. A gente espera não só essa questão dos doadores, da questão da idade e tudo mais, mas que toda a portaria, com todas as mudanças, permitam que mais pessoas sejam doadoras.
2: Doar sangue é doar vida. Doe! O eclipse solar total visto ontem em partes da Europa rendeu muito mais que belas imagens. Mobilizou cientistas que pesquisam os efeitos das mudanças no Sol sobre a Terra.
3: 2 minutos de escuridão e apenas uma chance para este skatista espanhol fazer a manobra da vida. E para este noivo, fazer um pedido de casamento único. Além do espetáculo para milhões de pessoas, o fenômeno ofereceu uma oportunidade rara para cientistas estudarem o Sol e também os efeitos da mudança repentina de luz sobre a Terra. Em várias partes da Europa, equipes de pesquisa lançaram balões meteorológicos equipados com câmeras e sensores capazes de medir mudanças na atmosfera e até na concentração de ozônio. A NASA enviou um avião a cerca de 15 mil metros de altitude a partir da Islândia. A Agência Espacial Americana vai incluir os registros em estudos sobre a coroa solar.
4: E é a coroa que é a fonte do vento solar, a fonte do material que o Sol ejeta continuamente e que chega eventualmente na Terra. Então, eventuais explosões solares, as interações Sol-Terra, tudo isso é ditado pelo comportamento da coroa solar. E os eclipses solares totais são, então, as oportunidades que a gente tem aqui da Terra de se estudar em detalhe a coroa solar.
5: Hora de falar da previsão do tempo. Mais de 550 cidades entraram na rota de tempestades severas no sul do país e a gente vai detalhar isso a partir de agora. A expectativa de chuva é de 100 milímetros na região sul. A gente observa, né, toda essa área aqui em vermelho, amarelo e também roxo com perigo. E aí a chuva vem acompanhada ainda de rajadas de vento e quedas de granizo. Não chove só na região sul, não. Também no sudeste há um alerta especial para a região leste de São Paulo e também no sul do Rio de Janeiro. Por outro lado, aí o interior do Brasil com sol e tempo seco. O alerta nessa região é para baixa umidade relativa do ar, com níveis críticos, principalmente no interior de São Paulo e também de Minas Gerais. Destacando também uma situação muito preocupante em todos os estados do Centro-Oeste e no interior do Nordeste, onde as temperaturas podem chegar perto dos 40 graus. Aliás, vamos dar uma passadinha aqui no nosso mapa de máximas. 37 graus em Cuiabá, 35 graus em Teresina e 30 graus em Belo Horizonte. Aí, já que a gente está falando de calor, a Defesa Civil de São Paulo faz um alerta para uma onda de calor no estado nos próximos dias. As temperaturas podem ficar até 7 graus acima da média e há, sim, um risco de incêndios florestais. O interior deve ser a região mais afetada. Esse veranico segue até a próxima quarta-feira. Vamos dar uma passadinha pelas cidades do interior de São Paulo. Presidente Prudente com máxima de 35 graus nessa sexta-feira. Araraquara, 33. Campinas, 31. E Franca, 32 graus. Na capital paulista, o tempo vira na parte da manhã e há possibilidade de pancadas de chuva à tarde, máxima de 25 graus. O cenário em outras cidades a gente também compartilha a partir de agora. Chove forte, a temperatura não passa de 18 graus em Florianópolis, Vitória 29 graus com sol entre nuvens. Cenário parecido em Brasília, por lá a máxima de 30 graus e em Manaus 35 graus. Mais de 30 mil propriedades rurais sofreram estragos com tornados e temporais nas últimas semanas no Rio Grande do Sul. Quase 150 mil toneladas de alimentos foram perdidas.
6: A chuva e o vento dos temporais do fim de julho em Viamão, na Grande Porto Alegre, arrancaram lonas e deixaram a produção do Fernando desprotegida. Só em estrutura, o prejuízo passa dos 15 mil reais.
7: O temporal aqui foi bem feio, assustador, né? As lonas das estufas estouraram, né? Levando, assim, cerca de quatro estufas, né, a lona embora, e também danificando parte metálica, que são os arcos.
6: Isso, que ele ainda não calculou as perdas dos morangos e tomates, que vai deixar de colher e vender. O cenário se repete em várias partes do Rio Grande do Sul. Na segunda metade de julho, choveu forte com granizo. Houve vendavais e até tornados, que arrasaram quase 150 mil toneladas de alimentos, segundo o governo do estado.
8: 101 municípios registrando essas perdas em 30 mil propriedades rurais. As perdas elas se efetivam mais mesmo na questão dos solos, por lixiviação, por chuvas excessivas que acabam aí trazendo prejuízos no solo da propriedade.
7: Investir em agricultura no Rio Grande do Sul é uma atividade de altíssimo risco. Então é bem complicado e nos desanima, né? Porque a gente não tem nenhum incentivo do poder público.
6: O governo gaúcho disse que acompanha a situação. R$1 milhão foram destinados à Defesa Civil para atender moradias destelhadas. Mas não foi anunciado auxílio específico para as perdas nas lavouras, nem por parte do governo federal.
2: O presidente do Supremo, Edson Fachin, defendeu a proteção da liberdade de imprensa e indicou que a decisão que determinou busca e apreensão contra a fonte de um jornalista no Maranhão será analisada em plenário.
1: O caso envolve o jornalista Luiz Pablo, do Maranhão, investigado após publicar reportagem sobre o uso de veículos do Tribunal de Justiça por parentes do ministro Flávio Dino. Ele passou a ser investigado por perseguição, uso de informações sigilosas e de ter recebido R$100 mil pelas reportagens. O caso ganhou mais repercussão a partir de uma decisão contra a suposta fonte do jornalista. Na última terça-feira, Alexandre de Moraes autorizou a operação da PF contra Raimundo Cutrim, ex-secretário do governo do Maranhão. Segundo a Polícia Federal, ele seria o informante do jornalista. Hoje, o presidente do STF prestou solidariedade a Dino, mas disse que o tribunal vai respeitar os direitos constitucionais. Fachin disse que a decisão de Moraes deve ser analisada no plenário da primeira turma, formada pelos ministros Alexandre de Moraes, o relator do caso, Carmen Lúcia, Cristiano Zanin e pelo próprio ministro Flávio Dino.
9: A apuração de eventuais ilícitos deve dirigir-se e certamente vai dirigir-se à conduta que constitua objeto da investigação, jamais a atividade jornalística legítima exercida no cumprimento de sua função constitucional.
1: Na sessão, Moraes rebateu, afirmando que um direito constitucional não pode ser usado para encobrir crimes.
10: Sigilo de fonte, que é uma garantia constitucional consagrada por essa Suprema Corte, mas que nunca se confundiu e nunca e jamais se confundirá com um escudo protetivo para a prática de atividades ilícitas.
1: Entidades ligadas à comunicação criticaram a medida, que é vista como quebra do direito de sigilo à fonte dos jornalistas, o que é previsto na Constituição Federal.
5: O dia dos candidatos à presidência foi marcado por um problema envolvendo o registro da candidatura de Flávio Bolsonaro.
11: A equipe de campanha de Flávio Bolsonaro começou o dia com surpresas. O pré-candidato não conseguiu registrar a candidatura à presidência porque no sistema da Justiça Eleitoral apareceu que ele estava filiado ao partido Missão e não ao PL.
12: Fraudaram a minha filiação partidária. O sistema vai tentar de tudo para me parar, mas não vai conseguir não, porque Deus está no comando. E a gente junto vai resgatar o nosso Brasil.
11: O Missão afirma que recebeu o pedido de filiação de Flávio de um e-mail válido, vinculado diretamente ao senador, enviado em 2 de agosto. E que após a detecção da mensagem, houve um contato também pela internet com o PL, para avisar do problema que teria sido visto pela legenda. Em transmissão nas redes sociais, Flávio disse que o gabinete considerou como spam os e-mails de filiação que recebeu em uma conta institucional do Senado.
13: Chegou no meu gabinete alguns e-mails automáticos, né, desse partido aí. É porque, como ninguém conhece, acaba que a assessoria vê aquilo e acha que é spam, né?
11: Uma apuração preliminar do Tribunal Superior Eleitoral aponta que o sistema foi movimentado por alguém com credenciais do Missão. O presidente Nunes Marques determinou o restabelecimento da filiação do senador ao PL. O ministro também decidiu que deve ser excluído do histórico partidário o vínculo errado e pediu que a Polícia Federal investigue o caso. A candidatura do PL foi registrada no início da noite. O Missão sustenta que houve uma tentativa fraudulenta de filiação feita por agentes externos. O candidato do partido, Renan Santos, ressaltou que vai encaminhar à Polícia Federal os registros no sistema.
14: Alguém pegou o e-mail do Flávio, oficial do Senado, e cadastrou ele no nosso sistema de filiação. Então, a equipe do Flávio, com o e-mail oficial do Flávio, de fato abriu os e-mails, teve acesso aos e-mails dessa filiação esquisitíssima e, inclusive, clicou em links.
11: Já no recém-inaugurado QG eleitoral do PT, em Brasília, foi assim boa parte da manhã. Entra e sai de carros de candidatos para gravar vídeos, propaganda política, além de tirar fotos ao lado de Lula. O objetivo é reforçar a presença do candidato à reeleição nos estados e ainda tentar eleger uma bancada maior no Congresso. À tarde, Lula também fez questão de comparecer no Ministério do Trabalho à divulgação de um tema popular: o crescimento verificado pelo governo das vagas de trabalho com carteira assinada.
15: O Planalto está determinado a aprovar a proposta que acaba com a escala de trabalho 6-1 antes das eleições. Para isso, o presidente Lula busca se reaproximar do presidente do Senado, Davi Alcolumbre. Líderes avaliam que as primeiras conversas serviram para selar a paz e restabelecer o diálogo.
11: O contato foi retomado 4 meses após a derrota do governo na indicação de Jorge Messias para o Supremo, atribuída pelos petistas a Alcolumbre. Apesar da pressão, o presidente do Senado já sinalizou que temas importantes para o governo só vão ser votados depois das eleições. Em sinalização ao agronegócio, a equipe de campanha do petista trouxe uma mudança de tom no plano de governo. Desta vez, o texto trata da importância do setor para a economia depois do tarifaço dos Estados Unidos. Em 2022, o documento atrelava a área responsável por quase 1/4 das exportações do país a ideias ligadas à reforma agrária. Ronaldo Caiado, candidato do PSD, cumpriu agendas em São Paulo. Pela manhã, participou da Feira Latino-Americana do Transporte. À tarde, ele participou de um fórum de empreendedores. O ex-governador de Goiás escolheu cidades do entorno de Brasília para dar a largada à campanha presidencial na próxima segunda-feira. Romeu Zema, candidato do Novo, também participou do fórum com empreendedores. O ex-governador de Minas Gerais definiu como palco da primeira agenda oficial de campanha o município de Montes Claros, no norte do estado.
5: E o Tribunal Superior Eleitoral suspendeu esta noite o sistema de processamento de novas filiações partidárias. O ministro Cássio Nunes Marques determinou a medida depois que Flávio Bolsonaro foi filiado indevidamente ao partido Missão. Houve uma tentativa também de alterar a filiação do presidente Lula. A Justiça Eleitoral garante que a situação dos candidatos está regularizada e que o sistema será reativado em breve.
2: A relação entre governo e Congresso em meio às eleições, veja no comentário de Fernando Mitri.
16: Na expectativa de aprovação da PEC da segurança e de outras matérias de interesse do governo, o presidente Lula vem se reunindo com o presidente do Senado para acertar a pauta a ser votada no curto prazo disponível. A mudança da escala 6-1, outra prioridade do Lula, sempre teve poucas possibilidades de aprovação antes da eleição, apesar da pressão, que é grande. Mas a PEC da segurança, que parece assegurada, será seguida por Lula com um anúncio do Ministério da Segurança, a área prioritária na campanha, que está, tema que está entre os assuntos definidores desta eleição, podendo crescer mais no horário eleitoral. Podendo não, vai crescer. Mas que até agora é a área em que predominam o discurso e as teses de repressão ao crime defendidas pela direita e seus candidatos, um dos desafios da esquerda. Ideologias à parte, um plano abrangente, como tantos especialistas insistem, integrando todas as forças de segurança, coordenadas nacionalmente, sem perda de autonomia dos estados e conectadas com forças de apoio internacionais, esta é a base necessária para o combate eficiente ao crime organizado, mas superando dificuldades e disputas políticas, o que não é fácil. Thaís Felipe.
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5: Um dos suspeitos de chefiar o esquema que desviou bilhões de reais de aposentados do INSS se entregou à polícia.
2: O presidente da Confederação dos Agricultores Familiares estava foragido há 9 meses.
19: Carlos Roberto Ferreira Lopes se apresentou na Superintendência Regional da Polícia Federal em Brasília e já foi levado à prisão. O advogado estava foragido desde novembro do ano passado. Ele é presidente da Confederação de Agricultores Familiares, a CONAFER, desde 2011. Foi indiciado no mês passado na operação que investiga um desvio bilionário de benefícios de aposentados e pensionistas do INSS. A entidade é apontada pela Polícia Federal como a peça central do esquema e movimentou mais de 640 milhões de reais em descontos indevidos. A PF diz que esse dinheiro foi desviado para empresas de fachada. Num período de 5 anos, a entidade teve um salto impressionante nos descontos em aposentadorias e pensões, de R$ 400 mil em 2019 para 277 milhões em 2024, quase 700 vezes mais. A defesa do presidente da CONAFER disse que a apresentação à polícia não significa confissão de culpa. Ele é suspeito de chefiar o esquema de fraudes no INSS. A Polícia Federal diz que Carlos Lopes controlava as transferências financeiras e decidia a distribuição do dinheiro desviado. No ano passado, Carlos Lopes chegou a ser preso por falso testemunho ao depor na CPI do INSS, mas foi liberado depois de pagar fiança de R$ 5 mil. No pedido de indiciamento, a PF também defendeu que o presidente da CONAFER responda pelos crimes de organização criminosa, lavagem de dinheiro e corrupção ativa. Como ele se entregou à polícia, investigadores avaliam que aumentam as chances de um acordo de delação premiada. A investigação aponta uma ligação entre a CONAFER e políticos dos partidos de centro.
2: Palestinos estão cercados nas suas próprias casas na Cisjordânia por colonos israelenses. A ação gerou reação internacional e foi classificada pelos Estados Unidos como um ato de terrorismo.
20: 15 palestinos, incluindo duas crianças, estão sitiados na Cisjordânia desde o fim de semana, depois de colonos israelenses cortarem água, luz e acessos às casas. Os moradores afirmam que a ação visa forçá-los a abandonar suas terras. O Exército de Israel, que tem sofrido pressão para impedir a apropriação ilegal de assentamentos, enviou soldados para tentar retirar os colonos de lá. Mas eles reagiram e houve confronto. O cerco provocou uma crítica rara vinda dos Estados Unidos e foi classificado pelo embaixador americano em Israel como um ato de terrorismo. A Cisjordânia abriga hoje 3 milhões de palestinos, mas Israel controla sozinho 60% do território. Essa ocupação está se expandindo com ações violentas como essa.
5: O governo do Japão protestou contra a visita do presidente da Rússia a ilhas reivindicadas pelo país.
21: A visita aconteceu depois de Vladimir Putin supervisionar exercícios militares navais na região. Ele esteve na ilha Irutup, onde experimentou caviar numa indústria de pescados. Essa é a maior das quatro ilhas Kurilas, reivindicadas há décadas pelo Japão. O arquipélago tem mais de 50 ilhas. O Ministério das Relações Exteriores japonês disse que o território pertence ao país e, em protesto, convocou o embaixador russo para dar explicações. As ilhas foram ocupadas pela União Soviética no fim da Segunda Guerra Mundial, em 1945, e tiveram papel estratégico durante a Guerra Fria, servindo de base aérea e naval. O território, com cerca de 20 mil habitantes, conta ainda com jazidas minerais de ouro e prata e zonas de pesca. A viagem de Putin é vista por analistas como um recado ao Japão contra o apoio dado pelo país às sanções aplicadas pelo G7 por causa da invasão da Ucrânia. A primeira-ministra, Sanae Takaichi, declarou que a visita fere os sentimentos do povo japonês e prejudica as relações entre os dois países.
2: O parlamento da Suécia aprovou a redução da maioridade penal de 15 para 14 anos. O governo, que é de direita, queria reduzir a idade para 13, mas não conseguiu maioria no parlamento. A mudança entra em vigor no próximo dia 10 de setembro, às vésperas das eleições gerais no país. O combate à criminalidade é o principal foco do governo sueco desde 2022.
5: E a seguir, barriga de aluguel entra na justiça para manter gestação de bebê que pais biológicos queriam abortar.
2: Brasileiros participam de seleção para ingressar numa das companhias de dança mais prestigiadas do mundo.
5: Iate de 50 milhões de reais pega fogo logo depois de ser entregue ao novo dono.
2: E ainda, Fernandinho Fernandes traz tudo o que rolou na rodada das Copas Sul-Americanas. Em instantes, aqui no Jornal da Noite.
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0: Meia-noite e 40 minutos pelo horário de Brasília. Bom dia para você que acompanha a Band News FM nessa madrugada de sexta, 14 de agosto de 2026. Eu, Stephanie Toso, sigo por aqui na atualização do noticiário durante o intervalo do Jornal da Noite na nossa programação, já trazendo os principais destaques direto de Brasília. O Tribunal Superior Eleitoral pode julgar na próxima semana o uso de deepfakes na campanha eleitoral. O encontro para tratar do assunto está previsto para essa quinta-feira. Afonso Marangoni tem mais informações.
3: Adiada a reunião dos ministros do Tribunal Superior Eleitoral para discutir o uso de deepfakes na campanha eleitoral. O TSE pode julgar a questão na próxima semana. Deepfakes são conteúdos criados por inteligência artificial que simulam a imagem e a voz de uma pessoa. Os ministros vão decidir se vai haver uma proibição geral ao recurso ou se alguma exceção vai ser aceita. A discussão se dá no âmbito de uma ação do PT contra a divulgação de um vídeo do ex-presidente Jair Bolsonaro, produzido por IA. O conteúdo foi usado na convenção que confirmou a candidatura do senador Flávio Bolsonaro à presidência da República. O temor é que, se não houver uma proibição geral, a Justiça Eleitoral receba uma enxurrada de ações questionando o uso da tecnologia. Outro ponto em aberto é qual deve ser a punição aplicada para violações à regra.
0: Nos outros destaques, a Polícia Federal realiza uma operação contra um esquema de fraudes bancárias que gerou um prejuízo de 30 milhões de euros. Os agentes cumpriram mandados em Goiás, São Paulo e no estado do Rio. Quem tem mais detalhes é o Alexandre Paes.
4: Um esquema de fraudes bancárias eletrônicas, lavagem de dinheiro e ocultação de patrimônio entrou na mira da Polícia Federal nesta quinta-feira. Em Goiás foram cumpridos 11 mandados, na cidade de Goiânia, Senador Canedo e Anápolis. Essa operação também ocorre em cidades de São Paulo e no Rio de Janeiro. A investigação começou após uma instituição financeira alemã comunicar um ataque cibernético ocorrido no final de 2023. O prejuízo é estimado em 30 milhões de euros. Segundo a Polícia Federal, os recursos eram movimentados por meio de cartões emitidos sem autorização e também por contas de passagens de empresas e instituições de pagamento das plataformas de ativos virtuais.
5: De volta com o Jornal da Noite, falando de economia. Nesta quinta, a Bolsa de Valores registrou mais um dia de queda e fechou com a menor sequência de perdas consecutivas desde 2023. A Juliana Rosa explica os motivos.
7: A Bolsa Brasileira cai desde o começo de agosto e engatou hoje a oitava queda seguida, 0,23%. É a maior sequência de quedas em 3 anos. Com exceção das ações da Petrobras, que se beneficiam da alta do petróleo, os papéis vêm sofrendo com a saída de investidores estrangeiros. A incerteza em relação às contas públicas no ano que vem prejudica a atração de investimentos, a queda dos juros e da inflação e traz um risco de piora econômica no ano que vem. É nesse contexto que o Congresso ainda aprovou um aumento de gastos fora da regra fiscal esse ano, embora aumentando a economia prevista para o ano que vem, mas muito aquém do necessário. Essa semana, o banco JP Morgan retirou a recomendação de investimentos da Bolsa Brasileira e os balanços dos bancos estão mostrando os desafios com o aumento da inadimplência. Dados do comércio divulgados pelo IBGE mostram crescimento de 0,5% no mês de junho, acima do esperado, mas muito focado em compras básicas, ali no supermercado, com queda em produtos mais caros, que dependem de crédito. São números que reforçam a tendência de crescimento menor da economia brasileira. Felipe, Thaís.
2: Obrigado, Ju. Duas cabras deram trabalho à polícia de Portland, nos Estados Unidos. Elas foram vistas circulando perto de ponto de ônibus e até embarcaram rapidamente num deles. Depois desceram e seguiram até um shopping próximo, onde ali desapareceram. A polícia fez buscas na região, mas não informou se os animais foram encontrados. Quem pode comentar um assunto como esse pra gente?
5: É ele, né? Nosso especialista, Fernandinho Fernandes. Boa noite.
8: Em fuga de cabras? Boa noite, tudo bem?
5: Olha aí.
8: As cabras eram perdidas na polícia.
5: É demais, né,
1: coisa,
5: cara?
1: Ficava ruim, o policial vai contar o que em casa. Pô, eu levei um bonde de uma cabra. Tava a cabra e o seu cabrito, tudo junto ali.
5: Ai, ai, ai.
1: É mais surreal, né?
5: Melhor
1: é
5: tranquilidade, surreal, né, que entra.
1: Pois assim. É.
2: Tranquilidade.
1: Será que pagaram passagem, velho?
5: Foi gratuito.
1: É.
2: Fernandinho.
1: Oi, ó,
5: bora.
1: Dando
2: Corinthians, tchau. Corinthians é um resultado interessante, né?
1: Consegui, empatou 0-0, né?
2: É um jogo
1: complicado. Não foi o resultado tão ruim assim, cara. Mas antes, a gente tem aí, ó, Mirassol encarando a LDU. Já a gente vai chegar no
2: Eles
1: Corinthians.
2: Eles me derrubam aqui também.
1: Não, mas o jogo aconteceu, a gente vai chegar lá. O Mirassol deu mole, empatou em casa com a LDU 1-1, vai ter que resolver agora no Equador. No outro jogo, o Santos fez bonito, ganhou do Maracá por 2-1. Cara, o Neymar jogou muita bola, o Gabigol fez 3 gols, mas só valeu 1. Mas o Santos ganhou. E estavam os dois impedidos. Milimétrico, mas estavam os dois impedidos. O Neymar jogou muita bola, cara, esse corta-luz aí pro Gabigol fazer o gol. O Neymar jogou muito.
5: Olha, sem nem o que dizer.
1: O Vasco em casa também deu mole, empatou com o Olímpia. Olha que defesa do goleiro do Olímpia. 0-0, Sul-Americana vai ter que resolver fora de casa agora, a situação.
2: O Vasco ficou bem, rapaz. O Rui ficou Botafogo.
1: Vamos falar o seguinte. Bom, falar aquela do Corinthians, que empatou na Argentina em 0-0. E o Botafogo levou um sacode do Cienciano, 6-1.
5: Meu Deus.
1: Tudo bem, Cusco, cidade histórica, maravilhosa. Mas não dá pra jogar em 3.400 metros, cara. É judiar demais do caboclo.
5: Pesa.
1: Não dá, pesar. Cara, ainda mais... Sabe o que mais dá na altitude? Dor de cabeça. Imagine com 6-1, como é que fica a cabeça.
5: Aí, essa dor de cabeça vai durar.
1: Fica latejando. Ixi. Bom, e mais um técnico perdendo emprego, né, Felipe?
2: É. Zubeldia.
1: 14º treinador a dar adeus ao seu emprego esse ano no Brasileirão. Calma que a gente vai equiparar o número de técnicos demitidos com a quantidade de rodadas.
5: Nossa, é demais,
1: gente. A gente tá chegando lá.
5: Já tudo isso?
1: E muito mais no Esporte Total. Espero vocês logo depois do Jornal da Noite. Obrigado, gente.
5: Até já.
1: Valeu.
5: E olha só essa história. Nos Estados Unidos, uma mulher que servia como barriga de aluguel se recusou a abortar o bebê que tinha uma grave doença cardíaca. Os pais biológicos da criança queriam interromper a gravidez na 20ª semana, mas a enfermeira McKenna West conseguiu que um tribunal no Texas permitisse que ela seguisse com a gestação. A condição do menino é grave, mas tratável com cirurgia logo depois do parto, que está previsto para o mês que vem. A justiça americana também assegurou o direito à realização da cirurgia da criança. Mas ainda não há um parecer judicial sobre quem terá a responsabilidade parental sobre o menino. Os pais biológicos ou a barriga de aluguel.
2: A seguir, bebê de 1 mês que tinha sido dado como morto pelo hospital tem alta no interior paulista.
5: Armadilha fotográfica flagra onça com filhote no Parque do Iguaçu.
2: Brasileiros participam de seleção para o Teatro Bolshoi, uma das principais companhias de dança do mundo. Em instantes aqui no Jornal da Noite.
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0: Meia-noite e 52 minutos. Na sequência vem aí o terceiro e último bloco do Jornal da Noite na nossa programação.
1: O bebê de um mês que foi dado como morto por um hospital no interior de São Paulo teve alta e já está em casa. Noah Gabriel nasceu prematuro e com uma má formação no céu da boca. Em julho, enquanto aguardava por uma cirurgia na Santa Casa de Rio Claro, ele sofreu uma parada cardiorrespiratória. A morte foi declarada, mas 2 horas depois, a funcionária da funerária notou que ele estava vivo. O menino foi transferido para uma UTI e depois de 30 dias, agora vai para casa. A família trata o caso como um milagre e não deve processar a Santa Casa.
2: Saúde para ele.
1: Muita.
2: Momento animal no Jornal da Noite. Uma câmera de monitoramento flagrou a onça pintada Apepu brincando com seu filhote no lado argentino do Parque Nacional do Iguaçu. Os registros foram divulgados pelo projeto Iaguareté, que instala câmeras para monitorar a vida animal na fronteira. A fêmea foi identificada pela primeira vez há 10 anos e está em sua segunda ninhada. Nas imagens, a oncinha rola no chão, brinca, pula e chama a atenção da mãe. No final, após carinhos, deitam juntos na natureza.
1: Um iate avaliado em quase 50 milhões de reais naufragou na ilha da Sardenha, na Itália. Os 14 ocupantes foram resgatados e a suspeita é que uma falha no motor tenha causado fogo nas vedações, o que permitiu a entrada de água na embarcação. O iate, fabricado em 2020, tinha acabado de ser vendido e entregue ao novo dono.
2: Mais de 200 candidatos participaram em São Paulo de uma pré-seleção para a prestigiada Escola do Teatro Bolshoi.
1: O teste é o primeiro passo para realizar o sonho de ingressar em uma das maiores companhias de dança do mundo.
3: Nessa fila, cada olhar carrega uma expectativa. Tem nervosismo, tem ansiedade e, principalmente, tem sonho. Sonhos de meninos e meninas que já imaginam o palco como destino.
4: Acho que é muito legal fazer o balé porque eu meio que me sinto que eu tô falando comigo, só que dançando.
5: Eu sinto um brilho, assim, um pedaço do meu coração é dança.
3: A audição começa de um jeito mais leve, pensado para deixar os pequenos à vontade. Aqui, para quem tem 9 ou 10 anos, ainda não é preciso dominar o balé.
6: Essa audição, ela é completamente lúdica para ser uma experiência muito positiva para as crianças, mas independente de ser lúdico ou não, é uma seriedade muito grande do Bolshoi, porque aqui a gente vai falar de futuros talentos e com uma carga horária muito grande em cima desses físicos.
3: Enquanto o teste segue, os pais aguardam do lado de fora e para eles a espera pode ser ainda mais difícil.
7: Nossa, eu tô que não me aguento, só imaginando o que está acontecendo lá dentro. Eu tô emocionada, imagino que ela lá dentro, então, deve estar explosiva.
8: Vamos ver, eu sei que ela está determinada, é o sonho dela, né? Então, ela vai fazer o máximo para conseguir fazer alguma coisa, né? Para realizar o sonho dela, né?
3: Nesta pré-seleção, mais de 230 candidatos estão concorrendo. Mas não significa que os selecionados aqui garantem uma vaga. Eles têm mais uma etapa pela frente, em outubro, em Joinville. Fundado em 1776 na Rússia, o Teatro Bolshoi é uma das mais tradicionais e importantes companhias de balé e ópera do mundo. É considerado patrimônio cultural da humanidade pela Unesco. E é justamente essa tradição que atrai quem está disposto a transformar talento em profissão.
6: Bolshoi em russo significa grande, né? Nós somos a única escola fora da Rússia no mundo, se encontra aqui no Brasil, em Joinville, e apesar de estar em Joinville, é uma escola do Brasil, né? É uma escola aí da América Latina, e nós estamos para dar esse ensinamento técnico, para transformar esses talentos em profissionais da dança.
3: Para quem já passou dos 11 anos, esse desafio é ainda maior. Não basta ter vontade de dançar, é preciso dominar a técnica, conhecer os passos e mostrar em poucos minutos tudo o que se aprendeu até agora. Antes da audição, a gente encontrou este grupo do lado de fora, cada uma delas com uma história, uma expectativa e o mesmo sonho.
9: Eu acho que vai ser meio difícil.
10: É o meu sonho ir lá.
11: Também é um sonho, eu queria muito ser de lá.
3: Algo que elas esperam realizar. E se não der esse ano, pode ter certeza que vão tentar de novo.
2: Crianças, seus sonhos, pais, suas ansiedades.
1: É isso. E a edição primorosa da nossa bailarina, Carolina Zéza, aqui também. O Jornal da Noite termina aqui. 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
2: Você fica agora com Fernandinho Fernandes, Esporte Total. Uma excelente sexta-feira para você.
1: Obrigada pela companhia. Tchau.
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0: Uma hora em ponto pelo horário de Brasília. Mais uma vez, bom dia para você que está sintonizado, acompanhando aqui a Band News FM nessa madrugada de sexta. Hoje, 14 de agosto de 2026, eu, Stephanie Toso, sigo por aqui até às 7 horas na atualização do noticiário, já trazendo os principais destaques para você terminar aí a semana, daqui a pouquinho começar o fim de semana, bem informado, bem atualizado aqui com a gente, claro que de olho também nas mensagens que chegam pelo nosso WhatsApp no 11 999 59 2100, já desejando muito bom dia para quem passou por aqui nesses últimos minutos, mandando um alô. Sérgio Girota já mandou bom dia, Sté. Como já entramos no fim de semana, já pensou no que vai fazer nesse fim de semana trabalhar? Estarei de plantão, então tanto sábado quanto domingo por aqui na programação da Band News FM, sempre por volta desse horário, tá, gente? Então mais um final de semana aí que passaremos juntinhos e um fim de semana que pelo menos aqui para São Paulo promete muito calor, hein? Entramos em mais um período de veranico por aqui, temperatura vai subindo aos poucos, mas expectativa de que no domingo já chegue aí aos 30 graus. Daqui a pouquinho tem informação completa do pessoal da Climatempo por aqui na nossa programação também, já para você se programar, ajeitar aí o final de semana, fim de semana e da praia, hein? Tanto no sábado quanto no domingo. O Divanir Leite também já passando por aqui, direto da cidade de Garça, falou bom dia, sempre ouvindo essa excelente emissora. O João Luiz do Brooklyn também está sintonizado. O Jairo falou assim, ó, ele tá, né, trabalhando, taxista ali no aeroporto de Guarulhos, mas falou bom plantão, Stephanie. Valeu, gente. O WhatsApp é aberto, hein? Vai mandando o seu alô, a sua mensagem no 11 999 59 2100. Enquanto isso, sigo por aqui na atualização dos principais destaques do dia.

0: governo brasileiro anuncia a abertura formal de um processo de reciprocidade econômica contra os Estados Unidos. A medida surge como uma resposta a medidas unilaterais que foram adotadas por Washington. Quem explica é o Leandro Aislan.
1: O governo brasileiro confirma que deu início nesta quinta-feira ao processo para aplicar medidas de reciprocidade aos Estados Unidos pelas tarifas impostas pelo país aos produtos brasileiros. O Ministério das Relações Exteriores informou que o processo inclui a notificação ao governo norte-americano solicitando a realização de consultas diplomáticas. O Itamaraty informou que a medida reforça a disposição do governo brasileiro de privilegiar o diálogo e a negociação em suas relações internacionais. A lei da reciprocidade foi sancionada em 2025 pelo presidente Lula após a aprovação no Congresso Nacional e permite que o Brasil aplique a outros países as mesmas medidas impostas.
0: Nos outros destaques do noticiário, a Polícia Federal vai investigar a filiação fraudulenta do candidato do PL, Flávio Bolsonaro, ao partido do MBL, o Missão. A medida atrapalhou o registro formal da candidatura presidencial do senador. Os advogados de Flávio ingressaram com uma ação no Tribunal Superior Eleitoral, exigindo o retorno imediato do político ao Partido Liberal. O presidente do TSE, ministro Cássio Nunes Marques, atendeu ao pedido ontem e restabeleceu a filiação original do presidenciável. Nunes Marques também determinou a liberação imediata do sistema para que o PL faça o pedido de registro de candidatura de Flávio ao Palácio do Planalto. O partido havia informado que não conseguiu registrar a candidatura. Já o Missão afirmou ser vítima e negou ter sido responsável pelo ocorrido. Uma operação mirou um esquema de betes e lavagem de dinheiro que movimentou mais de R$1 bilhão em vários estados. Direto da capital fluminense, destaque que chega com Luiz Valcir.
2: O Ministério Público do Rio cumpre 7 mandados de busca e apreensão durante a Operação Aposta Suja, realizada nesta quinta-feira contra investigados por exploração ilegal de betes que aplicam golpes em clientes. A ação ocorreu no Rio de Janeiro, em São Paulo e na Bahia. Na capital fluminense, os agentes apreenderam um carro e 2 celulares. Na Bahia, foram apreendidos 2 carros de luxo, aparelhos eletrônicos e dinheiro em espécie, em diferentes moedas. Em São Paulo, também foram apreendidos 2 carros de luxo, relógios, dinheiro em espécie, celulares e aparelhos eletrônicos. Segundo o MP, um relatório de inteligência financeira do COAF apontou que entre 2022 e 2026 houve uma movimentação financeira suspeita superior a R$1 bilhão e 400 milhões de reais.

destaque do esporte, o Santos vence o Macará no Equador de virada e vai com boas condições para o jogo de volta da Sul-Americana na próxima quinta-feira. O jogo da noite de ontem na Vila Belmiro terminou em 2-1 com gols de Gabigol e William Araão. Do lado do time equatoriano, o gol foi marcado por Franco Posse.

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1: Na sexta-feira, a principal mudança será o deslocamento da instabilidade do sul em direção ao Paraná e ao leste do sudeste. No Rio Grande do Sul, a chuva perde força em várias áreas, enquanto Santa Catarina e Paraná passam a concentrar volumes maiores. Em Florianópolis, são previstos aproximadamente 35 milímetros, com temperaturas entre 15 e 18 graus. Já em Curitiba, terá cerca de 25 milímetros de chuva, com mínima variando entre 15 e máxima chegando aos 20 graus. No litoral paranaense, alguns pontos podem registrar volumes ainda mais elevados. Essa frente fria também começa a mudar o tempo em São Paulo, principalmente no Vale do Ribeiro e litoral. A chuva, posteriormente, pode alcançar outras áreas do leste paulista e no centro-oeste permanece o calor e a baixa umidade relativa do ar, embora o extremo sul do Mato Grosso do Sul pode receber chuvas isoladas. No nordeste, a influência do antigo sistema frontal perde força e em Salvador são previstos cerca de 5 milímetros, com máxima de 29 graus. No norte, o tempo permanece quente, com chuva mais localizada, principalmente na região amazônica. Aline Araújo, da Climatempo.
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0: levantamento mostra que o dinheiro é um fator relevante para 82% dos diagnósticos em saúde mental. Psiquiatra e colunista da Band News FM, Daniel Barros, fala sobre esse assunto com Ivan Brandão, Carlos Andreasa e Michele Trombelli.
1: Doutor Daniel Barros com a gente. Aqui eu faço questão de abrir, porque eu tô com saudades. Posso, Andreasa? Tô com muitas saudades, doutor Daniel. Faz muito tempo que eu não falo ao vivo com ele.
2: Doutor Daniel Barros, concedido acesso a doutor Daniel Barros e a Michele Trombelli. Sim, xandonicamente, por favor.
1: Xandonicamente. E hoje com um levantamento que traz dados a respeito de algo que a gente imagina empiricamente, né? Que uma das grandes razões aí de adoecimento mental, depressão, ansiedade, é a questão financeira. E o que que traz esse levantamento que você divide com a gente hoje?
3: Foi um levantamento feito, uma pesquisa, né, feita pela Associação Brasileira de Profissionais de Educação Financeira, em parceria com o Instituto Axos. E é uma pesquisa interessante porque ela foi feita, esses dados que foram divulgados, são dados sobre as pessoas que têm algum tipo de transtorno diagnosticado, seja um transtorno de ansiedade, seja depressão, síndrome de burnout, enfim, as pessoas que já não estão bem. Falando de um estresse geral, não estamos falando de uma ansiedade geral, pessoas que têm um diagnóstico. E para as pessoas que têm um diagnóstico de um transtorno mental leve, um transtorno mental que não é uma coisa extremamente grave, mas que atrapalha a vida, que leva à necessidade de tratamento, as questões financeiras tiveram algum grau de participação no desenvolvimento desse transtorno mental ou no agravamento, né? Às vezes ela não causa, mas ela agrava, ou seja, as questões de dinheiro participaram de 81,9% dos casos, né? As pessoas, quase 82% das pessoas que estavam doentes falaram, olha, a questão financeira faz parte aqui do meu sofrimento, faz parte do meu adoecimento. E o que é mais significativo, desse total, um quarto mais ou menos considerava o problema a causa única do adoecimento. Um quarto das pessoas disseram o seguinte: eu só estou doente por conta das questões financeiras, por conta de dívidas, por conta de dinheiro curto, de mês mais longo que o salário, enquanto um terço das pessoas diziam que o problema financeiro era predominante em meio a outras causas. Não era a única questão, mas era a questão predominante. E isso é muito, muito importante, né? Porque a gente começa a entender que a questão das dívidas, que a gente já falou, inclusive, aqui, de juros, de dívida alta, de ganhos insuficientes, de vulnerabilidade econômica, não se refletem apenas no menor acesso à saúde, ou numa dificuldade de comprar remédio, de ir no

0: que eu não vou dar conta, o que, que eu vou ter que abrir mão de coisas que eu preciso, mas que eu não consigo. Então, essa segurança financeira, ela faz parte também da nossa segurança psicológica, a gente ter um acesso, né, diminuir a nossa vulnerabilidade econômica, ter programas de emprego, programas inclusive de renda, a gente já falou inclusive de programas de renda mínima aqui, assim, que também previnem o adoecimento, são fundamentais para que a gente diminua mais esse fator de estresse. Tem tantas coisas que estressam, né, o brasileiro no dia a dia, essa é mais uma, cada uma que a gente vai identificando, a gente tem que ficar pensando políticas públicas, intervenções e até, claro, também políticas para o sujeito mesmo conseguir aprender, gerenciar a educação financeira e assim por diante. Mas são flancos que estão abertos aí que a gente precisa abordar para melhorar a saúde mental do Brasil.
1: O doutor Daniel, rapidinho, me gerou uma curiosidade quando essa autodeclaração das pessoas falarem que a única causa que gera esse sofrimento mental, né, que leva ela a esse diagnóstico, seria a causa financeira. Mas a medicina admite que existe uma causa, que leva a esse adoecimento, ou nunca isso é fato, né? Uma causa só que leva a isso?
0: Pergunta maravilhosa, Michelle. A gente pode fazer assim um humanamente inteiro sobre isso, mas de fato você tem razão. O adoecimento é multifatorial, nunca é um fator só. Tem a sua história pessoal, tem a sua genética, a sua predisposição individual. Mas na percepção dessas pessoas, elas diziam o seguinte: se não tivesse esse problema, eu não teria adoecido, né? É lógico que é uma avaliação subjetiva, mas dá a dimensão da importância para a pessoa.
2: Bem. E doutor, pergunto sobre a dica. Tem dica de jogo?
0: Hoje tem uma dica muito legal, porque ela tem camadas legais. Esse jogo Esconde-Esconde Story, que foi lançado aqui no Brasil esse ano pela editora Grok. A primeira camada é que ele foi desenvolvido por duas crianças, o Arthur Queiroz e o Bernardo Queiroz, que tiveram a ideia do jogo, que é um jogo de esconde-esconde. Você tem um tabuleiro que você monta a casa do Andy, né, do Toy Story, tem a garagem, tem os quartos, e aí você monta um grande tabuleiro que tem lá quase, são 48 quadrados. Você sorteia entre os participantes onde cada um vai se esconder, né? Você tem cartinhas que mostram onde que eles vão se esconder, e a partir daí você começa a procurar o dinossauro, o Buzz, né? Cada um é um personagem. Então você vai lá no tabuleiro e pergunta: você está aqui? E aí o jeito diz: tá quente. Se tá quente é porque está até um quadrado de distância da onde você apontou. Você pergunta: ah, você está aqui? Não, tá frio. Tá frio é porque está mais do que 4 quadrados de distância. E com isso você vai colocando marcadores no tabuleiro com a carinha dos personagens e você vai fazendo um mapa de onde as pessoas podem estar. E aí começa um trabalho de dedução, conta, exclusão. Muito interessante. É um jogo que ele tem esse apelo visual para as crianças, mas ele é realmente um jogo que faz a gente pensar, a gente fritar aqui os nossos neurônios. Então fica a dica aí para o final de semana, lançamento da Grok Jogos, Esconde-Esconde Toy Story, bolado por duas crianças, o Arthur e o Bernardo Queiroz, com a arte do Diego Sá. Fica a dica para o final de semana. Valeu, gente! Bom fim de semana!
1: Valeu.
3: Nessa semana em que celebramos o Dia Internacional da Juventude, uma pesquisa do Instituto Alana, em parceria com a agência Koga, mostra que metade dos adolescentes brasileiros passa mais tempo na internet do que gostaria. Quem traz mais informações é o repórter Matheus Hermógenes.
4: A internet faz parte da rotina dos adolescentes e é por meio dela que muitos estudam, se divertem e descobrem coisas novas. Essa relação, porém, pode trazer alguns desafios. Segundo um levantamento do Instituto Alana e da agência Koga, feita com adolescentes de 13 a 17 anos, 40% sentem que perderam qualidade do sono e tempo de estudo por causa do uso da internet. Além disso, o uso excessivo das telas também pode afetar a criatividade. 49% dos adolescentes acreditam que ficaram menos criativos por causa da internet. A especialista em planejamento estratégico de comunicação do Instituto Alana, Gabriela Barbosa, explica por que é tão difícil para os adolescentes controlar o tempo que passam conectados.
5: Tem um lugar de como esses conteúdos que eles navegam durante todo o dia, eles foram feitos para prender a atenção. Então a gente não pode simplesmente colocar neles a responsabilidade por eles perderem o controle. Porque muito desse design das plataformas também foi feito para que essa falta de controle aconteça.
4: De acordo com a pesquisa, os próprios adolescentes buscam maneiras de controlar o tempo que passam online. Entre as estratégias estão bloquear conteúdos, fazer pausas, desinstalar aplicativos e limitar o tempo de tela. A especialista alerta que a responsabilidade por um uso mais saudável da internet

0: Isso não deve ser apenas dos jovens. A família e a escola também precisam ajudar nesse processo.
1: Quando a gente entende esse lugar que talvez 50% desses adolescentes não têm nenhuma ajuda dos pais, nenhuma vigilância dos pais na hora de entrar na internet, obviamente é muito importante entender essa realidade desses pais de uma forma mais segmentada e não dizer que esse dado representa todos os pais do Brasil e toda a parentalidade. É importante também que a escola e os pais continuem com o papel de diálogo.
0: Uma das formas de encontrar esse equilíbrio é buscar atividades fora das telas, hobbies e momentos de lazer longe da internet. Podem ajudar os adolescentes a controlar melhor o tempo que passam conectados.
2: A inflação sobe 0,7% no mês de julho, com alívio nos preços dos alimentos. Quem traz detalhes é o Guilherme Faria.
3: A inflação no país ficou em 0,07% em julho deste ano, índice 0,09 ponto percentual abaixo do registrado no mês anterior. O Índice Nacional de Preços ao Consumidor Amplo foi divulgado pelo IBGE nesta terça-feira. No ano, o IPCA acumula alta de 3,44%. De acordo com o levantamento, o Grupo Habitação acelerou de junho para julho, puxado principalmente pela alta da energia elétrica residencial, que saiu de 1,53% para 3,09%. E exerceu o principal impacto individual no mês. O resultado contempla reajustes tarifários das concessionárias que operam em São Paulo, Porto Alegre e Curitiba, além da vigência da bandeira tarifária amarela, com acréscimo na conta de luz de R$ 1,88 a cada 100 kWh consumidos. O professor Luiz Chilano questiona o aumento nas contas de energia.
4: Ninguém aguenta mais esses aumentos da conta de energia. Toda hora é um aumento, toda hora é uma bandeira diferente. Ninguém consegue entender direito essas leituras aí que eles fazem. Tem sempre tentando compensar de alguma forma a conta de energia aí. A gente fica sem entender, fica nas mãos deles aí. É muito difícil.
3: O Grupo Transportes foi mais um a variar positivamente em julho, com índice de 0,05%. O gerente da pesquisa, Fernando Gonçalves, explica a que se deve o aumento.
5: A variação do Grupo Transportes reflete, além da alta de 11,67% das passagens aéreas, o recuo de 1,44% nos combustíveis, com todos em queda. Etanol com menos 2,26%, gasolina com menos 1,37%, óleo diesel com menos 1,22% e gás veicular com menos 0,08%.
3: O IBGE aponta ainda que os itens de alimentação e bebidas tiveram recuo de 0,67% no mês de julho, por influência da alimentação no domicílio, que variou menos 1,14%. As principais quedas foram no tomate, batata inglesa, cenoura e café moído. No lado das altas, destaque para leite longa-vida e frutas.
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0: girando mais uma vez os principais destaques nessa madrugada de sexta por aqui na programação da Band News FM, o ministro Alexandre de Moraes, do Supremo Tribunal Federal, afirma que a segurança da família do ministro Flávio Dino foi colocada em risco real por uma organização criminosa. A fala ocorre dias após Moraes determinar uma operação de busca e apreensão contra um ex-secretário de Segurança Pública do Maranhão. Ele é apontado como fonte do jornalista Luiz Pablo em reportagem sobre o uso de carros oficiais pelo ministro Flávio Dino e familiares. Em declaração durante uma sessão ontem, Alexandre de Moraes afirmou que uma investigação da Polícia Federal reúne indícios de práticas de crimes, especialmente relacionados à compra e à divulgação de informações criminosamente obtidas.
1: Gostaria de parabenizar a Vossa Excelência, presidente Edson Fachin, pelas palavras de solidariedade ao ministro Flávio Dino e, mais do que isso, a toda a sua família, a sua esposa, Dânia, seus filhos, cuja segurança foi colocada em risco real por uma organização criminosa, uma associação criminosa, conforme apontado tanto pela Polícia Federal quanto pela Procuradoria-Geral da República. É uma prática ostensiva de vários crimes que estão sendo apurados nesse Supremo Tribunal Federal, como ressaltou o ministro Flávio Dino, defendeu a liberdade de imprensa em período de chumbo da ditadura. Continua defendendo e sempre defenderá a liberdade de imprensa, sigilo de fonte, que é uma garantia constitucional consagrada por essa Suprema Corte, mas que nunca se confundiu e nunca e jamais se confundirá com o escudo protetivo para a prática de atividades ilícitas.
0: As vendas no comércio varejista crescem 0,5% em junho. Fala, Daniel Henrique.
2: O volume de vendas no comércio varejista do país cresceu 0,5% em junho de 2026, na comparação com maio. Segundo os dados divulgados pelo IBGE nesta quinta-feira, a alta teve influência de um equilíbrio entre taxas positivas e negativas das atividades pesquisadas. Entre as positivas, o destaque ficou com outros artigos de uso pessoal e doméstico, de 2,4%. Já no campo negativo, a maior influência foi em livros, jornais, revistas e papelaria, de menos 9,9%. Na comparação com junho de 2025, o volume de vendas do varejo cresceu 2,9%. No ano, a alta acumulada é de 1,9%, enquanto nos últimos 12 meses, de 1,6%.
0: O governo do Japão apresenta um protesto formal contra a visita do presidente da Rússia, Vladimir Putin, a maior das quatro ilhas Kurilhas, reivindicadas por Tóquio. Essa foi a primeira viagem de Putin ao território disputado durante os mais de 25 anos no poder dele e ocorre em meio à deteriorização das relações entre os dois países. A visita ocorre depois de Putin acompanhar exercícios militares navais no extremo oriente russo. Em Iturupi, o presidente visitou instalações locais, incluindo uma escola, um hospital e uma indústria de processamento de pescados, onde experimentou caviar. E no destaque do esporte, aumenta o interesse do público pelo futebol feminino. Fala aí, Aline Fanelli.
3: A seleção brasileira feminina de futebol lidera o ranking de seguidores entre os times nacionais, chegando a 186 milhões de visualizações nos últimos meses. O perfil da equipe, comandada por Arthur Elias, atingiu 3,1 milhões de seguidores neste mês, superando a seleção dos Estados Unidos, com 2,3 milhões, a Inglaterra, com 1,5 milhão, a Austrália, com 759 mil e a França com 634 mil. Isso mostra que o futebol feminino tem relevância comercial e cultural, com uma taxa de engajamento que varia entre 5% e 6%, marca superior às médias do mercado digital. Em julho, inclusive, com o fim da Copa Masculina, as buscas pelo termo Copa do Mundo Feminina 2027 no Google Trends registraram uma alta de 120% no Brasil.
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0: Uma hora 1:26, o âncora do Tem Método e colunista da Band News FM, Carlos Andreasa, fala sobre a terceira tentativa de delação premiada de Daniel Vorcaro. Ele conversou com Luiz Megali, Sheila Magalhães e Carla Bigato no Jornal Band News.
5: Hora de conversar com Carlos Andreasa. Daniel Vorcaro quer uma nova proposta de delação premiada. Third is the charm. A terceira é a boa.
6: Nessa altura do campeonato não dá mais para ter delação de Daniel Vorcaro. É claro que a lei, o direito, autoriza, permita que ele, permite que ele apresente nova proposta de delação premiada. Não há nenhum problema formalmente nisso. É uma questão lógica. O sujeito apresentou duas propostas de delação. As duas foram rejeitadas e num esquema muito parecido. É, ele apresentava a proposta de delação sempre cobrindo o que já se sabia sobre a investigação. Infelizmente, no Brasil, tudo é vazado, tem muito vazamento. Então, a gente ficava sabendo que a Polícia Federal tinha essa informação na investigação. A delação dele ia até ali, exatamente ali, cobria. Aí, no dia seguinte, surgiam fatos novos, elementos novos, que a delação dele não contemplara, sobre assuntos importantes, personagens importantes, não citados na delação do cara. Aí ele apresentava uma segunda proposta de delação. Ele apresentou, indo até aquele lugar. Sempre uma estratégia de uso da delação premiada, procrastinadora, para ganhar tempo, talvez para ocultar patrimônio nesse ínterim. Sim, a delação é um instrumento de defesa legalmente constituído. Mas ele tem um pressuposto, esse instrumento, muito claro. O jeito precisa entregar coisas espontaneamente que a investigação não possui, de que ela não dispõe. Se você usa a delação premiada para simplesmente entregar o que já está disponível, que a investigação já tem, essa delação tem um problema, por óbvio, ela não serve. A delação não é um instrumento de defesa per si, ela precisa de uma contrapartida, e tampouco pode ser, durando no tempo, um instrumento de coação sobre o sujeito preso e, portanto, eventualmente forçado a delatar. O tempo em que se dura um processo de delação pode produzir com que, de repente, pareça que o sujeito está entregando aquilo que a autoridade policial quer. E não é assim que funciona. Ele fez a proposta uma ou duas vezes, não, aquém daquilo que os investigadores, nesse caso Polícia Federal e Ministério Público Federal, aquém daquilo que se esperava em função do conjunto probatório disponível, tchau e bênção. Se naquela condição, há meses, ele estava muito atrás no que entregava da investigação, imagine agora, tanto tempo depois, na hipótese que as investigações estejam andando, nas várias frentes que há. A ideia de que se possa autorizar, permitir agora, aceitar uma nova delação de Daniel Vorcaro é quase uma admissão de que as investigações pararam de andar, de que não se está muito mais lá na frente do que sempre se esteve, daquilo que Daniel Vorcaro pretendeu apresentar. Então, é importante registrar que isso é estratégia plantada por defesa, legítima. Nós aqui somos a favor do Estado Democrático de Direito e, portanto, do uso de todos os instrumentos disponíveis legais pelas defesas. Mas, nesse caso, é mais uma troca de advogado produzindo espuma, testando mercados por meio da imprensa para a hipótese de apresentar uma nova delação. Muda o advogado, agora tem um novo advogado e parece que tem uma consultoria do advogado do Mauro Cid, esse é um grande especialista em delação premiada, sem dúvida nenhuma. E aí se testa o mercado sobre a hipótese de uma nova delação, ganhando tempo mais uma vez. Não sou autoridade policial, não sou Polícia Federal, nem Ministério Público Federal, muito menos ministro do Supremo. Mas me parece que nós temos aí uma forçação de barra clássica, Luiz Megali.
5: Perfeito. E por falar em clássicos, o que a Vitrolinha nos traz hoje?
7: Por falar em pedir música, já que é a terceira vez, terceira delação.
5: É a terceira vez,
7: pede música.
5: O Vorcaro não está podendo. O Vorcaro não está disponível, então a Andreasa vai cumprir essa função.
6: Mas não é uma provocação ao Vorcaro,
5: não,
6: certo?
5: Claro
6: não chora, meu bem.
5: Nunca.
6: Na voz do grande Marquinhos Satã, que aliás foi homenageado ontem em todo o jornal Tem Método, só tocamos Marquinhos Satã, hoje ele volta aqui na coluna. Marquinhos Satã, samba do Franco com...
5: Andreasa.
6: Não vou lembrar o outro parceiro, não. Mas do Franco, com certeza. Fala.
5: Andreasa, antes da gente soltar o som, Bezerra da Silva tem lugar aqui na Vitrolinha? Que hoje seria ótimo para uma daquelas músicas dos dedos de seta,
6: sabe,
5: né? Dos X9, do Bezerra. Porque o Bezerra cantava o dedo duro como ninguém, né?
6: Você sabe que você já me perguntou isso no passado. A gente tá nessa há muito tempo junto. Eu não sou um grande fã do Bezerra da Silva.
5: Rapaz,
6: Por razões que a gente tem que conversar na mesa do bar. E eu te explico. Eu já tenho muitos problemas para explicar aqui no ar essa questão. E também não dá tempo. Mas tem grandes músicas do Bezerra da Silva. Então, amanhã eu prometo um Bezerra da Silva. Porra, certo?
5: Rapaz, agora nunca tocamos. Eu quero ir pro Rio de Janeiro agora ouvir essa história.
6: Não é nada, olha só. Não é nada grave, certo? Não é nada que comprometa o Bezerra da Silva. É apenas algo do ponto de vista da minha opinião. Mas que eu já dou muita opinião, não vou dar opinião sobre o Bezerra da Silva aqui. Então, a gente. Mas amanhã eu vou tocar o Bezerra da Silva. Tem boas músicas, tá?
5: Fechado. Um beijo. Beijo, até.

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1: A Agência Nacional de Proteção de Dados determina a rede social Discord que suspenda as transmissões ao vivo no Brasil. O professor e cientista político Fernando Schiller conversou sobre a medida com Eduardo Ineg.
2: Hoje batendo um papo com a gente sobre o Discord, né, Schiller? Conta pra gente.
3: Vamos lá, é a polêmica da semana aqui, né, no tema liberdade de expressão, etc., que é essa decisão da ANPD, a Agência Nacional de Proteção de Dados, de uma medida dura. O que ela fez? Ela bloqueou uma utilidade, quer dizer, uma funcionalidade da plataforma, que é o Go Live, que é um aplicativo dentro da plataforma que permite que as pessoas façam transmissões ao vivo, né? Transmissões ao vivo da plataforma Discord, né? O que aconteceu? É uma medida inédita internacionalmente, porque no mundo inteiro há países autoritários que determinaram o fechamento da plataforma como um todo. Aí entra a Turquia, China, Arábia Saudita, etc, etc. Não é o caso do Brasil. O Brasil tomou uma medida aparentemente inédita, quer dizer, eu fiz um trabalho com esse tema, fiz uma pesquisa que não há precedente conhecido. A NPD, ela diz o seguinte: olha, esta funcionalidade vamos tirar do ar porque há um risco lá de crianças sendo, enfim, criminosos, né? Que aí tem mutilação de crianças, automutilação. Teve esse caso dramático, né? Triste para o país, do suicídio de uma menina, né? Que provocou aquela frase da primeira-dama. E aqui temos que distinguir as coisas, que a primeira-dama, numa reunião do governo, não tem que dizer aquela frase. A gente tem que tirar a plataforma do ar, não é? Não é a função da primeira-dama, não é protocolo de governo, não é a gente. Isso é um processo de governo, de análise técnica. Agora, quando a coisa vai para a agência reguladora, que é a Agência Nacional de Proteção de Dados, na minha visão, Inex, e você sabe da minha história ligada ao tema da liberdade de expressão, acho que tem muito fundamento. Porque eu vou dizer uma frase aqui: agressão ou violência ou risco a crianças e adolescentes, nada tem a ver com liberdade de expressão. Nada, zero tem a ver com liberdade de expressão. O Brasil aprovou o ECA digital no ano passado. Eu, pessoalmente, fiz aqui no programa elogios àquela aprovação. Foi feito com ampla maioria no Congresso Nacional. Nada tem a ver com liberdade de expressão. Onde tem risco para criança, para adolescente, tem que mais é que entrar pesado o governo, proibir, não é? Até que as plataformas tenham mecanismos sólidos de proteção. Não é? Então, o que acontece? Tem a criptografia do começo ao fim nesse aplicativo, nessa ferramenta lá do Discord, o Go Live. Então, é difícil o rastreamento, a identificação dos criminosos. Então, se a Agência Nacional de Proteção de Dados exige que a plataforma implemente mecanismos mais robustos de proteção, na minha visão está correto. Se foi precipitado tirar do ar a ferramenta até que a plataforma apresente claramente essas medidas, digamos assim, de monitoramento mais robustas, bom, a gente pode discutir. Muito difícil a gente ter uma visão técnica extremamente precisa sobre isso, né? De qualquer maneira, a mim parece que está funcionando o modelo brasileiro. Foi o modelo que o Brasil definiu. Pode discordar que fosse a Agência Nacional de Proteção de Dados, poderia ser, sei lá, o Ministério Público Federal, poderia ter uma agência de outra natureza, mas o que o país decidiu é que é a ANPD, né? Então, neste caso, eu acho que há justificativas para essa medida dura, né? E que, na minha visão, é um alerta para todas as plataformas. Vamos lá. Crimes claramente definidos, como são crimes contra crianças e adolescentes, não podem ser confundidos com liberdade de expressão. Sou pena da gente descaracterizar toda a defesa da liberdade de expressão que deve ser feita no país.
2: Fernando Schiller, Pensando Brasil, que volta a conversar com a gente na segunda-feira. Valeu, Schiller. Obrigado.
3: Valeu, grande abraço.
1: Girando a reportagem da Band News FM, um levantamento do Disque Denúncia confirma a expansão do uso de drones por traficantes para a prática de crimes no Rio de Janeiro. da capital fluminense, informações que chegam com a repórter Maria Eduarda Vieira.
4: O número de denúncias sobre o uso de drones por traficantes no Rio de Janeiro teve aumento de 1.725% em 2025, na comparação com o ano anterior. Ao todo, foram 73 registros no ano passado contra 4 em 2024. As informações são de um levantamento do Disque Denúncia. O Comando Vermelho corresponde a 70% das denúncias sobre o uso de drones, com atuação principalmente em Vigário Geral, Complexo do Alemão e Ilha do Governador na Zona Norte, Bangu na Zona Oeste e Rocinha na Zona Sul. A pesquisa não divulgou um percentual atribuído ao Terceiro Comando Puro, que é citado em denúncias no Parque Paulista, em Duque de Caxias e Complexo da Maré e Cascadura na Zona Norte. A milícia, que também não teve um percentual divulgado, foi mencionada principalmente em Itaboraí, São Gonçalo, na região metropolitana, e Bangu na Zona Oeste. O especialista em segurança pública José Ricardo Bandeira destaca que as forças de segurança devem avançar nas investigações para saber onde os equipamentos estão sendo produzidos e passando por manutenção.
5: A Secretaria de Segurança Pública, através de seu serviço de inteligência e de investigações, começa a mapear onde essas facções criminosas estão comprando esses drones, tendo em vista que são drones não de uso caseiro, mas drones de uso profissional. É importante também mapearmos possíveis empresas que possam estar fazendo manutenção nesses drones, onde que eles estão levando esses drones para que se faça manutenção, ou se dentro das facções criminosas eles já estão operando com alguma central.
4: Ainda segundo o levantamento, somente este ano já foram 80 denúncias por uso de drones por traficantes de drogas, sendo que 15 foram em julho. Entre elas, principalmente 57% envolvem a utilização do equipamento para o lançamento de bombas e granadas. Já cerca de 22% são de monitoramento e reconhecimento, 7% de controle social e câmeras, assim como a mesma quantidade para logística e recebimento e também transporte. Ainda considerando dados entre 2025 e 2026, a pesquisa mostrou ainda os municípios com maiores números de denúncia no estado do Rio. Em primeiro lugar está a capital fluminense, que concentrou cerca de 57% das denúncias envolvendo o uso de drones por traficantes, com destaque para os bairros de Vigário Geral, Brás de Pina e Cordovil na Zona Norte, que registraram 28% do total de casos da cidade.
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0: 6 comissões para analisar medidas provisórias do governo são instaladas no Congresso. A comissão que mais interessa sobre a taxa das blusinhas tem início adiado. Fala, Rafael Procópio.
1: Como parte do chamado esforço concentrado do Congresso Nacional, 6 comissões mistas formadas por deputados e senadores já estão, teoricamente, em funcionamento. Essas comissões são necessárias para analisar as medidas provisórias que são enviadas pelo governo federal. As MPs têm força de lei a partir do momento que são assinadas pelo presidente da República, mas precisam ser confirmadas pelo Congresso em até 120 dias. Caso isso não aconteça, as MPs caducam, ou seja, deixam de ter validade. Essas comissões tratam de medidas de diferentes temas, mas a que mais interessa a base governista não tem qualquer acordo até então. A MP que retira o imposto sobre importações de até 50 dólares, a famosa taxa das blusinhas, foi instalada oficialmente, mas a primeira reunião pode acontecer somente no primeiro dia de setembro. Essa medida perde a validade no dia 9 do próximo mês e, caso não seja mantida, a taxa voltará a ser cobrada.
0: A justiça manda soltar advogados suspeitos de trabalharem para organizações criminosas no estado do Ceará. Manchete que chega de Fortaleza com a Mônica Damasceno.
2: 9 advogados investigados por suspeita de atuar como pombos-correio para organizações criminosas foram soltos por determinação da Vara de Delitos de Organizações Criminosas da comarca de Fortaleza. Eles haviam sido presos preventivamente durante a Operação Mensageiros do Crime, deflagrada pelo Ministério Público do Ceará em junho deste ano. A decisão segue entendimento da Terceira Câmara Criminal do Tribunal de Justiça do Ceará, que em habeas corpus concedido a outro réu no dia 4 de agosto, considerou que a suspensão do registro da OAB já impede a prática das condutas atribuídas aos advogados.
0: Continua em todo o país a campanha de multivacinação. Detalhes da imunização no estado do Rio Grande do Sul com a Vitória Fernandes.
3: O dia D da campanha nacional de multivacinação será realizado no dia 22 de agosto em todo o país. Em Porto Alegre, a ação ocorre das 9 às 18 horas e contará com um passe livre nos ônibus da capital. Ao todo, serão oferecidos 20 imunizantes do calendário nacional de vacinação. A campanha é voltada para crianças, adolescentes, menores de 15 anos e busca reforçar a proteção contra doenças graves, como sarampo, pneumonias e meningite, além de ampliar a cobertura vacinal.
0: Nos outros destaques, no Noticiário Internacional, o Parlamento da Suécia aprova a redução da idade de responsabilidade penal de 15 para 14 anos. O governo pretende reduzir para 13, a partir da qual menores podem ser mandados para a prisão. O Executivo, no entanto, teve que retirar a proposta em junho porque não conseguiu assegurar a maioria no Parlamento. 281 legisladores votaram a favor de definir a idade em 14 anos, inclusive os social-democratas da oposição, enquanto 66 parlamentares votaram contra.

0: tem destaque do esporte chegando agora com Pedro Jelinek.
1: O Atlético está próximo de anunciar o meia Fred como novo reforço do clube. Segundo o jornalista italiano Fabrizio Romano, especialista no mercado de transferências europeu, já está tudo acertado entre o Galo, o jogador e o Fenerbahçe da Turquia. A negociação deve girar em torno de 2 milhões de euros, cerca de 12 milhões de reais, mais um bônus de 500 mil euros, cerca de 3 milhões de reais. Ainda de acordo com o jornalista italiano, o contrato de Fred com o Alvinegro será válido até dezembro de 2029. E para dar ainda mais alegria ao torcedor atleticano, o próprio meia comentou na postagem de Romano nas redes sociais, aumentando os indícios do desfecho positivo da negociação.
0: Agora 1 hora 45 minutos pelo horário de Brasília e ao vivo aqui nos nossos estúdios da Band News FM, Lucas Cardamone, para trazer aí um destaque, né? Atualização da Libertadores, bom dia para você.
2: Bom dia, Sté. E aí, como estamos? Tudo certo?
0: Tudo certo, né? Tirando esse friozinho.
2: O friozinho tá pegando, mas vambora. Tivemos dois jogos na Libertadores ontem, na quinta-feira. O primeiro foi entre o Mirassol e a LDU, disputado no Maião, e terminou em 1-1. A equipe do interior paulista até começou melhor, fez o gol, e talvez no momento onde mais controlava a partida, sofreu empate e não conseguiu reagir. Mas é um resultado interessante, agora eles vão pro Equador, na altitude, tentar segurar um empate para ir para as penalidades, ou uma vitória mesmo, e se classificaria direto às quartas de final. A outra partida foi do Corinthians contra o Rosário Central. E eu vou te falar, hein, o Timão foi pressionado. Ele chegou, inclusive, a jogar com um atleta a menos, depois que o volante Alan recebeu o segundo cartão amarelo, mas segurou um empate na Argentina e vai jogar em casa, precisando de uma vitória simples para ir para as quartas de final. E aí, fazer um paralelo rapidinho, que sempre vale a pena ser comentado. O goleiro Hugo, na Argentina, reclamou bastante, inclusive com a arbitragem, de cantos racistas. O jogo chegou a ser paralisado, o protocolo antirracismo foi ativado, mas até o momento não temos nenhuma consequência muito nítida, algo que foi evidenciado. O Corinthians publicou uma nota oficial, já, obviamente, se manifestando e repudiando do que foi feito. O Hugo também, em entrevista, já lamentou, falou sobre os gritos e realmente lamentável, né?
0: É, situação bem chata, né? Eu ia perguntar, você, né, tava falando, começou a manchete do Corinthians com aquele tom, né? Sem clubismo?
2: Sem clubismo.
0: Ah, aqui, sem clubismo.
2: Jornalismo sério, 100% sério, imparcial.
0: Né? É, corintianos os dois, né? É ciência, né, gente? Teve vários ouvintes aqui, bem no finalzinho ali do jogo, que estavam reclamando também. Falaram que hoje já ia trabalhar de cara virada. Mas acontece, né?
2: É, um empate.
0: Ciência, gente.
2: Não foi um resultado
0: ruim
2: o empate.
0: Não foi ruim, mas, né?
2: Podia ser uma vitória.
0: Podia ser uma vitória. Valeu, Lucas.
2: Que agradeço.

0: âncora do Jornal da Band, do Band News do Meio do Dia, Eduardo Inegue, analisa o caso envolvendo o jornalista Luiz Pablo e o ministro Flávio Dino e destaca a importância de garantias constitucionais diante da força do Estado.
1: Bom, eu queria convidar você a imaginar a seguinte cena ou situação, vai. Um servidor descobre uma irregularidade no governo. E aí ele procura um repórter. Conta para o repórter o que está acontecendo. Entrega documentos. O jornalista confere a documentação e publica. Publica num portal, publica num jornal, publica numa revista. Joga a reportagem na rede social, na televisão, na rádio, não importa. Divulga, publica. Aí, aquela informação acaba atingindo uma autoridade. Um secretário, um governador, não importa. E aí, a autoridade diz que os documentos que lastreiam a reportagem foram obtidos de forma ilegal. Vai para cima do jornalista, faz uma busca e apreensão em cima do jornalista, pega o celular do jornalista, pega o computador do jornalista, pega os HDs do jornalista, nem sei se o jornalista usa HD hoje em dia, mas pega tudo. E lá fuça a cascavilha, blá, blá, blá, e chega um nome. E identifica a fonte da informação. Foi ele, Coronel Mostarda, que passou a informação. E aí, qual vai ser a reação de todos os outros servidores públicos, de todas as pessoas que detêm uma informação e que podem ter uma informação de interesse público, que podem saber de algo que está acontecendo de errado, que podem incomodar se aquela informação for divulgada. E é por isso que existe, para a defesa da sociedade, a figura do sigilo da informação, sigilo de fonte. Sigilo de fonte não é um direito do jornalista, é uma ferramenta de trabalho do jornalismo para poder colocar em prática um direito da sociedade. Existe uma máxima que diz, eu nem sei se é verdade, que é do George Orwell, eu já procurei para ver se é. Tem gente que atribui a ele, tem gente que atribui a outras pessoas, mas basicamente o jornalismo é publicar aquilo que alguém não quer ver publicado, o resto é propaganda. Numa decisão, nos anos 70, o juiz Hugo Black disse o seguinte: a imprensa existe para servir aos governados, não aos governantes, aos governados. E daí os princípios constitucionais ligados ao jornalismo. Liberdade de imprensa, sigilo de fonte. Se você for pegar presunção de inocência, é uma garantia constitucional. Não porque todos os acusados são inocentes. Não é isso. Direito de defesa. Não é porque todos os réus são inocentes. Também não é isso. Ou porque eles têm razão. Não é nada disso. Inviolabilidade do domicílio. Não é porque ninguém possa guardar um material criminoso em casa. Mas existe esse princípio. Direito ao silêncio. Não é porque ninguém tem algo a dizer. Não tem algo a dizer. Não. É um direito constitucional ao silêncio. Sigilo profissional dos advogados. Não é porque todos os advogados agem da maneira correta e porque defendem pessoas que não cometeram crimes. Mas é um direito. São garantias. Porque o Estado tem uma força e um poder tão grande, mas tão grande, que você precisa entregar para a sociedade certos direitos para que ela se proteja. E um dos direitos é o sigilo de fonte. É a liberdade de expressão, aliás, liberdade de imprensa, e o sigilo de fonte. E a gente teve um caso muito interessante, e que está na pauta, envolvendo um jornalista no Maranhão chamado Luiz Pablo, que toca um blog, e o ministro Flávio Dino. E ele é interessante porque é um grande caso, e nem todo grande caso envolve um grande repórter de reputação impecável. Não envolve. Envolve um blogueiro de passado enrolado que publicou no blog dele uma série de reportagens sobre o Flávio Dino. O que, que diz o blog do Luiz Pablo? O que, que dizem os posts que ele colocou? Eles dizem que o Flávio Dino, a família do Flávio Dino, usou carros do Tribunal de Justiça, carro blindado do Tribunal de Justiça, em deslocamento de interesse pessoal. Tem foto, tem documento. Quem lê fica com a certeza de que aqueles fatos são verdadeiros. Aí o Flávio Dino diz, olha, não tem irregularidade nenhuma. O uso dos veículos estava amparado por um acordo para proteção do ministro, da família do ministro e tal. Mas o fato é que ele publicou isso. E, volto a dizer, tem documento, tem foto. E aí os posts que poderiam render eventualmente um direito de resposta, se fossem mentirosos, ou um processo qualquer, crime contra a honra, seja lá o que for, eles geraram uma investigação sobre perseguição. Perseguição, que está previsto no Código Penal, para proteger a privacidade das pessoas quando é invadida de maneira criminosa, ameaçadora. O jornalista foi lá, pegou as informações e publicou. E aí enquadrou nesse artigo 147A do Código Penal. Aí a Polícia Federal foi acionada, entrou no caso, pediu uma busca e apreensão. Procuradoria-Geral da República foi favorável. O caso foi parar na mão do Cristiano Zanin, que entendeu tratar-se de um crime próprio para o inquérito das fake news, que está nas mãos do ministro Alexandre de Moraes, jogou a bola para o Caleri e é gol. Né? Jogou a bola nas mãos do Alexandre de Moraes e ele autorizou uma busca e apreensão contra o jornalista. Aí a Polícia Federal entra na casa do tal Luiz Pablo, apreende celular, apreende computador, e aí lá tem o quê? Um monte de informação, e eles identificam, puf, o Coronel Mostarda. Chegaram ao fulano de tal. Chegaram a um personagem ao qual não poderiam chegar, ou a quem não poderiam chegar, porque o artigo 5º da Constituição assegura o sigilo de fonte, numa relação jornalística. Agora, como o Luiz Pablo tem um passado que é controverso, como ele já foi preso em investigação, tem uma investigação por extorsão, como ele tem processos, aí começaram a não mais olhar para o crime, sim olhar para o personagem. E isso é um erro clássico, mas a Polícia Federal diz que ele obteve informações que são protegidas por sistemas de acesso, que as informações que dão conta lá de horário, trajeto do carro, placa, são de segurança, são interesse da família do Dino, identificou a existência de um pagamento feito ao jornalista no valor de R$100 mil, acusa o jornalista de ter feito comércio de informação, ele nega, diz que o pagamento é um empréstimo. O fato é, existem várias perguntas legítimas envolvendo o passado do jornalista. Mas a pergunta que fica é, que garantias constitucionais podem ser suspensas enquanto uma investigação como essa ocorre? Para tornar o caso mais complexo, quando chegaram à fonte, chegaram a um camarada chamado Raimundo Cutrim, que é um delegado aposentado da Polícia Federal, que é um ex-deputado estadual, que é ex-secretário de Segurança do governo do Maranhão, e que é um sujeito enrolado, investigado num caso ligado a um assassinato, não porque ele fosse suspeito de assassinato, mas porque ele está sendo acusado de coação de testemunha. Resultado, esse cara foi preso, tem uma ordem de prisão, foi preso, está em domiciliar. A defesa nega a coação e tal. Mas veja, tudo isso para dizer, não se trata de romantizar o jornalista. É, mas tem uma questão. O Estado apreendeu um material e não chegou ao jornalista porque investigava o Raimundo Cotrim. Chegou ao Raimundo Cotrim porque investigava o jornalista. Se o jornalista aparecesse no curso de uma investigação, ok, mas não. Quebraram o sigilo por causa da publicação, por causa do material publicado, não por causa da biografia do Luiz Pablo, que não pode ser levado em conta. Quebraram o sigilo dele, pegaram o nome da pessoa e aí atribuíram ao jornalista crimes que identificaram depois e em função da busca e apreensão. O que é muito complicado. Como é que você pode usar como prova de algo que você fez, sendo que você fez sem ter as provas que você obteve para usar como desculpa? Não faz muito sentido. Não, a gente não estaria discutindo isso dessa forma se o Luiz Pablo fosse um sujeito de passado indiscutível. Ele foi enrolado numa operação em 2017. Ele, o pai, irmão, tudo blogueiro. Agora, a gente tem que pensar e tem que levar em conta o que torna esse caso de interesse público é que o direito fundamental não é um benefício dado a pessoas virtuosas, porque senão não seria um direito fundamental. A Constituição não diz que o sigilo de fonte é assegurado ao jornalista respeitável. Não está dito isso lá. Ou aquele cuja biografia é aprovada pelo Poder Judiciário. Não está dito isso lá. O passado do Luiz Pablo obriga ainda mais a gente a testar os princípios constitucionais. É fácil defender a liberdade de expressão de uma pessoa que é uma unanimidade. Isso é tranquilo. O jornalista admirado faz uma reportagem contra alguém que não é admirado, aí fica um jogo fácil. Agora, e quando é um jornalista que não é admirado? E fala sobre um ministro do Supremo Tribunal Federal. Por que que isso entra na balança? Por que que a biografia entra na balança? Onde é que está dito que o currículo versus capivara são variáveis de uma análise? E aí é complicado, porque se um direito constitucional tem que ser validado, virou licença. E licença é algo que você dá ou tira. E trata-se de um direito. O jornalismo não embute imunidade penal. O jornalismo não autoriza extorsão, não autoriza chantagem, nada disso. Não autoriza ameaça, não autoriza perseguição. Agora, como é que você vai diferenciar uma coisa da outra? O trabalho jornalístico pressupõe, sim, ir atrás de pessoas. Você pode, sim, ir atrás de alguém. E você não pode só contar com a informação abençoada pela autoridade. Foi publicado agora, recentemente, a informação de que o avião do Donald Trump, que ele usou numa viagem e que foi presidente do governo do Catar, não tinha os equipamentos de segurança necessários. E isso não foi autorizado pelo governo. O sonho de uma autoridade é poder que o seu nome só apareça no jornal quando ela controla, quando ela autoriza. Mas também é sonho de uma autoridade poder plantar notícia contra quem ela quiser, menos quando alguém planta contra ela. E a história do jornalismo está repleta de episódios envolvendo um caminho complexo da informação. Vamos lembrar, o caso mais famoso do mundo, do jornalismo investigativo, é o caso Watergate. E a fonte essencial de informação, que ganhou o apelido de Garganta Profunda, e que entregava ao Bob Woodward e ao Carl Bernstein as informações, era o número 2 do FBI. Ele passava informações. Isso foi divulgado pelos jornalistas, depois que a própria família do número 2 autorizou isso em 2005, 30 anos depois. Mas o fato é que ele estava cometendo um crime ao passar informações que ele detinha para os jornalistas. Mas o jornalista, ele não comete um crime ao receber uma informação desse tipo. Ele não pode cometer os crimes, ele não pode corromper, ele não pode comprar informação, ele não pode roubar documentos, ele não pode grampear. Então, todas as profissões, ou quase todas as profissões, mas a maioria das profissões trabalha com um negócio chamado informação. Um agrônomo trabalha com informações. Ele trabalha com informações que ele colhe por métodos científicos. E meteorologia, mede o pH do solo, faz seleção, pesquisa. E para poder usar as informações como atividade meio e obter um fim, que é aumento da produção. Um engenheiro lida com informação. Como é que é o solo? O que o cliente espera, a ponte vai ser estaiada, não vai ser estaiada. Ele usa essas informações para uma atividade fim que não é a informação em si, sim a construção de uma obra. As profissões trabalham com informações. O médico trabalha com informações, só com informações colhidas de exames e do paciente. Se ele diz para o paciente que o paciente tem que tomar remédio durante 3 meses e voltar lá para conversar com ele, e o paciente diz que tomou os remédios, ele não vai checar essa informação com a mulher do paciente, com o filho do paciente, com o marido do paciente. Não, não vai checar. Claro, a não ser que seja um menor de idade. Mas, do contrário, ele vai... Você tomou? Tomei os remédios. Manda fazer os exames. E, diante dos exames, se o cara mentiu, vai ter problema. Mas é interesse dele. Lida com informação. Psicólogo. Psicólogo lida com informação. Psicólogo não fica validando. Tá me falando aqui que brigou com você, é verdade mesmo? Não existe isso. Não tem que checar. Psicólogo não checa a informação. Agora, nenhum desses camaradas trabalha com informação como atividade fim. Atividade fim do psicólogo não é matar uma curiosidade. Não é nada disso. O jornalista, ele trabalha com informação, ele faz o transporte de informação no formato matéria-prima para o formato acabado. Ele lida com informação. Ele pega a informação daqui, processa aquela informação para que ela faça sentido, checa aquela informação para que ela faça sentido e publica. Nenhuma das matérias-primas envolve a qualidade, a integridade da fonte. Mas sim, uma pergunta simples. Essa fonte tem uma informação de qualidade? Ela tem acesso a uma informação de qualidade? Um jornalista que cobre polícia e quer saber como funciona o passeio do dinheiro no caixa 2 do crime, ele pode eventualmente conversar com alguém do mundo do crime. Se ele só puder conversar com quem não é do mundo do crime, talvez a reportagem não fique tão boa e não chegue até você com a qualidade necessária. Uma autoridade, por exemplo, o presidente do Supremo, Edson Fachin, deu uma entrevista, assim que tomou posse, dizendo que faria um código de conduta, código de ética para o Supremo Tribunal Federal. Ministros do Supremo, falando em off, disseram, isso não passa. Valendo-se do off, valendo-se do sigilo de fonte, ministros do Supremo passaram uma informação importante, que não passaria o código de ética, e até hoje não passou. Fica ali o Edson Fachin falando em on. Se você faz o jornalismo só colocando as declarações, o jornalismo declaratório, você não está fazendo jornalismo. Porque você não está informando a sociedade sobre o que está acontecendo de verdade. E de verdade não passa e não passou. Na semana passada, há mais de 7 dias, o presidente Lula disse que esta semana falaria com Donald Trump. Essa informação não foi uma declaração do Lula. Foi dito para assessores que vazaram, plantaram essa informação na imprensa. Todo mundo deu. E o Lula não falou com o Donald Trump. Percebe? É fundamental que a gente entenda que o jornalismo ele é um troço complexo. O jornalista pode, sim, ir atrás do Flávio Dino para ver o carro, aliás, o carro do Flávio Dino, para ver aonde está indo aquele carro e contar o que está sendo feito. Chamar isso de perseguição é uma criatividade. E, se a informação está errada, corrija-se. Em 1964, a Suprema Corte dos Estados Unidos julgou um caso que foi o caso emblemático até hoje, que mede, que qualifica a liberdade de imprensa. O New York Times publicou um anúncio pago, militantes que denunciavam repressão contra movimento de direitos civis no Alabama, e estava cheio de imprecisões no anúncio. Não era uma reportagem, era uma matéria paga, um anúncio. Aí um comissário de polícia, chamado Sullivan, ele processou o jornal e ganhou uma mega indenização. O caso foi parar na Suprema Corte. A Suprema Corte derrubou a condenação e estabeleceu uma regra, que é o seguinte: a informação é falsa. Ok. Foi publicada com o conhecimento da falsidade? Não. Então, a proteção, a liberdade de imprensa nascia ali, em 1964, há 62 anos. Ou seja, mesmo que as reportagens estejam erradas, não tendo sido publicadas de má fé, não está em discussão a integridade do profissional que fez, não está em discussão a integridade da fonte, está em discussão a veracidade da informação. E é ela que é protegida. E suas formas, as formas de sua obtenção. O resto é perseguição. Contra o profissional, que pode ter o passado, pode terminar na cadeia, pode ser condenado, pode ter o diabo que for. Publicou uma coisa certa, fez direito, usou... não cometeu crimes naquele processo de obtenção de informação, cometeu crime em 1917, 1815, não interessa. Não interessa, volto a dizer. O passado do jornalista não elimina suas garantias, porque essas garantias constitucionais não são dele, são do direito que a sociedade tem de receber as informações que ele coletou. É por isso que a Associação Brasileira das Emissoras de Rádio e Televisão, a Associação Nacional de Jornais, a Associação Nacional dos Editores de Revista, o Instituto dos Advogados de São Paulo, a Federação Nacional dos Jornalistas, a Associação Brasileira de Jornalismo Investigativo, todos eles se manifestaram contra o que aconteceu. Ninguém estava defendendo a biografia do jornalista, nem sugerindo que ele fizesse parte da Academia Brasileira de Imprensa. Nada disso. Mas

0: outro, e depois outro. Mesmo que seja só um, já não pode. Mesmo que o passado dele não autorize que receba qualquer medalhinha. Mas a gente não pode imaginar que a notícia que ele publicou colocou em risco a segurança do ministro Flávio Dino. Porque não colocou. Ele disse que o carro do Tribunal de Justiça à disposição do Flávio Dino foi usado por parentes dele para uso fora de interesse oficial. O que isso tem a ver com a segurança do ministro Flávio Dino? Ele que não use os carros, use outros. E uma das reportagens mostra que o acordo celebrado com o tribunal foi feito depois da notícia sair. Não há nenhuma discussão e nenhuma intenção, e não pode haver, de defender o jornalismo praticado por gente que não é íntegra. Isso aí esquece. Quer dizer, a integridade é fundamental, mas a integridade ou a falta dela tem que ser demonstrada. Integridade não. A falta dela tem que ser demonstrada num processo, no devido processo. E até que haja um julgamento, uma eventual condenação e uma das punições seja a suspensão de certas garantias, ele tem todas as garantias. E uma das garantias é uma que ele porta, mas que é nossa. Que é o nosso direito de saber. E o direito da sociedade de saber só vai acontecer se as pessoas não tiverem medo de falar com a imprensa. Porque se elas começarem a ter medo de falar com a imprensa, porque amanhã uma autoridade decreta ou determina, autoriza um mandado de busca e apreensão solicitado pela polícia, a coisa se complica. Então, garantir o sigilo de fonte só quando uma autoridade deixa não é garantia, porque é só quando a autoridade deixa. Isso é fundamental. Então, eu trago esse caso para você, observando que não se trata de um caso fácil. Não se trata de um caso simples. Mas para casos fáceis e casos simples, basta o bom senso. Para casos complicados, envolvendo personagens controversos, é aí que vale e entra o uso da Constituição e dos direitos, que são para todos, inclusive para pessoas de passado duvidoso. Mas melhor ter uma pessoa de passado duvidoso protegida pela Constituição do que um país de futuro incerto. E é disso que se trata. Eu não sei se você concorda ou discorda, mas essa é a opinião que eu tenho sobre o assunto.
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1: 2h17, na sequência vem aí a reprise do É da Coisa com Reinaldo Azevedo.
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0: Começa agora para todo o Brasil mais uma edição de O É da Coisa. E se a coisa parece confusa, atrapalhada, vem para cá que a gente desconfunde, desatrapalha mais do que nunca. Milhões de pessoas acompanham o programa pelo Tile, pela Band News TV, LG Channels, TCL Channels, Samsung TV Plus Canal 2043 e também ali no centro de radiação de toda a informação relevante. Que fica onde, Isa?
1: Na caverna do Inhudo.
0: Na caverna do Inhudo. Boa noite, Isa.
1: Boa noite, Valimé.
2: Boa noite.
0: Começamos com Samba de Orly, né? Samba de Orly, que é do disco Construção, do Chico Buarque, de 1971. É considerado o terceiro melhor disco na lista da Rolling Stones, né? Eu escolhi essa música hoje porque, para quem não entendeu, Samba de Orly é a música que trata dos exilados, né? Estavam fora do Brasil. Orly era um ponto de encontro das pessoas que fugiam desse frio, né? Fugiam da ditadura. Ditadura apoiada, defendida por muitos que agora fazem editoriais furiosos contra a decisão do Supremo. Eu li um que eu fiquei realmente... Porque simplesmente ignora o objeto da decisão do Supremo, o que é fantástico. Tenho visto, inclusive, colegas, né? Cada um com a sua opinião, só que existem os fatos. Não, e eu sempre vou defender a liberdade de imprensa, a liberdade de opinião em qualquer caso. Em qualquer caso. Desde que não se confunda com crime. Eu defendo liberdade sexual, desde que não se confunda com crime. Liberdade de imprensa, desde que não se confunda com crime. Liberdade econômica, desde que não se confunda com crime. Nós vamos ter que falar muito disso hoje. Muito. De forma importante. Eu vi a Transparência Internacional. Eu lembro de vocês. Hein, lembro. Hein, Bruno Brandão. Oi, Bruno Brandão, lembro de você. Lembro de você, da Lava Jato, das trocas de mensagens com Deltan Dallagnol. Da consultoria para fazer a tal fundação com dinheiro público. E agora, violentíssimo contra o Supremo de novo. As pessoas têm passado. Tem história. Nós vamos tratar de tudo isso. Com calma, com tranquilidade, com charme, com elegância, veneno, picardia e beleza, né? Sobretudo na expressão desses gajos, desta belíssima mulher, desse belíssimo rapaz que estão aí no estúdio, né? Junto com esse idoso divertido. Vamos começar assim, vamos começar com Shakespeare.
2: Vamos.
0: Vamos começar com Shakespeare.
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0: Flávio no Missão, nome da comédia. Muito barulho por nada, vai.
2: O candidato do PL à presidência, Flávio Bolsonaro, foi filiado ainda ontem, sem seu aval, ao partido Missão. Essa filiação atrapalhou o registro formal da candidatura presidencial, que seria feito pela equipe do senador. Seria feita a filiação? A filiação atrapalhou o registro que seria feito, tá certo, a concordância eu fui corrigir e errei. Pela equipe do senador nesta quinta-feira, o presidente do Tribunal Superior Eleitoral, ministro Cássio Nunes Marques, atendeu a um pedido dos advogados de Flávio e restabeleceu a filiação original do candidato ao PL, liberando então o trâmite para o registro da candidatura. Na decisão, o ministro pede que o tribunal preserve os dados de acesso ao sistema de filiação e encaminhe o caso à Polícia Federal, para que instaure um inquérito para apurar quem foi o responsável por essa filiação fraudulenta. Após a constatação, o TSE checou o registro e informou que a filiação de Flávio foi feita por um representante do partido Missão. Antes de ser concretizada hoje de madrugada, houve uma tentativa de filiação no dia 2 de agosto. O Missão argumentou em nota que avisou o gabinete de Flávio na data da primeira tentativa.
0: Tudo confuso, tudo atrapalhado, né? E segundo o relatório interno do Missão, obtido pelo Metrópolis, a primeira tentativa foi de 2 de agosto e previa uma contribuição financeira de 4.700, com tentativa de pagamento via Pix, como o pagamento não foi efetivado, a primeira tentativa foi recusada, um novo pedido foi enviado ao TSE por volta das 9 de ontem, o sistema do Missão identificou uma divergência de CPF nos dados, mesmo assim, a troca do partido foi confirmada pelo TSE por volta da meia-noite 45, aí o Missão disse que tinha informado o Flávio lá atrás, aí o Flávio ficou bravo, o Missão também disse que vai processar, porque também se considera vítima. Meu Deus do céu, Shakespeare, muito barulho por nada, peça que originou até a coisa da guerra dos sexos, né? Porque é um casal, vale bem, que vive se estapeando, mas no fim tem assim aquela coisa que os espanhóis chamam tesone voluntá, mas meio recolhido. É, não sei se é o caso aqui também, se tem tesão e rejeição. Ai, eu sei que tem certas coisas que me enchem de alegria e preguiça, como na música do Caetano. Não, de preguiça, de alegria, não sei. Ah, aí o Flávio se manifestou também, tentando fazer disso um casus belli. Olha, estão tentando me tirar, mas agora, vamos lá e tal, vai!
1: Segundo o TSE, a filiação de Flávio Bolsonaro ao Partido Missão não foi fruto de hackeamento do sistema, mas sim de uso indevido da ferramenta por parte de alguém que possuía as credenciais do Partido Missão para efetivar as filiações. O presidente do tribunal, o ministro Cássio Nunes Marques, enviou uma representação à Procuradoria-Geral Eleitoral para que providências sejam tomadas. Em vídeo publicado nas redes sociais, Flávio repetiu o slogan utilizado pelo pai e disse que foi uma tentativa do sistema de parar a candidatura.
4: Vocês viram aí que fraudaram a minha filiação partidária. O sistema vai tentar de tudo para me parar, mas não vai conseguir não, porque Deus está no comando e a gente junto vai resgatar o nosso Brasil. Brasil acima de tudo, Deus acima de todos.
0: Do sistema? Mas quem é o sistema? O sistema é o cara do filiado à Missão que teria feito o negócio? Quem? Outro dia já falaram que eu sou do sistema. Ah, eu não fui. Não, definitivamente não. Aí, tá lá, ao botar o endereço do Flávio, apareceu Rua dos Bandidos. Claro que não é alguém que gosta do Flávio. Aí o Missão também se diz vítima e diz que avisou. Vai, vamos dar mais alegria ao nosso público com essas coisas irrelevantes. Vai, vamos lá.
2: A filiação de Flávio Bolsonaro à Missão usou dados em tom de chacota. O endereço informado pelo autor do registro diz que o parlamentar mora, então, na Rua dos Bandidos, número 666, no bairro Miliciano, no Rio de Janeiro. Obviamente, Rua dos Bandidos, bairro Miliciano, não correspondem ao endereço real do Rio de Janeiro. Mesmo com os dados falsos, o registro foi aceito pelo Tribunal Superior Eleitoral. Em nota, a Missão afirmou que foi vítima de uma tentativa de filiação fraudulenta de Flávio Bolsonaro. O partido diz que tentou no mesmo dia cancelar a filiação de Flávio, mas a ação foi rejeitada pelo tribunal. Informou ter ainda alertado o gabinete de Flávio em 2 de agosto. Um trecho da nota divulgada pelo partido diz o seguinte: o Missão já está adotando todas as providências cabíveis junto à Polícia Federal e ao TSE, a fim de que os responsáveis pelo crime e pela fraude sejam identificados e exemplarmente punidos. Um relatório com todos os logs, e-mails e IPs será disponibilizado para a imprensa e autoridades. Ressaltamos ainda que não é do interesse do partido acolher em seus quadros um parlamentar que, para além do desalinhamento ideológico, figura em acusações e suspeitas de envolvimento em esquemas de corrupção.
0: Agora, como é que fica a informação do TSE de que foi, alguém filiado à Missão? Precisa ver se a Missão tem uma resposta para isso também. Porque convenha, também não faz sentido. Eu não vejo nenhum interesse. Eu não vejo interesse de ninguém fazer isso. Não vejo interesse do Flávio em dizer que é filiado à Missão, do Missão em dizer que tem o Flávio. Agora, precisa ver, foi alguém com credencial do Missão que fez, não fez? Como está dizendo o TSE? Porque o TSE está dizendo isso, não está dizendo isso? Isso é falso? Ou isso é verdadeiro? E também, vai lá, o Missão pode ter as restrições que foram ao Flávio. Garanto que são menores do que as minhas, mas também não cumpre aproveitar a situação para atacar ele ainda, porque também eu não vejo que interesse ele pudesse ter nisso. Eu estou perdendo alguma coisa nesta comédia de erros. E o fenomenal é ter que cuidar disso. Estou noticiando isso. Eu estou noticiando. Vale o bem, eu estou noticiando isso. Olha só como dá vontade, às vezes, de cantar mais uma vez a música do querido Léo Jaime. A vida não presta e eu só tenho o Zé para consolar as tardes e domingo. Que opa, não é o meu caso, mas assim, é só essa coisa da melancolia. Né? Da melancolia. Por que que a gente está falando sobre isso? Hein? E nem é tão divertido quanto as comédias do Shakespeare. Não é. É tudo meio emborrecedor. Né? Aí o Flávio aproveitou para listar os diplomas, aí os que ele tem, né? Os títulos que ele tem. Né? Bacharel em Direito pela Universidade Cândido Mendes, escrito no AB, tal. Especialista em Políticas Públicas pela IUPERJ, o CAN, a Escola de Políticas Públicas do Governo. Ah, e tá bom, porque ele propôs, inclusive, a volta do método como pai da alfabetização fonética. Olha. E MBA em Empreendedorismo, Desenvolvimento e Novos Negócios. E aí o Vólio Beni está oferecendo um curso de gramática para ele, para ele aprender que tratar-se é um verbo que a gente usa sem sujeito. Nunca tratam-se de, tá, gente? Tratam-se de, não, né? É, trata-se de. Ah, eles se tratam de gases. É outra coisa. No sentido de referir-se a, trata-se de. É um verbo transitivo indireto, complementa um objeto indireto e não tem sujeito. É a chamada oração sem sujeito. Viu? É. Em português, o verbo não concorda com o objeto. Nós temos algumas concordâncias de exceção, mas aí com verbos de ligação, vale bem. E às vezes, o verbo concorda com o predicativo do sujeito, que já é uma coisa bacana, mas fica para outra. Né? Porque eu gosto tanto de gramática que eu poderia ficar falando horas sobre isso. Mas você não é pago para isso. Mas o Johnny já falou que era um programa só de gramática. Vai ser um sucesso. E nós vamos fazer. Tá? Que hora? No sábado, às 20 horas.
1: Combinado.
0: Isso vai estar assim. E também vai ser retransmitido depois na sexta, a partir aí de umas 21h30, por aí. Tá bom? Gramática pura. Vale o bem, vai ser um estouro. Todo mundo já querendo patrocinar, tem uma fila. Né? Promete que vai ser consensualidade? Prometo. Os Estados Unidos e a declaração ambígua sobre nossas eleições. Para fazer essa profissão, precisa gostar de palavras. Se não gostar de palavras e não tentar pegar o sentido delas, não entende nada. Os Estados Unidos e a declaração ambígua. É muito impressionante ler assim. Os Estados Unidos dizem que vão respeitar eleições. Vamos lá. Que o tio vai explicar. Vamos, vai.
1: O Departamento de Estado americano negou hoje ter um plano para impedir a reeleição do presidente Lula e afirmou que respeitará qualquer governo que for eleito em outubro. A manifestação foi enviada ao portal G1. Como falamos ontem, aliados de Lula avaliam que o secretário de Estado americano, Marco Rubio, quer evitar a reeleição brasileira no pleito deste ano. Indagado pelo G1 sobre o tema, uma fonte do Departamento americano afirmou que a avaliação do Planalto não corresponde à realidade e disse o seguinte: damos grande importância à relação com o Brasil. Respeitamos o povo brasileiro e qualquer governo que eles escolham livremente por meio de eleições livres e justas no Brasil. E nós temos respeitado e mantido relações com governos de ambos os lados do espectro político no Brasil e tivemos relações muito bem sucedidas com eles.
0: Sobrou pro tio explicar que não é bem o que parece? Meninos, lembrei agora, não posso falar, lembro na hora. Esse programa é feito a quente. Os Estados Unidos. Pega o vídeo do Flávio no dia que ele foi na CEPAC, na voz do brilhante Vólio Beni, Olha, Ben, daqui a pouco nós vamos ver um vídeo de duas queridas.
2: Sim.
0: Que gostam de você também, da Isa também, gosta de mim. É, pega o vídeo do CEPAC, que ele, o Flávio disse que vai respeitar eleições, que as eleições têm que ser livres e justas. Os Estados Unidos estão dizendo, nós vamos aceitar eleições livres e justas. E se a gente considerar que elas não são nem livres nem justas? Hein? A declaração correta, porque isso aqui eles já tinham dito outro dia. O Metrópolis já tinha dado isso, o G1 voltou lá e tal. É, e se eu achar que não é nem livre nem justo? Isso aqui não é uma declaração dizendo assim, ah, o povo brasileiro cuida do povo brasileiro. Por... Vale bem, na Arábia Saudita eles não diriam isso, não é mesmo? Queremos uma transição na monarquia livre e justa. Ao que o Bin Salman diria o quê? Eu mando é picar e derreter no ácido. Hein? Quem são eles para dizer quando as eleições são livres e justas? Está... Meu Deus do céu, o que é que aconteceu com a capacidade de análise objetiva das coisas? Ah, vem você falar de análise objetiva? Sim, eu mesmo. Eles não tinham mandado dois funcionários para cá para questionar a integridade da eleição? Como é que isso pode ser noticiado, dizendo que Estados Unidos dizem que vão respeitar o resultado, ignorando que eles estavam mandando dois caras para cá, o Washington Post revelou, com a tarefa de questionar as eleições no Brasil. E tiveram visto negado. O Washington Post, o jornal do Bezos, noticiou. Aquele em que não pode ter editorial contra o Trump. Que ele mandou embora quem fazia editorial contra o Trump. Porque não pode. Ele não quer ninguém atrapalhando o negocinho dele de controlar o mundo. Lá junto com o outro psicopata e com o outro psicopata. Os anjos tortos do Vale do Silício. Né? Mesmo lá saiu, que eles vêm para cá para questionar as eleições. Aí vai o Rubio, esse tarado. Ah, ele quer a ilha. Pra... Eu quero a ilha de volta, não basta Guantánamo, eu quero toda a ilha para mim. Se Fidel entrou em Cuba quando venceu, eu também quero entrar em Cuba. Aí, não, vamos respeitar eleições livres e justas. E governos de ambos os lados, quem são vocês? Que ambos os lados? Que ambos os lados? Ah, não, é que eles também são vítimas da polarização. Olha. A análise política no Brasil precisa fazer 18 anos. Ah, tem alguma coisa contra os de 17? Não, é que o pessoal nessa idade está fazendo coisa muito mais gostosa do que eu. Tenha santa paciência. Então não estavam vindo dois caras para cá? Para questionar a integridade das eleições? Vamos respeitar eleições livres e justas. E quem define se é livre e justa? Nós. Põe o Flávio aí.
2: A gente vai ouvir o vídeo aí do Flávio Bolsonaro falando do evento.
5: Brazil is going to be the battleground.
6: O Brasil vai ser o campo de batalha no qual o futuro do hemisfério será decidido, porque o Brasil é a solução para os Estados Unidos se livrarem da dependência dos minerais críticos, especialmente das terras raras da China. Sem eles, a revolução tecnológica dos Estados Unidos fica estagnada e a segurança nacional se torna vulnerável. E quando os Estados Unidos se tornam vulneráveis, todos todo mundo livre se torna vulnerável. Brasil e Estados Unidos foram feitos um para o outro. Compartilhamos os mesmos valores judaico-cristãos e cada um tem aquilo de que o outro precisa. A América precisa de cadeias de suprimentos seguras para materiais críticos, um parceiro confiável no hemisfério e um mercado massivo para bens e serviços americanos.
0: É, o vídeo não é esse. Esse é o vídeo que ele fala, que ele promete tudo. Tem um vídeo em que ele trata das eleições livres. Não é esse vídeo. Achando a tempo, a gente coloca. É, vamos seguir? Mas também acho que ficou. Existe esse vídeo. Pronto. É, vamos lá. Fachin se solidariza com Dino e defende sigilo da fonte. Eu também defendo. E de novo, aí nós vamos assim. Fachin diz que decisão vai ser submetida aos ministros. Mas claro que vai, é a regra. Evidente que vai. Não, ele não... O Fachin tem sempre aquele negócio de um pouco aqui, um pouco ali, um pouco lá. Né? Mas, é, aqui... Ele se solidariza, sim, com o Dino. E faz o que é óbvio, a defesa da liberdade de expressão. Né? E sobre o vídeo, pode ser, falando de eleições livres e justas, quando eles foram falar com o Trump lá. Vejam aí. Mas tem o Flávio colocando a questão da eleição em dúvida. O que foi que o Fachin falou? Faço a cabeça e vamos para o vídeo.
2: O ministro Edson Fachin, presidente do STF, leu uma nota no início da sessão desta quinta-feira em que se solidarizou com seu parceiro de tribunal, Flávio Dino, que teve vulnerada a sua segurança em razão da divulgação de dados sigilosos. Dino é um dos principais alvos de milícias digitais que fazem centenas de ameaças todos os dias a integrantes da corte. Como não poderia deixar de ser, Fachin defendeu a liberdade de imprensa e a garantia do sigilo da fonte, que de fato é uma garantia constitucional. A gente vai ouvir o que ele disse.
7: A presidência do Supremo Tribunal Federal, em nome deste tribunal, manifesta solidariedade ao ministro Flávio Dino e reconhece que ameaças à segurança física dos ministros e familiares devem ser apuradas com rigor. O Supremo Tribunal Federal, ao mesmo tempo, como não poderia deixar de ser, reafirma seu compromisso irrenunciável com a Constituição, com o respeito às liberdades fundamentais, sobretudo com a liberdade de imprensa e com o direito fundamental dos jornalistas ao sigilo de fonte. Ao longo dos anos, a jurisprudência da Suprema Corte realçou, como não poderia deixar de ser feito sob a égide da Constituição de 1988, a primazia que esses direitos têm dentro do arcabouço legal. A jurisprudência do tribunal permanecerá íntegra e vinculante a todos os órgãos do Poder Judiciário e seus ministros não têm se afastado e não se afastarão do compromisso com esses direitos. A apuração de eventuais ilícitos deve dirigir-se e certamente vai dirigir-se à conduta que constitua objeto da investigação, jamais a atividade jornalística legítima exercida no cumprimento de sua função constitucional.
0: Dizer que o Fachin está contestando a decisão do Alexandre com a devida vênia ou é não entender o sentido das palavras, ele está dizendo que o Supremo não se afastou, portanto ele está negando que a decisão do Alexandre tenha esse caráter. E não tem. O ministro Flávio Dino estava sendo vítima do que está sendo investigado como organização criminosa. A segurança do ministro Flávio Dino e dos seus familiares estava vulnerada. Pessoas com acesso a informações privilegiadas expondo a segurança do ministro num esquema que misturava perseguição e uma espécie de chantagem de quem recebe dezenas de ameaças de morte por dia, a ele e familiares. O com uma prática pseudo-jornalística conhecida no Maranhão. A investigação chega a um esquema de compra de um terreno, Olha só, a compra de um terreno, o sujeito recebeu 100 mil para comprar um terreno justamente daquele que aparece como a fonte. E a imprensa está achando isso tudo regular, está achando isso tudo maravilhoso, tudo lindo. A quebra do sigilo da fonte, misturando atividade jornalística com atividade criminosa. Quem quiser entrar nessa, entre. Eu já disse, eu não vou entrar. Oh, mas quem é que vai definir isso? É a justiça, porra. Quem é que define? Ou vocês não reconhecem o papel da justiça? Ou agora, diante de um crime óbvio, prevalece o sigilo da fonte? Quando o ministro está em risco. A família dele está em risco. Ah, isso não acontece, não? Não teve um cara que se matou na frente do tribunal? Não tentaram explodir um caminhão-bomba no aeroporto de Brasília no dia 24 de dezembro? Não houve o 8 de janeiro? É de sigilo de fonte que a gente está falando? Ah, jornalismo investigativo? Vamos investigar essas práticas no Maranhão? Para saber quem é quem e quem faz o quê? Que diabo acontece? E tem uma fala muito boa do Dino daqui a pouco, para dizer assim, esse tribunal tem compromisso com a liberdade de opinião. Sabe quem não tinha compromisso com a liberdade de opinião? Quem apoiou o golpe de 64. Aí não tinha. Apoiou o golpe de 64, continua a apoiar em 68. Eu tenho textos aqui hoje de grandes e fanáticos defensores da suposta liberdade de expressão que justificaram o AI-5. Né? Dizendo que a fonte legitimadora do poder eram os militares e acabou. Eu tenho texto aqui. Não vou para bate-boca, não se não precisar. E agora, meu Deus, o que, que há? Criminosos agora se misturam à profissão. Não estou falando do tal do Pablo. Sei o que anda por lá. Vão investigar os que fazem jornalismo investigativo. Ah, não, mas é que quebra um princípio. Princípio do quê? Então, o crime se traveste de liberdade de expressão e a gente faz de conta que acredita. É impressionante isso. É impressionante. Essa gente deve estar se divertindo muito, falando, olha como a gente engana os idiotas. O que é? Esses meninos estão sendo ameaçados. A segurança do ministro exposta. Vai ver, tem uma operação financeira. Ah! Quer dizer que agora, gente que pratica, estou falando em tese, gente que pratica pistolagem disfarçada de jornalismo, a sua fala tem mais credibilidade do que a de ministros do Supremo. Quando a gente entra nessa, a vaca já foi pro brejo. O Moraes se manifestou. Vamos lá.
2: O ministro Alexandre de Moraes parabenizou Edson Fachin por seu pronunciamento, disse não haver nenhuma ameaça à liberdade de imprensa e afirmou que a atividade jornalística não se confunde com organização criminosa.
8: Gostaria de parabenizar a Vossa Excelência, presidente Edson Fachin, pelas palavras de solidariedade ao ministro Flávio Dino e, mais do que isso, a toda a sua família, a sua esposa, Dânia, seus filhos, cuja segurança, presidente, cuja segurança foi colocada em risco real por uma organização criminosa, uma associação criminosa, conforme apontado tanto pela Polícia Federal quanto pela Procuradoria-Geral da República. É uma prática ostensiva de vários crimes que estão sendo apurados nesse Supremo Tribunal Federal, como ressaltou o ministro Flávio Dino, defendeu a liberdade de imprensa em período de chumbo da ditadura. Continua defendendo e sempre defenderá a liberdade de imprensa, sigilo de fonte, que é uma garantia constitucional consagrada por essa Suprema Corte, mas que nunca se confundiu e nunca e jamais se confundirá com um escudo protetivo para a prática de atividades ilícitas. A imprensa é séria no Brasil, jornalistas têm boa fé e sabem disso. Sabem que uma coisa é o sigilo de fonte, outra coisa é a prática criminosa contra, seja autoridades ou pessoas da sociedade. Não confundamos jornalistas investigativos com jornalistas investigados pelas práticas criminosas.
0: Que nada tem a ver com opinião. Que nada tem a ver com opinião. Fosse assim, o ministro teria mandado investigar quem... Vamos ver quem vazou. Não. Imprensa não tem nada a ver com isso. Agora, precisa ver, é a imprensa? Qualquer um agora que decide que, ir para a internet e fazer delinquência é a imprensa? Colocando em risco a segurança de ministros garantidos pela lei? E o Flávio Dino? Ele tinha se manifestado nas redes dizendo, como já tive a oportunidade de esclarecer, a minha atual função de juiz impede-me de participar cotidianamente de debates apaixonados e tal. Em outras funções, poderia me pronunciar abertamente, com mais frequência. Agora, isso pode até acontecer, mas muito excepcionalmente. Faz parte do ônus do meu ofício e assumo tal ônus com gosto em face da responsabilidade e tal. De todo modo, a minha biografia, a minha atuação profissional com 37 serviços públicos são a minha maior defesa. E falou, isso inclui suportar calado agressões e injustiças, assistir a distorções monumentais quanto a fatos, acompanhar perplexo a exposição de interpretações absurdas. Diante da manifestação da Edson Fachin, o Alexandre aludiu a ela, o próprio Dino falou, e aqui eu preciso lembrar um pouquinho a história. E eu vou lembrar, porque eu não sou a peixe adore. O que, que o Dino falou? Vai lá.
9: Agradeço a manifestação de Vossa Excelência em nome do tribunal, que repõe os fatos nos dois trilhos adequados. O primeiro é aquele relativo à legítima investigação de hipotéticos crimes. O outro é a proteção que existe e sempre existirá ao regular exercício da profissão e não, obviamente, a eventuais coautorias de delitos. Mas claro que, como Vossa Excelência disse, o colegiado irá se pronunciar, mas com certeza, com zelo, a nossa jurisprudência, diria, até quase centenária de proteção à liberdade de imprensa. Nas trevas da ditadura militar, uma das causas para a abjeta cassação de três integrantes desse colegiado foram exatamente decisões a favor da liberdade de imprensa, registra a história da corte, sobretudo entre os anos de 65 e 68, quando a escuridão se tornou ainda mais densa com a edição do ato institucional número 5, em 13 de dezembro de 68. Então, poucos podem dar lições ao Supremo sobre liberdade de imprensa à vista dessa tradicional linha jurisprudencial do qual Vossa Excelência e eu e todos os colegas somos guardiões. Presidente, com essa referência de agradecimento, sobretudo pela minha família, que nada tem com o exercício das funções públicas e por isso deve ser respeitada e preservada, coisa que alguns parecem esquecer, eu me debruço sobre ao que realmente importa, que é o exercício da minha função, sempre com ponderação e coragem, muita coragem.
0: A referência que ele faz é o ministro Hermes Lima, os ministros Hermes Lima, Evandro Lins e Silva e Vitor Nunes Leal, que foram aposentados compulsoriamente pela ditadura e a partir justamente de uma questão envolvendo o jornal Correio da Manhã, que se exigia a punição a jornalistas, eles estavam defendendo habeas corpus para jornalistas, e com a aposentadoria compulsória desses três, pediram demissão o presidente do tribunal, então o presidente Antônio Gonçalves de Oliveira, e o ministro Antônio Carlos Lafayette de Andrade. E a ditadura aproveitou, a época eram 16 ministros, aproveitou para reduzir para 11, para aumentar o seu controle sobre o tribunal. Né? Então, e algumas vozes tonitruantes, que agora dizem, olha a liberdade de imprensa sendo ameaçada. Estavam fazendo o quê? Puxando o saco da ditadura. Puxando o saco da ditadura. Eu acho muito impressionante. Eu acho que vocês estão com a pauta completa, acho que ela foi cortada.
1: Sim, agora chegou.
2: O Pedro Rizzo aí no grupo mandou depois.
0: Mas vocês já estão com ela inteira aí,
1: sim,
0: né?
1: Sim.
0: Então, assim, acho muito impressionante que não se faça a devida distinção entre uma coisa e outra. É muito perigoso isso. É muito perigoso porque se tenta transformar em liberdade de expressão aquilo, aquilo que é crime. E nisso, eu confesso, eu dou a mão à palmatória, né, no seguinte sentido. A extrema-direita foi muito hábil em atacar direitos fundamentais e se fingir de defensora de direitos fundamentais. Foi muito hábil. Fez isso, olha, com maestria. E a empresa caiu. A empresa. Os setores. Né? Não, isso não tem nada a ver com o sigilo da fonte. Continua. O que o Fachin está dizendo, o que o Alexandre está dizendo, o que o Dino está dizendo, tudo isso continua absolutamente garantido. Agora, talvez esse caso realmente mereça a dedicação do jornalismo investigativo. Coragem, Valente. Vamos lá. O que mais? Vamos lá.
2: A Transparência Internacional Brasil criticou a decisão do ministro Alexandre de Moraes, que determinou a ação da Polícia Federal contra pessoas ligadas a Luiz Pablo, auto-intitulado jornalista independente. A organização falou em blindagem e pavimentação de uma escalada autoritária da Suprema Corte ao tratar sobre o caso. Para a Transparência Internacional, a jurisdição universal normalizada no STF tornou-se vetor permanente de autoritarismo e abuso de poder, diz o comunicado. Os poderes excepcionais autoconcedidos do STF há muito deixaram de ter como alvo conspiradores reais em circunstâncias extraordinárias de ameaça institucional. Passaram a servir sistematicamente a blindagem de ministros contra o escrutínio público e investigações, a retaliação contra whistleblowers e, por vezes, até a vendetas pessoais. As lideranças verdadeiramente democráticas do país devem assumir a responsabilidade de restaurar os limites constitucionais ao exercício do poder pelo STF antes que a reação a esses abusos deixe de ser uma demanda por normalidade constitucional e passe a se manifestar como ataque irrefreável à própria corte e à sua independência.
0: Isso não é uma nota, é um vomitório. Vocês não têm autoridade, legitimidade e independência para fazer esse juízo. Vocês, estafetas da Lava Jato, vocês que conestaram os maiores absurdos, dos ataques mais graves às instituições brasileiras, vocês que conestaram como consultores aquela coisa de pegar dinheiro da Petrobras para fazer uma fundação privada com dinheiro público. Ô, Brandão, o tal Bruno Brandão, que é o chefão da Transparência Internacional, o Dallagnol mandando mensagem para você para pedir notinha em defesa dos abusos cometidos pela Lava Jato. Vocês apoiaram as 10 medidas anticorrupção, 4 delas fascistas, que prevê inclusive a suspensão de habeas corpus na prática. E como é que é? E ainda faz ameaça? Convém que a corte logo faça isso, porque senão vem um ataque antidemocrático à corte como esse que vocês estão fazendo. Como esse que vocês estão fazendo. Né? E outra, eu escrevi largamente sobre vocês. Vocês sabem disso. Com chororô, reclamação. É, eu lembro. Endossando convênios que, no fim das contas, não tinham sido feitos nem pelas instituições que estavam lá listadas. Não vou entrar em minudências aqui. Vocês não têm histórico e autoridade moral, com Deus caiado, para fazer esse ataque vergonhoso que vocês estão fazendo ao Supremo. Vocês não têm aqui a independência que vocês... Aliás, a Transparência Internacional, acho que é na Alemanha que fica a sede, vê direito o que acontece na sessão brasileira da Transparência Internacional. Se há coisa que a Transparência Internacional no Brasil não é, é transparente. Cássio adia reunião que deve proibir deepfakes do bem. É, o Cássio inventou a deepfake do bem, não é mesmo? Vai lá.
1: Tribunal Superior Eleitoral adiou para a próxima terça a reunião em que os ministros vão discutir as regras para o uso de deepfakes nas eleições. O encontro estava previsto para hoje, após a sessão do plenário, mas foi adiado por causa da duração da sessão desta quinta, que se estendeu além do previsto. Informação é do Globo. A reunião havia sido convocada pelo presidente do TSE, Cássio Nunes Marques, e o debate ganhou força após o PL exibir na convenção que oficializou a candidatura de Flávio Bolsonaro à presidência aquele vídeo de Jair Bolsonaro produzido com inteligência artificial. O ex-presidente está preso em regime domiciliar e não pode fazer manifestações políticas conforme as medidas cautelares impostas a ele. O episódio da convenção do PL, então, foi levado ao TSE pela Federação Brasil da Esperança, formada por PT, PCdoB e PV, e é relatado por Nunes Marques.
0: O Cássio Nunes Marques, contra a resolução do TSE, que proíbe deepfake, pronto, é a resolução, não tem interpretação. Não importa, ai não, mas é que a deepfake, se não for contra ninguém, for só a favor, não, a deepfake você joga a disputa para a realidade virtual, para problemas reais. Ô, ministro, estão começando a sacar qual é a sua, hein? Estão começando a sacar qual é a sua. Tá ficando feio. Sabe aquele negócio que tinha antes na internet? Para que tá feio. Ah, não, mas não tá atacando ninguém. Não, só tá mentindo, tá criando pessoas que não existem. No dia em que a campanha eleitoral rodar nesse lugar, como se diz, acabou. Nós vamos fazer uma disputa no campo virtual. Presta atenção aqui. Eu gosto de frases, mas frases que signifiquem coisas. No dia em que a gente aceitar isso, vai se fazer uma disputa no campo virtual por bens que são reais. Nós sempre estamos... É disso que se trata. Né? E os ministros estão dizendo o seguinte. O Bolsonaro não vai poder, eu estou avançando aqui um pouco, o Bolsonaro não vai poder ser usado na propaganda, aí tem as questões também que dizem respeito ao processo, a punição que ele recebeu na esfera criminal, qualquer que seja o resultado dessa reunião. Que o Cássio adiou, porque eu acho que o Cássio já perdeu. E a coisa está... Estão achando ele um pouco... Ô, Isa, como é que a gente diz quando um negócio não é muito assim? É um pouco...
1: Estranho.
0: É um pouco estranho. Está um pouco estranho. Vai lá. O Cássio está tão criticando o Cássio ali. Vai.
2: Sim, segundo a Folha, cenas do presidente do TSE, Cássio Nunes Marques, a tese sustentadas por advogados de Flávio Bolsonaro no período de pré-campanha, provocaram questionamentos sobre a gestão do ministro da corte e têm levado o magistrado a buscar ajustes para evitar desgastes. O jornal ouviu 5 ministros e técnicos do TSE e do STF que dizem ter identificado em decisões e declarações de Cássio nos últimos meses um alinhamento com posições da equipe jurídica de Flávio. Como exemplo, as fontes citaram a censura a uma pesquisa eleitoral a pedido da campanha de Flávio e a sinalização de Cássio de que ele concorda com advogados do senador sobre a legalidade do vídeo de Jair Bolsonaro gerado por IA usado na convenção do PL. Segundo a reportagem, por estar sob pressão, Cássio deve se opor a deepfakes na reunião sobre o tema no TSE, marcada para a próxima terça.
0: Olha aqui, eu poderia fazer de conta que assim, tá, como vai, a coisa pode ir ao encontro daquilo que eu acho, né? Ficar de acordo com aquilo que eu acho e não de encontro. Eu poderia falar, fazer de conta. Não, ele pode concordar. Quem disse que ele... Será que o Cássio agora tem que concordar só com o outro lado para ter legitimidade? Não, eu não sou assim. Você é raciocínio burro. Não. Cássio, bonitão? Modo de dizer. Concorde com a lei. O que é que diz a resolução? A resolução abre espaço para deepfake do bem? Não, né, ministro? Está escrito lá, é explícito, nem para falar bem. Não pode. Então, e aí, quando o senhor diz que pode, ou o senhor sugere que pode, como a defesa do Flávio faz, aí a pessoa fala, tá de acordo com a defesa do Flávio, tá ruim isso. Não, senhor. Quero colocar aqui um vídeo de duas senhoras que gostam do nosso programa. Gosto até do Vólio Beni e da Isa. Eu acho um pouco injusto, queria só que gostasse. Coloca um vídeo. E depois, uma delas me mandou uma mensagem para o Jeffs, né? Que é, isso aqui é o Jeffs Carvalho, jornalista, publicitário, gênio da raça, que sabe tudo de cinema, etc. Quem ganhou figurino no Oscar de 58? Ele sabe. Meu amigo, ombudsman do programa. Elas mandaram para ele, elas conhecem o Jeffs, conhece gente que conhece, depois mandou um áudio super doce, né? Uma delas, já vou falar, a Mara Bassan. Mas coloca o vídeo aí, vai.
10: Oi, Reinaldo, meu nome é Mara, Mara Bassan, ela é Maria Abigail, e nós duas somos Reinaldetes. Eu vou contar para você que nesse horário meu marido não fala comigo, não me telefona, ele desistiu. Se ele ligar um minuto antes de começar, eu já começo a não prestar atenção no que ele está falando, porque eu quero que ele acabe logo, termine logo para eu assistir. E eu e a Abigail, assim, então, como nós, eu mudei para o interior, eu era de São Paulo, eu sou amiga da Zizi do Rai, que vão mandar esse vídeo através do Jeff, e eu mudei para o interior depois que me aposentei. Meu marido fica em São Paulo e aqui, é psicanalista, mas a gente ficou viciada, sabe? Então, eu vim para o interior e faço amizade com esta figura, que também é Reinaldete. Então, nós duas, a gente tem, assim, rituais.
11: Identificação.
10: É. E aí, a gente tem, assim, nós temos uns rituais, sabe? De pão com mortadela e vinho. Pão com mortadela com brie e vinho. Para sentar e assistir o Reinaldo. Ou então eu sempre preparo uma coisa, um petisco gostoso, ponho minha perna para o alto e sem o é da coisa eu não fico. Dá um beijo para Chique Chique Chique Carioquinha e dá xixi Carioquinha e no
12: Bentivoglio. Voglio bene.
10: No Voglio bene. Um abraço, Reinaldo. Um abraço. Beijo. Obrigada por tudo que você nos dá.
0: Ai, que queridas. Apenas lembrando que a Isa é do Pará, né?
1: É um chá diferente.
0: É um chá um pouquinho diferente. Olha aqui, essa que fala, né, que tem cabelo mais curto, é a Mara Bassan, ela mesmo se identificou. A outra, Maria Begail. Elas moram em Veracruz, na cidade do interior, perto de Marília. A Mara é psicóloga, foi psicóloga durante mais de 10 anos, depois tornou empresária. Empresária grande, empresária importante, criou grifes, Dama da Noite, que espalhou pelo Brasil, depois Bebê Moderno, ainda hoje está fazendo agora uma outra para crianças, mas agora ligada, meninas ligadas a um programa social, né? A Maria Abigail trabalha também na área de atendimento a crianças, mora no interior, mandaram esse vídeo, super fofas, né? Já pedi para a Lilian fazer aqui o nosso petisco também, que eu vou experimentar, que certamente
1: será uma
0: delícia.
1: Mas sem vinho, né? Com single malt. Vai só trocar bebida.
0: Isso. O Luiz Fernando, que é psicanalista, marido da Maria. Ah, o Luiz Fernando, sabe como é, né? Beijo para todo mundo, tá? Fico muito feliz, manifestações dulcíssimas, agradabilíssimas. Inclusive reconhecendo, né, os nossos dois queridos aqui do estúdio, que sempre estão com a gente, né, tocando a vida. Que bom, né? Receber isso, não é? Bom demais?
1: Uhum, maravilha.
0: Aquece o coração, né? É isso aí.
3: O É da Coisa.
0: Ó, eu tirei hoje o sarro um pouco aqui desse negócio da filiação do Flávio, a missão, né? Que eu chamei muito barulho por nada. Patetado. Agora, tem coisa que realmente é séria, e mais uma vez, lembrei o AI-5, lembrei ontem, e continua tudo muito mal explicado em relação àquela história estranha da PM com o Haddad. Porque, evidentemente, a ameaça não foi ao motorista. Né? A ameaça foi... O motorista sofreu a intimidação. Mas, vamos sair hoje para intimidar um motorista? Acho que não foi isso, né? Era.
1: A equipe do candidato ao governo de São Paulo, Fernando Haddad, detalhou uma abordagem da polícia militar ao motorista do ex-ministro da Fazenda,

0: teria decidido parar em um hotel onde câmeras de segurança poderiam registrar a situação. O advogado de Haddad, Hélio Silveira, relatou o seguinte sobre o episódio. Ele, se referindo ao motorista, parou o carro, entrou no hotel, voltou e foi perguntar aos policiais o que tinha acontecido. Os policiais não responderam de maneira amistosa. Ele voltou para dentro do hotel, ficou esperando, aí nos acionou. Os policiais foram embora. Segundo Silveira, os PMs teriam dito "vaza daqui" ao motorista.
1: É, além daquela coisa do Pedro Aleixo que eu lembrei ontem, né? Quando você tem uma cultura autoritária e essa cultura autoritária chega à ponta, isso tudo pode ser muito grave. Eu, assim, a ninguém acha assim, que dois caras da PM, ah, sei lá, cismaram, quer saber, cismei. Por minha conta, vou lá intimidar o motorista do candidato a governador. É, não pode ser assim, né? Que mais que tem?
2: Imagens de câmeras de segurança mostram a chegada de Haddad à residência dele na noite de terça-feira. A gravação também mostra uma viatura da Polícia Militar passando pela rua pouco antes de o carro que levava o ex-ministro da Fazenda chegar ao local. Na sequência, o veículo de Haddad estaciona, acompanhado por um carro preto. O candidato desembarca e entra na residência. Haddad contou que voltava de uma aula magna na Faculdade de Direito da Universidade de São Paulo, no Largo São Francisco, e que a viatura da PM teria jogado luz no carro em que ele estava no momento em que o veículo chegava à residência. Segundo o ex-ministro, os agentes estavam armados com fuzis, a abordagem foi fora do padrão e o motorista ficou muito abalado. O advogado de Haddad disse que o episódio durou cerca de 40 minutos.
1: Mas é claro que fica abalado, né? Claro que fica abalado. Você não fez nada. É o sujeito que responde pela lei, pela aplicação ali imediata da lei com o poder do uso da força. E vem um troço de intimidação? Você não precisa ter feito nada para ficar com medo. Ô, vai bem, ô, Isa, eu tenho um certo frêmito toda vez que eu passo pelo detector de metal do aeroporto.
0: Sim. É.
1: Até o dia que eu fui uma vez selecionado, sabe aquela seleção que eles fazem aleatória?
0: Já
1: ah, você vem.
0: Também.
1: Não, eu caí, aí eu tô lá, passo lá, tô eu assim, ó, tá lá. Aí passa alguém e diz, e aí, Reinaldão, te pegaram, hein? Quando foi? Ah, quando eu tava voltando da entrevista com o Lula. E ainda mudo. E depois fiquei mudo. Tá vendo? E eu tô lá. Aí o sujeito falou, dá licença, vou me conhecer, eu vou. Então, eu falei, a palpa, meu filho. Eu não, só não se apaixona. Mas pode palpar. O que eu vou fazer? Agora, isso aí, é claro que deixa a pessoa assustada. Né? Isso aí.
3: É da coisa.
1: Estamos de volta. Ah, lá vai, Reinaldo. Vai. Lá vou eu. Proposta de Flávio sobre a STF é hipócrita e errada. Quem diz isso? Eu. Mas eu provo. A parte do errado, sim, porque tá errado, já digo. Agora, hipócrita, nossa, essa que é a parte assim mais pesada, aí eu vou ter que provar com uma imagem. Vai.
0: Flávio Bolsonaro decidiu incluir no programa de governo uma dita reforma do Supremo Tribunal Federal. O tema deve ser uma das principais bandeiras eleitorais da campanha do filho 01 de Jair Bolsonaro. Entre os pontos defendidos pela campanha está a imposição de uma quarentena de um ano para indicação ao Supremo, no caso de autoridades que tenham assumido o cargo de ministro ou secretário de Estado. Segundo a campanha de Flávio, a medida busca reduzir a transferência imediata de agentes da disputa política para a mais alta corte do país e reforçar a percepção de independência dos novos ministros. O programa de Flávio propõe ainda um limite às decisões monocráticas dos ministros e o fim das chamadas competências criminais ordinárias originárias do STF. De acordo com o plano do senador, parlamentares e de outras autoridades passariam a ser julgados por instâncias inferiores. como os

0: Tribunais Regionais Federais e o Superior Tribunal de Justiça.
1: Mas você não tem vergonha de propor isso? Pergunta mesmo. Olha no espelho e fala, pô, que cara de pau, hein? Você não pediu foro especial no caso da investigação da rachadinha? Põe a manchete, não é? Deu tempo de colocar?
2: Sim, vamos colocar aqui. Ainda não apareceu, mas vai aparecer aqui pra gente.
1: Vai aparecer.
0: Agora.
1: Não pediu foro especial? Tá aí. Pediu. Investigação da rachadinha? Ah, não. Quero no Supremo. E foi pro Supremo. Quando interessa, Supremo para mim. Quando não interessa, eu vou para essa conversa que, de resto, não será aprovada. Você imagina, deputados e senadores sujeitos ao julgamento de 21 mil juízes, mais ou menos, vale bem? Porque tem os federais e os estaduais,
2: sim,
1: a depender do crime. Hein? Imagina lá o juiz... Imagina o juiz da caverna do Nhudo. Imagina o próprio Nhudo como juiz
2: da comarca,
1: indo pegar gente lá na Câmara ou no Senado. As brigas regionais e não sei o quê. Isso é uma besteira. De resto, se fosse assim com o Mano, nem Mendonça poderia ter ido para o Supremo, né? Mas até aí. Agora, limitações de decisões monocráticas, já são limitadas as decisões monocráticas, elas têm sempre que passar pela turma ou pelo pleno, a não ser a concessão de habeas corpus. O que, que é? Quer acabar a concessão de habeas corpus também? Uma bobajada. Agora, o que me incomoda, aí, é que parece que ele não foi usuário do foro especial. Foi ou não foi? Foi. Né? E aí é um pouco vergonhoso esse negócio. Eu vou passar muito rapidamente aqui. Tem uma notícia que também está em todo canto, cuja tarja que eu escolhi com fala minha é a seguinte. Falso. Lula não muda de tom, defende agro como sempre. Porque aí o Lula fez uma defesa do agro brasileiro, e aí a notícia foi, Lula muda de tom com o agro. É? Quando foi que ele... que ele falou uma vez que tinha fascista, bom, mas tem fascista entre caminhoneiros, tem fascista entre jornalistas, tem fascista, não sei o quê, tem fascista no agro também. Tem fascista entre padres, pastores. Agora, quando foi que o Lula usou o tom ruim com a agro? Toda a negociação que o Lula levou agora, por causa da taxa, da tarifa, sobre o agro brasileiro, foi ruim? Quando o Lula foi lá para o Vietnã, no hub de exportação de carne, eu estou lidando com fatos, queridos. Mas eu não gosto dele porque ele gosta do MST, mas se vira. O dia que o MST atrapalhar a sua produção, você me fala. Mas quando foi que atrapalhou? É mentira. Muda de tom? Que tom que mudou? Que foi antes o Lula chutava o traseiro do agro, agora ele passou a defender? O agro está descontente com o trabalho do BNDES? Quem fez os maiores planos safra? Que muda de tom? Isso é não notícia. E ontem eu pedi no ar aqui que se mandasse uma pergunta ao Mendonça, porque foi noticiado em todo canto, sem contestação, que ele estava discutindo delação com o advogado. Aí eu lembrei, né, de forma assim, vale bem, porque sou uma pessoa boa, eu lembrei que isso contraria a lei 12.850. Parágrafo 9 do artigo 4. E nós mandamos a pergunta. Falei, manda uma pergunta lá em meu nome. O senhor debateu delação com um advogado? E eles responderam, porque esse é um programa que sempre quer saber o que as pessoas pensam. Vai, vamos lá.
2: Sim, vamos trazer os
1: 10.
2: detalhes. A produção aqui do É da Coisa, como você disse, entrou em contato, mandou esse e-mail para o gabinete do ministro André Mendonça ainda ontem aqui durante o programa. A gente fez essa pergunta que você falou. O ministro André Mendonça debateu ou não as condições da delação premiada com os advogados de Daniel Vorcaro, como a imprensa noticiou? E a resposta foi: o ministro não debate condições de delação premiada com advogados. Segundo o Globo, ministros do STF têm acompanhado com preocupação os desdobramentos da crise entre André Mendonça e a Polícia Federal. Ao jornal, três magistrados destacaram sob reserva que não cabe a Mendonça fazer o controle das investigações que estão sob sua relatoria, como as do INSS e os desdobramentos do caso. Os inquéritos que envolvem o filho do presidente Lula, Fábio Luiz Lula da Silva, têm gerado maior atrito entre o ministro e a PF. A avaliação dos magistrados é de que o pedido dos dados brutos indexados, ou seja, que possibilitam a busca no conteúdo das investigações, abre um flanco para críticas sobre uma possível interferência indevida de Mendonça. Eles também consideram que a crise entre o magistrado e a PF permite o surgimento de questionamentos por parte dos acusados que podem se beneficiar do conflito.
1: Bom, podem mesmo. Podem mesmo. Porque se o relator atua como se fosse Ministério Público, se atua fora daquilo que a lei lhe permite, isso acaba sendo favorável a quem está sendo investigado. Mas isso não é uma questão de gosto. Isso é uma questão de fato. Né? Agora, olha, veja, ministro, o senhor vê como eu fiz a minha. Eu fiz a lição de casa, hein, Vollebene? Nós fizemos aqui.
2: Sim.
1: Sai a notícia. Ministro está negociando delação. Eu falo, opa, não pode. Em vez de aplaudir, como muitos estão fazendo, ai, que coisa linda, que ministro dedicado, eu vou perguntar, o senhor está descumprindo a lei? Você está inventando a lei? Estou? Não, porque eu não faço essas coisas. Ao contrário. Eu quero sempre que as leis sejam respeitadas. Não é mesmo? Vamos pro comercial.
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1: Rapidamente, meninos, o Tarcísio perdeu o debate pro Haddad, aqui na Band, é meu juízo, especialmente na questão acusando o governo Lula, não deu dinheiro, já mostramos que deu. Mas aí, como tinha lá uma autorização que, segundo ele, estava demorando muito, aí ele recorreu à justiça, agora foi liberado. Ah, vamos lá, vai, o que a gente tem?
0: O
1: Rapidinho.
0: Ministério da Fazenda autorizou garantia federal a um empréstimo ao estado de São Paulo, horas depois do governo paulista de Tarcísio de Freitas ingressar com ação no STF sobre o tema. Na petição, a gestão estadual acusava o governo federal de demora para dar o aval à operação. Na ação, a Procuradoria-Geral do Estado afirmou esperar mais de 70 dias por um despacho para liberar o empréstimo de 5,45 bilhões de reais. O recurso do Banco do Brasil tem destinação prevista para obras de transporte e de mobilidade urbana. Segundo a petição, a Secretaria do Tesouro Nacional deu parecer favorável à operação de crédito em 19 de maio e o processo aguardava assinatura desde 10 de junho. Em nota, o Ministério da Fazenda afirmou ontem que o empréstimo seguia o trâmite regular.
1: E seguia, o Tarcísio resolveu judicializar uma questão que, de resto, nem tem imposição legal de prazo. Ele sabe disso, mas foi liberado. Resolveu criar um caso, né? O esforço para ganhar no primeiro turno, tal. Só não fica fingindo, Tarcísio, que você quer que o Flávio ganhe, porque também aí eu não gosto de gente fingida. Vamos comercial.
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1: Vocês acham que quando eu falei aquela coisa dos Estados Unidos, vocês acham que não teve gente assim falando, ai, como esse Reinaldo, depois que virou comunista de novo, ficou insuportável. Olha as coisas que ele fala. Não, eu não virei. O comunismo nem foi nunca tão chique assim, vale bem. Foi. Eu faço essas piadas e aí as pessoas acham que é verdade. Não, não virei. E sim, é muito bom ter liberdade de opinar. Mas sabe o que é melhor ainda, vale bem,
2: Ok.
1: Elisa? É ter razão.
0: Ah, isso é bom, hein?
1: É bom. Lê para mim aí.
2: Os Estados Unidos planejam realizar operações militares em terra contra narcotraficantes na América Latina, seguindo o modelo dos ataques realizados contra supostas embarcações usadas no tráfico de drogas em águas internacionais, disse isso o secretário americano de guerra, Pete Hegseth. Segundo ele, as operações poderão ocorrer onde quer que atuem grupos do narcotráfico, ampliando a possibilidade de ações para além dos países que participam da aliança criada pelo governo de Donald Trump para combater os cartéis. Hegseth acrescentou o seguinte: será o mesmo efeito em terra, por isso estamos trabalhando com Equador, Colômbia e outros parceiros para levar a luta às DTOs, organizações designadas como terroristas, em terra. Onde quer que trafiquem drogas ou ameacem o povo americano ou nossos parceiros, essas organizações são alvo, assim como o Estado Islâmico ou a Al-Qaeda.
1: PCC e Comando Vermelho estão nessa categoria, logo, a ameaça também é dirigida ao Brasil. E aí, alguns delinquentes intelectuais que querem ter direito não só às próprias opiniões, mas aos próprios fatos, acham que assim não é. E assim é. Com a Colômbia, por exemplo, já está acertado. Quando o Lula fala da necessidade de as Forças Armadas brasileiras se prepararem, é porque os Estados Unidos podem incentivar esses outros a entrar em confronto com o Brasil. No dia 23 de outubro de 2025, desculpa, não tem jornalismo com a peixinha Dory. Com a peixinha Dory a gente tem Procurando Nemo. Divertido, mas não é jornalismo. No dia 23 de outubro de 2025, Flávio compartilhou um post de Hegseth sobre ataques a barcos e escreveu: que inveja! Ouvi dizer que há barcos como este aqui no Rio de Janeiro, na Baía da Guanabara, inundando o Brasil com drogas. Quem está acompanhando pelas TVs, está vendo pelas redes. Você não gostaria de passar alguns meses aqui nos ajudando a combater essas organizações terroristas? Você pode não gostar, querido, mas a eleição entre soberania e entreguismo, aí você decide. Ah, eu quero ser entreguista. Tudo bem. Pede só para fazer a poda, a tosa direitinho, para ficar bem bonitinho. É isso aí.
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1: Muito bem, estamos de volta nas redes sociais, na Band News TV, LG Channel, TCL Channel, Samsung TV Plus, canal 2043 e na fonte radiadora de toda a verdade revelada, Vólio Beni.
2: É lá na comarca do Inhudo, né, que a gente criou hoje.
1: É isso, na caverna do Inhudo, tem que ser na caverna, porque ela repete Platão. Só que ali não, ali é a verdade mesmo, não é apenas projeção da verdade. Ali é a verdade revelada. Na caverna do Inhudo, né? É isso aí. Ó, vamos lá. Rumo à eleição, mas tá um pouco longe ainda, né? Como vocês sabem, titio tem medo de avião, né?
0: Sim.
1: Tem medo de avião. Até escrevi. Tem medo de avião. A hora que ele está lá no voo cruzeiro, vai lá. Não é muito natural, né? Porque eu, como uma pessoa primitiva, interiorana, fui feito para andar de carroça.
0: Apenas na caverna.
1: Né? É isso, rumo à caverna. Elegante, mas na carroça. Ali, aquela coisa. Mas o avião, quando está lá em cima, está seguro. Agora, quando ele vai decolar e quando ele vai aterrissar, são os momentos delicados. Quer dizer, mais delicado. Mais delicado. É que nem campanha eleitoral, né? Vai começar. Tá em curso já, mas... É quando pode dar porcaria, né? O Lula conseguiu se ajeitar ali... vamos para 11, depois eu vou para as outras. O Lula conseguiu se ajeitar nessa reta final. O que, que é? Vamos lá, vai.
0: O governo Lula lançou uma ofensiva para convencer o presidente do Senado, Davi Alcolumbre, a pautar a votação da PEC do fim da escala 6x1. Segundo a Folha, o resultado dessa articulação também pode pavimentar o apoio do PT à reeleição do parlamentar à presidência do Senado. Segundo a reportagem, a reaproximação de Alcolumbre e Lula visa assegurar o apoio do PT à manutenção do senador no comando da casa em 2027, e o jornal ainda aponta que a reeleição de Alcolumbre à presidência do Senado é de interesse do Planalto. apesar de o governo tratar o tema com discrição. Do outro lado, a cúpula bolsonarista quer eleger Tereza Cristina para o comando da casa. De todo modo, o fim da 6x1 é a pauta que pode consolidar a retomada da parceria Lula-Alcolumbre. Os dois, aliás, devem ter uma nova reunião ainda hoje. A expectativa é de que os dois jantem juntos no Palácio da Alvorada.
1: É importante que o Lula faça esse acordo com a cúpula do Congresso, porque isso garante, digamos, governabilidade depois. Né? Porque é importante ter governabilidade, ainda que os partidos hoje dependam pouco do governo, vale o bem isso. Nós já falamos disso aqui. Com 60 bilhões em emendas, com fundo partidário, com fundo eleitoral. Repare, tem um monte de matéria dizendo como o Centrão não quis se coligar com ninguém. Não, não precisamos muito disso. Né? Foi o sistema que o Bolsonaro criou com o Arthur Lira. E que é ruim. Agora, tem coisas importantes que precisam avançar, PECs, etc. Como avançaram com a reforma tributária, arcabouço, que precisa ser corrigido. Se for fazer a reforma da Previdência, também precisa ter uma maioria importante. Aí sim, é importante conversar com a cúpula do Congresso. Né? E o Lula se entendeu com a cúpula. Essa é a questão de fundo. A questão de superfície, as espumas, vão ficando. Né? Tem um... Menino, estou mudando aqui um pouquinho. Pegue Alô TV, vamos para RE2. Isso é um código interno que a gente tem aqui, mas que eles já têm lá, com todas as tarjas bonitinho. Estou dando até um tempinho. Ó, vamos achar a RE2. Pronto, já acharam? Já.
0: Sim.
1: Plano de governo de Flávio rebate Lula na questão da soberania. Olha que coisa linda, né?
2: O plano de governo de Flávio Bolsonaro, divulgado hoje, rebate o presidente Lula sobre o discurso de soberania nacional. No plano, no documento, Flávio ironizou o adversário ao dizer que soberania não se exerce repetindo a palavra soberania a todo momento. O candidato do PL não menciona o presidente dos Estados Unidos, Donald Trump, ou a mudança na Embaixada do Brasil em Israel, mas cita os dois países, além da Argentina, ao dizer que a relação deles com o Brasil foi levada ao limite do rompimento. Diz o documento, negociaremos com todos os que interessam ao Brasil, da China à União Europeia, dos Estados Unidos aos mercados asiáticos, porque o que orienta a nossa diplomacia é o interesse do produtor e do trabalhador brasileiro, não a simpatia ou a antipatia por este ou aquele governo.
1: E quem disse que nesse governo é assim? Quem está tentando criar antipatia entre o governo brasileiro e o governo americano é você. Por quê? O Brasil escolheu vender para a China? Ou a China escolheu comprar do Brasil? Ô, Flávio, isso aqui, de novo, fica parecendo pegação no pé, mas por que que fala tanta coisa ruim? A não ser que o Brasil fale, vale bem, a China vem comprar aqui, a gente diz, não, o quê? Não, senhor, a gente não vai vender para você, não. Ô, Flávio, você se deu conta que as exportações do Brasil para os Estados Unidos caíram, mas o total das exportações aumentou? Hã? Isso é quem escolhe? Isso é fazer escolha ideológica? Isso é falso. O problema é o seguinte, você entrou numa roubada lá com Trump, pediu, implorou para ele e para o Marco Rubio, para aplicar a tarifa apenas se o Lula ganhasse, mas para esperar a eleição, o Rubio te respondeu numa carta, não vou esperar. E claro, lhe foi grato, porque você colocou a sua equipe de transição, se ganhar, a serviço dos Estados Unidos e pronto. Né, querido? E ó... E agora sobre a Argentina, a R4, a coisa continua ali meio tensa.
0: O embaixador da Argentina no Brasil, Daniel Raimondi, retornou a Buenos Aires e com isso a representação diplomática da Argentina em Brasília passa a ser comandada pela encarregada de negócios, a Maria Cortés. O retorno de Raimondi ao país é consequência da decisão do Brasil de rebaixar as relações diplomáticas com a Argentina em razão dos frequentes ataques do presidente Javier Milei ao presidente Lula. Conforme o Ministério das Relações Exteriores do Brasil, o rebaixamento vai durar até que Milei pare de atacar Lula, algo considerado pela diplomacia brasileira como inédito, agressivo e também grosseiro.
1: Pois é. E só para encerrar, não adianta, vocês não vão,

Não sei se querem matar de tédio ou de raiva, mas assim, o plano de governo do senador e candidato. Olha, tá pegando o pé, tá bom. Flávio Bolsonaro, para educação, propõe o um método fônico de alfabetização, que é mais ou menos o método fônico, como eles entendem, é o terraplanismo da alfabetização. Eu fui professor. E tem uma outra proposta gloriosa, vale o bem, que é remunerar os colegas para dar reforço aos coleguinhas. Então, aquele aluno que vai aprender um pouquinho mais, ele vai ganhar uma grana para dar reforço aos colegas. Que é mais ou menos como criar desde a terra infância, né, desde a juventude, uma espécie de monetização do coleguismo, da solidariedade, né? Então, em vez de o colega, o quê? Não, não vou te ajudar. Não. Só se eu ganhar um dinheirinho. Isso é tão estúpido que nem errado consegue ser. Entende? O que que eu digo? Eu fui professor. Para mim, de algum modo, eu me considero ainda mais professor que qualquer outra coisa. Eu ouço isso. Cara, que gente pensa isso? Essa gente. Também.

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0: governo brasileiro anuncia a abertura formal de um processo de reciprocidade econômica contra os Estados Unidos. A medida surge como uma resposta a medidas unilaterais que foram adotadas por Washington. Quem explica é o Leandro Aislan.
1: O governo brasileiro confirma que deu início nesta quinta-feira ao processo para aplicar medidas de reciprocidade aos Estados Unidos pelas tarifas impostas pelo país aos produtos brasileiros. O Ministério das Relações Exteriores informou que o processo inclui a notificação ao governo norte-americano solicitando a realização de consultas diplomáticas. O Itamaraty informou que a medida reforça a disposição do governo brasileiro de privilegiar o diálogo e a negociação em suas relações internacionais. A lei da reciprocidade foi sancionada em 2025 pelo presidente Lula após a aprovação no Congresso Nacional e permite que o Brasil aplique a outros países as mesmas medidas impostas.
0: Nos outros destaques do noticiário, a Polícia Federal vai investigar a filiação fraudulenta do candidato do PL, Flávio Bolsonaro, ao partido do MBL, o Missão. A medida atrapalhou o registro formal da candidatura presidencial do senador. Os advogados de Flávio ingressaram com uma ação no Tribunal Superior Eleitoral, exigindo o retorno imediato do político ao Partido Liberal. O presidente do TSE, ministro Cássio Nunes Marques, atendeu ao pedido ontem e restabeleceu a filiação original do presidenciável. Nunes Marques também determinou a liberação imediata do sistema para que o PL faça o pedido de registro de candidatura de Flávio ao Palácio do Planalto. O partido havia informado que não conseguiu registrar a candidatura. Já o Missão afirmou ser vítima e negou ter sido responsável pelo ocorrido. Uma operação mirou um esquema de betes e lavagem de dinheiro que movimentou mais de R$1 bilhão em vários estados. Direto da capital fluminense, destaque que chega com Luiz Valcir.
2: O Ministério Público do Rio cumpre 7 mandados de busca e apreensão durante a Operação Aposta Suja, realizada nesta quinta-feira contra investigados por exploração ilegal de betes que aplicam golpes em clientes. A ação ocorreu no Rio de Janeiro, em São Paulo e na Bahia. Na capital fluminense, os agentes apreenderam um carro e 2 celulares. Na Bahia, foram apreendidos 2 carros de luxo, aparelhos eletrônicos e dinheiro em espécie, em diferentes moedas. Em São Paulo, também foram apreendidos 2 carros de luxo, relógios, dinheiro em espécie, celulares e aparelhos eletrônicos. Segundo o MP, um relatório de inteligência financeira do COAF apontou que entre 2022 e 2026 houve uma movimentação financeira suspeita superior a R$1 bilhão e 400 milhões de reais.

destaque do esporte, o Santos vence o Macará no Equador de virada e vai com boas condições para o jogo de volta da Sul-Americana na próxima quinta-feira. O jogo da noite de ontem na Vila Belmiro terminou em 2-1 com gols de Gabigol e William Arão. Do lado do time equatoriano, o gol foi marcado por Franco Posse.

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1: Na sexta-feira, a principal mudança será o deslocamento da instabilidade do sul em direção ao Paraná e ao leste do sudeste. No Rio Grande do Sul, a chuva perde força em várias áreas, enquanto Santa Catarina e Paraná passam a concentrar volumes maiores. Em Florianópolis, são previstos aproximadamente 35 milímetros, com temperaturas entre 15 e 18 graus. Já em Curitiba, terá cerca de 25 milímetros de chuva, com mínima variando entre 15 e máxima chegando aos 20 graus. No litoral paranaense, alguns pontos podem registrar volumes ainda mais elevados. Essa frente fria também começa a mudar o tempo em São Paulo, principalmente no Vale do Ribeiro e litoral. A chuva, posteriormente, pode alcançar outras áreas do leste paulista e no centro-oeste permanece o calor e a baixa umidade relativa do ar, embora o extremo sul do Mato Grosso do Sul pode receber chuvas isoladas. No nordeste, a influência do antigo sistema frontal perde força e em Salvador são previstos cerca de 5 milímetros, com máxima de 29 graus. No norte, o tempo permanece quente, com chuva mais localizada, principalmente na região amazônica. Aline Araújo, da Climatempo.
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0: Sabe aquela máxima? Não basta ser pai, tem que participar. Hoje o programa Seus Filhos é dedicado a eles. Durante a próxima hora, vamos falar sobre o paternar. O paternar na infância, desde os primeiros momentos, os primeiros contatos, o colo. Vamos falar também sobre os desafios da adolescência e, por que não, da vida adulta dos filhos. Aquele momento que a gente vira um espectador que dá um palpite quando é solicitado, às vezes até quando não é, mas não pode fazer muito mais do que isso. O Dia dos Pais em destaque por aqui no programa Seus Filhos. Eu, Thaís Dias, sigo sempre na sua companhia e na companhia dela, Roseli Saião. Tudo bem, Roseli?
1: Tudo bem, Thaís. Olá, pessoal. Sempre uma delícia conversar com vocês, principalmente um tema tão importante quanto os pais.
0: E lógico que um programa sobre o Dia dos Pais não poderia não ter um pai. Aliás, teremos pais por aqui hoje conosco para falar um pouco sobre a paternidade no dia a dia. Aquela ideia entre expectativa e realidade, é sobre isso que a gente vai conversar. Já colocando eles aqui para essa conversa, Lucas Ribeiro, doutor em biologia, mas agora ele disse que a alcunha preferida é a seguinte: pai de primeira viagem do Santiago, que tem pouco mais de um mês. E o Lucas, muito bem-vindo ao programa Seus Filhos.
2: Prazer, Thaís. Prazer, Roseli. Prazer, audiência. Olá a todos. E é isso. Maior e melhor desafio da minha vida até então.
0: E olha, também hoje conosco, você vê aqui, para quem acompanha a gente no YouTube, também na Band News TV, o seguinte: o Antônio Padilha, ele que é contador, mas aqui também pai da Isabela, 22 anos, e Giovana, de 18, ele também falou: pode chamar de pai da Giovana e da Isabela, porque essa é a alcunha favorita também. Bem-vindo, Padilha.
3: Obrigado, é um prazer estar aqui com vocês.
0: Roseli, vou começar com você, porque a gente fala da paternidade, eu vou querer ouvir um pouquinho da experiência de cada um deles, uma experiência que está só começando, uma experiência já de muitos anos, mas a forma da gente olhar para a paternidade, né? Principalmente nós que somos mães, ela mudou muito, né? A gente fala de uma relação diferente dos pais com os filhos ao longo dessas últimas décadas.
1: Mudou, Thaís, mas no meu olhar, mudou muito devagar, nós estamos caminhando. Há um grupo de pais, né, que é muito participativo, ou seja, assume a responsabilidade por seus filhos integralmente. Desde antes do filho nascer, acompanha a parceira junto no pré-natal, no parto, depois na amamentação, curte isso, e depois eles crescendo na educação, na criação dos filhos. É partilha mesmo que eles fazem. Mas esse grupo de pais ainda é pequeno, considerando toda a população de pais que nós temos no nosso país. Mas são aqueles que estão lançando sementes, e eu acho isso maravilhoso. Agora, veja, né? No final do século XX, a gente já tinha esse pequeno grupo. Nós já estamos, né, em 26 anos depois que terminou o século XX. Não cresceu muito. Com tantas mudanças acontecendo tão rapidamente, a gente precisa alavancar essa, né?
0: É isso. Eu quero começar aqui ouvindo os pais. Vou começar com ele, que já tem essa memória um pouco mais recente, Lucas. Santiago, com apenas um mês, como é que foi receber essa notícia, né? Você pai, como é que é essa percepção da idealização até esses primeiros contatos com teu filho?
2: Boa. Vou reverberar um pouquinho da fala da Roseli. Eu sinto que grande parte dos meus pares, homens da minha idade aqui, infelizmente não tem essa participação tão ativa. E no meu caso, eu sinto que foi uma realização muito grande. Eu sempre sonhei em ser pai, sempre quis muito, sempre realmente almejei isso. Acho que era, inclusive, um dos principais objetivos da minha vida como um todo, se não o maior, ter uma família e paternar. E é onde pega mais essa questão mesmo, da idealização versus a realização, né? A gente acaba sendo bombardeado de informações sobre parentalidade, e grande parte das informações que estão de comum acesso são informações meio romantizadas, né? Então, a gente tem toda uma romantização em relação à parentalidade, inclusive muito pensando na provocação da Roseli, que é uma ausência paterna. Então, uma romantização da parentalidade com uma ausência paterna significativa. E aí, quando a gente vem para a realidade, isso muda um pouco, né? A parentalidade, o início ali, esse primeiro mês, ele não é fácil. Não quer dizer que ele não é legal, não quer dizer que ele não é cheio de amor e de alegria, mas ele não é fácil, ele tem todos as suas dificuldades específicas do momento. Então, é um bebê que está chegando no mundo, é um pai, uma mãe e um bebê que estão se formando, né? A realização desse período inicial, ela é bem difícil, ela é bem impactante, ela é bem demandante, em especial para os pais que fazem o papel real de pai, que é a participação, a partilha, como a Roseli muito bem colocou. Então, já voltei ao trabalho, pós-período de licença paternidade, e pais que se propõem a estar realmente participando, eles têm que fazer essa força ativa, porque existem as demandas do trabalho padrão, mas também existem as demandas com a família. Então, acaba o período do trabalho aqui, terminando o programa, eu já vou fazer a rotina de sono do bebê, a rotina do sono fica aqui sob minha responsabilidade. Após da rotina de sono, tem algumas coisas que a gente tem que fazer. Então, assim, idealização é uma coisa, realização a gente tem que sim participar e participar ativamente.
0: E eu queria ouvir o Padilha sobre essa questão do excesso de informação, né, Padilha? Você tem uma filha de 18, uma de 22, ou seja, você viveu um cenário bem diferente desse que está vivendo agora o Santiago. Como é que era esse acesso às informações? Você percebia, principalmente entre os seus pares, uma busca dos pais por informação, como era muito costumeiro entre as mães, ou não? Como é que foi isso para você também?
3: Eu tive bastante dificuldade de sair de uma posição de solteiro, de uma posição de não pai, para pai, e exatamente essa parte de informação, essa quantidade de informações que estão disponíveis, o que pode, o que não pode, o que proibir, o que não proibir, foi bastante difícil para mim. Mas, com muita ajuda da minha esposa, da família, a gente conseguiu dividir isso e ter um grande sucesso em relação a isso.
0: É importante da gente falar dessa parceria, né, Roseli? Às vezes, esse homem que está vendo aquela paternidade, como disse o Padilha aqui, ele sozinho não dá conta, não entende o que, que ele precisa fazer para se tornar um pai mais ativo, porque ele não foi ensinado, né? Ele não foi treinado para isso, e a gente já falou disso. E essa transição pode vir de quem está ali perto, ou dessa esposa, ou de alguém da família que está observando.
1: Exatamente. A tradição da nossa sociedade é que a mulher sempre é aquela que cuidava dos filhos. Ensinava, ficava brava, punia, totalmente irresponsável. E o homem era aquele provedor, né? Que assim, faz a família sobreviver, viver bem, à medida do possível. Então, não só os homens que hoje querem praticar, né, a paternidade integralmente, não só eles não aprenderam, como a sociedade não sabe ensinar, né? Então, a gente tem muitas informações, eu adorei essa palavra, romantizadas, porque são ideias, mas a prática é bem diferente. E é muito importante, né, que os pais saibam que essa partilha não diz respeito apenas à parceira, à mãe dos filhos, mas diz respeito ao filho, à filha. Porque, olha, a palavra da mãe é sempre uma palavra de cuidado, né? Então, eu vou pegar um exemplo de criança pequena. Está aprendendo a andar de bicicleta e, pumba, cai. A mãe tem aquela reação quase natural. Vem cá, né? Pega no colo, a criança chora, a mamãe vai dar um beijinho e sara, né? E a palavra do pai é totalmente diferente. Aliás, eu tenho essa experiência, eu estava caminhando num parque e vi um garoto de uns 6, 7 anos aprendendo a andar com a bicicleta e o pai do lado. E ele caiu. E aí o pai parou, ficou esperando ele se levantar, o menino fez a cara que ia chorar, ele falou, machucou? O menino olhou e falou, não. Ele falou, então vamos embora. Então o pai é aquele que faz caminhar e a mãe é aquela que protege, que cuida. Isso cria um perfeito equilíbrio. Por isso é tão importante a paternidade.
0: E olha, o programa Seus Filhos continua falando sobre o paternar nas diferentes fases da vida dos filhos. A gente tem aqui o Lucas, que é pai do Santiago, de apenas um mês de vida. Ele está começando, está engatinhando junto com o Santiago, assim, nesses primeiros contatos, né, com a paternidade. Mas a gente tem o Padilha também, que aí já tem uma experiência maior, pai da Isabela, da Giovana, uma com 22, outra com 18 anos, que já tem uma trajetória que vão dividir com a gente aqui no programa Seus Filhos. E lógico, eu e Roseli Saião seguimos na sua companhia, não sai daí não. Se quiser participar, nosso e-mail seusfilhos@bandnewsfm.com.br.
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1: Com segredos industriais envolvidos, o que aconteceu nos últimos dias? Os chineses anunciaram que conseguiram reproduzir esse processo que é usado pela ASML. E isso é uma coisa importante, Edu, porque até então um dos fatores que impedia os chineses de produzir chips tão avançados quanto os norte-americanos era justamente a dificuldade que eles têm de reproduzir esse processo de litografia de maneira tão eficiente quanto as máquinas da ASML conseguem fazer. É claro que não está claro ainda se eles conseguiram o grau de precisão que as máquinas da ASML conferem. De qualquer maneira, é um avanço super importante para que eles consigam a tal independência tecnológica que o presidente chinês Xi Jinping vem perseguindo e disse e que colocou como um dos seus objetivos. A independência tecnológica perseguida pelos chineses passa pela produção de chips, de processadores que não dependam de empresas ocidentais, até porque eles estão sob embargo, né, dos norte-americanos, que proíbem a exportação de vários dos chips mais modernos de ponta para o mercado chinês.
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0: girando mais uma vez os principais destaques nessa madrugada de sexta por aqui na programação da Band News FM, o ministro Alexandre de Moraes, do Supremo Tribunal Federal, afirma que a segurança da família do ministro Flávio Dino foi colocada em risco real por uma organização criminosa. A fala ocorre dias após Moraes determinar uma operação de busca e apreensão contra um ex-secretário de Segurança Pública do Maranhão. Ele é apontado como fonte do jornalista Luiz Pablo em reportagem sobre o uso de carros oficiais pelo ministro Flávio Dino e familiares. Em declaração durante uma sessão ontem, Alexandre de Moraes afirmou que uma investigação da Polícia Federal reúne indícios de práticas de crimes, especialmente relacionados à compra e à divulgação de informações criminosamente obtidas.
1: Gostaria de parabenizar a Vossa Excelência, presidente Edson Fachin, pelas palavras de solidariedade ao ministro Flávio Dino e, mais do que isso, a toda a sua família, sua esposa, Dânia, seus filhos, cuja segurança foi colocada em risco real por uma organização criminosa, uma associação criminosa, conforme apontado tanto pela Polícia Federal quanto pela Procuradoria-Geral da República. É uma prática ostensiva de vários crimes que estão sendo apurados nesse Supremo Tribunal Federal, como ressaltou o ministro Flávio Dino, defendeu a liberdade de imprensa em período de chumbo da ditadura. Continua defendendo e sempre defenderá a liberdade de imprensa, sigilo de fonte, que é uma garantia constitucional consagrada por essa Suprema Corte, mas que nunca se confundiu e nunca e jamais se confundirá com o escudo protetivo para a prática de atividades ilícitas.
0: As vendas no comércio varejista crescem 0,5% em junho. Fala, Daniel Henrique.
2: O volume de vendas no comércio varejista do país cresceu 0,5% em junho de 2026, na comparação com maio. Segundo os dados divulgados pelo IBGE nesta quinta-feira, a alta teve influência de um equilíbrio entre taxas positivas e negativas das atividades pesquisadas. Entre as positivas, o destaque ficou com outros artigos de uso pessoal e doméstico, de 2,4%. Já no campo negativo, a maior influência foi em livros, jornais, revistas e papelaria, de menos 9,9%. Na comparação com junho de 2025, o volume de vendas do varejo cresceu 2,9%. No ano, a alta acumulada é de 1,9%, enquanto nos últimos 12 meses, de 1,6%.
0: O governo do Japão apresenta um protesto formal contra a visita do presidente da Rússia, Vladimir Putin, a maior das quatro ilhas Kurilhas, reivindicadas por Tóquio. Essa foi a primeira viagem de Putin ao território disputado durante os mais de 25 anos no poder dele e ocorre em meio à deteriorização das relações entre os dois países. A visita ocorre depois de Putin acompanhar exercícios militares navais no extremo oriente russo. Em Iturupi, o presidente visitou instalações locais, incluindo uma escola, um hospital e uma indústria de processamento de pescados, onde experimentou caviar. Destaque do esporte, aumenta o interesse do público pelo futebol feminino. Fala aí, Aline Fanelli.
3: A seleção brasileira feminina de futebol lidera o ranking de seguidores entre os times nacionais, chegando a 186 milhões de visualizações nos últimos meses. O perfil da equipe, comandada por Arthur Elias, atingiu 3,1 milhões de seguidores neste mês, superando a seleção dos Estados Unidos, com 2,3 milhões, a Inglaterra, com 1,5 milhão, a Austrália, com 759 mil e a França com 634 mil. Isso mostra que o futebol feminino tem relevância comercial e cultural, com uma taxa de engajamento que varia entre 5 e 6%, marca superior às médias do mercado digital. Em julho, inclusive, com o fim da Copa Masculina, as buscas pelo termo Copa do Mundo Feminina 2027 no Google Trends registraram uma alta de 120% no Brasil.

0: Hoje o programa Seus Filhos fala da paternidade, do paternar nas diferentes fases da vida do filho e daquela ideia que ficou para trás de que o pai é apenas o provedor. Não, muitos hoje querem participar, querem criar vínculos, querem estar ali no dia a dia, vivendo cada experiência, cada momento, do colo à adolescência, até aquela sensação do ninho vazio, né? Porque a gente cria para o mundo e eles começam a ir para o mundo e a gente fica se sentindo perdido. A gente vai falar sobre isso aqui no programa Seus Filhos, eu, Thaís Dias, Roseli Saião, o Lucas, que está aqui com a gente, o pai do Santiago, de um mês de vida, e também o Padilha, que segue conosco, o pai da Isabela e da Giovana, 22 e 18 anos. Padilha, quero começar com você, porque a gente está falando dessas experiências todas e você já tem uma com 18, uma com 22, e aí é um outro tipo de experiência mesmo de viver a paternidade, porque elas começam a sair, tem autonomia, algumas já vão, né, para casa morar sozinha, já deixam a gente ali um pouco mais nessa ideia de espectador. Como é que é virar essa chave, né, de você ter uma participação muito ativa, presente e, de repente, você só pode fazer aquilo que é permitido? Como é que muda isso na cabeça do pai,
1: hein? Talvez seja a fase mais complicada. No caso da Giovana, com 18 anos, até os 17 anos e 11 meses, ela não saía do bairro para nada. Então, fazia simplesmente colegial, atravessava a rua. E hoje ela está trabalhando, está estudando em São Paulo, no centro da cidade, mais precisamente na Santa Cecília, né? Então, houve uma mudança muito radical na vida dela. Então, para que isso fosse um pouco menos chocante para a gente, eu participei o máximo possível, quase que participei da primeira faculdade dela, do primeiro mês inteiro, para tornar algo um pouco mais suave. A Isabela, com 22 anos, quando começou a trabalhar, ela me pediu o seguinte: me dá um carro e um Waze e eu posso ir para qualquer lugar, a qualquer hora e tudo bem. Eu tive uma experiência muito infeliz. Então, através desses aprendizados, através dessas oportunidades de você dar e controlar isso dá certo, isso não dá certo, a gente vai vivendo dia após dia. Mas é muito difícil, muito complicado, porque ela deixa ela deixa de fazer parte daquele ambiente controlado dentro de casa, dentro do bairro, dentro da rua, para expandir para São Paulo, para a empresa. Então é bem complicado, e quanto maior a nossa participação, menos sofrimento o pai passa numa situação como essa.
0: Roseli, eu estou ouvindo Padilha e eu pensei numa experiência que eu tive agora. Eu tenho 43 anos, tenho uma filha de 13, um de 9, e fui para o Rio nas últimas férias visitar os meus pais. Pela primeira vez eu fui dirigindo até o Rio de São Paulo com as crianças sozinha. Normalmente eu vou com meu marido e tal. E aí meu pai ficou como se eu tivesse apenas tirado a carteira há 2 dias. Eu tirei com 18, ele ficava: não, mas já chegou, tá tudo bem, vem devagar, hein? Não corre, vai cedo para voltar cedo, para não pegar a estrada. A cabeça é sempre essa, de uma tentativa de proteção, mas eles sabem que eles têm um limite. É difícil isso, né?
2: Não, é muito difícil porque, olha, por mais ou menos 12 anos, a gente tem, assim, aquela criança que vai crescendo, vai se desenvolvendo, mas depende totalmente da gente, né? Ou seja, ela não tem autonomia para sair sozinha, principalmente os filhos da classe média, eu me refiro agora, né? Mas a criança tem autonomia para nada. A gente fala hoje em autonomia de criança de 4, 5 anos, gente, isso não existe, né? Autonomia é capacidade de governar.

0: volta. Pode acontecer de não dar. Aí a gente, opa, dá um passo para trás e recomeça o caminho, né? E assim vai indo, para chegar aos 18, 20 anos, eles sendo capazes de administrar a sua vida. Quando a gente tem essa confiança de que a gente derivou para eles a vida deles e a gente foi acompanhando esse processo, a gente não tem mais o que fazer. Então, eu entendo, né, o Padilha, quando ele fala que o sofrimento é menor para os pais. Mas, como pais, a gente tem que olhar para os filhos, né? A capacidade melhor deles é essa. Eu tenho que acompanhar ainda um pouco. Agora, essa questão do seu pai, né, ficar preocupado, isso é eterno. Enquanto a gente tem filhos, a gente se preocupa. Os meus filhos não são só adultos, são muito adultos, né? Então, de vez em quando, me dá uma preocupação. Nossa, aconteceu tal coisa, um deles não mora na mesma cidade que eu. Aí, será que ele deu conta de perceber que ia acontecer isso? Será que o bairro dele inundou ou não? Está sem energia? Assim, ele sabe administrar a própria vida, né? Mas é uma preocupação de coração de mãe e de pai, que não termina nunca.
1: Não termina nunca. E, aliás, a sua está só começando, Lucas, e eu vou te chamar para essa conversa, porque você falou de um ponto que eu acho muito importante da gente trazer aqui, principalmente quando a gente está falando desse início da paternidade. Você falou, olha, eu estou voltando a trabalhar e isso aí acaba, né, deixando um pouco mais das tarefas para a mãe, mas eu tento fazer o que é possível. Você falou da rotina do sono. E a gente discute muito aqui no programa Seus Filhos a necessidade de uma expansão dessa licença paternidade para que, né, a gente pede tanto que os pais participem muito mais. E aí, uma licença de 5, agora a gente fala de uma ampliação que já foi dada. Mas mesmo assim, insuficiente, né, Lucas?
2: Ah, bem complicado mesmo. Na empresa onde eu trabalho hoje, felizmente, a gente tem uma extensão da licença paternidade pelo programa Empresa Parceira, né? Empresa Parceira Cidadã. Então, eu tive os 5 dias de licença, depois consegui mais 15 dias de extensão da paternidade, totalizando 20. Que é o que a gente conseguiu, a extensão, mas que só vai ficar válido lá em 2029. Então, até 2029, a gente tem uma jornadinha aí para ir aumentando de 5 em 5 dias. Quando a gente chegar nos 20 dias, ainda vai ser pouco. Os 20 dias passaram voando aqui, voando. Pisquei, quando a gente se deu por conta, eu tava falando com a minha esposa, falando, amor, semana que vem eu volto para trabalhar. E a gente falou assim, já? E não deu tempo de aprender nem metade das coisas que a gente aprendeu já com 1 mês e meio agora. Não deu tempo de aprender muitas das coisas, então é muito, muito importante uma licença de paternidade que seja maior, um período mais extenso, até para corroborar com o ponto que a gente trouxe anteriormente da presença ativa do pai durante a parentalidade, né? Então, me dá a impressão que quanto menos dias de licença a gente confere aos pais, mais carga a gente joga em cima das mães. Então, eu sinto que a gente precisaria aumentar um pouco essa licença paternidade até para a presença paterna dentro da parentalidade também ser cada vez mais presente.
1: Roseli.
0: Eu quero relembrar algo que eu sempre falo, mas é importante, agora é um bom momento de relembrar, né? Com o depoimento que ele acabou de dar. Quando nasce o filho, pode ser o primeiro, como é o caso do Lucas, mas pode ser o segundo, o terceiro, não importa. Nesse momento, a família muda. Muda totalmente, porque havia um casal, no caso do Lucas, vou pensar nisso, né? Que criou um certo equilíbrio, um clima para viver em conjunto. Criou uma convivência. Aí chega um bebê, além de toda a demanda de um bebê recém-nascido, tem a mudança da dinâmica familiar. Gente, isso não acontece em 5 dias, em 20 dias, nem 25, né, Lucas? Isso demora para acontecer, porque é uma questão de adaptação, de mudança, de transformação. Então, nós temos um ser de menos de um mês e pouco, que demanda tudo, de um adulto que está por perto, a mãe e o pai, né, que deveria ser. E, além disso, nós temos que reequilibrar a estrutura familiar. Gente, é trabalho para dedéu.
1: Agora, por falar em trabalho para dedéu, você falou de 2, 3 filhos. Aí eu queria ouvir do Padilha essa relação de irmãs, né? Você tem 2 meninas e, muitas vezes, o pai, ele é ali chamado por uma das filhas de você protege,

0: ela. Ah, você prefere aquela, né? Tem essa relação entre irmãos. Rola isso? Como é que você lida com isso?
1: Sim, sim. É normal sempre existir essa disputa entre as duas, né? E, por exemplo, você compra um computador para a primeira que a escola exigiu. Enquanto eu não compro o segundo computador para a segunda filha, ela fala, mas ela tem, eu não tenho. Aí, quando eu compro para a segunda filha, esse computador é mais moderno que o primeiro. Aí a primeira fala, mas o dela é mais moderno. Então, sempre vai existir isso em qualquer situação. Então, você sempre tem que ficar controlando muito bem isso e tentando ser o mais justo possível. Mas é difícil. É difícil porque a cobrança tanto da mais velha em relação à mais nova, quanto da mais nova em relação à mais velha.
0: É que é isso, Roseli, na minha casa tudo é isso. Não, mas se ele vai, eu também vou. Se ele pode, eu também posso. E aí?
2: Eu passei por isso, né? Com dois também. Mas o grande problema deles é o seguinte, quando há mais de um filho, continua sendo uma única mãe, um único pai. Esse é o problema deles, né? Então, sempre haverá uma certa rivalidade, uma certa disputa, que no fundo não é pelo computador, não é pela bicicleta mais moderna, é assim, pelo amor do pai, pelo amor da mãe. É isso.
0: Não
2: tem. Eles queriam exclusividade, né? Não tem.
0: E são indivíduos, né? Às vezes tem essa ideia de preferência, porque você dá mais atenção. Às vezes aquele está mais aberto a ouvir, a conversar, o outro é mais reservado, então não tem essa ponte, né, direta de um papo. E aí fica aquela disputa, é ir no, na sensibilidade, conhecendo o filho, tentando até onde dá, mas respeitando esse espaço também. Vamos falar mais sobre a paternidade aqui no programa Seus Filhos. Eu, Thais Dias, sigo por aqui, acompanhada da minha companheira de sempre aqui no nosso programa, Roseli Saião. Lucas Ribeiro, pai de Santiago, de um mês, está aqui com a gente. Também conosco, Antônio Padilha, pai da Giovana e da Isabela, 22 e 18 anos. Outras experiências, todos eles falando sobre essa ideia da paternidade nos dias de hoje. Como é isso? Daqui a pouquinho a gente vai falar sobre diálogo, criação de vínculo. Fica por aí, a gente espera você.
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4: O nosso ouvinte Lucas Martelli, de Piracicaba, faz a seguinte pergunta. Manu, toda joaninha faz bem para as plantas? Lucas, na maior parte das vezes a gente pode dizer que sim. Se elas não fazem bem, elas não fazem mal. Mas as que fazem muito bem, Lucas. Sabe por quê? Porque muitas espécies de joaninhas se alimentam de pulgões e cochonilhas e outros insetos que atacam as plantas. Elas são vorazes. Elas comem um pulgão atrás do outro e uma única joaninha pode consumir milhares de pulgões ao longo de sua vida. Então, assim, elas realmente fazem esse controle. Tanto que tem algumas cidades, tanto aqui do Brasil, que vendem larvas de joaninha para fazer controle biológico dos pulgões. E a Prefeitura de Paris, uma vez, distribuiu para os habitantes da cidade larvas de joaninha para controlar pulgões e cochonilhas. Quando você olha, ela é um bicho fofinho. Para as crianças, ela é irresistível. Mas quando você tem um certo entendimento, você olha e fala, além de fofinha, ela é muito importante, pelo menos para as plantas, muito importante para a gente. Participe também da nossa coluna enviando sua dúvida para elbicho@bandnewsfm.com.br ou então pelo meu Instagram, Manu Carsten.
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5: Seis comissões para analisar medidas provisórias do governo são instaladas no Congresso. A comissão que mais interessa sobre a taxa das blusinhas tem início adiado. Fala, Rafael Procópio.
6: Como parte do chamado esforço concentrado do Congresso Nacional, 6 comissões mistas formadas por deputados e senadores já estão, teoricamente, em funcionamento. Essas comissões são necessárias para analisar as medidas provisórias que são enviadas pelo governo federal. As MPs têm força de lei a partir do momento que são assinadas pelo presidente da República, mas precisam ser confirmadas pelo Congresso em até 120 dias. Caso isso não aconteça, as MPs caducam, ou seja, deixam de ter validade. Essas comissões tratam de medidas de diferentes temas, mas a que mais interessa a base governista não tem qualquer acordo até então. A MP que retira o imposto sobre importações de até 50 dólares, a famosa taxa das blusinhas, foi instalada oficialmente, mas a primeira reunião pode acontecer somente no primeiro dia de setembro. Essa medida perde a validade no dia 9 do próximo mês e, caso não seja mantida, a taxa voltará a ser cobrada.
5: A justiça manda soltar advogados suspeitos de trabalharem para organizações criminosas no estado do Ceará. Manchete que chega de Fortaleza com a Mônica Damasceno.
7: 9 advogados investigados por suspeita de atuar como pombos-correio para organizações criminosas foram soltos por determinação da Vara de Delitos de Organizações Criminosas da comarca de Fortaleza. Eles haviam sido presos preventivamente durante a Operação Mensageiros do Crime, deflagrada pelo Ministério Público do Ceará em junho deste ano. A decisão segue entendimento da Terceira Câmara Criminal do Tribunal de Justiça do Ceará, que em habeas corpus concedido a outro réu no dia 4 de agosto, considerou que a suspensão do registro da OAB já impede a prática das condutas atribuídas aos advogados.
5: Continua em todo o país a campanha de multivacinação. Detalhes da imunização no estado do Rio Grande do Sul com a Vitória Fernandes.
8: O dia D da campanha nacional de multivacinação será realizado no dia 22 de agosto em todo o país. Em Porto Alegre, a ação ocorre das 9 às 18 horas e contará com um passe livre nos ônibus da capital. Ao todo, serão oferecidos 20 imunizantes do calendário nacional de vacinação. A campanha é voltada para crianças, adolescentes, menores de 15 anos e busca reforçar a proteção contra doenças graves como sarampo, pneumonias e meningite, além de ampliar a cobertura vacinal.
5: Nos outros destaques do noticiário internacional, o Parlamento da Suécia aprova a redução da idade de responsabilidade penal de 15 para 14 anos. O governo pretende reduzir para 13, a partir da qual menores podem ser mandados para a prisão. O executivo, no entanto, teve que retirar a proposta em junho porque não conseguiu assegurar a maioria no parlamento. 281 legisladores votaram a favor de definir a idade em 14 anos, inclusive os social-democratas da oposição, enquanto 66 parlamentares votaram contra.

0: tem destaque do esporte chegando agora com Pedro Gelinek.
1: O Atlético está próximo de anunciar o meia Fred como novo reforço do clube. Segundo o jornalista italiano Fabrizio Romano, especialista no mercado de transferências europeu, já está tudo acertado entre o Galo, o jogador e o Fenerbahçe da Turquia. A negociação deve girar em torno de 2 milhões de euros, cerca de 12 milhões de reais, mais um bônus de 500 mil euros, cerca de 3 milhões de reais. Ainda de acordo com o jornalista italiano, o contrato de Fred com o Alvinegro será válido até dezembro de 2029. E para dar ainda mais alegria ao torcedor atleticano, o próprio meia comentou na postagem de Romano nas redes sociais, aumentando os indícios do desfecho positivo da negociação.

0: O programa Seus Filhos de hoje é especial, dedicado aos pais. Vamos falar sobre a paternidade nas diferentes fases da vida dos filhos. Eu, Thais Dias, sigo por aqui, junto com ela, Roseli Saião. E lógico que não estamos sozinha no programa de Dia dos Pais. Conosco por aqui, Lucas Ribeiro, pai do Santiago, de um mês, e Antônio Padilha, pai da Isabela, pai da Giovana, 22 e 18 anos. Quero começar falando sobre diálogo. Padilha, a gente está falando aí de uma geração, né, que tem ali o celular como a principal ferramenta de conversa. Às vezes, você está dentro da mesma casa e as mensagens e as conversas acontecem pelo aparelho eletrônico. Como é que é isso? Como é que é criar um vínculo, uma conexão em tempos de internet o tempo todo?
1: A internet, a tecnologia ajuda a gente em milhões de situações. Porém, em outras situações é muito delicado. Por exemplo, eu tenho que estabelecer algumas coisas. Isso pode, isso não pode. Na refeição, por exemplo, esquece o celular. Mas geralmente não funciona, especialmente porque às vezes eu mesmo recebo uma ligação importante no meio do almoço, eu preciso atender, né? Então, se eu consigo dar o exemplo, então fica até complicado eu exigir alguma coisa que eu mesmo muitas vezes não consigo respeitar. Então, é uma briga quase diária, esse controle, isso pode, isso não pode, até 10h30 ok, até 11 horas não quero nenhum tipo de celular, nenhum tipo de TV ligada, série nem nada, para a gente poder ter um pouquinho de espaço entre a família para poder conversar sem aparelho eletrônico, mas realmente é bem complicado essa fase, toda essa tecnologia que hoje está no nosso dia a dia.
0: E a gente, se colocar um ingrediente aí, né, dependendo da idade do filho, você tenta conversar, ele não quer, né? Eu estou vivendo muito essa fase, com um de 8 e uma de 13, aí você fala, como foi o dia? Legal. Uh-huh. E a prova? Ok. Ah, mas foi bem, acha... Não sei, é esse o nível da conversa, Roseli. E aí até tentando usar a internet para ver se você aproxima essa conexão, às vezes vem, sim, não, ok. Como é que a gente quebra essa barreira?
2: Não é simples, não é fácil, né? Vamos entender que o processo que está por trás disso. A criança, como eu já falei, está submetida 100% aos pais, 100%. E quando ela chega à adolescência, que é o caso da sua, né? Ela começa a perceber, opa, eu estou enxergando o mundo aqui de um jeito diferente da minha mãe e do meu pai. Então, eu tenho condição de olhar para esse mundo e vivê-lo integralmente. Então, eles vão com muita sede ao pote, aos 13. Não é à toa que tem um filme que chama Aos 13, né? Que é para mostrar essa passagem, que é uma passagem radical. E vai demorar um bocadinho para eles entenderem que é passo a passo, e não tudo de repente. Então, por isso que eles não querem conversa com a gente. Porque eles querem olhar para o mundo agora e dar conta do mundo que eles estão enxergando. Que é diferente do que você enxerga, o pai, a mãe enxerga. Então, me deixa quieta, né? E fora isso, tem um processo interno acontecendo, gente, que é uma explosão por segundo. Ele não se reconhece nas transformações que horas são rápidas, horas são lentas, né? Ele muda muito rapidamente, que para ele é difícil. É para ele, o adolescente, a menina, né? É difícil acompanhar. Então, ele tem muita conversa interior. É bom a gente dar um certo respeito, né? Dar esse tempo. Mas é bom, de vez em quando, falar, bom, hoje é reunião de família. Vamos fazer o quê? Assistir um filme? Qual filme? O que você achou desse personagem? Né? Quem seria esse personagem aqui na família? E por aí vai. É uma tentativa. Às vezes funciona, às vezes não.
0: Agora eu vou falar de outro assunto que envolve a paternidade, que gera muita dúvida. Eu queria te ouvir, Lucas. Você está começando, ainda não teve essa oportunidade, mas a gente fala muito da ideia de limites, né? Como usar o não da forma certa, se é para usar ou não. Você já pensa um pouco nisso, apesar de ser muito cedo? Como é que vai ser essa conexão, essa ideia de autoridade, de limite?
3: Sim, sim, sim. Esses aqui são os assuntos meio recorrentes aqui dentro de casa. E conecta até um pouquinho com o assunto que estavam falando sobre diálogo, né? Minha companheira, minha esposa é psicóloga, então ela já trouxe para a nossa relação uma capacidade e um desenvolvimento de comunicação muito importante e que muitos dos homens acabam não tendo por criação também. Acho que, falando sobre a minha criação, sobre a minha experiência em específico, a gente não é muito instruído, diferente das mulheres, a nos comunicar, falar o que a gente sente, como a gente sente, nomear sentimentos, etc. e tal. A gente, aqui dentro da nossa relação, a gente conseguiu desenvolver isso muito bem, também com alguns vários anos de terapia individual aqui também ajudou bastante. E aí tudo isso para dizer que a gente, e aí são projeções muito do que a Roseli falou, de planos que na maioria das vezes, às vezes dá certo, às vezes não dá certo. Então a gente tem alguns planos desenhados para iniciar tanto essa relação de diálogo, essa relação de comunicação do Santiago para conosco enquanto pais, e até essa parte de limite também. Da minha geração, nós somos, e a minha experiência individual foi criado com muitos limites bem pontuados. E aí, inclusive, alguns desses limites vindo pela educação violenta, né? E aqui, sem julgamento de valor, era o que dava para fazer na época que eu fui criado. Mas a gente evoluiu ao longo, enquanto sociedade, né, nos últimos anos, para ter educações um pouquinho diferentes daquelas que foram feitas no passado. E esse é o principal desafio que a gente sente aqui dentro de casa, como é que a gente conecta o que a gente teve de experiência individual com o que a gente já evoluiu na sociedade para ter uma educação mais positiva, digamos assim, atualmente. E a gente tem vários planos aqui. Se vão dar certo ou não, não sei, Thaís. Torço que sim.
0: A gente conta para ele agora ou depois que é isso mesmo, né? Que a gente vai fazer um monte de plano e que na prática nem sempre eles vão ser colocados ali.
2: É verdade, é isso. Eu tenho um colega educador que ele diz assim, olha, faça assim ou faça assado, vai dar errado. Né? Porque não existe assim a educação perfeita. Não existe um pai perfeito, uma mãe perfeita, muito menos um filho perfeito, gente. Então, o que vai acontecer é isso. Vão ter planos, você vai testar isso a partir de agora, né? Que a gente vai aplicar e vai funcionar. Por 2 meses, 3 meses, depois para de funcionar. E aí a gente tem que criar novos planos, né? Mas é isso, criação de filhos é isso. E educar filhos, principalmente pensando nos limites, o filho tem um mês e meio. Ele já se defronta com limites, sem saber. Porque a rotina do sono vai. Aí, de repente, a criança chora, o bebê chora. Que é a mãe, né? eu quero minha mãe, ele não sabe disso, mas ele está chorando porque lhe falta algo. Mas é o pai que está ali, dessa vez, fazendo a rotina do sono, pronto, a vida acabou de apontar para ele um limite, não é tudo que você quer que você consegue na hora. Então, a gente pensa muito no limite, mas quando a gente diz o primeiro não para o filho, ele já se defrontou com uma série de limites, muitas.
0: O Lucas falou ali, Roseli, e eu fiquei pensando para perguntar até para o Padilha em relação a isso, né? Porque já tem filhas mais velhas. Muitas vezes a gente quer falar um monte de coisa, né? E a gente não sabe como, né? Para os filhos da gente. Não sabe como, porque como é que eu vou me abrir tanto para um filho? E aí ele vai ver que eu sou frágil também, que eu erro. E eu tenho que passar aquela autoridade de que o pai está na hierarquia ali acima e não erra. Como é que é isso para você, Padilha?
1: Eu procuro dividir as responsabilidades. Dependendo do assunto sexual e namorado, eu já transfiro para minha esposa, que ela tem muito mais jeito, tato, para tratar esses assuntos, né? E quando é alguma coisa mais séria, assim, não vou deixar, fica comigo, né? Então, tendo essa sensibilidade que eu consigo conversar melhor esse tema e ela consegue conversar melhor esse outro tema, a gente faz essa divisão. Então, isso dá muito certo.
0: Roseli, de novo, né, a gente está falando sobre paternidade, eu volto aqui. Tinha algumas situações mais delicadas que eu não conseguia falar com o meu pai, especialmente, e eu escrevia. Então, a gente trocava as cartas, porque aí você consegue se abrir sem aquela pressão do olho no olho, como é que ele vai me julgar, eu tô ali. E aí ele me responde quando ele tiver também. Pode ser um mecanismo para a gente falar, mesmo que seja ali através de uma mensagem de celular, um áudio, né, que a gente fala tanto, pode ser essa fonte de eu não consigo falar olhando no olho, mas eu quero falar.
2: Uhum. Nossa, é ótima essa ideia, maravilhosa, é um recurso que a gente às vezes esquece de usar. Primeiro, a gente tem que lembrar que tem pessoas que têm essa dificuldade de conversar no olho no olho. Fica intimidado, fica tímido, fica travado, né? Então, acabou de virar, ela sabe tudo o que ela queria dizer. Diz, escreve. Escreve. Quando a criança é pequena, ela pode desenhar até. O desenho vai comunicar alguma coisa, né? Então, é importante que a gente use esses recursos que a gente tem para virar comunicação.
0: Quero agradecer muito a você que sempre acompanha o programa Seus Filhos, que participa conosco. Te convido a ouvir quantas vezes quiser, a compartilhar também esse nosso programa, que fica disponível no site da Band News FM, no nosso canal no YouTube e também nos principais tocadores de áudio. Você pode e deve participar conosco através do e-mail seusfilhos@bandnewsfm.com. .br ou também nos acionar pelas redes sociais, @ThaísBDias, Thaís com H, ou @RoseliSaião, Roseli com Y, Saião também. Quero aqui agradecer a nossa equipe também de produção, sempre por aqui, trazendo para a gente esse programa, permitindo que a gente possa entregar esse programa para você. A edição é do Pedro Salles, a produção da Beatriz Alencar e também aqui a produção do nosso estúdio, do Rafael Henrique. A sonorização é dele, José Antônio de Araújo. Meu beijo especial para os nossos pais de hoje, que dividiram um pouquinho das experiências deles, sei que vocês se identificaram. Lucas Ribeiro, pai do Santiago, muito obrigado. Feliz Dia dos Pais para você.
3: Obrigado, Thaís. Obrigado, Roseli. Obrigado a toda a equipe e a toda a audiência. Foi incrível estar aqui com vocês.
0: Antônio Padilha também, pai da Isabela, da Giovana. Agradeço muito por compartilhar com a gente um pouco das suas experiências. Feliz Dia dos Pais.
1: Muito obrigado. Foi um prazer muito grande. Adorei.
0: E para você que está acompanhando a gente, feliz Dia dos Pais. Obrigada pela companhia. E o meu beijo especial para minha companheira. Um beijo para você, Roseli. Até o próximo. E você já sabe, continue ligado, porque os seus filhos você só ouve aqui na Band News FM.
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5: Recebi aqui nas redes sociais do Celso, que é Uber, e ainda falou que andou comigo no carro. Celso, muito obrigada pela mensagem. E ele falou que quer uma dica de como assar um peixe para 10 pessoas. E aí eu lembrei de peixe assado na crosta de sal, um negócio que faz muito tempo que eu não faço. A gente fazia muito no tempo da faculdade, quando eu dava aula na faculdade, era bem comum. Eu não sei se caiu em desuso, viu, gente? Tô até com essa dúvida agora. Mas é tão legal, você vai comprar um peixe inteiro, eviscerado já, lava e você tempera sal, pimenta do reino, limão. Aí você pode pegar uns ramos de alecrim, manjericão, faz um buquê bem grande de ervas e bota na barriga do peixe. Aí mistura mais ou menos uns 2 quilos de sal grosso com umas 4-5 claras de ovo. Aí você faz quindim de sobremesa. Mistura bem. E aí essa mistura de sal com a clara, você vai colocando assim em cima do peixe, faz uma cobertura mesmo embaixo e em cima você forra. É uma crosta. E aí esse ambiente do sal, quando a clara endurecer, vai criar um ambiente de vapor ali pro peixe assado, que é muito legal. Aí você leva pra mesa e faz o maior sucesso, porque aí você quebra, tira aquela casca de sal, que vai estar dura, né, até meio escurinha, e o peixe dentro tá suculento, macio, gostoso. Aí só uma manteiguinha de ervas pra acompanhar, acabou.
6: E se você quiser, você pode falar comigo pelo e-mail hojepode@bandnewsfm.com.br ou pelas redes sociais no @ Carol e Crema. 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
13: Quatro horas 44 minutos pelo horário de Brasília, o âncora do Jornal da Band, do Band News no meio do dia, Eduardo Oineg, analisa o caso envolvendo o jornalista Luiz Pablo e o ministro Flávio Dino, e destaca a importância das garantias constitucionais diante da força do Estado. Você acompanha o comentário completo a partir de agora.
14: Bom, eu queria convidar você a imaginar a seguinte cena ou situação, vai. Um servidor descobre uma irregularidade no governo. E aí ele procura um repórter. Conta para o repórter o que está acontecendo. Entrega documentos. O jornalista confere a documentação e publica. Publica num portal, publica num jornal, publica numa revista, joga a reportagem na rede social, na televisão, na rádio, não importa. Divulga, publica. Aí, aquela informação acaba atingindo uma autoridade. Um secretário, um governador, não importa. E aí a autoridade diz que os documentos que lastreiam a reportagem foram obtidos de forma ilegal. Vai para cima do jornalista, faz uma busca e apreensão em cima do jornalista, pega o celular do jornalista, pega o computador do jornalista, pega os HDs do jornalista, nem sei se o jornalista usa HD hoje em dia, mas pega tudo. E lá fuça a cascavilha, blá, blá, blá, e chega um nome. E identifica a fonte da informação. Foi ele, Coronel Mostarda, que passou a informação. E aí, qual vai ser a reação de todos os outros servidores públicos, de todas as pessoas que detêm uma informação e que podem ter uma informação de interesse público, que podem saber de algo que está acontecendo de errado, que podem incomodar se aquela informação for divulgada. E é por isso que existe para a defesa da sociedade a figura do sigilo da informação, sigilo de fonte. Sigilo de fonte não é um direito do jornalista, é uma ferramenta de trabalho do jornalismo para poder colocar em prática um direito da sociedade. Existe uma máxima que diz, eu nem sei se é verdade, que é do George Orwell, eu já procurei para ver se é. Tem gente que atribui a ele, tem gente que atribui a outras pessoas, mas basicamente o jornalismo é publicar aquilo que alguém não quer ver publicado, o resto é propaganda. Numa decisão, nos anos 70, o juiz Hugo Black disse o seguinte: a imprensa existe para servir aos governados, não aos governantes, aos governados. E daí os princípios constitucionais ligados ao jornalismo: liberdade de imprensa, sigilo de fonte. Se você for pegar, presunção de inocência é uma garantia constitucional, não porque todos os acusados são inocentes, não é isso. Direito de defesa, não é porque todos os réus são inocentes, também não é isso, ou porque eles têm razão, não é nada disso. Inviolabilidade do domicílio, não é porque ninguém possa guardar um material criminoso em casa, mas existe esse princípio. Direito ao silêncio, não é porque ninguém tem algo a dizer, não tem algo a dizer, não. É um direito constitucional ao silêncio. Sigilo profissional dos advogados, não é porque todos os advogados agem da maneira correta e porque defendem pessoas que não cometeram crimes, mas é um direito, são garantias. Porque o Estado tem uma força e um poder tão grande, mas tão grande, que você precisa entregar para a sociedade certos direitos para que ela se proteja. E um dos direitos é o sigilo de fonte, é a liberdade de expressão, aliás, liberdade de imprensa, e o sigilo de fonte. E a gente teve um caso muito interessante, e que está na pauta, envolvendo um jornalista no Maranhão chamado Luiz Pablo, que toca um blog, e o ministro Flávio Dino. E ele é interessante porque é um grande caso, e nem todo grande caso envolve um grande repórter de reputação impecável. Não envolve. Envolve um blogueiro de passado enrolado que publicou no blog dele uma série de reportagens sobre o Flávio Dino. O que diz o blog do Luiz Pablo? O que dizem os posts que ele colocou? Eles dizem que o Flávio Dino, a família do Flávio Dino, usou carros do Tribunal de Justiça, carro blindado do Tribunal de Justiça, em deslocamento de interesse pessoal. Tem foto, tem documento, quem lê fica com a certeza de que aqueles fatos são verdadeiros. Aí o Flávio Dino diz: olha, não tem irregularidade nenhuma, o uso dos veículos estava amparado por um acordo para a proteção do ministro, da família do ministro e tal. Mas o fato é que ele publicou isso. E, volto a dizer, tem documento, tem foto. E aí os posts que poderiam render eventualmente um direito de resposta, se fossem mentirosos, ou um processo qualquer, crime contra a honra, seja lá o que for, eles geraram uma investigação sobre perseguição, que está previsto no Código Penal, para proteger a privacidade das pessoas quando é invadida de maneira criminosa, ameaçadora. O jornalista foi lá, pegou as informações e publicou. E aí enquadrou nesse artigo 147A do Código Penal. Aí a Polícia Federal foi acionada, entrou no caso, pediu uma busca e apreensão, a Procuradoria-Geral da República foi favorável, o caso foi parar na mão do Cristiano Zanin, que entendeu tratar-se de um crime próprio para o inquérito das fake news, que está nas mãos do ministro Alexandre de Moraes, jogou a bola para o Caleri e é gol. né? Jogou a bola nas mãos do Alexandre de Moraes e ele autorizou uma busca e apreensão contra o jornalista. Aí a Polícia Federal entra na casa do tal Luiz Pablo, apreende celular, apreende computador, e aí lá tem o quê? Um monte de informação e eles identificam, puf, o Coronel Mostarda. Chegaram ao fulano de tal. Chegaram a um personagem ao qual não poderiam chegar, ou a quem não poderiam chegar, porque o artigo 5º da Constituição assegura o sigilo de fonte numa relação jornalística. Agora, como o Luiz Pablo tem um passado que é controverso, como ele já foi preso em investigação, tem uma investigação por extorsão, como ele tem processos, aí começaram a não mais olhar para o crime, sim olhar para o personagem. E isso é um erro clássico, mas a Polícia Federal diz que ele obteve informações que são protegidas por sistemas de acesso, que as informações que dão conta lá de horário, trajeto do carro, placa, são de segurança, são interesse da família do Dino. Identificou a existência de um pagamento feito ao jornalista no valor de R$100 mil. Acusa o jornalista de ter feito comércio de informação, ele nega, diz que o pagamento é um empréstimo. O fato é, existem várias perguntas legítimas envolvendo o passado do jornalista. Mas a pergunta que fica é: que garantias constitucionais podem ser suspensas enquanto uma investigação como essa ocorre? Para tornar o caso mais complexo, quando chegaram à fonte, chegaram a um camarada chamado Raimundo Cutrim, que é um delegado aposentado da Polícia Federal, que é um ex-deputado estadual, que é ex-secretário de Segurança do governo do Maranhão, e que é um sujeito enrolado, investigado num caso ligado a um assassinato, não porque ele fosse suspeito de assassinato, mas porque ele está sendo acusado de coação de testemunha. Resultado, esse cara foi preso, em uma ordem de prisão, foi preso, está em domiciliar. A defesa nega a coação e tal, mas veja, tudo isso para dizer, não se trata de romantizar o jornalista. Mas tem uma questão, o Estado apreendeu um material e não chegou ao jornalista porque investigava o Raimundo Cutrim. Chegou ao Raimundo Cutrim porque investigava o jornalista. Se o jornalista aparecesse no curso de uma investigação, ok, mas não. Quebraram o sigilo por causa da publicação, por causa do material publicado, não por causa da biografia do Luiz Pablo, que não pode ser levado em conta. Quebraram o sigilo dele, pegaram o nome da pessoa e aí atribuíram ao jornalista crimes que identificaram depois e em função da busca e apreensão. O que é muito complicado. Como é que você pode usar como prova de algo que você fez, sendo que você fez sem ter as provas que você obteve para usar como desculpa? Não faz muito sentido. Não, a gente não estaria discutindo isso dessa forma se o Luiz Pablo fosse um sujeito de passado indiscutível. Ele foi enrolado numa operação em 2017. Ele, o pai, irmão, tudo blogueiro. Agora, a gente tem que pensar e tem que levar em conta o que torna esse caso de interesse público é que o direito fundamental não é um benefício dado a pessoas virtuosas, porque senão não seria um direito fundamental. A Constituição não diz que o sigilo de fonte é assegurado ao jornalista respeitável. Não está dito isso lá. Ou aquele cuja biografia é aprovada pelo Poder Judiciário. Não está dito isso lá. O passado do Luiz Pablo obriga ainda mais a gente a testar os princípios constitucionais. É fácil defender a liberdade de expressão de uma pessoa que é uma unanimidade. Isso é tranquilo. Então, o jornalista admirado faz uma reportagem contra alguém que não é admirado, aí fica um jogo fácil. Agora, e quando é um jornalista que não é admirado e fala sobre um ministro do Supremo Tribunal Federal? Por que que isso entra na balança? Por que que a biografia entra na balança? Onde é que está dito que o currículo versus capivara são variáveis de uma análise? E aí é complicado, porque se um direito constitucional tem que ser validado, virou licença, e licença é algo que você dá ou tira, e trata-se de um direito. O jornalismo não embute imunidade penal. O jornalismo não autoriza extorsão, não autoriza chantagem, nada disso. Não autoriza ameaça, não autoriza perseguição. Agora, como é que você vai diferenciar uma coisa da outra? O trabalho jornalístico pressupõe, sim, ir atrás de pessoas. Você pode, sim, ir atrás de alguém. E você não pode só contar com a informação abençoada pela autoridade. Foi publicado agora, recentemente, a informação de que o avião do Donald Trump, que ele usou numa viagem e que foi presidente do governo do Catar, não tinha os equipamentos de segurança necessários. E isso não foi autorizado pelo governo. O sonho de uma autoridade é poder que o seu nome só apareça no jornal quando ela controla, quando ela autoriza. Mas também é sonho de uma autoridade poder plantar notícia contra quem ela quiser, menos quando alguém planta contra ela. E a história do jornalismo está repleta de episódios envolvendo um caminho complexo da informação. Vamos lembrar, o caso mais famoso do mundo, do jornalismo investigativo, é o caso Watergate. E a fonte essencial de informação, que ganhou o apelido de Garganta Profunda, e que entregava ao Bob Woodward e ao Carl Bernstein as informações, era o número 2 do FBI. Ele passava informações. Isso foi divulgado pelos jornalistas depois que a própria família do número 2 autorizou isso em 2005, 30 anos depois. Mas o fato é que ele estava cometendo um crime ao passar informações que ele detinha para os jornalistas. Mas o jornalista, ele não comete um crime ao receber uma informação desse tipo. Ele não pode cometer os crimes, ele não pode corromper, ele não pode comprar informação, ele não pode roubar documentos, ele não pode grampear. Então, todas as profissões, ou quase todas as profissões, mas a maioria das profissões trabalha com um negócio chamado informação. Eu não sei se você concorda ou discorda, mas essa é a opinião que eu tenho sobre o assunto.
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13: 5 horas, 1 minuto pelo horário de Brasília. Bom dia para você que acompanha a Band News FM nesse início de sexta-feira, semana terminando, hein, gente? Hoje, 14 de agosto de 2026. Eu, Stephanie Toso, sigo por aqui na atualização do noticiário até às 7 horas da manhã. E claro que contando sempre com a sua participação, com a sua audiência, pelo nosso WhatsApp no 11 999 592 100. Já nesses próximos minutos, fazendo um giro pelos principais destaques do dia. 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

0: governo brasileiro anuncia a abertura formal de um processo de reciprocidade econômica contra os Estados Unidos. A medida surge como uma resposta a medidas unilaterais que foram adotadas por Washington. Informações com Leandro Aislan.
1: O governo brasileiro confirma que deu início nesta quinta-feira ao processo para aplicar medidas de reciprocidade aos Estados Unidos pelas tarifas impostas pelo país aos produtos brasileiros. O Ministério das Relações Exteriores informou que o processo inclui a notificação ao governo norte-americano solicitando a realização de consultas diplomáticas. O Itamaraty informou que a medida reforça a disposição do governo brasileiro de privilegiar o diálogo e a negociação em suas relações internacionais. A lei da reciprocidade foi sancionada em 2025 pelo presidente Lula após a aprovação no Congresso Nacional e permite que o Brasil aplique a outros países as mesmas medidas impostas.
0: A Polícia Federal vai investigar a filiação fraudulenta do candidato do PL, Flávio Bolsonaro, ao partido do MBL, o Missão. A medida atrapalhou o registro formal da candidatura presidencial do senador. Os advogados de Flávio ingressaram com uma ação no Tribunal Superior Eleitoral, exigindo o retorno imediato do político ao Partido Liberal. O presidente do TSE, ministro Cássio Nunes Marques, atendeu ao pedido ontem e restabeleceu a filiação original do presidenciável. Nunes Marques também determinou a liberação imediata do sistema para que o PL faça o pedido de registro de candidatura de Flávio Bolsonaro ao Palácio do Planalto. O partido havia informado que não conseguiu registrar a candidatura. Já o Missão afirmou ser vítima e negou ter sido responsável pelo ocorrido. Nos outros destaques do dia, indo direto ao estado do Rio, uma operação mira um esquema de betes e lavagem de dinheiro que movimentou mais de R$1 bilhão em vários estados. Da capital fluminense, atualização que chega com Luiz Valcir.
2: O Ministério Público do Rio cumpre 7 mandados de busca e apreensão durante a operação Aposta Suja, realizada nesta quinta-feira contra investigados por exploração ilegal de betes que aplicam golpes em clientes. A ação ocorreu no Rio de Janeiro, em São Paulo e na Bahia. Na capital fluminense, os agentes apreenderam um carro e 2 celulares. Na Bahia, foram apreendidos 2 carros de luxo, aparelhos eletrônicos e dinheiro em espécie, em diferentes moedas. Em São Paulo, também foram apreendidos 2 carros de luxo, relógios, dinheiro em espécie, celulares e aparelhos eletrônicos. Segundo o MP, um relatório de inteligência financeira do COAF apontou que entre 2022 e 2026 houve uma movimentação financeira suspeita superior a R$1,4 bilhão.
0: No destaque do esporte, mesmo com um a menos na reta final, Corinthians segura o Rosário na Argentina e deixa a decisão para Itaquera. Fala, Lucas Belotti.
3: O Corinthians tem um empate com gosto de vitória na Argentina e fica no 0-0 com o Rosário Central na partida de ida das oitavas de final da Libertadores. Fora de casa, o Timão até fez um bom primeiro tempo, mas caiu de rendimento e viu os mandantes pressionarem durante toda a etapa final. A situação ficou ainda pior quando o Alan acabou expulso a pouco mais de 15 minutos do fim do jogo. Apesar disso, a defesa se sobressaiu e Hugo Souza não precisou fazer milagres. Agora, uma vitória simples em Itaquera garante ao Corinthians a vaga nas quartas. O duelo será na quinta que vem, às 9:30 da noite. Antes, o compromisso é pelo Brasileirão, neste domingo, às 7:30 da noite, também na Zona Leste de São Paulo.
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5: Na sexta-feira, a principal mudança será o deslocamento da instabilidade do sul em direção ao Paraná e ao leste do sudeste. No Rio Grande do Sul, a chuva perde força em várias áreas, enquanto Santa Catarina e Paraná passam a concentrar volumes maiores. Em Florianópolis, são previstos aproximadamente 35 milímetros, com temperaturas entre 15 e 18 graus. Já em Curitiba, terá cerca de 25 milímetros de chuva, com mínima variando entre 15 e máxima chegando aos 20 graus. No litoral paranaense, alguns pontos podem registrar volumes ainda mais elevados. Essa frente fria também começa a mudar o tempo em São Paulo, principalmente no Vale do Ribeiro e litoral. A chuva, posteriormente, pode alcançar outras áreas do leste paulista e no centro-oeste permanece o calor e a baixa umidade relativa do ar, embora o extremo sul do Mato Grosso do Sul pode receber chuvas isoladas. No nordeste, a influência do antigo sistema frontal perde força e em Salvador são previstos cerca de 5 milímetros, com máxima de 29 graus. No norte, o tempo permanece quente, com chuva mais localizada, principalmente na região amazônica. Aline Araújo, da Climatempo.

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1: 5:07 pelo horário de Brasília, um levantamento mostra que o dinheiro é um fator relevante para 82% dos diagnósticos em saúde mental. O psiquiatra e colunista da Band News FM, Daniel Barros, fala sobre o assunto com Ivan Brandão, Carlos Andreasa e Michele Trombelli.
2: Doutor Daniel Barros com a gente aqui. Eu faço questão de abrir, porque eu tô com saudades. Posso, Andreasa? Tô com muitas saudades, doutor Daniel. Faz muito tempo que eu não falo ao vivo com ele.
3: Doutor Daniel Barros, concedido acesso a doutor Daniel Barros e a Michele Trombelli. Sim, xandonicamente, por favor.
2: Xandonicamente. E hoje com um levantamento que traz dados a respeito de algo que a gente imagina empiricamente, né? Que uma das grandes razões aí de adoecimento mental, depressão, ansiedade, é a questão financeira. E o que traz esse levantamento que você divide com a gente hoje?
4: Foi um levantamento feito, uma pesquisa, né, feita pela Associação Brasileira de Profissionais de Educação Financeira, em parceria com o Instituto Axos. E é uma pesquisa interessante porque ela foi feita, esses dados que foram divulgados são dados sobre as pessoas que têm algum tipo de transtorno diagnosticado. Seja um transtorno de ansiedade, seja depressão, síndrome de burnout, enfim, as pessoas que já não estão bem. Não estamos falando de um estresse geral, não estamos falando de uma ansiedade geral, pessoas que têm um diagnóstico. E para as pessoas que têm um diagnóstico de um transtorno mental leve, um transtorno mental que não é uma coisa extremamente grave, mas que atrapalha a vida, que leva à necessidade de tratamento, as questões financeiras tiveram algum grau de participação no desenvolvimento desse transtorno mental ou no agravamento, né? Às vezes ela não causa, mas ela agrava, ou seja, as questões de dinheiro participaram de 81,9% dos casos, né? As pessoas, quase 82% das pessoas que estavam doentes falaram: olha, a questão financeira faz parte aqui do meu sofrimento, faz parte do meu adoecimento. E o que é mais significativo, desse total, um quarto mais ou menos considerava o problema a causa única do adoecimento. Um quarto das pessoas disseram o seguinte: eu só estou doente por conta das questões financeiras, por conta de dívidas, por conta de dinheiro curto, de mês mais longo que o salário, enquanto um terço das pessoas diziam que o problema financeiro era predominante, em meio a outras causas. Não era a única questão, mas era a questão predominante. E isso é muito, muito importante, né? Porque a gente começa a entender que a questão das dívidas, que a gente já falou, inclusive, aqui, de juros, de dívida alta, de ganhos insuficientes, de vulnerabilidade econômica, não se refletem apenas no menor acesso à saúde ou numa dificuldade de comprar remédio, de ir no médico, mas elas são um estresse por si só. A metade dessas pessoas disseram que a renda delas não cobre as necessidades cotidianas. Imagino que é todo dia você ficar fazendo conta, o que eu vou ter que cortar, o que eu não vou dar conta, o que eu vou ter que abrir mão de coisas que eu preciso, mas que eu não consigo. Então essa segurança financeira, ela faz parte também da nossa segurança psicológica, a gente ter um acesso, né, diminuir a nossa vulnerabilidade econômica, ter programas de emprego, programas inclusive de renda, a gente já falou inclusive de programas de renda mínima aqui, assim, que também previnem o adoecimento, são fundamentais para que a gente diminua mais esse fator de estresse. Tem tantas coisas que estressam, né, o brasileiro no dia a dia, essa é mais uma, cada uma que a gente vai identificando, a gente tem que ficar pensando, políticas públicas, intervenções e até, claro, também políticas para o sujeito mesmo conseguir aprender, gerenciar a educação financeira e assim por diante. Mas são flancos que estão abertos aí que a gente precisa abordar para melhorar a saúde mental do Brasil.
2: O doutor Daniel, rapidinho, me gerou uma curiosidade quando essa autodeclaração das pessoas falarem que a única causa que gera esse sofrimento mental, né, que leva ela a esse diagnóstico, seria a causa financeira. Mas a medicina admite que existe uma causa que leva a esse adoecimento ou nunca isso é fato, né? Uma causa só que leva a isso?
4: Pergunta Maravilhosa, Michelle. A gente pode fazer assim um humanamente inteiro sobre isso, mas de fato você tem razão. O adoecimento é multifatorial, nunca é um fator só. Tem sua história pessoal, tem a sua genética, a sua predisposição individual, mas na percepção dessas pessoas, elas diziam o seguinte: se não tivesse esse problema, eu não teria adoecido. Né? É lógico que é uma avaliação subjetiva, mas dá a dimensão da importância para a pessoa.
2: Bem.
3: E doutor, pergunto sobre a dica. Tem dica de jogo?
4: Hoje tem uma dica muito legal, porque ela tem camadas legais. Esse jogo Esconde-Esconde Story, que foi lançado aqui no Brasil esse ano pela editora Grok. A primeira camada é que ele foi desenvolvido por duas crianças, o Arthur Queiroz e o Bernardo Queiroz, que tiveram a ideia do jogo, que é um jogo de esconde-esconde. Você tem um tabuleiro que você monta a casa do Andy, né, do Toy Story. Tem a garagem, tem os quartos. E aí você monta um grande tabuleiro que tem lá quase, são 48 quadrados. Você sorteia entre os participantes onde cada um vai se esconder, né? Você tem cartinhas que mostram onde que eles vão se esconder, e a partir daí você começa a procurar o dinossauro, o Buzz, né? Cada um é um personagem. Então você vai lá no tabuleiro e pergunta: você está aqui? E aí o jeito diz: está quente. Se está quente é porque está até um quadrado de distância da onde você apontou. Você pergunta: ah, você está aqui? Não, está frio. Está frio é porque está mais do que 4 quadrados.

0: Inclusão é muito interessante, é um jogo que ele tem esse apelo visual para as crianças, mas ele é realmente um jogo que faz a gente pensar, a gente fritar aqui os nossos neurônios. Então fica a dica aí para o final de semana, lançamento da Grok Jogos, Esconde-Esconde Toy Story, bolado por duas crianças, o Arthur e o Bernardo Queiroz, com a arte do Diego Sá. Fica a dica para o final de semana. Valeu, gente! Bom fim de semana!
1: Valeu.
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3: h 14, o âncora do Tem Método e colunista da Band News FM, Carlos Andreasa, fala sobre a terceira tentativa de delação premiada de Daniel Vurcaro. Andreasa conversou com Luiz Megali, Sheila Magalhães e Carla Bigato sobre o assunto no jornal Band News.
4: Hora de conversar com Carlos Andreasa. Daniel Vorcaro quer uma nova proposta de delação premiada. Third is the charm. A terceira é a boa.
5: Nessa altura do campeonato, não dá mais para ter delação de Daniel Vorcaro. É claro que a lei, o direito, autoriza, permita que ele permite que ele apresente nova proposta de delação premiada. Não há nenhum problema formalmente nisso. É uma questão lógica. O sujeito apresentou duas propostas de delação, as duas foram rejeitadas e num esquema muito parecido. Ele apresentava a proposta de delação sempre cobrindo o que já se sabia sobre a investigação. Infelizmente, no Brasil tudo é vazado, tem muito vazamento, então a gente ficava sabendo que a Polícia Federal tinha essa informação na investigação. Aí a delação dele ia até ali, exatamente ali, e cobria. Aí no dia seguinte surgiam fatos novos, elementos novos, que a delação dele não contemplara, sobre assuntos importantes, personagens importantes não citados na delação do cara. Aí ele apresentava uma segunda proposta de delação, ele apresentou, indo até aquele lugar. Sempre uma estratégia de uso da delação premiada, procrastinadora, para ganhar tempo, talvez para ocultar patrimônio nesse ínterim. E sim, a delação é um instrumento de defesa legalmente constituído. Mas ele tem um pressuposto, esse instrumento, muito claro. O jeito precisa entregar coisas espontaneamente que a investigação não possui, de que ela não dispõe. Se você usa a delação premiada para simplesmente entregar o que já está disponível, que a investigação já tem, essa delação tem um problema, por óbvio, ela não serve. A delação não é um instrumento de defesa per si, ela precisa de uma contrapartida, e tampouco pode ser, durando no tempo, um instrumento de coação sobre o sujeito preso e, portanto, eventualmente forçado a delatar. O tempo em que se dura um processo de delação pode produzir com que, de repente, pareça que o sujeito está entregando aquilo que a autoridade policial quer. E não é assim que funciona. Ele fez a proposta uma, duas vezes, não, aquém daquilo que os investigadores, nesse caso, Polícia Federal e Ministério Público Federal, aquém daquilo que se esperava em função do conjunto probatório disponível, tchau e bênção. Se naquela condição, há meses, ele estava muito atrás no que entregava da investigação, imagine agora, tanto tempo depois, na hipótese que as investigações estejam andando, nas várias frentes que há. A ideia de que se possa autorizar, permitir agora, aceitar uma nova delação de Daniel Vorcar é quase uma admissão de que as investigações pararam de andar, de que não se está muito mais lá na frente do que sempre se esteve, daquilo que Daniel Vorcaro pretendeu apresentar. Então, é importante registrar que isso é estratégia plantada por defesa, legítima. Nós aqui somos a favor do Estado Democrático de Direito e, portanto, do uso de todos os instrumentos disponíveis legais pelas defesas. Mas, nesse caso, é mais uma troca de advogado produzindo espuma, testando mercados por meio da imprensa, para a hipótese de apresentar uma nova delação. Muda o advogado, agora tem um novo advogado, e parece que tem uma consultoria do advogado do Mauro Cid, esse é um grande especialista em delação premiada, sem dúvida nenhuma. E aí se testa o mercado sobre a hipótese de uma nova delação, ganhando tempo mais uma vez. Eu não sou autoridade policial, não sou Polícia Federal, nem Ministério Público Federal, muito menos ministro do Supremo, mas me parece que nós temos aí uma forçação de barra clássica, Luiz Megalho.
4: Perfeito. E por falar em clássicos, o que a Vitrolinha nos traz hoje?
1: Por falar em pedir música, já que é a terceira vez, terceira delação.
4: Ah, é a terceira vez.
1: Terceira vez, pede
4: O
1: música.
4: Vorcaro não está podendo. O Vorcaro não está disponível, então a Andreasa vai cumprir essa função.
5: Mas não é uma provocação ao Vorcaro,
4: Não,
5: certo?
4: claro
5: Não
4: que não.
5: chora, meu bem.
4: Nunca.
5: Na voz do grande Marquinhos Satã, que aliás foi homenageado ontem em todo o jornal Tem Método, Só tocamos Marquinhos Satã, hoje ele volta aqui.

0: na coluna. Marquinhos Satã, samba do Franco com...
1: Andreza.
0: Não vou lembrar o outro parceiro, não. Mas do Franco, com certeza. Fala.
1: Andreza, antes da gente soltar o som, Bezerra da Silva tem lugar aqui na Vitrolinha? Que hoje seria ótimo para uma daquelas músicas dos dedos de seta, né? Dos X9, do Bezerra. Porque o Bezerra cantava o dedo duro como ninguém, né?
0: É, você sabe que você já me perguntou isso no passado. A gente tá nessa há muito tempo junto. Eu não sou um grande fã do Bezerra da Silva.
1: Rapaz,
0: Por razões que a gente tem que conversar na mesa do bar. E eu te explico. Eu já tenho muitos problemas para explicar aqui no ar essa questão. E também não dá tempo. Mas tem grandes músicas do Bezerra da Silva. Então amanhã eu prometo um Bezerra da Silva. Porra, certo?
1: Rapaz, agora nunca tocamos. Eu quero ir pro Rio de Janeiro agora ouvir essa história.
0: Não é nada... Olha só. Não é nada grave, certo? Não é nada que comprometa o Bezerra da Silva. É apenas algo do ponto de vista da minha opinião, mas que eu já dou muita opinião, não vou dar opinião sobre o Bezerra da Silva aqui. Então, a gente... Mas amanhã eu vou tocar o Bezerra da Silva. Tem boas músicas, tá?
1: Fechado. Um beijo. Beijo, até.

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1: Cinco horas 21 minutos, girando mais uma vez os principais destaques do noticiário nesse início de sexta. O ministro Alexandre de Moraes, do Supremo Tribunal Federal, afirma que a segurança da família do ministro Flávio Dino foi colocada em risco real por uma organização criminosa. A fala ocorre dias após Moraes determinar uma operação de busca e apreensão contra um ex-secretário de Segurança Pública do Maranhão. Ele é apontado como fonte do jornalista Luiz Pablo em reportagens, isso sobre o uso de carros oficiais pelo ministro Flávio Dino e familiares. Em declaração durante a sessão de ontem, Alexandre de Moraes afirmou que uma investigação da Polícia Federal reúne indícios de práticas de crimes, especialmente relacionados à compra e à divulgação de informações criminosamente obtidas.
2: Gostaria de parabenizar a Vossa Excelência, presidente Edson Fachin, pelas palavras de solidariedade ao ministro Flávio Dino e, mais do que isso, a toda a sua família, sua esposa, Dânia, seus filhos, cuja segurança foi colocada em risco real por uma organização criminosa, uma associação criminosa, conforme apontado tanto pela Polícia Federal quanto pela Procuradoria-Geral da República. É uma prática ostensiva de vários crimes que estão sendo apurados nesse Supremo Tribunal Federal, como ressaltou o ministro Flávio Dino, defendeu a liberdade de imprensa em período de chumbo da ditadura. Continua defendendo e sempre defenderá a liberdade de imprensa, sigilo de fonte, que é uma garantia constitucional consagrada por essa Suprema Corte, mas que nunca se confundiu e nunca e jamais se confundirá com o escudo protetivo para a prática de atividades ilícitas.
1: Nos outros destaques do dia, as vendas no comércio varejista crescem 0,5% no mês de junho. Quem traz mais atualizações é o Daniel Henrique.
3: O volume de vendas no comércio varejista do país cresceu 0,5% em junho de 2026, na comparação com maio. Segundo os dados divulgados pelo IBGE nesta quinta-feira, a alta teve influência de um equilíbrio entre taxas positivas e negativas das atividades pesquisadas. Entre as positivas, o destaque ficou com outros artigos de uso pessoal e doméstico, de 2,4%. Já no campo negativo, a maior influência foi em livros, jornais, revistas e papelarias, de menos 9,9%. Na comparação com junho de 2025, o volume de vendas do varejo cresceu 2,9%. No ano, a alta acumulada é de 1,9%, enquanto nos últimos 12 meses, de 1,6%.
1: O patrimônio dos candidatos ao Senado no Rio Grande do Sul cresce mais de 500% nos últimos anos. A maior declaração de bens é do ex-governador Germano Rigotto, do MDB, que chega a quase 5 milhões de reais. Vitória Fernandes.
4: O aumento do patrimônio dos candidatos ao Senado no Rio Grande do Sul nos últimos 4 anos supera os 590%. O maior valor declarado foi de Germano Rigotto, do MDB, que chega a quase 5 milhões de reais. Em relação a 2018, última eleição que concorreu, o aumento foi de 31%. E no outro extremo, Daniela Maidana, do PSTU, e Renato Jaguarão, do Cidadania, não declararam nenhum bem. Paulo Pimenta, do PT, e Marcel Van Hatten, do Novo, apresentaram o maior crescimento de patrimônio em relação ao declarado 4 anos atrás. O petista registrou um acréscimo de 874%, chegando a quase 2 milhões de reais. E Van Hatten saltou de 188 mil para 1 milhão e 300 mil, equivalente a um aumento de quase 600%.
1: E aumenta o interesse do público pelo futebol feminino. Conta mais, Aline Fanelli.
5: A seleção brasileira feminina de futebol lidera o ranking de seguidores entre os times nacionais, chegando a 186 milhões de visualizações nos últimos meses. O perfil da equipe, comandada por Arthur Elias, atingiu 3,1 milhões de seguidores neste mês, superando a seleção dos Estados Unidos, com 2,3 milhões, a Inglaterra, com 1,5 milhão, a Austrália, com 759 mil e a França, com 634 mil. Isso mostra que o futebol feminino tem relevância comercial e cultural, com uma taxa de engajamento que varia entre 5% e 6%, marca superior às médias do mercado digital. Em julho, inclusive, com o fim da Copa Masculina, as buscas pelo termo Copa do Mundo Feminina 2027 no Google Trends registraram uma alta de 120% no Brasil.

0: 5 horas 26 minutos, Lula e Alcolumbre devem continuar se encontrando depois da reaproximação. Quem tem mais informações é o Márcio Rocha.
1: Cresce a expectativa para os próximos capítulos da relação entre o presidente Luiz Inácio Lula da Silva e o presidente do Senado, Davi Alcolumbre, depois das últimas reuniões que selaram a reaproximação entre os dois. Por causa desses encontros, aliados tanto de Alcolumbre quanto de Lula afirmaram que o diálogo entre o Congresso e o Palácio do Planalto está restabelecido e que houve uma virada de página nas divergências. Depois de se reunirem, os dois apararam as arestas para chegar a um acordo com a expectativa de tocar pautas importantes para o governo dentro do Congresso. Entre elas, a medida provisória que zerou o imposto da chamada taxa das blusinhas, que perde a validade no dia 8 de setembro. O senador Camilo Santana disse que a relação entre os dois está mais calma, além de confirmar quais projetos são os mais importantes.
2: Mas está bem, está distensionado, tiveram reunião essa semana passada. Eu tenho conversado muito também com o presidente Alcolumbre. Três projetos são prioritários para o governo. Um é o fim da escala 6x1, né? O outro é a PEC da Segurança Pública, com consideração das mais importantes diante da necessidade do povo brasileiro desse enfrentamento à questão da violência. E o outro é o projeto que trata das terras raras e dos minerais críticos. Então a gente quer que pelo menos essas três pautas sejam viabilizadas.
1: Já Davi Alcolumbre disse que a reunião com Lula teve um caráter institucional.
3: Calma, uma reunião institucional. Nós conversamos da relação institucional do futuro, não falamos nada do passado. Teve uma reunião institucional muito importante para a democracia, porque o presidente do Congresso precisa ter o diálogo aberto com o presidente do Brasil e esse diálogo foi restabelecido.
1: Lula e Alcolumbre haviam rompido em abril após o Senado rejeitar a indicação do advogado-geral da União, Jorge Messias, para uma vaga no Supremo Tribunal Federal. Na ocasião, o Palácio do Planalto colocou o resultado na conta do presidente do Senado. Antes, eles se encontraram em um jantar que envolveu a mediação de ministros do Supremo, o que gerou críticas da oposição.
0: Outros assuntos, um grupo que vende armas e drogas por delivery é alvo de uma operação na Bahia. Quem traz mais informações é o repórter Roger Caruso.
4: A Operação Nexus, que combate um grupo suspeito de vender armas e drogas por delivery na Bahia, resulta na prisão de 6 pessoas. 5 aconteceram em Feira de Santana e uma em Serra Preta, ambas no centro-norte do estado. Um investigado que estaria em Salvador não foi localizado. A operação foi realizada nesta quinta pela Polícia Civil e apreendeu 3 pistolas, 4 carregadores, 80 munições, 5 celulares, uma máquina de cartão e R$11 mil em dinheiro. Segundo as investigações, o grupo usava redes sociais e aplicativos de mensagens para negociar drogas, armas e munições. Os produtos eram entregues em locais combinados, principalmente em endereços residenciais. Um dos suspeitos usava o trabalho como motorista de aplicativo para transportar o material entre Salvador, Feira de Santana e Serra Preta. O coordenador de operações do Departamento Estadual de Investigações Criminais, Tiago Costa, detalhou como começaram essas investigações.
5: A investigação deu início no mês de abril, quando uma pessoa que utilizava o transporte de Uber para comercializar ilegalmente munições de fuzil 5.56. A partir daí, e do seu celular apreendido, nós aprofundamos as investigações e conseguimos identificar que todos os integrantes do grupo seriam residentes aqui na cidade de Feira de Santana.
4: A Operação Nexus cumpriu também 8 mandados de busca e apreensão nos 3 municípios.
0: Mais de 80 milhões de brasileiros continuam sofrendo para colocar as contas em dia. O índice de inadimplência no país continua alarmante e indica a necessidade de maior poder de negociação entre devedor e instituições bancárias. Quem conta mais é o Daniel Abreu.
6: Os débitos totais chegam a 586 bilhões de reais. O número apresentado pelo mapa da inadimplência e negociação de dívidas do Serasa causa espanto e representa cerca de 348 milhões de dívidas ativas em todo o país, com uma média de R$ 1.683,60 por pendência. Este é o caso de um ouvinte da Band News FM que preferiu não se identificar. Ele afirma ter passado por um momento de dificuldade financeira recentemente.
7: Nos últimos 5 anos eu aumentei minha dívida bastante, sabe? Cheguei a dever valores muito altos hoje, na faixa de 20 mil reais. Tudo começou quando eu não tinha dinheiro pra pagar. Eu usava cartão pra poder pagar cartão, entendeu? E foi aumentando, até chegar a um ponto que explodiu.
6: Neste ano, os brasileiros também tiveram dificuldades de cumprir com os pagamentos mensais. Um outro estudo, realizado pela Serasa em parceria com o Instituto Opinion Box, mostra que metade dos consumidores afirma ter gastado mais do que planejava no primeiro semestre de 2026. Ainda de acordo com o especialista em educação financeira, Rodrigo Costa, para colocar as contas em dia é necessário organização.
8: As principais dicas para quem está inserido nesse contexto de inadimplência é realmente começar, se não começou ainda, a ter um planejamento financeiro diferente, a ter uma organização financeira diferente. A Serasa fez uma pesquisa recente e mais de 50% dos entrevistados responderam que já gastaram mais do que planejaram esse ano. E muito provavelmente essas pessoas não conseguiram se planejar devidamente. Então, tudo começa anotando os custos fixos do mês. É importante que o consumidor se organize sabendo quanto ele precisa gastar todos os meses com aquelas contas que não podem ficar para trás.
6: O levantamento ainda aponta que 49% dos brasileiros endividados pretendem resolver as pendências até o fim do ano. Além disso, a intenção de economizar mais passou de 64% para 69%, enquanto 33% afirmam que pretendem investir com maior frequência.
0: A Polícia Penal impede a entrada de uma antena de internet via satélite camuflada em um rádio no complexo de Jericinó, no Rio. Daniel Henrique.
9: O equipamento da Starlink, internet via satélite, que foi apreendido pela Secretaria de Polícia Penal no complexo de Jericinó, na zona oeste do Rio, é um roteador, segundo especialistas. A tecnologia é usada para replicar e ampliar o sinal de uma antena, sem ser capaz de gerar internet por si só. O equipamento estava dentro de uma encomenda enviada por Sedex, que tinha como destinatário um detento do presídio Bangu 4. A Secretaria de Polícia Penal divulgou a apreensão como uma mini antena da Starlink. No entanto, especialistas ouvidos pela reportagem afirmam que se trata de um roteador, o que pressupõe a existência de uma antena de internet via satélite já instalada na área. A reportagem questionou a Secretaria de Polícia Penal sobre a verificação de uma possível antena da Starlink já instalada no complexo de Jericinó, mas não teve resposta. O diretor de pesquisa e consultoria da empresa IDC, Luciano Saboia, explica o funcionamento do roteador da Starlink.
10: O Brasil está chegando a 1 milhão de assinantes nesse tipo de serviço, que basicamente você só precisa de um ponto de energia elétrica e que a antena tenha visada direta para o céu, nenhuma obstrução entre a antena e o céu. E lá no céu há uma constelação de satélites de baixa órbita que proporcionam a conectividade à internet. E existem soluções tecnológicas, equipamentos tecnológicos como mini roteadores que ampliam essa conectividade dentro de um ambiente, né? E permitem a conexão de mais dispositivos.
9: Segundo a CPEM, o detento que iria receber o pacote foi transferido para cumprir isolamento no presídio Bangu 1. Na mesma ação desta quarta-feira, os agentes também pediram a entrada de 160 gramas de entorpecentes no presídio Bangu 4, além de 31 celulares e cerca de 300 papelotes de drogas em Bangu 2.
0: Outros destaques, um estudo revela que entre os paulistas, os casos de infarto acontecem mais cedo do que na população em outros estados, isso até 12 anos antes. O estilo de vida é um dos fatores, o repórter Gibas Maniota explica.
11: O coração não avisa quando decide dar um susto na gente ou parar de vez. Uma pesquisa da Rede D'Or reuniu quase 5 mil pacientes atendidos com suspeita de infarto desde o ano passado. E o que chamou a atenção foi a idade em que esse problema aparece. Em Pernambuco, a média chegou a 70 anos, na Bahia 69, em Minas Gerais 67,5, no Distrito Federal 67, no Rio de Janeiro 62. Já em São Paulo, a média foi de 58 anos, a menor entre os locais analisados. Em cidades como São Paulo, nosso dia começa antes mesmo do sol nascer. E aí vem o trânsito, a poluição, um estresse tremendo. A gente conversou com Antônio Aurélio Fagundes, que é cardiologista da Rede D'Or.
12: Esses são fatores já conhecidos como fatores de risco aí para problemas coronarianos. E essa pode ser uma explicação para essa diferença regional que a gente encontra aí dos pacientes.
11: Os médicos fazem questão de dizer: não existe um único culpado. Alguns sintomas podem permanecer silenciosos por muito tempo, mas quando a pressão alta, diabetes, colesterol elevado, cigarro, sedentarismo e alimentação inadequada se juntam à rotina da cidade, os riscos aumentam. A gente conversou também com o médico cardiologista, Dr. Alexandre Abla.
13: A população de menor poder socioeconômico é que fica mais exposta, porque os alimentos mais baratos são ultraprocessados e os alimentos ultraprocessados, além de serem mais baratos, são mais fácil acesso.
11: O Roger Rezende, que é diretor comercial, tem 45 anos, mas aos 37 ele sentiu um cansaço enorme e falta de ar. Ele infartou.
14: Estava subindo uma rampa pequena, senti um cansaço, uma fadiga, um suado, parei. Fui ao hospital.
11: Roger precisou fazer um procedimento para abrir as artérias entupidas. Passou a ter mais atenção com a própria saúde.
15: Tecnologia, com Warrison Lacerda e Eduardo Frumento.
16: Os chineses têm tido avanços importantes no ramo da inteligência artificial. E para continuar avançando, é preciso melhorar os chips, Warrison.
17: Edu, uma das fases mais críticas da produção dos chips para computadores, dos processadores, é chamada de litografia. A litografia é quando é a impressão dos circuitos nas placas de silício. E esse é um processo super complexo, de altíssima precisão, precisa de máquinas que custam centenas de milhões de dólares, com segredos industriais envolvidos. O que aconteceu nos últimos dias? Os chineses anunciaram que conseguiram reproduzir esse processo, que é usado pela ASML. E isso é uma coisa importante, Edu, porque até então, um dos fatores que impedia os chineses de produzir chips tão avançados quanto os norte-americanos era justamente a dificuldade que eles têm de reproduzir esse processo de litografia de maneira tão eficiente quanto as máquinas da ASML conseguem fazer. É claro que não está claro ainda se eles conseguiram o grau de precisão que as máquinas da ASML conferem. De qualquer maneira, é um avanço super importante para que eles consigam a tal independência tecnológica que o presidente chinês Xi Jinping vem perseguindo e disse e que colocou como um dos seus objetivos. A independência tecnológica perseguida pelos chineses passa pela produção de chips, de processadores que não dependam de empresas ocidentais, até porque eles estão sob embargo, né, dos norte-americanos, que proíbem a exportação de vários dos chips mais modernos de ponta para o mercado chinês.
16: A evolução dos chineses no mercado da tecnologia e principalmente dos chips é tema aqui da coluna de tecnologia, que você encontra também nos principais agregadores de áudio. 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

0: 6 comissões para analisar medidas provisórias do governo são instaladas no Congresso. A comissão que mais interessa sobre a taxa das blusinhas tem o início adiado. Fala, Rafael Procópio.
1: Como parte do chamado esforço concentrado do Congresso Nacional, 6 comissões mistas formadas por deputados e senadores já estão, teoricamente, em funcionamento. Essas comissões são necessárias para analisar as medidas provisórias que são enviadas pelo governo federal. As MPs têm força de lei a partir do momento que são assinadas pelo presidente da República, mas precisam ser confirmadas pelo Congresso em até 120 dias. Caso isso não aconteça, as MPs caducam, ou seja, deixam de ter validade. Essas comissões tratam de medidas de diferentes temas, mas a que mais interessa a base governista não tem qualquer acordo até então. A MP que retira o imposto sobre importações de até 50 dólares, a famosa taxa das blusinhas, foi instalada oficialmente, mas a primeira reunião pode acontecer somente no primeiro dia de setembro. Essa medida perde a validade no dia 9 do próximo mês e, caso não seja mantida, a taxa voltará a ser cobrada.
0: A justiça manda soltar advogados suspeitos que trabalharem para organizações criminosas no Ceará. Informações que chegam com a Mônica Damasceno.
2: 9 advogados investigados por suspeita de atuar como pombos-correio para organizações criminosas foram soltos por determinação da Vara de Delitos de Organizações Criminosas da Comarca de Fortaleza. Eles haviam sido presos preventivamente durante a Operação Mensageiros do Crime, deflagrada pelo Ministério Público do Ceará em junho deste ano. A decisão segue entendimento da Terceira Câmara Criminal do Tribunal de Justiça do Ceará, quem abre habeas corpus concedido a outro réu no dia 4 de agosto, considerou que a suspensão do registro da OAB já impede a prática das condutas atribuídas aos advogados.
0: Continua em todo o país a campanha de multivacinação. Os detalhes da imunização no estado do Rio Grande do Sul chegam com a Vitória Fernandes.
3: O dia D da campanha nacional de multivacinação será realizado no dia 22 de agosto em todo o país. Em Porto Alegre, a ação ocorre das 9 às 18 horas e contará com um passe livre nos ônibus da capital. Ao todo, serão oferecidos 20 imunizantes do calendário nacional de vacinação. A campanha é voltada para crianças, adolescentes, menores de 15 anos e busca reforçar a proteção contra doenças graves como sarampo, pneumonias e meningite, além de ampliar a cobertura vacinal.
0: A dupla de tenistas brasileiros faz história e conquista o Master 1000 pela primeira vez. Destaque do Lucas Cardamone.
4: Os tenistas brasileiros Orlando Luz e Rafael Matos conquistam o título do Masters 1000 de Montreal, no Canadá, pelas duplas masculinas na noite de ontem. Eles venceram na final o salvadoreño Marcelo Arevalo e o croata Mat Pavic por 2-1. Essa foi a primeira vez que uma dupla 100% brasileira venceu o Masters 1000. Os gaúchos ocupam a top 40 no ranking de duplas da ATP. Individualmente, Matos subiu 19 posições e atingiu o 20º lugar no ranking mundial masculino, a maior marca pessoal da carreira. Já Orlando Luz ganhou 7 posições e agora ocupa a 33ª colocação no ranking.

0: três comissões para analisar MPs do governo são instaladas no Congresso. No entanto, a comissão que mais interessa sobre a taxa das blusinhas tem o início adiado. Quem traz todas as informações direto de Brasília é o Rafael Procópio.
1: Como parte do chamado esforço concentrado do Congresso Nacional, seis comissões mistas formadas por deputados e senadores já estão teoricamente em funcionamento. Essas comissões são necessárias para analisar as medidas provisórias que são enviadas pelo governo federal. As MPs têm força de lei a partir do momento que são assinadas pelo presidente da República, mas precisam ser confirmadas pelo Congresso em até 120 dias. Caso isso não aconteça, as MPs caducam, ou seja, deixam de ter validade. Essas comissões tratam de medidas de diferentes temas, mas a que mais interessa à base governista não tem qualquer acordo até então. A MP que retira o imposto sobre importações de até 50 dólares, a famosa taxa das blusinhas, foi instalada oficialmente, mas a primeira reunião pode acontecer somente no primeiro dia de setembro. Essa medida perde a validade no dia 9 do próximo mês e, caso não seja mantida, a taxa voltará a ser cobrada. Segundo o líder do governo no Congresso, senador Randolph Rodrigues, existem muitos interesses na pauta.
2: O governo não tem preferência. O governo quer a instalação da medida provisória. Nós aguardamos as comunicações e a mediação que é feita pelo presidente Hugo Mota da Câmara dos Deputados e pelo presidente Davi Alcolumbre daqui do Senado. É uma medida provisória que mobiliza interesses diferentes no Congresso, né? Então, acho que vários partidos devem estar reivindicando tanto a relatoria quanto a presidência.
1: A taxa das blusinhas foi criada e nomeada assim em 2024 e, apesar de bastante impopular, teve apoio tanto da base do governo quanto da oposição. Antes havia total isenção para importações de até 50 dólares. O imposto foi retirado através de uma medida provisória justamente em um ano eleitoral. As outras comissões instaladas tratam de MPs que criam as seguintes situações: um adicional salarial para servidores de carreira da Controladoria Geral da União e técnicos do Poder Executivo que atuam em locais estratégicos, o que seria um adicional de fronteira. Também o Exame Nacional de Avaliação da Formação Médica para graduados em medicina poderem exercer a profissão. O Programa de Redução de Filas do INSS, a permissão para renegociação de dívidas de produtores rurais e a simplificação das exigências para atuação de mototaxistas, motoboys, profissionais de motofrete e similares.

0: Uma mulher obteve a medida protetiva depois de denunciar um vizinho por importunação sexual em um condomínio na Bahia. Quem atualiza o caso é o repórter João Marcos Moura.
1: O inquérito policial aponta que o homem de 44 anos, investigado por importunação sexual em um condomínio de Feira de Santana, no centro-norte da Bahia, teria premeditado o crime. O resultado da Polícia Civil foi apresentado nesta quinta. O caso aconteceu na sexta passada no condomínio Ecoville, no bairro Aviário. Nas imagens das câmeras de segurança, o suspeito aparece se tocando enquanto observa a vítima pela janela. Segundo a titular da Delegacia Especial de Atendimento à Mulher, Lorena Almeida, A análise dos vídeos ajudou a equipe a identificar indícios de que o crime foi planejado.
2: O indivíduo passou pela frente da residência da vítima 8 vezes naquela noite, entre as 19h40 e as 22h30. E em uma dessas ocasiões, ele praticou os atos ostensivamente, mas em todas as passagens ele invadiu o ambiente privativo da residência. Esse indivíduo foi regularmente intimado, compareceu na sede da DEAN, foi interrogado e na ocasião ele negou os fatos e falou que estava apenas passando, que havia feito consumo de bebida alcoólica. Mas as investigações foram suficientes para provar que não foi uma mera passagem. Ele, de fato, praticou o crime de importunação sexual e, por isso, foi devidamente indiciado.
1: A delegada também explica por que o homem não foi preso.
2: Nesse momento, não preenche os requisitos cautelares previstos no Código de Processo Penal. Para que uma pessoa venha a ser presa antes da condenação definitiva no Brasil, é necessário que estejam presentes os requisitos de cautelaridade para garantia da ordem pública, da aplicação da lei penal ou da instrução criminal. Então, por exemplo, se o indivíduo empreende fuga, se há notícias de que ele está ameaçando ou intimidando vítimas e testemunhas, ou se há notícia de outras práticas criminosas envolvendo aquele indivíduo. Como nós não temos esses requisitos presentes, nós não temos como prendê-lo, mas ele será processado e esperamos que seja condenado por essa prática criminosa.
1: A vítima solicitou uma medida protetiva contra o suspeito. A defesa do condomínio informou que o homem não se encontra mais no residencial. Os moradores do condomínio vão se reunir no próximo dia 26 para discutir o caso, avaliar possíveis penalidades e definir os próximos encaminhamentos. A Band News FM aguarda o retorno do Ministério Público para saber se o órgão já recebeu o inquérito policial.
0: A família do soldado Rafael Sampaio tenta preservar a memória do policial, morto de forma cruel em Itaitinga, na Grande Fortaleza. A justiça manteve presa a policial Júlia Natália Girão Gomes. Já o marido dela teve a prisão relaxada, mas continua preso por outra acusação. Informações com a repórter Leonice Acioles.
3: A morte do policial militar Rafael Sampaio, de 27 anos, ainda é cercada por perguntas que a investigação tenta responder. Enquanto a polícia busca esclarecer o que aconteceu, a família vive a dor da despedida e lembra Rafael pelo homem que era dentro de casa. No velório, nesta quinta-feira, a irmã do PM falou sobre a saudade, os sonhos interrompidos e a forma como a morte dele repercutiu.
4: Obviamente, a gente recebeu de uma forma muito ruim. Eu vi minha mãe caindo no chão, despedaçada, triste, porque o menino de ouro dela morreu. Ele era uma pessoa boa, ele era um irmão, ele era um neto, ele era um filho querido. Meus pais falavam que ele era um milagre da vida deles. A vida do Rafael era um milagre. E é isso, ele servia ao país bravamente. Desde os 18 anos ele sempre soube, o sonho dele era ser delegado. E tiraram a chance do meu irmão de realizar os sonhos dele, de realizar os nossos e de realizar o do filho dele. Tiraram tudo isso de uma forma muito cruel e insensível.
3: Rafael foi encontrado morto e carbonizado dentro do próprio carro em Taitinga, na região metropolitana de Fortaleza. A policial militar Júlia Natália Girão Gomes é investigada pelo crime e teve a prisão mantida após a audiência de custódia realizada nesta quinta-feira. Já a prisão em flagrante de Antoneudo, marido da policial, foi relaxada, mas ele continua preso por causa de outro mandado em aberto. A defesa afirma que não há prova material que ligue Antoneudo à morte do soldado.
5: O Antoneudo teve a prisão flagrante de ontem relaxada, certo? Ele realmente foi considerado, a prisão foi ilegal e relaxamos a prisão dele, que não tinha nada a ver com esse homicídio. Não vai para casa agora, mas aí a partir de momento agora eu não posso mais falar, mas a prisão dele foi relaxada.
3: As audiências de Júlia e Antoneudo aconteceram separadamente no Fórum José Evandro Nogueira Lima, em Maracanaú, e duraram cerca de 3 horas. A investigação aponta que Rafael e Júlia saíram juntos do 16º Batalhão da PM na madrugada desta terça-feira. Horas depois, o carro do soldado foi encontrado incendiado com o corpo dele dentro. A polícia segue apurando as circunstâncias do crime e a participação de cada um dos investigados.
0: Fonoaudióloga baleada no pescoço continua em estado grave no Rio. Atualização com a Maria Eduarda Vieira.
6: As próximas horas são determinantes para a recuperação da fonoaudióloga vítima de bala perdida em Vila Cosmos, na zona norte do Rio. Aline de Siqueira Afonso está internada em estado grave no Hospital Getúlio Vargas, na mesma região, onde passou por uma cirurgia de mais de 4 horas. Ela foi atingida no pescoço quando estava no ônibus da linha 629, que faz o trajeto entre Irajá e São Espenha a caminho do trabalho nesta quarta-feira. A bala causou lesões na coluna da mulher. Quando os policiais que estavam em patrulhamento chegaram ao coletivo, eles notaram que a Aline estava ferida. Apesar das dores, ela não sabia que tinha sido baleada. Com isso, os policiais militares Elimar Chagas, Antônio Câmara e Gilfábio Nogueira iniciaram os primeiros socorros para mantê-la viva. Logo depois, outro agente, Jonathan Vessados, conduziu o veículo até o hospital. Segundo o policial, o motorista estava em estado de choque e não conseguia dirigir.
7: Naquele momento de desespero do motorista do ônibus, que estava em estado de choque, tive que manter a calma, já que não tinha como a gente transportar ela do ônibus para a viatura, com medo de ter alguma lesão, poder agravar. A iniciativa que eu tive foi pegar o ônibus mais rápido possível para tentar resguardar a vida da vítima, né?
6: A Polícia Civil foi acionada e investiga o caso. Os agentes realizaram uma perícia no veículo. Na quarta-feira, houve registro de confronto no Ipaze, no Morro do Trem e no Morro do Juramento, na Zona Norte, desde as primeiras horas do dia. A PM afirmou que não realizou operações nas comunidades.
0: A alta nos casos de sarampo acende um alerta em São Paulo e nas cidades vizinhas de Guarulhos e São Bernardo do Campo e faz com que a procura pela vacina cresça. Para facilitar o acesso, alguns pontos de vacinação foram montados em mercados, academias e estações de metrô. Repórter Roberta Scherer tem mais informações.
8: Em São Paulo, tem posto de vacinação até no supermercado. É a vacina do sarampo chegando a quem precisa ser imunizado. Por causa do aumento dos casos de sarampo, com 23 confirmados em São Paulo esse ano, há uma campanha de vacinação intensa nas três cidades afetadas, a capital, São Bernardo do Campo e Guarulhos. Por isso, postos móveis foram montados em estações de metrô, comércio, hotéis e até academias. Os postos de saúde, claro, também estão vacinando. Com uma vantagem, dá para aproveitar e tomar outras vacinas que estão faltando, como a da gripe e da Covid. Desde o início da campanha, no começo de agosto, foram aplicadas mais de 500.000 de doses de sarampo na capital. A orientação é que todo mundo entre 6 meses e 59 anos das três cidades tome a vacina. A porta-voz do Programa Municipal de Imunizações é a Luciana Ursini.
9: Uma vacina extremamente segura, sarampo é muito pior, né? Ele se transmite muito, ele é extremamente transmissível. Uma pessoa doente pode transmitir para até 18 pessoas ao seu redor, né? A doença mais transmissível que temos e pode dar complicações graves, como pneumonia, inflamação no cérebro e levar até mesmo ao óbito.
8: Já o Diego levou toda a família para se proteger.
10: Não deu para ver um sozinho para reforçar com ela, não. Mas já todo mundo tomou o sarampo hoje.
8: O esquema completo prevê duas doses, uma aos 12 meses e outra aos 15 meses. Mesmo quem estiver com tudo em dia, precisa tomar a adicional.
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2: O Santos, jogando bom futebol ontem à noite na Vila Belmiro, venceu o Macará do Equador por 2-1 de virada pelo jogo de ida das oitavas de final da Sul-Americana. Neymar foi o destaque da partida com 2 assistências. O Santos joga por um empate para avançar para as quartas de final. O Vasco, jogando ontem à noite em São Januário, ficou no empate sem gols contra o Olímpia do Paraguai. O Vasco dominou o jogo, mas não transformou as oportunidades em gols. O Botafogo, jogando com o time misto ontem à noite em Cusco, no Peru, foi goleado pelo Cienciano por 6-1 pelo jogo de ida das oitavas de final da Sul-Americana. O Botafogo dificilmente vai reverter a vantagem do time peruano no jogo de volta na próxima quinta-feira no Nilton Santos. O Corinthians ficou no empate sem gols ontem à noite contra o Rosário Central da Argentina pelo jogo de ida das oitavas de final da Libertadores. A decisão da vaga ficou para a próxima quinta-feira na Neoquímica Arena. O resultado foi justo. O Timão segurou a pressão. Dito tudo isso, eu diria: eu quero é mais.
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3: Muito bom dia para você, ouvinte da rádio Band News FM. Agora exatamente 6 horas e 2 minutinhos. Sextou, minha gente. Muito bom dia para todo mundo. Eu sou Roger Caroso. Ao meu lado na operação de áudio, sempre ele, Adriano Júnior. E vamos com o nosso Bora Salvador de todos os dias nessa sexta-feira maravilhosa. Então, simbora até às 7 da manhã. Ligadinhos aqui na Rádio Band News FM. E olha só, um encontro de influenciadores digitais com síndrome de Down acontece a partir de hoje até domingo em Praia do Forte, destino turístico da região metropolitana de Salvador. Ao todo, serão 13 criadores de conteúdo reunidos nos 3 dias de atividades. O endereço é o Tivoli Eco Resort. O Baueron, que tem como objetivo integrar, capacitar e trazer mais reconhecimento para influenciadores com síndrome de Down de todo o país. Para além de momentos de conversa entre o grupo de jovens, o evento propõe atividades de profissionalização em mídias digitais com palestras e workshops. É o que explica a cofundadora da Bauer, agência baiana que promove o evento, Luísa Bauer.
4: Então, para além dos momentos de gravações, enfim, que a gente estabelece no evento, acontecem alguns workshops para aprimorar o trabalho que eles fazem como influenciadores. Então, expressão corporal, questão de planejamento, a questão emocional, de você saber entender, lidar com expectativas.
3: Esta será a segunda edição do Baueron. A primeira aconteceu no município de Aracaju, lá em Sergipe. Luísa falou também sobre o sentimento de trazer o evento para a capital baiana, cidade natal dela e da irmã, Kakai Bauer, que é considerada pioneira entre os influenciadores com síndrome de Down. Ela reforça que o maior propósito da iniciativa é fazer com que mais pessoas enxerguem os criadores para além de apenas um diagnóstico.
4: Trazer esse evento para a Bahia tem sido ainda mais especial, porque tem, né, enfim, é o sentimento de voltar para a nossa terra, né? Então, na nossa primeira edição, foram mais de 60 milhões de visualizações nos conteúdos que a gente produziu, planejou, enfim. A gente, obviamente, gostaria de bater essa meta, né, porque o nosso objetivo mesmo é que eles sejam vistos, que eles sejam enxergados nas redes sociais como pessoas que trabalham com isso e que as pessoas enxerguem para além de um diagnóstico, né? Eles não são a síndrome de Down, eles são influenciadores, sim, podem trabalhar com isso, então a gente quer realmente ter visibilidade para o projeto.
3: Um dos workshops será conduzido pela influenciadora Beatriz Casali. Ela contou como está a expectativa para a oficina.
5: Eu estou muito feliz e animada, porque vai acontecer Baueron lá na Bahia. E vai ter vários workshops legais. E o meu vai ser muito legal também, porque eu vou ensinar influenciadores digitais de síndrome de Down a minha vivência na internet.
3: E a própria Kakai Bauer também mandou um recado especial aos ouvintes da Band News FM.
6: Eu estou muito feliz com esse Baueron, que vai ser aqui na minha terra, Bahia, e receber todos os meus amigos aqui. E eu vou abrir esse evento incrível. Um beijo!
3: A programação do encontro também inclui a visita ao Projeto Tamar e à Vila de Praia do Forte, além de uma festa de encerramento com a intenção de proporcionar momentos de integração entre os participantes. Então aí, edição do Baueron aqui em Salvador, iniciativa muito bacana, né? Promovendo essa inclusão, essa acessibilidade, essa potencialidade dessas pessoas que muitas e muitas vezes são invisibilizadas, são rotuladas, só que, como a gente sabe muito bem, também são pessoas com desejos, com vontades e, claro, muita coisa para ensinar para todo mundo. E olha só, o espetáculo Candomblé da Barroquinha retorna aos palcos de Salvador para a nova temporada de apresentações. A montagem começa hoje e também tem apresentação amanhã, às 8 da noite, no Teatro Sesc Casa do Comércio e também nos dias 21 e 22 de julho, no mesmo horário, além do dia 23, às 7 da noite, no Cine Teatro 2 de julho. Desde a estreia, todas as apresentações tiveram ingressos esgotados, então está sendo um sucesso. A obra também foi reconhecida na 30ª edição do Prêmio Bahia Aplaude, como melhor direção, além de indicações nas categorias de espetáculo adulto, texto e categoria especial. O espetáculo homenageia o Candomblé Queto, maior e mais difundida nação no Brasil, remontando as origens e celebrando a história espiritual, cultural e política do povo negro. O dramaturgo Daniel Arcades falou sobre como surgiu a ideia de transformar a história em uma peça de teatro.
2: A gente tem uma pesquisa muito forte voltadas para encontrar essas lacunas da nossa história, né? Histórias que nem sempre são tão visibilizadas na arte, na historiografia. E ele falou desse desejo de falar sobre a origem do Candomblé. E desde então a gente começou a pesquisar. A gente entendeu neste momento que a peça de teatro, quando ela foi oportunizada, e aí a gente foi transformando o espetáculo, né? Que a princípio seria um espetáculo histórico, tudo, num espetáculo mais cotidiano que também perpassa por nossa história e nosso chão de fundação.
3: A obra revisita uma das narrativas sobre a formação do primeiro terreiro de tradição Queto no país, localizado na antiga Barroquinha, aqui em Salvador. O dramaturgo destacou a importância de levar a história a pessoas que muitas vezes não conhecem a origem do Candomblé na Bahia.
2: Começa a validar, na verdade, nossos universos, né? A gente começa a criar um campo de significados que é muito importante para o imaginário coletivo e para o futuro das nossas próximas gerações entenderem mais sobre si e sobre quem fez a nossa história acontecer. Que o Candomblé da Barroquinha, ele tem essa função, eu acho, por isso a nossa arte ainda tem um compromisso também, quase que formativo, né? Mas eu acredito que por conta disso, a gente toma muito cuidado que a gente deseja que essas pessoas compreendam a importância e o valor histórico das histórias às quais narramos.
3: O público poderá acompanhar a jovem Marcelina e resgatar a história de mulheres africanas que ajudaram a fundar um importante templo de culto africano na Bahia. Daniel disse qual a mensagem que o espetáculo busca passar ao público.
2: Nossos espetáculos, eles não têm um fundamento doutrinador. Pelo contrário, ele trabalha memória, resistência, identidade através da religião, porque a gente entende que a religião, durante muito tempo, foi a grande responsável pela salvaguarda de saberes e valores culturais dos povos africanos que vieram aqui para o Brasil. Que vieram para o Brasil na condição de escravizados. Então, a gente acredita que esse é um espaço de manutenção de valores culturais que podem ter se perdido ou podem ter sido pouco difundidos por conta disso.
3: Mais informações podem ser acessadas no Instagram @danterritorio. Os ingressos estão disponíveis na plataforma Simpla, então aí oportunidade de acompanhar esse espetáculo aqui em Salvador, Candomblé da Barroquinha. E agora, mudando completamente de assunto para algo muito importante que a gente está acompanhando desde ontem, já que um relatório do Instituto Fogo Cruzado com a Iniciativa Negra aponta que entre 2023 e 2025, quase 60% dos tiroteios em Salvador ocorreram em dias letivos. Esse levantamento foi divulgado ontem. A pesquisa analisou 3.748 disparos de arma de fogo registrados na capital nesse período, uma média de 3,4 ocorrências por dia. Do total, 2.206 aconteceram em dias de aula e 40% dos disparos ocorreram durante o dia. Segundo o estudo, quase 70% dos tiroteios registrados em dias letivos foram relacionados a intervenções policiais, homicídios ou tentativas de homicídio. O levantamento também criou o Índice de Risco do Entorno Escolar, que considera a proximidade, a gravidade e a frequência dos tiroteios em um raio de até 1 quilômetro das escolas. Entre 2023 e 2025, 120 escolas estiveram em áreas consideradas críticas durante pelo menos um ano. 6 permaneceram nessa condição durante todo o período analisado. No ano passado, mais de 23 mil estudantes estavam matriculados em escolas classificadas como de alto risco ou críticas. As regiões da Liberdade, São Caetano e Cidade Baixa concentravam quase 18 mil desses alunos, então uma porção gigantesca desse número. O estudo aponta ainda que 8 bairros concentraram quase 20% dos tiroteios registrados nesse período. Segundo a pesquisa, esses territórios têm mais de 83% da população formada por pessoas não brancas e em 6 deles a renda média por pessoa é inferior a R$ 900. Então aquilo, tudo aquilo que a gente já sabe, diariamente a gente fala aqui e diariamente a gente acompanha aqui as populações periféricas, consideradas periféricas, né, de fato, de bairros com menos acessibilidade, com menos direitos a viver, a estudar aqui, não só em Salvador, na Bahia, mas também, como a gente sabe muito bem, em todo o Brasil. Então, um relatório importantíssimo do Fogo Cruzado com a Iniciativa Negra, divulgado aí ontem, e que com certeza a gente vai continuar acompanhando e ouvindo bastante sobre ele. E seguindo com atualizações de outro caso que a gente vem acompanhando nos últimos dias, já que o inquérito policial aponta que o homem de 44 anos investigado por importunação sexual em um condomínio de Feira de Santana, no centro-norte da Bahia, teria premeditado esse crime. O resultado da Polícia Civil foi apresentado ontem. O caso aconteceu na sexta passada no condomínio Ecoville, no bairro Aviário. Nas imagens de câmeras de segurança, o suspeito aparece se tocando enquanto observa a vítima pela janela. Segundo a titular da Delegacia Especial de Atendimento à Mulher, Lorena Almeida, a análise dos vídeos ajudou a equipe a identificar indícios de que o crime foi planejado.
7: O indivíduo passou pela frente da residência da vítima 8 vezes naquela noite, entre as 19h40 e as 22h30. E em uma dessas ocasiões, ele praticou os atos ostensivamente, mas em todas as passagens ele invadiu o ambiente privativo da residência. Esse indivíduo foi regularmente intimado, compareceu na sede da DEAN, foi interrogado e na ocasião ele negou os fatos e falou que estava apenas passando, que havia feito consumo de bebida alcoólica, mas as investigações foram suficientes para provar que não foi uma mera passagem. Ele, de fato, praticou o crime de sexual e por isso foi devidamente indiciado.
3: É, rapaz, declaração fortíssima. E a delegada também explica por que o homem ainda não foi preso.
7: Nesse momento, não preenche os requisitos cautelares previstos no Código de Processo Penal. Para que uma pessoa venha a ser presa antes da condenação definitiva no Brasil, é necessário que estejam presentes os requisitos de cautelaridade para a garantia da ordem pública, da aplicação da lei penal ou da instrução criminal. Então, por exemplo, se o indivíduo empreende fuga, se há notícias de que ele está ameaçando ou intimidando vítimas e testemunha, ou se há notícia de outras práticas criminosas envolvendo aquele indivíduo. Como nós não temos esses requisitos presentes, nós não temos como prendê-lo, mas ele será processado e esperamos que seja condenado por essa prática criminosa.
3: De cara, a vítima solicitou uma medida protetiva

0: e definir os próximos encaminhamentos. A Band News FM aguarda o retorno do Ministério Público para saber se o órgão já recebeu um inquérito policial. Ao mesmo tempo, vale sempre lembrar que no último mês, um homem de 21 anos foi preso por importunação sexual em outro condomínio de Feira de Santana. Pedro Henrique Salles foi flagrado se masturbando enquanto uma mulher fazia exercícios na academia do residencial. Ele foi expulso do condomínio e continua no conjunto penal de Feira de Santana. Então, mais um caso. A gente vem acompanhando esse já tem alguns dias. E, como a gente fala todos os dias aqui, a Band não se cala e não vai deixar que esses tipos de casos saiam sem a repercussão devida, sem os devidos culpados serem, de fato, ditos, né, e apontados. Então agora a gente espera aí que as forças de segurança, o Ministério Público, todo mundo faça a parte e esse suspeito seja devidamente punido, apurado toda a situação e, enfim, preso. E agora acompanhando uma situação dessa manhã, porque a Operação Perímetro Zero combate grupo criminoso com atuação aqui em Salvador e na região metropolitana. A ação integrada mobiliza 150 policiais para cumprir mandados contra investigados por crimes violentos e tráfico de drogas. Então aí, a operação que começou já nas primeiras horas de hoje, né, agora de manhã cedinho aí, pela Polícia Civil, integrada com a Polícia Militar e a Secretaria da Segurança Pública aqui do Estado. A ofensiva cumpre 6 mandados de busca e apreensão, além aí dos mandados de prisão contra os investigados. Entre os alvos estão 2 integrantes do Baralho do Crime da SSP, procurados por envolvimento em crimes de elevada gravidade. As investigações são realizadas na localidade conhecida como Barro Duro, com o objetivo de localizar e prender os investigados identificados durante as apurações. Então, segundo as investigações também ainda, né, o grupo atua em áreas como Estradas Pedreiras, Residencial Coração de Maria, Ceasa, Casinhas do Ceasa e Novo Horizonte. Os envolvidos são apontados como integrantes dessa organização criminosa com atuação aqui no estado e investigados por participação em homicídios, tráfico de drogas e lavagem de dinheiro. Então, e as forças de segurança mobilizadas hoje de manhã para cumprir esses mandados de prisão e também de busca e apreensão. Agora, 6 horas e 17 minutos, a gente vai, é claro, com as informações do trânsito com o Thiago Costa. Bom dia!
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0: Oi, Roger, bom dia para você, bom dia para os nossos ouvintes, uma excelente sexta-feira a todos. Eu vou começar falando da BR-324 em direção ao Acesso Norte, isso porque mais cedo aconteceu um acidente, uma carreta acabou tombando ali bem no acesso à Via Expressa, tem um pouquinho de intensidade, porque os curiosos reduzem a velocidade, mas por enquanto quem está na rodovia e segue para o comércio não vale o desvio, pode seguir por esse caminho, só tenha atenção. A paralela em direção centro está totalmente livre ainda. Você que sai de São Cristóvão e precisa chegar agora no Cabula, a paralela é a sua melhor escolha. 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Thiago Costa para a Band News FM.
1: Muito obrigado, Thiago. Agora 6 horas e 19 minutos. Agora a gente passa aqui para os destaques dos principais jornais que circulam na Bahia hoje, dia 14 de agosto, sexta-feira. Boa tarde, tem um manchetes de capa. Bahia lidera em ações contra reajustes de planos de saúde. Gerdau é acusada de deixar praia com sujeira oculta e brasileiros impedidos de apostar somam 5 milhões de reais. Já o jornal Correio destaca. Tiros invadem a rotina das escolas da capital baiana. Centenas de fiéis participam da missa e procissão no encerramento das homenagens a Santa Dulce dos Pobres. E além disso, mostra reúne 4 filmes que marcaram a história do cinema pernambucano. Enquanto na Tribuna da Bahia, a indústria de fundos chega a 143 trilhões. Bahia tem 5 milhões e 200 mil inadimplentes e estado

0: deve ter safra recorde de grãos em 2026, como aponta o IBGE. Agora 6h20.
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0: Agora 6 horas e 21 minutos.
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0: Olha só, o Festival Baiano de Cafés espera receber mais de 2 mil visitantes por dia e movimentar mais de R$500 mil em negócios neste final de semana aqui em Salvador. A quarta edição do evento começa amanhã e vai até domingo de 1 da tarde às 10 da noite no Trapiche Barnabé, no bairro do Comércio. O festival vai reunir 70 expositores e oferecer palestras, oficinas, degustações, campeonatos e experiências voltadas à cadeia produtiva do café. A organizadora do evento, Brenda Matos, contou como tudo isso surgiu.
5: O Festival Baiano de Cafés, ele surgiu muito da minha vontade de trazer visibilidade, voltar as atenções aqui para o Café da Bahia, para os produtores baianos. Tanto os produtores como os outros setores aqui de cafés da Bahia abraçaram muito a ideia. Então, nós já estamos no quarto ano, estamos com expectativa muito alta para o evento acontecer.
0: Neste ano, o festival tem como tema Compromisso, Tempo e Transformação, celebrando todos aqueles que constroem diariamente a cafeicultura. Brenda Matos falou sobre como esse tema se enquadra no ambiente dos cafés.
5: No ano passado, nós falamos sobre o futuro do café. Esse ano, a gente quis falar sobre o presente, quem constrói, de fato, a cadeia, as pautas urgentes, né, que a gente precisa dar atenção. E no ano que vem, o café completa 300 anos que chegou ao Brasil. E esse ano de 2026 foi declarado pela ONU como o Ano Internacional da Mulher Agricultora. Nós estamos amarrando todas essas três edições, né, o ano passado, esse e o próximo ano.
0: Amanhã, a programação musical começa com o grupo Flor de Imbuia, formado exclusivamente por mulheres com repertório marcado por rabeca, sanfona e ritmos nordestinos. A noite termina com discotecagem de DJ. A organizadora explicou que outros setores da economia também se fazem presentes durante as exposições.
5: O festival, ele pauta também os setores relacionados, né? Então, nós sempre falamos com outras áreas também, seja de vinho, de cachaça, de queijo, de gastronomia, que são muito próximas também, né? Quando a gente fala de café, a gente sempre fala de harmonização, sempre fala de sensorial, sempre vem o café acompanhado de alguma coisa também, né? No caso da gastronomia. Então, são setores que são muito próximos.
0: No domingo, o cantor e compositor Jade Ventura se apresenta com um repertório influenciado pela música afro-brasileira, que inclui samba, ijexá e MPB. O encerramento fica por conta das Sambadeiras de Cajazeiras, grupo de samba de roda. Brenda ainda comentou sobre o crescimento do interesse do público por temas relacionados ao café no estado.
5: A gente observa que o cenário de cafés na Bahia, ele vem crescendo a cada ano. Então, nós temos aí histórico de torrefações premiadas, cafés premiados, levando o nome da Bahia aos pódios. E a cada ano a gente só cresce, são mais marcas de café que participam. As pessoas abraçam e os visitantes envolveram um interesse por conhecer, né, por saber quem está por trás, por entender cada vez mais desse universo. Então, acredito que é uma junção de várias coisas e acredito mais ainda que é só o início.
0: Os ingressos de sábado já estão esgotados, mas as entradas para o domingo estão à venda pela plataforma Simpla por R$ 55,00. Agora a gente vai seguindo um pouquinho, claro, nesse lado da economia, falando que o setor de hotelaria daqui de Salvador registra um crescimento no valor das diárias e estima uma receita de cerca de R$ 1,2 bilhão no primeiro semestre de 2026. Segundo a Secult, Secretaria Municipal de Cultura e Turismo, de janeiro a junho, a diária média dos hotéis ficou 9,2% acima do registrado no mesmo período do ano anterior. Em todos os meses, o valor ficou quase R$ 500, com mais caro, com o resultado em janeiro, ficou de quase R$ 500 na realidade, não mais caro, com o resultado em janeiro, na alta estação, ultrapassando R$ 713. No período, os hotéis venderam quase 2 milhões de diárias. A taxa média de ocupação ficou acima de 61% pelo terceiro ano consecutivo, garantindo o segundo melhor resultado nos últimos 13 anos. O desempenho acompanha o aumento do fluxo turístico. Salvador recebeu cerca de 5 milhões de visitantes só no primeiro semestre, segundo o Observatório do Turismo. Então, todas essas ações, como o próprio Festival de Café, também os encontros e apresentações que a gente falou mais cedo, tudo isso compondo para essa cadeia da cultura e também do turismo aqui em Salvador, que ano após ano só vem crescendo. Agora, 6 horas e 27 minutos, a gente volta já já.
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6: Continuando por aqui, 6 horas e 29 minutos, o diretor regional Norte-Nordeste do Grupo Bandeirantes de Comunicação, Augusto Correia Lima, é homenageado na primeira edição da Comenda Governador João Duval Carneiro. Criada pela UPB, União dos Municípios da Bahia, a Comenda busca reconhecer personalidades que contribuem para o fortalecimento do municipalismo e do desenvolvimento do Estado. A homenagem foi aprovada por unanimidade pela diretoria executiva da UPB e foi entregue ontem às 4 da tarde, durante a celebração dos 62 anos da entidade. Augusto Correia Lima ressaltou o compromisso da Band Bahia em oferecer visibilidade aos municípios baianos.
7: Estou muito honrado de receber este prêmio em nome de todos os colegas da banda. Mas eu sou consciente que a gente tem feito um esforço muito grande para dar voz, dar luz a todos os municípios baianos, independente do seu tamanho. A gente tem projetos como o Bando Cidades Excelentes, a gente tem o Expresso Bando Forró, a gente tem o programa Bando Municípios. Tudo isso inclui na boa agenda, inclui a agenda desses municípios que muitas vezes não tem nem um canal de comunicação para discutir as suas demandas.
6: O presidente da UPB, Wilson Paes Cardoso, celebrou a união entre os representantes presentes na cerimônia.
8: Isso é fruto de uma união muito forte, né? Essa construção aqui, esse Davan, tem as mãos de muita gente, né, que participaram. Agradecer aos meus prefeitos, minhas prefeitas, né, todos eles que chegaram junto, que contribuíram para que isso pudesse acontecer.
6: O evento aconteceu na sede da UPB, no CAB, Centro Administrativo da Bahia, e parabéns aí para Augusto Correia Lima, que é diretor regional da Band Norte-Nordeste, por essa homenagem lá na UPB. Agora 6 horas e 31 minutos, dando uma olhada aqui no pessoal que já está com a gente desde cedinho, dando o bom dia deles. Cícero está aqui com a gente, mandando o bom dia. Dona Raimunda também, direto, ligada com a gente. Disse que sextou. Paloma está curtindo as férias, com certeza. Paloma está lá curtindo as férias dela, merecidas. Isso aí também trouxe uma denúncia aqui que ela vem falando sempre, já que as passarelas, principalmente a passarela aqui da Heitor Dias, com motoqueiros passando pela passarela, realmente algo que vem acontecendo, é recorrente. A gente já fez matéria sobre isso, na própria TV teve matéria, e infelizmente continua acontecendo. Quem está com a gente desde cedo aqui é Maurício Araújo. Bom dia. Isso aí, com a divina presença e a proteção do glorioso Senhor Jesus Cristo do Bonfim. Isso aí, Maurício. Bom dia para você também. Roberto Gomes, ligado com a gente, disse aqui mais cedo, não sei agora, mas disse mais cedo que a rua Silveira Martins estava trânsito tranquilo. A Merino Nobre também ligadinho no Bora Salvador. Já deu o placar dele aqui pro jogo do Bahia e do Vitória no final de semana. A gente vai trazer daqui a pouquinho, mas ele já falou: Bahia 2-1 e Vitória 2-0. Que beleza! Quem tá com a gente aqui ligadinho também é Leopoldino Santos, passando para desejar um bom dia. Ah, é Léo da Liberdade, né? Leopoldino, Léo da Liberdade, dando um ótimo dia também aos cardiologistas, já que é dia deles hoje. Profissional importantíssimo, é exatamente. Cardiologistas aí, um parabéns a todos os médicos cardiologistas. Quem tá ligadinha sempre com a gente também é Lúcia Helena, que tá dando um bom dia dela. Bom final de semana para todos, isso aí, bom final de semana. Carlos Antônio tá com a gente também, de ligadinho, disse excelente dia a todas as equipes e a Band garimpando a verdade. Isso aí, a gente vem tentando, né? Tentando. Zeca Gonzaga também tá ligadinho com a gente. Olivia sempre ligadinha também, mandando um abraço para a equipe do Emoba. Aqui, Márcio, Eduardo e Mônica. Sempre precisando de ajuda, o Emoba. Sempre é necessário doar sangue, minha gente. Salva vidas. Quem tá ligadinho com a gente também é Nádio Careca, também, que tá todos os dias. Hoje é dia de feira em Maragogipe. Mandou aqui as fotos muito bacanas do bairro do Cajá. Pô, as imagens aqui, repare, Adriano. Qualidade, viu? Bacana. Daniel Alves também ligadinho, falando aqui do moço do cinema, do tricolor das carrapetas. Bom dia, Daniel. Quem mandou um bom dia pra gente é Lucas Nossa. Um abraço pra você também, Lucas. Bom dia aí pra todo mundo ligadinho com a gente. Agora vamos mudar de trilha, Adriano.
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6: Como a gente fala todo dia, tá chegando esse momento, mas por hoje os candidatos do governo da Bahia ainda cumprem agenda de campanha. A Semi Neto do União Brasil participa de missa na Igreja do Bonfim agora pela manhã. À tarde ele terá uma gravação de conteúdo para a campanha e se reúne com candidatos a deputado, lideranças do interior e coordenação de campanha. À noite, a Semi Neto participa das atividades do aniversário de Candeias. Já Haroldo Félix, do Unidade Popular, fará entrevista via telefone com a imprensa de Feira de Santana. De tarde, participa de panfletagem entre entregadores de aplicativo no Salvador, no Shopping Salvador Norte, Salvador Norte Shopping. E José Estevão, do DC, vai participar de uma sabatina agora pelo período da manhã, enquanto Jerônimo Rodrigues, do PT, cumprirá compromissos de campanha, mas os quais a assessoria não detalhou. Ronaldo Mansur, do PSOL, não tem programação para esta sexta. Ainda falando aqui das eleições, um pouquinho aí nesse sentido, porque a Band Bahia e o Tribunal e a Tribuna da Bahia fecham uma parceria para a realização das sabatinas entre os candidatos ao Palácio de Ondina. A rodada de entrevistas começa no dia 18 de agosto, então semana que vem, aqui no Boa Tarde Bahia, às 2 da tarde. Os candidatos vão responder a perguntas sobre propostas de governo e temas que impactam diretamente a vida dos baianos. As sabatinas serão transmitidas pela TV Band Bahia, pela rádio Band News FM e pelo YouTube da Band Bahia. O programa é apresentado por Victor Pinto e Luiz Felipe Veloso, que todo mundo aqui conhece muito bem. O editor de política da Tribuna da Bahia, Guilherme Reis, também vai participar das entrevistas. A parceria foi firmada pelo diretor regional da Band Norte e Nordeste, Augusto Correia Lima, e pelo presidente da Tribuna da Bahia, Walter Pinheiro, que destacou o histórico dos dois veículos na cobertura política e celebrou essa iniciativa.
2: Ficamos muito felizes em poder participar e firmar essa parceria. A Tribuna com a sua participação na área política, que já vamos para 57 anos de existência, uma cobertura muito forte, e a Band marcando posição permanentemente na Bahia e no Brasil, com a cobertura das eleições, com os informes políticos.
6: Cada candidato terá 20 minutos para responder aos questionamentos dos jornalistas. A ordem das entrevistas foi definida por sorteio. A primeira acontece já nesse dia 18 e terá como convidado o candidato Jerônimo Rodrigues, do PT. No dia 19 será a vez de Assemi Neto, do União Brasil, e no dia 20 de agosto o entrevistado será Ronaldo Mansur, do PSOL. José Estevão, do DC, responderá as perguntas no dia 21 e, fechando a rodada, no dia 25 de agosto, será a vez de Haroldo Félix, da Unidade Popular, na realidade, né, UP. Então aí a gente vai acompanhando que semana que vem vai ser cheia com essas sabatinas das eleições ao governo do estado. Agora, 6 horas e 38 minutos, a gente vai mais uma vez com o trânsito.
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0: Tô de volta e atualizando o motorista sobre a Avenida Paralela, isso porque em direção centro já tem retenção ali no Trobogia, lentidão chegando quase no Parque Tecnológico. Já tá valendo a dica, pra quem tá saindo da Estrada do Coco e precisa chegar agora no Costa Azul, cortar aí pela Orlando Gomes e fazer o caminho pela Orla, que por enquanto tá totalmente livre. Em direção ao aeroporto, a Paralela só tem pontos de intensidade, não atrapalha quem tá saindo do Imbuí, segue agora pra Lauro de Freitas. 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Thiago Costa para a Band News FM.
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3: Na minha companhia durante toda a semana, aqui na coluna Giro Business, a CEO da rede Blue Tree Hotéis, Checa Ock. Checo, muito bem-vindo, uma alegria tê-la.
4: Alegria é minha, muito mais, você vai falar de turismo.
3: Claro que sim, o turismo é sempre muito bem-vindo ao Giro Business pela sua expressão. O turismo, para as pessoas que não sabem, representa algo como 7 a 8% do PIB. E empregos, né, Checo, entre diretos e indiretos, algo como 8 milhões de empregos gerados. E não menos importante, movimenta mais de 50 setores da economia.
4: Conta esses 50 setores junto.
3: Imagina
4: só. É muito mais.
3: Quanto movimenta? Checo, isso dito, eu pergunto, o que falta para o Brasil para ele ter uma indústria turística ainda maior, mais pujante, não só pensando na região? E dentro desse tema, eu pergunto, Checo, o que falta para o Brasil para a gente ter uma indústria do turismo ainda mais pujante? Seja o turismo nacional ou seja a vinda de estrangeiros.
4: Todo negócio, a gente pode querer muito, mas eu acho que a gente tem que fazer o básico bem feito. Uma das coisas importantes são mais linhas aéreas, pujante, com várias, para a gente poder trazer os turistas diretamente. Né? Estruturante, isso é uma reforma estruturante que a gente precisa. Está se trabalhando nos aeroportos, isso é muito importante. Estão se construindo mais aeroportos. Então, essas coisas estruturantes que levam tempo, primeira coisa. E segundo, educação, treinamento, etc. Isso eu acho que o brasileiro, ele tem uma coisa que é básico, que é mais importante, que é básico e importante, que é esse acolhimento, essa hospitalidade.
3: Então... Nesse sentido, na questão cultural de acolhimento e hospitalidade, o Brasil vai muito bem, né?
4: Muito bem. Felizmente, eu acho que um dos melhores destinos do mundo.
3: Fico feliz de te ouvir, Checo, imaginando os pontos turísticos dentro de um Brasil de dimensão continental e a oportunidade que esse turismo em regiões mais distantes promove para as pessoas que lá moram.
4: Sim, é uma transformação social organizada e de excelência.
3: Legal, Checo, muito feliz de promover essa agenda positiva na companhia da CEO da rede Blue Tree Hotéis, Checo Aoki. Minha entrevistada durante toda a semana aqui na coluna Giro Business.
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9: Agora 6h47, hora da política.
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10: Olá a todos. Existem alguns espetáculos que conseguem devolver ao público a dimensão inteira de uma obra. Moraes Musical Moreira parece pertencer a essa categoria. A montagem acerta a não tratar Moraes Moreira como personagem de museu, preso à nostalgia, mas como força viva da cultura baiana, alguém cuja música ainda pulsa no carnaval, no trio elétrico, no samba, no frevo e na maioria das relações afetivas. O espetáculo também tem mérito de apresentar Moraes Moreira para quem conhece os sucessos, mas também não tenha percebido a extensão de sua importância histórica. É uma oportunidade de revisitar o artista, o poeta, o compositor e o inventor de caminhos. E há um simbolismo especial em assistir a essa peça no Teatro Castro Alves, em Salvador, cidade que Moraes ajudou a transformar musicalmente. Para quem gosta de música brasileira, da Bahia, das boas histórias contadas no palco, é um programa obrigatório. Vale assistir, cantar junto e sair do teatro lembrando que certos artistas não pertencem apenas ao passado. Moraes continua presente toda vez que a Bahia faz música, com afeto, com ritmo, com uma celebrada inteligência e uma absoluta reverência. Parabéns a Maré Produções, parabéns a todos os envolvidos. Estive ontem na estreia e saí assim maravilhado com o que eu assisti. Vale a pena você que está aqui em Salvador ir ao Castro Alves assistir Moraes Musical Moreira. A conferir.
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12: Minhas caras, meus caros, aconteceu o inevitável. O Brasil, o Ministério das Relações Exteriores, notificou ante os Estados Unidos que está dando início ao processo de reciprocidade no que respeita à imposição de tarifas dos Estados Unidos. Houve uma emissão de uma nota, né, em que se diz, por exemplo, as tarifas norte-americanas são injustificadas e arbitrárias. E o Brasil continuará defendendo sua posição em todas as instâncias cabíveis. Bom, dizer o quê? O país diz que continua a apostar na negociação, várias vezes na nota. As consultas diplomáticas que visam mitigar ou anular os efeitos das medidas e das contramedidas previstas na Lei de Reciprocidade Econômica reforçam a disposição do governo brasileiro de privilegiar o diálogo e a negociação em suas relações internacionais. Ao longo do último ano, o governo brasileiro atuou consistentemente junto ao Escritório de Representação Comercial dos Estados Unidos pelo encerramento das investigações baseadas na Seção 301, na tal, aquela que permitiu a imposição de tarifas com base em falsas alegações, né? E ainda, o governo do Brasil seguirá atuando para reduzir os danos causados pelas tarifas dos Estados Unidos à economia e à renda dos brasileiros, aí referindo-se, claro, a medidas aqui internas, né? E que vai apelar aos mecanismos multilaterais, como a OMC, embora a gente saiba que a OMC hoje não apita coisa nenhuma. Não restou o que fazer. As conversações foram estabelecidas desde sempre, né? E todas as alegações dos norte-americanos são falsas. Nós já dissemos isso aqui à farta. Deixa eu lembrar uma coisa para vocês aqui. No acumulado de 2026, as exportações do Brasil para os Estados Unidos caíram 12,2% em razão do tarifaço. Presta atenção nisso aqui. Para os Estados Unidos, as exportações brasileiras caíram 12,2% no acumulado de 2026. Mas, no total, as exportações brasileiras cresceram 10%. 10,5%, na verdade. Então, o Brasil não é dependente dos Estados Unidos no que respeita à sua balança comercial. Com isso, obviamente, eu não estou dizendo que seja uma relação irrelevante. É claro que não. É uma parceria importante, mas o peso que os Estados Unidos têm nas exportações brasileiras é muito inferior, por exemplo, ao peso que tem no México. Entende? Então, o terrorismo que o Trump faz aqui tem um efeito muito menor na economia, né? Vamos lá, os Estados Unidos, no acumulado até agora, respondem por 9,6% das nossas exportações. No ano passado, no mesmo período, 12,5%. Então, houve uma queda em razão das tarifas, né? Mas isso vai levar o Brasil à lona? Não vai levar o Brasil à lona. Embora, claro, não seja conveniente. Ah, mas o Lula bem que vai se aproveitar disso na campanha eleitoral. Vocês queriam o quê? Que ele ignorasse a questão? O Flávio, por exemplo, não vai ignorar, né? E ele, ontem, resolveu atacar o Lula e preservar os Estados Unidos. É uma escolha, não é? É isso aí.
9: Isso aí, agora 6 horas e 54 minutos. Como a gente sabe, hoje é sexta-feira, então é dia de agenda cultural na Band News FM com Luana Leal.
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13: A sexta-feira vem recheada de estreias no teatro. O público baiano terá a oportunidade de assistir o suspense psicológico Você Jamais Saberá, no Espaço Cultural Eduardo Cabus. Ingressos de R$ 60,00 a inteira e R$ 30,00 a meia. No Teatro Sesc, Casa do Comércio, o aclamado Candomblé da Barroquinha, vencedor do prêmio Bahia Aplaude de Melhor Direção, faz a sua primeira apresentação da temporada com ingressos no Simpla de R$ 30,00 a inteira e R$ 15,00 a meia. Já a Casa Preta, Espaço de Cultura do 2 de Julho, reestreia a comédia romântica O Que Vem Depois, sobre as aventuras de um casal na terceira idade, com ingressos de R$ 40,00 a inteira e R$ 20,00 a meia. Na música, sexta-feira tem um cantor Maurício Manieri com a turnê Clássicos Inesquecíveis na Pupileira, com ingressos a partir de R$ 120,00. Além disso, também acontece a tradicional roda de samba do Grupo Botequim, a partir das 21h no pátio da Igreja Santo Antônio Além do Carmo, com ingressos no Simpla a partir de R$ 40,00. Também começa nesta sexta e segue até o dia 29 de agosto o espetáculo Moraes Musical Moreira, celebrando a vida e a obra do artista. Os ingressos variam entre R$ 25 e R$ 80,00. Para as crianças, o projeto Brinca Lá na Varanda tem programação no Centro Cultural SESI Rio Vermelho, pela manhã e à tarde, durante todo o fim de semana. Por isso hoje eu acordei com uma vontade.
7: tarde, danada de manda furis ao delegado.
13: No sábado, a música toma conta da tarde com o Pôr do Jal na Chácara Baluarte, reunindo convidados como Edson Gomes, Pedro Pondé, Lute e Adão Negro, com ingressos a partir de R$100 no Ticketmaker.
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13: Ainda no domingo, acontece o show acústico Buja Revisa Brown no restaurante de Madá, no Candial, homenageando a obra de Carlinhos Brown. Ingressos a partir de R$60 no Simpla.
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13: Eu sou Luana Leal e essa foi a Agenda Cultural do fim de semana. Até próxima sexta.

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2: Agora 5h57, chegou aquele momento que todo mundo gosta. Ih, rapaz, 6h57, Adriano Júnior bem me lembrou aqui, eu praticamente uma hora atrasado para ir, mas chegou aquele momento que todo mundo gosta, a hora do futebol, a hora de opinar sobre os jogos do final de semana, porque tanto Bahia quanto Vitória vão jogar nesse domingo. O elenco do Bahia segue aí treinando, mais um treino, se preparando para o confronto contra a Chapecoense, né? A partida válida pela 23ª rodada do Brasileirão, que acontece às 11 horas da manhã de domingo lá em Chapecó. Primeira vez na temporada que o Bahia vai jogar às 11 horas da manhã, né? Primeira vez oficialmente, já que o amistoso contra o Montevideo City Torque também foi nesse horário, mas como a gente sabe, amistoso. Então aqui, primeiro jogo oficial esse ano, às 11 da manhã. O atacante Ademir será desfalque, já está confirmado, porque se machucou na partida contra o Vasco, teve um estiramento no adutor da coxa esquerda. Já o lateral Luciano Juba provavelmente também deve estar fora do confronto, ele que está em tratamento. O ponto positivo aí dos últimos dias é o volante Eric, que segue trabalhando aí parcialmente com o grupo do Bahia. Ao mesmo tempo, o Juan Pablo já está à disposição depois do período com a seleção sub-20 e o atacante Cauê Furquim, que foi convocado para a seleção sub-17, vai adiar a apresentação à seleção para poder atuar nesse jogo, né? E enquanto isso, Everton Ribeiro fez uma atividade física especial e está se recuperando aí de uma infiltração para tratar de dores na lombar e também não vai estar disponível. O Bahia empatou as últimas 4 partidas e busca o primeiro triunfo do segundo turno. Então aí, quem sabe, Cauê Furquim estreando como titular no Brasileirão. No lado rubro-negro, após 2 dias de folga, o elenco do Vitória já está se preparando para enfrentar o Botafogo, jogo também de domingo pela 23ª rodada do Brasileirão, partida que vai ser às 18h30 da noite, em casa, no Barradão, como a torcida do Vitória sabe bem e vai comparecer. A gente sabe que dentro dos terrenos daqui de Salvador, o Vitória está indo muito bem, lá fora é outra história, mas por aqui o Vitória tem se garantido. Mas ainda sem marcar no segundo turno, o Vitória não fez gol no segundo turno ainda. Precisa quebrar esse jejum, é a hora disso e é agora no Barradão. Adriano Júnior, seu placar para Vitória e Botafogo? 0x0. Bahia e Chapecoense? 3x1 Bahia e Chapecoense, 0x0 Vitória e Botafogo. Adriano aí com expectativas boas. Eu vou de 1x0 Vitória contra o Botafogo e 2x1 do Bahia contra a Chapecoense. Também aí, quem sabe, os dois vencendo uma vez. Uma pra Deus ver. Mas é isso aí, minha gente. Agora já são 6h59. Não temos tempo para mais nada. Um bom dia para todo mundo. Um bom final de semana. Uma boa sexta-feira, é claro. E até. Até segunda-feira. Um abraço. Tchau, tchau.
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3: 7h em ponto, um ótimo dia a você, meu querido ouvinte da Band News FM, eu sou Luiz Megali, vamos juntos até as 9h25 da manhã com muita informação e prestação de serviços nesta sexta-feira, 14 de agosto de 2026, inverno brasileiro. O time de colunistas da Band News, escalado hoje com Felipe Killing, Mauro Betting, Juliana Rosa, Carlos Andreasa, Rodrigo Orengo. No estúdio, sempre é melhor e mais independente análise, porque onde está Sheila Magalhães? Bom dia, Sheila.
4: Bom dia, Megali, bom dia pra Carla, bom dia aos nossos ouvintes, sejam todos muito bem-vindos, todas muito bem-vindas, vamos juntos até as 9h20 alguma coisa. Contando com a sua companhia, com a sua audiência, com a sua paciência, mas principalmente com a sua participação no nosso WhatsApp. 11 999-592-100 é a nossa central de ouvintes, Ricardo Boechat. 11 999-592-100. Tô diante aqui de uma foto e de uma mensagem muito fofa. Por favor, leiam a mensagem do Bernardinho. Ele não desiste de tentar o beijo dele. E aí, olha que coisa fofa, no banco de trás do carro.
3: Banco de reservas da seleção.
5: Ele entende tudo de vôlei. No banco. É. A manchete é,
4: Bernardinho não desiste.
3: Bernardinho não desiste nunca, e não desiste mesmo, hein?
4: E a mãe
3: melhor,
4: já deu esse...
3: melhor mandar esse beijo
4: manchete.
3: Aí.
4: E deu esse toque pra gente aqui,
5: deu um toque.
4: A mãe, né?
5: Esse toque pra gente.
4: Não bloqueei, achei lá.
3: Daqui a pouco as manchetes, hein?
4: Parem de me cortar. Bernardinho fazendo um joinha, coisa mais fofa, no banco de trás do carro, indo pra aula. Um beijo enorme pra você.
3: É, o meu ponto é, se você insistir, você vai conseguir, Carla. Bom dia pra você.
5: Bom dia, Megali. Não tem mais vantagem, né? Bom dia pra Sheila, bom dia pros nossos ouvintes.
4: Boa sacada.
3: Gente, não
5: gente,
3: vem com a linha.
5: Sextou. Sextou. A coisa tá incontrolável. Hoje na redação já tava assim,
4: já,
5: Sheila.
4: Né?
5: É, quando a gente aconteceu? Chegou aqui, tá todo mundo muito empolgado com essa
4: semana.
5: Não, sexta
4: é basquete, né? Ah, tá. Desculpa.
5: Gente. Atenção, rede. Vamos com as principais notícias do dia?
3: Todo mundo apresentado, escalado, só falta ele, meu galo. Toca a bateria.
5: O Tribunal Superior Eleitoral suspende o sistema de filiação partidária depois do que aconteceu com Flávio Bolsonaro e as tentativas de mudar o partido também do presidente Lula. Gente, a
4: Sim,
5: Sheila fez assim
4: isso.
5: Com a mãozinha. Oi? Como é
4: como
5: que pode?
4: Assim,
5: é,
4: né?
5: Isso aconteceu.
4: Isso.
5: Ontem o Flávio Bolsonaro não conseguiu registrar a candidatura dele por aparecer filiado ao Partido Missão e não ao PL. O TSE negou qualquer tipo de ataque hacker e pediu que o caso seja investigado pela Polícia Federal. Afonso Marangoni, também houve uma tentativa de alterar o partido político do presidente Lula, que é só a cara do PT. Certo? Bom dia para você.
6: Que situação, né, Carla? É. Sheila Megali, bom dia para vocês. Foi uma surpresa generalizada aqui em Brasília. Quando começaram a surgir essas informações, a gente pensou até que era fake news. E aí foi lá no sistema do TSE e viu que era isso mesmo, que Flávio Bolsonaro estava registrado no sistema como filiado ao Partido Missão. Se desfiliou no dia 12... E do PL e já se ingressou no partido Missão no mesmo dia. É claro que se tratou aí de uma confusão, para dizer o mínimo, mas também um crime, né? Porque alguém entrou nesse sistema e fez essa alteração. O TSE, a primeira coisa que avisou é que não se tratou, em hipótese alguma, de um ataque hacker aos sistemas do tribunal. Que alguém que tinha credencial do partido Missão, no caso, fez sim esta alteração. Só que aí depois o TSE foi muito rápido e, a pedido ali do PL e da candidatura de Flávio Bolsonaro, já decidiu reverter a questão. Se a gente olhar agora no sistema do TSE, que é público, aparece lá que Flávio Bolsonaro, obviamente, é filiado ao PL há 5 anos. Com isso, ficou possível aí que ele registre a candidatura sem nenhuma dificuldade. Só que você destacou, alguém que não sabe se é a mesma pessoa ou diferente tentou também mudar a filiação do presidente Lula. E aí o TSE, como já nem é prazo mais de filiação partidária, decidiu por bem, então, tirar do ar esse sistema de filiação partidária para que não tenha nenhuma intercorrência nesta reta final de registro de candidaturas que termina sábado, dia 15, e aí depois esse sistema vai poder voltar a funcionar sem comprometer a efetividade aí desses registros de candidatura. Nós temos, para contextualizar um pouco essa história, uma declaração do Flávio Bolsonaro assim que veio à tona essa questão da mudança de partido. Vamos acompanhar?
7: Vocês viram aí que fraudaram a minha filiação partidária. O sistema vai tentar de tudo para me parar, mas não vai conseguir não, porque Deus está no comando e a gente junto vai resgatar o nosso Brasil.
6: Pois é, então tá aí a declaração do Flávio Bolsonaro ali no calor da hora. E quem também falou foi o Renan Santos. O partido emitiu uma nota, depois ele se pronunciou, até tirando uma casquinha, dizendo que se fosse verdade tudo isso, né, eles não gostariam de ter Flávio Bolsonaro nos quadros do partido. Vamos acompanhar um trecho também?
8: Nosso sistema, eles estão todos disponíveis para a imprensa, todos os dados, mostra que alguém, passando pelo Flávio Bolsonaro, foi lá, cadastrou ele no nosso sistema, tentou fazer a filiação. Isso foi remetido para o sistema do TSE. O sistema do TSE estava fora, e a gente tem como provar que estava fora, o TSE enviou uma mensagem à época. E, ao mesmo tempo, o nosso sistema enviou uma mensagem para o Flávio Bolsonaro. O gabinete do Flávio Bolsonaro abriu os e-mails, portanto, o gabinete dele tinha ciência de tudo isso, E mesmo assim, nada foi feito da parte deles para regularizar a situação. Volto a falar, são milhares de pessoas se filiando todos os meses e, portanto, os sistemas são automáticos, não só do Partido Missão, mas de qualquer partido. Não foi sequer uma falha específica nossa. É um problema que vem acontecendo bastante no TSE com muitas pessoas. Estranhamente, Flávio Bolsonaro não fez nada e muita gente, e essa é a real, começa a comentar se Flávio Bolsonaro está utilizando dessa manobra que alguém fez, nem estou falando que foi ele ou não, para postergar o registro da sua candidatura. Será que ele vai tentar manter a candidatura? Da nossa parte, não tem nenhuma brincadeira. Vamos contribuir para descobrir quem foi o malandro que fez isso. E também não queremos uma figura como Flávio Bolsonaro sequer perto, constando como membro do nosso partido.
6: Pois é claro que isso entra também no debate político e o Renan Santos faz algumas colocações ali que não tem nenhuma prova sobre isso. Pelo contrário, é o que se coloca é que Flávio Bolsonaro foi vítima, né, desse sistema aí que o tentou filiar ao Partido Missão. Nós temos também uma fala do Flávio Bolsonaro depois, já no fim do dia, quando ele apresenta ali o programa de governo, e aí ele dá mais detalhes, a gente vai acompanhar.
9: Na verdade, estava chegando, porque houve mais uma mentira, dizendo que eu próprio teria tentado me filiar, que é uma mentira, obviamente, mas chegou no meu gabinete alguns e-mails automáticos, né, desse partido aí. É porque, como ninguém conhece, acaba que a assessoria vê aquilo e acha que é spam, né? Mas eu imprimi um aqui para ler para vocês. Um dos spams que eu recebi desse partido no meu e-mail lá do Senado é de reclamando que não recebeu meu pagamento em 10 dias. Quer dizer, além de fraudarem a minha, que são centenas de meses por dia, além de fraudarem a minha filiação, já estavam cobrando. E, gente, como se não bastasse, eu acabei de saber aqui, são 7h33 da noite. Às 18 horas, eu recebi um outro e-mail oficial. Uma filiação ao PT. Tentaram me filiar ao PT. Pô, aí eu me senti ofendido. Não façam isso.
10: Eu me demito.
9: Não, eu não faço parte dessa organização criminosa de jeito nenhum.
6: De novo entrando na questão política depois desse problema aí que teve no TSE. Claro que já está tudo regularizado, Flávio Bolsonaro registrou o pedido de candidatura ontem mesmo, e até porque, gente, importante dizer, não pode filiar a partido político em cima da hora de uma eleição. O prazo já terminou lá no dia 4 de abril. Só que é claro que houve uma exceção nesse sentido, porque é público e notório que o Flávio Bolsonaro é sim o candidato do PL, mas isso aconteceu, não é brincadeira, por isso uma investigação foi aberta e vai tentar chegar até as últimas consequências de quem está envolvido nesse uso, né, indevido do sistema do TSE, algo que a gente vai seguir acompanhando.
4: Bom, eu estava vendo aqui o que o presidente do TSE, ministro Cássio Nunes Marques, falou até agora. Não falou publicamente, né, mas o que decidiu a partir disso. Encaminhou uma representação, portanto, para a Procuradoria-Geral Eleitoral para adoção, sim, de providências cabíveis, como disse o ministro, determinou a instauração de inquérito pela Polícia Judiciária para apurar eventuais responsabilidades. Então a gente vai aguardar para ver, para entender exatamente o que aconteceu. Estávamos aqui fora do ar conversando sobre isso, né? Sobre o quanto disso há de brincadeira, de alguém que fez isso por brincadeira, como aconteceu isso, quais foram as circunstâncias. A mim surpreende a facilidade para você conseguir filiar alguém que não seja você a um partido.
3: Isso.
4: Né? Me parece fácil, né?
3: Basta um e-mail.
4: Basta um e-mail e você consegue essa filiação. Então, tem aí abertura por parte da corte de uma investigação sobre esse caso.
3: Né? Para a gente só colocar a bola no chão aqui, o que aconteceu foi que alguém com acesso ao e-mail do Flávio Bolsonaro, me corrija se eu estiver errado aqui, Marangoni, com acesso ao e-mail do senador, o e-mail oficial do Senado Federal, foi lá e fez uma inscrição filiando-se à Missão. O Missão, segundo o Renan, recebe milhares de filiações, não tem como conferir uma por uma, aceita todas e aí vai lá e inscreve essas pessoas como filiadas do partido no TSE. Não é que houve uma invasão ao sistema do TSE, no máximo houve um hackeamento da conta de e-mail do Flávio no Senado Federal. E aí a gente estava discutindo como é fácil inscrever alguém, né, num partido político. Me lembra a história que aconteceu na semana passada de um influencer aqui de São Paulo, que num dos vídeos foi lá e deixou vazar o endereço dele, o endereço da casa dele. E aí começaram a mandar entrega de iFood, começaram a mandar dupla de testemunha de Jeová para a casa dele, chamaram os bombeiros, chamaram polícia, mandaram carro do amor. Foi um transtorno na vida do cara. Então, me parece que foi mais ou menos isso que aconteceu. Não uma brincadeira, uma traquinagem. né? Coisa de criança no meio de algo muito sério, que é uma campanha eleitoral com o objetivo de criar um factóide. Aí não sei bem qual o objetivo, de criar esse ruído, de fazer com que comentemos esse assunto aqui, que na verdade é um grandíssimo pastel de vento. O Flávio tentando transformar isso numa grande coisa, o sistema está... Porra, antes o sistema fosse isso aí, né? Uma criança com boné de helicóptero, tomando todinho e fazendo traquinagem, fazendo trollagem com os outros, filiando o Lula no Lula no União Brasil, filiando o Flávio no Missão. O sistema é João, parceiro. Antes fosse isso o sistema. Bastava cortar o videogame e estava resolvido. O que me impressiona é como a política no Brasil é tocada por crianças. É isso? Esse é o jogo político? Filiar o Flávio à Missão? Filiar o Lula à União Brasil? Filiar o Lula ao PL? Invadir o site do STJ e emitir um mandado de prisão contra o Alexandre de Moraes assinado pelo próprio Alexandre? Endereço do Flávio. Rua dos Bandidos. Bairro Miliciano, número 666. Isso é a política no Brasil? No mais, um grandíssimo pastel de vento. Ou alguém querendo chamar atenção para a própria campanha, ou alguém querendo criar um embaraço para a campanha alheia e, no fim das contas, agindo como verdadeiros idiotas, cara.
5: É uma bobagem.
3: Deprimente.
5: Deprimente. A gente tem que falar sobre isso.
3: Porém, preocupante.
5: Porque é preocupante. E a gente tem que afastar, como disse o Megali, uma coisa da outra. Uma brincadeira, uma zoeira, uma idiotice babaca dessa da segurança da justiça eleitoral. Uhum. Né? Não foi, isso. O sistema não foi hackeado, como o Megali muito invadido. Bem disse. Não foi invadido. Que esse fato não sirva para levantar dúvidas a respeito da segurança do processo eleitoral no Brasil. Uhum. Acho que essa é uma das questões mais importantes colocadas aqui. Né? Porque a gente vai ter aí pela frente um período bastante conturbado, muito cheio de informações falsas que infelizmente vão entrar no nosso dia a dia e a gente vai ter que separar uma coisa da outra. E nesse momento acho que a mensagem tem que ser essa, né? O sistema não foi invadido, até onde a gente sabe, pelas informações e pelas provas e tudo que o Tribunal Superior Eleitoral coloca pra gente, o sistema é seguro, ninguém nunca conseguiu provar o contrário. Embora muita gente esteja tentando.
3: E no final das contas pode ser isso, pode ser uma traquinagem com o objetivo de criar ali a sensação de que, pô, é tudo uma esculhambação mesmo, olha lá, olha que zona é essa eleição, então é claro que as urnas também são. Pode ser, pode ser. Mas no fim das contas é uma trollagem que obviamente tem que ser investigada, mas que é um grandíssimo pastel de vento. Estamos discutindo aqui o nada, né? O nada, porque alguém foi lá e colocou uma bombinha no banheiro da escola. A gente tem que tratar do assunto, tem que castigar o aluno que fez isso, tem que trocar o equipamento, o encanamento, um transtorno. Mas no final das contas é isso, são crianças fazendo criancices.
4: Bom, vamos esperar a apuração, né, para saber exatamente qual era a intenção de quem fez isso, se era só uma brincadeira, uma trollagem ou não, mas o TSE, enfim, vem se mexendo até aqui. Não sei se vocês viram, tem uns ouvintes, né, perguntando, vocês viram os dados que foram preenchidos, né, do Flávio nessa candidatura, endereço, tudo diferente,
3: ridículo,
4: endereço.
3: Cara, Rua dos Bandidos, 666,
4: bairro né, tem isso aí.
3: Lamentável.
4: Um documento produzido pela equipe de tecnologia do Missão, o partido, diz o seguinte, que uma terceira pessoa não identificada utilizou o e-mail institucional, como a gente está falando do Flávio, o e-mail do Senado, para fazer esse cadastro. Tinha dado falso, né, os dados falsos de CPF, de endereço, e trazia informação errada também sobre a data de nascimento dele. Só o número do telefone do gabinete e o e-mail institucional é que estavam corretos. Todo o resto estava tudo errado. Né? Mas conseguiram ainda assim, mesmo com todos os dados errados.
3: A questão é essa, é muito fácil filiar alguém.
4: Isso.
3: Né, num partido político.
5: A Gabriela está dando uma sugestão aqui, ó. Coloca a senha do gov.br que ninguém consegue acessar, nem o próprio interessado.
4: Eu jamais seria filiada a qualquer partido, jamais conseguiria.
3: Pronto, tá aí a solução.
4: Resolvido.
3: Marangoni, você volta já.
4: Valeu.

0: 5 novos presídios federais e a redução da maioridade penal de 18 para 16 anos. E também a redefinição do papel do Supremo Tribunal Federal, limitando decisões monocráticas.
1: O QG Eleitoral do PT em Brasília, quinta-feira, foi de entre e sai de carros de candidatos para gravar vídeos, propaganda política, além de tirar fotos com Lula. São dois objetivos: reforçar a presença do candidato à reeleição nos estados e tentar eleger uma bancada maior no Congresso. Lula também compareceu à divulgação de um tema popular, o crescimento das vagas de trabalho com carteira assinada.
2: Somar os 22 milhões criados no mandato anterior, com 10 milhões agora, nós vamos para 32 milhões. Isso é um grande significado, porque não houve no nosso mandato nem um ano em que o desemprego foi maior do que a geração de emprego.
1: Ronaldo Caiado, do PSD, cumpriu agendas em São Paulo e voltou a defender a própria candidatura como forma de fugir da polarização.
3: Nós precisamos de ter alguém, a presidência da República, capaz de poder atender a demanda da população. Vocês já experimentaram este governo que está aí por 5 mandatos. O outro já esteve no poder por 1 mandato. Dê oportunidade a exatamente a quem tem autoridade moral para colocar o Brasil no cenário internacional, sim, como referência na competência, na inteligência, no ensino, na pesquisa, nas condições de desenvolvimento do nosso país para sermos referência no mundo. É isso que eu desejo a todos vocês. Jovens, acreditem, o Brasil dá certo, precisa de quem saiba governar o país.
1: Um dos compromissos do ex-governador de Goiás foi um fórum de empreendedores que também contou com a presença de Romeu Zema. No evento, o candidato do Novo falou sobre o combate à criminalidade no Brasil.
4: Tem muito peixe graúdo se beneficiando de tudo isso que está acontecendo. Aqui em São Paulo, o PCC, que é um pouco diferente, controla diversas atividades econômicas. No Rio de Janeiro, o Comando Vermelho, que controla território. Enquanto nós não tirarmos esse tumor da sociedade, o Brasil também não avança.
5: E tá chegando, hein? No próximo dia 23, não nesse domingo aqui, no outro, a Band promove o primeiro debate entre os candidatos à presidência. Tudo claro, com cobertura completa e transmissão simultânea da Band News FM. Depois de várias reuniões com os partidos, os detalhes do debate já estão ajustados e com um novo parceiro, o Estadão. A empresa decidiu se juntar às emissoras do Grupo Bandeirantes, ao YouTube, TV Cultura e também Jovem Pan e Gazeta. Para o diretor de jornalismo do Estadão, Eurípedes Alcântara, o homem proparoxítona, a parceria com a Band, não é?
1: Eurípedes Alcântara,
5: é um nome diferente. A parceria com a Band representa uma união de forças.
6: Ter o Estadão e a Band juntos nos debates eleitorais deste ano significa muito para nós. Significa principalmente a união de forças em torno de princípios sólidos, a defesa intransigente da democracia e a reafirmação do jornalismo de qualidade, feito com apego aos fatos em um ambiente de credibilidade e confiança.
5: O diretor-geral de jornalismo e esporte do Grupo Bandeirantes, Rodolfo Schneider, afirmou que o pool vai ampliar o acesso às ideias dos candidatos.
7: O Grupo Bandeirantes completa no ano que vem 90 anos de história, é uma história de credibilidade, é uma história de realização de debate logo após ali o período de redemocratização, é a casa dos debates, e é uma história relacionada também à independência editorial, sempre estar ao lado do povo, estar ao lado do cidadão. E isso tem tudo a ver com a história do Estadão. Há uma complementariedade sobre os grupos de comunicação dos veículos que você tem e faz todo sentido que o Estadão, diante dessa história, que o grupo esteja conosco, junto com a Cultura, com a Gazeta, com a Jovem Pan, para que a gente amplifique ainda mais esse debate do dia 23, chegue ainda mais brasileiros, tentando levar projeto, proposta, discussão realmente de país e ajudando muitos eleitores na ponta a escolher o seu voto.
5: Antes, aí sim, nesse próximo domingo, às 8 da noite, que é que vai ter? Que não teve domingo passado. Primeiro debate entre os candidatos ao governo de Minas Gerais.
0: Agora vai, hein?
5: Agora vai. Ontem, o líder nas pesquisas, senador Cleitinho, do Republicanos, confirmou presença. Logo mais, você vai ter todas as informações aqui na Band News FM.

0: resposta às tarifas impostas por Donald Trump, o Brasil dá início ao processo para adotar medidas de reciprocidade. O caso passou a ser analisado ontem pela Câmara de Comércio Exterior e o Itamaraty vai notificar oficialmente os Estados Unidos para abrir consultas diplomáticas. A gente tem mais de Brasília ao vivo agora com você, Gabriel Marques. Bom dia.
1: Acho que é o Ivan Brandão que está conosco, não é? Ah, não é. Voltou, né, Pablito? Me desculpa, que o Pablo tinha me avisado, vai ser o Ivan no lugar do Gabriel. E aí depois acho que o Pablo avisou, mas eu não ouvi que ia ser o Gabriel mesmo. Portanto, segue o jogo, nada aconteceu. Bom dia, Gabriel.
2: Oi, Megali, bom dia para você, Sheila, Carla, todos que nos acompanham. Ontem o governo brasileiro anunciou oficialmente a abertura desse processo de reciprocidade econômica contra os Estados Unidos. Essa medida tem como base uma lei sancionada em 2025, inclusive, pelo presidente Lula. A Câmara de Comércio Exterior já acionou o Comitê Executivo, enquanto o Itamaraty notificou os Estados Unidos e pediu consultas diplomáticas, ou seja, reuniões. A ideia agora é reduzir os impactos das tarifas e manter o diálogo. O Brasil tentou, inclusive, encerrar as investigações americanas ao longo do último ano, apresentando argumentos contra as acusações de práticas desleais do governo brasileiro. O governo federal classifica essas tarifas impostas pelos Estados Unidos como injustificadas e arbitrárias. Entre as medidas adotadas pelos Estados Unidos, está uma tarifa extra de 25% sobre produtos brasileiros, além de uma outra de 12,5%, aplicada após a investigação com cerca de 60 países, ou seja, uma notificação a mais, né? Uma tarifa a mais do que já estava sendo colocada. O Brasil também acionou a Organização Mundial do Comércio, alegando que essas medidas violam as regras, inclusive, internacionais. Para minimizar os impactos, o governo aposta agora na abertura de novos mercados, no fortalecimento do comércio internacional e também em ações para proteger empregos e setores afetados. Vale lembrar que alguns representantes de indústrias aqui no Brasil são contra, inclusive, as medidas de reciprocidade. O processo agora segue os trâmites legais.
1: E a decisão de Alexandre de Moraes de ordenar a busca... E só para não deixar passar aqui, Carla...
3: É que tem outra frente, né? Em outra ainda frente, os Estados Unidos ainda só... dizem planejar... Fala, desculpa.
1: Não, só para não deixar passar... É a medida que restou o Brasil e pragmaticamente é a mais correta, né? Quando o Brasil adota uma reciprocidade em relação a essas taxas, quem perde mais são os americanos. Mas os americanos têm uma economia 20 vezes maior que a do Brasil. E aí eu não tô brincando, tá? É quase 20 vezes maior mesmo a economia americana em relação à brasileira. Sim, mas o governo americano também vai ter que encarar uma eleição legislativa em novembro, né? Não tá surfando na popularidade o presidente Donald Trump. Quando você cria embaraço para as empresas americanas, como criaram embaraços para os nossos empresários, essa pressão existe da opinião pública e daqueles que de fato mandam no governo americano e na Casa Branca, que são as grandes corporações. Né? O presidente americano sofrerá pressão desses empresários, né? Haverá perdas para os dois lados, já haveria sem a reciprocidade, porque não custa lembrar que quem paga essas tarifas são os importadores. Né? No final das contas, é claro que essa tarifa acaba sendo negociada, dividida, os preços aumentam, gera-se inflação aqui no Brasil, gera-se inflação nos Estados Unidos, o dólar sobe, só há desvantagens... Né? Mas você aumenta o rol de desvantagens para os americanos quando adota a reciprocidade. E a pressão vai bater na canela do presidente dos Estados Unidos. E a gente sabe que Donald Trump não é um cara exatamente que aguenta pressão. Taco, Trump always chicken out. Ao menor sinal de dificuldade, ele recua. Então é uma aposta bastante válida, né? A do Brasil de adotar essa reciprocidade na expectativa de que essa pressão faça com que as tarifas ao Brasil sejam, no mínimo, negociadas. E aí a gente segue. Em outra frente, os Estados Unidos dizem planejar ações em terra contra narcotraficantes na América Latina. A ideia seria seguir o mesmo padrão adotado nos ataques contra embarcações em águas internacionais. Segundo o secretário de guerra, Pete Hegseth, as operações podem ocorrer onde quer que atuem os grupos criminosos. Ele não citou o Brasil, nominalmente. Mas, em junho, PCC e Comando Vermelho foram declarados organizações terroristas pela Casa Branca, Quem tem mais detalhes é Arthur Covre. Bom dia, Arthur.
4: Bom dia. Essas declarações do Pete Hegseth foram feitas em visita ao Panamá com possíveis ações militares em países da América Latina sob o pretexto de combater o narcotráfico, inclusive ações no território de nações aliadas, né, dos Estados Unidos. O secretário de Defesa ressaltou já trabalhos conjuntos que estão sendo feitos com o Equador e também com a Colômbia. O governo Trump já falou em bombardeios realizados em território equatoriano, mas uma reportagem do The New York Times afirmou que essas ações atingiram uma fazenda de gado e laticínios e não um complexo de drogas, segundo essa reportagem. A Colômbia entrou na chamada coalizão, né, denominada Escudo das Américas, que não conta com México e Brasil, dois países que sofrem bastante e combatem grandes quadrilhas e grupos responsáveis por narcotráfico e outras ações ilegais, e o Hegseth não deixou claro se essas ações poderiam ocorrer nesses países, México e também no Brasil. Lembrando que a gestão Donald Trump classificou o PCC e o Comando Vermelho como grupos terroristas.
3: Bem, agora a gente segue para aquele outro assunto, né? A gente fala sobre sigilo da fonte, sobre respeitar a Constituição e um novo capítulo a respeito daquela decisão de Alexandre de Moraes de ordenar busca e apreensão contra a fonte de um jornalista no Maranhão. Essa decisão do ministro deve ser analisada agora pelo plenário do Supremo Tribunal Federal. Raimundo Cutrim e Luiz Pablo se tornaram alvos do STF depois da publicação de uma reportagem sobre o uso de carros oficiais pela família do ministro Flávio Dino. Entidades ligadas à comunicação criticaram essa investigação vista como quebra do direito de sigilo da fonte dos jornalistas, um direito previsto na Constituição. Afonso Marangoni está de volta aqui para conversar conosco e trazer, inclusive, agora a palavra do ministro Luiz Edson Fachin, né, Marangoni?
5: É, todo mundo falou, viu, Carla, na sessão plenária de ontem do Supremo Tribunal Federal. Esse assunto dominou ali os pronunciamentos, todos querendo, né, ser uníssonos de que a defesa da liberdade de imprensa e do sigilo da fonte é algo que não está em negociação e que se trata ali de investigação de uma possibilidade de crime. Foi esse, então, o caminho que adotou, né, o Supremo Tribunal Federal. Até o ministro Edson Fachin disse que a melhor defesa que se pode fazer ao ministro é uma decisão colegiada. Então, que aí você destacou, né, o assunto vai ser, sim, colocado em discussão para o referendo do plenário. O presidente Edson Fachin, então, se referiu a essa investigação que você citou e prestou solidariedade ao Flávio Dino. Vamos acompanhar um trecho?
6: A presidência do Supremo Tribunal Federal, em nome deste tribunal, manifesta solidariedade ao ministro Flávio Dino e reconhece que ameaças à segurança física dos ministros e familiares devem ser apuradas com rigor. O Supremo Tribunal Federal, ao mesmo tempo, como não poderia deixar de ser, reafirma seu compromisso irrenunciável com a Constituição, com o respeito às liberdades fundamentais, sobretudo com a liberdade de imprensa e com o direito fundamental dos jornalistas ao sigilo de fonte.
5: Ele falou ainda um pouco mais sobre a importância, né, da atividade jornalística legítima e detalhou a questão, vamos acompanhar também.
6: A apuração de eventuais ilícitos deve dirigir-se e certamente vai dirigir-se a conduta que constitua objeto da investigação, jamais a atividade jornalística legítima exercida no cumprimento de sua função constitucional.
5: Trazendo um pouco mais de contexto, né, Carla, você já destacou os principais pontos. Na terça-feira, a Polícia Federal apreendeu equipamentos e documentos de Raimundo Cutrim, ex-secretário de Segurança do Maranhão. A PF investiga se ele é a fonte do jornalista Luiz Pablo, acusado de perseguir Dino com publicações feitas em 2025. Os investigadores chegaram a Cutrim depois de apreender em março dois celulares, um notebook e um pendrive do jornalista. Outro alvo da operação foi o advogado e ex-secretário municipal de urbanismo, Diogo Diniz Lima. A investigação identificou uma transferência de R$ 100 mil de Diogo para o jornalista. Aí a PF quer saber se os pagamentos estão relacionados a publicações de interesse do grupo de Raimundo Cutrim. Dino, nessa sessão, agradeceu a solidariedade do tribunal e disse que é preciso separar a investigação de possíveis crimes do exercício legítimo do jornalista. Vamos acompanhar também.
7: Nas trevas da ditadura militar, uma das causas para a abjeta cassação de 3 integrantes desse colegiado foram exatamente decisões a favor da liberdade de imprensa, registra a história da corte, sobretudo entre os anos de 65 e 68, quando a escuridão se tornou ainda mais densa com a edição do ato institucional número 5, em 13 de dezembro de 68. Então, poucos podem dar lições ao Supremo sobre liberdade de imprensa à vista dessa tradicional linha jurisprudencial do qual Vossa Excelência e eu e todos os colegas somos guardiões.
5: O ministro Alexandre de Moraes, que autorizou as operações da PF, disse que há provas da existência de crimes e afirmou que o Supremo defende a liberdade de imprensa. Vamos acompanhar.
8: Esse Supremo Tribunal Federal, como ressaltou o ministro Flávio Dino, defendeu a liberdade de imprensa em período de chumbo da ditadura. Continua defendendo e sempre defenderá a liberdade de imprensa, sigilo de fonte, que é uma garantia constitucional consagrada por essa Suprema Corte, mas que nunca se confundiu e nunca e jamais se confundirá com um escudo protetivo para a prática de atividades ilícitas. A imprensa é séria no Brasil, jornalistas têm boa fé e sabem disso. Sabem que uma coisa é o sigilo de fonte, outra coisa é a prática criminosa contra, seja autoridades ou pessoas da sociedade. Não confundamos jornalistas investigativos com jornalistas investigados pelas práticas criminosas.
1: Desculpa, Marangoni, mas quem está querendo confundir a cabeça do interlocutor é o ministro Alexandre de Moraes. É possível, aliás, é possível não, é a única maneira, né, de ser feito, investigar um crime sem violar um princípio garantido pela Constituição, que é o sigilo da fonte. O problema é que o pontapé inicial dessa investigação foi quebrar o sigilo, não foi a última alternativa. Não é que eles tentaram investigar via... Em primeiro lugar, por que que esse caso está no STF?
0: Sim.
1: Ninguém ainda conseguiu responder. Nenhum dos envolvidos tem foro privilegiado. Né? Não há nenhuma razão para que esse caso esteja correndo no STF. E, em segundo, não é que eles tentaram todo tipo de investigação, todo tipo de estratégia, não conseguiram as provas e aí, num ato extremo, tiveram de partir para a quebra do sigilo. Foi o pontapé inicial, foi uma busca e apreensão na casa do jornalista que acarretou na apreensão do celular e daí a quebra do sigilo da fonte. Foi exatamente o que aconteceu. O ministro pode fazer um belíssimo discurso aí, se dizendo um defensor desta liberdade, um defensor desta garantia constitucional, mas ela foi quebrada por ordem dele. Tá? Não há outra interpretação possível para esse assunto e é por isso que as associações estão demonstrando preocupação. É um precedente perigosíssimo e cumpre aqui a gente não permitir, com todo respeito, com toda a vênia, que o ministro embarace a visão, né, e embaralhe os fatos na cabeça de quem está ouvindo. Foi o que fizeram. Quebraram um sigilo da fonte, algo garantido pela Constituição, como primeiro recurso da investigação. Tá? Eles partiram daí. Não há outra maneira de você encarar o que aconteceu e o que é gravíssimo. Desculpa, Marangoni.
3: Posso só registrar uma mensagem de ouvinte aqui, Marangoni? Não assinou a mensagem, final de telefone 29, diz: acho que vou começar a cursar a faculdade de jornalismo. Assim posso fazer de tudo, jogar a culpa na fonte. Vou pintar e bordar. Eu ia responder que sim, é preciso que você... Talvez não precise fazer uma faculdade de jornalismo para compreender que uma denúncia, independentemente de onde ela venha, ela precisa ser confirmada antes da publicação. Jornalista, o jornalismo profissional, em geral, tá? Não vou dizer que não aconteça, mas em geral, não publica uma fofoca que é jogada ao vento.
1: Inventa
3: o jornalista inventa uma fonte. O jornalista, ele recebe a informação de uma fonte, ele vai atrás de meios oficiais, de documentos, para conseguir comprovar aquilo que aquela fonte disse para ele. Se não houver essa comprovação, muitas vezes a reportagem não é publicada. Se o jornalista decide publicar essa reportagem sem a comprovação oficial de que aquilo aconteceu, ele responde judicialmente. Ele pode responder por calúnia, ele pode responder por difamação. A pessoa que é prejudicada, ela entra na justiça e há trâmites para que conteste as informações que foram publicadas. É isso, em geral, o que diferencia o jornalismo profissional de blogueiragens aí que a gente tem visto. Uhum. Né? Não é fofoca que vem, é informação que precisa ser confirmada, existe um respeito legal e jurídico à nossa Constituição, às regras, a todo o processo legal para que o jornalista que publicou algo que não para em pé responda pelo que ele fez. Então é isso, acho que sim, é importante que esse, não vou dizer, ouvinte, tenha que cursar necessariamente uma faculdade de jornalismo, mas acho que foi bom a gente colocar essa mensagem aqui para esclarecer como é que se dá esse processo de publicação de reportagens.
1: Foi ótimo que você tenha puxado essa conversa, Carla, para a pessoa entender que a fonte é o pontapé inicial. Pensa numa denúncia anônima. Quando a polícia está buscando um assassino, alguém procurado, oferece uma recompensa e garante o sigilo do denunciante. É o mesmo princípio. Se a pessoa não tiver essa garantia do sigilo, ela não denunciará, ela terá medo. Né? E a denúncia em si não é suficiente para que você condene a pessoa do outro lado. Ela será o princípio da investigação, a denúncia, para que os investigadores determinem se aquela pessoa é ou não culpada. E só então aquela denúncia, né, da fonte, podemos chamá-la assim, ou do denunciante, se preferir, será confirmada, uhum, né? E terá um efeito prático. Então, é o pontapé inicial. O sigilo da fonte não é uma garantia para que você publique o que você bem entenda e diga que a sua fonte pode ser mantida sob sigilo, então ninguém pode contestar aquilo que você disse. Essa é uma visão muito limitada, uhum, aliás, completamente errada do que seria o jornalismo.
0: Eu já ouvi nessa semana aqui algumas pessoas falando: ah, vocês estão sendo muito corporativistas.
1: De jeito nenhum.
0: Não, até porque acho importante dizer, o sigilo da fonte, ele não é do jornalista, ele é da sociedade. A garantia do sigilo da fonte pertence à sociedade, porque sem essa proteção, servidores, integrantes de governos diversos, de diferentes partidos, empregados de empresas, testemunhas de irregularidades, de crimes, dificilmente procurariam a imprensa. Se sentiriam intimidadas, desprotegidas. Grandes escândalos nacionais só vieram à tona exatamente porque alguém pôde fornecer informações sem se expor à retaliação, principalmente dos poderosos. Então, esse, claro que é uma garantia constitucional, esse é um ponto pacífico, mas, acima de tudo, o sigilo da fonte pertence à sociedade, uma proteção à sociedade. Acho que é importante, né? Que todos enxerguem isso. Não é só, o jornalista tem esse benefício, essa prerrogativa. É nosso. Essa é uma garantia nossa, para que as pessoas possam fazer as suas denúncias sem serem perseguidas e retaliadas depois.
1: Marangoni, pode concluir.
5: Não, é exatamente isso, gente. É só para fechar, para dizer que as entidades, né, de jornalismo demonstram muita preocupação com essa questão e ver que é um precedente, né, que pode realmente gerar desdobramentos preocupantes no futuro. Assim expressou a Associação Brasileira de Emissoras de Rádio e Televisão, a Associação Nacional de Editores de Revistas e a Associação Nacional de Jornais. Esse caso, é importante a gente dizer, é lá no Maranhão e mostra que a imprensa está atenta a isso, porque no eixo Rio-São Paulo, em grandes centros, talvez seja mais difícil, mas em outros municípios, outros estados, pode ser que essa pressão acabe sendo maior. Então, um caso está ganhando muita visibilidade, foi a forma do Supremo se expressar, vamos ver o que vai decidir o plenário quando isso for, então, a julgamento, né?
1: Valeu, Marangoni, até.
5: Até.
0: Destaques internacionais, chega a 284 o número de mortos no terremoto que atingiu a Colômbia. Fábio França com a gente, trazendo a atualização. Bom dia, Fábio.
9: Bom dia, Sheila. Pois é, esses são os últimos números, como você disse, 284 mortos. São quase 4 mil feridos, 3.977 pessoas feridas, de acordo com os últimos números oficiais, e ainda 379 pessoas desaparecidas. São 354 pessoas já resgatadas com vida em meio aos escombros. Com relação a edifícios, a casas, enfim, a moradias de uma maneira geral, mais de 71 mil moradias foram avariadas de alguma maneira e mais de 12.500 foram completamente destruídas. 121 edifícios caíram. Quer dizer, foi um terremoto realmente de grandíssima proporção, como a gente já vem falando. Portanto, esse é o saldo atual, as últimas atualizações, os números do terremoto registrado na Colômbia.
0: Obrigada, Fábio.
1: Com o objetivo de evitar uma baixa nos estoques, os bancos de sangue terão novas regras a partir de outubro. Uma das mudanças permitirá que pessoas com mais de 70 anos já doadoras continuem doando. A doação de sangue sempre fez parte da vida da corretora de imóveis Patrocínio Merlin. São mais de 4 décadas doando pelo menos 2 vezes por ano. Perto dos 70, ela estava apreensiva.
10: Eu já estava me preparando psicologicamente, já estou chorando, né? Já estava me preparando psicologicamente para a chegada do final do ano e eu não poder doar mais. E o meu coração se emocionou quando você falou que eu vou poder virar setentona doando. Uhum. Que coisa melhor que isso?
1: Peraí, o meu coração é que está apertadinho agora.
0: Não é.
1: Eu saber que existem pessoas como a Patrocínio que estava sofrendo porque achou que não poderia mais fazer o bem a outras pessoas, cara. Não, que alma maravilhosa.
3: Lembrando quando foi a última vez que eu doei sangue. Foi numa campanha da Band News.
0: Nossa, foi. Eu também.
1: Exatamente.
3: Precisamos fazer voltar, outra, né? Hein?
1: Lá na Avenida Paulista.
3: Uh-huh.
1: Casa do Japão.
0: Japan House.
1: É. Isso. Ou em português, Japan House.
3: Ou pra ti que não fala português.
1: Isso.
3: Pra ti que não fala inglês.
1: Essa mudança, gente, levou em conta o aumento da expectativa de vida e o envelhecimento da população brasileira. A hemoterapeuta Lenisa Raboni deu mais detalhes sobre a doação por idosos.
11: Ela não tem essa questão ali, né, de ser uma doação de um doador de 70 anos ou ser um doador de 35 anos. O sangue é vida para todo mundo, né? Independente da idade. Todos os lugares têm falta, a gente não consegue, em muitas épocas do ano, suprir os estoques necessários para os hospitais. A gente espera não só essa questão dos doadores, da questão da idade e tudo mais, mas que toda a portaria, com todas as mudanças, permitam que mais pessoas sejam doadoras.
1: A mudança levou em... Além da questão da idade, as mudanças vão diminuir o intervalo de doações para quem passou por procedimentos estéticos, fez endoscopia ou tatuagem. O tempo vai cair de 6 para 4 meses. Também foram adotadas medidas para melhorar o monitoramento de todas as etapas da doação, que vão seguir um padrão internacional, reduzindo o risco de erros.
3: As partidas de ida das oitavas da Libertadores terminam sem vitórias.
1: Campeonatinho.
3: Na Sul-Americana.
1: Na minha época, Libertadores. Era difícil ganhar a Libertadores, viu? Tinha lá 2 brasileiros, 2 argentinos, 2 uruguaios. E olha, era uma dificuldade, as arbitragens eram tudo comprada, mas siga aí.
3: Continua difícil ganhar, viu? Sem vitórias, continua, né? Na Libertadores. É. Na Sul-Americana, o destaque negativo foi a goleada histórica, sofrida pelo Botafogo, Lucas Belotti.
12: O Corinthians consegue um grande resultado fora de casa e segura o 0-0 contra o Rosário Central na Argentina. Com o resultado, o Timão precisa de uma vitória simples em casa para avançar à próxima fase. Ainda ontem, o Mirassol até abriu o placar contra a LDU, mas sofreu empate no interior paulista. Com o encerramento da perna de ida das oitavas da Libertadores, uma coisa chamou a atenção. Todas as partidas terminaram empatadas. Foram 5 placares de 1-1 e 2 de 0-0. Vale lembrar, Tolima, Independiente del Valle, foi adiado pelo terremoto na Colômbia. Já pela Copa Sul-Americana, o Botafogo foi ao Peru e acabou goleado pelo Cienciano por 6-1, na pior derrota de um brasileiro na história da competição. Em casa, o Santos saiu atrás, mas virou a mesa e superou o Macará do Equador por 2-1. Também como mandante, o Vasco não teve a mesma sorte e ficou no 0-0 com o Olímpia. As partidas de volta das competições continentais serão disputadas entre terça e quinta-feira da semana que vem, no mesmo dia da semana e horário dos duelos de ida.
1: Jesus, gente. Jesus, não teve um, único time que fez dois gols em um dos jogos. 5-1 a 1, 2-0, Botafogo tomando no Cienciano's. Pelo amor de Deus, volta a Copa do Mundo.
0: Ai, gente. E no jogo do Corinthians, né? Lamentável o que aconteceu, também. Cara. Cienciano's, né? Não dá, não dá. O que aconteceu de novo ontem, o goleiro Hugo Souza cobrou atitudes. E mais uma vez a gente está falando disso, né? Da Conmebol, que não faz nada para conter casos de racismo. Ontem o que aconteceu com o Hugo Souza foi escandaloso, foi triste, foi revoltante. O jogador do Corinthians chamou o árbitro para denunciar as ofensas sofridas por ele na partida contra o Rosário Central pela Libertadores. Na saída de campo, o Hugo Souza falou sobre isso. E não é que foi uma vez, não. Ele passou simplesmente o jogo inteiro sendo chamado de macaco, de mono, de negro de merda, com perdão aqui. Mas foi isso, o jogo inteiro. O Hugo Souza falou no final, contou o que ouviu, lamentou o episódio e, claro, cobrou alguma atitude.
13: Cara, na verdade... foi fácil de ouvir, né? Foi o jogo inteiro, não foi só ali na hora que eu reclamei, foi no aquecimento, durante todo o jogo. E a única coisa que eu posso fazer é tomar minha atitude, que é falar com o juiz, lutar contra isso de alguma forma. Infelizmente, todas as vezes que a gente vem jogar na Argentina acontece isso. Não sei o que eles pensam, se eles são melhores que nós, se eles são mais humanos ou não do que nós, eu não sei o que passa na cabeça deles. Cara, pode xingar até minha mãe, mas assim, com todo respeito, essa é uma atitude que parece que eles são mais ou melhores que a gente. E a única coisa que eu tenho que fazer é lutar contra isso e conseguir me manter focado no jogo ali para que isso não me atrapalhasse. Espero que a Conmebol continue fazendo o que ela puder fazer para que isso seja punido de forma definitiva.
0: O problema é que não faz muita coisa, né?
1: Não.
0: Tanto que continua acontecendo livremente.
1: A Conmebol pode fazer. Pois a polícia não pode. Isso não é lei na Argentina.
0: Exato. Não é crime lá, é crime aqui,
1: isso,
0: né?
1: Perdão, isso não é crime na Argentina. Aqui é crime. Aqui esses caras sairiam algemados, passariam a noite na delegacia, teriam dificuldade para voltar para casa, como já aconteceu. Aliás, uma dessas pessoas, dessas argentinas que foram presas aqui, né, e demoraram para voltar para casa, quando voltaram... viraram uma espécie de ídolo pop. Você acredita, Sheila? Recebida pelo governo Milei, aplaudida, vendida como alguém que foi vítima de uma grande injustiça, porque foi presa por crime de racismo, ganhou milhões de seguidores no Instagram, festejada por todos, né? É inacreditável como a Argentina está atrasada no combate ao racismo. E não me venho generalizar que todo argentino é racista, que a Argentina é um país racista. Os traços do racismo são muito fortes na Argentina, mas isso não vale para toda a população, tá? Há uma grande parte da população argentina que fica revoltadíssima com essas cenas que acontecem nos estádios. A polícia não poderia fazer nada, a Conmebol poderia.
0: Uhum.
1: E a Conmebol? O Corinthians poderia? Poderia, mas ia ficar sozinho. Exatamente. Ia perder o jogo por W.O., seria eliminado, o outro time seria premiado pela atitude lamentável dos seus torcedores. Agora, uma manifestação coletiva de times brasileiros, aí é bem diferente, porque sem o Brasil não tem Libertadores. Uhum. Aí sim, a gente veria a Conmebol forçada a fazer alguma coisa. Estamos dispostos a isso? Estamos dispostos a traçar essa linha do chão e falar: daqui vocês não passam mais?
0: É. Conmebol diz que faz as campanhas de conscientização, né? Alguns gestos antes das partidas, algumas ações pontuais. As ações de conscientização são sempre importantes, em qualquer tempo, em qualquer lugar. Ocorre que isso não gera nenhuma consequência. Não tem gerado nenhuma consequência para os times, para os torcedores. Nada acontece e a própria Conmebol já admitiu, a sua diretoria já admitiu publicamente que as multas, que poderiam ser uma das consequências aplicadas a clubes infratores, simplesmente não servem de nada para frear os casos de racismo. Então a Conmebol precisa se manifestar publicamente e escolher caminhos. Qual caminho a Conmebol vai escolher para punir essa gente? Não dá para continuar assistindo a isso.
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3: Bom dia.
14: Bom dia, Band News FM. Bom dia, torcedor corintiano. Se você conseguiu dormir com a atenção que foi ontem em Rosário. Não foi fácil, mas foi Corinthians, foi empate, foi 0-0, mais um empate nesta fase de oitavas de final da Libertadores da América. Todos os jogos disputados até agora deram empate. Eu não lembro disso acontecer em Sul-Americana, Libertadores, Champions League, Europa League, impressionante. Tá tudo igual e tudo para ser devolvido e resolvido na semana que vem. Muito cheiro de pênaltis na quinta-feira em Itaquera, como o Temer acho que vai ser no Maracanã, entre Flamengo e Cruzeiro, como deverá ser, na minha opinião, em Assunção, entre Cerro e Palmeiras. Mas ontem, Rosário, tá bom demais o empate. Corinthians não fez um bom segundo tempo, demorou o Diniz para mexer, quando mexeu não foi tão feliz. Atuações de novo abaixo de nível do Garro, do Pedro Rui, do Raul, do que é possível, se espera mais do Bidon e não se espera mais e nem se pode cobrar mais do Hugo Souza. Fez defesas importantes no segundo tempo e garantiu um empate, que entendo que injusto, apesar do antijogo muitas vezes do Rosário, também do Corinthians, e dessa mania sul-americana de mais antijogar do que jogar. E de tanto jogar no erro, se esquece de jogar no acerto. Resultado, melhor que a encomenda e melhor que o desempenho. Dá para o Corinthians se classificar, mas tem que jogar mais. O que não dá... Mas, e nem daria, é para o Cienciano na Sul-Americana meter 6-1 no Botafogo, a pior derrota de um brasileiro na competição. Vai ser difícil superar isso. Nem o 7-1 supera. Não, pensando bem, o 7-1 supera. Sim.
3: Nem me lembre, tá. Mauro Betti. Mas essa goleada aí, ó, foi do peru.
15: 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Maranhão vai ser o primeiro estado a receber o Sebrae Futuridade 60+. O encontro vai ocorrer na Feira do Empreendedor, em São Luís, no próximo dia 16. O objetivo é fortalecer o empreendedorismo entre pessoas com mais de 60 anos por meio de capacitações e conexões. É o que explica a analista Gilvane Isaac.
16: O Encontro Regional Nordeste Sebrae Futuridade 60+, reunirá pessoas que transformam experiência e oportunidade, conhecimento e negócio e propósito em realização. Mais do que um evento, o Encontro Regional é um espaço de conexão, inspiração e fortalecimento dessas redes de apoio, mostrando que empreender, depois dos 60 anos, não é apenas uma alternativa de renda, é também um caminho para autonomia, pertencimento e qualidade de vida.
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22: Agora, 7 horas e 54 minutos, sextou! Muito bom dia para você que tá ligadinho aqui na rádio Band News FM. Eu sou Janaína Moradilo, sigo por aqui na atualização do seu noticiário local, ao lado, claro, de Adriano Júnior, responsável pela operação de áudio que vocês escutam aí do outro lado. Mas vocês já sabem a tradição. Primeiro, são as informações do trânsito.
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2: para atualizar o motorista sobre a Avenida Paralela, isso porque em direção centro já tá dando trabalho. Tem retenção ali no Trobogi, até melhora, mas volta a pisar no freio da saída do Cabula até Pernambués. Saindo de São Cristóvão para Boca do Rio, lá para Jardim Amação, tá valendo acessar a Paralela, mas corte pela Orlando Gomes e siga pela Orla, que por enquanto tem só pontos de intensidade. Em direção ao aeroporto, vai pisar no freio no trecho do Imbuí e depois lá no final, entre o Parque de Exposições e o Viaduto Mário Andreasa. Mas nada muito complicado. Quem tá saindo agora do Mergulho da Lipe e segue para São Cristóvão, Paralela é a melhor escolha. 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Thiago Costa para a Band News FM.
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2: Estou de volta e agora com informações da região metropolitana. Isso porque em direção ao litoral norte, o tráfego está bem carregado já a partir da Caribé, segue aí até pouco depois da estação de metrô aeroporto, até melhora, mas lá na parte central volta a pisar no freio. Então você que está na paralela, segue agora para Vilas de Abrantes ou vai para o litoral, acesse São Cristóvão, pegue o seu aeroporto e complete pela via metropolitana. Vai driblar boa parte dessa lentidão. Em direção à capital baiana já tem retenção. A partir do Cagi segue bem lento até a aproximação em Tinga. Você que saiu de Portão, precisa chegar agora na paralela, ao se aproximar do hospital tal, corte logo pela Silva de Chaves e siga pela Estrada do Trabalhador. 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Thiago Costa para a Band News FM.
22: Obrigada pelas informações, Thiago. Agora 7:58. Vamos aos destaques dos principais jornais que circulam na Bahia hoje, dia 14 de agosto. Boa Tarde tem como manchetes de capa: Bahia lidera em ações contra reajustes de planos de saúde. Gerdau é acusada de deixar praia com sujeira oculta. Brasileiros impedidos de apostar somam R$5 milhões. O Jornal Correio destaca: tiros invadem a rotina das escolas da capital baiana. Centenas de fiéis participam de missa e procissão no encerramento das homenagens à Santa Dulce dos Pobres. Mostra reúne 4 filmes que marcaram a história do cinema pernambucano. Na Tribuna da Bahia, indústria de fundos chega a 147 trilhões. Bahia tem 5.200.000 inadimplentes e 200 mil inadimplentes. Estado deve ter safra recorde de grãos em 2026, aponta IBGE. Seguimos com a nossa programação, porque um grupo suspeito de vender armas e drogas por delivery tem seis integrantes presos na Bahia. Cinco dessas prisões aconteceram em Feira de Santana e uma em Serra Preta. As duas cidades aí ficam na região centro-norte do estado, tudo isso durante a Operação Nexus. Um investigado que estaria em Salvador não foi localizado. A gente lembra que essa operação aconteceu ontem pela Polícia Civil e apreendeu 3 pistolas, 4 carregadores, 80 munições, 5 celulares, uma máquina de cartão, maconha embalada em saco plástico e R$11 mil em dinheiro. Segundo as investigações, o grupo usava as redes sociais e aplicativos de mensagens para negociar drogas, armas e munições. Os produtos eram entregues em locais combinados e principalmente em endereços residenciais. Um dos suspeitos usava o trabalho como motorista de aplicativo para transportar o material entre Salvador, Feira de Santana e Serra Preta. O coordenador de operações do DEIC, que é o Departamento Estadual de Investigações Criminais, Thiago Costa, detalhou como começaram essas investigações.
5: A investigação deu início no mês de abril, quando uma pessoa que utilizava o transporte de Uber para comercializar ilegalmente munições de fuzil 5.56. A partir daí, e do seu celular apreendido, nós aprofundamos as investigações e conseguimos identificar que todos os integrantes do grupo seriam residentes aqui na cidade de Feira de Santana. A partir daí...
22: A Operação Nexus cumpriu também 8 mandados de busca e apreensão nos 3 municípios. E a suspensão do exercício profissional de 3 advogadas investigadas na Operação Perjúrio é revertida. A OAB Bahia, a Ordem dos Advogados do Brasil Seção Bahia, conseguiu a liminar na justiça que permite que elas pratiquem a função. O direito ao exercício da profissão foi suspenso pela primeira vara de garantias da comarca de Salvador no dia 1º de agosto. Na decisão de quarta, o relator, o desembargador Jataí Júnior, acolheu o argumento da OAB Bahia de que a investigação do MP havia pedido apenas buscas, apreensões e o bloqueio de bens. Também foi levado em conta na decisão o argumento da OAB de que a proibição atingiu a atuação profissional das advogadas como um todo, inclusive em processos sem ligação com os fatos investigados. As medidas cautelares já aplicadas, como buscas, apreensões e bloqueios de bens, foram mantidas na decisão judicial e consideradas suficientes para as investigações. De acordo com o Ministério Público da Bahia, a Operação Perjúrio investiga um esquema de manipulação de ações judiciais contra instituições financeiras e crimes de estelionato e lavagem de dinheiro. As apurações continuam e apontam movimentações financeiras consideradas atípicas que chegaram a aproximadamente R$723 milhões entre 2019 e 2025. Durante as ações, lá no dia 1º de agosto, foram cumpridos 6 mandados de busca e apreensão em Salvador e Feira de Santana, no centro-norte do estado, em endereços ligados a 4 advogados investigados. Todo esse material apreendido está sendo analisado para identificar a extensão do suposto esquema e também a responsabilidade dos envolvidos. E um homem é preso após assaltar e agredir um adolescente de 12 anos em Vila de Abrantes, em Camaçari, na região metropolitana de Salvador. Esse crime aconteceu ontem de manhã e o suspeito foi localizado poucas horas depois. Segundo a Polícia Civil, a adolescente foi abordada por um homem armado de 34 anos que roubou o celular dela e fugiu. O crime foi registrado por câmeras de segurança e também por uma pessoa que passava pela via e filmou todo o ocorrido. O suspeito foi encontrado à noite, próximo ao shopping Busca Vida, após uma ação de inteligência da Polícia Militar. Segundo a corporação, ele confessou o roubo e chegou a fazer a barba em casa para tentar dificultar a identificação. O homem estava em liberdade em regime semiaberto por decisão judicial. Ele foi apresentado à Polícia Civil e autuado em flagrante. A investigação continua para recuperar o celular roubado e esclarecer todos os detalhes desse caso. E uma adolescente de 16 anos é apreendida por envolvimento na morte de uma mulher de origem colombiana em Itabuna, no sul da Bahia. A ação aconteceu ontem. A vítima é Ana Zeinef Martinez Morales, de 28 anos. O desaparecimento de Ana foi registrado no dia 6 de julho e o corpo localizado 2 dias depois no bairro Pedro Jerônimo. Segundo as investigações, ela foi morta no interior de uma casa do mesmo bairro, depois teve o corpo ocultado e abandonado, enrolado em um colchão. A adolescente teria participado de ações que antecederam e sucederam o crime. Durante a apuração, foram reunidos depoimentos, imagens de câmeras de segurança e laudos periciais que apontam a participação dela. Leandro Pereira da Silva, de 28 anos, também investigado pelo homicídio, tinha um relacionamento com a adolescente, agora 8 e 5.

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7: Mônica Bergamo volta segunda, hein?
8: Segunda.
7: Chega de férias.
8: Ih, férias?
7: Férias. Férias? Foram Saberemos. Férias? Saberemos em breve. Bom, na segunda-feira a Mônica de volta, mas a gente aproveita aqui esse momento para movimentar nossas equipes por todo o país, até porque nesse fim de semana importante para o eleitor em Minas Gerais, haverá debate no Grupo Bandeirantes de Comunicação, aquele que foi adiado, né? Não ocorreu na semana passada, havia uma indefinição em relação a Cleitinho, que agora sim é candidato. Só se mudar. Não dá mais pra mudar, né? Chega, né?
8: Foi um vai Sempre e dá vem. Pra você Meu deixar Deus de ser, né? Céu. Já chegou uma hora que não dá pra você ser mais.
7: Pois é. Por enquanto é.
8: Aí é dentrifício, né? Como é que é? Pasta de dente no dentrifício.
7: não entra de volta.
8: Não, mas é que a Dilma falou tudo errado, né? Foi. A pasta saiu do dentrifício, mas aí é pasta fora do tubo, né?
7: Exatamente. Bem, tem debate neste domingo aqui entre os candidatos ao governo de Minas Gerais. Candidato do Republicanos promete sim comparecer, não é isso, Luciana Viana? Bom dia, Lu.
9: Olá, muito bom dia a você a todos ligados na Band News FM. Olha, em um segundo, tudo pode mudar, né? Então, como o prazo para registro das candidaturas, entre outras mudanças, é até o dia 15, então, alguma coisa sim pode mudar e a gente não vai se surpreender se isso acontecer, né? E a eleição, ou seja, a campanha, já começa no dia 16. Bom, aqui em Minas Gerais, realmente um caso atípico, no mínimo inusitado, esse encontro entre os candidatos ao governo de Minas Gerais, que acontece uma semana, né, depois dos debates realizados pela Band nos demais estados. E esse adiamento, como você disse, Sheila, foi necessário por causa das indefinições, né, que marcaram realmente a formação do cenário eleitoral mineiro. E um dos principais pontos, hein, dessa incerteza, envolveu o senador Cleitinho, do Republicanos. Depois de uma série de idas e vindas sobre a disputa, ele então confirmou a candidatura ao Palácio Tiradentes. E essa demora na definição também teve reflexos sobre a composição de outras chapas, principalmente no campo da direita. Essas chapas aguardavam, né, uma decisão do senador. Agora, com o quadro definido, estarão então no debate em Belo Horizonte no próximo domingo os seguintes candidatos ao governo do estado de Minas Gerais: o senador Cleitinho, do Republicanos, o ex-prefeito de Belo Horizonte, Alexandre Calil, do PDT, o atual governador Matheus Simões, do PSD, o ex-presidente da Câmara Municipal da capital mineira, Gabriel Azevedo, do MDB, e Flávio Roscoe, do PL, ex-presidente da FIENG, a Federação das Indústrias de Minas Gerais, e nome ligado ao palanque do Xará, Flávio Bolsonaro, em Minas. Ao todo, 11 candidaturas ao governo de Minas foram apresentadas. A Band convidou 6 candidatos que atendem ao critério de representatividade, né, no Congresso Nacional, previsto pela legislação eleitoral. Mas espera aí, eu falei 5 nomes. O sexto, Patrus Ananias, do PT, ele que foi ministro também do governo Lula, ele não participará. O candidato que representa o campo político do presidente Lula aqui em Minas, ele alegou incompatibilidade de agenda. Portanto, 5 candidatos no estúdio, um debate que ganha ainda mais importância por acontecer logo no início da campanha, né? É uma das principais oportunidades, então, para nós, eleitores mineiros, compararmos ao mesmo tempo as propostas, os principais nomes, né, da disputa e também a forma como cada um vai reagir ao questionamento direto dos adversários. Lembrando que o debate será dividido em 4 blocos, terá mediação do jornalista Lucas Catapreta, da TV Band Minas. Portanto, próximo domingo, às 8 horas da noite, na tela da Band, também aqui na Band News FM, com esquenta antes, hein? Ali por volta de 1h30 antes do debate, a chegada dos candidatos, os apoiadores, os assessores, as autoridades que estarão por aqui, e não só antes, após também o debate, análise dos nossos colunistas, né, sobre como foi o debate aqui em Minas Gerais, como se portaram os candidatos, né, as propostas apresentadas. Então, tudo isso e muito mais é o debate em Minas Gerais acontecendo, então, de uma forma, como eu disse, no mínimo inusitada. E com 11 candidatos ao governo de Minas, este que é o segundo maior colégio eleitoral do país, atrás apenas de São Paulo, são mais de 16 milhões de eleitores. Voltei com vocês.
8: É uma eleição única, né? Eu fui atrás de pesquisas para ver se, enfim, qual foi o efeito desse banzé todo, né, na preferência do eleitorado, mas ainda não saiu nenhuma pesquisa, nenhuma grande pesquisa, desde que o Cleitinho voltou. Tem uma pesquisa, Genial Quest, depois que ele saiu. E o resultado é bizarro, cara. Porque o líder é o Calil, com 15 pontos. Seguido pelo Patrus, com 13, e o Simões, com 9. E aí, como a margem de erro é de 3 pontos, tá todo mundo tecnicamente empatado. Mesmo o Gabriel Azevedo, do MDB, tá empatado com o Simões, porque ele tem 6%, e também quase no limiar ali do empate com o Patrus, ou seja, uma bagunça. Mas todo mundo com um índice muito pequeno. E o índice de não sei ou branco e nulo é uma serra da canastra inteira. 51% dos mineiros na última eleição não indicaram candidato nenhum. Olha que situação completamente fora do normal, né? Faltando menos de 2 meses para a eleição. Ficamos na expectativa, então, Luciana. Bom trabalho para você, bom fim de semana, bom debate.
9: Para todos nós, vamos lá, expectativa.
7: Seguir com informações do Rio de Janeiro agora, porque cambistas atuam livremente vendendo ingressos para acessar o Cristo Redentor a valores, João Boeri, que chegam a R$200. Bom dia para você.
10: No mínimo, Carla. Muito bom dia a você e a todos os nossos ouvintes. Isso depende do sotaque, depende da roupa que você está vestindo quando você chega no centro de visitante das Paineiras. Na Estrada das Paineiras, um dos principais pontos de acesso para o Cristo Redentor. Nossa reportagem foi lá ontem e flagrou atuação livre de diversos cambistas oferecendo R$200, R$250, em média, só para acessar o Cristo Redentor. Ingresso oficial no site da estação do trem do Corcovado e na própria loja física, que fica no Cosme Velho, na zona sul do Rio, R$ 134,00. E os cambistas, a gente até conseguiu flagrar num áudio, um pouco mais longo, só que a gente vai cortar no meio, que eles abordam, intimidam, perguntam quantas pessoas são, e mesmo que essas pessoas não tenham chegado ainda, eles falam, não, vamos, que depois eles sobem também. A gente tem esse áudio que a gente conseguiu flagrar lá ontem.
11: Boa tarde, meu amigo. Tudo bem? Estou esperando uma.
12: Estamos chegando aí? Já,
11: não, ainda não.
12: São quantas pessoas?
11: São 4. Meu pai, minha mãe e minha irmã.
12: Ok, então, de Minas. Vou explicar para o senhor. Não tem mais bilhete para vender lá em cima, certo? O único bilhete que vai ter agora...
11: Falaram que tinha.
12: Acabou já. Ok, você pode ir lá tirar as dúvidas. Fora da loja vai ter uns rapazes que estão igual eu com bilhete na mão, ok?
11: Ele tá quanto isso aí? Então, você tá vendendo?
12: A gente tá vendendo também.
11: Agora.
12: Agora?
11: Agora.
12: Então, tá no ambiente pra agora, não
11: chegou ainda. Quanto tá?
12: 200 agora.
11: Eu tô esperando três pessoas da minha família, estão chegando aí. Estão chegando mais três.
13: Pode ir lá com ele então, lá
11: do. Não, mas eu preciso esperar eles chegarem, hein?
13: Já vai subindo, pede lá aqui. Pede lá aqui. Quinha!
10: Como vocês podem perceber, a atuação livre, não tinha presença de guarda municipal, polícia militar, polícia civil, a gente até questionou todas as corporações que em nota disseram que realizam ações diárias de patrulhamento, no caso a guarda municipal, e que seguem à disposição de autoridades, entes privados, entes públicos, para definir estratégias para combater esse tipo de crime lá no Cristo Redentor e em outras regiões turísticas, crime que sempre aconteceu por lá e que continua de forma livre e irregular lá em um dos acessos ao Cristo Redentor, pessoal.
7: Tá certo. Obrigada, viu, João Boeri, pelas informações. Código de

0: aprovado.
1: É, né? Agora imagina a gente... Sabe que muitas vezes eu tenho até um pouco de vergonha de falar no Rio de Janeiro?
0: Por quê?
1: Por causa desse nosso sotaque, meu. O carioca olha pra gente e fala tudo boça.
0: Você fala assim, você tem sotaque paulistano, eu não tenho.
1: Você não tem, né?
0: Não.
1: Tá. Que o carioca muitas vezes, olha, você viu o que o João Boeri disse, né? A depender do sotaque, da roupa que tá usando, do jeito, se chega completamente perdido, não tem nenhuma informação, aí o pessoal pega pesado mesmo, né? Aproveita e cobra mais caro. Mas muitas vezes eu fico meio inibida, sim, em falar e com medo de que o carioca me ache uma completa idiota, falando com esse sotaque paulistano, sabia?
0: Isso é bobagem, mas é um preconceito que existe mesmo, né, gente, por parte dos cariocas.
1: Claro que existe.
0: Assim como tem muita gente de São Paulo que tem preconceito com o sotaque carioca, que acha que é um bando de malandro, mas isso é tudo bobagem, cara. Eu sou fã de sotaques, acho que quanto mais forte o sotaque, mais legal.
1: Eu gosto também. 8h17.
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6: Está começando agora o Minuto da Cibersegurança. E na minha companhia, fundador e CEO da Elitron, João Brazio. João, como as empresas que correm esse risco da cibersegurança, devem gerenciar a sua cadeia de fornecedores para evitar que o risco venha através de terceiros?
7: Realizando testes da mesma forma que faz dentro da sua própria infraestrutura. Elas têm que entender que esse fornecedor é basicamente uma casa que você está trazendo para dentro do seu condomínio. Seu condomínio pode ser super seguro, mas se o novo morador não tem bons hábitos, traz qualquer um para dentro, mexe no muro, então isso pode comprometer a tua própria segurança. Então tem que ser feitos testes e requisitado auditorias nesses fornecedores também.
6: Realmente uma informação bastante importante pelo histórico de ataques que se percebe. Ataques de cibersegurança, tema do Minuto apresentado com João Brazio.
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0: Hora de conversar com Felipe Killing. Eu vou ler aqui a pauta do jeito que ela veio pra mim, porque ela é uma sinopse perfeita de um filme que eu alugaria na locadora. Se eu virasse assim a caixinha e lesse esse texto, eu ia falar, eu vou levar esse filme porque ele é bom. Um dos principais responsáveis pelo Brexit e apontado como possível futuro premier do Reino Unido vence a eleição contra o candidato Cara de Lixeira. Mas a vitória não encerra a crise sobre as próprias finanças. Hoje, no Supercine. Bom dia, Killing.
1: Um repórter muito louco transformando a vida de um jornal no inferno. Bom dia, Felipe Killing. Ai, ele tudo tá do bom, lado obrigado. Do cara.
0: Bom dia, ele vai entrevistar o candidato.
9: Bom dia a todos. Olha ele aqui ao meu lado, viu? Bom dia a todos. Não é o candidato, mas serve para ilustrar esse humor britânico e o que aconteceu em Clacton, que fica na costa aqui da Inglaterra, é o local em que aconteceu essa eleição. O Nigel Farage, ele começou a ser investigado por conta de 5 milhões de libras que recebeu de um empresário. Ele não declarou como doação de campanha. E aí um comitê do parlamento ficou na dúvida, com uma pulga atrás da orelha. Como assim alguém doa 5 milhões de libras para você e você não declara? Ele disse, porque foi uma doação sem nada em troca. E é claro que isso não convenceu muito. E aí, esse comitê começou a fazer uma investigação para encerrar...
0: Desculpa. Quer dizer, então, que aquelas que têm algo em troca, ele declara.
9: Exato. Porque se de repente tem algum fundo político, alguma coisa que ele poderia ter dado em troca, aí tem uma outra questão, mas Quem dá 5 milhões de libras sem esperar nada?

0: ele chegou a falar na época que foi por conta dos serviços que ele fez durante o Brexit, mas essa comissão seguiu investigando, seguiu investigando. E aí, para interromper essa investigação, o que que ele fez? Renunciou ao cargo. E aí essa investigação parou, então novas eleições locais precisaram acontecer, e o que que o Nigel Farage fez? Se apresentou como um candidato. Qual que foi a estratégia dele? Tentar mostrar que, apesar dessa investigação, ele ainda conta com o apoio popular. Só que os principais partidos daqui boicotaram essa eleição. O Partido Trabalhista, Liberais Democratas, o Partido Verde não apresentaram um candidato para disputar contra Nigel Farage. E aí tem um humorista britânico que é o homem cara de lixeira, que ele já faz isso em algumas eleições, que é para justamente tentar pegar esse voto de protesto. Ele ficou em lugar na eleição, conseguiu mais de 20% dos votos, o Nigel Farage mais de 60% dos votos. Só que agora essa investigação foi reaberta. Isso mostra que o Nigel Farage ainda tem um apoio popular bem forte na sua região, em Clacton, que é uma região em que 70% das pessoas votaram pela saída do Reino Unido da União Europeia. São pessoas que apoiam o partido Reform UK. Só que no Reino Unido a popularidade dele tem caído. Ele chegou a liderar as pesquisas aqui, apontado como o futuro premier britânico, se uma eleição acontecesse, por exemplo, no começo desse ano ou no fim do ano passado, mas isso tem mudado um pouquinho. Então, por trás dessa história engraçada do humorista britânico que colocou, por exemplo, como promessas de campanha, diminuir o preço do sorvete, congelar o preço da passagem de ônibus e passar mais tempo na cidade em Clacton do que Nigel Farage passa em Washington, ele é amigo de Donald Trump, mas acabou tendo uma porcentagem significativa, mais de 20% das intenções de voto.
1: Ah,
2: Mas seria uma pena, hein?
1: cara de lixeira, o
2: Um
1: boca
2: cara de
1: aberta.
2: lixeira é uma espécie de macaco tião da política britânica. O macaco
1: Candidato
2: tião
1: boca
2: foi o
1: aberta.
2: candidato a... Assim como o rinoceronte cacareco em São Paulo foi lançado como candidato à prefeitura do Rio de Janeiro pelos caras lá da Caceta Popular e do Planeta Diário, que depois se uniriam e virariam Caceta e Planeta. É um cara que usa mesmo uma máscara que parece uma lata de lixo. Como uma forma, obviamente, de satirizar os políticos, né? As instituições, o próprio funcionamento das eleições. E aí ele tem a plataforma dele, eu estou lendo aqui, o congelamento do preço de sorvetes e croissants e a construção de uma única casa popular e a estatização da cantora Adele.
1: Impossível, cara. Hello, it's me.
2: E aí, cara, o cara tá ganhando voto, tá ganhando tração, tá disputando contra um cara que pode ser primeiro-ministro. Ele já disputou em 2019, disputou em 2014 também, já participou da eleição à prefeitura de Londres e, infelizmente, eu acho que tem uma música do Macaco Tião. Eu me lembro, cara, de um jingle de campanha, Tião, Tião, Tião, candidato do povão. Mas a
1: Vamos
2: gente
1: procurar.
2: não vai
1: Agora
2: conseguir
1: vai ser
2: encontrar agora,
1: difícil
2: né?
1: achar.
2: Mas, enfim, é algo que a gente conhece bem aqui no Brasil.
1: Rimos muito, uma guerra. Lembra do Zelensky? Também era meio que um candidato de protesto.
3: Verdade.
1: Foi eleito.
2: Era o Didi Mocó deles, né? O humorista foi eleito e foi o cara que levou a Ucrânia para enfrentar a Rússia, só isso.
1: Rimos muito, boca de lixeira no fronte de batalha.
2: Boca de lixeira guerreando contra a França.
1: Cara
3: Se
1: de
3: cuida
1: lixeira,
3: dele, hein?
1: desculpa.
2: Ah, é cara de lixeira.
1: Se cuida dele. Se cuida dele.
2: Estatizar a Adele é muito bom, né?
1: Nossa, gente.
2: Felipe Killing volta na segunda-feira com outras informações.
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1: 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Segundo dados oficiais do governo, o Brasil tem mais de 25 milhões de empresas ativas. Nossa, muita coisa. Só em junho foram abertas 456 mil novas empresas. Que número impressionante, Renata Flores. Bom dia para você.
3: Carla, bom dia para quem nos acompanha, números expressivos, e isso é porque tem cada vez mais gente, como você mesma diz, buscando esse caminho do empreendedorismo. Trago mais um dado: segundo o Sebrae, nos primeiros 4 meses do ano, 97% dos novos CNPJs registrados foram de pequenos negócios. Só que a gente sabe que ao mesmo tempo que as pessoas estão ali buscando a realização dos seus negócios, essa jornada é sempre recheada de desafios, porque uma boa parte desses empreendedores e empreendedoras tem que lidar sozinhos com todas as necessidades de uma empresa, e a gente precisa olhar para isso também.
1: Não dá para fazer sucesso sozinho, não dá para prosperar sozinho, né, Renata? Quando a gente conversa com o empreendedor, a gente ouve sempre isso. Então a gente precisa de bons parceiros, certo?
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1: Olha, uma nova vitrine, achei bem interessante isso, Renata, boa, boa sugestão. Será que a gente volta a conversar então na segunda-feira com mais novidades aqui no É da Sua Conta?
3: Com certeza, Carla, um ótimo final de semana.
1: Para você também, Renata. Bom trabalho ao longo dessa sexta, para você e para os nossos amigos empreendedores.
3: É isso aí, tchau.
1: 8h29.
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1: De volta aí agora com informações da CM Detran em direção à paralela, isso porque agora tem muita retenção, não vai encontrar vida fácil também no mergulho da Lipe. Pega a minha dica, você que tá pela Bonocô e precisa chegar na paralela, melhor seguir direto pela BR-324 e depois completar pela Luiz Eduardo Magalhães. No acesso norte tem um pouquinho de intensidade, mas nada muito complicado e logo depois é caminho livre. Tem dica pra quem tá agora no Rio Vermelho, na Lucaia e precisa chegar na Federação. Evite fazer o caminho pela Garibaldi, isso porque desde o complexo viário Repelé tem retenção e vai atrasar sua viagem. Melhor agora seguir pela Vasco, que tem sua ponto de intensidade, depois complete pelo viaduto Juscelino Kubitschek. 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Thiago Costa para Band News FM.
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1: Tô de volta e atualizando o motorista sobre a estrada do Coco, isso porque em direção ao litoral norte segue com muita retenção, já a partir da Avenida Caribé. Motorista que tá pela paralela, precisa chegar em Vilas de Abrantes, vai pro litoral, muito melhor acessar São Cristóvão, pegar o aeroporto e depois completar pela Via Metropolitana. Quem tá saindo de Catu de Abrantes e precisa chegar na paralela, tem que desviar. Isso porque tem muita retenção a partir do Cagi e segue bem lento até a aproximação São Cristóvão. Você que saiu de Catu de Abrantes e segue pra paralela, ao se aproximar do Hospital Geral, corte pela Silvana de Chaves e siga pela Estrada do Trabalhador. 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Thiago Costa para a Band News FM.
7: Obrigada mais uma vez pelas informações, Thiago. Agora 8 horas e 34 minutos. Seguimos aqui com o nosso noticiário local para falar, Adriano Júnior. Sabe sobre o quê? Sobre uma visita, porque a Associação Comercial da Bahia recebe hoje o ex-presidente Michel Temer para um encontro aqui em Salvador. A programação começa daqui a pouquinho, às 9 horas da manhã. Na ocasião, será exibido o documentário 963 Dias, um filme dirigido por Bruno Barreto sobre o período em que Temer esteve à frente da presidência da República após o impeachment de Dilma Rousseff. A sessão especial destinada a convidados será realizada no cinema do Shopping da Bahia e faz parte das comemorações pelos 215 anos da ACB. Polícia Civil recupera 2 transformadores aéreos no município de Queimadas, no oeste, no nordeste da Bahia. A ação aconteceu ontem. Os equipamentos foram furtados de postes instalados na fazenda Jacurici e no povoado Ponto Novo, em julho deste ano. A polícia identificou uma possível relação com um caminhão. As informações obtidas durante a investigação também apontaram a movimentação do veículo nos locais e períodos compatíveis com os furtos. Um dos envolvidos prestou depoimento e confessou ter participado dos furtos. Ele descreveu a dinâmica utilizada ali no crime e a posterior transferência dos equipamentos para terceiros. O investigado também apresentou de forma espontânea comprovantes de transações bancárias que estão relacionados a esses furtos. Os dois transformadores recuperados foram devolvidos à empresa proprietária dos equipamentos. O suspeito de matar o próprio pai é preso na zona rural de Santa Brígida, no norte da Bahia. O homem foi localizado ontem pela polícia na casa da família onde o crime foi realizado. A vítima, identificada como José Carisvaldo Dantas, de 58 anos, foi morta a tiros no dia 5 de abril de 2025. Segundo as apurações, o suspeito de 21 anos e o irmão são apontados como autores desse crime. As investigações indicam que eles teriam utilizado uma espingarda e um revólver para cometer o homicídio. O suspeito preso foi conduzido a uma delegacia, onde o mandado de prisão preventiva foi cumprido. Enquanto isso, o outro investigado segue foragido. E a Polícia Civil cumpre mandados de busca e apreensão de armas em Lauro de Freitas, na região metropolitana de Salvador. A ação aconteceu ontem. O suspeito, um homem de 48 anos, é investigado por ameaçar a ex-mulher de 45. A vítima cobrava empréstimos realizados por esse homem. Além dos armamentos, foram apreendidas munições. Todo o material foi encaminhado ao Departamento de Polícia Técnica, onde será realizada a perícia. A operação ocorreu em uma aplicação da Lei Maria da Penha. Um trecho da BRC-116 segue parcialmente interditado após uma batida entre uma carreta e um ônibus escolar em Serrinha, no nordeste da Bahia. Esse acidente, a gente lembra, aconteceu ontem por volta do meio-dia, na altura do quilômetro 370, e quatro pessoas ficaram feridas. Segundo a Polícia Rodoviária Federal, após a batida na parte de trás, o ônibus tombou. Três vítimas tiveram ferimentos leves e uma ficou gravemente ferida. Até o momento, no entanto, não há atualizações sobre o estado de saúde dessas pessoas. E a Polícia Civil cumpre mandados de busca e apreensão de armas em Lauro de Freitas, na região metropolitana de Salvador. Isso aconteceu ontem. O suspeito, um homem de 48 anos, é investigado por ameaçar a ex-mulher de 45. A vítima, como a gente falou antes, cobrava empréstimos, né? E além desses armamentos, foram apreendidas munições. Vamos lá no nosso WhatsApp, que a gente ainda não conversou com nossos ouvintes hoje, Adriano Júnior. No 987295248, mandou um abraço para Lucas, que está aqui na nossa sintonia. Lucas, nossa, Cedinho mandou mensagem por aqui. Flávio Lordelo chegou aqui, mandou mensagem e apagou. O que foi, Flávio? Apareça aí. Não gosto dessas coisas não, viu? Diga aí o que é que aconteceu. Mande um alô aqui pra gente na sintonia. Santos também ligado aqui na Rádio Band News FM. Obrigada pela sua participação. Tem mais quem por aqui? Alderico Sena, sempre ligadinho, participando da nossa programação. Erval, tá aqui, ó, mandando imagens do trânsito, Adriano Júnior. Aqui é onde, Adriano? Ali próximo ao Cabula, não é não? BR ali, passando pelo viaduto. Ai, a carreta que tombou. Ele mandou aqui imagens pra gente, PRF no local. Foi uma carreta que tombou ali próximo ao acesso norte. Essa carreta que tava ali levando morangos, né? E acabou tombando, enfim. E aí o pessoal acabou saqueando ali também. PRF no local, ajustando. Mas o trânsito em si não teve muito impacto não por lá, viu? Quem tá aqui na sintonia com a gente, Lustosa, Lustosa, disse bom dia também, obrigada Lustosa pela sua participação, Olívia, aqui também cedinho, um beijo pra você, Olívia, Roberto Alquino marcando presença aqui no nosso noticiário, Luciano disse, Jana, pensei que você ia emendar o quintou com o sextou e o sabadou e fazer uma mega comemoração de aniversário, já tá no trampo hoje? Ô, Luciano, não tem bom de correr, não. Alguém tem que pagar minhas contas e sou eu mesmo, aparentemente, viu? Mas ontem deu para aproveitar um pouquinho. No próximo bloco eu volto a falar aqui com vocês. Agora 8h40.
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12: Eu sou o Sérgio Aib e está começando agora o Minuto do Empreendedor, apresentado pelo BTG Pactual Empresas, que tem entre os seus propósitos ajudar os empresários e empreendedores a alcançarem o sucesso. Na minha companhia, Emílio Sanches, CEO da Estapar. Emílio, na sua opinião, quais valores e atributos os jovens empresários e empreendedores devem praticar para alcançar o sucesso?
13: Sérgio, eu acho que nos dias de hoje, os jovens estão com muita pressa. A dica que eu poderia dar é resiliência. Tenha tranquilidade, porque tudo acaba dando certo. Trabalhe, se esforce, estude e a sorte ajuda essa turma. Tendo resiliência, a sorte vem e se estiver pronto para isso, a posição vai ser sua.
12: Muito obrigado, Emílio Sanches, CEO da Estapar. 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

0: Hora de conversar com Rony Gorengo. O governo dá o pontapé inicial ao processo para adotar a reciprocidade contra o tarifaço dos Estados Unidos. Como é que vai funcionar esse processo, Gorengo? Bom dia para você.
1: Muito bom dia, Megali. Bom dia a todos. Megali, sabe que tudo isso é definido por lei, uma lei de reciprocidade. Foi aprovada pelo Congresso Nacional, aliás, por unanimidade, né? Teve uma união entre governo e oposição lá no início daquela ameaça dos Estados Unidos de taxação, né? Naquela oportunidade foi um movimento, inclusive, da bancada do agronegócio para defender o produto brasileiro, a produção brasileira, de ameaças internacionais, né? Então, essa lei que foi aprovada está sendo colocada em curso. Primeiro passo, notificação dos Estados Unidos. Depois, consultas diplomáticas. Né? Então, realmente um diálogo ali entre as nações no sentido de até evitar a reciprocidade, se tiver algum caminho nessa negociação. Se não, é realmente a reciprocidade que seria proporcional. Essa seria a ideia. Qual é o produto brasileiro que está sendo sobretaxado? 37,5%. Bom, qual vai ser o produto que pode ser sobretaxado? O americano, que vem para cá, aquele produto que é importado. Então, esse é o início de um processo que ele não deve ser rápido. Ele passa por todo esse ordenamento de legislação, tem essas etapas até de uma notificação e depois das consultas diplomáticas, para aí sim ter a reciprocidade. É uma resposta que é uma resposta política do governo brasileiro, dizendo o seguinte: olha, se está me taxando aí, podemos taxar aqui. Mas agora a expectativa é que tenha realmente uma negociação, né? Há uma avaliação dentro do Palácio Planalto que essa relação com os Estados Unidos ela só vai melhorar de fato depois do processo eleitoral. Há ainda avaliação dentro do governo que há uma tentativa de interferência no processo eleitoral. Só que há mecanismos legais que passam a ser utilizados. Tem que lembrar, Megali, que é uma preocupação do setor produtivo brasileiro, no sentido da possibilidade de sobretaxar o produto americano, isso ter um impacto na economia nacional. Realmente, a economia brasileira depende de produtos que chegam dos Estados Unidos, então aumentando tarifas, aumentando as taxas, isso pode ser repassado lá, deve ser repassado para a produção nacional, em última análise, até para preço de produtos. Então, tudo isso vai para uma negociação enquanto o governo busca parceiros alternativos. Todo esforço agora, inclusive da diplomacia, dos ministérios que têm ali contornos econômicos, é para buscar parceiros estratégicos alternativos no momento que o Brasil também é denunciado pelos Estados Unidos por fazer o chamado transbordo ilegal, que é pegar produtos da China e transportar lá para os Estados Unidos como se fossem brasileiros, o que o Brasil refuta de forma veemente, né? Mas a guerra comercial prossegue agora com a possibilidade de reciprocidade.
0: Muito bem, Gorengo. Bom fim de semana, até segunda.
1: Bom fim de semana, até mais.
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0: Agora 8h48, eu sou o Roger Caroso. Muito bom dia para você que está aqui na sintonia da Band News FM. Estou acompanhado de Adriano Júnior na operação de áudio e agora vou trazer as principais informações do noticiário local. Mas antes disso, trânsito.
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3: Estou de volta e agora com dica aí para quem está na BR-324 e precisa chegar lá em Camaçari. Evite seguir pelo CIE Aeroporto, isso porque na via parafuso tem muita retenção por causa de uma obra e vai atrasar sua viagem. Melhor seguir pela BR e depois completar pela BA-093. Quem está agora em Simões Filho e precisa chegar em Piatã, dá para seguir pela BR-324. Até Águas Claras tem excelente fluidez, depois acesse a Regional e Avenida 29 de Março. Atenção Salvador, a semana D já começou, na do frio, de 10 a 14 de agosto, na Avenida Mário Leal Ferreira, 1664. Não perca! Thiago Costa para Band News FM.

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4: Continuando por aqui, 8 horas e 52 minutos, a ACB, Associação Comercial da Bahia, celebra 215 anos de entidade da entidade como concessão na ALBA, Assembleia Legislativa da Bahia. O evento aconteceu ontem e foi proposto pelo deputado Eduardo Salles. A presidente da ACB, né, Isabela Soares, falou sobre a celebração e destacou a importância da associação.
5: 215 anos de comemoração à longevidade da representação empresarial mais antiga das Américas. Então, a Associação Comercial da Bahia hoje celebra uma história relevante, foi determinante na construção de vários fatores importantes, não só na economia, também como na política do nosso estado e do nosso país, principalmente quando essa proposta é feita por um deputado que é extremamente dedicado à casa, que reconhece a importância do empresariado, porque, afinal de contas, não existe sociedade justa, igual, sem a construção de um bom ambiente empresarial.
4: Isabela Soares também contou quais são as perspectivas futuras da ACB.
5: Há muitas perspectivas, a gente coleciona, né? Uma série de entregas, então grandes episódios importantes do nosso estado, como por exemplo a assinatura da criação do Polo Industrial de Camaçari, foi feito na Associação Comercial da Bahia. A gente segue fazendo uma dedicação na defesa das pautas do setor produtivo, né? Dessa vez muito concentrado na defesa dos micro e pequeno empresário, para a consolidação do ambiente empresarial infinitamente mais favorável, com menos burocracia, em que a gente possa cada vez mais formalizar a atividade empresarial para seguir construindo uma sociedade justa.
4: Fundada em 1811, a associação é considerada a entidade empresarial mais antiga em funcionamento contínuo de todas as Américas. Passando agora para a segurança, um homem de 36 anos é preso após descumprir medidas protetivas contra o próprio pai lá em Urandi, no sudoeste da Bahia. A prisão aconteceu ontem. Segundo a Polícia Civil, mesmo após as restrições judiciais, o suspeito ameaçou o próprio pai, que tem 72 anos, através de ligações telefônicas lá no dia 1º de agosto. Ele está preso na delegacia da cidade, onde permanece à disposição da justiça. Então, um caso bem inusitado lá em Urandi. E a gente sempre lembrando que você pode mandar a sua mensagem para o nosso WhatsApp, 789-5248. Então, quem está por aqui ligadinho com a gente, Maurício Lima, todos os dias fazendo a perturbação dele com o Adriano Júnior, falando do Bahia e do Vitória. Quem tá ligadinho também com a gente é Orlando Ricardo. Bom dia, família Band. Bom dia, Orlando, para você também. Roberto Aquino aqui também presente com a gente. Agora de manhã, né? Nayara Ramos mandou um parabéns pra Jana. Olha que bacana. Que ontem foi aniversário de Jana, minha gente. É, nossa Janaína Moradilo. Erval também tá aqui mandando várias imagens da pista aqui em Salvador, realmente mostrou o acidente, né, do caminhão lá na BR vindo aqui para Salvador. Erval ligadinho no trânsito e também, é claro, na Band News FM. O Luciano mandou mensagem aqui, achava que Jana, por causa do aniversário, né, ia juntar a quinta com a sexta e folgar, mas não, Jana já está de volta aqui na Labuta, trabalhando, e daqui a pouquinho também vai ter ela lá no Jornal Band News para falar de Bahia, para falar de Vitória, que esse final de semana tá cheio, minha gente, os dois jogam no domingo, e Adriano mais cedo deu os palpites dele. Agora 8h56.
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4: Agora são 8h58, a gente tem informação chegando ao vivo, direto do Rio de Janeiro, por causa de uma operação autorizada pelo Supremo Tribunal Federal no Rio, e um dos alvos, o João Boeri, é o ex-governador Cláudio Castro, certo?
5: Correto, Carla. Ex-governador do Rio, Cláudio Castro, mais uma vez alvo da Operação Sem Refino em maio. A primeira fase foi deflagrada pela Polícia Federal, hoje a segunda fase. Segundo informações preliminares, é uma operação que acabou de começar pela Polícia Federal, segunda fase. Eles estão cumprindo esse mandado de busca e apreensão contra o ex-governador do Rio, Cláudio Castro, em Petrópolis, na região serrana do Rio. Outros 15 mandados foram expedidos pelo Supremo Tribunal Federal. Essa segunda fase da Operação Sem Refino investiga os crimes de gestão fraudulenta e temerária, lavagem de capitais, sonegação fiscal, evasão de divisas, manipulação de mercado, além de crimes contra a ordem econômica envolvendo a comercialização de combustíveis. O foco dessa segunda fase da Operação Sem Refino é a emissão de licenças ambientais de forma irregular para a refinaria de Manguinhos, a Refit. Isso está sendo investigado pela Polícia Federal nessa segunda fase. A gente não sabe se a Refit é mais uma vez alvo de mandado de busca e apreensão, mas é uma operação que tem relação com a primeira fase, na qual a Refit foi alvo lá atrás em maio desse ano. A gente está acompanhando esses próximos movimentos da Polícia Federal, ao todo 16 mandados de busca e apreensão, um deles sendo cumprido contra o ex-governador do Rio, Cláudio Castro, pessoal.
6: Muito bem. E ó, só para lembrar, nesse horário a gente costuma ouvir a participação do nosso correspondente nos Estados Unidos, Eduardo Barão, que está em férias, volta na semana que vem. E só uma explicação, o Felipe Killing agora há pouco estava conosco, né, falando sobre enfim, notícias políticas da candidato Cara de Lixeira. E aí a conexão foi interrompida. Sabe o que aconteceu? O calor esquentou demais o equipamento do Killing, que parou de funcionar. E aí eu fui ver a temperatura de momento em Londres, 33 graus agora.
4: Meu Deus.
6: Para eles é muita. Pra a gente está relativamente acostumado, mas para eles é muita coisa.
7: É. Tribunal Superior Eleitoral pede que a Polícia Federal investigue como Flávio Bolsonaro se tornou filiado ao partido Missão. Esse fato surpreendeu ontem os integrantes da campanha do senador, que não conseguiram registrar a candidatura do PL à presidência da República. Foi necessária intervenção do presidente do TSE, Nunes Marques, para reverter a mudança na base de dados da Justiça Eleitoral. Uma apuração preliminar aponta que o sistema foi movimentado por alguém com credenciais do Missão e que não teria havido uma invasão ao sistema da Justiça Eleitoral.
6: Mais tarde, o TSE identificou outra movimentação atípica para alterar o cadastro do presidente Lula, mas essa mudança não chegou a ser efetivada. Usando dados verdadeiros, a ficha de Lula foi enviada para filiá-lo ao Democracia Cristã. O próprio partido barrou a tentativa e, por segurança, o TSE suspendeu o sistema de filiação por tempo indeterminado.
4: E como você já sabe, o primeiro debate entre os candidatos à presidência da República está marcado, vai ser na tela da Band, no dia 23 de agosto, não nesse domingo, no outro, às 8 horas da noite. Tudo claro, com cobertura completa e transmissão simultânea da Band News FM. Os detalhes estão definidos e o pool da Band ganhou mais um reforço, que é o Estadão.
7: 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semana passada, mas que foi adiado diante da indefinição das candidaturas. 5 nomes confirmados: senador Cleitinho, do Republicanos, sim, é candidato, o ex-prefeito de Belo Horizonte, Alexandre Calil, do PDT, o atual governador Matheus Simões, do PSD, o ex-presidente da Câmara Municipal de BH, Gabriel Azevedo, do MDB, e Flávio Roscoe, do PL. Na Band News FM, o debate terá transmissão para os ouvintes de Belo Horizonte, no rádio, e tem transmissão também para o pessoal da Fest TV. 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
6: Hora de conversar com o Carlos Andreasa. Voltamos à decisão de Alexandre de Moraes, que ordenou a quebra de sigilo da fonte de um jornalista no Maranhão. Eu não estou nem colocando aqui um condicional mais na frase, né? Porque foi o que foi feito mesmo. E o presidente do STF vai levar a plenário essa decisão, Andreasa. Bom dia para você.
16: Bom dia, Luiz Megali, Carla Begato, Sheila Magalhães. O presidente do Supremo quer levar a plenário, mas Alexandre de Moraes ontem mesmo disse que não. Na frente de Edson Fachin, disse que isso é matéria para a primeira turma, que é a turma dele, que é a turma que ele manda. Que, aliás, bizarramente, nesse caso, né, nada me surpreende, é presidida por Flávio Dino, que é a suposta vítima nesse caso de perseguição, o caso de perseguição via atividade jornalística. E aí eu quero destacar aqui uma frase da manifestação autoritária, claro, de Alexandre de Moraes, aquele que continua tentando justificar, criminalizando o jornalismo, continua tentando justificar a quebra do sigilo de fonte, que é garantia constitucional, que é cláusula pétrea da Constituição Federal. Essa fala aqui, atenção a ela, porque ela diz tudo. Não confundamos jornalistas investigativos com jornalistas investigados pelas práticas criminosas. É bom deixar claro que aqui de partida ele já condenou o cara. Luiz Pablo, quem quer que seja o jornalista. Não tem processo estabelecido, não tem processo penal, não tem nada. Não tem, portanto, defesa dada. E ele já está dizendo aqui, ele que é julgador do caso, que quer levar para a turma em que ele está, já está dizendo aqui, já está falando, não é nem supostas práticas criminosas, hipotéticas práticas criminosas, já está falando em associação criminosa. Deixar isso bastante claro. E a gente chega à questão do jornalista investigativo versus jornalista investigado. Quem define o jornalista investigado? Ele, Alexandre de Moraes. Com base na apreciação que faz sobre o trabalho do jornalista investigativo. Esse é o cerne da questão aí. Luiz Pablo, e aí eu vou Luiz Pablo, jornalista em questão, que pode ser o que for, pode ser quem for, pode ter as relações que tiver, há caminhos para se investigar eventuais picaretagens. Certamente esse caminho não sendo via quebra de sigilo de fonte, porque no caso aqui, no caso concreto, e a reportagem de Luiz Pablo está aí para quem quiser ver, a reportagem é correta e faz uma denúncia jornalística, denúncia jamais investigada. Investigado o jornalista. Então, a atividade jornalística, esse é o cerne da questão, a atividade jornalística de Luiz Pablo foi criminalizada. A reportagem de Luiz Pablo sobre o uso irregular de viatura restrito esse uso para membros do Tribunal de Justiça do Maranhão, o uso para fins privados de Flávio Dino sem sessão formal. E isso Flávio Dino jamais conseguiu refutar. E a autorização para que ele usasse só veio depois de deflagrada a apuração a investigação de Luiz Pablo. Está tudo aí. Mas isso não importa, porque a matéria de Luiz Pablo foi transformada em perseguição ao ministro Flávio Dino, a criminalização, portanto, da reportagem, isso levando o troço ao Supremo Tribunal Federal para controle do assunto. Luiz Pablo, por óbvio, não tem foro por prerrogativa de função no Supremo Tribunal Federal, mas a sua investigação, e é claro que é subsidiado por fonte, e é claro que a fonte muitas vezes é um bandido, alguém com interesses outros. É assim que é. Atividade jornalística isolada nesse caso. O cara faz a reportagem, ela é tratada como perseguição, stalker, tipificada no Código Penal. Em função disso, surge o ataque ao ministro do Supremo, mas não existe ministro do Supremo, tudo virou Supremo, eles são a própria democracia, o Estado Democrático de Direito. De repente é um ataque ao Supremo Tribunal Federal, encontrada justificativa para que o troço fosse investigado no Supremo Tribunal Federal, nos inquéritos xandônicos, nos inquéritos de Alexandre de Moraes. Essa é a perversão fundamental assim. Aí havia um objetivo, o objetivo de Flávio Dino era descobrir quem entre os seus adversários políticos, seus inimigos políticos, sei lá o quê, e o absurdo sendo que ele tenha, né? Ele é ministro do Supremo, como é que ele tem adversários políticos no Maranhão? Porque ele é líder de um grupo político no Maranhão. Para descobrir quem entre os seus adversários políticos do grupo do governador, que é seu inimigo, mas que era seu aliado, que é governador por causa dele, tudo isso acontecendo no Supremo Tribunal Federal em função de uma cisão de natureza política, disputa política no Maranhão, de que não deveria tomar parte o ministro do Tribunal. Mas assim foi, para objetivo, para descobrir a fonte, ou para confirmar quem fosse a fonte de Luiz Pablo, alguém próximo ao governador, se construiu o caso, esse caso da perseguição, criminalizado o jornalismo. Em função disso, agora se justificando como uma coisa normal a quebra do sigilo da fonte do cara. É exatamente disso que se trata. Esse é o cerne da questão. E é por óbvio. Se Luiz Pablo, jornalista, quem quer que seja, cometeu algum crime, que ele responda por ele, mas isso precisa ser conduzido da forma correta, não por meio da quebra do sigilo da fonte. E se a sua fonte é criminosa, e se está a serviço de algum interesse outro, que seja investigado pelos caminhos normais. Mas nesse caso se forjou um caso, nesse caso se forjou uma investigação para que fosse controlada pelo Supremo, produzindo situações como essa aqui, atenção, que manda recado para todo mundo. Não é à toa que isso acontece nesses termos, quebrando o sigilo de fonte, enquanto Alexandre de Moraes não dá satisfações e, obviamente, não é investigado sobre as suas relações com Daniel Vorkara no caso Master. E como a polícia não investiga, ministro do Supremo, porque o Supremo não deixa, sobre as relações com o caso Master, e como quem investiga é o jornalismo, como o jornalismo está investigando, para descobrir, talvez, aqui Daniel Vorkaro se referia quando perguntou se Alexandre de Moraes conseguiria bloquear alguma coisa no dia em que seria preso, por que o jornalismo está investigando, não à toa essa mensagem vem. Essa comunicação intimidatória, quebrando o sigilo de fonte de um jornalista. Tem muitos recados projetados aí. E ontem Alexandre de Moraes deixou bastante claro. O jornalista é investigativo até o momento em que ele quiser. Se investigar ministro do Supremo, pode virar jornalista investigado. A comunicação é essa e não é outra coisa.
6: Andreasa, e na vitrolinha?
16: A seu pedido, Luiz Megali.
6: Garoto.
16: Quando o morcego do ar-sangue. Bezerra da Silva.
6: Para tirar.
16: Bezerra da Silva.
6: Meu Brasil dessa
16: da obra
6: badena.
16: De... Essa aí. É, Cosme Diniz e bem. Rosenberg. Meu Deus do céu. Vai, Bezerra. Canta, danado.
6: O cego doa sangue e o saci cruzar a perna só quando você... Obrigado, Andreasa. Por uma sexta-feira tá ótimo. Bom trabalho, meu irmão.

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0: Hora de conversar com Juliana Rosa. Temos repercussões, Ju, entre empresários e no mercado da reciprocidade que será adotada pelo governo brasileiro contra os Estados Unidos no tarifaço. Bom dia para você.
1: Bom dia também para você, Megali, para Carla, para Sheila. Bom dia para você que está aqui com a gente na Band News. Olha, a repercussão nesse momento entre empresariado, especialistas em comércio internacional, é que essa decisão do governo brasileiro de iniciar o processo da lei de reciprocidade é considerado um passo protocolar, para deixar na manga ali em caso de necessidade e demonstrar força política, mas que o objetivo, na avaliação de muita gente que eu conversei, deve ser negociar, deve ser ter esse instrumento na manga para colocar ali na mesa de negociação, mas que o objetivo não deve ser retaliar e sim ser uma ferramenta para dar força ao Brasil para seguir com as negociações. Tem muitas ideias, né, que surgiram para o Brasil, por exemplo, aumentar tarifa de exportação de produtos que são muito exportados para os Estados Unidos e que interessam aos americanos. Então, por exemplo, eles precisam muito do nosso café, né, do nosso suco de laranja. Então, surgiram

0: quebrar patentes de produtos americanos aqui dentro do Brasil. Eles acham que isso vai abrir uma guerra que o lado mais fraco é o Brasil. A gente não tem ali como ganhar, até porque lembrando que a maior parte dos produtos que a gente exporta para lá entrou na lista de exceções e não está dentro daquela tarifação de 25% de produtos que são cobrados com tarifas dentro dos Estados Unidos. O que pode fazer sentido ali nessa negociação, enfim, no máximo, né, segundo especialistas, ali para poder realmente atrapalhar os Estados Unidos, que poderia beneficiar a gente aqui no Brasil, é, por exemplo, reduzir tarifas de produtos importados e não reduzir para os Estados Unidos, por exemplo. Claro que isso também provocaria uma guerra comercial, mas aqui para o consumidor brasileiro seria uma maravilha a gente ter produtos que pagariam menos impostos e podendo reduzir preços. A gente tem uma limitação fiscal, mas enfim, dentro aí das possibilidades, essa seria a única que poderia ser de fato favorável para o consumidor brasileiro. Mas o empresariado acha muito que isso, enfim, é parte dessa discussão ali do Brasil para tentar negociar. E, ao mesmo tempo, o que eles defendem muito é que a gente siga abrindo novos mercados, que é o que tem acontecido, né? Quando a gente pega os números, a gente vê que as exportações estão caindo para os Estados Unidos, mas estão aumentando para o resto do mundo. Aumentaram para a Europa, aumentaram para a China, outros países estão aqui querendo fazer outros negócios com o Brasil. Então, essa negociação com o mundo deve continuar e tentar ali com os Estados Unidos também amansar a fera e não partir para a briga. Essa é a visão que predomina e que eu colhi nas minhas apurações. Agora, gente, é ano eleitoral, né? Também tem muita gente em off, né, que fala que isso também alimenta muito o debate da soberania, né, do governo defendendo a soberania e tal, que o objetivo não deveria ser esse, né, caso seja, mas sim uma estratégia ali de negociação comercial.
1: Muito bem, Ju, bom fim de semana, até amanhã.
0: Bom fim de semana, um beijo.

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3: Atualizando o motorista sobre a BR-324 em direção à capital baiana. Ainda tem um pouquinho de lentidão entre o Porto Seco Pirajé e Jaqueira do Carneiro, mas é um trecho curto. Lá no início, bem no acesso à Via Expressa, mais cedo uma carreta acabou tombando. Ainda tem um pouquinho de lentidão nesse trecho, mas agora não vale desviar. Quem está saindo de Águas Claras e precisa chegar no comércio, pode seguir pela BR-324 e depois complete seu caminho pela Avenida Bonocô. A BR em direção ao interior do estado agora só tem pontos de intensidade, mas não atrapalha quem está no Bom Juá e segue para Candeias. 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Thiago Costa para Band News FM.
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3: Estou de volta e atualizando o motorista sobre a Avenida Paralela, isso porque em direção centro ali no Trubogi está começando a apresentar melhoras. Ainda pisa no freio, mas é um trecho bem curtinho. Você que está saindo de Mussurunga e segue agora para São Rafael, Sussuarana, siga pela Paralela. Agora lá no final ainda tem retenção. Então se você vai para o miolo empresarial, muito melhor cortar pela Orlando Gomes e seguir pela orla que já está totalmente livre. A Paralela em direção ao aeroporto só tem um pouquinho de lentidão agora embaixo do viaduto Maria Andreasa. Nada muito complicado. Quem está em Pituaçu e segue agora para São Cristóvão, a Paralela é a melhor escolha. 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Tiago Costa, para a Band News FM.
4: Obrigada pelas informações, Tiago. Agora 9 horas e 23 minutos. Seguimos com o nosso noticiário local para falar que o ex-prefeito de Bom Jesus da Serra, no sudoeste da Bahia, é acionado pelo Ministério Público por elaboração e uso de documento falso. A ação movida na terça-feira aponta que o documento foi falsificado para simular a realização de uma audiência pública destinada à demonstração e avaliação do cumprimento das metas fiscais do município. Além do ex-prefeito Jornando Vilas Boas Alves, o contador Gileno Guimarães Fernandes também é investigado na ação. Uma ata falsa foi inserida no sistema do Tribunal de Contas dos Municípios para comprovar a realização da audiência pública. De acordo com a investigação, a audiência deveria ter sido realizada até o fim de fevereiro de 2023, o que não aconteceu. O órgão afirma ainda que as pessoas listadas como participantes disseram não ter comparecido ao evento e algumas não tinham qualquer vínculo com a prefeitura. Na ação, o promotor pede a condenação dos dois por atos previstos na Lei de Improbidade Administrativa. 924.
5: Tempo para mais nada. Segunda-feira tem mais às 7 horas da manhã. Bom fim de semana, gente.
6: Beijo.
7: Valeu, aproveite.
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2: Corolla faz 60 anos. A Toyota deu início às celebrações globais pelos 60 anos do Corolla, com lançamento de edições especiais para o mercado. As séries comemorativas contemplam o sedã e a perua Corolla Touring, utilizando como base a configuração Active Sport. O emblema, 60º aniversário, foi aplicado nos paralamas dianteiros e gravado a laser no painel revestido em material sintético. O conjunto visual é completado por rodas de liga leve de 17 polegadas com acabamento em preto brilhante. Sobre o capô, as versões mantêm um sistema híbrido com motor 1.8 aspirado, capaz de entregar 138 cavalos acoplado à transmissão CVT. A fabricante oferece opções com tração dianteira ou integral, E4. No Japão, os preços partem de cerca de R$ 97 mil reais para o sedã e aproximadamente R$ 99 mil reais para a Touring. A estratégia de aniversário da Toyota deve se estender nos próximos meses com lançamento de edições similares para o Corolla Sport, o hatchback, e o SUV Corolla Cross. Embora rumores apontem para uma nova geração em 2027, as atualizações atuais reforçam a relevância da 12ª linhagem do veículo.
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1: Olá, 9 horas e 30 minutos, 31 minutos virando agora, sexta-feira, 14 de agosto, sextou. Muito bom dia para os nossos ouvintes que estão acompanhando a Rádio Band News FM. Hoje eu estou na companhia de Janaína Moradilo, nossa Maria Lorena Alves segue em outros compromissos, também aqui na companhia de Adriano Júnior. Bom dia, Jana.
2: Bom dia para você, cá, Adriano Júnior, todo mundo que está ligadinho aqui com a gente na Rádio Band News FM. Aproveito para convocar a galera a participar aqui com a gente no 98729-5248. Mande também sua pergunta lá no nosso Instagram, viu?
1: Isso, participem, a gente segue juntos até às 11 horas da manhã. Hoje todo mundo de branco, nesta sexta-feira, parece até que a gente combinou de vir todo mundo parecido, né?
2: É tradição, né, Cá?
1: É tradição na sexta-feira na Bahia, né? Mas vamos começar aqui com o nosso noticiário, que tá cheio hoje, né, Jana?
2: Tá recheada, viu, Cá? Desde o início da manhã tá acontecendo uma operação aí integrada entre as forças de segurança pública aqui em Salvador e resultou agora há pouco numa atualização. Um integrante do Baralho do Crime da Secretaria de Segurança Pública da Bahia morre nessa operação, né? Ele morreu aqui em Salvador, na localidade de Barro Duro. Foi identificado como Alan Rodrigues dos Santos, conhecido como 3 Bonde ou 7. Foi encontrado hoje de manhã. Segundo a Polícia Civil, o homem estava em uma casa quando percebeu a presença dos policiais, fez uma mulher de refém e atirou contra as equipes. Ele foi baleado, socorrido para a unidade de saúde, mas não resistiu. Durante a ação, foram apreendidos um fuzil, uma pistola, carregadores e mais de 300 munições, além de drogas, dinheiro e um veículo com restrição de roubo. A operação também localizou 2 acampamentos em uma área de mata que seriam utilizados por integrantes da organização criminosa. De acordo com as investigações, Alan era apontado como um dos chefes do grupo com atuação aqui em Salvador e também na região metropolitana. Ele, que ocupava a posição 3 de ouro do Baralho do Crime, era investigado por envolvimento com homicídios, tráfico de drogas, porte ilegal de arma e também organização criminosa. O homem já tinha condenações por homicídio e tráfico de drogas e também por porte ilegal de arma. A Operação Perímetro Zero cumpre mandados de prisão e 6 de busca e apreensão na região de Barro Duro, como a gente conversou agora há pouco. Cerca de 150 policiais civis e militares estão participando dessa ação com apoio de drones e helicóptero. As investigações apontam que esse grupo atuava em áreas como a Estrada das Pedreiras, o Residencial Coração de Maria, Ceasa, Casinhas do Ceasa e também em Novo Horizonte.
1: Portanto, aí a polícia trabalhando, né, para desarticular o crime organizado, que atua fortemente aqui em várias regiões. E a gente segue acompanhando esse caso. Ao longo do dia, vamos trazendo mais informações aí para os nossos ouvintes. Uma ação do Ministério Público investiga suspeitas de exploração ilegal de bets, aplicação de golpes e lavagem de dinheiro. A operação Aposta Suja é realizada na Bahia e no Rio de Janeiro com o apoio do Ministério Público de São Paulo e da Secretaria de Prêmios e Apostas do Ministério da Fazenda. Ao todo, 7 mandados de busca e apreensão foram cumpridos nos 3 estados. Na Bahia, a ação aconteceu em um condomínio de luxo na cidade de Feira de Santana, na região Centro-Norte. No local, os agentes apreenderam dinheiro, aparelhos eletrônicos e 2 veículos de alto padrão. Segundo as investigações, a organização criminosa administrava sites de apostas sem autorização do Ministério da Fazenda e aplicava golpes contra clientes. Os usuários também teriam dificuldade para sacar o dinheiro disponível nas contas. O grupo é suspeito ainda de lavar os recursos por meio de criptoativos, várias contas bancárias e transferências para o exterior. As investigações apontam movimentações financeiras superiores a 1 bilhão e 400 milhões de reais entre 2022 e 2026. Desse montante, mais de 100 milhões teriam sido movimentados isoladamente por uma das empresas investigadas. O valor foi identificado em mais de 800 comunicações de operações suspeitas encaminhadas ao COAF, que é o Conselho de Controle de Atividades Financeiras.
2: Pois é, Ká. E olha só, por que eu digo aqui a importância dos nossos ouvintes, né? Aqui mais cedo, Erval estava passando ali pela região da Via Expressa e mandou pra gente a imagem de um caminhão que transportava morangos e acabou tombando na região da Via Expressa, ali próximo, né, à Baía de Todos os Santos, aqui em Salvador. Esse acidente que aconteceu hoje de madrugada, ali por volta das 3 da manhã, e nas imagens é possível ver que um poste de iluminação foi atingido e que o caminhão ficou virado na lateral da via. Com isso, algumas pessoas chegaram a saquear a carga, né, e não há informações sobre o estado de saúde do motorista, mas até então não houve aí nenhuma comunicação de que ele teria ficado ferido ou que outras vítimas tiveram ali alguma situação nesse sentido. Mas queria mais uma vez agradecer aqui a Erval, que está sempre contribuindo com a gente e hoje foi mais uma vez essencial no nosso noticiário.
1: Muito bom, Erval. Continue vocês também participando através do 8729-5248. A gente já tem aqui uma mensagem do Érico Rocha dando parabéns para a Jana, que fez aniversário ontem. A gente mandou também parabéns para você aqui na nossa bancada ontem,
2: obrigada.
1: Jana.
2: Obrigada!
1: O Anderson Roque também está dando bom dia, dizendo que a gente é potência. Senhor do Bonfim, nos abençoe. Isso nessa sexta-feira, todo mundo de branco, né, no axé da Bahia. Seguindo aqui agora com o nosso noticiário, a gente vai mudar de assunto, vamos mudar de trilha, porque agora nosso tema é eleições.
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1: Muito bem, minha gente. Agora 9 horas e 37, a gente traz a agenda dos candidatos, né, ao governo da Bahia para hoje, sexta-feira, 14 de agosto. A ACM Neto, do União Brasil, participa de missa na Igreja do Bonfim, agora de manhã. À tarde vai ter uma gravação de conteúdo para a campanha e se reúne também com candidatos a deputado, lideranças do interior e a coordenação da campanha. À noite, o candidato ACM Neto participa das atividades do aniversário de Candeias. Já Haroldo Félix, da Unidade Popular, vai dar entrevista por telefone com a imprensa de Feira de Santana. À tarde participa de panfletagem entre entregadores de aplicativo no Shopping Salvador Norte. José Estevão, do DC, vai participar de uma sabatina pelo período da manhã. Enquanto isso, Jerônimo Rodrigues, do PT, vai cumprir compromissos de campanha, mas a assessoria não detalhou quais serão esses compromissos. Ronaldo Mansur, do PSOL, não tem hoje nada programado para esta sexta-feira.
2: Pois é, ó, todo mundo reclama de agosto, que não tem feriado, que não tem nada, mas tem calendário religioso e atividade, viu?
1: Graças a Deus.
2: Graças a Deus, até ontem. A gente falava aqui sobre a programação, né, em homenagem a Santa Dulce dos Pobres, obviamente terminou ontem, mas a programação da festa da Boa Morte está aí prevista, inclui missas, procissões, cortejos e manifestações culturais em Cachoeira, no Recôncavo Baiano. Hoje, que é dia de Nossa Senhora da Boa Morte, haverá uma missa solene às 7h30 da noite, seguida, então, da procissão. Amanhã, dia festivo em honra à Nossa Senhora da Glória, a maior parte da programação é quando a maior parte da programação está concentrada. As atividades começam às 6h com a alvorada festiva. Às 9h30 acontece o cortejo da Irmandade até a Igreja Matriz, onde será celebrada a missa de Nossa Senhora da Glória às 10h. No domingo, a programação começa às 6h, com a distribuição do cozido na sede da Irmandade, onde também vai acontecer o samba de roda da Rua da Feira. Na segunda-feira, a programação termina com a distribuição do caruru a partir das 6h, acompanhada pelo samba de roda Filhos da Barragem. A festa é uma tradição com mais de 2 séculos de história, que une a fé católica e a religiosidade de matrizes africanas, homenageando a Nossa Senhora da Boa Morte. Reconhecida como Patrimônio Cultural Imaterial da Bahia, a celebração é organizada anualmente pela Irmandade de Nossa Senhora da Boa Morte, confraria religiosa afrocatólica formada por mulheres negras. Ao longo da história, a Irmandade também teve um papel importante na luta pela liberdade de pessoas escravizadas.
1: Você já esteve lá na festa, Jana?
2: Nunca
1: Cachoeira.
2: Tive.
1: Vale
2: nunca
1: muito
2: tive.
1: A pena ir. É uma festa muito bonita, uma religiosidade muito forte, a cidade fica cheia, as ruas ficam tomadas por festejos, celebrações, muita gente de fora, muito turista também participa da festa, e a cidade acabou se tornando uma cidade com alta visitação, né, no Recôncavo Baiano, Cachoeira, e as pessoas que quiserem ir tem que reservar hotel, pousada,
2: com antecedência.
1: É um turismo religioso muito forte, tem que reservar com antecedência. Nem sei se hoje for a sua decisão de participar dos festejos no final de semana, se você vai conseguir reserva, se não fez ainda.
2: Porque talvez um bate-volta seja a melhor opção.
1: Um bate-volta talvez seja a melhor opção pertinho aqui de Salvador, porque realmente a cidade fica bastante cheia, hotéis lotados, o que é muito bom para a economia da cidade. E sim, é um festejo muito, muito, muito bonito. Vale muito a pena. Aqui em Salvador vai acontecer a programação da festa de São Roque no próximo domingo, na Igreja Santuário de São Lázaro e São Roque, bairro da Federação, aqui em Salvador, pertinho aqui da Band. Nesta quinta-feira, às 19h, o padre Jânio Reis fala sobre São Roque como exemplo de coragem e pobreza. Já na sexta-feira, amanhã, o diácono Alessandro Alcântara traz o tema Santidade e Humildade. No sábado, dia 15, o padre Caio dos Santos conduz a programação e recebe os grupos convidados Terço dos Homens e Capoeira e Obra. A festa será no domingo, último dia da agenda, começa às 19h com a Santa Missa e vai até às 18h, quando tem início a procissão. Em cada dia a programação é solicitada uma doação das pessoas, né, que deixem lá. A lista completa pode ser conferida no perfil do Instagram, @igrejasaoroque. Então, se você vai participar da festa, leve aí a sua doação, contribua com a igreja, participe dos festejos, também um festejo muito bonito aqui, que ocupa todas as ruas ali, né? Toda a rua ali no...
2: Se você está precisando de um banho de pipoca, vá, viu? Porque São Roque, São Lázaro, né? Tem aí a representação também na religião de matriz africana, Omolu, Obaluaiê, então é de limpeza, de saúde, então agosto é esse mês, viu?
1: Exatamente. Será que temos já informação do trânsito para trazer para os nossos ouvintes, Tiago Costa?
2: Vamos lá.
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4: Oi, Karina. Bom dia para você, para Janaína e também para os nossos ouvintes. Uma excelente sexta-feira a todos. Eu vou começar atualizando o motorista sobre a BR-324. Isso porque em direção à capital baiana ainda tem um pouquinho de retenção ali na Jaqueira do Carneiro. Quem está em Simões Filho e precisa chegar agora no Uruguai, a dica é cortar pela ligação Lobato-Pirajá e completar pela suburbana. Quem já passou desse trecho e precisa chegar agora no comércio, pode seguir pela rodovia e depois complete pela Bonocô. Ainda pisa no freio ali no trecho da carreta que tombou mais cedo, mas nada muito complicado e logo depois é caminho livre. BR em direção ao interior do estado só tem pontos de intensidade. Não atrapalha quem tá no Bom Juá e segue agora para Simões Filho. 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Tiago Costa para a Band News FM.
1: Obrigada, Tiago Costa. O Jornal Band News vai fazer um rápido intervalo. A gente volta já, agora 9h43.
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7: Agora 9h46, estamos de volta com o Jornal Band News. Antes da gente retomar aqui as notícias, quero dar um retorno para dois ouvintes nossos que ontem nos enviaram solicitações pedindo reforço aí da Seman para poda de árvores em duas localidades aqui da cidade, árvores que estão grandes, com ameaças de cair, com ameaças de, né, de provocar um acidente ali nas regiões. E eles, inclusive, nos enviaram protocolos que já foram feitos para a prefeitura com solicitação e até agora não foram atendidos. Nós encaminhamos as solicitações para a Secretaria de Manutenção da cidade. A secretaria nos respondeu dizendo que as demandas já foram encaminhadas para o operacional das áreas verdes, que vai programar as vistorias nos locais. Então, a gente aguarda realmente que a Seman cumpra, né, o seu papel, vistoriando aí esses locais onde dois ouvintes daqui da Rádio Band News solicitaram uma visita com uma certa urgência da secretaria. Bora lá, Jana, o que é que temos agora de notícia para os nossos ouvintes?
8: Karina, minha amiga, a dupla suspeita de sequestrar e tentar matar um adolescente em Salvador é presa em ação entre a Polícia Civil da Bahia e Militar de São Paulo. Dois irmãos de 17 e 18 anos foram capturados por envolvimento com sequestro, tortura e tentativa de homicídio de outro adolescente, também de 17 anos, ocorrido no bairro de Valéria, em Salvador, e isso tudo em abril deste ano. Eles foram encontrados no município paulista de Orindiúva, onde estavam escondidos desde junho. Segundo as investigações, a vítima foi sequestrada por um grupo criminoso e levada para uma região de mata, onde permaneceu até o dia seguinte sofrendo tortura. O chefe do grupo havia determinado a execução do adolescente, mas ele conseguiu fugir. Durante a fuga, foi atingido por tiros que provocaram uma fratura no braço. A Polícia Civil foi acionada e encaminhou o adolescente ao Hospital Geral do Estado, onde recebeu atendimento médico, mas esse caso segue sendo investigado.
7: Ainda bem, né, que ele sobreviveu. a essa tentativa de homicídio, mesmo tendo sido torturado, mesmo permanecendo de um dia para o outro em uma região de mata, né, sofrendo ali tortura. Ainda bem que esse adolescente conseguiu sair dessa situação, que dificilmente, né, uma pessoa sai com vida. E agora a polícia finalmente consegue localizar esses outros dois adolescentes também envolvidos na tentativa de sequestro, tortura, homicídio. E chama muita atenção, né, adolescentes estarem praticando esses tipos de crime, envolvidos em ações criminosas, organizações criminosas. Então, que bom que a polícia da Bahia trabalhou em conjunto aí com a Polícia Civil de São Paulo para realizar a captura e também a investigação desse caso. Seguindo aqui nosso noticiário, um inquérito policial aponta que o homem de 44 anos investigado por importunação sexual em um condomínio de Feira de Santana, no centro-norte da Bahia, teria premeditado o crime. O resultado da Polícia Civil foi apresentado ontem. O caso aconteceu na sexta-feira passada no condomínio Ecoville, no bairro Aviário. Nas imagens de câmeras de segurança, o suspeito aparece se tocando enquanto observa a vítima pela janela. Segundo a titular da Delegacia Especial de Atendimento à Mulher, Lorena Almeida, a análise dos vídeos ajudou a equipe a identificar indícios de que o crime foi planejado. Vamos ouvir.
9: O indivíduo passou pela frente da residência da vítima 8 vezes naquela noite, entre as 19h40 e as 22h30. E em uma dessas ocasiões, ele praticou os atos ostensivamente, mas em todas as passagens, ele invadiu o ambiente privativo da residência. Esse indivíduo foi regularmente intimado, compareceu na sede da DEAN, foi interrogado e, na ocasião, ele negou os fatos e falou que estava apenas passando, que havia feito consumo de bebida alcoólica. Mas as investigações foram suficientes para provar que não foi uma mera passagem. Ele, de fato, praticou o crime de importunação sexual e por isso foi devidamente indiciado.
8: A delegada também explica por que o homem não foi preso.
9: Nesse momento, não preenche os requisitos cautelares previstos no Código de Processo Penal. Para que uma pessoa venha a ser presa antes da condenação definitiva no Brasil, é necessário que estejam presentes os requisitos de cautelaridade para a garantia da ordem pública, da aplicação da lei penal ou da instrução criminal. Então, por exemplo, se o indivíduo empreende fuga, se há notícias de que ele está ameaçando ou intimidando vítimas e testemunhas, ou se há notícia de outras práticas criminosas envolvendo aquele indivíduo. Como nós não temos esses requisitos presentes, nós não temos como prendê-lo, mas ele será processado e esperamos que seja condenado por essa prática criminosa.
7: A vítima solicitou uma medida protetiva contra o suspeito. A defesa do condomínio informou que o homem não está mais no residencial. Os moradores de lá vão se reunir no próximo dia 26 para discutir o caso, avaliar possíveis penalidades e definir os próximos encaminhamentos desta ocorrência. A Band News FM aguarda o retorno do Ministério Público para saber se o órgão já recebeu o inquérito policial. No mês passado, um homem de 21 anos foi preso por importunação sexual em outro condomínio também em Feira de Santana. A gente falou muito aqui desse caso e continua acompanhando. Pedro Henrique Salles foi flagrado se masturbando enquanto a mulher fazia atividade física na academia do condomínio. Ele foi expulso de lá e continua preso no conjunto penal da cidade, à disposição da justiça. A gente segue acompanhando esse caso, um outro caso de importunação sexual em Feira de Santana. A gente tem falado muito aqui no Jornal Band News sobre esse comportamento, né, masculino, como é que acontece um caso em Feira de Santana e poucos dias depois, menos de um mês depois, a gente já tem um outro caso muito parecido. Então, os homens precisam se conscientizar desse tipo de crime. Essa prática é uma prática criminosa. Não dá para você sair por aí cometendo atos libidinosos achando que as pessoas vão passar pano. As pessoas estão ligadas, estão atentas, estão registrando e estão denunciando. Então é uma prática criminosa, sim. E este caso segue sendo investigado lá pela delegacia, pela polícia, né, da cidade.
8: E cá, eu acho que tem um ponto muito importante nisso, que é, primeiramente, a gente esclarecer para a sociedade mais uma vez, porque parece que só falar não estava sendo suficiente, e agora com essas imagens, esses registros aí em larga escala, a gente consegue falar, ó, tudo que a gente fala sobre não estar se sentindo seguro em nenhum ambiente, seja na academia ou seja dentro de casa, é verdade. E aí eu tenho visto muitos homens, né, se colocando colocando na condição de ficar estarrecido com essas notícias também e pensando, caraca, se vocês não podem fazer isso dentro de casa, se vocês não podem estar tranquilos, vocês vão estar onde? E é isso que a gente fala, exatamente, né? Onde é que a gente vai ficar tranquila? Onde é que a gente pode finalmente relaxar se nem dentro de casa isso é possível? Então, eu acho que a convocação pela participação masculina, ela é mais do que urgente, mas é bacana ver esse movimento acontecer também de reconhecimento de alguns homens para entender que não é como antigamente, né? Todo mundo falava que era mimimi, uma conversinha. Não, é crime. E é bom que todo mundo agora está ciente disso.
7: É, exato. Alguns homens costumam dizer, mas eu nem encostei, mas eu nem cheguei perto.
8: Exato, exato.
7: Né? Eu não fiz nada, eu estava distante. Mesmo distante, é crime, não faça. Porque muitos ainda acham que, embora, claro, esteja despertando uma consciência numa parcela.
8: Uma parcela, né? Bem pequena.
7: Mas está.
8: É.
7: Outra parcela continua acreditando que é mimimi, mas não é mimimi. É crime, e como todo crime, tem que ter uma punição.
8: Exatamente. Ó, dá um giro aqui no nosso WhatsApp, 987295248, convocando vocês a participarem aqui com a gente, é claro. Já quero mandar um abraço para quem? Hoje, Reginaldo Bispo, é o tricolor de Candeias, e ele disse, bom dia, Band, manda um feliz aniversário para a cidade de Candeias.
7: Parabéns para Candeias. Aninhos.
8: Parabéns para Candeias, que deve ter aí uma programação extensa de festejos. Anderson Roque, lembrando que domingo é dia de São Roque.
7: Então, exatamente, falamos aqui agora há pouco.
8: É quem é também pedindo? O Gustavo Samuel, Karina, acompanhando a gente lá de Paraisópolis.
7: Olha que legal.
8: Minas Gerais, disse, sábado é meu aniversário, manda aquele abraço.
7: Aquele abraço
8: pra você, Samuel. Dei muito não o que fazer, viu? Obrigada pela participação de cada um de vocês. Só pra fechar, Diego Lourenço mandando aqui a mensagem de bom dia, dizendo que tá aqui na sintonia. Lúcia Helena, bom dia! Ela, que vocês tenham um ótimo dia e um bom final de semana, de paz e bênçãos. Amém. Obrigada,
7: que assim
8: viu?
7: Seja.
8: E me mandou um parabenzinho aqui também.
7: Você merece.
8: Beijo, Lúcia Helena. Obrigada.
7: A cidade de Candeias vai ter muita, muita programação, viu? Muita comemoração pelos 68 anos de emancipação política nessa sexta-feira, missas, shows à noite, inclusive aqui participação de Simone Morena, né, que é uma cantora hoje bastante conhecida, que todo mundo gosta. Então, pessoal de Candeias aí, aproveite a sexta-feira,
8: o
7: sextou.
8: E a galera jovem, toque 10 aqui, ó. Eita, todo mundo indo junto. Eu acho que eu vou em Candeias.
7: Se afinal de contas é sexta-feira, agora são 9 horas e 56 minutos. Temos informações do trânsito com Tiago Costa novamente?
8: Temos, sim, senhora. Temos, não temos. Tiago Costa ainda não está entre nós.
7: Então, daqui a pouquinho, vamos para um rápido intervalo. Daqui a pouquinho, a gente vai ter Tiago Costa com informações do trânsito. E vamos ter também a coluna Esse é o Ponto, com o jornalista Victor Pinto.
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16: De volta e atualizando o motorista sobre a Estrada do Coco, isso porque em direção ao litoral norte mais cedo deu bastante trabalho ao motorista, a lentidão começava ali na Avenida Caribé. Tá começando a apresentar melhora, só pisa no freio na estação de metrô aeroporto. Quem tá pela paralela e segue para as praias do litoral, seguir pela BA-099 é a melhor escolha. Em direção à capital baiana, começa a retenção ali na região dos atacados, segue até o Cagi, até melhora, mas volta a pisar no freio na aproximação em Tinga. Você que saiu de Catu de Abrantes e precisa chegar na paralela, ao se aproximar do hospital, corte logo pela Silvana de Chaves e siga pela Estrada do Trabalhador. 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Tiago Costa para a Band News FM.
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7: Agora 10 horas, Jornal Band News de volta. É, nosso ouvinte aqui, Maurício Lima, passando a seguinte informação, não teve Tiago Costa, né? No final do último bloco, ele já voltou, já passou as informações do trânsito. Aí ele diz, não tem Tiago Costa, mas tem Maurício Lima, região aqui do Shopping da Bahia. Trânsito intenso na ligação Iguatemi Paralela, com bastante intensidade também aqui do Shopping Salvador, próximo ao Centro Médico Iguatemi, trânsito intenso. Então, portanto, se você está passando aí por essa região, muita paciência, muito cuidado. O que será que está causando essa intensidade aí no trânsito, Maurício? Fala aí pra gente, teve algum acidente, tem alguma situação específica que esteja causando esta grande intensidade? Ou é porque é sexta-feira mesmo, né, que as pessoas costumam circular mais? Se bem que são 10 horas da manhã, essa hora é normalmente, né, todo mundo já chegou na escola, todo mundo já chegou no trabalho. Então estamos aí no meio da manhã, mas a gente segue aqui então monitorando o trânsito da capital, também com a ajuda dos nossos ouvintes. Obrigada, viu, Maurício Lima?
8: A gente gosta assim, ouvinte retado, tá aqui na nossa sintonia.
7: E se você nunca participou, o nosso número é o 87295248. Participe também, salva esse contato aí no seu celular, né, Jana? Já deixa salvo.
8: Pra participar com a gente desde cedo, desde o Bora Salvador, 6 da manhã, facilita muito.
7: Facilita muito, deixa salvo, é só abrir, pode mandar foto, pode mandar áudio, pode mandar mensagem que a gente lê aqui durante a nossa programação.
8: E olha só, mudando agora um pouquinho de assunto, né? A gente está desde quarta-feira exibindo uma série importantíssima aqui, realizada pela nossa Paloma Moraes, que está de férias, mas deixou um material riquíssimo para a gente abordar ao longo do programa. Trata-se da série Além do Crime, um debate sobre a segurança pública na Bahia. Essa série que está se encerrando hoje, então vocês vão escutar agora a terceira reportagem, que é sobre a importância da ressocialização.
19: Em Manequins, um grupo de internas, a maioria negra, treina penteados com tranças no conjunto penal feminino de Salvador. Uma delas até arrisca fazer o trançado no cabelo de uma colega. Ela contou que já tinha experiência com a técnica antes de entrar na cadeia. Maria de Lourdes está logo na frente e chama a atenção pela vontade de aprender. O nome dela foi modificado para preservar a identidade. é que a formação do programa Qualifica Bahia do governo do estado é uma possibilidade para quando até então um babá de 50 anos terminar de cumprir os 6 anos de pena. Maria tem 3 filhos homens e 2 netas pequenas, que a interna agora sonha em trançar os cabelos e colocar em prática os conhecimentos que tem adquirido no curso. Além disso, ela trabalha com reciclagem aos sábados dentro da unidade e nas horas vagas tem feito leituras de livros que contam depois como redução da pena. Tudo isso tem ajudado a passar o tempo dentro da prisão e pensar em recomeçar a vida quando sair de lá.
20: Eu tô aprendendo porque eu nunca nem sabia nem trançar, porque eu não tive filha mulher, né? Só tive filho homem. Agora que tem que fazer alguém, trançar o quê? O cabelo das netas. Eu faço curso de manhã, vou pra escola à tarde e à noite a gente fica, a gente vai pra tranca às 4 horas da tarde, a gente lê. Pra mim é uma coisa muito importante. Eu ter voltado a estudar aqui dentro e chegar lá fora, falar pra minha neta quanto é importante estudar. Gostei muito do curso de leitura e eu li Livre Fritz, um livro de conto de fadas. É um pouco que a gente passa aqui no presídio. Eu tava dormindo e acordei neste lugar, porque aconteceu isso na minha vida, e aí eu nunca imaginaria que eu ia passar por presídio, né?
19: A leitura também é fundamental para outra detenta que participa dos grupos de leitura desde quando chegou até o Conjunto Penal Feminino em março. Ela cumpre pena há cerca de 1 ano, mas antes estava detida em uma prisão em Feira de Santana, no centro-norte do estado. Por lá, ela conta que não havia essa iniciativa. Pela manhã, a interna também trabalha na área da limpeza da cadeia. A técnica em enfermagem tem 2 filhos que esperam pela mãe quando ela terminar de cumprir a pena de 10 anos.
21: E essa roda de leitura está me fazendo muito bem e eu quero continuar. Pego o livro na biblioteca, leio, faço o resumo. É 1 ano e 3 meses que eu não vejo família. Eu moro longe, sou de Vitória da Conquista, mas assim, o tempo da espera do alvará não quer dizer que o tempo da espera está nos paralisando. Meus filhos mesmo, eu quero levar a parte da leitura, porque quando a gente pega um livro para ler, a gente aprende tanta coisa. E assim, minha vinda aqui é uma experiência que eu tive para que um dia nenhum deles possa pisar aqui.
19: A roda de leitura que ela faz parte está sendo comandada pela professora Tamires Alice.
22: Acabamos de realizar, né, a entrega, é um livro do Código Nacional chamado Jimmy o Contrato. É um romance. O Jimmy, né, essa grande figura do livro, vai descobrir um esquema de corrupção dentro de um negócio que ele tinha. E ele acaba por despertar e por descobrir o potencial dele enquanto um grande investigador. Então é uma narrativa que, sem dúvida nenhuma, vai trazer para as meninas, né, grandes reflexões. Tem a possibilidade também de analisar as escolhas feitas pelos personagens e que acabam também por pensar nas suas próprias escolhas e nas suas vidas, né?
19: Os estudos também devem dar uma nova direção ao interno que alcançou 880 pontos na redação do Enem para pessoas privadas de liberdade, resultado considerado de destaque. O detento, que cumpre pena por crime cibernético há quase 2 anos, está no Conjunto Penal de Barreiras, no oeste do estado, e fez a prova após participar do programa Universidade para Todos, parceria com a UNEB, Universidade do Estado. As aulas acontecem 3 vezes por semana. Ele, que tem 23 anos, é técnico em enfermagem e quer seguir na área.
23: Essa conquista significa para mim uma chance de esperança. A educação, ela pode ser uma das melhores portas que você pode abrir sentindo a um destino melhor. Para mim, leitura é um dos melhores hábitos que uma pessoa pode desenvolver e um dos que eu mais gosto de ter. Me ajuda não só a passar o tempo, a conseguir espairecer mais a mente, como também auxilia muito na questão dos estudos.
19: Empilhando blocos, João Antônio, de 37 anos, vai passando os dias na cadeia. O encanador industrial trabalha em uma fábrica de pré-moldados dentro da penitenciária Lemos Brito, onde está preso há 3 anos. Trabalhar preenche esse tempo de uma forma produtiva, além dos estudos que ele recomeçou na unidade.
24: Sou casado, tenho um filho, e quando me vi cumprindo pena em regime fechado, eu me vi ali em um momento de desespero, sem poder ajudar a família. E aí eu tive essa oportunidade não só de remir, como ocupar minha mente e também poder ganhar um dinheiro. Aí de manhã a gente pega serviço cedo, é um serviço puxado, mas que trabalha em grupo, não fica cansativo para ninguém, que acaba ajudando a gente também mentalmente, né? Aí tem a leitura, tem a escola. Falta pouco tempo, acho que não tem mais 1 ano para tirar aí, no máximo. Seguir agora com o CLT lá fora, ajudando a família a viver em paz. Minha família também é muito presente comigo, até porque minha situação é um fato isolado. É uma coisa que eu vivi disso.
19: Por isso, é tão importante preparar os internos para o retorno à sociedade, como já previsto na Lei de Execução Penal. Porém, apenas cerca de 192 mil dos mais de quase 800 mil presos trabalham no país, o que representa 24%. Na Bahia, são cerca de 4 mil de quase 18 mil detentos. Os que trabalham e estudam são apenas 1.200 aqui na Bahia. Os dados são de 2025, divulgados pela Secretaria Nacional de Políticas Penais em junho deste ano. Bacildes Terceiro, superintendente de ressocialização da Secretaria de Administração Penitenciária da Bahia, explica os critérios para a distribuição das vagas de emprego.
1: A gente parte do pressuposto de que as pessoas que foram condenadas, elas foram condenadas a perder a liberdade. Ninguém perde o direito ao trabalho, nem perde o direito ao estudo. Então, a princípio, todos podem e devem trabalhar e estudar. Porém, existe um critério de seleção por questões de segurança e vocação. Isso é feito nas unidades através de uma comissão técnica de classificação. Ele precisa demonstrar bom comportamento, precisa demonstrar que não está envolvido com organizações criminosas.
19: Os internos que trabalham na manutenção das cadeias são beneficiados com a redução da pena. A cada 3 dias trabalhado, é abatido 1 dia de cadeia. Já quem atua em alguns projetos em parceria com a pasta pode receber, segundo manda a lei, 75% do salário mínimo, sendo que o valor pode ser direcionado diretamente para a família ou depositado em uma conta em que o detento terá acesso após o final da pena. Os outros 25% são retidos em uma conta judicial para que o preso tenha acesso também ao final do cumprimento da prisão. Bacildes fala que, ao todo, são mais de 30 projetos voltados para a ressocialização.
1: Hoje nós temos fábricas e escolas de uniformes, enxovais, de pré-moldados. Produzimos também sandálias, roupas íntimas. E a fábrica escola de absorventes também, em parceria com o governo federal, já está sendo montada aqui no Conjunto Penal Masculino de Salvador e na Unidade de Segurança Máxima, lá em Serrinha. Praticamente todos os presídios do interior hoje possuem hortas, que são colhidas as hortaliças lá. Muitos possuem aviários com galinhas poedeiras também, para ovos, suinocultura, piscicultura prisional. E tudo isso é destinado para doação para entidades cadastradas no programa Bahia Sem Fome.
19: Já em relação aos estudos, qualquer um pode manifestar interesse. No último semestre, segundo Bacildes, foram mais de 5 mil matrículas efetivadas em toda a Bahia. O psicólogo Paulo Cardoso atuou por 2 anos no Conjunto Penal de Serrinha, no Nordeste baiano, e atualmente desenvolve projetos de trabalho e educação no sistema prisional na Bahia e em outros estados. Ele destaca a importância da garantia de direitos para os detentos retornarem à sociedade.
2: Para promover uma cultura de paz dentro das unidades prisionais, para a saúde mental dos internos que já perderam a sua liberdade e deve ter garantido o direito à vida, né? Então, eles devem cumprir a pena deles, como diz a Lei de Execuções Penais, com dignidade. Então, o grande desafio do poder público é oferecer e garantir as atividades educacionais e laborativas para todos os internos, né? Geralmente é muito difícil, porque as unidades foram estruturadas para não garantir esses direitos, foram estruturadas para punição mesmo. Eu acredito muito num processo de garantia de direitos como possibilidade de as pessoas fazerem novas escolhas.
19: Com estudo, novas funcionalidades e a vontade de mudar, os internos podem retomar a vida após cumprir a pena. Mas não é fácil que empresas aceitem ex-detentos justamente pelos crimes que já cometeram. Para contribuir com o cenário, o Tribunal de Justiça da Bahia conta com o projeto Recomeçar. A juíza Liz Rezende de Andrade coordena a ação, que desde 2019 conta com escritórios sociais. O projeto integra o Plano Pena Justa.
3: A proposta do escritório social é reunir em um mesmo local atendimentos e serviços para dar suporte às pessoas presas e egressas do sistema prisional e a seus familiares em diversas áreas, como encaminhamentos para a área de saúde, para a área de educação, qualificação com oferta de cursos técnicos e profissionalizantes, encaminhamentos profissionais para vagas de trabalho, atendimento psicossocial e também encaminhamentos sociais na área de moradia.
19: Além disso, uma portaria de 2013 determina que em editais de licitação de obras e serviços do governo do estado haja uma disponibilização de 5% das vagas quando for necessário necessária a contratação de mais de 20 trabalhadores para a atividade. O titular da Secretaria do Trabalho, Augusto Vasconcelos, destaca a importância da iniciativa.
0: Enfrentar a violência, combater o crime organizado, passa por uma estratégia também de garantia de ressocialização e de retomada ao mundo do trabalho de pessoas que estavam cumprindo pena. E isso tem sido uma missão do nosso governo em atuação com vários órgãos parceiros.
19: É preciso ter um olhar amplo sobre o problema que enfrentamos em relação à segurança pública. Um tema complexo, mas com raízes profundas na desigualdade.
7: Muito bem, agora 10h13, parabéns aí à jornalista Paloma Moraes por esta série de reportagens que fala, que traz um debate, né, sobre a segurança pública da Bahia. Daqui a pouco também vocês todos podem conferir a reportagem nas nossas plataformas digitais. Já está disponível, né, nas nossas plataformas digitais para que vocês possam escutar novamente, escutar a reportagem de ontem, a de quarta-feira também, com temas muito importantes para a gente refletir sobre a segurança pública aqui no nosso estado.
8: E compartilhem também.
7: Compartilhem claro. Também. Com pessoas, né, que vocês, que para fomentar o debate,
8: exatamente,
7: né?
8: Exatamente.
7: Então, é um tema que está sempre presente, é um tema que faz parte da nossa vida, do nosso dia a dia, do nosso cotidiano. Então, ouvir, compartilhar, para que mais pessoas, né, ampliem a consciência sobre a nossa realidade. Muito bem, dona Janaína Moradilo, aniversariante de ontem. Agora você já tem formalmente quantos aninhos?
8: Ai, vou falar 20 e poucos.
7: 20 e pouco aninhos.
8: É que já chegou na fase de comprar o creme anti-idade, eu não quero.
7: Pode parar. Chegou o nosso momento de futebol. Vamos falar de futebol, Jana. O que temos nesta sexta-feira?
8: É isso, Ká. Mais uma rodada de Campeonato Brasileiro aí batendo na porta, né? A gente sabe. Bahia e Vitória disputando. Bahia vai jogar primeiro contra a Chapecoense, domingo, 11 horas da manhã. Neste mesmo dia, joga o Vitória contra o Botafogo, mais 6h30. Então, dá para se programar para assistir os dois, quem gosta aí de futebol, viu? A 23ª rodada que começa amanhã. Bora começar falando um pouquinho sobre o Bahia, porque o Bahia tem aí essa missão de parar de empatar no Campeonato Brasileiro. Depois da Copa, ainda não conseguiu, como os torcedores falam, triunfar. Não conseguiu o triunfo. Então precisa reunir forças para vencer a Chapecoense. Essa partida que é fora de casa, é em Chapecó, né? O Bahia que nesta temporada tem ido mais tranquilo quando é visitante. E um dado aí para refrescar a memória do torcedor, foi a partida atrasada da quarta rodada? Foi. Foi agora após a Copa? Foi. Mas foi a última vez que o Bahia venceu. Então foi um 2-0, foi contra a Chapecoense, né? A Chapecoense lanterna do campeonato. Então, se quiser se apegar a um ponto positivo, é contra a Chapecoense de novo. Então já dá para poder emendar um pouquinho nisso. Só que o time em campo vai estar desfalcado. Ademir teve um estiramento na coxa, então não vai entrar em campo. Ele já não poderia, porque viu ali que se machucou, forçou um terceiro cartão amarelo, já não estaria disponível para essa partida. Então vai se ter a substituição pelo lado dele ali, provavelmente o Cauê Furquim. Mas se não for ele, o torcedor vai ficar retado. Mas pode ser que Kiki Oliveira seja a próxima opção aí do treinador Rogério Ceni.
7: Por que o torcedor vai ficar retado?
8: O cara teve um negócio aí. Kiki Oliveira veio do Grêmio, mas ele queria ter ido pro Nacional do Uruguai, que é de onde ele é uruguaio. Aí o pessoal do Grêmio falou assim, ó, oh, galera aí da Bahia, presta atenção, não... começou a fazer a fofoca de lá pra cá. A pessoa daqui falou assim, não, isso aí é no Grêmio, no Bahia é outra história. O que é que aconteceu? Pediu pra treinar afastado do grupo há pouco tempo, entrou em contato com uma rádio lá do Uruguai, falou que ia reencontrar com o pessoal do Uruguai, que não era pra ser, não, se não fosse agora, ia acontecer em algum momento, demonstrou o desejo de sair. Eu, inclusive, entrei em contato, fiz uma pergunta na coletiva, então perguntei sobre isso, ele confirmou que teve vontade de voltar para o Uruguai, né, que teve toda essa movimentação mesmo, que saiu na imprensa. No entanto, ele alegou problemas familiares. Só que a torcida tá assim, ó, você não quer jogar? Não tem que jogar não pelo Bahia, tem que ser afastado, tá retado. Só que o Bahia tá sem opções aí, né, de atacante de beirada.

0: situação que a gente falou, está se recuperando. Eric, também é uma dúvida, teve infecção no pé que ainda não curou totalmente, então ele não está treinando com a galera, com o grupo completo. E tem o Luciano Juba, que saiu do último jogo reclamando de dores no tornozelo, também ainda não trabalhou com bola. Então vai ser um time aí diferente do que a gente está habituado a ver na escalação de Rogério Ceni.
1: Previsão de Everton para voltar tem?
0: Ainda não, mas eu acho que agosto não é o mês dele. Acho que talvez em setembro, cara.
1: Tá.
0: E aí, Vitória e Botafogo.
1: Vitória, sim.
0: No Barradão, todo mundo sabe que é onde Vitória pulsa, vibra, mas tá com um probleminha que nesse Campeonato Brasileiro ainda não conseguiu marcar nesse... Tá 4 jogos, na verdade,
1: problemão,
0: sem marcar.
1: Problemão, no caso, né?
0: Um problemão, o ataque não tá funcionando. Mas possa ser que agora vai estar, porque Botafogo ontem jogou, cara. Tomou uma sonora goleada de 6-1 na Sul-Americana. Então, tá aí, tá fragilizado. Bora ver se de hoje até a hora do jogo, se não tem um técnico demitido, que possa ajudar aí
1: pode acontecer,
0: a abalar,
1: né,
0: as estruturas do Botafogo. Pode acontecer,
1: depois,
0: né?
1: De um 6-1.
0: E aí o Vitória já cresce um pouquinho. Então, essa partida às 6:30 da noite, tá tentando quebrar esse jejum aí de 4 partidas sem balançar as redes. O Vitória tem um time mais completo em relação à última partida, porque tinham 4 desfalques ali, né? A gente lembra 2 na zaga, porque cumprindo suspensão, então já está disponível o Luan Cândido e também o Kaká, já voltam a ser titulares, com certeza. Tem o Baralhas, o filho, ele tinha sido liberado para ver o nascimento do filho, volta a ser opção. Ramon e Kaiser eram os 2 atletas que estavam desgastados fisicamente e precisavam de um tempo de descanso para se reestruturarem e conseguirem aí voltar a atuar pelo rubro-negro. Expectativa, então, é de que eles estejam à disposição do Vitória. Teve essa semaninha aí de descanso, né, para conseguir ajustar ofensivamente e recuperar os seus atletas, o Jair Ventura. Então deve escalar para esse jogo Vitória com força máxima, cara.
1: Então bora relembrar aí os horários dos jogos no domingo.
0: Bahia, Chapecoense. Conhece 11 horas da manhã, primeiro jogo do Bahia esse horário na temporada, 6:30, Vitória e Botafogo.
1: Muito bem, Janaína Moradilo, tá todo mundo agora bem informado sobre o futebol e tudo que vai acontecer no final de semana. Agora 10:20, a gente vai para um rápido intervalo, já já o Jornal Band News volta.
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6: 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Em cada parada, a nossa equipe multidisciplinar, formada por especialistas em história, sociologia, psicologia e economia, ajudou a compreender cada realidade sob diferentes perspectivas. 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

0: No rádio e universo digital, mais de 80 mil pessoas foram impactadas com esta jornada de pertencimento, identidade e transformação. 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Porque o verdadeiro legado não é o caminho que percorremos, é o futuro que ajudamos a inspirar.
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2: Agora 10h23.
1: Esse é o ponto, com o jornalista Victor Pinto.
2: Bom dia, Victor Pinto.
3: Bom dia, Karina. Bom dia, Verena. Bom dia, Adriano Júnior. Bom dia, ouvintes da
2: Victor querida Amara Pinto.
3: Rádio. Oi.
2: Verena. Estamos com o jornalista.
4: Você não reconhece essa voz? Pelo amor de Deus.
2: Essa voz aveludada que te encanta.
3: Ah, não, Verena foi ontem, perdão. Eu estava confuso. Não, Verena foi ontem, perdão, me perdoe.
2: Tudo bem, Victor
3: minha
2: Pinto.
3: Minha culpa, minha máxima
2: Esqueci
3: culpa.
2: Esqueci de falar pra ele.
3: Minha culpa, minha máxima culpa.
2: Meu querido, onde você está?
3: Eu estou agora, neste exato momento, no UCI Cinemas Shopping da Bahia, onde acontece. Dei uma saidinha aqui agora. Está acontecendo nesse momento as falas que antecede o documentário 963 Dias, que conta o processo, o período em que Michel Temer esteve à frente da presidência da República após o impeachment da presidente Dilma Rousseff. Essa agenda faz parte do contexto das comemorações da Associação Comercial da Bahia. Então, já tem aqui diversas autoridades, deputados, vereadores, empresários. O próprio Michel Temer está aqui para acompanhar essa exibição. Esse documentário, a estreia para convidados ocorreu em São Paulo. A Salvador é a segunda praça que recebe esse documentário, que só vai ser publicizado para o grande público a partir de setembro. Então, a gente está acompanhando as movimentações. Dei uma saídinha aqui, ainda está no momento das falas, para poder a gente fazer essa coluna de hoje. Mas faz parte dessa agenda. Logo em seguida, pelo que eu apurei, vai ter um almoço com um empresário junto ao Michel Temer, onde ele também vai fazer uma palestra para esse grupo de convidados, Lorena e Karine.
2: Muito bem, então logo mais teremos atualizações sobre esse evento que você está acompanhando agora. Queria que você comentasse, Victor, esta denúncia, né, que foi oferecida pelo presidente do TRE da Bahia, Maurício Kertzmann, contra o deputado federal Marcelo Nilo. Explica pra gente o que que aconteceu.
3: O presidente do TRE, o desembargador Maurício Kertzmann, ele afirmou que recebeu mensagens de ameaça do deputado federal Marcelo Nilo, dos Republicanos. O desembargador comunicou a situação aos colegas da corte durante uma sessão realizada na tarde de ontem. Ele contou que a mensagem foi enviada com visualização única pelo WhatsApp e que, por achar estranho, preferiu, antes de escutá-la, adotar medidas para documentar o conteúdo. O desembargador acionou o Ministério Público Federal e o Ministério Público da Bahia. De acordo com o presidente do TRE, a mensagem continha a seguinte ameaça, abre aspas, se você continuar fazendo essa sacanagem que está fazendo comigo a serviço de Rui dos Respiradores, pode ter certeza que a Bahia vai ver o dossiê. É pesado, viu? Fecha aspas. Esse áudio, inclusive, foi divulgado pelo desembargador durante a sessão de ontem do pleno do TRE. Não sei se a gente tem esse áudio, até enviei ontem. Não sei se a gente tem esse áudio do compartilhado pelo desembargador, mas resumindo, essa aspa aí que eu acabei de ler. Ainda no relato aos colegas, Maurício contou que tinha dado um voto desfavorável a Nilo em uma ação por propaganda antecipada na semana passada e que, mesmo após o recebimento da ameaça de dossiê, não se considera suspeito para continuar julgando a ação contra o deputado. Hoje, durante o 10º encontro de juízes e juízas eleitorais realizado no TRE, o desembargador comentou o caso.
5: Se por acaso tiver algum dossiê, eu alerto a imprensa. Vejam as datas. Há 15 anos atrás, eu era advogado e era contratado por empresas para patrociná-las. E eu tenho a minha vida de forma totalmente transparente, não tenho receio de nenhum tipo de dossiê. Este que eu vi dizia a respeito, foi feito uma capa falsa, como se fosse um dossiê, o que o conteúdo não é. E o conteúdo era uma certidão da junta comercial, ou seja, se alguém quiser ter acesso a esse suposto dossiê fake, é só ir tirar uma certidão da junta comercial com o meu nome, que vai sair tudo o que aconteceu na junta comercial com o meu nome.
3: O magistrado contou ainda que no mesmo dia da mensagem encontrou com a irmã do deputado, a desembargadora Ivana Nilo, do TRT da 5ª Região, e que recebeu elogios dela em nome de Marcelo Nilo. Procurado, eu conversei com Marcelo Nilo, diga-se de passagem, por isso esse registro aqui. Eu conversei com ele ontem, logo após esse momento da sessão. Nilo me disse, na conversa, que confirma que conversou com o presidente do TRE como uma forma de alertá-lo que existe um dossiê contra ele e negou que tenha feito qualquer tipo de ameaça contra o presidente do TRE. Então fica aqui esse registro, mas é algo grave, é algo que precisa de fato ser apurado, um deputado federal ameaçar o presidente de um órgão importante como o TRE. A conferir.
6: Pois é, Vitor. E ontem foi um dia de comemorações, né? Tanto para mim, claro, mas também para o nosso querido diretor regional aí da Band Norte Nordeste, Augusto Corrêa Lima, recebeu uma homenagem, foi isso?
3: Isso. Ontem tivemos um evento importante, comemorações na UPB, e o diretor regional Norte Nordeste do Grupo Bandeirantes, Augusto Corrêa Lima, foi homenageado na primeira edição da Comenda Governador João Duval Carneiro. Criada pelo UPB, a Comenda busca reconhecer personalidades que contribuem para o fortalecimento do municipalismo e do desenvolvimento do Estado. A homenagem foi aprovada por unanimidade pela diretoria executiva e entregue ontem, às 16h, durante a celebração aos 62 anos da entidade. Augusto ressaltou o compromisso da Band Bahia em oferecer visibilidade aos municípios baianos.
7: Estou muito honrado de receber este prêmio em nome de todos os colegas da Band. Mas eu sou consciente que a gente tem feito um esforço muito grande para dar voz, dar luz a todos os municípios baianos, independente do seu tamanho. A gente tem projetos como o Band Cidades Excelentes, a gente tem o Expresso Band Forró, a gente tem o programa Band Municípios. Tudo isso inclui na boa agenda, inclui a agenda desses municípios que muitas vezes não tem nenhum canal de comunicação para discutir as suas demandas.
3: O presidente da UPB, Wilson Paes, ele celebrou a união entre os representantes presentes nessa cerimônia.
8: Isso é fruto de uma união muito forte, né? Essa construção aqui, esse Davan, tem as mãos de muita gente, né, que participaram. Agradecer aos meus prefeitos, minhas prefeitas, né, todos eles que chegaram junto, que contribuir para que isso pudesse acontecer.
3: O evento ocorreu na sede da UPB, no Centro Administrativo da Bahia.
2: Tarde, inclusive, né, Victor? Demorou bastante, assim, foi uma cerimônia muito grandiosa também, lá com a reinauguração do espaço. E agora a gente quer saber de você sobre o Boa Tarde Bahia, o que é que temos programado para esta sexta-feira?
3: Pois é, além de repercutirmos essa situação envolvendo o presidente do TRE, nós vamos fazer um Boa Tarde Bahia especial dessas comemorações da UPB. Vamos ter entrevistas importantes no Boa Tarde de hoje, trazendo esse apanhado dessas comemorações da União dos Municípios da Bahia. E antes da gente encerrar, eu só queria fazer um registro. Ontem a gente conversou no Boa Tarde Bahia com a produtora cultural Fernanda Bezerra, ela que é responsável por diversos espetáculos em solo baiano, dentre eles, o musical de Tortarado e um musical que estreou ontem, Moraes Musical Moreira, que narra a história de Moraes Moreira. E a gente tive a alegria de ontem poder assistir o lançamento a estreia desse musical, e posso afirmar categoricamente, muito bonito, mas muito bonito mesmo. Desde a cenografia, as coreografias, as músicas escolhidas, os personagens, parece que a gente está vendo de fato no palco do TCA o próprio Moraes Moreira. É de arrepiar do início ao fim. Eu queria dizer aos nossos ouvintes da Rádio Band News que gostam de música, que gostam de teatro, que são apaixonados por cultura, vale a pena cada centavo que você gastar para comprar o ingresso desse musical Moraes, musical Moreira, que está em cartaz no Teatro Castro Alves até o final do mês. Depois ele vai sair em turnê pelo Brasil. Mas o mais gratificante disso tudo, a estreia em solo baiano, homenageando esse baiano de Ituaçu. Então vale a pena, foi muito bonito, está muito bonito, e vá preparado porque é arrepio do início ao fim.
2: Que bom, viu, Victor? A vida de Moraes Moreira pode ser contada de diversas formas, né? São muitas camadas para a gente compreender a importância dele para a nossa cultura, a dedicação dele, a própria descoberta dele como artista, a importância dele para o carnaval da Bahia, para a música baiana. Esse espetáculo, ele faz um recorte específico de alguma dessas camadas ou ele faz mais um apanhado geral da vida de Moraes Moreira, só para citar um spoiler?
3: Não, faz um apanhado geral, desde do menino de Ituaçu até a explosão dele na Bahia e em Pernambuco também, E, claro, eu acho que o ponto máximo e que a plateia vai ao delírio é quando surge ali a fase dele como o estreante do trio elétrico, né? Que Moraes Moreira foi o primeiro cantor de trio elétrico. Então tem essa fase, assim, esse momento que é maravilhoso. Claro que não é nenhum spoiler aqui, porque a história, isso é um processo histórico, né? Moraes tem toda a representatividade com o nosso carnaval, a nossa cultura. Então, são músicas que muitas vezes são cantadas e nós não fazemos ideia que se tratam de músicas de Moraes Moreira. Então, vale a pena. Só posso dizer isso. Vale a pena assistir esse musical.
2: Muito bem, Victor Pinto, muito obrigada pelas suas informações. Lembrando que essa apresentação ontem foi para convidados, mas essa montagem segue em cartaz até o dia 30 de agosto no Teatro Castro Alves, recém-inaugurado, reinaugurado, entregue, né, após reformas aqui para a gente. Agora 10h35, a gente vai fazer um rápido intervalo. Daqui a pouco o jornal Band News está de volta.
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14: Quando alguém pergunta qual é o maior patrimônio de uma empresa, a resposta quase sempre é a mesma: máquinas, imóveis, tecnologia ou dinheiro em caixa. Mas a reforma tributária mudou essa resposta. Hoje, um dos ativos mais valiosos de uma empresa pode ser a qualidade de sua informação tributária. Parece exagero, mas não é. No novo sistema, uma nota fiscal emitida com erro pode significar perda de créditos tributários, impacto no fluxo de caixa e até perda de competitividade. A informação tributária deixou de ser apenas uma obrigação fiscal e passou a ser um ativo estratégico. As empresas que investirem em tecnologia, processos e qualidade das informações tomarão decisões melhores, reduzirão os riscos e aproveitarão melhor as oportunidades do novo sistema. Na economia digital, dizem que os dados são o novo petróleo. Depois da reforma tributária, eu diria que a informação tributária pode ser o novo caixa das empresas. O imposto muda, a lei muda, mas quem entende o jogo antes, joga melhor. Eu sou Robson Santana e isso foi o Tributo.

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4: Lembra da Vila da Bela, da história A Bela e a Fera? Eu estou na Alsácia, no nordeste da França, caminhando por uma pequena cidade medieval, cercada por muralhas, vinhedos e casas coloridas. As fachadas de madeira construídas entre os séculos XV e XVIII inclinam-se sobre as ruas estreitas, como se disputassem espaço para observar as pessoas que passam. Riquevir nasceu e prosperou graças ao vinho. Situada entre as montanhas e a planície da Alsácia, conhecida como a Pérola dos Vinhedos Alsacianos, Riquevir atravessou as guerras, disputas territoriais, mudanças de nacionalidade. A Alsácia esteve em diferentes momentos ligadas à França e à Alemanha. Isso explica porque sua arquitetura, sua culinária e até os nomes das ruas parecem conversar nos dois idiomas. Riquevir é inspiração para a aldeia de A Bela e a Fera. A Disney nunca assumiu que copiou uma única cidade específica. Alega que o cenário reúne elementos de diferentes lugarejos e vilarejos da Alsácia, mas basta caminhar por aqui para reconhecer as casas coloridas, os telhados inclinados, as fontes e as janelas floridas da aldeia onde a Bela aparece, lendo um livro enquanto cantam. E há uma coisa ainda mais bonita. A Bela e a Fera, originalmente, é um conto francês publicado no século XVIII. Riquevir não foi construída para imitar um conto de fadas. É o contrário. Talvez tenham sido os contos de fadas que passaram séculos tentando imitar Riquevir. Eu sou Ricardo Carvalho e essa é a nossa coluna História e Arte, diretamente da Vila da Bela. Até a próxima.
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5: Agora atualizando o motorista sobre a Avenida Paralela, isso porque já tem excelente fluidez. Agora só pisa no freio lá no final, entre o viaduto da Luiz Eduardo Magalhães e Pernambués. Nada muito complicado e não vale mais desviar. Quem está saindo de Mussurunga e vai agora para o Caminho das Árvores, pode seguir pela Paralela, depois complete pelo viaduto Nelson Daia. Em direção ao aeroporto, agora vai encarar pontos de intensidade, na passagem pelo bairro da Paz e embaixo do viaduto Mário Andreasa. Nada muito complicado, não vale também desviar. Você que saiu do CAB e precisa chegar em Lauro de Freitas, pode seguir pela Paralela, é a sua melhor escolha. 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Tiago Costa para Band News FM.
6: Obrigada, Tiago Costa. Agora 10h42, nosso ouvinte Diego Lourenço mandou agora há pouco aqui uma foto de uma rua esburacada, rua direita do Uruguai. Além da pista está esburacada, está acumulando água de chuva há uma semana mais ou menos, é o que diz o Diego.
7: Rua direta ali do Uruguai.
6: Rua direta, perdão, eu falei rua direita do Uruguai, corrigindo, é rua direta do Uruguai. Obrigada aí, Diego, pela sua participação. Vamos seguir, Jano, ouvindo aqui, lendo os nossos ouvintes.
7: Sim, ficam todos ansiosos quando tem rodada do Campeonato Brasileiro. Gilmar de Lauro de Freitas deixou os palpites dele aqui, mas disse que vai estar colado comigo no jogo aberto também, mais
6: claro.
7: Tarde, 5 horas, viu? Diz que vai ser Chapecoense 1, Bahia 3 e Vitória e Botafogo. Ele colocou 1-1 aí, um pontinho para cada lado. A Merino Nobre, que já começou cedo os trabalhos do almoço dele, colocou aqui fotinho de comida baiana, deixou o placar dele também. Diz que vai ser Bahia 2-1 e Vitória 2-0, viu? Maurício Lima já tá aqui, ó, digitando. Diz que Bahia vai ser 2-1, vai vencer disse que Maurício Lima está aqui, nosso torcedor do Vitória. Disse que o Bahia vai vencer de 2-1 a Chapecoense. Ah, inacreditável, não estávamos esperando por isso hoje. E o Colossal, ele disse, claro, Vitória, vai vencer de 3-0 o Botafogo. Tá aí na esperança de que esse ataque ressurja, tá certo, é isso aí. Agora e as nós, os nossos palpites, a gente não deu. Adriano Júnior, qual
8: Bahia,
7: é o seu?
8: Bahia 3-1.
7: Bahia 3-1.
8: Vitória
7: 0-0. 0-0? No Barradão? É. Beleza, tudo certo.
6: Eu vou com Vitória 1-0. E Bahia 1-1.
7: É, eu vou de 2-1 Vitória, que eu tô achando que vai, a energia vai casar, o Botafogo tá mal. E vou fazer uma coisa que eu não, geralmente eu não faço. Eu não coloco Bahia sem tomar gols, porque sempre leva um. Mas hoje eu vou fechar em 2-0 Bahia, que é pra ver se o torcedor volta a ficar feliz, que tá na bronca, tá retado. Bora dar uma semana de paz aí pra essa galera.
6: Faz parte. Vamos seguir aqui com o nosso noticiário. O encontro de influenciadores digitais com síndrome de Down acontece a partir de hoje até domingo em Praia do Forte, um destino turístico da região metropolitana de Salvador. Ao todo serão 13 criadores de conteúdo reunidos nos 3 dias de atividade. Vai ser lá no Tivoli Eco Resort. O Bauer On tem objetivos de integrar, capacitar e trazer mais conhecimento para influenciadores com síndrome de Down de todo o país. Além de momentos de conversa entre o grupo de jovens, o evento propõe atividades de profissionalização em mídias digitais com palestras e workshops. É o que explica a cofundadora da Bauer, agência baiana que promove o encontro, Luísa Bauer.
9: Então, para além dos momentos de gravações, enfim, que a gente estabelece no evento, acontecem alguns workshops para aprimorar o trabalho que eles fazem como influenciadores. Então, expressão corporal, questão de planejamento, a questão emocional, de você saber entender, lidar com expectativas.
7: Esta será a segunda edição do Bauer On. A primeira aconteceu no município de Aracaju, em Sergipe. Luísa falou também sobre o sentimento de trazer o evento para a capital baiana, cidade natal dela e da irmã, Cacai Bauer, que é considerada pioneira entre os influenciadores com síndrome de Down. Ela reforça que o maior propósito da iniciativa é fazer com que mais pessoas enxerguem os criadores para além de apenas um diagnóstico.
9: Trazer esse evento para a Bahia tem sido ainda mais especial, porque tem, né, enfim, é o sentimento de voltar para a nossa terra, né, então na nossa primeira edição foram mais de 60 milhões de visualizações nos conteúdos que a gente produziu, planejou, enfim, a gente obviamente gostaria de bater essa meta, né, porque o nosso objetivo mesmo é que eles sejam vistos, que eles sejam enxergados nas redes sociais com pessoas que trabalham com isso e que as pessoas enxerguem para além de um diagnóstico, né, eles não são a síndrome de Down, eles são influenciadores sim, podem trabalhar com isso, então a gente quer realmente ter visibilidade para o projeto.
6: Exatamente, um dos workshops será conduzido pela influenciadora Beatriz Casale. Ela contou como está a expectativa para a realização da oficina.
10: Eu estou muito feliz e animada, porque vai acontecer Baleão lá na Bahia. E vai ter vários workshops legais. E o meu vai ser muito legal também, porque eu vou ensinar influenciadores digitais de síndrome de Down a minha vivência na internet.
7: Muito bacana. E Cacai Bauer também mandou um recado aos ouvintes aqui da Rádio Band News FM.
11: Eu estou muito feliz com esse Baueron, que vai ser aqui na minha terra, Bahia, e receber todos os meus amigos aqui. E eu vou abrir esse evento incrível. Um beijo!
6: Linda, viu? A programação do encontro também inclui uma visita ao Projeto Tamar e à Vila de Praia do Forte, além de uma festa de encerramento com a intenção de proporcionar momentos de integração entre os participantes. Então tá aí o convite, encontro de influenciadores digitais com síndrome de Down, a partir de hoje até domingo na Praia do Forte. Se você está na Praia do Forte, se você vai para a Praia do Forte, confira essa programação muito interessante, né? Pessoas com síndrome de Down promovendo encontros, debatendo, né?
7: Ensinando,
6: discutindo e abrindo caminho para autonomia e para mostrar que síndrome de Down não é um diagnóstico, não inviabiliza ninguém, muito pelo contrário.
7: Pois é, Caio. E agora vai chegando no fim do nosso programa, se aproximando, e a gente vai ficando de um jeito mais cultural. Leve, né? Mais cultural da coisa. O espetáculo Candomblé da Barroquinha retorna aos palcos de Salvador para a nova temporada de apresentações. A montagem será apresentada hoje e amanhã, às 8 da noite, no Teatro Sesc Casa do Comércio, e nos dias 21 e 22, no mesmo horário, além do dia 23, às 7, no Cine Teatro 2 de Julho. Desde a estreia, todas as apresentações realizadas tiveram ingressos esgotados.
6: Que bom.
7: A obra também foi reconhecida na 30ª edição do Prêmio Bahia Aplaude como melhor direção, além de indicações nas categorias espetáculo adulto, texto e categoria especial. O espetáculo homenageia o Candomblé Queto, maior e mais difundida nação do Brasil, remontando às origens e celebrando a história espiritual, cultural e política do povo negro. O dramaturgo Daniel Arcades falou sobre como surgiu a ideia de transformar a história em uma peça de teatro.
12: A gente tem uma pesquisa muito forte, voltadas para encontrar essas lacunas da nossa história, né? Histórias que nem sempre são tão visibilizadas na arte, na historiografia. E ele falou desse desejo de falar sobre a origem do Candomblé. E desde então a gente começou a pesquisar. A gente entendeu neste momento que a peça de teatro, quando ela foi oportunizada, e aí a gente foi transformando o espetáculo, né? Que a princípio seria um espetáculo histórico, tudo, num espetáculo mais cotidiano, que também perpassa por nossa história, por nosso chão de fundação.
6: A obra revisita uma das narrativas sobre a formação do primeiro terreiro de tradição queto no país, localizado na antiga Barroquinha, em Salvador. O dramaturgo destacou a importância de levar à história pessoas que muitas vezes não conhecem a origem do Candomblé da Bahia.
12: Começa a validar, na verdade, nossos universos, né? A gente começa a criar um campo de significados que é muito importante para o imaginário coletivo e para o futuro das nossas próximas gerações entenderem mais sobre si e sobre quem fez a nossa história acontecer. Que o Candomblé da Barroquinha, ele tem essa função. Eu acho que por isso a nossa arte ainda tem um compromisso também, quase que formativo, né? Mas eu acredito que por conta disso, a gente toma muito cuidado, que a gente deseja que essas pessoas compreendam a importância e o valor histórico das histórias às quais narramos.
7: O público poderá acompanhar a jovem Marcelina e resgatar a história de mulheres africanas que ajudaram a fundar um importante templo de culto africano na Bahia. Daniel disse qual a mensagem que o espetáculo busca passar.
12: Nossos espetáculos, eles não têm um fundamento doutrinador, pelo contrário, ele trabalha memória, resistência, identidade através da religião, porque a gente entende que a religião, durante muito tempo, foi a grande responsável pela salvaguarda de saberes e valores culturais dos povos africanos que vieram para aqui, para o Brasil. Que vieram para o Brasil na condição de escravizados. Então a gente acredita que esse é um espaço de manutenção de valores culturais que podem ter se perdido ou podem ter sido pouco difundidos por conta disso.
6: Quer mais informações? Então acesse o Instagram, @danterritorio. Lá você pode conferir todos os detalhes. Os ingressos estão disponíveis na plataforma Simpla também para você poder conferir este espetáculo. Jana, eu quero saber uma coisa de você. Você gosta de café? Você toma café?
7: Sabe que eu não tomo, Ká?
6: É?
7: Mas eu gosto de experimentar coisas. Então, Sim. Se tiver um cafezinho diferente, aí eu vou querer tomar.
6: No dia a dia você não toma?
7: No dia a dia eu não tomo. Não é que eu não tome. Ali eu tomo de vez em quando, mas eu não fico, não faz parte da minha rotina.
6: E nem é uma apreciadora, digamos assim, de cafés.
7: Eu gosto. Já, mas se tiver um ali, eu vou.
6: Tá.
7: Vou tomar um pouquinho.
6: Então tem uma boa oportunidade pra você aí, né?
7: Será?
6: Bora contar pros ouvintes?
7: É o Festival Baiano de Cafés, que espera receber mais de 2 mil visitantes por dia e movimentar mais de R$500 mil em negócios neste final de semana aqui em Salvador. É a quarta edição do evento, que começa amanhã e vai até domingo, de 1 da tarde até as 10 horas da noite, no Trapiche Barnabé, no bairro do Comércio. Esse festival vai reunir 70 expositores e oferecer palestras, oficinas, degustações, campeonatos e experiências voltadas à cadeia produtiva do café. A organizadora do evento, Brenda Matos, contou como tudo isso surgiu.
13: O Festival Baiano de Cafés, ele surgiu muito da minha vontade de trazer visibilidade, voltar as atenções aqui para o Café da Bahia, para os produtores baianos. Tanto os produtores como os outros setores aqui de cafés da Bahia abraçaram muito a ideia. Então, nós já estamos no quarto ano, estamos com expectativa muito alta para o evento acontecer.
6: Ai, gente, eu sou apaixonada por café. Nesse ano, o festival tem como tema compromisso, tempo e transformação, celebrando todos aqueles que constroem diariamente a cafeicultura. Brenda Matos falou sobre como esse tema se enquadra no ambiente dos cafés.
13: No ano passado nós falamos sobre o futuro do café. Esse ano a gente quis falar sobre o presente, quem constrói de fato a cadeia, as pautas urgentes, né, que a gente precisa dar atenção. E no ano que vem o café completa 300 anos que chegou ao Brasil. E esse ano de 2026 foi declarado pela ONU como o Ano Internacional da Mulher Agricultora. Nós estamos amarrando todas essas três edições, né, o ano passado, esse e o próximo ano.
7: Amanhã a programação musical começa com o grupo Flor de Imbuia, formado exclusivamente por mulheres e com um repertório marcado por rabeca, sanfona e ritmos nordestinos. A noite termina com discotecagem. A organizadora explicou que outros setores da economia também se fazem presentes durante as exposições.
13: O festival, ele pauta também os setores relacionados, né? Então nós sempre falamos com outras áreas também, seja de vinho, de cachaça, de queijo, de gastronomia, que são muito próximas também, né? Quando a gente fala de café, a gente sempre fala de harmonização, sempre fala de sensorial, sempre vem o café acompanhado de alguma coisa também, né? No caso da gastronomia. Então são setores que são muito próximos.
6: No domingo, o cantor e compositor Jade Ventura se apresenta com um repertório influenciado pela música afro-brasileira, que inclui o samba, o ijexá e MPB. O encerramento vai ficar por conta das sambadeiras de Cajazeiras. Brenda ainda comentou sobre o crescimento do interesse do público por temas relacionados ao café aqui no estado.
13: A gente observa que o cenário de cafés na Bahia, ele vem crescendo a cada ano. Então nós temos aí histórico de torrefações premiadas, cafés premiados, levando o nome da Bahia aos pódios. E a cada ano a gente só cresce, são mais marcas de café que participam, as pessoas abraçam e os visitantes envolveram um interesse por conhecer, né, por saber quem está por trás, por entender cada vez mais desse universo. Então acredito que é uma junção de várias coisas e acredito mais ainda que é só o início.
7: Agora atenção, porque os ingressos de sábado já estão esgotados, mas as entradas para domingo estão à venda pela plataforma Simpla, de forma online. R$55, cara.
6: Tá bom, tá valendo.
7: Tá valendo?
6: Acho que sim, para experimentar, ter acesso a debates, né, conhecer o mercado, principalmente aí quem é do nicho, gosta de participar. Então é importante a gente incentivar, né, financeiramente falando, para que esses eventos continuem, eles possam acontecer um ano depois novamente, cada vez mais incrementando o debate, trazendo marcas, estimulando a indústria, né, os pequenos negócios também. Então acho que vale sim. Eu sou de Conquista. Terra do café, então sou apaixonada por café. Se eu puder, se eu tiver um tempinho, vou comparecer no festival. Muita coisa nesse final de semana, hein, Jana?
7: Muita coisa. E as melhores dicas. Sabe quem é? Sabe quem é que traz pra gente?
8: Quem?
7: Luana Leal, na nossa agenda cultural. Bora curtir? Bora ouvir um pouquinho?
6: Bora!
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15: A sexta-feira vem recheada de estreias no teatro. O público baiano terá a oportunidade de assistir o suspense psicológico Você Jamais Saberá, no Espaço Cultural Eduardo Cabus. Ingressos de R$ 60,00 a inteira e R$ 30,00 a meia. No Teatro Sesc, Casa do Comércio, o aclamado Candomblé da Barroquinha, vencedor do prêmio Bahia Aplaude de Melhor Direção, faz a sua primeira apresentação da temporada com ingressos no Simpla de R$ 30,00 a inteira e R$ 15,00 a meia. Já a Casa Preta, Espaço de Cultura do 2 de Julho, reestreia a comédia romântica O Que Vem Depois, sobre as aventuras de um casal na terceira idade, com ingressos de R$ 40,00 a inteira e R$ 20,00 a meia. Na música, sexta-feira tem um cantor Maurício Manieri com a turnê Clássicos Inesquecíveis na Pupileira, com ingressos a partir de R$ 120,00. Além disso, também acontece a tradicional roda de samba do Grupo Botiquim, a partir das 21h no pátio da Igreja Santo Antônio Além do Carmo, com ingressos no Simpla a partir de R$ 40,00. Também começa nesta sexta e segue até o dia 29 de agosto o espetáculo Moraes Musical Moreira, celebrando a vida e a obra do artista. Os ingressos variam entre R$ 25 e R$ 80,00. Para as crianças, o projeto Brinca Lá na Varanda tem programação no Centro Cultural SESI Rio Vermelho, pela manhã e à tarde, durante todo o fim de semana.
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15: No sábado, a música toma conta da tarde com o Pôr do Jal na Chácara Baluarte, reunindo convidados como Edson Gomes, Pedro Pondé, Lute e Adão Negro, com ingressos a partir de R$100 no Ticketmaker.
14: Lá vem a tribo de pele pintada, tocando timbal pra rapaziada.
15: Ainda no domingo, acontece o show acústico Buja Revisa Brown no restaurante de Madá, no Candial, homenageando a obra de Carlinhos Brown. Ingressos a partir de R$60 no Simpla.
14: Onde tem timbal, tem timbalada.
15: Eu sou Luana Leal e essa foi a Agenda Cultural do fim de semana. Até próxima sexta.
14: Todo mundo vai na timbalada.
6: Valeu, Luana Leal, com todas as dicas. Deixa eu deixar uma dica aqui também.
7: Me conte.
6: Hoje à noite tem Alexandre Leão na varanda do SESI. Com um repertório de música baiana muito boa, músicas muito boas, um repertório muito bom. E aí, quem quiser, é só fazer a reserva e curtir. Alexandre Leão. Jana!
7: Eu vou dar uma de DJ aqui.
6: Vai lá.
7: Rapidinho.
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7: Já conhece a sua voz, Karina?
6: Sim, claro.
7: Simaria, cantando Nega, aí tá de volta aos palcos, viu? Anunciou essa pausa ao fim da carreira, né? Ela tinha dado uma pausa na carreira e agora vai retomar os palcos. 12 de setembro, Caio, ela vai estar por aqui?
6: Exatamente, ela vai voltar, né? Vai ser um show em São Paulo. Ela ficou 4 anos, né, nessa pausa. Ela disse que foi o tempo necessário para reestruturar a vida dela, ficar em contato com ela mesma, né? É importante, às vezes a gente precisa, qualquer pessoa passa por essa necessidade, né? De fazer uma pausa na vida, de repensar os caminhos, de analisar se aquela trajetória é mesmo a melhor ou não. Não sei exatamente quais foram as questões relacionadas a ela, mas, assim, se ela fez essa pausa é porque ela precisou. Que bom que ela agora está de volta, anuncia essa volta, né? Os fãs da Simaria, então, vão poder curtir esse retorno da cantora, já com show marcado para 12 de setembro, vai ser em São Paulo e quem sabe, né? Provavelmente ela vai retornar à vida aos palcos, deve fazer show aqui na Bahia também, Salvador.
7: Pois é, quem é fã de Simaria agora tá aí, quem é fã de Simone também já tem ela à disposição.
6: Já tem todo mundo.
7: É, e quem é fã do Jornal Band News agora só segunda-feira.
6: Exatamente, gente, um bom fim de semana pra todo mundo, segunda-feira eu tô de volta aqui com minha parceira Maria Lorena Alves. Obrigada, Jana. Tchau, Adriano Júnior. E até segunda, bom fim de semana, gente.

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1: Onze horas em ponto, muito bom dia para você na audiência da Band News FM. Seguimos aqui nessa sexta-feira, dia 14 de agosto de 2026. Eu sou Renan Suquevicius, vou contigo até o meio-dia, no horário de Brasília, na atualização do noticiário. 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Espaço sempre aberto e democrático aqui para você. A gente começa falando de uma operação policial contra a fraude, gente, na concessão de licenças ambientais no Rio de Janeiro. Quem está chegando por aqui é o João Boeri.
2: O ex-governador do Rio, Cláudio Castro, do PL, e o ex-secretário de Ambiente e Sustentabilidade do Estado, Bernardo Rossi, do União, são alvos da segunda fase da Operação Sem Refino da Polícia Federal. Ao todo, o Supremo Tribunal Federal expediu 16 mandados de busca e apreensão. A ação de hoje, sexta-feira, apura fraudes na concessão de licenças ambientais para a refinaria de Manguinhos, na zona norte do Rio. A PF investiga crimes de gestão fraudulenta e temerária, lavagem de capitais, sonegação fiscal, evasão de divisas, manipulação de mercado, além de crimes contra a ordem econômica.
1: E ainda no Rio, uma outra operação tenta desmontar um esquema de lavagem de dinheiro. Agora as informações com a Clara Neri.
3: Policiais civis realizam a segunda fase da Operação Argos nesta sexta-feira contra uma organização criminosa investigada por cárcere privado, extorsão e lavagem de dinheiro no Rio de Janeiro. A ação cumpre mandados de prisão e busca e apreensão em Nova Iguaçu, Duque de Caxias, Mesquita e na cidade do Rio de Janeiro, além do Paraná. Até o momento, 6 pessoas foram presas. De acordo com as investigações, os criminosos seriam responsáveis por captar e monitorar vítimas, mantê-las em cárcere privado, obter sob ameaça senhas e dados bancários e, posteriormente, movimentar e ocultar os valores roubados. As movimentações financeiras identificadas até o momento provocaram prejuízo de cerca de R$500 mil.
1: E a Polícia Federal tenta desmontar um suposto esquema de lavagem de dinheiro ligado a uma empresa de apostas esportivas. Informações com Janiele Azevedo.
4: A Polícia Federal identifica 549 CPFs de pessoas mortas em transações ligadas a PixBet, incluindo documentos de pessoas que morreram há mais de 20 anos. Os dados fazem parte da Operação Arena, que investiga um esquema de lavagem de dinheiro e evasão de divisas. De acordo com a PF, os documentos teriam sido usados para simular contratos de câmbio e enviar dinheiro ao exterior. A Operação Arena cumpriu mandados de busca e apreensão na Paraíba, em São Paulo e em outros estados. O Ministério da Fazenda também determinou a suspensão preventiva dos sites do grupo e a devolução dos valores aos apostadores.
1: O Brasil pode adotar a lei de reciprocidade contra o tarifaço dos Estados Unidos. Fala, Afonso Marangoni.
5: Exatamente, Renan. Já abriu o processo, mas não tem um prazo exatamente para que tudo seja concluído. É um primeiro passo que o governo brasileiro dá, mas o próprio ministro do Desenvolvimento, Indústria, Comércio e Serviços, Márcio Elias Rosa, disse que uma definição mesmo se vai aplicar a reciprocidade ou não deve vir só em meados de novembro. Então, o que o governo brasileiro faz agora é notificar as autoridades dos Estados Unidos para que eles possam, inclusive, começar um diálogo diplomático na tentativa, então, de apresentar justificativas e o governo brasileiro abrir mão, né, desta reciprocidade. É uma lei aprovada no ano passado aqui pelo Congresso Nacional que permite, então, que o Brasil tenha ferramentas, né, para fazer frente a algum país, nação, que vem então adotar medidas contra a economia do país, que é justamente o que acontece no caso dos tarifaços, né? Mais de um, os mais recentes de 25% e de 12,5% por parte dos Estados Unidos. Depois, então, destas consultas diplomáticas, vai se elaborar aí um relatório para ver se é o caso ou não de aplicar a lei da reciprocidade. Na verdade, Renan, isso tudo é feito para que o governo brasileiro tenha mais força até nas negociações com os Estados Unidos e também não incentive os Estados Unidos a pensar em novas tarifas. Portanto, é uma medida para se calçar, que a gente vai acompanhar, ver como isso vai se desdobrar no tempo, mas por agora tem essa sinalização importante, mas nenhuma medida vai ser adotada até segunda ordem.
1: Obrigado, Marangoni, pelas suas informações. A Justiça Eleitoral investiga a filiação indevida do candidato do PL à presidência da República, Flávio Bolsonaro, uma filiação indevida dele ao partido Missão. Ainda em Brasília, as informações agora com Márcio Rocha.
6: O presidente do Tribunal Superior Eleitoral, ministro Nunes Marques, suspendeu o processamento de novas filiações partidárias no sistema Filia. O objetivo é garantir que não haverá novas tentativas indevidas de registro. A medida foi tomada após o candidato à presidência pelo Partido Liberal, Flávio Bolsonaro, ter sido filiado indevidamente ao Partido Missão. Após o pedido do PL, Nunes Marques determinou a investigação do caso e a retomada da filiação ao PL para garantir o registro de candidatura, cujo prazo termina no dia 15 deste mês.
1: E a Band realiza nesse domingo, às 8 horas da noite, o primeiro debate entre os candidatos ao governo de Minas Gerais antes das eleições desse ano. 5 nomes estão confirmados e vão ficar frente a frente para apresentar propostas e discutir os principais desafios do estado. O debate será transmitido também pela rádio Band News FM de Belo Horizonte. O encontro acontece uma semana depois dos debates realizados nos demais estados brasileiros. Esse adiamento foi necessário por causa das indefinições que marcaram e ainda estão marcando, né, a formação do cenário eleitoral em Minas Gerais. Um dos principais pontos dessa incerteza envolveu o senador Cleitinho do Republicanos. Depois de uma série de idas e vindas sobre a disputa, ele confirmou a candidatura ao Palácio Tiradentes. Agora, com o quadro definido, estarão no debate o senador Cleitinho, o ex-prefeito de Belo Horizonte, Alexandre Calil, do PDT, também o atual governador, Matheus Simões, do PSD, o ex-presidente da Câmara Municipal de BH, Gabriel Azevedo, do MDB, e Flávio Rosqui, do PL. Ao todo, 11 candidaturas ao governo de Minas Gerais foram apresentadas nas eleições desse ano. O debate será uma das primeiras oportunidades para o eleitor mineiro comparar, ao mesmo tempo, as propostas dos principais nomes na disputa. O debate será dividido em 4 blocos, vai ter mediação do jornalista Lucas Catapreta, da TV Band Minas. O desemprego volta a cair no país. As informações chegando agora com a Luana Bernardes.
7: O desemprego no país no segundo trimestre deste ano foi de 5,4%. Segundo o IBGE, o número representa uma redução de 0,7 ponto percentual na comparação com o primeiro trimestre. A informação é da Pesquisa Nacional por Amostra de Domicílios Contínua, divulgada nesta sexta-feira. Na comparação com o mesmo período do ano passado, a taxa de desemprego recuou 0,4 ponto percentual.
1: E o salário mínimo pode ser reajustado para R$ 1.741 no ano que vem. A nova previsão do governo será concluída no projeto de orçamento de 2027, que precisa ser enviado ao Congresso ainda nesse mês. Caso o número seja aprovado, o salário mínimo vai subir de R$ 120 na comparação com o valor atual, e R$ 24 em relação à projeção que foi feita no primeiro semestre. O cálculo leva em conta a inflação nos 12 meses até novembro do ano anterior, mas a variação do PIB de 2 anos antes, no caso de 2025. No noticiário internacional, agora passa de 280 o número de mortos pelo terremoto que atingiu a Colômbia. Há quase 400 pessoas ainda desaparecidas e cerca de 4 mil ficaram feridas. As buscas entram hoje no quinto dia. As equipes de resgate admitem que, a partir de agora, a chance de encontrar sobreviventes debaixo dos escombros diminui. No esporte, um jogador da Série A do Brasileirão pode pegar 13 anos de cadeia. Não é exatamente esporte, né? Envolve um atleta, mas é noticiário policial. Os detalhes chegando agora com Fred Fiandanese.
8: O lateral Léo Derick, do Atlético Paranaense, é condenado a 13 anos de prisão por 2 crimes de estupro contra a ex-companheira. A decisão é do segundo juizado de violência doméstica e familiar contra a mulher de Curitiba. Léo Derick nega as acusações e pode recorrer em liberdade. O Ministério Público, que ofereceu a denúncia, pediu a absolvição do atleta por argumentos insuficientes. Mesmo com o pedido de absolvição, a juíza do caso entende que as provas são suficientes para condenar o atleta.
1: O técnico Fernando Diniz abre as portas para o retorno do atacante Memphis Depay ao Corinthians. O treinador disse que não tem informações sobre a movimentação nos bastidores, mas disse que a volta do holandês seria ótima para o Timão. Depois da repercussão negativa internamente e entre parte da torcida da não renovação do contrato de Memphis, a diretoria pode voltar atrás agora. O clube acionou os representantes do jogador para discutir o pagamento da dívida de quase 80 milhões de reais com o atleta. mas as conversas podem evoluir para um debate sobre um novo contrato. Três jogos abrem amanhã a rodada 23 do Brasileirão. Quem conta tudo para a gente é Humberto Ferretti.
9: E Renan, eu diria que o jogo que abre de fato, o primeiro jogo do fim de semana, é o mais importante da rodada, hein? Amanhã às 16h30 tem Fluminense e Palmeiras. E por que eu falo que é um jogo importante? Os dois times estão pressionados, eles tropeçaram no meio de semana pela Libertadores da América, vão ter que vencer os jogos de volta das oitavas de final na próxima semana. E o Palmeiras, que é o líder, vem de tropeço no Campeonato Brasileiro, não pode perder. E o Fluminense vem de uma série de tropeços, tanto que no meio de semana demitiu o técnico Luiz Zubeldia. Os outros dois jogos deste sábado serão às 18h30 entre Atlético Paranaense e Bragantino e depois às 21h entre São Paulo e Curitiba. O Atlético Paranaense, se vencer, passa o Flamengo e assume provisoriamente a segunda colocação, faz uma grande campanha a equipe do Paraná. No domingo, às 11h, tem Chapecoense e Bahia, e aí às 16h, o jogo sem dúvida mais tenso da rodada. Tem Vasco e Santos, dois gigantes da história do futebol brasileiro, que neste momento estão na zona de rebaixamento. Também no domingo, às 16h, tem Atlético Mineiro e Grêmio. O Flamengo, vice-líder, joga às 18h30 fora de casa contra o Mirassol. Também às 18h30 tem Vitória e Botafogo. Às 19h30, o Corinthians recebe o Cruzeiro e a rodada do Brasileirão vai terminar só na segunda-feira, 20h, Internacional e Remo. Esse é um confronto direto entre times que lutam para não cair.
1: Valeu, Ferretti.
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10: Na tarde desta sexta-feira, a frente fria avança e concentra as principais áreas de instabilidade sobre Santa Catarina e o Paraná. A possibilidade de chuva forte, trovoadas e, pontualmente, pode ocorrer queda de granizo. Em Florianópolis, a temperatura varia entre 15 e 18 graus, com chuva mais persistente, enquanto em Curitiba, os termômetros podem chegar a 20 graus, com chuva ganhando força no período da tarde. No Rio Grande do Sul, a instabilidade diminui e Porto Alegre terá máxima de apenas 18 graus. No Sudeste, São Paulo começa a sentir a mudança no tempo. A capital chega até 25 graus com aumento de nebulosidade e possibilidades de pancadas principalmente no fim da tarde e à noite. O interior paulista, porém, continua com tempo mais quente e também seco. No Centro-Oeste, tem predomínio de baixa umidade relativa do ar. E no sul do Mato Grosso do Sul, ainda há possibilidade de pancadas de chuvas. No Nordeste, predomina o tempo firme, enquanto no Norte, as chuvas se concentram ainda em forma de pancadas isoladas no oeste da região do Amazonas. Assim, o principal destaque desta tarde é o avanço da chuva pelo sul, enquanto o calor e a baixa umidade relativa do ar seguem predominando no Brasil Central. Aline Araújo, da Clima Tempo.
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11: Onze horas 14 minutos. Muito bom dia, ouvintes. Eu sou Luana Leal e neste momento você acompanha o noticiário local da Band News FM Salvador. Bora conferir como é que tá o trânsito aqui?
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11: Na Avenida Caribe, o trânsito está bastante amarrado no sentido aeroporto. O fluxo de veículos segue pesado e arrastado na saída em direção ao terminal. Já na Avenida Jequitaia, o bicho está pegando ali no sentido Paripe, viu? A retenção é bastante forte na saída do comércio, exigindo paciência de quem segue rumo ao subúrbio. 11 horas 14 minutos.
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1: 11 horas e 16 minutos, retornamos com o noticiário local. A travessia das lanchas entre Salvador e a ilha de Taparica, na Baía de Todos os Santos, volta a funcionar normalmente. O trajeto foi interrompido na quarta por conta dos ventos fortes, mas foi retomado hoje de manhã. Para essa sexta, o IMET mantém um alerta de perigo potencial. Assim, são esperadas chuvas entre 20 e 30 milímetros, além de ventos fortes de 40 a 60 km por hora em quase todo o litoral baiano. Em caso de emergência, a população pode acionar a Defesa Civil pelo 199 e o Corpo de Bombeiros pelo 193. E o Campeonato Baiano de Wrestling chega ao Lauro de Freitas neste domingo. Para quem não conhece o esporte, é uma modalidade de luta corpo a corpo, praticado em tatame. A competição vai reunir aproximadamente 100 atletas de 6 equipes em uma das principais disputas do calendário estadual da modalidade. O evento é gratuito e aberto ao público e será realizado no galpão de eventos, no estacionamento externo do Parque Shopping Bahia. Além das disputas, o campeonato é uma oportunidade para o público conhecer de perto o wrestling olímpico estilo livre, modalidade que exige força, técnica e inteligência tática. O Arquivo Público de Salvador realiza entre os dias 18 e 22 de agosto uma programação especial com palestras, oficinas e visitas mediadas sobre preservação da memória e do patrimônio documental. A abertura acontece nesta sexta, às 9 da manhã, no Auditório Macota Valdina, com a apresentação do certificado que reconhece a coleção Cartas do Senado à Sua Majestade no Registro Memória do Mundo.

Genealogia, cidadania e acesso aos registros civis, com orientações sobre pesquisas em documentos de nascimento, casamento e óbito. O encerramento será no sábado, com a programação da 7ª Jornada do Patrimônio, promovida pela Fundação Gregório de Matos. E o Festival Pelourinho Cultural oferece uma programação gratuita com show de Roberta Campos e Tati no Largo da Tieta, no Centro Histórico de Salvador. O evento acontece no dia 22 de agosto, a partir das 18h30 da noite. O projeto tem como proposta fortalecer o Centro Histórico como espaço permanente de encontro entre artistas e o público, ampliando o acesso à cultura e valorizando a produção musical local. Roberta de Sá com a MPB e Tati com o pop rock reforçam a proposta do festival de levar ao Centro Histórico de Salvador uma grade cultural diversa. O acesso é livre e sujeito à lotação do espaço. E um homem é preso após assaltar e agredir uma menina de 12 anos em Vila de Abrantes, em Camaçari, na região metropolitana de Salvador. O crime aconteceu ontem de manhã e o suspeito foi localizado poucas horas depois. Segundo a Polícia Civil, a adolescente foi abordada por um homem armado de 34 anos que roubou o celular dela e fugiu. O crime foi registrado por câmeras de segurança e também por uma pessoa que passava pela rua e gravou o ocorrido. O suspeito foi encontrado à noite, próximo ao shopping Busca Vida, após uma ação de inteligência da Polícia Militar. De acordo com a corporação, ele confessou o roubo e chegou a fazer a barba em casa para tentar dificultar a identificação. O homem estava em liberdade em regime semiaberto por decisão judicial e ele foi apresentado à Polícia Civil e autuado em flagrante. A investigação continua para recuperar o celular roubado e esclarecer todos os detalhes do caso. Um homem de 38 anos é preso após fazer duas mulheres reféns em Vitória da Conquista, no sudoeste do estado. O crime aconteceu ontem à noite. As vítimas têm 19 e 42 anos. Equipes da Polícia Militar negociaram a rendição com o suspeito, que também possuía um mandado de prisão em aberto. De acordo com a Polícia Civil, as vítimas foram resgatadas e encaminhadas para uma unidade médica. Ele permanece preso e à disposição da Justiça.

0: E segue até hoje o programa de enfrentamento à violência de gênero da Secretaria Municipal de Políticas para as Mulheres, Infância e Juventude no Shopping Center Lapa, em Salvador. O evento integra o pacote de ações da campanha Agosto Lilás e reúne palestras, oficinas, rodas de conversa e atendimentos especializados. No local, o público pode ter acesso a orientações e encaminhamentos para a rede municipal de atendimento às mulheres em situação de violência, além de aulas de defesa pessoal, atendimentos odontológicos e orientação jurídica. A participação é gratuita. Os atendimentos acontecem até às 8 da noite. E 8 celulares com restrição de furto e roubo são recuperados em nova fase da Operação Mobile 360 em Vitória da Conquista, no sudoeste baiano. 11 horas 22 minutos.
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0: Agora 11h24 no horário de Brasília, uma mulher obtém uma medida protetiva depois de denunciar um vizinho por importunação sexual num condomínio da Bahia. As informações com o João Marcos Moura.
1: O inquérito policial aponta que o homem de 44 anos investigado por importunação sexual em um condomínio de Feira de Santana, no centro-norte da Bahia, teria premeditado o crime. O resultado da Polícia Civil foi apresentado nesta quinta. O caso aconteceu na sexta passada no condomínio Ecoville, no bairro Aviário. Nas imagens das câmeras de segurança, o suspeito aparece se tocando enquanto observa a vítima pela janela. Segundo a titular da Delegacia Especial de Atendimento à Mulher, Lorena Almeida, a análise dos vídeos ajudou a equipe a identificar indícios de que o crime foi planejado.
2: O indivíduo passou pela frente da residência da vítima 8 vezes naquela noite, entre as 19h40 e as 22h30. E em uma dessas ocasiões, ele praticou os atos ostensivamente, mas em todas as passagens ele invadiu o ambiente privativo da residência. Esse indivíduo foi regularmente intimado, compareceu na sede da DEAN, foi interrogado e na ocasião ele negou os fatos e falou que estava apenas passando, que havia feito consumo de bebida alcoólica. Mas as investigações foram suficientes para provar que não foi uma mera passagem. Ele, de fato, praticou o crime de importunação sexual e, por isso, foi devidamente indiciado.
1: A delegada também explica por que o homem não foi preso.
2: Nesse momento, não preenche os requisitos cautelares previstos no Código de Processo Penal. Para que uma pessoa venha a ser presa antes da condenação definitiva no Brasil, é necessário que estejam presentes os requisitos de cautelaridade para garantia da ordem pública, da aplicação da lei penal ou da instrução criminal. Então, por exemplo, se um indivíduo empreende fuga, se há notícias de que ele está ameaçando ou intimidando vítimas e testemunhas, ou se há notícia de outras práticas criminosas envolvendo aquele indivíduo. Como nós não temos esses requisitos presentes, nós não temos como prendê-lo, mas ele será processado e esperamos que seja condenado por essa prática criminosa.
1: A vítima solicitou uma medida protetiva contra o suspeito. A defesa do condomínio informou que o homem não se encontra mais no residencial. Os moradores do condomínio vão se reunir no próximo dia 26 para discutir o caso, avaliar possíveis penalidades e definir os próximos encaminhamentos. A Band News FM aguarda o retorno do Ministério Público para saber se o órgão já recebeu o inquérito policial.
0: A gente fala agora de economia, porque mais de 80 milhões de brasileiros e brasileiras continuam sofrendo para colocar as contas em dia. O índice de inadimplência no país continua alarmante e indica a necessidade de um maior poder de negociação entre devedor e instituições bancárias. Vamos acompanhar na reportagem do Daniel Abreu.
3: Os débitos totais chegam a 586 bilhões de reais. O número apresentado pelo mapa da inadimplência e negociação de dívidas do Serasa causa espanto e representa cerca de 348 milhões de dívidas ativas em todo o país, com uma média de R$ 1.683,60 por pendência. Este é o caso de um ouvinte da Band News FM que preferiu não se identificar. Ele afirma ter passado por um momento de dificuldade financeira recentemente.
4: Nos últimos 5 anos eu aumentei minha dívida bastante, sabe? Cheguei a dever valores muito altos hoje, na faixa de 20 mil reais. Tudo começou quando eu não tinha dinheiro pra pagar. Eu usava cartão pra poder pagar cartão, entendeu? E foi aumentando, até chegar a um ponto que explodiu.
3: Neste ano, os brasileiros também tiveram dificuldades de cumprir com os pagamentos mensais. Um outro estudo realizado pela Serasa em parceria com o Instituto Opinion Box mostra que metade dos consumidores afirma ter gastado mais do que planejava no primeiro semestre de 2026. Ainda de acordo com o especialista em educação financeira, Rodrigo Costa, para colocar as contas em dia é necessário organização.
5: As principais dicas para quem está inserido nesse contexto de inadimplência é realmente começar, se não começou ainda, a ter um planejamento financeiro diferente, a ter uma organização financeira diferente. A Serasa fez uma pesquisa recente e mais de 50% dos entrevistados responderam que já gastaram mais do que planejaram esse ano. E muito provavelmente essas pessoas não conseguiram se planejar devidamente. Então, tudo começa anotando os custos fixos do mês. É importante que o consumidor se organize sabendo quanto ele precisa gastar todos os meses com aquelas contas que não podem ficar para trás.
3: O levantamento ainda aponta que 49% dos brasileiros endividados pretendem resolver as pendências até o fim do ano. Além disso, a intenção de economizar mais passou de 64% para 69%, enquanto 33% afirmam que pretendem investir com maior frequência.
0: A gente falar agora de política. O presidente do STF deve levar para análise em plenário a decisão de Alexandre de Moraes, que ordenou uma investigação sobre a fonte de um jornalista no Maranhão. Luiz Pablo se tornou alvo do STF depois de publicar uma reportagem sobre o uso de veículos do Tribunal de Justiça do Estado por parentes do ministro Flávio Dino. Ele passou a ser investigado por perseguição, uso de informações sigilosas e por ter recebido R$100 mil pelas reportagens. O caso ganhou mais repercussão a partir de uma decisão contra uma suposta fonte do jornalista. Na última segunda, Moraes autorizou uma operação da Polícia Federal contra Raimundo Cutrim, ex-secretário do governo do Maranhão. Segundo a PF, ele seria o informante do jornalista à fonte. Ontem, o presidente do STF prestou solidariedade a Flávio Dino, mas disse que a corte vai respeitar os direitos constitucionais, investigado por perseguição, uso de informações sigilosas e por ter recebido R$100 mil pelas reportagens. O caso ganhou mais repercussão a partir de uma decisão contra uma suposta fonte do jornalista. Na última segunda, Moraes autorizou uma operação da Polícia Federal contra Raimundo Cutrim, ex-secretário do governo do Maranhão. Segundo a PF, ele seria o informante do jornalista à fonte. Ontem, o presidente do STF prestou solidariedade a Flávio Dino, mas disse que a corte vai respeitar os direitos constitucionais. Segundo a PF, ele seria o informante do jornalista à fonte. Ontem, o presidente do STF prestou solidariedade a Flávio Dino, mas disse que a corte vai respeitar os direitos constitucionais, realizada no plenário da primeira turma.
6: A apuração de eventuais ilícitos deve dirigir-se e certamente vai dirigir-se a conduta que constitua objeto da investigação, jamais a atividade jornalística legítima exercida no cumprimento de sua função constitucional.
0: Na sessão, Alexandre de Moraes rebateu, afirmando que um direito constitucional não pode ser usado para encobrir crimes.
7: Sigilo de fonte, que é uma garantia constitucional consagrada por essa Suprema Corte, mas que nunca se confundiu e nunca e jamais se confundirá com o escudo protetivo para a prática de atividades ilícitas.
0: A primeira turma do Supremo, onde a decisão deve ser analisada, é formada por Alexandre de Moraes, Carmen Lúcia, Cristiano Zanin e pelo próprio Flávio Dino. Entidades ligadas à comunicação criticaram a investigação, que é vista como uma quebra do direito de sigilo à fonte dos jornalistas, do que é previsto na Constituição. Agora 11h31 no horário de Brasília.
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13: Onze horas 33 minutos, bora conferir como é que tá o trânsito aqui em Salvador?
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13: Na Avenida Seabra, o tráfego tá bastante lento no sentido comércio. O motorista encontra um fluxo amarrado na Baixa dos Sapateiros para quem desce em direção ao Centro Histórico. Já na Avenida ACM, o fluxo está bastante pesado e carregado no sentido centro também. A viagem segue em ritmo de anda e para ali ao longo do trecho da avenida. 11 horas 33 minutos.
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13: 8 celulares com restrição de furto e roubo são recuperados em nova fase da Operação Mobile 360 em Vitória da Conquista, no sudoeste baiano. Segundo a Polícia Civil, ontem dois celulares foram entregues espontaneamente na delegacia após receberem notificações enviadas pela Polícia Civil. A nona fase da operação começou na última segunda-feira e segue até o dia 21 de agosto. Começaram a ser enviadas mensagens para pessoas que estão com celulares com restrição por furto ou roubo. Outros dois aparelhos já haviam sido recuperados, um na terça-feira e outro na quarta-feira. Também foram apresentados de forma voluntária pelos possuidores na unidade policial. Os aparelhos recuperados foram apreendidos e passarão pelos procedimentos legais e serão devolvidos aos legítimos proprietários. E um grupo suspeito de vender armas e drogas por delivery tem 6 presos na Bahia. 5 prisões aconteceram em Feira de Santana e uma em Serra Preta, ambas no centro-norte do estado, durante a Operação Nexus. Um investigado, que estaria em Salvador, não foi localizado. A operação foi realizada ontem pela Polícia Civil e apreendeu 3 pistolas, 4 carregadores, 80 munições, 5 celulares, uma máquina de cartão, maconha embalada em saco plástico e R$11 mil em dinheiro. Segundo as investigações, o grupo usava as redes sociais e aplicativos de mensagem para negociar drogas, armas e munições. Os produtos eram entregues em locais combinados, principalmente em endereços residenciais. Um dos suspeitos usava o trabalho como motorista de aplicativo para transportar o material entre Salvador, Feira de Santana e Serra Preta. O coordenador de operações do DEIC, Departamento Estadual de Investigações Criminais, Thiago Costa, detalhou como começaram essas investigações.
16: A investigação deu início no mês de abril, quando uma pessoa que utilizava o transporte de Uber para comercializar ilegalmente munições de fuzil 556. A partir daí, e do seu celular apreendido, nós aprofundamos as investigações e conseguimos identificar que todos os integrantes do grupo seriam residentes aqui na cidade de Feira de Santana. A partir daí...
13: A Operação Nexus cumpriu também 8 mandados de busca e apreensão nos 3 municípios. Cerca de 3 mil pedras de crack são apreendidas durante um desdobramento da Operação Contrafluxo em Ibicuí, no sudoeste da Bahia. A ação aconteceu na quarta, após as equipes identificarem uma casa usada para guardar droga, que já estava pronta para a venda. Segundo as investigações, os pacotes eram identificados como kits e destinados à comercialização direta aos usuários. O material apreendido é avaliado em mais de R$50 mil. Quem detalha é o delegado Hiram Macedo.
17: A equipe se deslocou até um terreno no bairro Tancredo Neves, onde conseguiu localizar em uma sacola plástica cerca de 2.600 pedras de crack já embaladas para venda. O material foi recolhido e encaminhado para a Delegacia Territorial de Ibicuí e vai ser encaminhado para o DTT para a perícia. As investigações seguem com o objetivo de tentar identificar quem seria o possuidor dessas drogas.
13: A operação Contrafluxo começou na segunda, depois da Polícia Civil identificar uma rota de transporte de drogas entre São Paulo e Ibicuí. Uma mulher de 38 anos foi presa em flagrante na rodoviária de Vitória da Conquista com quase de 26 quilos de cocaína escondidos em uma mala que estava no bagageiro de um ônibus. Todo o material recolhido foi encaminhado para perícia. As investigações continuam. E a Polícia Civil recupera 2 transformadores aéreos no município de Queimadas, no nordeste da Bahia. A ação ocorreu ontem. Os equipamentos foram furtados dos postes instalados na fazenda Jacurici e no povoado Ponto Novo, em julho deste ano. A Polícia Civil identificou possível relação com o caminhão. As informações obtidas durante a investigação também apontaram a movimentação do veículo nos locais e períodos compatíveis com os furtos. Um dos envolvidos prestou depoimento e confessou ter participado dos furtos. Ele descreveu a dinâmica utilizada no furto e a posterior transferência dos equipamentos a terceiros. O investigado também apresentou espontaneamente comprovantes de transações bancárias que estão relacionados aos crimes. Os dois transformadores recuperados foram devolvidos à empresa proprietária dos equipamentos. E uma apresentação da Orquestra Neugibá traz gratuitamente um dos maiores clássicos da música de concerto para Salvador. É a Sinfonia número 5 de Gustav Mahler, considerada uma das maiores obras e uma das mais grandiosas e emocionantes do repertório sinfônico mundial. 11 horas e 39 minutos.
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0: Dólar comercial operando em alta de 0,51%, valendo R$ 5,21. Euro também numa forte alta de 0,97%, sendo negociado a R$ 6,04. E aqui no Brasil, o bolso operando em baixa agora, de 0,97% aos 165.482 pontos. Dados aqui do Brasil apontando para o agronegócio, respondeu em julho o agro por praticamente metade das exportações brasileiras. As vendas externas do setor movimentaram mais de 16 milhões de dólares, o maior valor já registrado nessa época do ano. O número também representa uma alta de 5,4% na comparação com julho do ano passado. Destaque para a soja, as exportações cresceram 17% e respondem por mais de um terço dos embarques do agronegócio. Já as importações do setor somaram US$ 1,750 bilhões, uma queda de 2,8%. Seguinte, gente, tem uma notícia importante, são regras que mudaram para doação de sangue aqui no Brasil, é importante se atentar a isso. Os bancos de sangue estão seguindo novas regras, vão seguir novas regras a partir de outubro. Uma dessas mudanças vai permitir que pessoas com mais de 70 anos que já são doadoras possam continuar doando. Antes havia uma limitação, né? Pessoas até 69 anos podiam doar só e aí quando chegava aos 70 essa doação tinha de cessar. A doação de sangue sempre fez parte da vida da corretora de imóveis Patrícia Merlin. Já são mais de 4 décadas doando, pelo menos 2 vezes por ano. Agora, perto dos 70, ela estava apreensiva com essa possibilidade de não doar mais.
1: Eu já estava me preparando psicologicamente, já estou chorando, né? Já estava me preparando psicologicamente para a chegada do final do ano e eu não poder doar mais. E o meu coração se emocionou quando você falou que eu vou poder virar setentona doando. Uhum. Que coisa melhor que isso?
0: Ah, que querida, né? É uma coisa que emociona mesmo, porque uma doação, né, uma bolsa de sangue, ele pode ajudar até 4 pessoas, enfim, vidas podem ser transformadas, salvas, com uma ação que é muito simples, né? De você dar ali um pouco do seu tempo, um pouquinho do seu sangue, enfim, se preparar para esse momento tão importante, estar com a saúde em dia, todos os cuidados, para dar um apoio para uma pessoa que você não conhece, né? Para quem você não sabe que um dia vai precisar ali daquele sangue. Então, quem tem 70 anos ou mais vai poder continuar doando desde que esteja em boas condições de saúde. Até então, pessoas acima da idade eram impedidas de fazer a doação. Essa mudança levou em conta um aumento da expectativa de vida. Tem mais pessoas envelhecendo aqui no Brasil. A homoterapeuta Lenisa Raboni deu mais detalhes sobre essa doação por parte dos idosos.
2: Não tem essa questão ali, né, de ser uma doação de um doador de 70 anos ou ser um doador de 35 anos. O sangue é vida para todo mundo, né? Independente da idade.
0: Além da questão da idade, mudanças vão prever também uma diminuição no intervalo das doações para quem passou por procedimentos estéticos, fez endoscopia ou tatuagem, o tempo caiu de 6 meses para 4 meses. Então tinha essa história, né? Quem se tatuava, por exemplo, tinha que esperar 6 meses. Agora vai ter que esperar 4 meses, diminuiu esse intervalo. Também foram adotadas medidas para melhorar o monitoramento de todas as etapas da doação, que vão seguir um padrão internacional, reduzindo então o risco de erro. Nessa coleta, enfim, nos procedimentos que acontecem depois do envio desse sangue para as pessoas que precisam. E a gente aproveita para fazer um chamamento para que as pessoas doem sangue nessa época do ano, que fica um pouco mais frio no centro-sul do Brasil, as doações ficam um pouco mais tímidas, as pessoas deixam de doar, e é importante porque cirurgias continuam acontecendo, acidentes acontecem, tratamentos de saúde, e é preciso que haja sangue disponível para os procedimentos que forem necessários. Para usar como referência aqui, eu sei que eu estou falando para o Brasil inteiro, mas eu vou usar a referência do Banco de Sangue de São Paulo. Nesse momento, situação crítica do sangue tipo O positivo, o estoque está aproximadamente em 30%, é muito pouco. O A negativo também em 30%. Aí eu vejo aqui a situação do A positivo, tem aproximadamente 50% em estoque, o B positivo é o que tem melhor condição aqui, 100%, AB positivo 80%, o B negativo tem 70% em estoque, e o AB negativo e o O negativo 50% também. A situação mais crítica então é o A negativo e o O negativo em situação bastante crítica, isso no Banco de Sangue de São Paulo, né? Em outras situações, em outros estados, em outras cidades, isso pode variar um pouco mais, mas é importante ficar atento, enfim, se você estiver nessas condições, puder fazer essa doação. Agora 11h46, no horário de Brasília, 6 comissões para analisar MPs do governo são instaladas no Congresso. No entanto, a comissão que mais interessa sobre a taxa das blusinhas teve início adiado. As informações chegando agora com Rafael Procópio.
3: Como parte do chamado esforço concentrado do Congresso Nacional, 6 comissões mistas formadas por deputados e senadores já estão teoricamente em funcionamento. Essas comissões são necessárias para analisar as medidas provisórias que são enviadas pelo governo federal. As MPs têm força de lei a partir do momento que são assinadas pelo presidente da República, mas precisam ser confirmadas pelo Congresso em até 120 dias. Caso isso não aconteça, as MPs caducam, ou seja, deixam de ter validade. Essas comissões tratam de medidas de diferentes temas, mas a que mais interessa à base governista não tem qualquer acordo até então. A MP que retira o imposto sobre importações de até 50 dólares, a famosa taxa das blusinhas, foi instalada oficialmente, mas a primeira reunião pode acontecer somente no primeiro dia de setembro. Essa medida perde a validade no dia 9 do próximo mês e, caso não seja mantida, a taxa voltará a ser cobrada. Segundo o líder do governo no Congresso, senador Randolph Rodrigues, existem muitos interesses na pauta.
4: O governo não tem preferência. O governo quer a instalação da medida provisória. Nós aguardamos as comunicações e a mediação que é feita pelo presidente Hugo Mota da Câmara dos Deputados e pelo presidente Davi Alcolumbre daqui do Senado. É uma medida provisória que mobiliza interesses diferentes no Congresso, né? Então, acho que vários partidos devem estar reivindicando tanto a relatoria quanto a presidência.
3: A taxa das blusinhas foi criada e nomeada assim em 2024 e, apesar de bastante impopular, teve apoio tanto da base do governo quanto da oposição. Antes havia total isenção para importações de até 50 dólares. O imposto foi retirado através de uma medida provisória justamente em um ano eleitoral. As outras comissões instaladas tratam de MPs que criam as seguintes situações: um adicional salarial para servidores de carreira da Controladoria Geral da União e técnicos do Poder Executivo que atuam em locais estratégicos, o que seria um adicional de fronteira. Também o Exame Nacional de Avaliação da Formação Médica para graduados em medicina poderem exercer a profissão. O Programa de Redução de Filas do INSS, a permissão para renegociação de dívidas de produtores rurais e a simplificação das exigências para atuação de mototaxistas, motoboys, profissionais de motofrete e similares.
0: As vendas no varejo avançaram 0,5% em junho. Quem tem detalhes para a gente é o Daniel Henrique.
5: O volume de vendas no comércio varejista do país cresceu 0,5% em junho de 2026, na comparação com maio. Segundo os dados divulgados pelo IBGE nesta quinta-feira, a alta teve influência de um equilíbrio entre taxas positivas e negativas das atividades pesquisadas. Entre as positivas, o destaque ficou com outros artigos de uso pessoal e doméstico, de 2,4%. Já no campo negativo, a maior influência foi em livros, jornais, revistas e papelaria, de menos 9,9%. O gerente da pesquisa, Cristiano Santos, destaca o resultado positivo do setor após 2 meses sem crescimento.
6: Esse aí é um resultado de crescimento depois de 2 meses. O mês de abril foi de queda de 1,5% e o mês de maio de um número ali positivo, mas muito próximo da estabilidade, que foi de 0,3%. Uma perspectiva de mais médio prazo, ao longo do ano de 2026, o resultado tem sido positivo na maioria do tempo.
5: Na comparação com junho de 2025, o volume de vendas do varejo cresceu 2,9%. Apesar do avanço, o especialista em varejo e franchising, Júlio Monteiro, aponta que os setores que apresentaram alta são de produtos normalmente comprados de forma parcelada.
7: Parece retomada, mas olha só essa composição. Eletrodoméstico subiu 9,4%, veículo 11%, 0,6% e vestuário caiu 1,7%. Cresceu o que é parcelado, encolheu o que é à vista. Junho cresceu no crédito, não na renda. Isso aparece antes no faturamento do que no caixa.
5: Em junho, o setor de artigos farmacêuticos, médicos, ortopédicos e de perfumaria ficou em 0,2%, enquanto no mês anterior a alta foi de 1,3%. A vendedora de uma farmácia, Clécia Nascimento, tem observado uma instabilidade nas vendas, mas mas comemora uma melhora no setor.
8: Graças a Deus, em julho foi muito boa, as vendas melhoraram bastante e agora em agosto também estão indo no mesmo ritmo. Até agora está dentro do esperado. Vamos aqui com foco total para conseguir bater meta.
5: No ano, a alta acumulada é de 1,9%, enquanto nos últimos 12 meses, de 1,6%.
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2: 11 horas e 54 minutos, retornamos com o noticiário local. Bora falar de serviço? Os postos do saque na capital, na região metropolitana e no interior têm atendimento exclusivo para idosos amanhã, dia 15 de agosto. O atendimento será no período da manhã e precisa ser agendado previamente. Além disso, o serviço oferecido é somente a nova carteira de identidade nacional. O projeto Cidadão 60+ tem o intuito de oferecer um atendimento especializado e acolhedor a esse público. A primeira via da identidade é gratuita e terá o CPF como um número único de identificação. Para fazer o documento, é necessário apresentar a certidão original em mãos, de acordo com o Estado Civil. Caso a certidão esteja plastificada, é preciso levar também uma cópia. Vale destacar que o documento permite incluir também condições de saúde e até informações como o tipo sanguíneo. A identidade também possui uma versão digital que estará disponível no site do GOV 3 dias após a impressão. O ex-prefeito de Bom Jesus da Serra, no sudoeste da Bahia, é acionado pelo Ministério Público por elaboração e uso de documento falso. A ação, movida na terça-feira, aponta que o documento foi falsificado para simular a realização de uma audiência pública destinada à demonstração e avaliação do cumprimento das metas fiscais no município. Além do prefeito, Jornando Vilas Boas Alves, o contador Gileno Guimarães Fernandes também é investigado na ação. Uma ata falsa foi inserida no sistema do Tribunal de Contas dos Municípios para comprovar a realização da audiência pública. De acordo com a investigação, a audiência deveria ter sido realizada até o fim de fevereiro de 2023, o que não aconteceu. O MP afirma ainda que pessoas listadas como participantes disseram não ter comparecido ao evento e algumas não tinham qualquer vínculo com a prefeitura. Na ação, o promotor pede a condenação de 2 atos previstos nas leis de improbidade administrativa. E um adolescente de 16 anos é apreendida por envolvimento na morte de uma mulher de origem colombiana em Itabuna, no sul da Bahia. A ação aconteceu ontem. A vítima é Ana Zeinef Martinez Morales, de 28 anos. O desaparecimento de Ana foi registrado no dia 6 de julho e o corpo foi localizado 2 dias depois no bairro Pedro Jerônimo. Segundo as investigações, ela foi morta no interior de uma casa do mesmo bairro. Depois, teve o corpo ocultado e abandonado, enrolado em um colchão. A adolescente teria participado das ações que antecederam e sucederam o crime. Durante a apuração, foram reunidos depoimentos, imagens de câmeras de segurança e laudos periciais que apontam a participação dela. Leandro Pereira da Silva, de 28 anos, também investigado pelo homicídio, mantinha um relacionamento com a adolescente. 11 horas e 57 minutos.

Quero Nada. Ela está de volta depois de 4 anos longe dos palcos. Simaria anunciou a gravação de um DVD que vai dar largada na carreira dela solo. O anúncio foi feito nas redes sociais da cantora, que afirmou que estava com saudade dos fãs e que o tempo reclusa nunca seria o fim da história dela. Ela esteve longe dos holofotes desde 2022, quando rompeu com a dupla, com a irmã Simone Mendes. Nesse período ela se manteve como influenciadora, passou a cuidar de saúde mental. Está marcado então para o dia 12 de setembro a gravação no Vibra São Paulo. As vendas começam daqui a pouquinho ao meio-dia no site Uhu. Mas dessa casa eu só vou levar... Boa sexta-feira para você. Volto logo mais às 4 da tarde no Entre Nós. Bom fim de semana. Tchau.

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0: Muito boa tarde, grande abraço para você ligado no Band News no meio do dia, agora meio-dia e um. Tá no ar a edição desta sexta-feira, dia 14/8/2026. Já percebi que o povo aqui tá animado. Uhum. Vou aproveitar e fazer um registro. Eu disse meio-dia e um, porque quando eu comecei a falar o relógio marcava meio-dia e um, mas a vinheta terminou de rodar meio-dia em ponto. Meio-dia e 58 segundos, portanto,
1: já começou.
0: Estatisticamente, o programa começou mal, no horário. Dito isso, eu sou Humberto Ferretti, toco o barco por aqui até as duas da tarde. Você já percebeu que eu não tô sozinho. Junto comigo no estúdio tá ela, Larissa Biscaia.
2: Fala, Ferretti. Boa tarde pra você, pra todo mundo que tá ligado nessa sexta-feira. Ela tarda, mas não falha. Estamos por aqui até as duas da tarde. Espero que não tardando também. Com muita notícia, muita informação. Junto com a gente não pode faltar ele. Fala, Eduardo Eneg. Boa tarde.
1: Salve, salve. Meio-dia e 2 minutos. Começando o Band News no meio do dia. Em ponto? Vamos admitir.
2: No nosso horário, vai.
1: Que foi, né? Quem vai desmentir? Eu sou Eduardo Eneg, fico por aqui até as 2 horas da tarde comigo no estúdio. Você já percebeu essa dupla incrível, começando por ela, Larissa Biscaia, que nos diz uma vez mais.
2: Oi, boa tarde.
1: E Humberto, nada pontual, porém hoje alega que o programa começou meio-dia em ponto. Ferretti, por favor, de novo, boa tarde para o ouvinte querido.
0: Bora, meu povo, boa tarde.
1: Boa tarde para você também, ouvinte querida, telespectador querido, telespectadora querida, você que faz a Band News ser aquilo que ela é. A mais admirada do Brasil, e partiu! A bolota extra de energia que emana da turbina adicional da usina hidrelétrica de Itaipu para disparar o maior sistema de captação de som del mundo. Captaria vaia se houvesse, mas não as lalaiau, que são aplausos que partem de todos os terraços, todas as lajes, todas as varandas gourmet. Desde que também são captados através dos vídeos da prova de som, através do concreto armado. Você que está agora na cortina preparando o seu almoço. Coma saudável, muitas cores no prato, proteína animal e ou vegetal. Cuidado, não vai deixar queimar comida nem no fogão, no micro-ondas, nem no forno a lenha, no fogão a lenha, no forno de pizza, nem na churrasqueira, nem na sua air fryer. Você que está levando os filhos para a escola buscando os... Você que está indo para o trabalho, aumenta o som, começando o Band News no meio do dia. Está indo para o trabalho? Agora, eu não sei se você já almoçou, se você já não almoçou, você vai almoçar... Larissa Biscaia já almoçou?
2: Já.
1: Humberto Ferretti já almoçou?
0: Só depois do programa.
1: Eu também, só depois do programa, que começa agora na Band News FM, na Band News TV, todas as plataformas e aplicativos, plataforma de petróleo, todas as plataformas, você acompanha a gente. Bom, manhã, tô na TV. Você sabe que no dia que eu falei manhã, tô na TV pela primeira vez, ela não assistiu. Aí depois ela foi ver a gravação.
2: Como
1: ela
2: pode?
1: Me vê todo santo dia. E aí, no dia que eu falei, oi mãe, tô na TV, dona Latif, ela não me viu. Aí depois ela me ligou pra dizer que pedir desculpa, porque não assistiu. Imagina ela pedindo desculpa pra mim por qualquer motivo, eu que tenho que pedir desculpa pra ela. Dona Latif, tô na TV. Ó, ontem foi uma data, ela é importante pra história, né, da nossa história recente, e muito importante pra Cuba. Porque ontem, 100 anos de nascimento... de Fidel Castro. E vamos combinar, Revolução Cubana é um dos episódios históricos importantes que marcam a nossa história recente, né? Pós-guerra. Sem dúvida nenhuma, a Revolução Cubana é um dado importante. Não se compara, naturalmente, a importância ao início da União Soviética, o fim da União Soviética, claro, não tem o menor sentido, né? Um negócio pequitito. Mas é importante... porque está aqui, na América Latina, tem um monte de gente andando para lá e para cá com camiseta do Che Guevara, as pessoas falam da Revolução Cubana como se a Revolução Cubana fosse realmente um exemplo de transformação de um país, de fato foi um exemplo de transformação do país, mas nós vamos ver o que se pode falar desse país 67 anos depois da Revolução, né? Mais 100 anos de nascimento de Fidel Castro. Esses aniversários, tirando Mandela, Nelson Mandela, que teve o festejo de 100 anos em 2018, já tinha falecido naturalmente, ou Gandhi, né, que festejaram os 100 anos em 1969, depois os 150 anos, em geral, essas datas são ligadas a... lideranças autoritárias ou líderes autoritários, porque se culta a personalidade. Normalmente, países democráticos festejam a independência, né? Festejam vitórias numa determinada guerra, mas não é 100 anos de um, 100 anos de outro, não é muito comum. Mas eu tô falando da exceção do Mandela e do Gandhi, deve ter alguma outra, mas é 100 anos do Lenin, né? O Vietnã festejou 100 anos do Ho Chi Minh, a China festejou 100 anos do Mao Tse-Tung em 93, a Coreia do Norte festejou 100 anos do avô do Kim Jong-un. Então, é aquilo. São datas, em geral, ligadas a lideranças populistas e de países, muitos são totalitários. Mas aí Cuba festejando os 100 anos, teve evento. Mas quando você vai olhar, são 100 anos de um país que está vivendo a sua maior crise. Então, assim, uma festa que tem uma simbologia, vivendo a sua maior crise. E é uma crise barra pesada. Eu não festejo a crise cubana, mas eu registro a crise cubana. É uma crise que você pode medir de várias formas. Eu vou pegar um indicador e depois vamos falar da realidade das pessoas, né? Porque o que interessa é a realidade de quem está lá. Mas olha só que loucura. Em 1959, a Cuba tinha uma renda per capita que era 7 vezes a renda per capita da Coreia do Sul. 7 vezes a renda per capita da Coreia do Sul. Hoje, a Coreia do Sul tem uma renda per capita que é 14 vezes a renda per capita de Cuba. Então, um país que tinha um sétimo da renda per capita de Cuba, hoje tem 14 vezes a renda per capita de Cuba. Pega o Vietnã. O Vietnã, ele tinha 1/14 da renda per capita de Cuba. Ou seja, o que o cubano ganhava em um mês, menos de um mês, 20 dias, o vietnamita ganhava no ano inteiro. Olha a proporção. Hoje, a renda per capita no Vietnã é quase o dobro da renda per capita de Cuba. Então, Cuba é um país que ficou para trás. Foi ficando para trás, enquanto os outros foram avançando. É um país que tem uma economia arrebentada. Um país que viveu de favores. Primeiro vivia de favores da União Soviética, depois passou a viver de favores da Venezuela. E depois, favor de ninguém, não vive de nada. E aí, quando não tem mais ninguém para fazer favor para Cuba, Cuba está definhando. Cidades com 10 horas de apagão, cidades com 20 horas de apagão. Imagina o que é 20 horas de apagão. E aí, quando você tem um apagão, o transporte público para, você tem um problema com produção, você tem um problema com refrigeração, você tem um problema nos hospitais, as escolas param, a saúde pública se deteriora. É um desastre. Aí Cuba recebia, depois de ser afiliada da União Soviética, mas quando a União Soviética acaba e quando ela não tem mais os favores soviéticos e começa a receber favores do Hugo Chávez e que acabam nos hospitais, as escolas param, a saúde pública se deteriora, é um desastre. Aí Cuba recebia, depois de ser afiliada da União Soviética, mas quando a União Soviética acaba e quando ela não tem mais os favores soviéticos e começa a receber favores do Hugo Chávez e que acabam, de Nicolás Maduro, Venezuela mandava para lá uma quantidade expressiva de petróleo, que era vendido a um preço muito generoso. Aí quando cai o Maduro, em janeiro agora, aí ferrou. Cadê o petróleo? Não tem mais petróleo. Aí ela começa a queimar nas usinas um resíduo do refino, que é um negócio podre, corrosivo para as caldeiras, tóxico, tem uma mega concentração de enxofre, danifica tudo. Uma infraestrutura que já é envelhecida, destruída, está queimando um produto podre. E é isso que está acontecendo com Cuba hoje, o que é uma loucura a gente imaginar. Porque a China fez uma reforma, não deixou de ser um país comunista, mas fez uma reforma. O Vietnã fez uma reforma. Qual é o medo do governo cubano? E aí a gente volta na história um bocadinho e a gente vê o seguinte, a Cuba sai de um sistema, de um regime, que era um regime ditatorial, de um golpista, picareta, ladrão, um bandido, vagabundo, Fulgêncio Batista, que era um lacaio dos americanos. Cuba era um quintal dos Estados Unidos, Cuba era uma... Não era um país miserável, tá? Se você olhar no ranking em 1959, Cuba está lá entre a 30ª, 29ª economia mundial. O PIB dos Estados Unidos era 70 e poucas vezes o PIB cubano. Hoje é 300 vezes o PIB cubano. Isso é uma loucura, né? Então, não era um país indecente, era um país concentrado, era um país onde os americanos mandavam, tinha cassino, corrupção, era uma bagunça. Aí disso eles se livraram. Só que eles não conseguiram libertar o povo cubano de algum sistema de controle, um sistema de controle pavoroso. E Fidel Castro, quando surge, Che Guevara, quando surge, os barbudinhos dos anos 50, final dos anos 50, eles foram para os Estados Unidos, para você ter uma ideia, e foram recebidos como os caras que iam libertar, acabar e vencer a ditadura, e iam libertar o povo cubano. Era um negócio bacana, compatível com o discurso da época, aquele momento cultural, e chegam esses caras. Falavam em liberdade, Fidel Castro falava em liberdade, deu entrevista para os jornais americanos. Tem um livro chamado O Homem que Criou Fidel. Acho que é o jornalista que criou Fidel, Herbert Matthews. É o jornalista, ele era um super jornalista americano e ele caiu no conto do vigário do Fidel Castro, acreditou no Fidel Castro, a carreira dele foi comprometida. Eu acho que é o homem que inventou Fidel. E ele vai entrevistar o Fidel Castro lá em Cuba e o Fidel Castro apronta uma com ele que fica colocando a mesma quantidade de... É o homem que inventou Fidel, né?
2: O homem que inventou o Fidel, Cuba, Fidel e Herbert Lee.
1: E aí ele fica ali, o Fidel Glocken, em volta da conversa, eles estão conversando assim no meio do mato lá, e ficam os caras andando em volta, ele achando que tem uma super tropa, não tinha uma super tropa. Mas enfim, ele vendia uma ideia de liberdade e o jornalista americano foi alertado, ó, isso é cascata. Mas ele foi, a carreira dele nunca voltou a ser o que era. E ele era prestigiadíssimo. Você pega a biografia do Anderson sobre o Che Guevara, um livrão grandão, mais de 1000 páginas. E você vê o que eles pregavam, o que eles falavam, o que eles prometiam e tal. E aí você vê o que eles entregaram. Eles entregaram uma ditadura. Como são as ditaduras? Não pode ter uma voz discordante, não tem imprensa, tem prisão, tem morte, tem miséria. E tem corrupção, e tem a elite. E tem a elite. No caso, os militares que controlam tudo. Tudo, tudo, tudo. Não se sabe se tudo é 40%, 70%, mas tudo que interessa é controlado. Então, derrubar o Batista, absolutamente compreensível. Imagina, um paraíso para para investidor, dono de cassino, mafioso e uma parte da elite cubana. O povo se ferrando. Aí chega uma turma que fala em liberdade. Além de ser uma saga, a história da Revolução Cubana é uma história, é filme, é impressionante. Os caras chegaram realmente com um grupo reduzido e conseguiram... Tudo bem, aquilo era uma... Naquele tempo era outra realidade militar. Mas o fato é, parecia para os apaixonados que aquilo podia se transformar em alguma coisa bacana. Aí vem a simplificação. A simplificação é assim... Bom, mas vem cá, também com esse embargo americano, não há país que aguente. Como é que o país vai aguentar com um embargo desse tipo? De fato, o embargo americano é um negócio complicado. Ele é abrangente, ele prejudica a população, não é de hoje que ele existe, ele piorou, ele restringe o comércio, ele restringe investimento... E as leis vão sendo ampliadas e vão prejudicando ou punindo as empresas estrangeiras que querem operar com Cuba, tem obstáculo bancário, tudo, é um horror, né? Aí agora com a decisão de invadir a Venezuela, tirar o Maduro e piorar a relação com Cuba, ainda mais apertar, então a pressão de Washington complica. Só que, vamos combinar, desculpa a tosse, vamos combinar, não são os Estados Unidos, e não foram os Estados Unidos, e definitivamente não são, que proibiram eleição livre em Cuba. Foi uma opção de Cuba, né? Você não pode atribuir a Washington o fechamento de jornal. Você não pode atribuir ao Washington o controle de sindicato. Você não pode atribuir ao Washington o fato de que você não tem eleição livre, que você estatizou tudo, que você prendeu manifestantes. O Washington tem a ver com isso. Então, essa decisão política da elite cubana, dos militares, da ditadura cubana, de proibir

você tem o avô sem ter o filho, sem ter o neto, ele fica lá. O hospital perde o enfermeiro, perde o médico, porque o médico vai embora. Além de saírem os mais jovens, saem os mais qualificados. Não vão ficar os mais qualificados e vão sair os mais desqualificados. Aqueles que não querem viver com a ração, porque tem uma ração de comida e com o salário que em Cuba, quando você faz a conversão, está 17 dólares e uma dúzia de ovos custa um dólar e meio. É impossível viver assim. As imagens das cidades são lamentáveis. A miséria é lamentável. A prostituição, a miséria. E fala-se que certa vez foram entrevistar o Fidel Castro e disseram assim para ele, mas presidente, comandante, as jovens universitárias aqui em Cuba estão se prostituindo, o que mostra como é que está a situação em Cuba. Aí ele falou, não, é que aqui até as prostitutas têm nível universitário. Naturalmente é uma piada, mas conta-se de Fidel Castro que ele falava, e ele fazia isso, ele queria vender sempre a tragédia como uma percepção de sucesso. Tem um discurso dele famoso, porque na época dele também tinha apagão, né? E ele disse, quando falaram que tinha apagão, ele falou, o apagão, o que é um apagão? O coração do verdadeiro revolucionário tem a sua própria luz. Vê esse cabimento, esse tipo de coisa. O fato é, Cuba está se deteriorando, está definhando. Não dá para saber o que vai acontecer. Acabou de sair um pacote com alguma liberalização, sempre muito mais tímido do que deveria ser para que se pusesse em marcha uma transformação. Cuba está bem situada, Cuba tem capacidades mineral, açúcar, tabaco. O charuto cubano é conhecido mundialmente. Só que hoje, o que é mais conhecido de Cuba é a camiseta do Che. A camiseta do Che Guevara. Que as pessoas que andam por aí com a camiseta do Che Guevara estão, na verdade, fazendo um comércio capitalista, né, com a camiseta do Che, e que não quer dizer nada. Nada, não tem nenhum significado hoje. E o Fidel Castro, que era um político que falava maravilhosamente bem, e que a história do século XX não pode ser contada sem o seu protagonismo, sem a sua, não vou chamar de contribuição, porque falar para um cubano que Fidel Castro contribuiu para a melhoria de Cuba, os apaixonados vão dizer que sim, mas se você olhar os números você vai ver que não. Mas também, se ele não tivesse existido, talvez Cuba ainda fosse uma ditadura ou teria partido para uma liberalização, não dá para saber. Mas ele é um personagem impossível de ignorar, né? Não tem uma pessoa que tenha convivido ou estado com o Fidel Castro que não tenha uma história marcante para contar. Seja uma piada, não importa. Uma história, ele realmente é uma figura incrível, né? E nos 100 anos do nascimento dele, Raul Castro, irmão dele, fez uma rara aparição e foi parte dos festejos. O que alguém pode perguntar é, vem cá, tudo bem, tá ruim, tá enrolado, tá atrapalhado. Agora, por que não cai isso? Como é que aguenta? Como é que aguenta? Você tem um controle bastante razoável que vem sendo pressionado por fora pela economia de uma forma bem forte, bem forte. E a coisa está fazendo água, está fazendo água. Como, quando, o que vai acontecer, não dá, nem possível a gente saber. O que a gente sabe é que Cuba está diante de um paradoxo. Não é nenhum paradoxo, está diante de um dilema. Continua apertando as coisas, segurando

0: do jeito que está, ou dar uma acelerada para liberar a agricultura, garantir o direito de propriedade, quer dizer, estabelecer o direito de propriedade, estabilizar a moeda, permitir empresa, atrair capital, e aí você tem a recuperação da rede elétrica, dar segurança para investidores. Agora, cada reforma desse sentido, cada caminho que Cuba fizer, cada opção que Cuba fizer nesse caminho, é um pouco de perda de controle da sociedade. Porque na medida em que você começa a trabalhar por conta própria, na medida em que você começa a não depender do Estado, você começa a se sentir autônomo. E o autônomo pensa. Aquele que não depende do Estado começa a pensar. Não que não possa pensar quando você depende do Estado, mas num ambiente como o Brasil, onde há democracia, você pode depender do Estado e ter capacidade de reflexão, porque você tem acesso à informação, porque você pode ter fontes de informação que não são controladas, mas num ambiente totalmente controlado, estatizado, onde o pensamento livre não existe, uma pessoa, quando ela começa a perceber que a conta não fecha, que ela tem que ter lucro, que ela tem que ter margem, que ela precisa investir, que ela tem que reformar a loja, que ela tem que trocar o ar-condicionado, ela começa a ficar um pouco mais incomodada com aquilo que ela está vendo, ela começa a ficar inconformada com aquilo que desenharam para ela. Então, quando a gente pega China não aconteceu isso, é verdade, mas você pega a União Soviética, começou a reforma de Gorbachev, implodiu aquele troço. Você pega o leste europeu, aconteceu isso também, deu ruim para o sistema. A sociedade saiu ganhando. Então, talvez essa seja uma explicação para evitar as reformas, né? Polônia cresceu com reforma, Hungria cresceu com reforma. E Cuba está aí parada no tempo, parada na economia, sacrificando a vida das pessoas, obrigando que as pessoas vivam uma vida muito pior do que qualquer outro país com uma renda semelhante. Então é uma tragédia o que está acontecendo com Cuba. A gente falou da experiência social da Venezuela, que é trágica, o maior êxodo da América Latina, mas a Venezuela é maior do que Cuba. O que a gente está vendo acontecer em Cuba é lamentável, né? Como eu disse, eu não festejo isso, mas é preciso registrar. Toda vez que você quer transformar um país num laboratório, toda vez que você quer fazer uma experiência social com a vida dos outros, termina assim. Não existe espaço para uma alternativa ao bom senso. O ser humano não nasceu para ser controlado pelo Estado. O ser humano nasceu para ser controlado. O ser humano nasceu para ser livre. Você pode discutir se no Brasil você tem a liberdade que você gostaria, do jeito que você gostaria, mas definitivamente não existe como alternativa uma solução cubana, comunista. Todas essas soluções são experimentos fracassados, comprovados, atestados. Tem laudo. Tem laudo. O atestado é de óbito, que é o que está acontecendo, que é o que aconteceu com todas as experiências. Vai ver, mas a Coreia do Norte é uma miséria. Não funciona. Então, é lamentável o que está acontecendo. Solidariedade aos cubanos que passam por isso, que vivem isso. Mesmo aqueles que saíram de lá, porque deixaram a sua história, deixaram a sua família, sair de um país, porque você quer sair de um país para tentar a vida em outro lugar, tudo bem. Agora, quando você tem leva saindo, porque não tem alternativa, isso é um horror cubano. Eu não sei se você concorda ou discorda, mas essa é a opinião que eu tenho sobre o assunto.
1: Agora, 12:29, o governo brasileiro dá início ao processo de reciprocidade contra os Estados Unidos por causa do novo tarifaço promovido pelo governo Trump. Quem tem os detalhes direto de Brasília é o Afonso Marangoni.
2: O governo brasileiro dá início ao processo para aplicar medidas de reciprocidade contra os Estados Unidos por conta das tarifas impostas pelo governo Donald Trump a produtos brasileiros. Neste momento, se começa uma etapa de consultas diplomáticas e uma definição se a reciprocidade vai ser ou não aplicada deve acontecer só em meados de novembro, segundo o ministro do Desenvolvimento, Indústria, Comércio e Serviços, Márcio Elias Rosa. O ministro da Fazenda, Dario Durigan, comentou a questão nesta sexta-feira.
3: O processo de reciprocidade, num país que é sério e que quer ouvir quem é afetado pela reciprocidade, ele demanda oitiva de eventuais interessados e eventuais impactados por uma medida de reciprocidade que pode vir ou não a ser adotada no futuro.
4: Em pouco mais de uma semana, o presidente Lula se reúne pela terceira vez com o presidente do Senado, Davi Alcolumbre. Informações chegando com Márcio Rocha.
5: Pela terceira vez em menos de 10 dias, o presidente Luiz Inácio Lula da Silva se reuniu com o presidente do Congresso, o senador Davi Alcolumbre. O encontro ocorreu no Palácio da Alvorada, residência oficial da Presidência da República, e durou cerca de uma hora e meia. Segundo interlocutores do governo, os dois se reuniram sem a presença de aliados ou assessores e voltaram a discutir projetos considerados importantes pelo governo que seguem sem votação no Congresso. Entre eles, a aprovação, antes das eleições, da proposta de emenda à Constituição que acaba com a escala 6-1. Por causa desses encontros, aliados tanto de Alcolumbre quanto de Lula afirmaram que o diálogo entre o Congresso e o Palácio do Planalto está restabelecido e que houve uma virada de página nas divergências.
1: O ex-governador do Rio de Janeiro, Cláudio Castro, é alvo da Polícia Federal em nova fase da investigação que apura fraudes fiscais na antiga refinaria de Manguinhos. As informações com o João Boeri.
6: A segunda fase da Operação Sem Refino apura fraudes na concessão de licenças ambientais para a refinaria de Manguinhos. Na manhã desta sexta-feira, a Polícia Federal cumpriu 16 mandados de busca e apreensão. Entre os alvos estão o ex-governador do Rio, Cláudio Castro, do PL, e o ex-secretário de Ambiente, Sustentabilidade do Estado, Bernardo Rossi, do União. A PF investiga crimes de gestão fraudulenta e temerária, lavagem de capitais, sonegação, evasão de divisas, manipulação de mercado, além de crimes contra a ordem econômica envolvendo a comercialização de combustíveis.
4: O desemprego cai em três estados, no segundo trimestre deste ano. Fala Luana Bernardes.
7: O desemprego no país no segundo trimestre de 2026 ficou em 5,4% e caiu em 13 das 27 unidades da federação, segundo o IBGE. Em relação ao primeiro trimestre do ano, a redução na taxa foi de 0,7 ponto percentual. Já no confronto com o mesmo período do ano passado, houve recuo de 0,4 ponto percentual. Os dados são da Pesquisa Nacional por Amostra de Domicílios Contínua, divulgada nesta sexta-feira. No período, a taxa de trabalhadores com carteira assinada foi de 74,4%. Já a população trabalhando por conta própria ficou em 25,3%.
1: Domingo tem mais debate na tela da Band em Minas Gerais. Os detalhes com a Tayane Ribeiro.
8: 5 candidatos ao governo de Minas são esperados para o debate da Band neste domingo às 8 horas da noite. Alexandre Calil, do PDT, Cleitinho, do Republicanos, Flávio Roscoe, do PL, Gabriel Azevedo, do MDB e Matheus Simões, do PSD, prometem discutir propostas, ideias e os principais desafios do Estado. Entre os convidados, apenas o candidato do PT, Patrus Ananias, disse que não irá participar e, portanto, ficará com o púlpito vazio. O confronto será dividido em 4 blocos e será mediado pelo jornalista da TV Band Minas, Lucas Catapreta.
4: O promotor de justiça aqui de São Paulo, Lincoln Gaquia, um dos especialistas no combate ao PCC, nega qualquer participação em campanhas eleitorais. No começo da semana, o candidato do PSD à presidência da República, o Ronaldo Caiado, disse que iria convidar o Gaquia, que é integrante do Ministério Público, para ser ministro da Segurança, se o Caiado fosse eleito. Hoje, o Gaquia deu uma entrevista aqui para o Grupo Bandeirantes, disse que segue no Ministério Público e que não tem intenção de trabalhar na política.
9: Eu acho normal, eu fiquei lisonjeado aí quando vejo meu nome nos jornais. Eu acho que isso é resultado não de um envolvimento político partidário meu, mas é um reconhecimento de que o Ministério Público tem atuado bem, né, na área do combate ao crime organizado. Me parece que é isso, né, do que se trata. E eu sigo promotor de justiça, né, não estou apoiando nenhum candidato, não participo, repito, né, de aconselhamento ou de campanha de candidato algum. Aliás, isso me é vedado. Eu não fiz isso nos meus 35 anos de carreira, não será agora, nos últimos meses que eu tenho, inclusive, para completar os meus requisitos para aposentadoria. Em dezembro desse ano, eu já tenho tempo e idade para me aposentar, não quer dizer que eu vá sair do Ministério Público. Mas até lá, eu não vou aconselhar nenhum candidato, eu não vou participar de campanha política e não tenho nenhuma intenção de disputar nenhum cargo político.
0: É uma coisa interessante, né? Primeiro, o que acontece é que quando um candidato não tem voto, ou quando o candidato não consegue ter a quantidade de votos que ele gostaria de ter para poder ser uma candidatura viável, e por enquanto o Caiado não tem a quantidade de votos necessária para ser uma candidatura viável, o Flávio Bolsonaro, que é na posição que ele gostaria de estar, tem 7 vezes mais votos do que o Caiado, intenção de votos, a não ser que haja uma reviravolta. Tem gente que acredita em reviravolta. E tem que acreditar mesmo, né? Porque senão, como é que faz? Mas quando o candidato está nessa posição, ele precisa se fiar em âncoras alternativas, porque o Flávio Bolsonaro, por exemplo, não é obrigado a dizer eu vou ter esse ministro da Fazenda. O Lula não é obrigado a dizer eu vou ter esse ministro da Fazenda. Porque basta saber que ele é candidato que os votos vão para ele. Então o Flávio Bolsonaro não vai ganhar mais votos se ele disser quem é o novo ministro, quem vai ser o ministro da Fazenda dele. Se ele começar a perder votos, aí sim ele começa a fazer alguma coisa. É o que sempre acontece. Ele viveu uma crise, correu para ver se resolvia o negócio com a Michelle. Porque deu crise. Do contrário, se não tivesse dado crise, se ele não tivesse perdido voto, pode ter certeza que ele não ia correr atrás da Michelle. Não ia correr atrás da Michelle. E assim funciona sempre numa campanha. Então o Ronaldo Caiado está lá embaixo. Aí ele precisa começar a fazer movimentos pareçam que a candidatura dele ficou mais robusta. A candidatura dele não vai ficar mais robusta se ele anunciar Churchill no governo, se ele anunciar De Gaulle no governo. O governo dele pode ficar mais robusto, mas aí ele tem que ganhar a eleição. E a história mostra que nem todo presidente bom é também um bom candidato. Como que a gente pode provar isso? Quando entra um vice. Porque a gente nunca sabe. Todo cara que vira presidente foi candidato. Você tem caras que são bons candidatos e não fizeram bons governos. Dilma foi uma ótima candidata. Ah, não, eu não acho. Acho que foi uma candidata horrorosa. Desculpa, ela ganhou 2 eleições. Quantas você ganhou? Né? Ela ganhou 2. O Bolsonaro ganhou 1. Uma o Bolsonaro ganhou. A Dilma ganhou 2. Então a Dilma, do ponto de vista eleitoral, ela tem mais valor do que o Bolsonaro. O Bolsonaro disputa agora com o seu filho uma segunda chance. Se ele ganhar, ele pode dizer, olha, eu ganhei uma, meu filho ganhou outra, eu consigo fazer algo que a Dilma não consegue. Porque a Dilma não conseguiu eleger o sucessor, porque o sucessor da Dilma foi o Jair Bolsonaro. A eleição seguinte, né, ela caiu, a eleição seguinte. Então, a Dilma foi uma ótima escolha do Lula, como candidata, porque ganhou. Basta ganhar para você saber que foi um bom candidato, não tem nem discussão, mas fez um mau governo. Então você sabe que um bom candidato pode fazer um mau governo. É difícil você dizer que pode ter um bom presidente sendo um mau candidato, a não ser quando tem vice. Michel Temer fez um bom governo. Se ele fosse candidato, talvez não tivesse voto suficiente para se eleger. Itamar Franco, na gestão dele, ele conseguiu viabilizar o Plano Real com o Fernando Henrique e a turma da Fazenda. Será que ele ganharia a eleição? Se ele ganhasse, ele iria disputar a eleição com o Collor em 89 e não ia grudar com o Collor para ser vice do Collor. Então, isso é uma coisa curiosa. O Ronaldo Caiado tem um bom perfil, é um excepcional perfil. Foi deputado federal, foi senador, foi governador. Tudo que ele fez mais de uma vez. Tem boas histórias para contar. Os números do governo de Goiás são bons. Perfeitamente. Falta uma coisa para ele. Voto. Voto. E aí ele olha e fala, eu vou botar o Gaquia, eu vou botar o Churchill, eu vou chamar o Dom João VI, o ministro da Defesa vai ser o Duque de Caxias. Aí começa a falar um monte de nome, para ver se as pessoas falam, caramba, então eu vou largar a candidatura do Flávio Bolsonaro e vou votar no Ronaldo Caiado. É o sonho do Caiado. Seria, aliás, se ele conseguir fazer isso, isso é espetacular, né? Essa é a virada histórica. E aí ele convida o Gaquia e o Gaquia vai. Quer dizer, obviamente, para o Gaquia é bacana saber que o nome dele foi lembrado como uma referência de trabalho sério. É bacana, é bacana. Mas tem um pouco disso, né? Vamos pegar o prestígio do Gaquia, que só confirma que tem um prestígio de tanto, para ver se isso me ajuda aqui nessa corrida que tá difícil.
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24: Olá, 12 horas e 43 minutos. Eu sou Karina Araújo. A gente segue a partir de agora com as informações locais e também do nosso estado. Vamos conferir como está o trânsito na nossa cidade com Tiago Costa.
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27: Oi, Karina. Boa tarde para você, boa tarde para os nossos ouvintes. Uma excelente sexta-feira. Vou começar atualizando o motorista sobre a CM Guatemi, porque o tráfego está bem carregado em direção à paralela, tanto no elevado do BRT como na via marginal. Também não encontra vida fácil no mergulho da Lipe. Pega a minha dica, você que está pelo Rio Vermelho precisa chegar na paralela. A dica é fazer o caminho pela orla que está fluindo melhor, depois complete pela Magalhães Neto e Avenida Tancredo Neves. A BR-324 em direção à capital baiana tem excelente fluidez, está totalmente livre. É um bom caminho para quem sai de Valéria e segue agora para o Acesso Norte. Atenção Salvador, a semana D já começou na do frio, de 10 a 14 de agosto, na Avenida Mário Leal Ferreira, 1664. Não perca! Tiago Costa para a Band News FM.
24: Obrigada, Tiago Costa, agora 12h44.
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27: Tô de volta aí agora com dica pra quem tá na Luiz Eduardo Magalhães e vai à feira ou vai lá pro Bonfim, Ribeira. Evite fazer o caminho pela Via Expressa, isso porque na Jequitá o tráfego tá bem carregado e vai atrasar sua viagem. Melhor agora fazer o caminho pela San Martín. Só pisa no freio ali na passagem pelo Curuzu, mas nada muito complicado e logo depois é caminho livre. Quem tá saindo agora da Boa Viagem precisa chegar na BR-324. Nesse sentido, dá pra pegar o Uruguai e subir a San Martín pra chegar com facilidade. 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Tiago Costa, para a Band News FM.
24: Valeu, Tiago, pelas informações. O Metrô Bahia oferece orientação jurídica e acolhimento psicológico a mulheres na estação rodoviária como parte das ações da campanha Agosto Lilás. A ação é gratuita e acontece de segunda-feira, próxima segunda-feira, até a próxima quarta-feira, das 8 da manhã às 4 da tarde. O evento tem como objetivo oferecer informações, orientação e acolhimento sobre situações de violência contra a mulher. A programação inclui atividades educativas sobre os diferentes tipos de violência: física, psicológica, moral, sexual e patrimonial, além de orientações sobre direitos, medidas protetivas e canais de denúncia. Um homem de 56 anos é preso em flagrante por suspeita de abate clandestino de animais na cidade de Poções, no sudoeste da Bahia. A prisão aconteceu ontem no bairro Açude, durante a Operação Malhas da Lei, realizada em parceria com a Vigilância Sanitária. Segundo a Polícia Civil, durante as fiscalizações, os policiais e os inspetores sanitários encontraram um imóvel em condições inadequadas, sem higiene e sem autorização legal para o funcionamento da atividade. No local foram encontrados dois animais mortos, além de quase 30 mantidos em condições precárias para serem abatidos de forma irregular. Os animais foram recolhidos e levados para o Parque de Exposições da cidade. O suspeito está à disposição da justiça. Ele vai responder pelos crimes de venda, exposição à venda e entrega de mercadoria imprópria para o consumo humano, além de maus tratos contra animais. E um homem de 36 anos é preso após descumprir medidas protetivas contra o pai em Urandi, no sudoeste da Bahia. Essa prisão aconteceu ontem, segundo a Polícia Civil. Mesmo após as restrições judiciais, o suspeito ameaçou o próprio pai, de 72 anos, através de ligações telefônicas no dia 1º de agosto deste ano. Ele está preso na delegacia da cidade, onde permanece à disposição da justiça. E outro homem, agora de 39 anos, suspeito de agredir a própria mãe, é preso em Guaratinga, no sul da Bahia, agora 12h50.

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0: Meio-dia e 51 minutos, economia é com ela, Juliana Rosa. Juliana, antes de você falar de economia, que história é essa de você ficar conspirando pelos corredores do Grupo Bandeirantes, buscando alianças profissionais para atacar a equipe que te abraça com tanto carinho?
1: Não, peraí. Ih, já começou aí com fake news, né? Eu contando, ouvinte. Boa tarde, ouvinte.
2: Oi,
1: você,
2: Ju,
1: que é meu amigo, né? Eu estava vindo pra cá e encontro o cinegrafista Cláudio Matoso. Matosão, um beijo pra você que tá todo dia aqui com a gente.
3: Ele acompanha a gente.
1: Ele acompanha. E aí ele falou, olha, eu acho injusto o Eneg falar que você estoura o tempo do jornal, porque normalmente quando tá perto de virar o horário, né, ele vai e faz uma segunda pergunta, e você normalmente é concisa, então não é justo, a culpa não é sua, então eu consegui um aliado, assim, mas eu não fui buscar, foi natural.
0: Você, porque eu soube por outras pessoas que você falou, posso gravar um áudio
1: seu? Não, eu falei, posso isso? Gravar para levar para o programa, porque é só minha palavra aqui, né?
2: Mas a gente confia no que você fala, me parece verídico.
1: É, então.
4: Coisa. Agora, que fique claro para quem não está nos acompanhando com imagens, Juliana Rosa está aqui no estúdio hoje, depois do que aconteceu ontem, que foi muito estranho.
0: Foi muito esquisito.
4: No finalzinho da coluna, caiu, o sinal caiu, né? E até aí tudo bem, a gente falou, a internet caiu e tudo mais. Só que daí 3, 4 minutos, a Larissa Biscaia
0: Festejou
4: ter virado rigorosamente no horário. E os ouvintes começaram a questionar.
2: Uma calhação. Você acha que eu te
4: derrubaria? Será que foi uma queda no sinal? E aí a Juliana Rosa veio pessoalmente
1: estranho,
4: por isso.
1: O sinal estava ótimo.
4: Não estava estranho?
1: Muito bom.
4: Os ouvintes que repararam.
1: De repente, né?
2: Você acha
1: foi virar
2: que eu te derrubaria?
1: Travou, né?
0: Engraçado. E assim, estranho. A qualidade estava muito boa. A gente teve alguns problemas de chuvisco no áudio, em algumas conexões nossas, mas ontem estava cristalino. Parecia que a gente estava falando numa catedral, assim, sabe? Tão perfeito.
2: Estava imaculado o som.
0: Imaculado, ótima palavra. E de repente,
4: do mais absoluto nada,
0: coincidiu com uma luzinha que apagou.
4: Sim, aqui na mesa.
2: Vocês dois, isso aqui é o clube do Bolinha, viu, Juliana? Você escolhe se você vai estar do meu lado, que geralmente estou na mesa de som, ou...
1: Pra não brigar com quem está na mesa de som, né?
2: Não é uma ameaça, é só uma constatação.
4: Como a credibilidade do programa foi abalada ontem por isso, que está sendo investigado hoje, não tem relógio, tá?
1: Tem CPI, né?
4: Hoje tem CPI. Hoje não tem relógio. Também não vão conversar até 1h30, né? Mas hoje não tem relógio, eu me sacrifico para que vocês possam conversar.
2: É um artifício não catalogado.
4: Para vocês
2: aí,
4: conversarem,
2: né,
4: à vontade, tá?
1: Eu prometo respeitar o relógio. Se der errado, vocês já sabem que é culpa do Eneg.
0: Agora vem cá, Juliana. O que parece que pode dar errado é outra coisa que realmente é importante. O presidente da República, quer dizer, o governo brasileiro, falando em reciprocidade. Reciprocidade é bom quando é pro bem, né? Você manda para cá umas coisas bacanas, eu mando umas coisas para você bacana. Agora, manda uma bomba para cá, você manda uma bomba para lá. Só que uma coisa é você estar com uma economia que tem 15, 12 vezes o tamanho da sua economia. Como é que você vai brigar com uma economia que em 20, 30 dias fatura, gera de riqueza o que você precisa de um ano ou mais para gerar? Como que vai ser essa retaliação ou reciprocidade?
1: Pois é, Eneg, é por isso que essa lei da reciprocidade que começou agora a avançar, ela é vista pelos empresários e especialistas em comércio exterior que eu conversei com vários deles, como uma questão protocolar para avançar, porque tem todo o rito, tem que abrir para poder ter participação pública, né? Mas eles acham que é mais uma carta na manga para favorecer a negociação, para trazer uma força política para a negociação. Ninguém espera que haja, na prática, medidas retaliatórias. Então, assim, chegaram a surgir ideias de colocar tarifa de exportação para prejudicar produtos que interessam aos americanos. Então, vamos dificultar ou encarecer a venda do suco de laranja, do café que interessa aos americanos. E isso seria muito ruim para o Brasil, porque você prejudica a competitividade do produto, enfim. Então, todo mundo que eu conversei acham que essa ideia, enfim, é péssima. Outra ideia péssima é colocar tarifa de importação maior para poder evitar que o produto chegue aqui prejudicando a própria economia brasileira. Outra coisa é quebrar patente, né, que também já se falou muito de produtos americanos aqui dentro do Brasil, que seria ruim para a indústria americana. Mas você tem investimento privado aqui dentro do Brasil, você vai prejudicar, obviamente, investimentos futuros e tal, né? Então, assim, por onde você olha, Oineg, assim, a única coisa que talvez, se tivesse que avançar alguma coisa, pensando em termos de alguma contribuição para o desenvolvimento do país, para o consumidor brasileiro, poderia ser reduzir tarifa de importação.
0: Sim.
1: E não para os produtos americanos, mas para todo mundo que não retalie o Brasil, que não adote medidas contra o Brasil. E aí poderia ficar mais barato, né, uma série de produtos. Só que a gente tem, enfim, você tem uma restrição fiscal, embora, estava conversando agora há pouco com a Sandra Rios, que é grande especialista em comércio internacional, ela diz que é quase irrisório ali, não é isso que vai fazer ali um grande efeito fiscal, que esses impostos de importação são muito mais regulatórios do que, né, fiscalizatório. Então, assim, no final das contas, assim, a visão muito assim, olha, é para ficar com uma carta ali de... É uma carta política para a gente negociar.
0: Mas não é um as,
1: não,
0: né?
1: Não é
0: um rei, né? Não é nem um 7, né? Um 5.
1: Não tem aquele valor, né?
0: Mas eu te pergunto o seguinte...
1: Mas pode irritar, né, Oineg? Pode irritar.
0: Irritar, sim.
1: E aí agora, pode trazer um problema maior para a gente. Mas não é isso que o pessoal está vendo.
0: Deixa eu te perguntar. Quando você pega, por exemplo, a economia do Brasil, ou você olha como mercado consumidor, 200 milhões de habitantes, ou você olha como um lugar de onde se pode enviar, né, a partir de onde se pode enviar produtos para outros lugares. Você tem energia, você tem terra, você tem não sei o quê. Então, ou é um lugar para você produzir ou é um mercado consumidor. Com o mercado consumidor, o Brasil não é extraordinário, é um bom mercado, mas como a gente não tem uma renda muito alta, a gente é uma França, 60, 50 milhões de pessoas com capacidade de consumo. Então a gente é uma França. E a França é só uma parte da Europa. Então a gente é uma parte da Europa como capacidade de consumo. Como capacidade produtiva, nem sempre, não necessariamente a gente está numa boa posição geográfica, ainda que a gente tenha boas condições. Então, por isso tudo é que a gente não é extraordinário, né? Além de não ter um ambiente competitivo e um ambiente de negócios tão atraente, que vai fazer com que alguém decida sair de um outro lugar no leste europeu, ou até do México, para vir para cá, para investir. E tanto que você vê um movimento de saída de capital quando você tem um processo eleitoral, o que mostra como a gente é um país rudimentar em algumas coisas, né, Juliana?
1: O que falta sempre é a gente conseguir vender para o mundo, no caso agora para os Estados Unidos, coisas que realmente interessem a eles, porque a gente já falou várias vezes aqui de terras raras e minerais críticos, o mercado de etanol, você tem uma série de questões, inclusive técnicas, que poderiam ir para a mesa. Agora, isso depois das eleições, né? Porque ninguém imagina que, nesse momento, que realmente está tudo muito misturado. Depois das eleições, o próprio empresariado acha que vai prevalecer aí sim a discussão técnica, porque acaba misturando assim, os interesses de lá em relação ao processo eleitoral daqui, o próprio discurso do governo Lula de soberania nacional, então isso também
0: que
1: entra nesse contexto.
0: Pode ser reafirmado
1: contexto,
0: se,
1: né,
0: ele for reeleito ou modificado se ele perder.
1: Exato, então assim, até as eleições ninguém imagina que avance nada. Agora, Oineg, o empresariado fala muito assim, olha, a gente não pode retaliar porque assim, a gente não tem peso para os Estados Unidos e vamos lembrar que a maior parte dos produtos que a gente exporta para lá ficou na lista de exceção, não está com o tarifaço. Então, eles podem falar, ah, vocês querem retaliar, então eu vou piorar mais ainda o que a gente já conseguiu avançar. Então, inclusive, uma parte da indústria também, que é a mais prejudicada, foi beneficiada nessa lista de exceções. Então, eles acham que seria um tiro no pé. É seguir negociando, mas principalmente o presidente da CNI estava me falando, o Ricardo Alban, olha, Juliana, é aproveitar que o governo agora realmente está empenhado e organizado no projeto da gente conseguir conquistar novos mercados. Porque você vê os dados que mostram que a exportação para os Estados Unidos vem caindo e para o mundo vem aumentando. E o Brasil sempre muito fechado, né? Historicamente, seria muito bom que a gente aproveitasse esse momento onde a gente está vendendo mais para a China, está vendendo mais para a Europa, os acordos comerciais estão sendo facilitados. Isso sim vai ser bom para a economia pro brasileiro, né? A gente ir pro mundo, se tornar mais competitivo, entrar nas cadeias produtivas, forçar um aumento de produtividade, isso sim nos interessa. Mas nunca sair da mesa de negociação com os Estados Unidos, nem tentar fazer um cabo de guerra, que obviamente a gente vai perder, né?
0: Perder, não tem como. Juliana Rosa, vem cá, tem novidade amanhã? Entrevistas?
1: Amanhã a gente vai reprisar aquela entrevista da Priscila Cruz, do Todos pela Educação, que é bacana, é um tema fundamental quando a gente fala de produtividade, né, Inês? Sabe o que ela me falou? Que os alunos do nono ano hoje, na escola pública e média no Brasil, estão com aprendizado de quinto ano. Então, esse atraso, ela falou, gente, isso é algo muito sério da gente debater, né?
0: E isso não significa que os jovens estão na idade errada, eles estão aprendendo na idade errada, porque os alunos do nono ano estão com a idade de quem tem que estar no nono ano, só que eles estão com conhecimento do quinto, né?
1: Impressionante. Vai passando, né, de forma automática, e isso é um grande gargalo quando a gente fala aqui em crescimento, né?
0: Crescimento
1: total, né? Imagina.
0: Mão de obra.
1: A gente falando de IA, de tecnologia, a gente não consegue nem fazer o básico ainda.
0: E uma,
1: né,
0: injustiça social brutal, né?
1: Nossa,
0: porque
1: exato.
0: Você produz um país de renda cada vez mais baixa em função disso, ou pelo menos não cresce. E a renda real, poder de compra real do brasileiro hoje, menor do que era em 2020, exato, ainda que o número tenha subido. Juliana Rosa, Economia com você. A gente volta a conversar.
1: Exploramos?
0: É total?
1: Ah, tá bom.
2: Sim.
0: Não.
4: Muito.
0: Ferretti...
1: Mas o Ferretti autorizou, né?
4: Não, hoje estava autorizado.
0: Ele fez o que faz o
2: cara da Larissa. Não autorizado. Aquele na mesa
0: autorizado. Mas o ministro da Fazenda, você não anunciou ontem pra gente uma despesa fora do cálculo do déficit? Uhum. Então, ele está criando a mesma coisa aqui.
1: O orçamento paralelo.
0: Ele cria um cronômetro paralelo.
1: Entendi.
0: É um minuto que não se identifica como um minuto. Porque a gente tem agora um orçamento...
1: É muita cara de pau,
0: né? Você sabe, né? A gente tem agora um orçamento identitário. Eu sou o déficit, mas eu me identifico como superávit.
1: Boa.
0: Então, vambora.
1: É, pronto.
0: Que é o que a gente
1: criou. Liberado.
0: Tá liberado.
1: Então tá.
0: Valeu, Juliana Rosa. Obrigado. Valeu, bom final de semana.
1: Tchau, tchau.
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2: 1h06, trago agora a notícia de que um feirão de seminovos acontece a partir de hoje até domingo no estacionamento do supermercado Açaí Paralela. Esse evento vai reunir mais de 1.500 veículos, 40 lojas e terá carros com preços entre R$ 28 mil e R$ 250 mil. Os descontos podem chegar a R$ 10 mil. Essa é a 33ª edição da feira, que deve gerar mais de 600 empregos diretos e indiretos durante o final de semana. Então, se você está procurando, né, carro aí para comprar, fique atento a este feirão de seminovos que acontece a partir de hoje até o próximo domingo no estacionamento do supermercado Açaí Paralela. Uma ação do INSS conta com 600 vagas para atendimentos no final de semana aqui em Salvador. Esta ação acontece amanhã, também no domingo, na agência da Previdência Social, que fica em Brotas. Segundo o órgão, a ação tem como objetivo atender requerimentos de benefício de prestação continuada. O agendamento pode ser feito pela Central 135 ou pelo site e pelo aplicativo Meu INSS. Os segurados que já tenham agendamento para as datas futuras podem também solicitar a antecipação para ser atendido aí durante esta ação. Na avaliação, o beneficiário vai até a agência e lá vai ser atendido por uma videoconferência. O cantor e compositor Martinho da Vila e a cantora Martinália se apresentam na Concha Acústica do Teatro Castro Alves com a turnê Pai e Filha aqui em Salvador. O show vai ser realizado no dia 24 de outubro, às 7 da noite, e reúne duas gerações do samba em uma apresentação que vai ser marcada por muita música, afeto e cumplicidade. O encontro no palco integra a última grande turnê anunciada por Martinho da Vila. Os ingressos já podem ser comprados na plataforma Simpla ou na bilheteria do Teatro Castro Alves. E o Esporte Clube Bahia realiza uma campanha de arrecadação de produtos de higiene pessoal feminina durante a partida das Mulheres de Aço contra o Corinthians na Arena Fonte Nova pela 16ª rodada do Campeonato Brasileiro Feminino. Entre os itens que podem ser doados estão absorventes, sabonetes, shampoos, condicionadores, escovas e cremes dentais, além de desodorantes. Os produtos arrecadados serão entregues para mulheres em situação de vulnerabilidade, acolhidas pelo Batalhão de Proteção à Mulher. Os torcedores que forem à Arena Fonte Nova podem entregar as doações nos postos de coleta que serão instalados no setor cadeira inferior do estádio. O jogo está marcado para começar às 5h30 da tarde. Portanto, você que vai para a Arena Fonte Nova no próximo domingo, não deixe, né, de levar um produto, fazer essa doação para mulheres que fazem parte, que são acolhidas no Batalhão da Polícia Militar de Proteção à Mulher, mulheres em situação de vulnerabilidade que com certeza estão precisando desses produtos. Faça a sua boa ação, assista o jogo, mas compareça também fazendo uma boa ação. Agora há pouco eu falava de um homem de 39 anos suspeito de agredir a própria mãe, preso em Guaratinga. Essa ação aconteceu ontem durante as operações do Agosto Lilás. A vítima de 75 anos teria sido agredida com um pedaço de madeira. Agora 1h10.
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0: Agora, 1:11, fizemos a nossa parte, né?
1: Oi? A nossa parte?
2: Fizemos a nossa parte. Peraí, eu tenho aqui, preciso dizer...
1: Vai. Gente, o Eduardo Werneck geralmente não fica olhando o WhatsApp.
2: Não, mas veja
1: eu e o Ferretti, sim, ele descobriu o WhatsApp na mesa.
0: Oh, ele tá se divertindo.
2: Eu não me atrapalhar.
1: Ah, muito bom.
2: Tem um relato aqui, olha.
1: Olha só, gente. Ele sempre participa, eu não quero arriscar falar o nome dele errado. É o Leandro, eu ia falar certo.
2: Leandro.
1: Olha só, olha, gente, o Leandro é ouvinte fiel, porque você sabe que a gente tem os ouvintes fiéis, os ouvintes favoritos, o pessoal que participa sempre. E aí o Leandro mandou pra cá a nossa estatística de horário ao longo da semana. Leandro, você é demais, tá? Queria começar dizendo isso. Segunda, 1:03, Larissa. Terça, 1:08, Larissa. Quarta, pontualmente 1:00, Ferretti. Emoji de aplausos. Quinta, 1:00, Larissa.
0: Com asterisco.
1: É, não, ele deixou assim, com o corte do sinal da Ju. Não fui eu, foi a internet. É. Sexta-feira, 1:11, Ferretti, ele mandou vários emojis de bomba na sequência.
2: Não, fora que um, aqui mais pra
1: cima. Ah,
2: é,
1: ele já...
2: perguntou quem é que tava na mesa, eu escrevi.
1: O Ferretti. Não, os ouvintes vão participando, né, eles se divertem. A gente fala que é uma groselha, que a gente fica enrolando, mas os ouvintes se divertem também. O Leandro tinha mandado, sem derrubar o sinal da Ju e sem pedalada.
2: Exato.
1: Vai ter que pedalar no horário, não dá mais pra dar pedalada, gente, infelizmente.
0: É, não, mudou a dinâmica aqui, a gente
1: mudou
0: bronca,
1: um pouco,
0: né?
1: É, a gente levou uma chamada.
2: A austeridade fiscal é um ativo importante, é um atributo importante. A austeridade no tempo também. Então, você foi austero, você disse o seguinte, eu vou encarar a realidade pra gente poder vencer os nossos desafios sem maquiagem.
0: É isso. E outra coisa... Eu falei que a gente fez a nossa parte, porque é como aquela empresa. A empresa faz alguma bobagem. Sei lá. Não veio nenhum exemplo na minha cabeça. Alguma questão ambiental. A empresa faz alguma...
1: Despejou um negócio que não devia.
0: Isso, caiu lá no rio, no mar. Aí ela toma pancada de tudo que é lado, no outro dia tá plantando árvore. Né? Tem que limpar a barra ali, né? Aconteceu o que aconteceu ontem na gestão da Larissa. Enfim, nós somos um time. Né? Eu não tive nada a ver com o que aconteceu. O Werneck também não teve.
2: Mas...
0: não dá para acusar a Larissa ainda porque está sendo investigado. Mas, enfim, a gente tinha que fazer algo hoje para compensar e fizemos. Né? A Juliana Rosa está feliz. O ouvinte ouviu bastante a Ju.
1: Mas como é que você segue com a sua imagem prejudicada depois dessa?
0: Eu avisei antes, né?
1: Olha só, queria registrar só mais um. O Cícero, nosso ouvinte, ele nos acompanha direto de Teixeira de Freitas, na Bahia. Meio-dia 47, ele mandou assim. Boa tarde, Eduardo. Boa tarde, Larissa. Boa tarde, Humberto, com H. Larissa, se o Humberto não fechar hoje 1:00, você pode mandar ele pedir para sair e você volta, dizendo que é você que tem capacidade de fechar 1:00 da tarde. Aí, depois de toda essa cascata aí que vocês fizeram com a Juliana Rosa agora, que você falou... que a responsabilidade foi toda minha, Larissa, segunda, você tem direito à réplica também. Aproveitar que a gente tá no período eleitoral, a gente fica falando de direito de resposta e tudo mais, vamos ver o que eu consigo entregar.
2: E na segunda, qualquer coisa que você consiga antes de 1:11...
1: E 8? Ah, foi 11, meu Deus.
2: É, 1:11. Antes de 1:11, você já vai ser uma vencedora, porque...
1: 1:10?
2: 1:10 é show. É show. Você só tem que estar mais rápida do que ele. Você não tem que ser perfeita. Basta você trocar o pneu mais rápido, sair dos boxes mais rápido e chegar na frente dele.
0: E preferencialmente sem derrubar ninguém.
2: Bom, aí sim.
1: Sem eu não derrubei. Se ela caiu, não fui eu que derrubei.
2: Porque isso é motivo pra desclassificação.
0: Total.
1: Provem que fui eu que derrubei a Juliana. Tô ansiosa por essas provas.
2: Nós vamos ver as provas. Quer dizer, eu também tô aguardando 1:15.
1: Nossa.
2: Uma hora e 15 minutos. Começando... O último 3/4 de hora do Band News no meio do dia. Eu, Larissa Biscaia, Humberto Ferretti e as notícias, né?
0: Afinal, estamos aqui para isso, Werneck. O presidente do Congresso, o senador Davi Alcolumbre, destrava a tramitação da proposta que acaba com a escala de trabalho 6x1. A ação foi hoje, depois de 3 encontros com o presidente Lula em pouco mais de uma semana. Em nota divulgada há poucos minutos, Alcolumbre destacou que teve uma importante conversa institucional na última quarta-feira. Pela manhã, os dois se reuniram novamente no Palácio da Alvorada. Alcolumbre também encaminhou para análise das comissões outras duas prioridades do governo Lula, a PEC da Segurança e o projeto de lei do Marco Legal de Minerais Críticos e Terras Raras. O presidente Lula e o presidente do Congresso estavam rompidos desde abril, quando o Senado rejeitou a indicação de Jorge Messias para uma vaga de ministro do Supremo.
1: O presidente Lula desconfiar no filho mais velho, Fábio Luiz Lula da Silva, Lulinha, que é investigado pela Polícia Federal por suspeita de envolvimento com os roubos bilionários do INSS. Agora há pouco, o presidente da República foi questionado sobre as investigações envolvendo Lulinha e também o caso Master, que envolve o candidato do PL ao Planalto, Flávio Bolsonaro. Em entrevista aos podcasts Não Inviabilize e As Cunhas, Lula disse ser delicado um presidente emitir opiniões sobre casos em análise na justiça.
3: O meu filho sabe o que eu passei na vida. Ele viu a mãe dele morrer por conta da Lava Jato. Porque não é fácil uma mãe aguentar o que a marido aguentou. E meu filho sabe que ele não pode fazer nada errado. Ele jura, por tudo que é sagrado, que ele não tem nada. E eu acredito nele. Mas eu já disse aos advogados, ninguém vai pedir fechamento, sabe, de processo do meu filho. Eu quero que ele seja investigado, não tem problema nenhum, porque só ele sabe a verdade. Eu não sei a verdade. Ele sabe a verdade. Se ele fez ou não fez, ele jura que não fez. Se não fez, então brigue. Não se acovarde, brigue. E se meu filho tiver culpa, ele pagará.
1: E aí, nessa entrevista, o presidente Lula também foi questionado sobre o tarifaço americano. A resposta dele foi que o Brasil vai vencer a narrativa contra os Estados Unidos e defendeu a adoção de medidas de reciprocidade.
3: Eu quero manter uma boa relação com os Estados Unidos. Não quero nenhuma briga com os Estados Unidos. Lamentavelmente, eles estão construindo inverdades contra o Brasil. Nós ontem entramos com a lei da reciprocidade.
4: Eu vi.
3: Pra gente mostrar que a gente também não é pouca coisa.
4: Nós
3: nos respeitamos. Vocês podem ficar certos que eu estou muito tranquilo, sabendo o que pode acontecer, e estou preparado para debater a defesa do Brasil em qualquer lugar do planeta Terra.
0: Avança no Supremo o julgamento de uma ação sobre vazamento de informações sigilosas para a facção criminosa Comando Vermelho. Quem tem os detalhes é a Maria Eduarda Vieira.
5: O ministro do Supremo Tribunal Federal, Alexandre de Moraes, vota a favor de tornar réus o ex-presidente da Assembleia Legislativa do Rio, Rodrigo Bacelar, o ex-deputado estadual T.H. Joias e o desembargador federal Macário Ramos Júdice Neto, por obstrução de justiça envolvendo vazamento de informações sigilosas para o Comando Vermelho. Moraes também votou pelo recebimento da denúncia contra Jéssica de Oliveira Santos e Tárcio Nascimento Salgado pelo mesmo crime. O inquérito da Polícia Federal identificou uma rede de influência entre agentes políticos e integrantes do Judiciário Fluminense. As investigações descobriram ainda indícios de tráfico de influência e uso de celulares registrados em nome de terceiros para dificultar a identificação de proprietários.
1: Termina amanhã o prazo para o registro de candidatura das eleições de outubro. Filiação dos partidos já está suspensa. Afonso Marangoni traz mais informações.
6: Depois da confusão gerada pela filiação fraudulenta de Flávio Bolsonaro ao partido Missão, ele consegue registrar a candidatura à presidência da República pelo PL. A solução foi dada pelo presidente do Tribunal Superior Eleitoral, Nunes Marques, que anulou a filiação ao Missão e manteve ele, então, nos quadros do Partido Liberal. O TSE também decidiu suspender o sistema de filiação partidária depois que identificou também uma tentativa de filiar o presidente Lula a outro partido.
0: O menino que perdeu a visão do olho esquerdo ao ser ferido por estilhaços em um tiroteio recebe alta

0: Zona Norte do Rio, recebeu alta. Ele precisou passar por uma cirurgia no Hospital Municipal Souza Aguiar, no centro da cidade. A criança estava brincando na varanda do quarto andar do prédio em que mora na tarde desta quarta-feira, quando foi atingida. Agentes da Polícia Civil faziam uma fiscalização em um ferro velho na região quando traficantes realizaram disparos contra eles do alto do Morro da Mangueira. Ainda de acordo com a Polícia Civil, os policiais se abrigaram e não revidaram por não terem identificado de onde partiram os tiros.
1: No Paraná, um jogador de futebol é condenado por estupro, fala Fred Fiandanese.
2: A defesa de Léo Derick vai recorrer da condenação de 13 anos por dois crimes de estupro contra uma ex-companheira. A justiça também determinou um pagamento de R$20 mil, além das custas do processo. O lateral esquerdo do Atlético Paranaense nega as acusações e pode recorrer em liberdade. O Ministério Público, que ofereceu a denúncia, pediu a absolvição do atleta por argumentos insuficientes. Mesmo com o pedido de absolvição, a juíza do caso entende que as provas são suficientes para a condenação do atleta.
3: Possibilidade de transbordamento de rios no sul do país, fala Vicente Medeiros.
4: Mesmo sem chuva, a Defesa Civil mantém dois alertas para risco de inundação no Rio Grande do Sul. No Rio Jacuí, o risco é muito alto de transbordamento no município de Dona Francisca, com alerta válido até às 11 horas da manhã de sábado. Já no Rio Caí, o risco é alto entre São Sebastião do Caí e Montenegro, com alerta válido até às 5h40 da tarde de hoje. A orientação é permanecer em locais seguros ou buscar abrigo até o fim do aviso.
1: Chuva forte também no Paraná, fala Lorena Pelanda.
5: Até domingo, os parques estaduais Pico Paraná, Serra da Baitaca e Marumbi vão ficar fechados temporariamente por causa da previsão de chuva. A medida do Instituto Água e Terra é preventiva e tem como base os alertas emitidos pela Defesa Civil e pelo CIMEPAR. O fechamento temporário começou hoje para garantir a segurança, já que o piso úmido aumenta o risco de acidentes, como escorregamentos, além de poder impactar na queda de árvores nos trechos.
3: Sobe para 284 o número de mortos na Colômbia depois de um forte terremoto na última segunda-feira. O abalo foi seguido por uma série de réplicas e provocou estragos em diversas regiões do país. Cerca de 300 pessoas ainda estão desaparecidas e mais de 3 mil ficaram feridas.
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1: E tem novidade na contratação do Atlético Mineiro. Fala Daniel Abreu.
8: O Atlético oficializa a chegada do meia Fred como mais novo reforço da equipe. Nesta quinta-feira, as partes chegaram a um acordo para a transferência em definitivo do meio-campista. Com passagens pela categoria de base do Alvinegro, o atleta tinha o desejo de voltar a Belo Horizonte. Para que o acordo fosse firmado, a diretoria atleticana desembolsou 2 milhões de euros, com possibilidade de bônus de 500 mil. O vínculo entre clube e atleta será de 3 anos e meio, com um gatilho de extensão para mais uma temporada.
3: E amanhã começa a 23ª rodada do Campeonato Brasileiro com 3 jogos, e eu diria que 2 jogos muito bons. Às 4h30 da tarde tem Fluminense e Palmeiras, os dois estão pressionados, estão com a cabeça na Libertadores, tropeçaram nos jogos de ida das oitavas de final, vão jogar na semana que vem, só que tem compromisso pelo Campeonato Brasileiro, onde os dois também têm uma certa pressão. O Fluminense está preocupado, a sequência é ruim, até por isso demitiu o técnico Luiz Ubeldia no meio da semana. E o Palmeiras ainda é o líder, mas está vendo o Flamengo encostar. Portanto, Fluminense e Palmeiras às 4h30 da tarde, às 6h30 tem outro jogaço, Atlético Paranaense e Bragantino. O Atlético Paranaense faz uma baita campanha, se vencer, passa o Flamengo e assume provisoriamente a vice-liderança. O outro jogo de amanhã, pela 23ª rodada, será às 9 da noite, tem São Paulo e Coritiba no estádio do Morumbi. Aqui pertinho da Band, o São Paulo está com 26 pontos a 4 da zona de rebaixamento. Abre o olho, viu, Tricolor?
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0: 1h25, eu sou Karina Araújo. A partir de agora, sigo com as informações locais, trazendo as atualizações do noticiário de Salvador e do nosso estado. Vamos chamar Tiago Costa com as informações do trânsito.
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3: Estou de volta e agora atualizando o motorista sobre a estrada do Coque, isso porque em direção à capital baiana tem muita retenção. A lentidão começa ali na região dos atacados e vai até a aproximação Itinga. E não adianta cortar para a estrada do trabalhador. Mais cedo aconteceu um acidente envolvendo um motociclista por lá e tem bastante reflexos. Você que está saindo de Vila de Abrantes e precisa chegar em São Cristóvão, a dica é cortar pela via metropolitana, pegar o aeroporto para chegar com facilidade. Em direção ao litoral norte também tem retenção, no final da Caribé e na passagem pela estação de metrô aeroporto. Nesse sentido, a lentidão é mais curta. Então não vale desviar. Quem está na paralela e segue agora para as praias do litoral, pode seguir pela BA-099, só tenha atenção com a velocidade. 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Tiago Costa para a Band News FM.
0: Valeu, Tiago Costa. Agora 1h26.
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1: Agora 1h28, trago a informação de uma operação das Forças de Segurança da Bahia que resulta na morte de um foragido da Justiça e integrante do Baralho do Crime da Secretaria de Segurança Pública. Alan Rodrigues dos Santos, também conhecido como Três Bonde ou Sete, foi encontrado hoje de manhã durante uma ação denominada de Perímetro Zero na localidade de Barro Duro. Segundo a Polícia Civil, o homem estava em uma casa quando percebeu a presença dos policiais, fez a companheira de refém e atirou contra as equipes. Quem dá os detalhes é o diretor do DENARC, o Departamento Especializado de Investigação e Repressão ao Narcotráfico, Hernandes Júnior.
2: Essa operação focou realmente em uma liderança criminosa que é responsável por diversos bondes na cidade de Salvador e RMS também. Foram 8 meses de investigação com inteligência e conseguimos mapear as áreas que ele ficava. Então, em 6 imóveis que ele frequentava. Então, foram cumpridas buscas e apreensões nesses imóveis e um desses imóveis ele se encontrava. No momento que a polícia adentrou, ele fez de refém a sua companheira, que estava grávida. Ela conseguiu ainda se desvencilhar dele e ele efetuou disparos contra nossas equipes, que houve o revide e socorreram, mas infelizmente ele veio a óbito.
1: A operação também localizou 2 acampamentos em uma área de mata que seriam utilizados por integrantes da organização criminosa. De acordo com as investigações, Alan era apontado como um dos chefes do grupo com atuação em Salvador e na região metropolitana. Ele, que ocupava a posição de 3 de ouro do baralho, era investigado por envolvimento com homicídios, tráfico de drogas, porte ilegal de arma e organização criminosa. Segundo o delegado Tiago Costa, ele já tinha condenações anteriores.
3: Alan é um criminoso de altíssima periculosidade, atua naquela região ali de Coração de Maria, Ceazinha e Simões Filho, já condenado por homicídio, já condenado por tráfico, responde por organização criminosa por tráfico, estava foragido, integra o baralho do crime, alguém que, como qualquer líder de organização criminosa, se ocupa em estar construindo acampamentos em região da mata para dificultar o acesso da polícia.
1: Essa prática tem sido recorrente, como explica o Major Claudio Jean, responsável pelo BOPE, o Batalhão de Operações Policiais Especiais.
4: Tem sido uma realidade dentro da capital baiana. As facções criminosas têm se utilizado desse tipo de homicídio para guardar materiais ilícitos, como droga, armamentos e até mesmo para fuga, quando há o confronto ou a tentativa, na verdade, de confronto deles com as guarnições policiais. Uma estrutura toda pronta, onde eles permanecem por vários dias, às vezes, quando necessário, recebem os materiais ilícitos.
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6: Os chineses têm tido avanços importantes no ramo da inteligência artificial. E para continuar avançando, é preciso melhorar os chips, Warrison.
7: Edu, uma das fases mais críticas da produção dos chips para computadores, dos processadores, é chamada de litografia. A litografia é quando é a impressão dos circuitos nas placas de silício. E esse é um processo super complexo, de altíssima precisão, precisa de máquinas que custam centenas de milhões de dólares, com segredos industriais envolvidos. O que aconteceu nos últimos dias? Os chineses anunciaram que conseguiram reproduzir esse processo, que é usado pela ASML. E isso é uma coisa importante, Edu, porque até então, um dos fatores que impedia os chineses de produzir chips tão avançados quanto os norte-americanos era justamente a dificuldade que eles têm de reproduzir esse processo de litografia de maneira tão eficiente quanto as máquinas da ASML conseguem fazer. É claro que não está claro ainda se eles conseguiram o grau de precisão que as máquinas da ASML conferem. De qualquer maneira, é um avanço super importante para que eles consigam a tal independência tecnológica que o presidente chinês Xi Jinping vem perseguindo e disse e que colocou como um dos seus objetivos. A independência tecnológica perseguida pelos chineses passa pela produção de chips, de processadores, que não dependam de empresas ocidentais, até porque eles estão sob embargo, né, dos norte-americanos, que proíbem a exportação de vários dos chips mais modernos de ponta para o mercado chinês.
6: A evolução dos chineses no mercado da tecnologia, e principalmente dos chips, é tema aqui da coluna de tecnologia, que você encontra também nos principais agregadores de áudio. 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

0: Agora, 1h35. Como é tradição, o Grupo Bandeirantes de Comunicação abriu a temporada dos debates eleitorais no último domingo. Foram 13 confrontos em 12 estados e no Distrito Federal, com muita troca de ideias, apresentação de propostas e também troca de farpas. No próximo dia 23 será a vez dos candidatos à presidência se encontrarem na tela da Band com cobertura completa aqui na Band News FM. Após várias reuniões com representantes dos partidos, todos os detalhes do debate já estão ajustados. E com um novo parceiro na cobertura, o Estadão, a empresa se junta às emissoras do Grupo Bandeirantes, ao YouTube, à TV Cultura, à Jovem Pan e à TV Gazeta. Para o diretor de jornalismo do Estadão, Eurípedes Alcântara, a democracia se fortalece com essa união de veículos.
1: Ter o Estadão e a Band juntos nos debates eleitorais deste ano significa muito para nós. Significa principalmente a união de forças em torno de princípios sólidos, a defesa intransigente da democracia e a reafirmação do jornalismo de qualidade feito com apego aos fatos em um ambiente de credibilidade e confiança.
2: Diretor-geral de conteúdo aqui do Grupo Bandeirantes de Comunicação, o Rodolfo Schneider, avalia que os parceiros ampliam a credibilidade do debate aqui na Band.
3: O Grupo Bandeirantes completa, no ano que vem, 90 anos de história. É uma história de credibilidade, é uma história de realização de debate logo após ali o período de redemocratização e a casa dos debates. E é uma história relacionada também à independência editorial. Sempre estar ao lado do povo, estar ao lado do cidadão. E isso tem tudo a ver com a história do Estadão. Há uma complementariedade sobre os grupos de comunicação dos veículos que você tem e faz todo sentido que o Estadão, diante dessa história, que o grupo esteja conosco, junto com a Cultura, com a Gazeta, com a Jovem Pan, para que a gente amplifique ainda mais esse debate do dia 23, chegue ainda mais brasileiros, tentando levar projeto, proposta, discussão realmente de país e ajudando muitos eleitores na ponta a escolher o seu voto.
2: E aí chega... Tira o Estadão. Opa! Chega essa época do ano, fica muito corrido pra gente, porque semana passada teve o debate aos governos estaduais, aqui em São Paulo foi o caso, e nesse domingo, às 8 horas da noite, vai ter o debate entre os candidatos ao governo de Minas Gerais. O então líder nas pesquisas, o senador Cleitinho, do Republicanos, confirmou presença. Também vão estar frente a frente o ex-prefeito de Belo Horizonte, o Alexandre Calil, do PDT, o atual governador Matheus Simões, do PSD, o ex-presidente da Câmara Municipal de BH, Gabriel Azevedo, e também o Flávio Roscoi, do PL. E na semana que vem tem o primeiro debate entre os candidatos ao Palácio do Planalto. Claro, aqui na Band também a gente vai trazer cobertura completa. Mediação? Oi, Neg.
4: De quem?
5: Oi.
2: Será que o pessoal que vai mediar esse debate para presidente, assim, é bom de relógio?
4: Bom.
0: Temos um problema.
2: Temos uma questão aqui, hein?
5: Mas é que, veja, serei eu e a Adriana Araújo.
2: Sim.
5: Então a gente, de repente, pode contar com a pontualidade
2: da Adriana.
5: Da mineira. Quem sabe ela pode ajudar a gente, de alguma maneira, né? Ela acho que é mais precisa nessa coisa do horário. Vamos ver. Estaremos lá. Ó, o Jornal da Band que eu faço com ela
2: sai
5: começa às
2: 7h20,
5: sempre no mesmo horário, e termina às 8h30. Não tem choro nem vela.
2: Talvez o problema do meio do dia não seja você.
5: É.
2: Talvez sejamos eu e o Ferretti.
5: Ou outra forma de supervisão sobre o meu trabalho.
2: É que aqui você não usa ponto, né? No jornal você usa
0: isso.
2: Ponto.
0: Não, aqui bronca só é da Larissa e direto, né?
5: Não, aqui é... E com aquele corte de pescoço
2: aqui,
5: que ela faz com
2: os dedos. Vocês vão me deixar com fama de atrasada
5: de
2: braba.
5: De braba não... Braba não é fama. Braba é uma característica
2: cê
5: sua.
2: Você acha?
5: Mas é evidente. O seu cabelo.
2: Gente!
5: A cor do cabelo da Larissa, Ferretti.
0: Cabelo loiro.
5: Loiro. Isso é uma interpretação sua?
0: É que, na verdade, tem... Eu ia falar... Bom, tem uma tinta
2: vai,
0: aí, né?
2: Tem. O Ferretti achou assim... estranho, melhor não comentar. Mas a menina tem tinta no cabelo.
0: Olhando
5: não,
0: é loiro.
5: Bem, tudo bem, mas a cor que você enxerga, loiro. Não importa como
0: não, isso
5: vê
0: é um fato,
5: o mundo.
0: É loiro.
5: É loiro.
0: É loiro, fato.
5: É
0: informação.
5: É uma sua?
0: Não, é uma informação.
5: Bom, e sobre horário, a gente também tem opiniões? Não, é fato.
0: Não, fato.
5: São fatos.
0: Estatísticas.
5: Então, ser brava é uma opinião?
2: Ai, gente, eu não
0: no
2: me
0: caso
2: acho
0: da Larissa,
2: brava.
0: De jeito nenhum.
2: Mas eu sou brava ou sou pulso firme, vai?
5: Dilma Rousseff, eu achava que ela era pulso firme também. Quem trabalhava com ela falava, mas ela é brava. Vamos em frente.

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2: Boa tarde, ouvinte da Rádio Band News FM, 1h41. Eu sou David Cardoso e a partir de agora seguimos juntos com o nosso noticiário local. Na operação de áudio, Antônio Mariani, que já solta a vinheta do trânsito.
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4: Agora de olho na movimentação da CM Guatemi em direção à paralela. Isso porque agora tem muita retenção por lá e não vai encontrar vida fácil na Juraci Magalhães, que travou desde o trecho de um hospital. Você que está no Rio Vermelho e precisa chegar agora no centro administrativo, melhor fazer o caminho pela orla, que está totalmente livre, e depois complete pela Avenida Professor Pinto de Aguiar. A paralela em direção centro tem um pouquinho de lentidão ali no Trobogi, no final, entre o viaduto e Pernambués. Nada muito complicado, são trechos curtos. Você que sai de Mussurunga e segue para o caminho das árvores, a paralela é a sua melhor escolha. 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Tiago Costa para Band News FM.
2: Obrigado, Tiago. 1h42.
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5: 1h44, seguimos juntos com o nosso noticiário local. As interdições por causa de obras nas BAs 093, 526 e 535 seguem até domingo. Atualmente, as vias estão funcionando em esquema de pare e siga. Na BA 093, há uma desobstrução de um bueiro no quilômetro 28, que está parado em ambos os sentidos. Já no quilômetro 0 e no quilômetro 4, há uma estabilização nos deslizamentos de terra que está bloqueando o sentido norte. Na BA 526, há uma recuperação de uma ponte que está bloqueando a via em ambos os sentidos no quilômetro 22. E por fim, na BA 535, há um reparo profundo na estrada que está impedindo o fluxo de veículos para quem segue na direção norte no quilômetro 19. Um homem foragido há 8 anos é preso por praticar um feminicídio em Luiz Eduardo Magalhães, no oeste da Bahia. A prisão aconteceu hoje de manhã. Ele assassinou Marizete Silva do Nascimento, de 39 anos, na cidade de Maracás, no sudoeste da Bahia, no dia 8 de março de 2018, 1h46.

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7: Agora 1 hora mais 47 minutos, o candidato a vice na chapa de Ronaldo Caiado à presidência da República, Gilberto Kassab, afirma que o senador Flávio Bolsonaro do PL não tem a menor chance de vencer as eleições. A declaração foi feita em conversa com empresários em São Paulo. O presidente nacional do PSD avaliou que na hora em que o jogo começar, que o PT mostrar quem é o Flávio ou as pessoas que estão no entorno dele, ele vai desabar. Fala de Gilberto Kassab. Ainda segundo Kassab, os partidos do Centrão estão com a candidatura do presidente Lula e como essas legendas abriram mão de ter candidato, o tempo no horário eleitoral para Caiado aumentou. Na visão do candidato a vice na chapa do PSD, a campanha de Caiado é uma alternativa para quem não quer o petista.
8: E uma nova pesquisa do Instituto Quest, encomendada pela TV Globo, vai ser divulgada hoje à noite com os números mais recentes de intenção de voto para presidente da República. Vai ser o último levantamento antes do início oficial da campanha eleitoral, que está marcada para começar no domingo. No Ceará, uma sondagem do Datafolha aponta vantagem para Ciro Gomes na corrida pelo governo do estado. Os detalhes quem traz é o Moisés Mororó.
9: Ciro Gomes, do PSDB, lidera a disputa pelo governo do Ceará com 52% das intenções de voto, contra 33% de Elmano de Freitas, do PT, segundo pesquisa do Datafolha. No segundo turno, Ciro aparece com 55% e Elmano com 37%. O levantamento ouviu 1.022 eleitores em 51 municípios, entre os dias 10 e 12 de agosto. A margem de erro é de 3 pontos percentuais para mais ou para menos.
7: O TSE trava repasses do fundo eleitoral. Os detalhes com o Márcio Rocha.
10: O Tribunal Superior Eleitoral deve retomar nos próximos dias o julgamento de uma ação que trata das mudanças no cálculo da distribuição do Fundo Especial de Financiamento de Campanha, conhecido como Fundo Eleitoral, que será usado nas eleições de 2026. A ministra Estela Aranha pediu vista, ou seja, mais tempo para analisar o processo, e por isso a sessão acabou suspensa. A ação foi proposta pelo Partido dos Trabalhadores, que questiona o número de deputados federais considerado pela Justiça Eleitoral para definir a participação da legenda no fundo público utilizado para financiar campanhas. De acordo com a legislação, quase metade de todo o fundo eleitoral é distribuída de acordo com o tamanho das bancadas eleitas para a Câmara dos Deputados.
8: Um bando ligado ao Comando Vermelho é suspeito de praticar sequestros relâmpagos. Informações do Rio de Janeiro com a Clara Neri.
11: Uma quadrilha especializada em cárcere privado, extorsão e lavagem de dinheiro no Rio de Janeiro é alvo de uma operação da Polícia Civil nesta sexta-feira. Os policiais cumpriram mandados de busca e apreensão em Nova Iguaçu, Duque de Caxias, Mesquita, na cidade do Rio de Janeiro, além do Paraná. De acordo com as investigações, os criminosos faziam as vítimas reféns em cárcere privado, obtinham sob ameaça senhas e dados bancários e, posteriormente, movimentavam e ocultavam os valores roubados. Um dos casos investigados envolveu uma vítima mantida refém por aproximadamente 8 horas sob ameaça de arma de fogo. As movimentações financeiras identificadas até o momento provocaram prejuízo estimado de cerca de R$500 mil.
7: A gestão do passeio de barco das Cataratas do Iguaçu será feita por outra empresa. Manchete com a Lorena Pelanda.
12: Após a morte de um turista, o Macuco Safari, um dos principais atrativos do Parque Nacional do Iguaçu, em Foz do Iguaçu, vai ter nova concessão e ingresso mais barato. A mudança ocorre após o leilão dos serviços de apoio à visitação, que vai ter 85 milhões de investimentos e redução de mais de 20% no valor do ingresso. O consórcio novo, PNI Macuco, venceu a disputa a oferecer uma outorga fixa de quase R$80 milhões.
8: sabe, Ferretti, Neg, que a gente nunca sabe o impacto que a gente tem na vida das pessoas. Eu digo a gente rádio, porque o pessoal dá carona pra gente, faz companhia ao longo do dia, a gente nunca sabe o impacto real, não tem como mensurar isso. Hoje de manhã, eles deram uma notícia no jornal Band News, super bacana e super especial, que é o seguinte, doação de sangue, gente. Por causa da baixa nos estoques, principalmente essa época do ano de inverno, eles resolveram mudar a regra e ampliar. Quem já é doador de sangue e tem mais de 70 anos de idade, vai poder continuar doando sangue por mais um tempo. Antes de 70 anos era a idade limite. Justamente considerando aí aumento da expectativa de vida, mudança de hábitos da população. E agora vai um pouco além da questão de idade. E aí, a nossa ouvinte, a Érica, ela que mora lá em Salvador, mandou uma mensagem agora há pouco, achei tão legal. Inspirada na matéria que eu vi hoje, aproveitei e fiz minha doação. E daí ela mandou o adesivo de doador de sangue pra mostrar que ela foi mesmo. A Érica tá esclarecendo que ela não tem mais de 70 anos, mas ela escutou a matéria e falou, ó, vou doar sangue. Era uma bandeira da Band News FM, inclusive, chamar pro Dia Mundial da Doação de Sangue, que se eu não me engano é no mês de novembro. E ela fala, ó, não tenho 70 a mais, mas fui assim mesmo. E é isso, gente, é importante fazer a doação. Nunca sabe quando alguém vai ficar internado, vai precisar dessa doação de sangue. Fernanda, nossa ouvinte, tá mandando mensagem por aqui, fala bastante das doações também.

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4: 1h53, seguimos juntos com o nosso noticiário local e eu já começo trazendo atualizações sobre o trânsito na capital baiana, o que apresenta bastante retenção em algumas áreas. Avenida Antônio Carlos Magalhães, o motorista ele precisa redobrar atenção ali na altura do shopping da região. Um outro ponto que o motorista ele precisa redobrar atenção por causa de congestionamento é na Avenida Dom João VI, na altura do conjunto residencial Santa Bárbara, 1h54.
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4: Band News. 1h56, seguimos juntos com o nosso noticiário local. Uma ação do INSS conta com 600 vagas para atendimentos no final de semana em Salvador. A ação acontece amanhã e no domingo na Agência da Previdência Social em Brotas. Segundo o órgão, a ação tem como objetivo atender requerimentos de benefício de prestação continuada. O agendamento pode ser feito pela Central 135 ou pelo site e aplicativo Meu INSS. Os segurados que já tenham agendamento para datas futuras podem solicitar a antecipação. Na avaliação, o beneficiário vai até a agência e lá vai ser atendido por videoconferência. De assunto, uma apresentação da Orquestra Neugibá traz gratuitamente um dos maiores clássicos da música de concerto para Salvador. É a Sinfonia número 5 de Gustav Mahler, considerado uma das obras mais grandiosas e emocionantes do repertório sinfônico mundial, que será executada pela primeira vez no Neugibá, com regência do maestro Ricardo Castro e solos do clarinetista Christian Alves Honorário. Os concertos serão realizados hoje e amanhã no Parque do Queimado, que fica no bairro da Liberdade. Nesta sexta, a apresentação começa às 7 da noite, já no sábado, às 5h30 da tarde. A entrada é gratuita. Mudando de assunto, dois presos do conjunto penal de Lauro de Freitas, região metropolitana de Salvador, foram flagrados tentando entrar na unidade após ingerir drogas. A ação ocorreu após eles retornarem da saída temporária. No primeiro caso, uma alteração foi identificada na imagem do interno durante o procedimento de entrada na máquina de raio-x. Diante da suspeita de material no organismo, ele foi encaminhado para uma cela de triagem, onde permaneceu sob observação da equipe de segurança. Na manhã de ontem, durante uma revista na cela, os agentes encontraram duas embalagens com substâncias análogas à maconha que tinham sido expelidas pelo custodiado. O segundo caso também aconteceu na quarta, durante o retorno de outro interno da saída temporária. No procedimento de entrada, o scanner também apontou uma alteração na imagem. Pouco tempo depois, o custodiado relatou mal-estar e foi encaminhado para atendimento médico. Durante o atendimento, o homem teve uma convulsão. A equipe de saúde prestou os primeiros socorros e acionou o SAMU, que levou para o Hospital Menandro de Faria. O interno permanece hospitalizado sob cuidados médicos. 1h59, vocês ficam agora com Boa Tarde Bahia.
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2: Boa tarde, muito boa tarde, Bahia. Que bom que estamos juntos mais uma vez aqui na tela da Band, no som da Rádio Band News FM Salvador e também no som da Rádio Sabiá FM de Conceição do Coité, além do nosso YouTube oficial da Band Bahia. Seguiremos juntos, portanto, até às 15h. Lembrando que aqui na tela da TV até às 14h30, claro, trazendo todo o conteúdo relacionado à política, à justiça e à economia para você que sempre nos dá a honra da sua audiência. Você vai se perguntar, por onde anda Victor Pinto? Bom, Victor Pinto está participando de um evento esse que eu vou falar daqui a pouquinho nós vamos citar o evento qual Victor Pinto está participando, um evento que hoje tem como palestrante o ex-presidente da República, Michel Temer, do MDB. Mas daqui a pouquinho vamos destrinchar mais esse assunto. Antes disso, a gente precisa abrir o programa de hoje falando sobre um grande evento ocorrido ontem na UPB, na União dos Municípios do Estado da Bahia. Nós temos imagens, inclusive, ontem à tarde, a Band, né, inúmeras equipes da Band, a sua diretoria, nós estivemos presentes ontem na reinauguração da nova sede da UPB, da União dos Municípios do Estado da Bahia. Você vê aí nas imagens a ex-procuradora-geral de Justiça da Bahia, o prefeito de Salvador, Bruno Reis, representando o governador da Bahia, o secretário das Relações Institucionais, Adolfo Loyola, né? Então, muitos espaços, novos espaços dessa que a gente vai chamar de nova sede da UPB foram inaugurados e o Grupo Bandeirantes teve a honra de presenciar mais uma homenagem ao seu diretor regional Norte e Nordeste, Augusto Correa Lima, que foi agraciado, né, homenageado com a primeira edição da Comenda Governador João Durval Carneiro. Você acompanha aí nas imagens, Augusto ao meio, no lado direito da sua tela, né, o presidente da UPB, o prefeito de Andaraí, Wilson Cardoso, à esquerda, o Antônio Carlos Magalhães Júnior, né, representando aí, portanto, a comunicação através da Rede Bahia, da nossa co-irmã TV Bahia, neste evento em que o nosso Augusto Correa Lima, mais uma vez, é agraciado com uma premiação, desta vez repetindo a primeira edição da Comenda Governador João Durval Carneiro. Essa homenagem foi aprovada por unanimidade pela diretoria executiva da UPB e, repito, foi entregue ontem durante este grande evento que celebrou os 62 anos desta, que de acordo com o seu presidente, é a entidade, a maior entidade municipalista do Brasil, que inaugurou ontem, portanto, a maior casa do municipalismo do Brasil aqui no nosso centro administrativo do Estado da Bahia, com a presença maciça de prefeitos, né, de todo o nosso estado. Não estiveram os 417, mas grande parte deles esteve presente neste grande evento ontem. E eu já chamo a sua atenção que hoje falaremos prioritariamente aqui no nosso Boa Tarde Bahia a respeito desse evento, mas ao longo dos próximos finais de semana teremos aí edições especiais de um programa que trará, a partir de conteúdos produzidos pelas nossas equipes da Band Sudoeste, a TV Band Sudoeste, TV Band Irecê, TV Band Vale do São Francisco, TV Band Recôncavo e TV Band Feira, traremos mais conteúdos relacionados com este evento. Obviamente, Victor Pinto, não poderia ser diferente, esteve lá ontem e ouviu o presidente da UPB, o Wilson Cardoso, prefeito de Andaraí, presidente da União dos Municípios do Estado da Bahia, que falou mais sobre esta data tão importante, né, em que a entidade completou 62 anos, e o evento em si. Vamos conferir.
3: Para você que está acompanhando o nosso Boa Tarde Bahia, muito boa tarde para você. Hoje um programa especial, cobertura do aniversário da UPB, a entrega dessa reforma da sede, e a gente está aqui com o anfitrião dessa festa. Prefeito de Andaraí, Wilson Cardoso, do PSB. Prefeito, satisfação em tê-lo aqui mais uma vez no Boa Tarde Bahia. Vamos lá. Uma das missões à frente da presidência da UPB cumprida com a entrega dessa nova infraestrutura. Boa tarde.
4: Boa tarde, obrigado, Vitor. A honra é minha estar recebendo vocês aqui. É, realmente foi uma luta grande chegar nesse momento aqui. E de todos os prefeitos e prefeitas, todos caminhando caminharam de mãos dadas para a gente poder entregar hoje esse espaço, novo espaço municipalista. Sem dúvida nenhuma, Vitor, a melhor estrutura municipalista do Brasil, nós estamos entregando hoje aos nossos prefeitos e prefeitas, que foram construídas por várias mãos, né? Hoje aqui a gente vai ter a honra de fazer a entrega da sala da imprensa, que também trabalhou e ajudou em todo sentido falando, divulgando esse momento. Também todos os prefeitos e prefeitas, o governo do estado, que proporcionou através de um contrato mais 6 mil metros de terreno para o PB, né? Também a área externa foi feita, também tivemos emendas do Senado Federal, do senador Jacques Wagner, que colocou emenda para que nós pudéssemos fazer a ampliação do auditório, e recursos próprios, que é o que mais me alegra, a gente colocar aqui 4 milhões de reais de recursos próprios para poder fazer as obras complementares, para fazer a área do café, mais 3 gabinetes. Isso fruto do trabalho de todos os prefeitos e prefeitas, que são eles, os grandes responsáveis por a gente estar vivendo esse momento aqui.
3: Agora, Wilson, no quesito da pauta municipalista, o que é que tem a avançar ainda junto ao governo do estado, junto ao governo federal, na defesa pelas prefeituras?
4: Olha, nós temos o maior avanço que nós precisamos agora é a redução da alíquota do INSS. Estou aqui hoje tendo o prazer de receber o presidente nacional dos municípios, CNM, Dr. Paulo Zukoski, que já veio também com essa mesma vontade de abraçar todos os prefeitos e prefeitas da Bahia com essa pauta de tamanha importância. Vitor, não é possível que um time de futebol pague 5% de alíquota de INSS e o município 20%. Então nós precisamos urgentemente dessa redução. Já está andando o projeto no Senado. O Otto Alencar fez uma ação a semana passada e o projeto começou a andar, e nós precisamos aprovar esse projeto esse ano ainda, para que o próximo ano já comece a fazer justiça com os municípios, especialmente naquele município de pequena receita. Né? O projeto é maravilhoso, ele trata como se fosse o Simples Nacional. Município que recebe, que tem receita corrente líquida menor, paga menos, quem tem maior paga mais um pouquinho, e assim vai se fazer justiça.
3: A gente está conversando com o prefeito de Andaraí, o Wilson Cardoso, presidente da UPB, aqui nessa nossa cobertura especial do Boa Tarde Bahia. Você é presidente de uma entidade suprapartidária, seja da base do governo, seja da base de oposição. Recentemente, até antes dessa inauguração, recebeu aqui o prefeito de Salvador, Bruno Reis. E há muita discussão, quando se trata de eleição estadual, da importância do prefeito no jogo político. A gente está fazendo análise política aqui agora. Por que prefeito é importante nesse jogo, Wilson, na sua opinião?
4: Olha, quando o prefeito está motivado, ele faz a campanha como se fosse para ele. Então, aquele candidato que ele decidiu apoiar, e ele está motivado porque todas as entregas foram feitas, todos os compromissos durante o período foi cumprido, então ele está motivado, não só ele vai estar motivado, como a população, como os eleitores que recebeu mais obras, mais benefícios para o desenvolvimento de sua cidade. Agora, quando o prefeito não está motivado, ele não vai para a rua, ele não faz a campanha, entendeu? Ele fica fingindo que está fazendo, e aí termina não tendo tanta influência, mas motivado decide eleição, não tenho dúvida nenhuma. Prefeito motivado significa que aqueles eleitores também estão motivados pelo trabalho do prefeito, pelo trabalho do governo estadual, pelo trabalho do governo federal, é por aí.
3: Agora, tirando o crachá de presidente da UPB, agora falando com o prefeito que tem aí futuro político pela frente, qual é a meta de Wilson? É lá na frente virar um deputado estadual, um deputado federal? O que é que está pensando do futuro político?
4: Olha, meu sonho é isso aqui, é o PB. Eu sonhei chegar aqui na presidência, Vitor, porque eu percebia que a gente precisa unir mais. Eu, nesse momento difícil que é ser presidente dessa entidade, num processo eleitoral, né, eu tenho que me controlar, eu tenho que fazer o pluralismo de verdade aqui dentro dessa entidade, Eu tenho certeza que Deus tem me ajudado e o pluralismo aqui está realmente de verdade. Tanto é que nós vamos ter aqui mais de 360 prefeitos, né, de todos os partidos, de todas as bases, né? Então isso é que mais me alegra e me motiva para continuar trabalhando pelo municipalismo da Bahia e, como eu digo sempre, realizando pessoas, realizando nossos prefeitos, prefeitas através do trabalho, através da luta municipalista. Porque, por exemplo, o governo do estado fez uma cessão de uso aqui de um terreno, não é isso? Mas nós já estamos sonhando, né, em outros projetos, né, para que a entidade se fortaleça cada vez mais. Então, meu sonho maior é esse aqui. Eu sou municipalista de verdade e agradecer a Deus, né, de a gente estar vivendo esse momento e ter tantos amigos, tantos parceiros, né, para fazer um municipalismo cada vez mais unido e mais forte.
3: Wilson, queria lhe parabenizar por esse evento, por essa estrutura que está muito bonita. Era uma necessidade realmente dessa região aqui do Centro Administrativo da Bahia. E dizer que os microfones da Band estão sempre abertos e lhe agradecer também em nome de todos os funcionários da Band esse prestígio que a UPB sempre nos dá, que a gente faz essa cobertura política e faz a cobertura que chega também no interior do estado. Obrigado, viu, Wilson?
4: Eu que tenho que agradecer a Band, aqui, ó, de coração. Nós estamos em Brasília, quando estamos em Brasília nas marchas, a Band está presente. Quando nós estamos em Brasília, como recentemente a gente estava visitando o gabinete de deputado, visitando o gabinete de senador, já trabalhando na pauta da redução da alíquota, a Band está presente. Quando a notícia é só para o nosso estado, ela manda a notícia para o nosso estado. Quando a notícia, a luta é para os municípios do Brasil todo, ela manda a notícia de uma maneira nacional. E hoje nós vamos ter a honra de homenagear aqui o nosso querido Augusto, né, nosso diretor superintendente da Band, Correia Lima, que é um amor de pessoa, que é todo mundo que a gente passa e que fala sobre Augusto, todo mundo assim, simpático, competente, né? Então, a Band está de parabéns pela sua direção, pelos profissionais que estão trabalhando na Band o dia todo e a gente se orgulha muito de ser parceiro.
3: Pois bem, conversamos com o prefeito de Andaraí, presidente da UPB, Wilson Cardoso, aqui nessa nossa cobertura do Boa Tarde Bahia, da tela da Band, do som da Rádio Band News. Daqui a pouquinho eu volto. A gente vai de volta agora para os estúdios.
2: Maravilha, Victor Pinto. Lembrando, né, eu prometi dizer onde é que Victor Pinto estava. Vou antecipar. Meu querido Gil, acredito que a gente tem algumas imagens aí, né, feitas agora de manhã pelo nosso colega Léo Souza, do evento que está sendo realizado no Shopping da Bahia, no cinema do Shopping da Bahia. É um evento de aniversário, é uma celebração da Associação Comercial do Estado da Bahia, um evento chamado Diálogos que Transformam, que tem como convidado hoje o ex-presidente da República, Michel Temer, do MDB. Nesta oportunidade, foi exibido mais cedo o documentário 963 Dias, é um filme exibido, né, dirigido por Bruno Barreto, pelo cineasta Bruno Barreto, sobre o período em que Temer esteve à frente da presidência da República após o impeachment da ex-presidente Dilma Rousseff do PT. Você tem imagens aí na tela de Michel Temer na plateia. Victor Pinto está participando deste evento. Na segunda-feira falaremos mais a respeito dele ali embaixo. Você acompanha também imagens da diretoria da Associação Comercial, dentre essas pessoas a sua presidente Isabela Soares. Agora, 2 horas e 13 minutos, ele prometeu que voltava, então voltou mais rápido do que nunca, né? Repetindo, hoje nós estamos dedicando o nosso programa a trazer a repercussão do aniversário de 62 anos, do evento que celebrou 62 anos ontem da UPB, a União dos Municípios do Estado da Bahia. Quem esteve presente no evento também foi o Paulo Ziukowski, ele que é presidente da CNM, a Confederação Nacional dos Municípios. Vamos conferir o papo de Victor Pinto com ele.
3: De volta aqui direto da UPB, na nossa cobertura especial do aniversário da União dos Municípios da Bahia, da reinauguração do espaço. Paulo Ziukowski está aqui ao meu lado, ele que representa nacionalmente os prefeitos na CNM. Saber contigo, Paulo, a importância da UPB no cenário nacional, sempre na frente, captando aí, sendo timoneiro de assuntos de repercussão nacional, né? Boa tarde.
5: Boa tarde a todos. Realmente o PB hoje comemora mais um aniversário, tem se consagrado em nível nacional com as demais entidades de todos os demais estados do Brasil, dentro da entidade da confederação, com um protagonismo bastante importante. Grandes mobilizações lá ocorreram por iniciativa daqui da UPB e também a grande maioria por outros estados e a UPB sempre apoiando. Portanto, essa unidade é muito importante para discutirmos aquilo que se constitui, que eu tenho denominado, que é um conflito federativo entre a questão da relação do município com os governos estaduais e com a União. Como toda legislação, ela praticamente nasce em Brasília, no Congresso, no Executivo, que homologa ou não, então a disputa é muito acentuada lá, porque hoje os municípios vivem uma situação mais complicada. A Bahia mesmo é um estado, um dos talvez dos mais complicados dos municípios do Brasil, é o estado da Bahia, até porque no passado eu pude acompanhar isso aqui há muitos anos atrás, onde os municípios baianos, vou dar um exemplo, optaram em ficar no regime geral, no INSS, e não criar o seu fundo próprio. Apenas comparando o estado que eu sou originário, que é o Rio Grande do Sul, lá 340 municípios têm o fundo próprio e não estão no regime geral dos 490. Aqui é o contrário, só tem 52 fundo próprio e quase 400 no regime geral. Então hoje a dívida com o regime geral, que hoje está sufocando os municípios da Bahia, do Rio Grande do Sul é 1 bilhão e 800, aqui é 50 bilhões de reais. Então é uma dívida insustentável. Agora mesmo a luta que eu tive na elaboração da emenda constitucional 136, deu um alívio muito grande. A gente parcelou agora em 300 meses a dívida dos municípios, beneficiou muito a Bahia. Mas como há um excesso de funcionários nas prefeituras, atendendo programas do governo federal, a questão já voltou à tona de novo, uma situação instantânea. Então a UPB, o movimento municipalista, ele vem assumindo cada vez mais protagonismo, exatamente porque ele está lutando aqui, não pelo prefeito, não é o prefeito que vai responder, é a população que acaba pagando, porque falta para ela saúde, educação, assistência social. Então, é um momento importante, estou vindo aqui para dar um abraço no Wilson, na UPB, né, e solidarizar com todos os prefeitos e prefeitas da Bahia.
3: Paulo, te agradecer e dizer que os microfones da Bahia estão sempre abertos.
5: Tá bem, muito obrigado.
3: Pois bem, a gente continua na nossa cobertura aqui direto da sede da UPB, no Centro Administrativo da Bahia. Voltamos para os nossos estúdios.
2: Maravilha, Victor Pinto. Victor, que repito, ontem, desde as 16h, esteve lá a postos para trazer toda essa cobertura para a gente. Cobertura que marcou, inclusive, a entrega da primeira edição da comenda Governador João Durval Carneiro ao nosso diretor regional Augusto Correia Lima. Você confere, claro, a entrevista de Victor Pinto com ele agora.
3: De volta aqui no nosso Boa Tarde Bahia, direto da UPB, no Centro Administrativo. E agora, falar com um velho conhecido nosso, né, Luiz Felipe Veloso, que é um dos homenageados da tarde de hoje aqui na UPB, nosso querido Augusto Correia Lima. Uma homenagem tanta, porque como diz o presidente da UPB, a emissora de TV mais municipalista da Bahia se chama Band. Eu tive muito orgulho, né, Augusto? Boa tarde.
6: Pois é, tenho muito orgulho disso. A gente tem feito um esforço muito grande para estar presente em todos os municípios da Bahia, notadamente levado as belezas, levado a economia, levado o que tem de bom da Bahia, e nós estamos lá. A gente tem feito esse esforço muito grande em diversos projetos, como eu posso citar aqui, como o Expresso Bando de Forró, como o Bando de Municípios. Isso tem dado visibilidade a pequenos municípios que às vezes não têm oportunidade de ter um canal para divulgar as suas ações, os seus atos, e a Band tem feito esse papel, eu tenho muito orgulho disso.
3: E detalhe, é um grupo de comunicação também que tem uma premiação anual, que é o Band Cidades Excelentes, que premia os municípios justamente que nós, no jornalismo, por exemplo, utilizamos o banco de dados do Instituto Áquila para saber como é que está o município, fazer a avaliação, mas também a gente tem que dar a César o que é de César, valorizar aquele que está fazendo um bom trabalho, né?
6: Não tenha dúvida, é outro projeto que inclui também todos os municípios baianos, aliás, o Bando Cidades Excelentes inclui todos os municípios brasileiros. E o Bando Cidades Excelentes, ele premia e faz a homenagem àquele gestor que tem feito bem para compartilhar as suas boas práticas com todos os municípios brasileiros, e assim quem ganha é a sociedade.
3: Olha, o debate passou, a gente está conversando com o diretor da Band Norte e Nordeste, Augusto Correia Lima, o debate passou, mas o trabalho da Band continua. A gente vai aqui no Boa Tarde Bahia receber em breve os candidatos a governador, a senador, a vice, e só para Depois da eleição, né, Augusto?
6: Exatamente. Aí eu aproveito para ressaltar também a parceria com o jornal a Tribuna da Bahia, que tem feito essa parceria. E esta semana, na próxima semana, nós vamos fazer a sabatina com os nossos candidatos a governador. E eu acho que é um papel que a Band exerce de dar visibilidade para que o cidadão, para que o eleitor possa escolher livremente quem vai nos governar a partir de 2027.
3: Pois bem, Vitor Pinto, direto aqui da sede da UPB, do Centro Administrativo da Bahia. Voltamos para os nossos estúdios. Daqui a pouco eu estou de volta com mais entrevistados aqui nessa edição especial.
2: Então não vou lhe deixar nem respirar, Vitor Pinto. Claro, Vitor trazendo todas as informações que foram gravadas ontem, repetindo, né, durante a celebração dos 62 anos da UPB, da União dos Municípios do Estado da Bahia. E lembrando, muito em breve teremos um programa aqui na Band Bahia especial, né, com os conteúdos produzidos pelas TVs Band Sudoeste, Band Irecê, TV Band Vale do São Francisco, TV Band Recôncavo e TV

0: e brasileiro. Vamos voltar com o Vitor, 2 horas e 21 minutos, voltar para lá, para a sede da UPB, porque ontem ele também conversou com os filhos de outro grande homenageado, o ex-governador João Durval Carneiro. Ele bateu um papo com o ex-prefeito de Salvador, João Henrique, e com o irmão dele, o ex-deputado Sérgio Barradas Carneiro.
1: Boa tarde, Bahia Especial, direto da sede da UPB. Eu estou com duas figuras muito conhecidas do campo da política, filhos de João Durval, que é o nome, ele que é o homenageado da comenda da UPB, governador João Durval. Primeiro, cumprimentar João Henrique, ex-prefeito de Salvador, Sérgio Barradas Carneiro, ex-deputado. João, primeiro, sentimento do legado de seu pai, ser sempre lembrado como um governador que olhou para o interior do estado, um governador municipalista, permanece vivo até hoje, né? Boa tarde.
2: Boa tarde, Vitor. Muito vivo, tanto que esta homenagem corresponde a isso, a reconhecimento do que João Durval foi enquanto político municipalista. A medalha, a comenda, leva o nome dele e hoje algumas pessoas aqui serão homenageadas com essa comenda. E eu não poderia deixar de estar presente. Fiz questão de vir, junto com meu irmão, Sérgio Carneiro, para viver este momento, que será um momento para nós da família, com certeza, inesquecível.
1: Sérgio, seu pai já foi de campo governista, já foi de campo oposicionista na história política do estado. Mas quando a gente vai conversar com os políticos, independente do partido, todos falam com saudosismo, apesar de estar vivo ainda, mas com saudosismo da atuação política dele. Vocês dois um pouco carregam também essa marca de João Durval. Qual é o orgulho do filho quando vê o legado do pai ser lembrado dessa forma, de uma maneira multipartidária?
3: Nós, a família toda, somos muito gratos à UPB por eternizar o legado de João Durval através da criação dessa comenda. Há que se fazer justiça também a um outro grande municipalista, que é o ex-governador Lomanto Júnior, que dá o nome ao auditório que será inaugurado. O João Durval, ele foi vereador 2 vezes em Feira de Santana. Eu e João Henrique tivemos a felicidade também de sermos vereadores, que é o político mais próximo da população. Foi presidente da Câmara de Feira de Santana, foi prefeito de Feira 2 vezes. Da primeira vez foi escolhido pelo IBAN, o Instituto Brasileiro de Assistência aos Municípios, como um dos 100 melhores prefeitos do Brasil. Fez, inclusive, o primeiro plano diretor de desenvolvimento local integrado da América Latina. Levou, junto, em parceria com o então governador Luiz Viana, a água do Paraguaçu, a energia de Paulo Afonso. Criou a Universidade Estadual de Feira e, com água, luz, indústria e universidade, Feira de Santana se transformou no que ela é hoje, maior do que 8 capitais brasileiras, o segundo maior entroncamento rodoviário do país, o maior do Norte e Nordeste. Foi secretário de Saneamento e Recursos Hídricos. O destino fez dele um dentista, um expert em recursos hídricos. E esse aprendizado fez com que ele, no governo do estado, tivesse como carro-chefe o hoje se chama Programa de Convivência com a Seca. À época era um programa de combate à seca, tendo em vista que a Bahia tem 2/3 do seu território no semiárido baiano. Como governador, foi apontado num estudo do professor Luciano Coutinho, da Fundação Getúlio Vargas, entre os 15 melhores governadores da época, e foi, posteriormente, o 4º senador mais votado do Brasil, e a revista Veja o destacou entre os melhores daquela legislatura. De forma que essa comenda hoje, por justiça, ela consagra o legado de um homem público que, como eu digo sempre, pegaram a fórmula e jogaram fora.
1: Pois bem, conversamos com o ex-prefeito de Salvador, João Henrique, o ex-deputado Sérgio Barradas Carneiro, os dois que carregam o legado, o nome do ex-governador João Durval, um dos homenageados da UPB hoje, nesta tarde, nessa nossa cobertura especial do Boa Tarde Bahia, aqui direto do Centro Administrativo. A gente volta para os estúdios.
0: Maravilha, Victor Pinto, 2 horas e 25 minutos. Vamos fazer o seguinte? Vamos para um rápido intervalo, pagar um boleto. Daqui a pouquinho o Boa Tarde Bahia está de volta.

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11: De volta com o Boa Tarde Bahia, às 2 horas e 28 minutos, instantes finais do nosso programa. Para quem chegou agora, destacar que Victor Pinto está representando a Band em um evento promovido pela Associação Comercial do Estado da Bahia, evento que começou pela manhã em um espaço de cinema no Shopping da Bahia, um evento dedicado à celebração de mais um aniversário da Associação Comercial do Estado da Bahia. Evento que conta com a participação do ex-presidente Michel Temer, do MDB, e claro, a apresentação do documentário 963 Dias, que é um filme dirigido aí por Bruno Barreto. Você tem as imagens aí, mais uma vez, do ex-presidente Michel Temer na plateia, ao lado da presidente da ACB, a Isabela Soares. Neste momento, Victor Pinto e a diretoria da Band participam de um evento lá no restaurante Amado, né, acompanhando, portanto, aí uma fala também do ex-presidente Michel Temer no evento Diálogos que Transformam, essa agenda que ele encerra nesse início da tarde e retorna para os seus afazeres. 2 horas e 29 minutos, está acabando aqui na TV. A você desejando um ótimo final de semana. Estaremos de volta segunda-feira, às 2 da tarde, aqui na tela da Band, mas seguimos no rádio e seguimos também no YouTube. Portanto, fique com a gente. Vamos encerrando por aqui com imagens da nossa capital baiana. Boa tarde.

0: 2:30. Muito boa tarde para você que está chegando agora aqui na Rádio Band News FM Salvador, também na Rádio Sabiá FM de Conceição do Coité, você que está acompanhando a gente pelo Band Play, pelo Band Rádios ou ainda pelo YouTube oficial da Band Bahia. Seguimos com o nosso Boa Tarde Bahia até as 3 da tarde, já estamos na linha. Daqui a pouquinho vamos conversar com Alexandre Reineck, diretor e autor do texto do espetáculo Domingo no Parque. Daqui a pouquinho vamos com ele. Antes disso, vamos trazer aqui, já que a nossa prioridade ainda é a temática política, vou pedir um instantezinho a Alexandre já para entrar com ele no ar, porque o presidente do Tribunal Regional Eleitoral da Bahia, o desembargador Maurício Kertzmann, afirmou aí que recebeu uma mensagem de ameaça do deputado federal Marcelo Nilo, do Republicanos. O desembargador comunicou a situação aos colegas da corte durante uma sessão realizada na tarde de ontem. Meu querido Gil, vamos conferir aí na íntegra esse trecho da sessão em que o desembargador faz essa observação.
1: Transparente, no início do ano, no Tribunal de Justiça, mas faço essas observações apenas para que depois não se alegue que eu não poderia continuar julgando esse processo porque tinha algum tipo de vício subjetivo de neutralidade, e não tenho nenhum tipo de vício. Mas faço questão de, para justificar, compartilhar com a corte o conteúdo do áudio.
2: Eu nunca passei para ninguém. Agora, se você continuar me perseguindo, pode ter certeza absoluta que eu vou passar para ninguém. Se você estiver fazendo sacanagem, você está fazendo comigo, certo? Você está servindo de muitos aspiradores, você pode ter certeza que a Bahia toda vai ver o torcedor. É pesado, viu?
1: De forma pessoal, eu não temo nenhum tipo de dossiê. Qualquer tipo de dossiê também pode ser encaminhado para qualquer autoridade investigar. Todo magistrado ele tem que agir de forma transparente, mas, ao mesmo tempo, não pode se alterar a condição de julgamento a favor de A ou a favor de B. O que eu tenho buscado, e de forma coerente, porque desde que assumi a presidência desse tribunal, desde o meu discurso de posse, eu disse que iria fazer de tudo para manter o alto nível do processo eleitoral, e que qualquer tipo de deturpação, de abuso, eu buscaria o rigor contra A, contra B, contra qualquer lado partidário. Não me interessa a questão do lado partidário, que eu buscaria o rigor de manter um alto nível, porque eu entendo.
0: Bom, você acompanhou todo o trecho que foi disponibilizado ontem com exclusividade para Victor Pinto. Ele publicou, inclusive, nas redes sociais dele ontem à noite ainda, esse trecho que foi divulgado pelo TRE, né, desta sessão. O desembargador Maurício Kertzmann afirmou ter acionado já o Ministério Público Federal e o Ministério Público da Bahia para que acompanhe este caso. E o magistrado contou ainda que no mesmo dia da mensagem encontrou com a irmã do deputado, né, a desembargadora Ivana Nilo, no Tribunal Regional do Trabalho da 5ª Região, e que recebeu elogios dela em nome do próprio Marcelo Nilo. Procurado, o deputado Marcelo Nilo disse que confirma ter conversado com o presidente do TRE e, abre aspas, como forma de alertá-lo que existe um dossiê, fecha aspas, e negou que tenha feito qualquer ameaça. Mais informações a esse respeito ao longo da nossa programação e na segunda-feira aqui também no Boa Tarde Bahia. 2:34, agora sim, acredito que a gente já possa dividir tela com o nosso querido Alexandre Reineck. Ou Heineken, Alexandre, me corrija aí, estou pronunciando corretamente o seu nome, já que esse é um programa de política, justiça e economia. Sextas-feiras, Alexandre, a gente costuma se abraçar, nós nos acostumamos a nos abraçarmos com a cultura para que ela nos salve, né? As artes sempre nos salvam. Então seja muito bem-vindo e me corrija aí se eu estiver errado a respeito da pronúncia do nome. Eu tô sem o áudio de Alexandre, gente. Quem pode me dar uma força? Estamos sem o áudio. Vê se é no aplicativo aí, Alexandre, se tem alguma...
3: Não, aqui tá
0: aberto. Agora! Agora 100%. Tá 100%. Maravilha. Bem-vindo, querido. Bem-vindo.
3: E aí, tudo bem?
0: Agora tá tudo bem. Maravilhoso.
3: Vamos abraçar essa Salvador com cultura, que é um berço de cultura riquíssimo, né?
0: Exatamente. Falar de Domingo no Parque, né, Alexandre? Desse espetáculo que desembarca neste final de semana aqui na capital baiana, no Teatro Farese. Então, de 14, hoje, sexta-feira, 15, sábado, domingo, 16 horas, no Teatro Farese. Para quem não sabe, antigo Teatro Isba, ali na região de Ondina. Não tem errada, próximo ali da Praça das Gordinhas, você pode conferir aí as delícias, com certeza, de Domingo no Parque, esse espetáculo que tem direção e texto do nosso querido Alexandre Heineck, ou Heineck.
3: Como é alemão, é Heineck, mas aqui virou Heineck, né?
0: A versão brasileirada. Vamos falar desse projeto, né? É um projeto de 30 anos, Alexandre?
3: 30 anos, cara. Eu escrevi em 1996. E eu, desde então, eu venho batalhando esse projeto. Eu ainda era ator na época, e em 2000, quando eu fui assistente de direção do Paulo Autran e me empolguei com a questão da direção, eu continuei batalhando, e aí queria era mesmo dirigir esse espetáculo. E eu, depois de muitos e muitos espetáculos, no número 60, consegui fazer Domingo no Parque, que é um musical de capoeira, um musical que se passa na Salvador da década de 70, então tô como pano de fundo, como fio condutor a capoeira e como pano de fundo toda a questão sociopolítica da época, né? E então eu coloquei João José e Juliana, né, da música do Gilberto Gil, criei uma trama que culmina na tragédia de Domingo no Parque.
0: Pois é, Domingo no Parque, que é uma das obras mais interessantes, porque é uma música, diremos que música romance, né, de Gilberto Gil, que te deu o aval, né? Que eu acho que é o maior barato, é quando o homenageado vai lá e carimba, sinal pois de que ele, o caminho tá...
3: Na época ele leu e gostou, disse que falou, até ele me ligou, era época ainda telefone sem fio. E eu não acreditei que era ele. E xinguei ele, achei que era um amigo me sacaneando. Acredite se
0: quiser. Em tempos em que não falávamos ainda de IA, né? Hoje em dia alguém manda uma mensagem pra gente e já fica meio que com o pé atrás, com a tecnologia agindo a serviço da mentira, né? Imagina, você imagina. Lá atrás já...
3: E quando eu vi que era ele, começou aquela tremedeira no joelho e... Ele falou, rapaz, eu gostei muito do texto, pode seguir.
0: Agora, esse desafio de dilatar um texto que é tão curtinho, a música é curta, e o desafio de dilatar essa informação, de dilatar, de inflar isso sem perder a essência, né? Como é que pessoalmente isso funcionou para você?
3: Eu acho que mexer com uma obra da grandeza de Domingo no Parque, né, que tem a importância que a obra tem, e já era uma música muito... Que criou polêmica, que criou... colocou novos instrumentos, colocou novas intenções musicais dentro da MPB, já era um desafio. Então, eu acho que o grande desafio era criar uma história para esses três personagens, né? O João, José e Juliana, e o João... um briguento que trabalha nas construções da cidade, o José, um cara brincalhão que tem sua barraca na feira, e a Juliana não tinha essa característica. Então eu coloquei-a como uma crooner de banda, que está começando a carreira de cantora, e uma ativista do movimento de esquerda da época. Então ela tem toda essa trama, e ela é uma moça que saiu, já tinha saído do bairro, e os João e José, como é que chama, já tiveram uma ligação mais forte, de amizade. E depois a Juliana tinha sido o grande amor do João, saiu do bairro e o José se apaixona porque ela vira uma cliente da feira. E eles, aí ela volta para o bairro e nesse reencontro toda a trama acontece até que o José avista os dois na roda gigante no parque e acontece a tragédia.
0: Que coisa,
3: né? Eu brinco que é uma Romeu e Julieta brasileira.
0: Né? Perfeito. Romeu e Julieta na famosa CBX, na Cidade Baixa de Salvador, bairro da Ribeira. Ô, meu Matheus do Carmo, sobe som aí um pouquinho. Pra quem não tá fazendo associação, é natural, a gente compreende. É porque quem conhece muito de Gilberto Gil não tem como não conhecer Domingo do Parque. Ouve aí.

0: Ah, que delícia, né?
1: É lindo, né?
0: Delícia,
1: é lindo.
0: Uma pintura. Vamos mudar
1: o... Foi gravado, misturou rock and roll, né? Que foi gravada com os Mutantes e instrumentos da música clássica, né? Porque teve os arranjos do Rogério Duprá, um grande maestro da época. Então, é um primor essa música, né?
0: Que me perdoem os meus amigos roqueiros, eu sou bem eclético musicalmente. Que me perdoem os meus amigos roqueiros, mas eu acho que a música flerta com o symphonic metal, né? Aquela interlocução ali entre a música instrumental, a música lírica, né? E o rock and roll mais pesado, ali, com aquela influência dos
1: Mutantes. Exato, e foi muito criticada por isso também, né?
0: Mas Gil já está acostumado. Gil se acostumou ao longo da carreira, né? O seu caráter inovador, ele, Caetano, né? Na dúvida, todo mundo primeiro critica, depois as pessoas se habituam, se adaptam e entendem que é vanguarda, né?
1: E adoram,
0: não tem jeito. Minha gente, eu tô conversando, você que chegou agora aqui, eu tô conversando com Alexandre Heineken. Eu vou respeitar o caráter alemão do sobrenome dele, não tem jeito, mas para quem o conhece como Heineck também, então Alexandre Heineck, ele que é o autor, né, autor do texto e diretor do espetáculo Domingo no Parque, que faz alusão à música de mesmo nome do queridíssimo Gilberto Passos Gil, em cartaz hoje, amanhã e domingo no Teatro Farese, no bairro de Ondina, aqui em Salvador. Quais os horários, Alexandre?
1: Todos os dias às 20 horas.
0: Pronto, 8 da noite, ingressos?
1: Ingressos, aí você me derruba.
0: Aí vai ser fácil.
1: É uma informação que eu não tenho.
0: Ingressos na bilheteria do Teatro Farese. E eu vou pegar mais detalhes para dizer daqui a pouquinho. Enquanto isso, me responda. Manter um espetáculo, por exemplo, a gente está falando de um espetáculo que estará aqui em cartaz neste final de semana. Quais as perspectivas dessa turnê, ela se estender um pouco mais? E caso não se estenda agora, de voltar aqui à nossa capital baiana?
1: Eu acho que voltar, hoje a gente estava até, o elenco, os músicos, estávamos na praia conversando sobre isso. Pô, a gente podia ficar aqui uma temporada de um mês, né? Porque Salvador é uma cidade tão acolhedora, tão linda, tão gostosa de viver, mas a gente faz agora, a gente fez Porto Alegre, semana passada Recife, essa Salvador, semana que vem Palmas, e depois dá uma parada, porque a gente precisa tentar captar ainda recursos para fazer a temporada do Rio, e pô, voltar para Salvador seria uma maravilha, mas é uma peça cara, né? São 20 pessoas em cena, mais toda uma equipe em volta, que envolve mais umas 10 pessoas, né? O musical é muito grande, né? Então, transportar, hospedar, alimentar toda essa gente...
0: Não é fácil.
1: É complicado.
0: A gente conversava sobre isso ontem aqui, viu, Alexandre? As sextas são dedicadas à cultura, mas ontem estreou em Salvador ontem mesmo, o espetáculo Moraes Musical Moreira, né? Aqui na capital baiana, no Teatro Castro Alves. Conversávamos com Fernanda Bezerra aqui, que é diretora-geral do espetáculo, e falávamos justamente da importância da iniciativa privada unida às iniciativas públicas de financiamento para que nós possamos ser reconhecidos, voltemos à vanguarda dos países que investem aí em musicais, porque nós temos massa crítica para isso, nós temos público para isso, por que não, né, investirmos cada vez mais para espetáculos gigantes como esses? Eu fui o jornalista que sou, fui para a minha pesca aqui, não tenho vergonha nenhuma. Um espetáculo acontece o Domingo no Parque, contexto e direção deste, que está aqui na tela com a gente, o Alexandre Heineck, ou Heineck, dias 14 a 16 de agosto, portanto de hoje a domingo, às 8 da noite, no Teatro Farese, antigo Teatro Isma, no bairro de Ondina. Plateia VIP, R$ 180,00 a inteira, R$ 90,00 a meia entrada. Plateia R$ 160,00 a inteira, R$ 80,00 a meia entrada. Ingresso social R$ 50,00 inteira, R$ 25,00 a meia entrada. As vendas acontecem no Simpla, no portal Simpla, ou na bilheteria do teatro, classificação 12 anos. Não perca esta oportunidade de se encontrar ou de se reencontrar com essa obra que é Domingo no Parque, de Gilberto Gil. E eu vou dizer uma coisa, viu? As coisas que ficam... A cultura, quanto mais velha fica, fica mais rica. Isso a gente não tem dúvida. A cultura é diretamente proporcional ao vinho, né? E esse produto que está há 30 anos aí sendo fermentado e elaborado, com certeza chega para acalmar os nossos corações diante de um cotidiano tão perturbador e tão difícil, né, Alexandre?
1: Exatamente.
0: Eu quero te
1: Então,
0: agradecer.
1: espero que todos cheguem no Paresi para assistir esse musical tão bacana, um musical de capoeira que se passa em Salvador, que tem atores, em sua maioria, negros, mas tem descendentes de indígenas, tem brancos. É um espetáculo muito bacana. Fala também um pouco do candomblé, da nossa cultura brasileira, né? Riquíssima, né?
0: Dessa massa real que é a nossa vida, que é a nossa cultura brasileira. Sendo de muito sucesso, que o espetáculo volte sim a Salvador muito em breve e que os recursos cheguem. No que depender de nós, conte com esse espaço e conte com os nossos microfones e a nossa tela.
1: Obrigado.
0: Saúde, querido, muito sucesso. Conversei, portanto, com Alexandre Reineck, autor do texto e diretor do espetáculo Domingo no Parque. 2h47, meu querido Gil. Eu tenho imagens aí de um outro espetáculo imperdível, tá? Que estará em cartaz hoje e amanhã. Esse espetáculo acontece no Teatro de Bolso, no Teatro Vilas Boulevard, aqui em Lauro de Freitas, região metropolitana de Salvador. É Florisvaldo, O Terror da Madrugada. Tô com imagens aí, não tô não, meu querido Gil Júnior? Acredito que esteja com imagens aí do espetáculo Florisvaldo, O Terror da Madrugada. Tá em cartaz hoje e amanhã no Teatro de Bolso, Vilas Boulevard. Olha aí as imagens, com certeza. Espetáculo que estará em cartaz às 8 da noite, no Vilas Boulevard, que fica ali na Avenida Praia de Itapuã, em Vilas do Atlântico. Os ingressos custam R$ 30 a meia, 60 inteira. Estão à disposição do Simpla, então antes de seguir para lá, você que é de Salvador, já compra e garante o ingresso logo hoje, para não dar errada. Classificação 12 anos, é um espetáculo aí da companhia de teatro Qual É, que mistura humor, emoção e o imaginário popular brasileiro. Um abraço para o grande elenco, especialmente para o nosso querido Júnior aí, um entusiasta. Da cultura baiana, esse que abraça mesmo, faz porque ama, faz porque gosta, faz porque acredita, e ainda bem que tem gente como o Júnior aí investindo nisso. Um abraço para todos da Companhia de Teatro Qual É, responsáveis aí pelo Florisvaldo, O Terror da Madrugada. Mais informações, inclusive, no Instagram, @ciaqualé e @peçaflorisvaldo. Com estas informações de cultura, eu vou encerrando o nosso Boa Tarde Bahia de hoje, desejando a você uma tarde linda, um final de semana maravilhoso, seja trabalhando ou seja podendo descansar. Lembrando, nós estamos de volta, estaremos de volta às 2 da tarde na próxima segunda-feira. Mas antes da vinheta de encerramento, é claro que você vai ter mais dicas aí para aproveitar muito bem o seu final de semana com a nossa Luana Leal. Um abraço, tchau, tchau!
2: Galera, aqui é Luana Leal trazendo as melhores dicas da agenda cultural para você se programar. Salvador está recheada de atrações nos próximos dias, viu? Confira os destaques. A sexta-feira vem com muitas estreias no teatro. O público terá a oportunidade de assistir o suspense psicológico Você Jamais Saberá, no Espaço Cultural Eduardo Cabus. Ingressos de R$ 60 a inteira e R$ 30 a meia. No Teatro Sesc Casa do Comércio, o aclamado Candomblé da Barroquinha, vencedor do prêmio Bahia Aplaude de melhor direção, faz sua primeira apresentação da temporada com ingressos no Simpla a partir de R$ 15. Na música, a sexta-feira tem o cantor Maurício Manieri com a turnê Clássicos Inesquecíveis na Pupileira, com ingressos a partir de R$ 120, além da tradicional roda de samba do grupo Botequim, a partir das 9 da noite no pátio da igreja do Santo Antônio Além do Carmo, com ingressos no Simpla a partir de R$ 40. Também começa nessa sexta e segue até o dia 29 de agosto o espetáculo Moraes Musical Moreira, que celebra a vida e obra do artista, com ingressos entre R$ 25 e R$ 80. Para as crianças, o projeto gratuito Brinca Lá na Varanda tem programação no Centro Cultural SESI Rio Vermelho, pela manhã e à tarde, durante todo o fim de semana. No sábado, a música toma conta da tarde com o Pôr do Jal na Chácara Baluarte, reunindo convidados como Edson Gomes, Pedro Pondé, Lute e Adão Negro, com ingressos a partir de R$ 100 no Ticketmaker. Ainda no domingo, acontece o show acústico Buja Revisa Brown no restaurante de Madá, no Candeal, homenageando a obra de Carlinhos Brown. Ingressos no Simpla a partir de R$ 60. Essa foi a agenda cultural do fim de semana. Até a próxima sexta.
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5: A nossa ouvinte Madalena Mendes escreve perguntando uma coisa sobre o seu gato. Ela fala: Manu, toda vez que o Tom vê um passarinho do outro lado da janela, ele fica fazendo um som muito esquisito com a boca e parece que tá em transe. Que é isso, hein? Não sei se ele tá feliz, se ele tá animado, se ele tá triste. O que é essa emoção? Madalena, esse é um comportamento, é muito diferente o som que eles emitem, né? É um tipo de nem sei, porque eles fazem bem rapidinho, a boca balança. Esse é um comportamento conhecido como chattering, que ao pé da letra significa tagarelar em inglês, e costuma sempre aparecer justamente quando o gato está diante de uma possível presa, um pássaro ou um rato, um inseto ou um outro pequeno animal que ele considere como presa, e ele vê aquilo, mas tem a famigerada janela, ou ele está preso em um lugar e ele não consegue alcançar o seu objetivo. E aí ele começa a emitir esse som. Então, alguns pesquisadores dizem que isso é uma frustração. Ele entra num estado de intensa excitação, mas como ele não consegue alcançar o seu objetivo, a sua presa, ele se sente frustrado. E isso seria uma materialização da frustração dele. Mas também outras pessoas dizem que é como se ele tivesse um estado de transe, quase que em uma outra dimensão, fascinado com aquela visão. Mas o fato é, a maioria das pessoas relatam esse barulho quando os gatos visualizam uma presa e estão fisicamente impedidos de chegar diante dela. Então, para mim, isso parece muito claro que seja um tipo de frustração mesmo, tipo, ai, não acredito. Olha que delícia que tá do outro lado da janela, mas eu não vou conseguir chegar. Participe também da nossa coluna enviando sua dúvida para elbicho@bandnewsfm.com.br ou então pelo meu Instagram, Manu Carsten.
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0: na minha companhia durante toda a semana, aqui na coluna Giro Business, a CEO da rede Blue Tree Hotéis, Checa Ock. Checo, muito bem-vindo, uma alegria tê-la.
1: Alegria é minha, muito mais, você vai falar de turismo.
0: Claro que sim, o turismo é sempre muito bem-vindo ao Giro Business pela sua expressão. O turismo, para as pessoas que não sabem, representa algo como 7 a 8% do PIB. E empregos, né, Checo? Entre diretos e indiretos, algo como 8 milhões de empregos gerados. E não menos importante, movimenta mais de 50 setores da economia.
1: Conta esses 50 setores junto.
0: Imagina só.
1: É muito mais.
0: Quanto movimenta? Checo, isso dito, eu pergunto, o que falta para o Brasil para ele ter uma indústria turística ainda maior, mais pujante? Não só pensando na região. E dentro desse tema, eu pergunto, Checo, o que falta para o Brasil para a gente ter uma indústria do turismo ainda mais pujante? Seja o turismo nacional ou seja a vinda de estrangeiros.
1: Todo negócio, a gente pode querer muito, mas eu acho que a gente tem que fazer o básico bem feito. Uma das coisas importantes são mais linhas aéreas pujante, com várias, para a gente poder trazer os turistas diretamente. Né? Estruturante, isso é uma reforma estruturante que a gente precisa. Está se trabalhando nos aeroportos, isso é muito importante. Estão se construindo mais aeroportos. Então, essas coisas estruturantes que levam tempo, primeira coisa. E segundo, educação, treinamento, etc. Isso eu acho que o brasileiro, ele tem uma coisa que é básico, que é mais importante, que é básico e importante, que é esse acolhimento, essa hospitalidade.
0: Então, nesse sentido, na questão cultural de acolhimento e hospitalidade, o Brasil vai muito bem, né?
1: Muito bem. Felizmente, eu acho que é um dos melhores destinos do mundo.
0: Fico feliz de te ouvir, Checo, imaginando os pontos turísticos dentro de um Brasil de dimensão continental e a oportunidade que esse turismo em regiões mais distantes promove para as pessoas que lá moram.
1: Sim, é uma transformação social organizada e de excelência.
0: Legal, Checo, muito feliz de promover essa agenda positiva na companhia da CEO da rede Blue Tree Hotéis, Checo Aoki. Minha entrevistada durante toda a semana aqui na coluna Giro Business.
2: 3 em 1, seguimos juntos com o nosso noticiário local. A taxa de desemprego na Bahia cai e chega a 9,1% no segundo trimestre de 2026, segundo o IBGE. É a menor taxa para um segundo trimestre em 14 anos de série histórica, mas ainda é a segunda maior do país. Na contramão do estado, Salvador e a região metropolitana registraram alta no desemprego. A capital chegou a 11,4%, enquanto a RMS atingiu 12,5%. As maiores taxas entre capitais e regiões metropolitanas pesquisadas pelo IBGE. Entre abril e junho, a Bahia tinha 6.557.000 pessoas trabalhando, recorde para um segundo trimestre. Já o número de desempregados ficou em 656 mil. O rendimento médio no estado foi de R$ 2.563, um aumento de 1,1%, mas ainda é um dos menores do país. Mudando de assunto, a Prefeitura de Salvador autorizou hoje a construção da nova Praça Santa Dulce no Largo de Roma. O projeto terá investimento de cerca de R$ 27 milhões de reais e previsão de conclusão em 12 meses a tempo da festa de Santa Dulce dos Pobres em agosto de 2027. Segundo a Prefeitura, não será uma reforma, mas a construção de um novo espaço integrado ao Santuário Santa Dulce dos Pobres. A praça terá arena ao ar livre, altar palco, estrutura para romeiros, velário, parque infantil, praça de alimentação e um espaço dedicado à memória de Irmã Dulce. O projeto também prevê um edifício garagem com restaurante panorâmico. Mudando de assunto, um homem de 36 anos suspeito de cometer um homicídio e de tentar matar outras duas pessoas durante um tiroteio em uma feira livre de Amargosa, no Recôncavo, é preso em São José dos Campos, em São Paulo, 3 e 4.
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0: tem método na Band News FM. Que levada é essa, Michele Trombelli?
1: Sugestão da nossa Bia Teodósio, Arquirrespiro.
0: Tá sabendo muito.
1: Grupo JB, composição de Ataíde de Oliveira. Tá aqui a ficha. O ar que eu respiro. Como é que tá o ar que você respira aí em Brasília, hein, Ivan Brandão?
2: Aqui a gente já cospe o tijolo pronto. Tanta poeira que você fez.
1: Aqui em São Paulo hoje deu uma melhoradinha, viu? Tá uma garoinha em alguns pontos, então melhorou um pouco a qualidade, porque esse período também é complicado. Aí quando eu acho que tá complicado aqui, que meu nariz arde, eu lembro do Ivan em Brasília. Fico mais tranquilo.
2: Falando sério, ó, nesse momento tá uma beleza. 31 graus, 18% de umidade.
1: Maravilha, hein?
2: E não bate um vento. Tá ruim.
0: Após reunião com Lula, eles estão, café da manhã, almoço e jantar, Lula e Alcolumbre.
2: Espera aí, ô Andreas,
0: meu Deus do céu.
2: Vou fazer uma
0: claro,
2: parte.
0: Deve.
2: Você por nesse favor. Programa aqui, você nesse programa aqui fez, obviamente, as críticas, né, e o seu comentário sobre o reencontro de Alcolumbre, Lula e esses encontros, e você falou, passa na Alvorada. E aí, como eles são ouvintes da Band News FM do Tem Método, não é mais no apartamento de ministro, né? Tá sendo na Alvorada, pelo menos.
0: Sim, é verdade. Ouvi, eles escutam o nosso programa e, portanto, definiram o encontro no lugar correto, que é o Alvorada, é o Palácio do Planalto, pode ser a residência oficial da presença do Senado, mais improvavelmente, mais normal que o presidente do Senado vá ao presidente da República. Mas assim vai. Não há nada... Não há nenhum problema, quero deixar bastante claro, a gente fica zoando e tal, mas não tem nenhum problema em Lula encontrar com Davi Alcolumbre ou com quem quer que seja do espectro político no espaço republicano, sob a República. Inaceitável é um encontro de natureza política na casa de um ministro do Supremo, quem quer que seja, isso é que não dá. Então, que se encontrem Lula e Alcolumbre, tudo bem, e aí cada um vai acreditar, se quiser, nessa paz entre eles. Aí já é outra história. E houve, portanto, essa reunião com Lula e o presidente do Congresso, Davi Alcolumbre, determinando uma série de ações sobre pautas de interesse do governo. É muito bom, eu estava lendo a nota aqui do Davi Alcolumbre, né, após essas reuniões, e o que ele diz simplesmente é o seguinte, conversei com o presidente, em resumo, e falando a linguagem do povo, conversei com o presidente da República, estava tudo parado aqui, nada tinha andado, E eu, como presidente do Congresso, agora vou fazer minha função e vou fazer tramitar. Vai para a comissão, e como as matérias são muito importantes, elas vão seguir o rito ordinário de debates e tudo mais. Isso para quem tem esperança de PEC do fim da jornada 6x1 antes da eleição. Imagine se Davi Alcolumbre vai dar um presente dessa magnitude para Lula, podendo guardar isso, esperando a reeleição do presidente, guardar isso para o ano que vem e negociar um apoio à sua reeleição à presença do Senado. Isso é Davi Alcolumbre, minha gente. Márcio Rocha tem todas as informações. Fala, Márcio.
3: Oi, pessoal. Boa tarde para vocês. Boa tarde a todo mundo que nos acompanha. Pois é, a gente teve mais um encontro na manhã dessa sexta-feira entre o presidente Luiz Inácio Lula da Silva e o presidente do Congresso, Davi Alcolumbre. Como vocês falaram, né, dessa vez... foi na residência oficial da Presidência da República, o Palácio da Alvorada, hoje de manhã, e aí a gente saiu pelo menos com um comunicado e aí de Davi Alcolumbre confirmando que algumas pautas consideradas prioritárias pelo governo vão avançar, né, dentro do Congresso Nacional. Esse comunicado, segundo o que falou o Davi Alcolumbre nesse comunicado, essas propostas são: a PEC da Constituição, a proposta de emenda à Constituição que prevê o fim da escala 6x1, a PEC que trata da segurança pública e o projeto de lei que cria a Política Nacional de Minerais Críticos e Estratégicos. Nesse mesmo comunicado, o Davi Alcolumbre, ele fez menção, não a essa reunião de manhã, mas a reunião de quarta-feira, que ele foi inclusive questionado lá no Congresso Nacional, perguntando como é que tinha sido, falou que foi uma reunião institucional, e ele falou isso também novamente. Ele disse o seguinte, chamou a reunião de importante conversa institucional e que o diálogo foi maduro, franco e republicano, fundamental para compreender as prioridades do governo e tratar da agenda legislativa de interesse do país. Segundo o Davi Alcolumbre, nesse mesmo comunicado, né, ele diz que essas pautas vão avançar porque, segundo ele, são matérias de alta complexidade que vão seguir o rito ordinário e regimental no Senado com análise e aprofundamento necessários. Segundo os interlocutores do governo, essa reunião que aconteceu hoje de manhã no Palácio da Alvorada foi uma reunião mais, digamos assim, reservada entre os dois. Durou cerca de uma hora e meia e não teve a presença de tanto de assessores quanto de aliados dos dois lados. Foi uma conversa pessoal, né, de Lula com Alcolumbre, e depois dessa reunião a gente saiu com essa nota, né, confirmando que essas pautas vão andar dentro do Congresso Nacional. E aí a gente lembra que nos últimos dias, por causa desses encontros de Davi Alcolumbre e Lula, aliados dos dois lados voltaram a dizer o seguinte, que o diálogo entre o Congresso e o Planalto está restabelecido e que houve uma virada de página nas divergências. Só para a gente lembrar, os dois estavam rompidos depois que o Senado rejeitou a indicação de Jorge Messias, o advogado-geral da União, para uma vaga no Supremo Tribunal Federal. E segundo o governo, né, isso aconteceu justamente por causa do trabalho de articulação de Davi Alcolumbre, que, segundo os governistas, né, trabalhou para barrar essa indicação do presidente Luiz Inácio Lula da Silva. Mas a gente teve um encontro, né, um jantar envolvendo os dois, né, tanto Davi Alcolumbre quanto Lula, além de ministro do Supremo, na semana passada, onde a reaproximação começou a ser feita. Foi consolidada quarta-feira, que eles se encontraram novamente, e depois teve essa reunião agora de manhã, né, na sexta-feira de manhã, entre os dois, para confirmar que as pautas do governo que acha prioritárias devem avançar dentro do Congresso Nacional. Só para a gente finalizar, nessa conversa também a gente apurou que, além dessas três pautas, né, a PEC da segurança, da 6x1 e dos minerais, também foi discutida a questão da taxa das blusinhas, que o governo está, né, estudando, enfim, e que isso também foi discutido pelo Davi Alcolumbre junto com o presidente Luiz Inácio Lula da Silva nessa reunião que foi realizada hoje lá no Palácio da Alvorada. Bom, com vocês.
0: Valeu, Márcio Rocha. Botar a bola no chão aqui, a partir... Fale.
2: Não, só queria, porque o comentário sobre as notas, eu amo as notas, né? O presidente do Senado emitiu essa nota que o Márcio citou aí, falando: são matérias de alta complexidade que seguirão o rito ordinário e regimental do Senado. Para reafirmar isso, um presidente de casa, ele está dizendo que tem matérias que não seguem, né, o rito ordinário e regimental, sim, do Senado, porque essas vão,
0: e a gente
2: que
0: sabe,
2: todas deveriam. E eu lembro do Jorge Messias, sabe. Eu lembro da...
0: A gente sabe que não segue. Quando ele quer, ele atropela. Não. Quando ele quer, ele pula comissão, ele faz votação por contraste. Então é isso. Então, ele está dizendo para o governo que vai fazer, que vai dar concessão de fazer o troço andar. Daquele jeito, Brandão.
2: E eu lembro da votação do Jorge Messias, que ficou famosa pela cochichada dele, né? Vai perder por 8. Ele sabia quantos votos seriam e que ele não deixava os senadores pedirem a palavra, porque não, vamos rapidinho aqui, que não sei o que, que a gente vai aproveitar o quórum para dar uma acelerada e tal. Então, é só uma curiosidade, né? Porque que tipo de casa legislativa é essa que o presidente tem que reafirmar por meio da nota oficial que a matéria vai seguir o rito? Era para ser assim em todas as matérias.
0: Sempre. Mas aí, Ivan, você tratou uma curiosidade que, na verdade, é a chave da compreensão do troço. O Davi Alcolumbre, eu já disse isso aqui e repito, ele é um tipo de gente, de homem público, que não guarda mágoas. Ele tem medos, receios, mas ele não guarda mágoas. Ele processa as mágoas em oportunidades de negociação política. Isso é Davi Alcolumbre. Em resumo, é isso. Lula, no entanto, guarda mágoas. Não, Lula não perdoa, certo? Está aí Dias Toffoli, para nos lembrar. Lula não perdoa. E jamais perdoará Davi Alcolumbre. Davi Alcolumbre aplicou sobre Lula o maior revés da sua carreira como presidente da República. Davi Alcolumbre liderou explicitamente, vocalmente, tirando onda, a derrota do governo Lula na indicação de Jorge Messias. Um revés aplicado por Alcolumbre ao presidente Lula. Lula talvez perdoe Alcolumbre se, e a combinação vai passando por aí, tá? Se Lula reeleito isso engajando um apoio pela reeleição de Davi Alcolumbre à presidência do Senado em 2027, se Davi Alcolumbre, que é perfeitamente capaz disso, rever a sua posição sobre Jorge Messias, mágoas que não guarda, transformando a indicação de Jorge Messias, uma nova indicação de Jorge Messias ao Supremo Tribunal Federal, como uma oportunidade política para si. Então, nesse caso, pode ser que uma paz de verdade venha. Até lá é só empurrar para frente as desconfianças mútuas, mas agora tomando café e comendo bolo de vez em quando.
1: E olha, fim de semana vai ter debate, agora o debate para o governo do estado de Minas Gerais, que não aconteceu na semana passada, juntamente com todos os outros estados que a Band realizou o debate, porque o cenário eleitoral ainda estava muito indefinido. E como é que está agora? Quais são os preparativos para esse debate aí em Minas? Gabriela Oliveira, boa tarde.
4: Oi, Michele, boa tarde para você também, a todos aí no estúdio, todos que nos acompanham aqui no Tem Método. É, cinco candidatos ao governo de Minas confirmam presença no debate da Band Minas neste domingo às 8 da noite, então teremos sim este debate. Então, estes candidatos são eles: Alexandre Calil, do PDT, Cleitinho, do Republicanos, Flávio Roscoe, do PL, Gabriel Azevedo, do MDB e Matheus Simões, do PSD. Vão apresentar propostas e discutir os principais desafios aqui do estado. O debate foi adiado em uma semana, né, devido às indefinições no cenário político mineiro. Um dos principais motivos foi a demora do senador Cleitinho em confirmar a candidatura ao governo. A indefinição também influenciou a formação de outras chapas, principalmente no campo da direita. Com o cenário agora definido, a Band Minas fecha essa lista de participantes. O único ausente será Patrus Ananias, do PT, que alegou incompatibilidade de agenda. O debate terá 4 blocos e será mediado pelo jornalista Lucas Catapreta. E a transmissão será para todo o Brasil pelos canais da Fest TV, da Band News FM. Mais de 50 milhões de televisores conectados das marcas Samsung, LG e TCL terão acesso, então, à programação ao vivo neste domingo, às 8 da noite, aqui na tela da Band Minas, transmissão também simultânea da Band News FM. Michele.
0: Então, o debate vai ser muito bom, muito quente. Esse debate vai ser fervo, que ficou uma indefinição muito grande em Minas Gerais, muita incerteza, muitos discursos a serem afinados, para que lado vai Cleitinho, também pensando em termos nacionais, como isso se vai assentar aí, e grandes debatedores presentes. Pessoas acostumadas a debate, a tribuna. Então, eu, que sou viciado nesse troço, né? Eu não perco esse debate para candidato a governador em Minas Gerais.
1: E essa é uma dica boa, porque a gente vai transmitir no dial para o pessoal em Belo Horizonte, para os ouvintes. Mas, como a Gabriela falou, quem tiver interesse em acompanhar essa disputa, então, a partir das 8 da noite, todos os canais da Fest, onde a gente está presente, TCL, LG, Samsung, com o debate disponível, então, para você assistir aí no conforto do seu lar, na tela da TV. Valeu, Gabi. Bom trabalho.
4: Para vocês também, bom trabalho.
2: 3:19. Mudando de assunto, o número de mortos decorrentes do terremoto que atingiu a Colômbia sobe em 281 agora. Segundo dados do governo divulgados ontem à noite, quase 4 mil pessoas feridas, ainda há 379 pessoas desaparecidas. Hoje, quinto dia de buscas, a esperança de encontrar mais sobreviventes diminui, é pequena. Em Cali, a terceira maior cidade da Colômbia, as equipes passaram os esforços de busca e resgate para remoção de escombros na maioria dos locais.
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2: 3h22, boa tarde, ouvintes da Rádio Band News FM, eu sou David Cardoso, seguimos juntos agora com o nosso noticiário local. Na operação de áudio, Antônio Mariani, que já solta a vinheta do trânsito.
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2: E eu já começo fazendo um giro na capital baiana, na Via Expressa Bahia de Todos os Santos, a via está interditada, o motivo é uma obra na região, então o motorista que passa pelo local precisa redobrar atenção. Um outro ponto que o motorista precisa redobrar atenção é na Rua Silveira Martins, na altura do Colégio Politécnico do Cabula. 3h23. Seguindo o nosso noticiário, o Festival Baiano de Cafés espera receber mais de 2 mil visitantes por dia e movimentar mais de 500 mil reais em negócios neste final de semana em Salvador. A quarta edição do evento começa amanhã e vai até domingo, de 1 da tarde às 10 da noite, no Trapiche Barnabé, no bairro do Comércio. O festival vai reunir 70 expositores e oferecer palestras, oficinas, degustações, campeonatos e experiências voltadas à cadeia produtiva do café. A organizadora do evento, Brenda Matos, contou como tudo isso surgiu. Vamos ouvir.
5: O Festival Baiano de Cafés, ele surgiu muito da minha vontade de trazer visibilidade, voltar as atenções aqui para o Café da Bahia, para os produtores baianos. Tanto os produtores como os outros setores aqui de cafés da Bahia abraçaram muito a ideia. Então, nós já estamos no quarto ano, estamos com expectativa muito alta para o evento acontecer.
2: Neste ano, o festival tem como tema compromisso, tempo e transformação, celebrando todos aqueles que constroem diariamente a cafeicultura. Brenda Matos falou sobre como esse tema se enquadra no ambiente dos cafés.
5: No ano passado nós falamos sobre o futuro do café. Esse ano a gente quis falar sobre o presente, quem constrói de fato a cadeia, as pautas urgentes, né, que a gente precisa dar atenção. E no ano que vem o café completa 300 anos que chegou ao Brasil. E esse ano de 2026 foi declarado pela ONU como o Ano Internacional da Mulher Agricultora.
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8: Cinema. Dia de conversar com ela, sexta-feira, é dia de Flávia Guerra aqui com a gente no Tem Método. Hoje ela teve que deixar o comentário dela gravado, mas ela está acompanhando inclusive o Festival de Gramado lá no sul do país. E ela fala, como sempre, sobre as estreias do fim de semana. Vamos ouvir aqui. Fala, Flávia.
9: Diferentes, mas igualmente interessantes e imperdíveis, que tem meu coração. Vou começar aqui por Camping Miasma, ou Miasma, Adolescência, Sexo e Morte. E vocês estão vendo, o nome já diz que

0: muitos elementos nele aí. Eu adoro, dirigido por Jane Swinburn, que é cineasta não binário. Nas estreias de hoje, dois filmes completamente diferentes, mas igualmente interessantes e imperdíveis, que tem meu coração. Vou começar aqui por Camping Miasma, ou Miasma, Adolescência, Sexo e Morte. E vocês estão vendo, o nome já diz que tem muitos elementos nele aí. Eu adoro, dirigido por Jane Swinburn, que é cineasta não binário e que traz muito dessa questão da aceitação do seu corpo, da sua sexualidade, da sua identidade, que ela, né, passou durante esse processo de escrita do roteiro, dirigiu anteriormente Eu Vi o Brilho da TV, que é um filme ótimo de gênero, que brinca com o terror, o horror, o suspense, e dessa vez aqui usa o gênero do slasher movie para falar de tudo isso e também homenagear esse cinema de horror que a gente adora, mas que sabe que em outras épocas traziam muitas questões problemáticas, como transfobia, machismo estrutural, né? Entre outras questões aí, como homofobia e uma banalização aí da violência e dos corpos femininos. Mas antes de teorizar muito, eu vou falar da história aqui. O Camping Miasma é uma franquia de filmes slasher. O que são os slashers? São esses filmes em que o sangue jorra na tela, né? O diretor ou a diretora joga sangue na nossa cara e a gente, né? Massacre da Serra Elétrica, né? Vamos pensar aí, Pânico. Essas franquias. E Camping Miasma, dentro do filme, é uma franquia que fez muito sucesso. A primeira, Final Girl, já vou detalhar o que é isso, foi a Gillian Anderson, eterna musa de Arquivo X, e que hoje é uma mulher de meia idade, né? Porque a franquia foi lançada décadas atrás, teve altos e baixos, né? Qualquer semelhança com outras franquias aí do cinema de horror não é mera coincidência, como Halloween, a grande primeira Final Girl, né? É a grande Lee Kurtz, né? De Lee Kurtz, que a gente ama, de Halloween, e que voltou, né? Agora, madura, no último filme dessa franquia, o mais atualizado. Então, todo esse paralelo não é mera coincidência. Jane, na direção, homenageia esse tipo de cinema, problematiza, mas de um jeito muito divertido, muito engraçado, metalinguístico, é o cinema dentro do cinema, para falar disso. E nessa trama, essa franquia vai ganhar um reboot, já vimos esse filme também, e eles chamam uma diretora jovem, queer, que tem novas propostas e que é absolutamente apaixonada, obcecada por essa franquia do Camping Miasma. Ela é vivida por uma atriz que eu adoro, a Hannah Einbinder, de Hex. Quem viu a série Hex é fã dela também. E ela quer trazer nesse novo reboot da série a atriz original, a primeira Final Girl, que é vivida pela Gillian Anderson, que se chama Billy. Só que a Billy, ela tá vivendo no meio do nada, numa neve absurda, assim, uma montanha nevada, no camping original do filme. Ela virou personagem do seu, né, sua própria ficção ali. Ela vive aquilo, né, uma coisa meio Norma Desmond, sabe assim? A Gloria Swanson de Crepúsculo dos Deuses, a diva isolada, né, decadente e tal. E aí, a diretora vai atrás dela, né, e a gente tem uma mistura aí da relação que começa entre elas, de muita sedução no sentido de conversa, de trocas e tal. A relação do horror que entra ali, porque o grande vilão da primeira franquia, na verdade, ele vive no fundo do lago desse camping, que é o Little Death, né? E também essas grandes metáforas para falar do cinema de horror e de como o cinema de horror trazia a figura da Final Girl, que em geral é o quê? A mocinha bem comportada, que vai sobrevivendo e é a última a conseguir, de fato, enfrentar o grande vilão. Pensa aí em Halloween, Massacre da Serra Elétrica, Pânico, entre outros aí. Então, ele revisita, o filme atualiza, o filme tem humor, tem leveza, ao mesmo tempo tem muito sangue na cara. Não vá para o cinema assim, pesado, vou ver um slasher movie. Pensa que você vai rir, vai se divertir, vai pensar, vai acompanhar essas duas mulheres em cena. Então, acho o filme delicioso. Segunda dica é Onestino. Conta a história do Onestino Guimarães e mistura ficção com realidade. Quem faz o Onestino, na parte mais ficcional, é o Bruno Galhaço. O Aurélio Michiles, que é o diretor de Onestino, ele mistura os gêneros aqui para contar a história desse líder estudantil da UNB, da Universidade de Brasília, que foi preso em plena ditadura nos anos 70 e desapareceu, como infelizmente tantos outros presos dessa época. Então ele revisita a memória do Onestino, revisita a nossa memória da democracia, o quanto é importante lutar por ela e não deixar que essas histórias desapareçam e morram. E, ao mesmo tempo, ele cria momentos lúdicos, bonitos, em que o Onestino lê carta para a filha dele. Ele tem uma vida ali em cena muito bonita, que é por meio do Bruno Galhaço. Ao mesmo tempo, a gente vê depoimentos das pessoas que viveram com o Onestino, que eram amigos, como o próprio Aurélio, né? A filha dele, que praticamente não conheceu o pai, porque foi assassinado quando ela era muito pequena, a mãe dessa filha, os amigos, enfim, é um filme que revisita essa memória e traz, muito importante, a memória do Onestino como uma pessoa, um ser humano. Ele foi um líder estudantil, ele lutou, né, com o movimento estudantil, contra a ditadura, foi assassinado, mas ele era um filho, ele era um pai, ele era um namorado, ele era um amigo, ele era uma pessoa carismática, e é isso que o Aurélio faz. Ele humaniza essa figura que é histórica, mas que nunca deixou de ser uma pessoa encantadora. Então, Onestino está aí para que a gente não deixe as histórias jamais morrerem e que sempre saibamos que a gente tem histórias brasileiras que precisam ser contadas e descobertas. Então, Onestino e Camping Miasma nos cinemas essa semana.
1: Valeu, Flávia Guerra hoje com a gente aqui, sexta-feira, e também depois as dicas dela ficam sempre nas nossas redes, nas nossas plataformas digitais. Agora 3h33.
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8: 3h36, seguimos juntos aqui com o nosso noticiário local e eu já começo trazendo mais atualizações sobre o trânsito na capital baiana. Avenida Engenheiro Oscar Pontes, trânsito bastante intenso na altura da Cesta do Povo. Um outro ponto que o motorista precisa redobrar atenção por causa do congestionamento é na Rua Silveira Martins, na altura do condomínio Recanto do Cabula. 1h37. Seguindo com o nosso noticiário, o espetáculo Candomblé da Barroquinha retorna aos palcos de Salvador para a nova temporada de apresentações. A montagem será apresentada hoje e amanhã, às 8 da noite, no Teatro Sesc Casa do Comércio e nos dias 21 e 22, no mesmo horário, além do dia 23, às 7, no Cine Teatro 2 de Julho. Desde a estreia, todas as apresentações realizadas tiveram ingressos esgotados. A obra também foi reconhecida na 30ª edição do Prêmio Bahia Aplaude como melhor direção, além de indicações nas categorias espetáculo adulto, texto e categoria especial. O espetáculo homenageia o Candomblé Queto, maior e mais difundida nação no Brasil, remontando as origens e celebrando a história espiritual, cultural e política do povo negro. O dramaturgo Daniel Arcades falou sobre como surgiu a ideia de transformar a história em uma peça de teatro.
9: A gente tem uma pesquisa muito forte voltadas para encontrar essas lacunas da nossa história, né? Histórias que nem sempre são tão visibilizadas na arte, na historiografia. E ele falou desse desejo de falar sobre a origem do Candomblé. E desde então a gente começou a pesquisar. A gente entendeu neste momento que a peça de teatro, quando ela foi oportunizada, e aí a gente foi transformando o espetáculo, né? Que a princípio seria um espetáculo histórico, tudo, num espetáculo mais cotidiano, que também perpassa por nossa história e por nosso chão de fundação.
8: A obra revisita uma das narrativas sobre a formação do primeiro terreiro de tradição queto no país. 3h39.
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0: Recebi aqui nas redes sociais do Celso, que é Uber, e ainda falou que andou comigo no carro. Celso, muito obrigada pela mensagem. E ele falou que quer uma dica de como assar um peixe para 10 pessoas. E aí eu lembrei de peixe assado na crosta de sal, um negócio que faz muito tempo que eu não faço. A gente fazia muito no tempo da faculdade, quando eu dava aula na faculdade, era bem comum. Eu não sei se caiu em desuso, viu, gente? Tô até com essa dúvida agora. Mas é tão legal, você vai comprar um peixe inteiro, eviscerado já, lava e você tempera sal, pimenta do reino, limão. Aí você pode pegar uns ramos de alecrim, manjericão, faz um buquê bem grande de ervas e bota na barriga do peixe. Aí mistura mais ou menos uns 2 quilos de sal grosso com umas 4, 5 claras de ovo. Aí você faz quindim de sobremesa. Mistura bem. E aí essa mistura de sal com a clara, você vai colocando assim em cima do peixe, faz uma cobertura mesmo embaixo e em cima você forra. É uma crosta. E aí esse ambiente do sal, quando a clara endurecer, vai criar um ambiente de vapor ali pro peixe assado, que é muito legal. Aí você leva pra mesa e faz o maior sucesso, porque aí você quebra, tira aquela casca de sal, que vai estar dura, né, até meio escurinha, e o peixe dentro tá suculento, macio, gostoso. Aí só uma manteiguinha de ervas pra acompanhar, acabou.
1: E se você quiser, você pode falar comigo pelo e-mail hojepode@bandnewsfm.com.br ou pelas redes sociais no @ Carole Crema. Pode pedir receita, dica, fala comigo, eu vou adorar.
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0: Hora de falar com Felipe Killing. Ah, e hoje temos assuntos e tempo para falar, Killing. Boa tarde para você. Ucrânia propõe à Rússia uma trégua para interromper ataques contra alvos civis no Mar Negro. A iniciativa surgindo em meio ao temor de novos impactos aí sobre as rotas de exportação de alimentos. Seja bem-vindo, Killing.
1: Tudo bom, Ivan? Boa tarde a você, Andreasa, Mia, a todos que nos acompanham. Tanto a Rússia como a Ucrânia fazem ataques para atrapalhar a economia do inimigo. Então, a Ucrânia faz muitos ataques contra depósitos de petróleo, sobretudo. Também tem feito ataques contra a chamada Amazon da Rússia, né? Porque tem depósitos ali que, segundo a Ucrânia, os russos utilizam para armazenar também equipamentos militares. E a Rússia, por sua vez, faz muitos ataques contra embarcações no Mar Negro e também contra portos ucranianos, porque a Ucrânia é uma grande exportadora de grãos e a economia ucraniana depende muito dessas exportações, sobretudo nesta época do ano, em meio à colheita. Tem feito também ataques contra navios russos que passam ali na região. A Rússia sofre um pouquinho, mas a Rússia tem uma economia que tem mais diversidade e que também tem uma receita muito forte vinda do petróleo e também do gás natural. Então, a Ucrânia, por meio de um intermediário, não divulgou qual, mas dá para ter com certo grau de confiança, que é a Turquia, que está ali na região e já mediou também um outro acordo entre ucranianos e russos em 2023, justamente para liberar a exportação de grãos na região. A Rússia disse que ainda não recebeu nenhuma proposta oficial, mas vai analisar tudo. Mas tem um ponto importante, não é apenas parar com os bombardeios contra alvos civis ali no Mar Negro, mas sobretudo contra portos, porque se você não atinge os navios, mas destrói os portos ucranianos, de nada adianta. A Ucrânia está tentando transportar parte dessa carga que não está conseguindo ser escoada pelo mar por terra, mas não consegue ainda ter um volume muito grande. Os políticos do país afirmam que até o final desse mês haverá um aumento nesta capacidade, mas ainda a saída pelo mar é importante. E quem depende muito dos grãos ucranianos são justamente países mais pobres do continente africano e do Oriente Médio. Então, tendo uma interrupção ou uma diminuição nessas exportações, vai pesar justamente para quem mais precisa.
2: Ô Killing, e como é que tá o tempo por aí? Foi o dia mais quente do ano hoje, ontem? Eu sei que tá uma sequência aí, mas... E os incêndios também estão bravos aí na região, né, no Reino Unido?
1: Então, inclusive acabou de sair um alerta nacional do governo do Reino Unido, sabe aquele alerta que toca no celular? Uhum. Pé, eu peguei, minha esposa também, meus amigos no grupo de WhatsApp falando que está proibido fazer qualquer tipo de churrasco ou qualquer tipo de fogo, porque está um alto risco de incêndio. Ontem foi o dia mais quente do ano por aqui. Em Londres, os termômetros passaram dos 38 graus. Aconteceu um incêndio perto de Birmingham, que é no centro da Inglaterra, que destruiu 6 casas. Aqui você tem incêndios florestais, mas não é comum os incêndios florestais saírem dessa área e chegarem no bairro. Isso tem acontecido. Uma criança e 3 bombeiros foram levados ao hospital. Há diversos incêndios florestais por aqui e as autoridades estão bastante preocupadas. Hoje os termômetros estão na casa dos 34, 35 graus, mas o que tem realmente preocupado é justamente essa vegetação seca. Ela sozinha não causa o incêndio, mas uma bituca de cigarro, alguém que está fazendo um churrasco, qualquer faísca faz com que ela pegue fogo e aí se prolifere de uma maneira que os bombeiros têm dificuldade de controlar. Se você atravessar o Canal da Mancha, lá na França, um incêndio que já estava controlado voltou a ganhar força, 500 pessoas precisaram deixar suas residências, fogo também na Grécia, na Croácia. E aí, só voltando um pouquinho para a situação da França, porque tem uma questão política aí, o Emmanuel Macron está de férias, ele foi fotografado andando de jet ski no mar Mediterrâneo. Isso estampou a capa dos jornais franceses. Em meio à crise, muita gente precisando abandonar suas casas por conta dos incêndios florestais, ele foi fotografado andando de jet ski. Então, é um verão muito atípico, as águas dos oceanos estão mais quentes também, então há uma preocupação muito grande aí para esse restante de verão que tem aqui no continente, porque a previsão é de mais tempo seco e, infelizmente, mais incêndios.
0: Se for levar em conta que isso vai ser uma tendência, né, Kylin, para os próximos anos, não sei, vou precisar fazer um intercâmbio aqui com os bombeiros que atuam no Centro-Oeste, Mato Grosso, Goiás, Distrito Federal. A gente acompanhou esse ano, só para fazer uma ponte aí com os incêndios, porque a gente sofre muito mesmo com os incêndios, só que no DF, em agosto, no Distrito Federal, foram 600 focos, né, de incêndios florestais combatidos pelo Corpo de Bombeiros. Mas se a gente for analisar a área queimada em 2026, que, segundo os especialistas e os meteorologistas, é a seca mais severa, vai ser a seca ainda, está só começando, mais severa da história, inclusive passando de outubro, que já é um mês que era para chover, a quantidade de área queimada é muito menor, porque eles fazem um negócio chamado queima prescrita, né? Eles tacam fogo na vegetação antes da seca chegar para justamente controlar, queimar o material seco, eliminar o material combustível que pode servir para inflamar ainda mais, né, esses incêndios. E aí, quando vem um incêndio de verdade na Floresta Nacional, né, Brasília é cercada aqui pelo Parque Nacional, pela Floresta Nacional, esses incêndios não são tão grandes, tão severos quanto já foram no passado. E você falou aí do lixo, né, bituca de cigarro, churrasco e tal, às vezes coisinhas pequenas, né? Um caco de vidro é o suficiente para fazer aquele efeito lupa, sabe? Que criança brinca, né? De lupa com sol ali, já é o suficiente para começar um incêndio florestal muito grande também. É duro viver nessa situação, e mais duro ainda ouvir o seu relato, porque a gente vê que não tem uma estrutura, né, para você conviver com o calor, né? Nem as pessoas têm essa estrutura. E nem as edificações, enfim, muito, muito, muito grave mesmo, muito duro a situação. 38 graus, incêndios florestais avançando aí sobre as casas no Reino Unido. E tem gente também andando de jet ski. Tá muito grande também. É duro viver nessa situação. E mais duro ainda ouvir o seu relato, porque a gente vê que não tem uma estrutura, né, para você conviver com o calor, né? Nem as pessoas têm essa estrutura. E nem as edificações, enfim, muito, muito, muito grave mesmo, muito duro a situação. 38 graus, incêndios florestais avançando aí sobre as casas no Reino Unido. E tem gente também andando de jet ski. Grave mesmo, muito duro a situação. 38 graus, incêndios florestais avançando aí sobre as casas no Reino Unido. E tem gente também andando de jet ski. Tem algum...
2: E só para fechar aqui, essa vegetação aí... É praticamente seu quintal, certo?
1: É o meu
2: atrás
1: quintal.
2: Atrás de você. Ah, e já falaram para você que parece essa ponte que você tem aí, parece aquelas do Jardins de Monet. Toda vez que você entra, me vem à cabeça aquela imagem, que inclusive eu separei aqui para nossa live. É igualzinha a ponte, obviamente, a vegetação. Aí aqui tem lá, né, umas Vitórias Régias embaixo e tal. Mas é igualzinho aqueles Jardins de Monet em Giverny, já que estamos falando da França também. É o quintal do Kylin. Nada mal, hein, Kylin? Ainda bem que por aí tá tudo verdinho, pelo visto, né? Não tá muito seco, não, certo? Quer dizer, tem uma outra lá mais sequinha, né?
1: Não, é que aqui eu tenho mais árvore, né? O problema o problema é mais na grama. A árvore já está estabilizada. Eu não tô regando, mas como as árvores, assim, se você olhar, até as que não estão no meu jardim ali no fundo... Ela se mantém, mas se você pegar a grama, né, como eu fui lá no parque, realmente a grama tá toda seca. Essas plantas são maiores, mais estabilizadas, aí não precisa regar quase nada, né? Assim, já tem umas 2 semanas que eu não rego, até por conta da restrição do uso de água aqui, e por enquanto tá se mantendo, mas é uma judiação, porque eu acho que vai acabar morrendo antes do previsto aí o jardim, né? E quando entrar no inverno aqui, vocês vão ver, fica tudo pelado, não tem nada aqui. É curioso de ver a mudança.
2: Muito bem, Felipe Kylin com a gente aqui no Tem Método. Valeu, Kylin.
3: Belo jardim. Se cuida aí. Belo jardim. É um belíssimo jardim, certo? No latifúndio dos Kylin em London. Um beijo.
1: Um dia você vem aqui conhecer. Valeu, até mais.
2: Tomar um Macallan. Ele só aceita se você convidar ele para tomar Macallan, tá bom?
3: Isso, lá no Macallan com Kylin em London. Tomaremos. Um beijo.
2: Em UK.
1: Tá fechado. Valeu.
2: Valeu.
1: Valeu.
2: Ó, só deixa eu fazer um registro rápido aqui, que eu penso o quê? Que a gente vai em... Nós estamos em diferentes lugares deste planeta, e o Ronaldo mandou mensagem falando que mora em Ilhéus, da Bahia, está acompanhando esse importante programa a bordo de um navio offshore aqui no campo de petróleo Marlim Sul, que é na Bacia de Campos, né? Se não me engano. E é fã do Tem Método. Obrigada, Ronaldo. Valeu, hein, por levar a gente para aí também.
3: Muito nos honra, Ronaldão. Um abraço, bom trabalho.
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0: 3h53, seguimos juntos com o nosso noticiário local. Antes, vamos saber como está o trânsito na capital baiana.
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3: Olá, Brena. Muito boa tarde. Uma ótima sexta-feira para o ouvinte Band News. O trânsito segue lento na Barão de Cotegipe e também na Fernandes da Cunha, atrapalhando o motorista que segue em direção ao centro de Salvador. Depois do Largo da Calçada, o motorista ainda encara a lentidão nas proximidades da Feira de São Joaquim na Engenheiro Oscar Pontes. Por isso, para você que ainda sai do Bonfim e segue em direção ao Acesso Norte, está ganhando mais tempo, seguindo pela General Sammartin. Você encontra trânsito intenso por lá, mas fica menos tempo parado. 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Renata Falcone para a Band News FM.
0: Obrigado, Renata. 3h54 e quem está chegando agora é o jornalista Victor Pinto com as atualizações da política na capital baiana. 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
5: Olá a todos. Existem alguns espetáculos que conseguem devolver ao público a dimensão inteira de uma obra. Moraes Musical Moreira parece pertencer a essa categoria. A montagem acerta a não tratar Moraes Moreira como personagem de museu preso à nostalgia, mas como força viva da cultura baiana, alguém cuja música ainda pulsa no carnaval, no trio elétrico, no samba, no frevo e na maioria das relações afetivas. O espetáculo também tem mérito de apresentar Moraes Moreira para quem conhece os sucessos, mas também não tenha percebido a extensão de sua importância histórica. É uma oportunidade de revisitar o artista, o poeta, o compositor e o inventor de caminhos. E há um simbolismo especial em assistir a essa peça no Teatro Castro Alves, em Salvador, cidade que Moraes ajudou a transformar musicalmente. Para quem gosta de música brasileira, da Bahia, das boas histórias contadas no palco, é um programa obrigatório. Vale assistir, cantar junto e sair do teatro lembrando que certos artistas não pertencem apenas ao passado. Moraes continua presente toda vez que a Bahia faz música, com afeto, com ritmo, com uma celebrada inteligência e uma absoluta reverência. Parabéns a Maré Produções, parabéns a todos os envolvidos. Estive ontem na estreia e saí assim maravilhado com o que eu assisti. Vale a pena você que está aqui em Salvador e ao Castro Alves assistir Moraes Musical Moreira. A conferir.
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9: Quando alguém pergunta qual é o maior patrimônio de uma empresa, a resposta quase sempre é a mesma: máquinas, imóveis, tecnologia ou dinheiro em caixa. Mas a reforma tributária mudou essa resposta. Hoje, um dos ativos mais valiosos de uma empresa pode ser a qualidade de sua informação tributária. Parece exagero, mas não é. No novo sistema, uma nota fiscal emitida com erro pode significar perda de créditos tributários, impacto no fluxo de caixa e até perda de competitividade. A informação tributária deixou de ser apenas uma obrigação fiscal e passou a ser um ativo estratégico. As empresas que investirem em tecnologia, processos e qualidade das informações tomarão decisões melhores, reduzirão os riscos e aproveitarão melhor as oportunidades do novo sistema. Na economia digital, dizem que os dados são o novo petróleo. Depois da reforma tributária, eu diria que a informação tributária pode ser o novo caixa das empresas. O imposto muda, a lei muda, mas quem entende o jogo antes, joga melhor. Eu sou Robson Santana e isso foi o Tributos com Ideias.
10: Pode me chamar como quiser.
11: Você começou, eu sou o programa mesmo, com a declaração de amor, a gente encerra com a nossa declaração também. Beijo.
10: Esse programa aqui é o último romântico do rádio. Um beijo.
11: Valeu, bom fim de semana pra todo mundo. Estarei a postos aqui de plantão, viu? Se precisarem, dá um alô.

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2: No horário de Brasília, 4 horas.
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4: Olá, boa tarde para você. Pode chegar, que você já está entre nós. Vamos juntos fechar essa semana, sexta-feira, 14 de agosto de 2026. 2 horas de muita informação para você. Se está assistindo ao Entre Nós pela TV, pela nossa live no YouTube, vamos até às 6 horas em ponto. Se você está ouvindo a gente pelo rádio, a primeira hora falando para o Brasil inteirinho, a segunda hora aqui para São Paulo. Vamos juntos, Renan Suquevicius. Ele começa a sexta-feira com dívidas, gente.
2: Dívida? Eu não. Paguei Sim. todas. Não, meu nome está limpo de novo?
4: Não.
2: Ah, entendi. Vou pagar minha dívida no final.
4: Vai. Ele está devendo no final, ele esclarece. Vou Ou já dizer. Esclarecemos agora?
2: Não, no final. Deixa, vamos fazer o suspense. Boa tarde,
4: minha
2: gente.
4: A gente esclarece. Boa tarde.
2: Muito obrigado. Boa tarde quem está aí na audiência da Band News FM. Nessa tarde de sexta-feira, 14 de agosto. Gente, 14 de agosto. Agosto é o mês mais longo do mundo, da vida. Já estamos na metade.
4: Verdade.
2: Tá voando. Você percebeu passar essa primeira quinzena de agosto?
4: Você sabe que eu acho que é o nosso calendário de cobertura política, talvez?
2: Que muda a percepção, porque, né?
4: Eu acho que talvez.
2: Faz sentido.
4: Porque como a gente tem muita coisa aqui dentro, e eu acho que qualquer pessoa que tá ouvindo a gente, se tem aquele momento que o trabalho tá mais pegado, né? Sabe, tá mais demandas. Bom, eu não sei se existe, né? Possibilidade de mais demandas. Mas eu acho que tá todo mundo com um dia super abarrotado, né? E depois que esse aparelhinho aqui inventou que a gente tem que responder tudo correndo, então...
2: Os alertas que chegam.
4: Os alertas que chegam, que apitam durante o programa de rádio, inclusive. Eu acho que a vida de todo mundo ficou bem mais sobrecarregada, mais corrida. Mas, de qualquer forma, acho que quando você está com a vida no trabalho, ou às vezes até no ambiente familiar, com mais demandas, daí parece que passa mais rápido.
2: Pega
4: né?
2: mais. Você está com essa percepção mesmo também, de que o tempo está voando? Manda aqui mensagem para a gente, conta como é que está a sua impressão aí da passagem do tempo. Nosso WhatsApp está aberto para você pelo número 11999-592-100.
4: É isso, mande para cá sua opinião, sua informação. A gente vai ficar de olho no WhatsApp da Rádio Band News FM e vai compartilhar, colocar sua voz aqui no ar também.
2: Uma quadrilha especializada na prática de sequestro relâmpago é alvo de uma operação da Polícia Civil do Rio. O bando estava ligado ao Comando Vermelho e chegou a manter uma vítima em cárcere privado por 8 horas.
4: O governo Lula eleva para R$ 1.741 a projeção do salário mínimo para o ano que vem, 2027. O projeto de lei orçamentária anual com esse valor precisa ser enviado ao Congresso Nacional ainda este ano.
2: Sobe para 284 o número de mortos na Colômbia depois de um forte terremoto na última segunda. Cerca de 300 pessoas ainda estão desaparecidas e mais de 3 mil ficaram feridas.
4: O homem preso por matar o CEO do maior grupo de seguros nos Estados Unidos admite ter cometido o crime. No tribunal hoje, Luigi Mangione confessou que matou a tiros o executivo Brian Thompson em uma rua de Nova York em dezembro de 2024.

0: Agora são 4:04. Exatamente 4:04, a gente já vai direto para Brasília. Tem uma decisão do presidente Lula que foi anunciada ontem que o Brasil começaria a usar a lei de reciprocidade aprovada no Congresso para retaliar, de alguma forma, para responder, acho que seria o melhor verbo, responder o governo americano depois do tarifaço contra o Brasil. Pedro Teixeira está chegando com a gente com as informações, porque, embora tenha anunciado essa decisão, o ministro da Fazenda, Dario Durigan, disse que não é algo imediato, tentou minimizar aí o efeito disso, e a palavra é seguir tentando os caminhos diplomáticos, a direção seria essa, e usar a lei de reciprocidade seria só uma maneira de tentar forçar uma negociação. Pedro, boa tarde para você, bem-vindo.
1: Exatamente. Tudo bem, Adriana? Boa tarde para você, para todo mundo que nos acompanha aqui na Band News FM. Hoje o ministro da Fazenda foi escalado pelo presidente Lula para tentar minimizar as tensões que surgiram, especialmente em setores que eventualmente foram afetados pelas tarifas de 37,5% aplicadas pelos Estados Unidos contra produtos brasileiros. Tinha uma preocupação muito grande de vários setores econômicos do país de que o Brasil anunciasse a reciprocidade, avançasse com a reciprocidade e isso pudesse fazer com que os Estados Unidos adotassem novas medidas, novas tarifas. Dentro do Palácio do Planalto, a avaliação é de que o governo precisa também buscar mecanismos de resposta aos Estados Unidos, que iniciar estudos para adotar a reciprocidade é uma forma também de tentar negociar com os americanos, dizendo o seguinte: olha, a gente também pode adotar medidas que eventualmente vão atingir alguns setores econômicos de vocês, né, dos Estados Unidos. Então, vamos negociar, vamos tentar, vamos dialogar para tentar resolver essa história. O Brasil pretende derrubar as tarifas que foram impostas pelos Estados Unidos no mês passado. Bom, para além disso, dentro do Palácio do Planalto, há uma avaliação de que, mesmo que os setores econômicos do Brasil entendam que é preciso adotar uma reciprocidade, isso não deve acontecer antes das eleições. Primeiro, por conta da repercussão, eventualmente o presidente Lula, pensando na reeleição, poderia ser atacado pelos seus adversários, poderia encontrar uma indisposição com alguns setores econômicos do país, e isso não seria positivo pensando na disputa das eleições deste ano. E, para além disso, há uma avaliação dentro do Palácio do Planalto de que os Estados Unidos também estão aguardando as eleições para voltar a negociar pela derrubada das tarifas, se eventualmente for eleito um presidente alinhado aos desejos americanos, ou se eventualmente o presidente Lula for reeleito, eles também terão que voltar a negociar com o Brasil, porque é o presidente que ficará pelos próximos 4 anos, então o Brasil e Estados Unidos terão que retomar as relações. Tem uma pressão grande também dos empresários americanos que estão sendo atingidos por este tarifaço, o Brasil conta com isso, mas hoje o movimento que foi feito pelo governo brasileiro é para tentar reduzir as tensões e indicar que uma reciprocidade só será adotada se os setores econômicos que foram atingidos pelo tarifaço concordarem com as medidas propostas pelo governo federal. Lembrando que a lei da reciprocidade foi aprovada por unanimidade pelo Congresso Nacional. Adriana.
0: É isso, é quase um aviso do governo: tenho essa carta na manga. Essa lei foi aprovada, como bem lembrou o Pedro, por todos no Congresso. O governo está dizendo: ó, tem aqui uma lei que me permite reagir. Dar o troco, pagar na mesma moeda, mas aguardando aí que ainda haja uma solução negociada e diplomática. Obrigada, viu, Pedro?
2: A gente continua em Brasília, mas agora acionando o Caio Messina para falar daquela questão do registro de candidaturas. Lembra daquele rolo envolvendo a candidatura do Flávio Bolsonaro? Foi colocado num outro partido, no Missão. Explica para a gente o que rolou depois disso, hein, Caio? Boa tarde.
3: Oi, Renan. Boa tarde a você. Boa tarde, boa Adriana tarde. E a todos. Olha, uma baita confusão, né? A gente relembra o candidato Flávio Bolsonaro, do PL, apareceu como filiado ao Missão, que é o partido pelo qual Renan Santos é candidato à presidência da República. Depois disso, houve ali uma tentativa de troca de acusações, né? Renan disse que chegou a avisar o PL que havia esse registro para que Flávio fosse realmente efetivado como filiado à omissão. Depois Flávio disse que ninguém do próprio partido havia pedido para que ele fosse para outra legenda, e enquanto isso o Tribunal Superior Eleitoral afirmou que esse registro havia sido feito por alguém com credenciais do próprio partido Missão. Então, o caso continua sendo apurado pela Procuradoria-Geral Eleitoral. A expectativa é de que a Polícia Federal realmente se envolva no assunto, mas de efeito prático, pessoal, já acabou, né? Toda a dificuldade, toda a polêmica. Ontem mesmo, por decisão liminar, o presidente do TSE, o ministro Cássio Nunes Marques, devolveu então a filiação de Flávio Bolsonaro ao próprio PL, anulou a filiação à omissão e houve já o registro da chapa de Flávio Bolsonaro à presidência da República. Então, foram momentos de confusão em uma campanha eleitoral bastante polêmica que se avizinha.
0: O Caian, vamos repercutir agora duas falas de outros dois candidatos. Eu já vou citar as duas para você comentar e trazer aí os bastidores disso. Primeiro, Gilberto Kassab, candidato a vice-presidente na chapa de Ronaldo Caiado, declarando que a chance de Flávio Bolsonaro é nula porque o Centrão está com Lula. Até rimou, hein? Não foram exatamente essas palavras dele, mas o que ele disse é que Flávio não tem chance porque o Centrão está com Lula. E a outra fala é do próprio presidente Lula, candidato à reeleição, que numa entrevista num podcast disse que acredita no filho dele, o Lulinha, mas não vai trabalhar para barrar, impedir, que ninguém vai impedir a investigação. Queria que você comentasse e trouxesse para a gente aí os bastidores.
3: Então vamos lá, né? Começando pelo Kassab, que na verdade é um hábil articulador político, né? Quem realmente está por trás, está tocando a articulação política de toda a campanha de Ronaldo Caiado do PSD. É uma chapa puro sangue. E aí, o próprio Gilberto Kassab é o presidente do partido. Essa declaração, ela vem realmente na esteira do que Ronaldo Caiado está tentando, ou seja, uma polarização cada vez mais extremada com Flávio Bolsonaro pelos votos da direita brasileira. Para quê? Para que ele, Ronaldo Caiado, chegue então a um eventual segundo turno contra Luiz Inácio Lula da Silva. Então, ao longo das últimas semanas, o próprio Caiado e ontem o Kassab têm feito ali menções cada vez mais fortes contra Flávio Bolsonaro, na tentativa então de polarizar e apresentar então essa versão que é vendida pela campanha. Olha, nesse momento Caiado teria mais chances de derrotar o candidato Lula em um eventual segundo turno e não Flávio Bolsonaro. E aí o próprio Gilberto Kassab elencou um dos motivos: o Centrão, que é a maioria absoluta no Congresso Nacional, que tem como boa parte dos partidos ali, a tentativa de permanecer neutro na disputa presidencial, não teria feito nenhuma movimentação para aderir à candidatura de Flávio Bolsonaro. A gente sabe, o Centrão está com o Flávio em alguns estados brasileiros, principalmente no Sul, principalmente o Republicanos, por exemplo, em São Paulo, mas dentro desses partidos há grupos que estão com Lula, no Norte, no Nordeste, no Centro-Oeste. Então, o fato é que o Centrão realmente está bastante dividido e não há uma união dos partidos de direita em torno de uma só candidatura. Sobre a situação de Lula, hoje ele deu uma entrevista a podcasts, é mais uma estratégia da campanha, para ele tentar ali se aproximar do público jovem que consome mais, esse tipo de mídia. A gente acaba consumindo, mas consome de maneira lateral. Os jovens, eles têm realmente uma predileção por esse tipo de mídia. Então, Lula tem falado com podcasts, tem feito isso, ao longo das últimas semanas, falou mais de 4 vezes, então, para esse tipo de mídia, e hoje ele acabou falando de um assunto que certamente estará no centro da campanha presidencial. Essa questão dos 3 inquéritos abertos pela Polícia Federal para apurar um suposto tráfico de influência pelo empresário Fábio Luiz Lula da Silva, o Lulinha. E Lula, tem repetido esse discurso: olha, eu já passei por uma situação complicada na justiça, já fui condenado, já fiquei preso e não farei nada para que o meu filho realmente seja beneficiado. E hoje Lula, inclusive, falou o seguinte: olha, você, se referindo ao Lulinha, você acha que é inocente? Então, beleza, vai lá, se defenda, tenha coragem. Você é culpado? Então você vai lá e contrata um advogado. Então, uma maneira do presidente Lula, candidato à reeleição, se distanciar, então, dessa polêmica que a gente sabe, a partir da semana que vem, quando começa a campanha eleitoral propriamente dita, estará realmente presente nos discursos da oposição.
0: Tá certo, Kayan. Muito obrigada, Kayan. Atento a todas as falas, todos os passos aí dos candidatos, para trazer sempre esse resumo aqui para a gente do que de mais importante nessa corrida ao Palácio do Planalto acontece. Obrigada demais, viu, Kayan? Eu só queria fazer duas observações sobre o que o Kayan acabou de trazer de informação. Cada vez que um político dá uma declaração, sobretudo nesse momento eleitoral no nosso país, a gente tem que olhar para aquela declaração e pensar, bom, qual é o interesse? O que está por trás disso? Então, é claro que, ao dizer que Flávio Bolsonaro não tem chance nenhuma contra o Lula, o Kassab tem um interesse claro, ele é candidato a vice na chapa de Ronaldo Caiado e tem um interesse claro de que a direita, que hoje, majoritariamente, segundo as pesquisas, está com Flávio Bolsonaro, deixa essa candidatura e migre para o candidato que ele acha que é a opção, que é o Caiado. E ele faz parte dessa chapa. Até acho que, politicamente, é uma estratégia atrasada. Porque vocês se lembram que no começo da campanha, nas entrevistas do começo, mesmo quando já havia o escândalo da negociação de 61 milhões por Flávio Bolsonaro com Daniel Vorkaro do Banco Master, que o próprio senador reconheceu para o suposto filme do pai, naquele momento, Ronaldo Caiado ainda ficava tentando não criticar, tentando compor a direita unida. Agora não tem direita unida mais, porque agora só um candidato da direita vai chegar a um possível segundo turno, porque os partidos de esquerda estão todos com o presidente Lula. Então, assim, é claro que ao ele falar que o Flávio Bolsonaro não tem chance nenhuma, ele tem um interesse nisso, que é fazer essa migração da direita, mudar o rumo da direita para a campanha de Caiado. Agora, de qualquer forma, eu entendo que o Kayan falou, que o Centrão está dividido por estados, mas nacionalmente, quando o Centrão opta pela neutralidade, o Centrão enfraquece o palanque de Flávio Bolsonaro. E o palanque dele não está com vários partidos o apoiando, como a candidatura do pai Jair Bolsonaro em 2022, que tinha todos os partidos, tempo de televisão, perdeu a eleição, mas tinha um palanque muito mais robusto com partidos do Centrão. A outra pontuação que eu queria fazer é em relação à fala do presidente Lula. O presidente Lula vai continuar dizendo que não vai impedir a investigação, que quer que tudo seja esclarecido, mas isso é o que a lei determina. Ninguém pode barrar uma eleição, uma investigação no nosso país, nem eleição também. Ninguém pode barrar uma investigação no nosso país contra qualquer pessoa. Então, se há uma suspeita, seja filho de um ministro, seja filho de presidente, seja quem for, a investigação tem que acontecer. Para concluir, eu só queria chamar a atenção do nosso ouvinte para uma figura que cada vez mais se tornou presente no nosso dia a dia, agora nessa corrida eleitoral, o candidato Instagram. Você já observou que qualquer crise, qualquer notícia que precisa ser conferida, que requer mais informações, esclarecimentos, o candidato corre para o Instagram. Grava um vídeo valente, fala que vai resolver, diz que está sendo vítima. Em qualquer circunstância, o candidato está correndo para o vídeo do Instagram ou para o podcast. Podcast que ele se sente mais seguro, que as perguntas vão ser mais amigáveis, confortáveis. Cadê o candidato que vai para o quebra-queixo? Quebra-queixo é aquela entrevista que os jornalistas fazem, microfone na mão, ali, ó, em pé, na frente do candidato, para esclarecer o que precisa ser esclarecido, para cobrar informação, explicação da polêmica do dia, da denúncia que foi feita, do problema que surgiu. Não, esse candidato que encara os microfones e as câmeras e encara as perguntas e o contraditório é espécie em extinção no nosso país. O candidato Instagram que grava videozinho para viralizar, para falar para os seus e tentar alcançar outros, mas falar na segurança do Instagram, que não tem ninguém perguntando nada, que não tem ninguém questionando, mas espera aí, isso aqui que você está dizendo não foi bem assim. E trazer uma informação ou contraditório, esse candidato está em extinção. A coragem dos candidatos agora é online. É na câmera do Instagram, na selfie, postando na rede que o próprio candidato controla. Então, talvez esse seja um bom critério de avaliação se vale a pena determinados candidatos valem a pena, como escolher. E eu estou falando generalizado, não estou falando de candidato nenhum nem de partido nenhum. Inclusive, candidato a deputado, candidato a senador, cadê a coragem de enfrentar perguntas, de enfrentar as dúvidas que são legítimas e de responder a essas perguntas? Tá raro, tá difícil de encontrar.
2: Agora 4h20 no horário de Brasília, a gente continua na Capital Federal, mas agora acionando Rafael Procópio, porque o ministro Flávio Dino do STF derrubou o sigilo de uma investigação envolvendo o assassinato de um empresário em esquema de propina no estado do Maranhão. Rafael Procópio, boa tarde para você.
4: Oi, Renan. Oi, Adriana. Boa tarde para vocês, para todos que estão entre nós nesta sexta-feira. É um esquema, uma situação bem complexa que a gente vai tentar aqui detalhar para quem está nos acompanhando. O ministro Flávio Dino, do Supremo Tribunal Federal, decidiu retirar o sigilo sobre três ações, sobre três inquéritos que acabam indo no mesmo ponto. Ou seja, um suposto, um possível esquema de corrupção no estado do Maranhão. Nesses inquéritos que a gente já tem o sigilo derrubado, ou seja, a gente já consegue observar, lê-los com tranquilidade, tá, em um deles está dito o que o magistrado descreveu como um ecossistema empresarial criminoso voltado ao desvio de recursos públicos, incluindo emendas parlamentares. De acordo com o Dino, o esquema teria como ponto comum, situação tanto quanto estranha nisso tudo, um homicídio acontecido no ano de 2022. Conforme o despacho do ministro, esse assassinato de um empresário maranhense teria sido motivado supostamente por cobranças de propinas em contratos públicos ligados a esse grupo investigado. E como toda essa situação acabou sendo investigada e chegando ao Supremo Tribunal Federal, veio após a inclusão no inquérito das fake news, aquele relatado por Alexandre de Moraes, de um jornalista do Maranhão, que fez uma série de reportagens acusando o ministro Flávio Dino e familiares de usarem carros do Tribunal de Justiça do Estado fora de serviços oficiais. O que se descobriu nas investigações

0: do INSS está nesses três inquéritos que acabam se interligando. Segundo a Polícia Federal, o senador atuou para travar a apuração do assassinato no Superior Tribunal de Justiça, onde o caso era relatado pelo ministro Humberto Martins. Além do senador, o agente da PF, Edvar Rodrigues dos Santos, foi afastado do cargo, também investigado nessa situação toda. A Polícia Federal localizou no celular do senador contatos com o ministro do STJ, que decidiu pela transferência para a Penitenciária Federal aqui de Brasília de Gilson Cutrim Soares Júnior, condenado na Justiça do Maranhão pelo assassinato desse empresário, voltando lá no ano de 2022. Diferente do senador, o ministro do STJ não é formalmente investigado, só citado nesses inquéritos. Além disso tudo, para a gente já finalizar, é apurado também se o assassinato tem ligação com a cobrança de propina de Daniel Brandão, atual presidente do Tribunal de Contas do Estado do Maranhão. Muitos inquéritos, muitas situações, muitas investigações correndo nesse momento no estado do Maranhão. A gente segue de olho tentando explicar para quem está nos acompanhando, pessoal.
1: Valeu, Procópio. Obrigado. Bom trabalho aí para você em Brasília.
2: Obrigada. Vamos agora falar de um outro assunto. De novo, a gente tem que trazer casos aqui de denúncias de violência contra as mulheres. Essa é bastante grave, viu? A Justiça do Distrito Federal concedeu uma medida protetiva à ex-mulher, ex-noiva, inclusive, do advogado e candidato a deputado pelo Republicanos no Distrito Federal. Ele se chama Matheus Milanês. Ele é um advogado que ficou bastante conhecido. A gente já vai te lembrar de quem ele é. Mas, atualmente, além de advogado, candidato a deputado federal. Ele ficou conhecido, e agora eu vou falar disso, durante o julgamento do 8 de janeiro, ele é aquele advogado, loiro, dos olhos claros, que acabou roubando a cena ali, os holofotes, porque ele pedia ao ministro Alexandre de Moraes, no meio do julgamento, para dar intervalos maiores, porque ele queria garantir o horário, o direito para ele jantar. Ele defendeu, no julgamento de 8 de janeiro, o general Augusto Heleno. É claro que o general Augusto Heleno não tem qualquer ligação com o fato de hoje. É só para que as pessoas entendam de quem a gente está falando. Pois bem, Matheus Milanês, ele é acusado de agredir a própria companheira que está grávida e durante essa gestação que é considerada de risco. De acordo com os relatos da vítima, que registrou o boletim de ocorrência, as agressões aconteceram no período entre dezembro do ano passado e agosto agora, esse mês. A mulher informou ter sido empurrada por diversas vezes e coagida a deixar a residência do casal, mesmo estando grávida e numa gravidez delicada. A Justiça do Distrito Federal determinou que o advogado e candidato permaneça proibido de se aproximar da mulher por qualquer meio de comunicação ou contato direto. Ela está com uma medida protetiva contra ele. Em nota, Matheus Milanês negou todas as acusações relativas aos episódios de violência doméstica. É importante registrar que o portal de notícias G1 teve acesso a mensagens em que a vítima conversava com a amiga no momento posterior à agressão e relatava as agressões para uma amiga. Tem foto de uma refeição que teria sido jogada ao chão, estilhaçada a vasilha com a comida, que era a refeição dela. E conversas também do casal em que ele próprio dizia que ele tinha se tornado um monstro. E um fato muito interessante. Recentemente, candidato a deputado, como a gente disse, ele postou vídeos justamente dizendo que é escandaloso no Brasil a cada 6 horas uma mulher ser vítima de feminicídio, que tem lei, mas que a lei precisa ser cumprida, que se a lei não for cumprida, essa violência nunca acaba. Ele se colocou publicamente defendendo a causa do combate à violência e agora ele se tornou manchete nas páginas policiais com medida protetiva determinada pela justiça. A justiça concede a medida protetiva quando ela considera que há elementos suficientes para dizer que aquela mulher está em risco, que aquela mulher sofreu, tem indícios de que aquela mulher sofreu uma agressão e uma violência e por isso ela está em risco e a medida protetiva é concedida. Ele nega, como eu disse, de forma categórica qualquer denúncia, mas o fato é que tem algumas provas que estão nesse processo.
1: Vamos falar de economia agora, gente. Dados do IBGE apontam que a taxa de desemprego caiu em 13 estados no segundo trimestre desse ano. De acordo com a Pesquisa Nacional por Amostra de Domicílios, a PNAD Contínua Trimestral, divulgada hoje, o indicador ficou em 5,4% no país nesse período. O resultado representa uma queda em relação a 6,1%, em relação a esse 6,1% frente ao primeiro trimestre de 2026 e aos 5,8% em relação ao segundo trimestre de 2025. As maiores taxas de desocupação no segundo trimestre foram

0: registradas no Amapá, na Bahia, em Pernambuco, no Piauí e em Sergipe.
1: Seguindo na economia, com uma notícia difícil, a inadimplência bate recorde no Brasil e atinge mais de 75 milhões de pessoas. O levantamento traz dados de julho e foi feito pela Confederação Nacional de Dirigentes Lojistas e pelo Serviço de Proteção ao Crédito Brasil, o SPC. O total de pessoas com contas em atraso chegou a 44,7% da população adulta brasileira. Todo mundo tem dívida, né? Basta você fazer uma compra no cartão de crédito que você já tem dívida para o final do mês, para a próxima data de vencimento do seu cartão. Agora, a gente está falando de pessoas com dívida em atraso. Então, esse número está crescendo, mostrando aí a dificuldade de todo mundo de terminar o mês sem entrar no vermelho.
0: Vamos para o Rio de Janeiro. Tem chamado a nossa reportagem por lá agora, porque o ex-governador Cláudio Castro foi alvo da Polícia Federal numa nova fase da investigação que apura fraudes fiscais na antiga refinaria de Manguinhos. O Luiz Eduardo de Castro está chegando por aqui com os detalhes para nós. Boa tarde.
2: Muito boa tarde, Adriana, Renan e todos que nos acompanham. A segunda fase da Operação Sem Refino apura fraudes na concessão de licenças ambientais para a refinaria de Manguinhos, na zona norte do Rio. Na manhã desta sexta-feira, a Polícia Federal cumpriu um total de 16 mandados de busca e apreensão. Entre os alvos estão o ex-governador do Rio, Cláudio Castro, e o ex-secretário de Ambiente e Sustentabilidade do Estado, Bernardo Rossi. A PF investiga crimes de gestão fraudulenta e temerária, lavagem de capitais, sonegação fiscal, evasão de divisas e manipulação de mercado, além de crimes contra a ordem econômica, envolvendo a comercialização de combustíveis. Entre os alvos, também estão o ex-secretário de Estado de Transformação Digital, José Mauro Júnior, o advogado e amigo de Cláudio Castro, Antônio Carlos Santos, os sócios da empresa Sete Pilares, Ana Carolina Miranda e Maurício Leite, e o empresário Luiz Fernando Gomes. Nas últimas semanas, a nova gestão da Secretaria de Estado de Ambiente e Sustentabilidade passou a identificar que as licenças emitidas para a Refit tinham o trâmite acelerado, diferentemente do tratamento para outras empresas. Em maio, durante a primeira fase da Operação Sem Refino, a PF apontou que Cláudio Castro instituiu um programa especial de parcelamento de créditos que se adequava aos interesses da refinaria de Manguinhos, um mês após a interdição das atividades do parque industrial da empresa e da retenção de combustíveis importados pela companhia. O programa, apontado pela PF, foi apelidado de Lei Ricardo Magro, dono da refinaria de Manguinhos, que é considerado foragido e teve o nome incluído na lista de difusão vermelha da Interpol. Em nota, a defesa do ex-governador Cláudio Castro disse que desconhece que o político tenha sido alvo da operação e que não houve busca em nenhum endereço a ele vinculado, inclusive em sua residência. A defesa do ex-governador também negou qualquer participação em irregularidades envolvendo a Refit. O ex-secretário de Estado do Ambiente e Sustentabilidade, Bernardo Rossi, também negou qualquer participação em irregularidades. Volto com vocês, pessoal.
0: Valeu, obrigado. Agora 4h30, daqui a pouco a gente volta.
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0: Tradição no Grupo Bandeirantes de Comunicação, aberta a temporada de debates eleitorais, né, no último domingo. Foram 13 confrontos em 12 estados e no Distrito Federal. Daqui a pouco a gente vai falar do debate em Minas Gerais, que vai ser realizado nesse fim de semana. Explicaremos, inclusive, o porquê. No próximo dia 23, será aviso os candidatos à presidência da República, que vão se encontrar na Band com cobertura especial aqui no Grupo Bandeirantes de Comunicação. Depois de várias reuniões com representantes dos partidos, todos os detalhes do debate já estão ajustados. E com um novo parceiro nessa cobertura, o Estadão. A empresa se junta às emissoras do Grupo Bandeirantes, ao YouTube, à TV Cultura, à Jovem Pan e à TV Gazeta. Para o diretor de jornalismo do Estadão, Eurípides Alcântara, a democracia se fortalece com essa união de veículos.
12: Ter o Estadão e a Band juntos nos debates eleitorais deste ano significa muito para nós. Significa principalmente a união de forças em torno de princípios sólidos. A defesa intransigente da democracia e a reafirmação do jornalismo de qualidade, feito com apego aos fatos em um ambiente de credibilidade e confiança.
0: O diretor-geral de conteúdo do Grupo Bandeirantes de Comunicação, Rodolfo Schneider, avalia que os parceiros ampliam a credibilidade do debate da Band.
13: O Grupo Bandeirantes completa, no ano que vem, 90 anos de história. É uma história de credibilidade, é uma história de realização de debate logo após ali o período de redemocratização, é a casa dos debates, e é uma história relacionada também à independência editorial, sempre estar ao lado do povo, estar ao lado do cidadão. E isso tem tudo a ver com a história do Estadão. Há uma complementariedade sobre os grupos de comunicação dos veículos que você tem, e faz todo sentido que o Estadão, diante dessa história, que o grupo esteja conosco, junto com a Cultura, com a Gazeta, com a Jovem Pan, para que a gente amplifique ainda mais esse debate do dia 23, chegue ainda mais brasileiros, tentando levar projeto, proposta, discussão realmente de país e ajudando muitos eleitores na ponta a escolher o seu voto.
0: Bom, então no domingo, como eu tinha falado no começo, agora, nesse próximo domingo, às 8 da noite, vai ser a vez do primeiro debate entre os candidatos ao governo de Minas Gerais. Ontem, o líder nas pesquisas, o senador Cleitinho, do Republicanos, confirmou a presença no encontro. Também estarão frente a frente o ex-prefeito de Belo Horizonte, Alexandre Calil, do PDT, o atual governador, Matheus Simões, do PSD, o ex-presidente da Câmara Municipal de BH, Gabriel Azevedo, do MDB, e Flávio Rosco, do PL. O debate terá a transmissão da Band News FM para os ouvintes de Belo Horizonte e também para todo o Brasil, nos canais da Fest TV, em que a Band News FM está.
1: Pela primeira vez, o Tribunal Superior Eleitoral torna inelegível um político por violência política de gênero. Por unanimidade, o TSE condenou o vereador de Nova Friburgo, na região serrana do Rio de Janeiro, José Sebastião Rabelo, por ataques à colega Priscila Pita, do PT, nas dependências da Câmara Municipal. Zezinho do Caminhão, como é conhecido, recebeu a pena de 1 ano de reclusão, mas que acabou sendo substituída por prestação de serviços à comunidade. A corte também determinou a suspensão dos direitos políticos do vereador do Solidariedade e o declarou inelegível. O julgamento realizado ontem no TSE reverteu a decisão do Tribunal Regional Eleitoral do Rio de Janeiro, que havia absolvido Rabelo. Priscila Pita foi submetida a constrangimentos, humilhações e ameaças relacionadas à condição de mulher, com a finalidade de dificultar ou impedir o pleno exercício do mandato na Câmara Municipal de Nova Friburgo. Durante o julgamento, o relator do caso, o ministro Dias Toffoli, citou uma das falas atribuídas ao vereador: vai ter que bater na mulher, segurar os braços. Segundo o magistrado, a declaração não poderia ser tratada apenas como uma manifestação retórica. Para Dias Toffoli, a fala de intimidação foi dirigida a uma vereadora em situação de vulnerabilidade por ser a única mulher naquele ambiente político. A violência política contra a mulher passou a ser considerada crime no Brasil em 2021. E essa decisão do TSE é muito importante, porque qual é a saída para pessoas que provocam, que praticam a violência política de gênero? dizer que é liberdade de expressão. Não, mas eu tenho uma imunidade parlamentar que me dá direito a expressar a minha opinião. É, então, quando um político comete um crime e ele é denunciado por esse crime, racismo, injúria racial, violência política de gênero, a saída para se defender muitas vezes é apelar para a imunidade parlamentar e para dizer que era simplesmente a manifestação livre de um pensamento. E o que o TSE está dizendo agora com essa decisão que tornou inelegível o vereador, o TSE está dizendo não, não é imunidade parlamentar, não é livre expressão de pensamento, é a ocorrência de um crime. Quando você comete um crime e esse crime que ele é acusado é violência política de gênero, você não está livre de ser penalizado. Não dá cadeia? Não dá cadeia. Mas deu inelegibilidade para o vereador que agrediu a vereadora Priscila Pita lá na Câmara Municipal de Nova Friburgo. O nome dele é José Sebastião Rabelo, conhecido como Zé do Caminhão. É isso mesmo? Acho que é isso, né? Então, o TSE está dando uma demonstração muito importante de que não tem essa escapatória para dizer que é livre expressão do pensamento. Crime é crime. Expressão de pensamento é outra coisa. Crime é crime.
0: Zezinho do Caminhão.
1: Zezinho do Caminhão, exatamente. Obrigada.
0: 4h39 no horário de Brasília.
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9: Agora 4 horas e 39 minutos, uma excelente tarde para você, ouvinte da Band News FM. Eu sou o João Marcos Moura e sigo com o nosso noticiário local. Estou aqui com Antônio Mariani na operação de áudio e vamos de trânsito.
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14: Olá, de volta contigo e com os ouvintes da Band News FM. Trânsito piora na Avenida Paralela, sentido Lauro de Freitas. O motorista já pisa no freio nas proximidades da estação Tamburuji e segue assim com lentidão até chegada à Avenida Caribé. Já vale a pena para você que ainda está no Costa Azul seguir pela Orla, mesmo encontrando trechos de lentidão na Praia de Jaguaribe e também em Piatã, mas esses trechos são mais curtos e você encontra boa fluidez na chegada a Dorival Caymmi. A BR-324 também já está apresentando trânsito lento entre a estação Retiro e a estação Bom Joá no sentido Águas Claras. Para quem vem da região da Semidetran e Bonocô, ganha tempo também, desviando para a Barro 6, que flui melhor. 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Renata Falcone para a Band News FM.
9: Muito obrigado, Renata. 4h40.
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9: Agora 4h42, vamos seguindo com o nosso noticiário. E olha só, um encontro de influenciadores digitais com síndrome de Down acontece a partir de hoje até domingo em Praia do Forte, destino turístico da região metropolitana de Salvador. Ao todo, serão 13 criadores de conteúdo reunidos nos 3 dias de atividades. O endereço é no Tivoli Eco Resort. O Bauer On tem como objetivos integrar, capacitar e trazer mais reconhecimento para influenciadores com síndrome de Down de todo o país. Para além de momentos de conversa entre o grupo de jovens, o evento propõe atividades de profissionalização em mídias digitais com palestras e workshops. É o que explica a cofundadora da Bauer, a agência baiana que promove o encontro, Luísa Bauer.
19: Então, para além dos momentos de gravações, enfim, que a gente estabelece no evento, acontecem alguns workshops para aprimorar o trabalho que eles fazem como influenciadores. Então, expressão corporal, questão de planejamento, a questão emocional, de você saber entender, lidar com expectativa.
9: Esta será a segunda edição do Bauer On. A primeira aconteceu no município de Aracaju, em Sergipe. Luísa falou também sobre o sentimento de trazer o evento para a capital baiana, cidade natal dela e da irmã, Kakai Bauer, que é considerada pioneira entre os influenciadores com síndrome de Down. Ela reforça que o maior propósito da iniciativa é fazer com que mais pessoas enxerguem os criadores para além de apenas um diagnóstico.
19: Trazer esse evento para a Bahia tem sido ainda mais especial, porque tem, né, enfim, é o sentimento de voltar para a nossa terra, né? Então, na nossa primeira edição, foram mais de 60 milhões de visualizações nos conteúdos que a gente produziu, planejou, enfim. A gente, obviamente, gostaria de bater essa meta, né? Porque o nosso objetivo mesmo é que eles sejam vistos, que eles sejam enxergados nas redes sociais como pessoas que trabalham com isso e que as pessoas enxerguem para além de um diagnóstico, né? Eles não são a síndrome de Down, eles são influenciadores, sim, podem trabalhar com isso, então a gente quer realmente ter visibilidade para o projeto.
9: Um dos workshops será conduzido pela influenciadora Beatriz Casale. Ela contou como está a expectativa para a oficina.
20: Eu estou muito feliz e animada, porque vai acontecer Bauer On lá na Bahia. E vai ter vários workshops legais. E o meu vai ser muito legal também, porque eu vou ensinar influenciadores digitais de síndrome de Down a minha vivência na internet.
9: Kakai Bauer também mandou um recado aos ouvintes da Band News FM.
21: Eu estou muito feliz com esse Bauer On, que vai ser aqui na minha terra, Bahia, e receber todos os meus amigos aqui. E eu vou abrir esse evento incrível. Um beijo!
9: A programação do encontro também inclui uma visita ao Projeto Tamar e à Vila de Praia do Forte, além de uma festa de encerramento com a intenção de proporcionar momentos de integração entre os participantes. Mudando de assunto, os postos do saque na capital, na região metropolitana e no interior têm atendimento exclusivos para idosos amanhã. O atendimento será no período da manhã e precisa ser agendado previamente. Além disso, o serviço oferecido é somente a nova carteira de identidade nacional. 4h46.
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24: Eu sou o Sérgio Aib e está começando agora o Minuto do Empreendedor, apresentado pelo BTG Pactual Empresas, que tem entre os seus propósitos ajudar os empresários e empreendedores a alcançarem o sucesso. Na minha companhia, Emílio Sanches, CEO da Estapar. Emílio, na sua opinião, quais valores e atributos os jovens empresários e empreendedores devem praticar para alcançar o sucesso?
25: Sérgio, eu acho que nos dias de hoje, os jovens estão com muita pressa. A dica que eu poderia dar é resiliência. Tenha tranquilidade, porque tudo acaba dando certo. Trabalhe, se esforce, estude e a sorte ajuda essa turma. Tendo resiliência, a sorte vem e se estiver pronto para isso, a posição vai ser sua.
24: Muito obrigado, Emílio Sanches, CEO da Estapar. Este é o Minuto do Empreendedor, apresentado pelo BTG Pactual Empresas.
0: R$4,47 no horário de Brasília, ministro Alexandre de Moraes do STF vota a favor de tornar réus o ex-presidente da Assembleia Legislativa do Rio, Rodrigo Bacelar, o ex-deputado estadual TH Joias e o desembargador federal Márcio Ramos, Judice Neto. Os três podem responder por obstrução de justiça envolvendo vazamentos de informações sigilosas para a facção criminosa Comando Vermelho.
1: Um menino de 6 anos que perdeu a visão do olho esquerdo após ser atingido por estilhaços durante tiroteio na Mangueira, zona norte do Rio de Janeiro, recebeu alta. O garoto precisou passar por uma cirurgia no Hospital Municipal Souza Aguiar, no centro da capital fluminense.
0: O Atlético Mineiro oficializa a chegada do meia Fred como o mais novo reforço da equipe. Com passagens pelas categorias de base do Galo, o atleta tinha o desejo de voltar a Belo Horizonte.
1: 4:48, mais um caso de violência contra a mulher, agora com uma condenação. O lateral esquerdo, Léo Derick, do Atlético Paranaense, vai recorrer em liberdade a uma condenação de 13 anos de prisão por estuprar 2 vezes a ex-companheira. A decisão em primeira instância foi tomada pelo 2º Juizado de Violência Doméstica e Familiar contra a mulher de Curitiba. O Ministério Público chegou a pedir a absolvição do jogador por falta de provas, mas a juíza Thaís de Paula Scher considerou o relato da mulher como consistente. A justiça também determinou um pagamento de R$ 20 mil, além das custas do processo. Os crimes aconteceram em 2023 e 2024. A defesa do jogador Léo Derick diz que ele nega as acusações e que vai recorrer junto ao TJ, ao Tribunal de Justiça do Paraná. Em nota, o Atlético Paranaense afirma que não vai comentar o caso por se tratar de um processo que tramita em sigilo. O clube diz ainda que não toma parte no processo e respeitará o regular andamento, observadas as garantias legais aplicáveis até a sentença final. Essa é uma decisão, portanto, de primeira instância, condenação de Léo Derick a 13 anos, mas com direito a recorrer em liberdade.
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0: Rodrigo Orengo, entre nós, para falar dessa tal lua de mel de Lula com Alcolumbre, nem parece que a gente estava acompanhando uma novela tempos atrás aí de uma treta grande entre os dois, né, Orengo? O que isso pode significar e como isso interfere na pauta no Senado, por exemplo? Boa tarde.
2: Boa tarde, Renan, Adriana, boa tarde a todos. Realmente, é a terceira reunião depois de um tempo aí longo, sem conversas, diálogo entre o presidente do Senado, do Congresso, com o presidente da República. E aí, a consequência disso, dessa retomada, dessa reaproximação, é a pauta do Congresso Nacional. Tem 3 matérias aí que o governo já identificou, já selecionou como prioridades, né? A primeira dela, PEC da Segurança. O governo quer aprovar essa mudança constitucional, inclusive para abrir caminho, para criar antes da eleição o Ministério da Segurança. E claro que vai usar isso como uma arma nas eleições, né? Uma prioridade lá, um foco na segurança. Essa proposta já tramita aqui desde o ano passado e estabelece uma coordenação nacional das forças de segurança, né? Então, com uma participação maior da presidência da República, né? Como ente federado aí nessa negociação. Agora, tem também a questão das terras raras, regulamentação, que é importante, inclusive nessa negociação internacional, mas o foco do governo é o fim da escala 6x1. Já teve uma sinalização de Davi Alcolumbre, que tinha realmente paralisado essa discussão e mandou para a Comissão de Constituição e Justiça. Só que você pega o calendário e vê que não tem espaço hoje para avançar com essa matéria. Por quê? Tem que passar pela comissão, pela CCJ, vai ter audiência pública, vai ter discussão, e tem que passar por plenário em 2 votações, primeiro e segundo turno. Tem até uma pressão aqui da base do governo para tentar votar pelo menos o primeiro turno até a eleição. Só que a gente estava falando do calendário e a gente só tem mais 1 semana de votação, que é o esforço concentrado. A gente encerrou a primeira semana e agora só tem mais 1 semana de votação no Senado Federal até as eleições. Então, é missão quase impossível. É claro que vai ter pressão, mas só o fato do presidente do Congresso ter anunciado publicamente que esse assunto passou a ser prioridade, isso também é uma arma eleitoral. Isso vai ser usado agora no pontapé inicial da campanha formal, no fim de semana, e vai ter uma briga para avançar com esse tema, mesmo com todo o impacto, com toda a complexidade dessa discussão, mais provável que fique realmente só para depois da eleição.
1: É. só fazer um registro de uma participação de ouvinte que não é de agora, mas olha, as mensagens dos ouvintes ficam na minha cabeça, Orengo. Da última vez que a gente falou de esforço concentrado, o repórter que entrou com a gente ao vivo falou que estava aguardando a chegada do Hugo Mota, enfim, para começar a abrir ali as discussões. Eram 16h. E daí um ouvinte participou com a gente e falou assim, mas esforço concentrado, começando o trabalho às 16h? Esforço concentrado não pode ser 8h, não? E nosso ouvinte está coberto de razão, né? Um esforço concentrado com pouco esforço, às vezes. Né?
2: É verdade, imagina, né, Adriana? Imagina se não fosse, né? Se não fosse, a gente teria aquela lógica, né? De votação terça e quarta, no máximo uma comissão na quinta-feira, né? Mas olha, até a eleição, só realmente mais uma semana aí de trabalho.
1: Obrigada, viu, Orengo? Até segunda.
2: Até segunda.
1: Tchau, tchau.
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9: Agora 4h54, vamos seguindo com o nosso noticiário. O presidente do TRE Bahia, o Tribunal Regional Eleitoral, Maurício Kertzmann, afirma que recebeu mensagem de ameaça do deputado federal Marcelo Nilo, do Republicanos. O desembargador comunicou a situação aos colegas da corte durante uma sessão realizada na tarde de ontem. Ele contou que a mensagem foi enviada com visualização única e que, por achar estranho, preferiu, antes de escutá-la, adotar medidas para documentar o conteúdo. O desembargador acionou o MPF, o Ministério Público Federal, e o MPBA, o Ministério Público da Bahia. De acordo com o presidente do TRE, a mensagem continua a seguinte ameaça, abre aspas, se você continuar fazendo essa sacanagem que está fazendo comigo, a serviço de Rui dos respiradores, pode ter certeza que a Bahia toda vai ver o dossiê. É pesado, viu? Fecha aspas. Ainda no relato, aos colegas, Maurício Kertzmann contou que tinha dado um voto desfavorável a Marcelo Nilo em uma ação por propaganda antecipada na semana passada, e que mesmo após o recebimento da ameaça de dossiê, não se considera suspeito para continuar julgando a ação contra o deputado. Hoje, durante o 10º encontro de juízes e juízas eleitorais realizado pelo TRE Bahia, ele comentou o caso.
7: Se por acaso tiver algum dossiê, eu alerto a imprensa, vejam as datas. Há 15 anos atrás, eu era advogado e era contratado por empresas para patrociná-las. E eu tenho a minha vida de forma totalmente transparente, não tenho receio de nenhum tipo de dossiê. Este que eu vi dizia a respeito, foi feito uma capa falsa, como se fosse um dossiê, o que o conteúdo não é. E o conteúdo era uma certidão da junta comercial, ou seja, se alguém quiser ter acesso a esse suposto dossiê fake, é só ir tirar uma certidão da junta comercial com meu nome, que vai sair tudo o que aconteceu na junta comercial com meu nome.
9: O magistrado contou ainda que no mesmo dia da mensagem encontrou com a irmã do deputado, a desembargadora Ivana Nilo, do Tribunal Regional do Trabalho da 5ª Região, e que recebeu elogios dela em nome de Marcelo Nilo. Procurado, Marcelo Nilo disse que confirma ter conversado com o presidente do TRE, abre aspas, como forma de alertá-lo que existe um dossiê, fecha aspas, e negou que tenha feito qualquer ameaça. Agora são 4h56, vamos ouvir as informações do trânsito.
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3: volta com o Vinte Band News, trazendo informações da Avenida Vasco da Gama, que carrega logo após a passagem pela Valdemar Falcão e segue assim até as proximidades do viaduto Juscelino Kubitschek. Para você que vem da Juracy Magalhães, em direção ao centro, ganha mais tempo pela Anitta Garibaldi, que flui melhor. Trânsito lento também na Avenida Bonocô, no trecho entre o entorno do DIC e as proximidades do Vale do Ogunjá. Para quem sai agora do comércio em direção ao Acesso Norte, ainda vale a pena pegar a Via Expressa, que tem pista livre. Já a BR-324 também carrega até a Estação Bom Joá, no sentido Águas Claras. Prefira a Barro 6, que tem trânsito intenso, mas flui melhor. 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Renata Falcone para a Band News FM.
9: Muito obrigado, Renata. Agora 4h57. Os moradores do Costa Azul, em Salvador, recebem um mutirão de serviços gratuitos nas áreas de saúde, assistência social, cidadania e emprego. A 12ª edição do projeto Viver Salvador nos Bairros vai ser realizada amanhã, 4h58.

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1: Tava devendo uma música pra encerrar o jornal de hoje. Noticiário pesado, semana difícil. Hoje é sexta-feira, vamos ouvir um sambinha, relembrar a Beth Carvalho. Ai, que beleza, hein?
2: É que eu reclamei, gente. Ele voltou das férias e eu falei, deixou o DJ de férias lá, porque não tem música nenhuma mais aqui pra gente dar uma respirada. Por isso que eu falei que ele tava em dívida, entendeu?
1: Paguei, agora, tá pago.
2: Pagou e vai prometer que vai deixar a gente com uma trilhazinha de vez em quando, porque a gente merece.
1: É preciso, sempre é preciso. Gente, obrigado pela companhia nessa primeira hora. Seguimos por uma segunda hora aqui pros ouvintes de São Paulo. Bom fim de semana, até segunda.
2: Um beijo pra vocês e eu volto às 7h20 com a transmissão simultânea aqui do Jornal da Band, também na rádio. Mas a gente segue mais uma horinha aqui. Se você tá pela live, pela TV, segue com a gente.
1: Beijo.
2: Beijo. Obrigada demais.
3: Sou mesmo assim.
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12: Agora 5 horas e 3 minutos. Muito boa tarde para você que tá ligadinho aqui na rádio Band News FM e também no nosso canal do YouTube, o Band Bahia Oficial. Mais um jogo aberto na área pra gente falar principalmente desse campeonato brasileiro, rodada aí no final de semana, falar sobre Bahia, falar sobre Vitória. Bahia, que tem o primeiro compromisso, né? Joga no domingo às 11 horas da manhã contra a Chapecoense fora de casa. Tem o desafio de montar um elenco com alguns desfalques, a gente vai falar um pouquinho sobre isso. Luciano Juba é dúvida, Everton Ribeiro não joga, Eric também é dúvida. Ali na frente, Ademir não vai estar à disposição, Cauê Furquinho é o mais cotado, ou vem aí o polêmico Kike Oliveira. Enfim, nomes para a gente debater aqui quando a gente conversar sobre o Bahia. E mais tarde, também no domingo, o Vitória vai receber o Botafogo, que ontem jogou, entrou em campo e teve aí classificada por alguns de seus torcedores e também pela mídia nacional como uma das goleadas mais vexatórias já sofrida pela equipe, né? Tem ainda se a possibilidade aí de até domingo o Botafogo tá com outro técnico, um técnico interino. Nunca se sabe, mas tem um problema aí, que tem um adversário que teve um jogo que o deixou um pouco fragilizado na Sul-Americana ontem. à noite. Então o Vitória vem com a força do Barradão, a gente sabe, tá com uma dificuldade. Por um lado, o Bahia tá ali só empatando, o ataque do Vitória ainda não funcionou nesses últimos jogos, né? Não marcou nenhum gol, então o Jair Ventura tem aí como um objetivo para esse jogo, é claro, vencer, mas também fazer gols, fazer esse ataque funcionar, assim como funcionou diante do Atlético Paranaense jogando em casa pela Copa do Brasil. Pra gente debater, hoje é dia, né, de possíveis escalações, vocês sempre pedem, vocês sempre estão aqui pedindo sobre isso, falando, palpitando, hoje é dia de palpite, sexta-feira, vocês sabem, a colaboração de vocês aqui no 987295248, mas até a gente chegar lá, nos palpites, nas ideias, a gente tem que conversar com quem entende, Antônio Mariani, diga aí.
11: Boa tarde, Jana.
12: Boa tarde, Nelsinho.
11: Boa tarde, Mariane. Boa tarde a todos. Muito bom estar aqui nessa sexta-feira, né? E se aproximando aí bastante a rodada do final de semana. Bahia, às 11 horas, em Chapecó, enfrenta a Chapecoense. Chapecoense faz uma campanha muito ruim. Tem uma única vitória, tem 10 pontos. Sabe que está rebaixado matematicamente, mas enquanto houver chance matemática, certamente vai se entregar ao máximo, lutando com as forças que tem, né? Então o Bahia pega um adversário nessa condição, né? E a equipe tricolor tem no retorno 4 empates dos 4 últimos jogos, mas no retorno 3, e precisa pontuar, né? O Bahia, que fora de casa tem um aproveitamento de 50%, que é bem razoável, o quarto melhor visitante, tem que fazer um jogo organizado, de equilíbrio, intenso, mas sobretudo reconquistando o seu estilo de controlar a partida, de dar o ritmo, porque pega uma equipe emocionalmente frágil, vive um momento de, né, de muita decepção, um jogo atrás do outro, e vai buscar vencer para sair disso, mas o Bahia tem que se aproveitar, né, da condição mediana para baixo técnica que tem a Chapecoense e o estado mental de uma equipe que perde muito mais do que ganha. Ninguém fica forte nessa condição, psicologicamente. Então o Bahia tem que se aproveitar disso, fazer um jogo dando poucas oportunidades ao adversário e, dentro daquilo que ele cria normalmente, ser uma equipe muito efetiva, porque vencer por 1-0 vai trazer 3 preciosos pontos, vai a 36, vai dar uma colada no G4, pode até pintar por ali o quinto, quarto lugar, se vencer por mais de um também, e não perder, né, o foco de ficar entre os primeiros e ter como motivação a mais o posicionamento entre os 4. E o Vitória enfrenta o Botafogo. O Botafogo tomou ontem uma goleada de 6-1 na altitude de mais de 3 mil metros pela Copa Sul-Americana. E certamente o discurso lá vai ser o seguinte: vira a chave, esse jogo já não tem nada a ver, esse jogo é outra competição. Estamos aqui no Campeonato Brasileiro entre os 10 e vai tentar ter um jogo a menos que o Bahia. Se o Botafogo vence, por exemplo, o Vitória e o Bahia perde, ele passa o Bahia, inclusive, pelo número de vitórias, né? Então, é um time que vem aqui duelar. O Vitória vai analisar o Botafogo pelo 6-1 de ontem. Seria inocência, né, achar que o retrato do Botafogo é aquele time de ontem. O Jair sabe muito bem disso, já deve ter, né, compilado aí uma série de informações ao longo da semana. E é um jogo de cuidados. Os números do Vitória eu vi hoje no jogo aberto, eu não tinha nem ideia disso. Nos últimos 8 jogos no Barradão, o Botafogo ganhou 6, eu acho, empatou 2. O Vitória tem muita dificuldade, mas isso são coincidências. Esses jogos servem para a gente falar essa estatística, mas ele não entra em campo no próximo domingo, né? O Vitória vai ter que construir, e vai construir junto com o Botafogo, uma nova história desse jogo, e a gente espera que a equipe do Vitória não desperdice essa oportunidade. O Vitória tem um segundo ataque menos positivo, tem o saldo negativo, é o segundo maior, o primeiro da Chapecoense, né? Com 23 gols negativos, o Vitória tem 11 negativos. E precisa ajustar essa campanha, e ele, que ainda não pontuou no retorno, não pode deixar passar em branco esse jogo contra o Botafogo às 18h30 no Barradão, no domingo.
12: E aí, Nelson, tem um ponto, acho que a gente pode amarrar aqui o Vitória para depois voltar a falar do Bahia, já que você citou isso, de que não é costume ali, tradicionalmente, que o Jair Ventura ele comece com os dois centroavantes. No entanto, no jogo contra o Atlético Paranaense, foram eles dois que iniciaram ali o ataque, né? Você acha que para essa partida ele deve manter os dois ou deve ir com um time que já é um mais tradicional mesmo?
11: Eu acho que ele não vai manter o Kaiser e o René, não. Ele foi uma circunstância que precisava. Tenho a sensação que ele vai dar uma equilibrada ali no meio com Baralhas, Zé Vitor e Martínez, e vai usar Eric, René e Mateuzinho, né? Mateuzinho ali pela esquerda, flutuando como, às vezes, um quarto homem. Acho que ele vai colocar o Brits na lateral direita, uhum, e fazer Brits, Kaká, Luan Cândido e Ramon, que deve voltar, né, com o Arcanjo no gol. Acho que essa é a equipe mais próxima.
12: Você acha que
11: mais
12: o Kaique não entra e sim o Zé Vitor?
11: Eu acho que o Zé Vitor entra. Fica um meio de campo mais móvel, né? Porque o Kaique é aquele cincão, né? Quando você bota Baralhas ali, ele é cinco, mas ele vai também na frente. Já que você tem três homens de marcação, pelo menos você usar os três que se movimentam mais, não deixa o meio campo tão travado. O que é que pode negar isso? Uma semana de trabalho ou a predileção do Jair pessoal no Kaique por alguma missão tática que pode ter, né? Que a gente aí não tem essa informação. Mas acho que ele vai de Baralhas, é Vitor e Martínez no meio campo, com Eric e René de centroavante e Mateuzinho na esquerda, flutuando como um quarto homem de meio também.
12: Perfeito, Nelson. Já que ele está sendo o protagonista da nossa história aqui agora, o René, ele concedeu uma coletiva de imprensa agora de tarde. Bora ouvir um pouquinho sobre o que ele falou?
13: Uhum. Aqui no Barradão a gente sabe que a gente é muito forte, né? Nossa torcida é o 12º jogador. Tem uma dificuldade também para os outros jogadores, que do adversário, né? Quando vê a nossa torcida, né? A torcida que enche o estádio. Eu acho que dificulta tanto para eles e ajuda a gente, né? Jogar com eles torcendo para nós é muito importante, né? O jogador tira uma força de onde não tem, né? Fica um cara mais... me estundam mais, né? Eu acho que começa a descer mais as linhas, né? Porque eu sou um cara que ataca muito espaço e começa a dificultar mais, né? Então, creio que focar no dia a dia no treino ali, finalização, mental bom para conseguir marcar gols aí. O Kaiser é um grande jogador, né? Ali na frente, quando tem dois centroavantes, a marcação não foca só em um, né? Então, creio que fica mais fácil para os dois jogar, né? Jogando eu, o Kaiser, acredito que vai ajudar o Vitória aí fazendo gol. Ah, tô aqui para ajudar o Vitória, né? Já joguei de ponta, já, nas outras equipes que joguei de ponta. Mas gosto muito de jogar de centroavante, né? Eu acho que é o trabalho do dia a dia ali, né? De estar sempre ali. Eu sou um dos artilheiros do Brasil, né? Plantei, agora tô colhendo, né? E pretendo fazer mais gols. Eu sou bem estudado, né? Eu acho que quando vem jogar contra a gente, eu ali sou um cara que sou bem estudado ali para atacar espaço, né? Então se torna mais difícil, né? Fazer gol não é fácil, né? Então vou procurar trabalhar para voltar a fazer gol no Brasileirão.
12: É isso, ele é artilheiro na Copa do Brasil, mas no Brasileirão ainda, né, não conseguiu apresentar o mesmo desempenho. E ele reforçou bastante, Nelsinho, isso de ser bem marcado, né? O que acaba incapacitando ali a movimentação dele, colocando ele mais disponível para fazer esses gols.
11: Ele está sendo mais vigiado. Quanto melhor você se apresenta, né, Jana? Você chama atenção também. O setor que joga os atacantes já é naturalmente mais vigiado. Ali estão os melhores marcadores, né? Ele joga ali entre os zagueiros e a linha do meio, onde estão os volantes, né? Como ele cai do lado, tem os laterais também. São os jogadores que marcam melhor. Então tem sempre uma dificuldade maior. Se pega uma equipe compactada, com pouco espaço entre essas linhas, às vezes o atacante fica ali encaixotado, tem até dificuldade de pegar na bola. Eu gosto muito do estilo de René. Acho ele um jogador... para um jogador que não teve base, ele não jogou em base, né? Uhum. Já chegou praticamente no profissional. Ele tem muitas qualidades, ele chuta de pé esquerdo bem, ele chuta de pé direito, é cabeceador, tem um bom posicionamento dentro da área. Falta um pouquinho a ele elementos do jogo em conjunto, né? Do jogo mais tático. E às vezes ele é um pouquinho individualista, quando tem que fazer uma jogada mais associada, mais coletiva, ele puxa muito para finalizar, né? Isso pode ser corrigido. O duelo dele com o Kaiser é bem interessante, porque Kaiser tem uma movimentação menor do que René em termos de corredores, né? O René funciona também dos lados. O Kaiser já não é tão bom dos lados, mas é um jogador muito ativo, não é um jogador parado, acomodado, né? E dá para os dois jogarem juntos, sim, porque o René, como ele diz aí na própria entrevista, ele joga também pelos lados do campo numa necessidade que o Vitória utilizou e deu certo. Mas acho que vai só com o René para esse jogo e o Kaiser certamente entra no segundo tempo.
12: É, lembrando que a gente já trouxe aqui, né? Você falou, inclusive, que escalaria o Ramon. Ele e Kaiser não tiveram disponíveis na última partida porque estavam no processo de recuperação muscular. Mas aí o tempinho, uma semana, sim, é suficiente para poder deixar os dois à disposição.
11: Tava com a panturrilha, não foi?
12: Exato.
11: É, esse tempo aí dá para controlar as cargas e fica tranquilo.
12: Bora com os nossos ouvintes aqui no 987295248.
14: Boa tarde, bancada. Boa tarde, dona Janaína. Boa tarde, senhor Nelsinho. Boa tarde, dona Juliana, caso apareça aí. Aqui é o César de Piatã. Primeiro, meus parabéns mais uma vez à dona Janaína. Deus continue abençoando grandemente sua vida. E só passando para dar, desejar, deixar meu pra cá aqui, que eu acredito que o Vitória ganhe por 2-1 contra o Botafogo no domingo. Um forte abraço. Deus abençoe a todos.
12: Valeu, César, pela sua participação. Muito obrigada pelo carinho, viu? Tudo em dobro pra você. Obrigada mesmo. E ele falou 2-1. 2-1 aí pro Vitória. Lembrar que os placares, senão eu fico doidinha da Silva.
11: É, eu já dei a minha opinião também.
12: É mais cedo, também, mais cedo. Também. Bora lá.
15: Que no novo... Janinha, Nelsinho, boa tarde. Primeiramente, Janinha, parabéns. Que Jesus lhe abençoe, lhe guarde, te livre de todo mal, lhe proteja sempre, minha querida. Jesus lhe ama e eu também te amo muito, viu? Para o jogo do Vitória e do Bahia. Como eu falei de manhã, Bahia 2-1, Vitória do Tricolor e o Vitória 2-0 em cima do Botafogo. Boa tarde, domingo tô no Barradão cedo.
12: Um beijo, Amerino. Amerino, que é Vitória e também está apostando no resultado positivo do Tricolor.
11: Nobre Amerino, nobre. Ou Amerino Nobre?
12: Qualquer um tá bom para ele. Ele é um nobre. Muito obrigada, Amerino. Muito carinho aí. Obrigada pelo seu áudio. Fiquei, me senti com o coração cheio, né? Vocês que fazem o meu dia também acontecer por aqui no programa. Fico muito feliz com o carinho de cada um de vocês. Um beijo, um beijo, um beijo.
16: Boa tarde, Nelsinho, Juliana, Janaína. Do Carmo, Nação Rubro-Negra. Boa tarde a todos meus amigos tricolores. Boa tarde, Júlio. Boa tarde, Maurição da Graça.
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16: E o Vitória Domingo tem que fazer por onde, né, Nelsinho? Rapaz, Botafogo tomou 6. Nem passei o Bahia, né, Nelsinho? Tomar 6 do meu Vitorinha, hein? Já pensou, Maurição? Se o Bahia tomar 6 do Vitória, hein? Ah, segunda-feira eu vou lá na Graça, viu, Júlio? Um abraço pra vocês aí, um abraço pra essa equipe maravilhosa. Tem que fazer por onde, né, Nelsinho? Um abraço. Laúca, o gostosão do Nordeste. Tá com Deus.
12: Eu acho bacana. Obviamente tem que se pensar jogo a jogo, Nelsinho. Mas é que depois desse jogo de cada um dos dois é o Bavi. Então, meio que assim, a depender de como se saiam os resultados desse final de semana, já é o esquente aí, já tá todo mundo querendo saber se o Bahia vem bem, se não vai, se vai se recuperar contra a Chapecoense, se o Vitória vai bem na atmosfera do Barradão, que é o esperado. Uhum. Então vai se criando um clima de pré-jogo também pro dia 23 já, né?
11: Exatamente, são jogos aí que estão muito próximos. Esse jogo do Bahia com a Chapecoense e o Vitória com o Botafogo tem comunicação direta, né, com o Bavi, porque é o jogo imediatamente antes, né? Então jogar um Bavi vindo de bons resultados, né, indica uma semana mais tranquila para trabalhar. Não é garantidor do resultado do Bavi, né, que vai ser uma nova história contada ali dentro, mas assim, o Campeonato Brasileiro, ele não lhe dá refresco. Para você ter ideia, o Bahia está indo jogar contra a Chapecoense. Não é certeza de ganhar, né? O Bahia é favorito mesmo fora? É, porque a Chapecoense tem um rendimento muito abaixo dos outros. Ele está com muito menos pontos. Ele tem 10 pontos. Né? Tipo que fracassou muito, só tem um resultado positivo. Mesmo assim, né, você cravar que já ganhou, você não consegue fazer isso dentro de uma Série A, né, do Campeonato Brasileiro. Então, todo jogo tem importância, e o segundo turno, a pressão aumenta, Jana, porque não tem um terceiro turno para você se recuperar.
12: Agora é tudo ou nada.
11: Você cair, né, um pouquinho de rendimento no segundo turno, entrar na zona você fica ali uma areia movediça. Quando faltam 6, 7 rodadas, quem entra dificilmente sai, porque quem está na frente anda no desespero também. Então, é aquilo que eu falo, né? Um carro a 80 não ultrapassa outro carro que está a 80 se esse carro estiver na frente. Você tem que andar mais do que quem está na sua frente. Então, se o time já está na má fase, entrou, dificilmente ele vai superar quem está na frente com duas vitórias a mais, né? Então, quem entra ali geralmente sofre E não é fácil. E se não for uma camisa de expressão, né, a má vontade reina com mais facilidade quando a gente fala de arbitragem, quando não é uma equipe realmente de grande popularidade, embora, viu, tirando Flamengo e São Paulo, se não estou enganado, todo mundo já caiu para a segunda divisão em algum momento.
12: Exato,
11: né?
12: Não, só esses dois mesmo.
11: Dos grandes, todo mundo já caiu. Mas vamos ver. E esse ano, pegar os quatro últimos aí, tem Vasco e Santos, né? Eu acho que estão nesse momento, você conferir aí, duas camisas importantíssimas aí que estão na zona do rebaixamento querendo sair.
12: Todo mundo com 22 pontos, inclusive o Remo.
11: Inclusive o Remo, que vai se recuperando.
12: Exatamente. Nelsinho, já que falamos sobre Bahia, sabe quem concedeu a coletiva do lado do Tricolor?
11: O garoto?
12: Caio Alexandre.
11: Ah, Caio.
12: Caio Alexandre. E aí, obviamente, que ele foi questionado sobre o desempenho dele, né, em campo, né? O que que ele acha que aconteceu? E aí ele falou um pouquinho sobre as lesões, mas garantiu que está empenhado e trabalhando todos os dias para poder voltar à melhor forma. Bora ouvir?
18: Eu acho que a minha primeira lesão no ano passado foi um fator primordial para um pouco da minha queda de rendimento. Acredito que estou fazendo tudo o que posso aqui no clube, a parte em casa, para retomar o bom futebol, retomar o futebol que todos os torcedores se encantaram quando eu acabei chegando aqui. Então, preciso dessa alegria para eles novamente e estou fazendo tudo possível. Trabalho aqui no clube incessantemente, treinando forte, treinando em casa para retomar o bom futebol. E acredito que a cabeça está no lugar. E com certeza as lesões atrapalharam um pouco, mas não pode ser desculpa. A gente tem que trabalhar no esporte de alto nível, precisa voltar o mais rápido possível para dar alegria para o nosso torcedor. Já no último jogo eu consegui entrar bem, consegui ter boa dinâmica de jogo, distribuir bons passes. Venho treinando muito forte em busca da minha oportunidade. Tenho certeza que quando ela chegar, vou estar preparado para dar o meu melhor, ajudar meus companheiros, ajudar o Rogério, ajudar o clube e dar alegria para o torcedor, que é o fator principal para quem está vestindo essa camisa aqui do Bahia.
12: Tá aí, Nelsinho, o Caio Alexandre falando que no último jogo ele já entrou e encaixou as bolinhas. Sua avaliação?
11: Eu gostei dessa entrevista dele, porque ele mostra que fez uma autoavaliação, né? As pessoas devem ter conversado com ele e ele reconhece o quanto está devendo ao torcedor do Bahia, né? Porque ele está tentando jogar bem de novo, não está conseguindo, mas está buscando, fazendo algo a mais, fazendo mais do que o feijão com arroz habitual, né? Quem quer se destacar, Jânio, em qualquer setor, entrega mais do que o que é pedido. Você só entregar o que lhe é pedido, você é um bom profissional. Mas você

0: lesões recidivas. Então, diz ele que está treinando forte e ainda fazendo complementos, certamente com orientação do clube também. O último jogo ele entrou bem, na organização ofensiva ele fez boas jogadas, encaixou dois ou três passes pelo tempo que teve em campo. Defensivamente, achei ele sem força para combater, entendeu? O jogo tinha uma dinâmica e ele ficou ali, tentou, mas ele não conseguiu desarmar, não foi tão seguro nisso. Mas é uma construção, uma reconstrução, né? Caio é um jogador fundamental para o Bahia, sempre foi. Se ele reencontrar o futebol dele, ele ajuda muito o Bahia na construção, né? Na saída de bola, quando sai dos zagueiros, que a bola entra no pé dele, ou através do Juba para ele, ou do Romã para ele, e ele gira de frente para o campo adversário, ele vai achar jogadores livres, ele faz o Bahia ter posse, ele dá qualidade ao Bahia. Agora, para ele fazer isso, tem que estar na ponta dos cascos fisicamente. Caio depende muito da parte física, não para duelar, trombar e derrubar, mas para sua técnica aparecer, né? Ele é um jogador de movimentação que vai na frente e tudo mais, né? Então, ele tá assim, no banco de um jogador que sabe menos futebol do que ele, que é Acevedo.
1: Que inclusive foi treinado para fazer o que ele fazia, né? Para assumir a sua função.
0: Aprimorar a construção,
1: uma coisa,
0: né?
1: Que é uma característica dele.
0: Agora, como Acevedo compete mais, marca mais, duela mais e também sabe construir, acabou tomando justamente a posição de Caio, e Caio tá querendo voltar, e isso é bom, que cria um acirramento, quem sabe até em algum momento os dois juntos, como o último jogo, quando ele entrou, aconteceu. Ele ficou, ele adiantou um pouquinho o Acevedo, botou ali ao lado, bora ver o que é que vai acontecer, mas é bom ouvir dele esse tipo de ideia, né, o pensamento que ele tem sobre a própria recuperação.
1: Então bora ouvir o que ele falou sobre a disputa com o Acevedo também?
2: Ah, eu acho que nós dois somos jogadores que vão agregar muito para a equipe. O Nico é um cara muito guerreiro, é um cara que tem feito grandes jogos. Eu sou um cara que é distribuidor de jogo, um cara que dá dinâmica para a partida. Eu acho que nesse último jogo foi um jogo muito bom nosso junto. Acho que foi um dos primeiros nossos jogos juntos, então a gente pôde distribuir a bola bem, podemos trocar passes, encontrar nossos companheiros. Esperar, se o professor quiser contar conosco junto em campo, eu tenho certeza que faremos uma boa dupla para que a gente possa elevar ainda mais o nível do esquadrão, para que a gente possa conseguir triunfos e assim se manter na parte de cima da tabela.
1: Falou assim, Nelsinho, se não quiser tirar, não precisa, posso jogar do lado.
0: Ele fala, né? Dá opção, né?
1: Dá opção.
0: Caio, olha bem, a origem de Caio é 8. Caio Alexandre no Botafogo jogava de 8, como segundo volante ali e tal. Mas eu acho ele melhor atrás mesmo como 5, porque eu não vejo, ele não tem força de chegada, entendeu? Ele atrás, construindo, distribuindo e infiltrando no momento certo, ele vai aparecer mais do que já infiltrado ou tendo que infiltrar toda hora e virar de costa pro jogo, né? Porque ele não tem sustentação, isso, né? Para você jogar de costa, tem que sustentar a pressão. E ele não tem físico, ele não sabe proteger a bola muito. Não é o ponto forte dele, ele joga com a bola na frente dele para distribuir, né? Ele segurar zagueiro, segurar volante adversário ali protegendo a bola, não é o ponto forte. E você, quando joga um pouquinho mais avançado, em muitos momentos você é colocado nessa condição.
1: 987295248.
3: Boa tarde, bancada. Tudo bem? Como é que tá? Vou dar meu placar logo pro jogo do Gigante, viu? Gigante vai dar 2-0 lá dentro. Nelsinho, meu amigo, já sabe, né, paiinho? Para o senhor Nelsinho, professor Nelsinho, qual a possível escalação do Esporte Clube Bahia? Jana, mais uma vez, feliz aniversário, Jana. Jesus te abençoe, minha amiguinha. E olho, um beijo, um abraço. Fiquem com Deus, vocês aí, viu? E bora, Bahia! Foi!
1: Eu vou fazer assim agora. Já sabe, né, papá? Diga aí, vá.
0: E aí, Egídio, valeu, meu amigo. Eu acho que o Rogério vai colocar em campo a seguinte formação. Essa é uma axiologia. Ronaldo, Roman, David Duarte, Mingo e Zé Guilherme. Acho que o Juba não vai ter condições.
1: Eu também acho.
0: Meio campo deve iniciar Acevedo, Jean Lucas e Nestor. E eu acho que ele vai de Cauê Furquim.
1: Alejo
0: de centroavante e Eric Pulga pelo lado esquerdo. Acho que esse é o time mais simples mais óbvio de fazer. Pode jogar Caio e jogar com Acevedo e sair Jean.

0: Ou Nestor, pode. Pode ele colocar Sanabria e deixar Cauê Furquim no banco? Pode também. Mas acho que ele não vai fazer isso, não.
1: Você acha que ele colocaria a Sanabria do outro lado? Já jogou?
0: Joga. Sanapuga também joga.
1: Mas, né? É porque tem um... o Kike Oliveira sendo relacionado também.
0: É, mas o Kike,
1: né,
0: tá com... é uma opção, mas tem menos forma, né? Porque ficou afastado do grupo.
1: Do grupo há mais tempo.
0: Mas, né, eu acho que ele deu uma letra ao Rogério. E quando ele pediu para o Bahia conseguir a liberação do Cauê Furquim da seleção sub-17, ele não só pediu para liberar para o jogo, ele pediu para liberar para o treino, né? Para ele poder escalar, o garoto tinha que treinar, é evidente. Que ele não vai chegar de viagem e vestir a camisa ali sem treinar dois ou três dias da semana, pelo menos. Então, isso é indicativo.
1: Não faria sentido.
0: Não, né, faria sentido. Isso é um indicativo de que o Cauê Furquim vai jogar. E ele que foi quem... ele deu coletiva.
1: Foi, ontem.
0: Ontem, né? Isso ontem, também ontem sinaliza um pouco. Tomara que jogue uma oportunidade num campo bom para o garoto fora de casa. Mas também não é fora de casa nenhum caldeirão.
1: Sim.
0: O estádio vai estar mais ou menos vazio. Não,
1: é
0: porque
1: amistoso.
0: É, o ambiente é amistoso. Né? Ambiente amistoso, não é um ambiente hostil. Mas é um aprendizado. É um degrau diferente. Ele não está botando no conforto da Fonte Nova. Então... eu acho que seria um bom momento para colocar o Cauê para começar. Cauê que jogou o segundo tempo todo, né?
1: Foi.
0: Contra o Vasco, um jogo difícil de jogar, né? Cuiabano marcando ele ali, um jogador de muita força física, que obriga ele se desvencilhar e obriga ele a acompanhar Cuiabano quando vai à frente, porque é um jogador que tem força também para chegar, né? E tudo isso vai construindo o atleta, eu acho bacana se o Cauê começar o jogo.
1: Fala aí.
2: Boa tarde, Janinha. Boa tarde, Nelsinho. Vamos de placar. Bahia vai dar 2-0. E o time aí, o rival, o time de Jana, vai ganhar. Vai golear, vai dar uns 3-1 aí. 3-1.
3: Boa tarde, Nelsinho. Boa tarde, Janaína. Bora, Dílio. Boa tarde com Jesus, Leonardo de Castelo Branco. Janaína, meu amor, por gentileza, passa a escalação das meninas de aço que vai jogar contra o Corinthians amanhã, por gentileza. A escalação das titulares que vão jogar amanhã. E pedir o apoio da torcida do Bahia aí, principalmente da Bamboa organizada. Vamos dar apoio às nossas meninas de aço que estão fazendo bonito na Série A. É a quarta colocada, tá fazendo muito bonito. Vamos apoiar, galera. Meu palpite para elas amanhã, 2-0 no Corinthians. Os homens dá 1-0 na Chapecoense. E o Vitória dá 2-0 no Botafogo. Um abraço.
1: Aí, Léo, gostei de ver, hein? Colocou as meninas, as mulheres de aço nesse seu palpite aí também. Verdade, jogo de amanhã, 5:30 na Arena Fonte Nova, inclusive. O check-in tava a R$1, se eu não tô enganada. É um jogo que é muito difícil, é contra o Corinthians, a gente sabe, mas o Corinthians de Emily Lima tem passado por dificuldades, ainda não conseguiu se encontrar, mas é um coletivo muito forte. O
0: Bahia
1: é
0: quarto, né?
1: O Bahia é quarto, já é a melhor campanha da história. Ano passado bateu e agora já bateu os números do ano passado, da última temporada.
0: O Vitória não tá bem, não. Acho que o Vitória tá bom,
1: não tá, mas como são só dois rebaixados, tá brigando ali.
0: Pra não cair.
1: Qualquer pontinho pode colocar ele pra fora. Então, eu acho importante quem puder ir lá, né? Até porque no último jogo que teve na Arena Fonte Nova ficou só o Oeste liberado, porque, enfim, não deu muito público, não dá. Né? Então eu acho massa esse incentivo, vão mesmo, vão lá. Vocês só não vão ver em campo a que acabou de chegar agora.
0: Eu vi.
1: É a da... esqueci o nome dela, rapaz. Acho que é Milka, não. Chegou. Ela chegou e se machucou. Foi. No treinamento.
0: Ela é o que? Atacante, né?
1: Ela é atacante. Uhum. E aí ela não vai poder jogar. Mas de resto, vocês vão ver Raquel, Roque, Roqueline. Todo mundo vai estar por lá.
0: Quem onde foi? É o jogo?
1: Maia Rodrigues. Na Arena Fonte Nova.
0: Na Arena?
1: É, bacana, né? Quando faz isso. Eu gostava quando tinha a preliminar. Que dava pra colocar o jogo da base ou do feminino antes. Que conseguia casar os dois.
0: Mas o modelo de Arena, né, tirou as preliminares do Brasil inteiro.
1: Isso.
0: Isso daí também é um mal muito grande que foi feito. As divisões de base, né? Que jogavam preliminares. Participei de muitas. Você, no segundo tempo, no Bavi ali, o atleta tinha 50 mil pessoas, 40 mil pessoas na Fonte Nova, já ia ganhando essa experiência. Isso acontecia no Rio de Janeiro, sim, são todos lugares, né? Só acabou. Joga o Campeonato Brasileiro Sub-20 em CT. E o Bahia e São Paulo, no CT, Evaristo de Macedo. Isso é piada, né? A gente tinha que estar numa preliminar do Campeonato Brasileiro com casa cheia, bom pro São Paulo, bom pro Bahia. Então, nesse ponto, evoluiu. O que é que evoluiu? Esses campeonatos brasileiros, Copa do Brasil, 20, 17, 15, que não tinham, né? E hoje isso evoluiu, mas em compensação, as preliminares que você cita aí, que o feminino também poderia estar participando, e as categorias de base foram retiradas.
1: É, uma pena, mas enfim, quem puder, vá, apoie, tem muita gente legal em campo, muita gente boa para vocês assistirem. Vão lá fazer a campanha para que Yane seja convocada aí para a seleção de Arthur Elias, viu? A goleira do esquadrão, que tá merecendo só ajeitar esses pezinhos, aprender a jogar mais com os pés, mas ela tá se dedicando a esse trabalho aí também. Ó, bora pro trânsito, Mari? Nosso intervalinho maroto, a gente volta já já.
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6: Olá, muito boa tarde. Uma ótima sexta-feira para a equipe. E também felicidades para a Janaína. Trânsito lento agora na Juraci Magalhães em direção ao Miolo Empresarial, com lentidão até a CM Caminho das Árvores, na altura da Paulo VI. Minha recomendação para o motorista é pegar a Bonocô em direção à região, mas você vai encontrar alguns trechos de lentidão. Primeiro na região do Vale do Ogunjá, por isso vale a pena usar o Vale do Ogunjá para acessar a Avenida Bonocô e não pegar congestionamento antes. E também na Semidetran, mas não compensa o desvio para Luiz Eduardo Magalhães, mesmo quem segue em direção à Paralela, porque já tem trânsito congestionado também na BR-324. Inclusive, quem segue em direção a Águas Claras, ligação Lobato-Pirajá, prefira a Barros Reis, que está fluindo melhor. 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Renata Falcone para a Band News FM.
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6: De volta com o ouvinte Band News, tentando ajudar o motorista que tenta chegar em Salvador nesta sexta-feira. Pela BR-324, você já encontra a intensidade Simões Filho e pisa no freio entre o CIA e a região de Valéria. Infelizmente, quem segue em direção a Cajazeiras e Mussurunga não compensa o desvio para a estrada C Aeroporto, porque ela está congestionada desde a Via Metropolitana até a chegada a São Cristóvão. Quem vem também do litoral norte encontra lentidão entre a região dos atacados e as proximidades da estação aeroporto. Como eu já falei antes, a estrada do CIA Aeroporto não está valendo a pena, por isso não pegue a Via Metropolitana, mas você pode ganhar tempo pela Estrada do Trabalhador, a Rua Doutor Gerino de Souza Filho, que tem menos trechos de congestionamento. 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Renata Falcone para Band News FM.
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1: Agora, 5 horas e 39 minutos. Estamos de volta com o nosso Jogo Aberto aqui na Rádio Band News FM e também no nosso canal do YouTube. O Band Bahia Oficial, você acompanha o nosso programa por lá. Aproveitar para mandar um abraço para o Edson Bezola. É isso mesmo, que mandou uma mensagem dando uma boa tarde aqui para nossa bancada. Aproveitar para passar aqui a lista desse campeonato brasileiro, né? Rodada, 23ª rodada, que começa a partir de amanhã, com Fluminense e Palmeiras abrindo os trabalhos, 4h30 da tarde. Às 6h30 tem Atlético Paranaense e Bragantino, 9h da noite, São Paulo e Curitiba. Domingo, às 11h, vocês já sabem, Chapecoense e Bahia, 4h da tarde, Vasco da Gama e Santos, tem também Atlético Mineiro e Grêmio. 6h30, Mirassol recebe o Flamengo, mesmo horário, Vitória recebe Botafogo. Corinthians e Cruzeiro jogam às 7h30 e Internacional e Remo às 8h da noite. Tá gostando? O cardápio tá bom?
0: Tá bom, final de semana.
1: Vê o Fluminense aqui que tem emitido o
0: casamento.
1: Jubeldia, né? Vai jogar, é o Marcão,
0: Marcão de interino. De novo, né? Acho que é a décima vez, eu acho.
1: É o técnico mais interino que eu já vi.
0: Ele é da comissão fixa do Fluminense. Exato. Foi um jogador que marcou época no Fluminense. E você vai espantar se o Fluminense trouxer Renato Gaúcho?
1: Eu?
0: Não, né? Tá ali no futebol, não. Posto 9, né?
1: Esperando o momento dele.
0: No Ipanema, de repente.
1: Uma ligaçãozinha.
0: Renato volta. Sai Zubeldia e vem Renato Gaúcho, que sempre fez bons trabalhos no Fluminense.
1: Ele gosta,
0: bora,
1: né?
0: Bora ver, né?
1: Ele gosta. Bora. 987295248.
7: Boa tarde, galera. Boa tarde, bancada. Hoje é pra dar parabéns à Janaína. Feliz aniversário, que Deus sempre ilumine essas caminhas e te proteja. Quem fala aqui é Paulo de Tinga.
1: Muito obrigada, Paulinho. Tudo em dobro pra você, viu? Muito obrigada pelo carinho.
13: Alô, dona Janaína. Parabéns, atrasado. Tudo de bom. Que sua vida seja sempre iluminada por esse nosso bom Deus. Jogo de amanhã, meu Bahia vai continuar no ritmo dele, cansado de tanto descansar. 1-1 lá contra a Chapecoense. Vitória aqui, 2-2, para não se dizer que perdeu. É isso aí, Jana. Bom final de semana.
1: Um beijo para você, Gil. Obrigada, viu, pelas felicitações. Tudo em dobro agora para você. Só empatezinho.
0: Não são bons resultados, hoje, não. Né? Nem lá e nem cá.
1: Só empatezinho. Fala aí.
14: Boa tarde, bancada. Ali, motorista por aplicativo. 1-0 Bahia e empate no Vitória. Vamos para mais.
15: Fala, bancada do Band News. Sandro do Garcia. Passando aí só para refrescar a memória de vocês. Que render só na Copa do Brasil tem 6 gols. E o principal centroavante da Sardinha, no ano, tem 8. É, então, já mostra o potencial desse rapaz, né? E outra, nenhum de pênalti, viu? Render é tudo gol mesmo, de jogada mesmo. O cara é centroavante, tá ali pra empurrar a bola pra dentro, viu? Domingo, Vitória 3, Botafogo 0.
1: Obrigada pela participação. Lembrando que quando o Renê chega na Vitória, ele já é o artilheiro da Copa do Brasil, né? Ele já estava ali em disputa. E justamente, Nelsinho, inclusive, enalteceu o jeito dele de jogar, né? Que é muito favorável, gosta muito do que vem campo.
0: Eu gosto do futebol dele. Acho que ele tem uma dinâmica boa, é um bom finalizador. E olha que o Vitória tem o segundo pior ataque do Campeonato Brasileiro. E você se destacar num time que não faz muitos gols, você como atacante chamar a atenção... Ele tem tentado ajudar aí, o Vitória tem que melhorar essa marca. O Vitória tem boa quantidade de gols em outras competições, né? Como Copa do Nordeste e a própria Copa do Brasil. Mas no Campeonato Brasileiro, não. Tem 4 jogos que não faz um gol no Campeonato Brasileiro. Precisa, contra a equipe do Botafogo, vencer o jogo. Até que seja por 1-0, 2-1, o Vitória tem que fazer 3 pontos. Mesma coisa o Bahia. E o Renê é isso mesmo, acho ele um jogador, né? Para quem não teve base... Para quem, né, despontou há pouco tempo, ele chama atenção pela mobilidade, é um jogador assim, com muitas qualidades para um atacante. Eu gosto do futebol dele.
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16: Dona Genoína, boa tarde, Nelson Góes, Renan Julião, João da Peita falando. Deus abençoe. Da Band News 99,1. Meu placar domingo vai ser assim: o visitante vai se dar bem. 2-1 lá, Bahia, 2-1 aqui, Botafogo. João da Pita falando, meu placar é esse: o visitante vai fazer show domingo aí.
17: Boa tarde, Nelsinho, Janaína, Juliana. Aqui quem fala é Silva de Piatã. É evidente que Rogério Ceni não é um treinador ruim. Muito pelo contrário, é um treinador competente, tem qualidade profissional, inclusive para estar no Bahia. Todavia, o que a gente deve perceber é que, infelizmente, há uma relação desgastada do treinador com a própria torcida. Eu não digo nem necessariamente com a equipe, mas com a torcida. E isso está influenciando, sim, no desempenho dos jogadores em campo. Se a gente pegar um relacionamento pessoal, quando a gente verifica que há problemas no relacionamento, a gente precisa sentar, conversar, discutir para melhorar. Mas enquanto o resultado não vier, vai ser esse desgaste até não ficar mais sustentável.
1: Gleidon,
0: concordo com tudo que você disse aí. É exatamente isso que você disse. E acho que a relação é ruim que existe do Rogério com a torcida, ela pode ser atenuada com uma campanha muito boa aí nesse final, mas não vai ser sanada, porque muita gente não vai dar o braço a torcer, mesmo se o Bahia tiver, por exemplo, a 6ª colocação, que seria a melhor da história, né, dos pontos corridos. A relação do Rogério com o torcedor, ela tem um desgaste. O que é que eu acho que vai acontecer? O Rogério vai tranquilamente até o final do campeonato fazendo o melhor possível, ele e o grupo, e ao final do campeonato, acho que Rogério e direção vão avaliar se o que é melhor, né? Cumprir o contrato de 27, ou trocar, de repente ele tem alguma proposta, ou o City conversa com ele. Mas assim, o que eu torço que aconteça, que tanto o Vitória como o Bahia tenham bons resultados e seus treinadores possam continuar, porque a continuidade de um trabalho com profissionais competentes tendem, né, a favorecer mais a equipe do que prejudicar. Então, num cenário onde sempre terá o Campeonato Brasileiro e ele sempre será um balizador de que divisão você vai ficar e o quão você terá de potencial para usufruir de quando é Série A ou sofrer quando é B. Então, é a competição que realmente traz mais tensão. Você ficar toda hora trocando não é bom, mas aí tem que medir muitas coisas, né? A questão do desgaste é algo a ser avaliado, sim.
1: Ó, Caio Machado falou sobre isso também, onde vocês estão me dando todas as deixas, Caio, possíveis, foi? E imagináveis. Bora ver.
18: Jogar num clube gigantesco, você está sujeito a isso. Então, um clube gigante como o Bahia tem que estar sempre brigando na parte de cima da tabela, sempre tem que estar vencendo os jogos, e é isso que a gente se cobra todo dia aqui. O professor também tem nos cobrado bastante sobre esse DNA vencedor que ele tem, que nós também temos que ter todo momento, todos os jogos, principalmente em casa, ao lado do nosso torcedor, diante dele, né, pra gente fazer bons jogos, boas atuações, ganhar jogos. Agora temos um confronto difícil, que é fora de casa, contra a Chapecoense, que a gente enfrentou tem pouco tempo. Eu acho que o grupo vem trabalhando muito forte, né? Já vem olhando os vídeos, vem sabendo como eles jogam, se preparando bastante para fazer um grande jogo lá. E como eu falei, jogar nesse clube aqui é cobrança a todo momento, porque a gente tem que sempre estar vencendo, sempre estar pensando no topo da tabela.
1: Aí, cara, achando também, dá uma resposta legal, bacana em relação a isso, né? Reconhece o tamanho do clube, reconhece que tá lá, precisa ser cobrado quando não tá entregando um bom futebol. Mas, Nelsinho, sempre brinco com você, sempre falo isso, que tem a máxima de que quem dá coletiva de imprensa tende a ser titular na partida, né? Não foi na sua escalação, mas na escalação de Jefferson de Brotas, aqui ele mandou pra gente, e a única alteração é nesse meio de campo. Ele colocou
0: Acevedo, Caio e Nestor, né?
1: Exatamente.
0: Acevedo de 5, Caio de 8. Pode ser o inverso também, viu? Não se engane, não. Porque o Rogério usou, recuado, né? Usou isso no final do último jogo contra o Vasco, usou Caio, porque Caio pra construir, é o que eu digo. Caio mais à frente vai receber muita bola de costa pro adversário. Vai receber mais marcado, né? Ele é melhor vindo de trás. É uma possibilidade, pode ser que ele escale esse time que o amigo botou aqui. Você chegou a dizer o time? Não, né?
1: Não, dele não.
0: Como é o nome dele?
1: Jefferson.
0: Jefferson escalou um time aqui. Ronaldo Gomes, né? O garoto. David, Mingo e Zé Guilherme. Ou Juba, mas Juba não vai jogar. Ele botou a CV do Caio Nestor, Cauê Vélez. E Puga,
1: exatamente.
0: Só mudou um jogador. Campo
1: ali, contigo. E deu o placar dele, disse que vai ser Bahia 3-0, Vitória e Botafogo empatados em 1-1. Agora, 987295248.
19: Boa tarde, Jana. Boa tarde, Nelsinho. Aqui é Agno da Ribeira. Chapecoense 0, Bahia 2. E time de Canabrava 0, Botafogo 1. Porque aqui não é altitude, aqui é nível do mar. Então, Botafogo vai vencer esse jogo aí. Valeu, um abraço, bom final de semana a todos. Bora.
20: Boa tarde, Jana. Boa tarde, Nelsinho. Boa tarde, Jana. Todo mundo aí, viu? Da rádio. Domingo aí, domingo, Bahia. Alejo Vélez, gol de Alejo Vélez. Viu? Vai inaugurar aí as redes, vai fazer dois gols Alejo Vélez aí. Viu? Fé em Deus, Bahia vai fazer mais um triunfo.
21: Boa tarde, gente bonita da Band, galera eficiente aí, galera maravilhosa, Otto de Nazaré. Placar pro Bahia 3-1. Placar pro Vitória 2-1. Sou Bahia, tricolor, mas vou sempre dizer, torço pra o Vitória jogando contra qualquer time de fora. Não vou deixar de torcer pro time do meu estado, embora eu seja Bahia, mas a torcida baiana tem que torcer para times baianos, ok? Bom final de semana para todos e parabéns também ao colega que teve a mesma opinião aí. É isso aí, vamos, torcida unida.
22: Boa tarde, bancada, Emerson Santos de Paripe. Não me tira na cabeça que o problema do Bahia é o bicho. É cultura do futebol brasileiro o jogador receber bicho. E o City não tem essa cultura. Pode ver, o jogador do Bahia não tem tesão para jogar, não tem vontade. Depois daquela eliminação contra aquele Boston Ring, sei lá como é o nome daquilo, você via que o time não tem tesão, rapaz. Como é que pode? Os jogadores, eles não têm uma empolgação extra para jogar. É falta de pagar o bicho, que infelizmente é a cultura do futebol brasileiro. Comenta aí, Nelson, por favor, um abraço.
1: Emerson,
0: um abraço, meu amigo. Mas tem, viu? Tem premiação, sim. Alguns clubes estabelecem por meta, né? Alcançada, por colocação. E outros estabelecem o vitória, o empate fora, vitória dentro e fora de casa, empate fora, por exemplo. Tem várias formas, mas todos os clubes eles têm uma premiação adicional, né? O Bahia tem, sim. É questão de característica, né? Eu já falei sobre isso. Por exemplo, esse meio campo que
1: Jefferson
0: disse que um Acevedo, Caio e Nestor, né? Por mais que Nestor e Caio se esforcem, se eles jogarem e vão fazer isso, eles não são jogadores de embate, não são jogadores de choque, não são jogadores que você vai ver crescer quando precisar se desdobrar defendendo ali, às vezes, no sufoco. Então, parece, olhando, que o jogador está sem brilho, mas é porque é característica do jogador, o próprio Everton também, né? Quando você tem jogadores que competem, mas Acevedo, o jogo pode estar fácil, difícil ou mais ou menos, você sempre acha que ele está se dedicando muito, porque o jogo dele é de enfrentamento, é de desarme, né? Tomba, derruba. Então ele passa sempre essa sensação. Quando você não tem jogadores muitos com essa característica, sobretudo os do meio, mostram muito ao torcedor, porque os jogadores do meio participam quando o time defende, participam quando o time ataca, então todo instante eles estão expostos aos comportamentos.
1: 987-29-5248.
2: Boa tarde, aqui é Adailton. Adailton Júnior, taxista. Não consigo entender Rogério Ceni, porque nunca botou Acevedo e Caio Alexandre junto. Não dá para entender, não. E eles dois juntos vai dar certo aí no Bahia.
1: A gente acabou de citar isso, inclusive, né? Usou, que ele, no último jogo
0: do Vasco, um pouco no final
1: eles
0: ali.
1: Eles entraram, estiveram juntos.
3: Boa tarde, Nelsinho, Janaína. Boa tarde para vocês aí. Um bom final de semana. Que Deus abençoe vocês sempre. Eu tô percebendo aí que hoje só tá mandando mensagem torcedores iluminados, torcedores evoluídos. Desejando que Bahia ganhe, que Vitória ganhe. E eu invejo esses torcedores. Um dia eu serei assim, por hora não. Por hora o Vitória vai ganhar do Botafogo e a Chapecoense vai picar o pau no Bahia lá. 1-0 ferrado. André de Estela Maris falando.
8: Boa noite, Ju. Boa noite, Nelsinho. E boa noite, Jana. Hoje o recado especial é para você, tá? Um feliz aniversário, muita paz, muita saúde. Que Deus continue abençoando sua vida, que você continue evoluindo profissionalmente. Eu vou de manhã trabalhar pegando engarrafamento, tem Jana. Volto agora no engarrafamento, tem Jana. E ela sempre dá atenção aí pra gente nos áudios, marca que leu, né? Bota o coraçãozinho. É uma pessoa aí que tem um cuidado aí com os ouvintes, né? Isso tem que ser frisado, porque não é todo lugar que tem isso. Então, aproveite seu dia, Jana. Você merece tudo de bom. Você é extremamente competente. E daí é só pra cima agora, viu?
1: Ô, Gabi, obrigada, viu, pelo seu carinho. Tá vendo ele reforçando aí que eu sou uma trabalhadora? De manhã cedo eu tô aqui agora
0: a
1: também.
0: A música, como é a música? Janaína chega
1: todo dia às 4h30. E ela é ansiosa também. Já na hora de ir pra cama, pensa que o dia não passou, que nada aconteceu, igualzinho a mim.
0: Biquíni Cavadão.
1: Obrigada, viu, Gabi? Muito obrigada mesmo pelo carinho. Eu já disse aqui e sempre reforço, esse programa só existe porque vocês estão aqui fazendo... ele acontecer diariamente. É muito difícil e triste não colocar cada um de vocês aqui para falar todos os dias, o tempo todo, né? Tem que fazer uma seleção, colocar alguns, deixar outros de fora, mas eu juro que a gente tenta ao máximo colocar todos vocês aqui à disposição para participar. Agora, 5 horas e 56 minutos, Mari. Vamos ver.
23: Palpites.
1: Rapaz, rápido e cacete.
0: Tá ligado.
1: Vai querer dar seu palpite hoje, Mari, para esses jogos?
24: O primeiro é o Bahia.
1: Bahia e Chapecoense, o primeiro.
24: Bahia
1: 2-1.
24: 2-1,
1: sim.
24: E o Vitória
1: 2-0. Nelsinho?
0: O mesmo que eu disse no jogo aberto.
1: Diga.
0: Você viu e vai me copiar.
1: Eu não, eu dou antes, eu dou mais cedo.
0: tô brincando. Bahia 1-0, Vitória 2-1.
1: Eu fui de 2-1 Vitória e 2-0 Bahia. Algo que eu não faço.
0: Você me imitou no Vitória.
1: Eu não coloco o Bahia... sem tomar gol, não. Acho que sempre tomo um golzinho.
0: Entendi.
1: Mas dessa vez eu fui tranquilinha. Tô achando
0: 1-0 lá fora, né?
1: Jogo. Não, 2-0.
0: A Bahia 2-0?
1: Exatamente. 5 horas e 57 minutos. A gente vai ter que encerrar nosso programa por aqui. Segunda-feira estaremos de volta trazendo a repercussão deste final de semana dos jogos do Campeonato Brasileiro. E aí, qualquer notícia, novidade que a gente tiver dos dois times respectivamente. Um beijo para cada um de vocês. Um beijo para você, meu senhor. Sexta-feira, viu? Sextou.
0: Sextou, é verdade. Um abração a todos. Valeu.
1: Para Mariane também, todo mundo que ficou aqui com a gente. Tchau, tchau.
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1: Já trazendo informações também da Avenida Paralela, sentido Lauro de Freitas, trânsito lento entre a região do Imbuí, as proximidades da estação do CAB, e depois o motorista volta a pisar no freio um pouco antes da Orlando Gomes até a Avenida Caribé. Infelizmente, quem desvia em direção à Orla também encontra trânsito lento a partir da Pinto de Aguiar, pela região de Patamares, até a altura de Piatã, e acaba não compensando como desvio. Já quem vem de Cajazeiras e segue em direção a Lauro de Freitas pode ganhar tempo pela Avenida 29 de Março e depois desviar para a Estrada Velha do Aeroporto para evitar o segundo trecho de congestionamento. 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Renata Falcone para Band News FM.
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5: Todo homem só é universal se fala da sua terra. O jacaré não é o rio mais bonito do mundo tal, mas é o rio que passa pela minha aldeia e, portanto, o jacaré é...

0: é muito mais bonito que o Tejo. Entende? Que o Tejo, então, eu não vou usar o Tejo, que é o Amazonas. Vou adaptar, Fernando Pessoa. Rio Jacaré Pipira, que passa onde? Em dois quartos. É. Onde tem corredeira, tá? É, meu filho. E aí, eu tô botando aqui Brasil Pandeiro, do Assis Valente, na gravação dos Novos Baianos, daquele que é considerado por muitos o melhor disco, o maior álbum da música brasileira. O Felipe Salto, vai bem, nos elogiou outro dia, porque gostou da gente usar, músico, né? Que é o Felipe Salto. Beijo para Felipe Salto. É, economista, enfim. Né? E essa gravação que é de 1972. É claro que o Brasil Pandeiro aí agora virou metáfora. Virou o quê, rei? Virou uma comparação que eu estou fazendo. Eu estou cantando. Chegou a hora dessa gente bronzeada mostrar seu valor. Eu fui a pé, eu fui lá para me ajudar. Salve o Morro do Vintém, eu quero ver. É, eu quero. O tio Sam já tocou para. É, vai bem. Vai. Se estão dando a chance de a gente tocar o Brasil Pandeiro, que até tá na tarde da TV que eu botei, no pandeiro. Lula, embaixador dos Estados Unidos só pós-eleição. É? Porque chegou a hora dessa gente bronzeada mostrar seu valor, eu falo isso com certo humor. Ô Reinaldo, chega de metáfora, vamos para as notícias. Porque eu falei coisa importante, você fica aí falando de música. É que eu gosto, presidente. Eu também gosto de uma musiquinha. Vai!
1: Num bate-papo no podcast Não Inviabilize, o presidente Lula afirmou que o Brasil só dará o aceite a Daniel Pérez, o indicado para a Embaixada dos Estados Unidos no Brasil, depois da eleição, e explicou o motivo disso.
2: Eles queriam mandar duas pessoas para vir para cá se meter,
3: Ah, eu vi isso
2: estudar as
3: aí.
2: dunas. Nós não demos o visto para essas pessoas vir para o Brasil. Eles agora querem que eu apressadamente, sabe, aceite o agrimão do embaixador dele, agora só depois das eleições, porque se o embaixador dos Estados Unidos é importante no Brasil, por que que eles ficaram 1 ano e 6 meses sem mandar
3: Sim,
2: embaixador para
3: é,
2: cá
3: agora
2: e querem
3: espera.
2: mandar faltando 45 dias para as eleições?
3: Então,
2: Sabe,
3: presidente.
2: então, agora é o seguinte, eu só quero isso e estou tentando falar com ele.
3: Com
2: Estou
3: Trump.
2: tentando manter um contato com ele, que eu quero ter uma conversa tete a tete com ele.
3: Certo.
2: Sabe? E vou dizer, não se meta nos negócios do Brasil e, sobretudo, na questão da eleição. Sabe? Quem vier dar palpite da eleição aqui desse país vai perder. Porque esse país não abre mão, apesar dos negacionistas, apesar dos traidores da pátria, apesar do meu adversário, teu irmão lá, falando mal do Brasil, falando infâmia contra o Brasil. Pode vir para cá, quem quiser. Nós vamos derrotá-los. E vamos fazer esse país ter muito orgulho da soberania.
0: E aí ele falou que tem que ouvir uma música. Que música, Vale Bene, que tem que ouvir aí? É, tem que ouvir uma música.
1: Que música?
0: Eu te mandei a mensagem aí, você não leu. Era para tocar de novo o Brasil Pandeiro. Brasil comunica aos Estados Unidos que vai aplicar a reciprocidade. Vamos lá.
4: O governo do Brasil informou ontem à gestão Donald Trump que deu início a procedimentos para aplicação da reciprocidade no que diz respeito às tarifas. A lei foi aprovada pelo Congresso.
2: Respeito é bom.
4: Essa lei foi aprovada pelo Congresso no dia 2 de abril de 2025. O texto foi então aprovado pela Câmara em votação simbólica, sem oposição. Recebeu 70 votos no Senado, todos os que estavam presentes. Ontem, o governo emitiu uma nota a respeito. A quase totalidade do texto, no entanto, prega negociação.
0: Bom, olha, deixa eu dizer uma coisa. Vamos lá, vamos pegar a fala do Lula e agora o Brasil reciprocidade. A reciprocidade foi uma lei, como nós dissemos aqui, que foi aprovada no Congresso Nacional. Na Câmara foi votação simbólica, portanto, ninguém se opôs. No Senado havia 70 pessoas presentes, os 70 votaram a favor, e, portanto, o Brasil tem um instrumento, o presidente tem um instrumento para aplicar a reciprocidade. Isso quer dizer que, quanto você tem tarifa aí? Tanto? Então eu vou aplicar tanto. Quanto você tem? Tanto? Então eu vou aplicar tanto. Não, não é assim. As coisas serão feitas com critério, segundo as necessidades, ouvindo o empresariado, como nós vamos ver, o ministro Durigan falou a respeito. E a fala do Lula no podcast É uma fala absolutamente impecável. Bom, eu ia dar, vou dar o agrimã para o embaixador que eles escolheram no momento de eleição. Veja, nós estamos, as questões com os Estados Unidos, elas estão ali, à flor da pele, não é? Eles cometeram uma falha gravíssima ao anunciar o embaixador sem comunicar o Brasil. Nós estamos no processo eleitoral, tentaram mandar dois caras para cá num momento em que decidiram aplicar tarifas severas ao país sem justificativa. Ignorar que o país está sob ataque é ignorar o óbvio. Então, o presidente diz, agrimã, depois da eleição. Aí sim. É diferente do Flávio Bolsonaro, que disse, espera para botar tarifa só depois da eleição. Não. Espera para botar tarifa só depois da eleição. Não, não é para ter tarifa, porque as razões são falsas. São falsas. São falaciosas. E o presidente vai voltar a esse assunto. Então, assim, existe a questão do embaixador, nós vamos esperar. Quero conversar com o Trump, vamos ver que negociação vai ter. E no caso das tarifas, aí nós vamos conversar, né? O Lula falou uma coisa interessante, eu puxo por aqui a cabeça. Ele disse, eu não tenho arma contra os Estados Unidos, eu só tenho a verdade, também nesse podcast. Pode soltar aí.
2: Respeito é bom. Eu gosto de dar e gosto de receber. Eu respeito todo mundo. Eu não tenho os aviões que os Estados Unidos para a propaganda que tem. Eu não tenho um navio de guerra. Ele diz que tem avião que cabe. Ele tem navio que cabe mais avião do que toda a América do Sul. Eu não tenho. Eu não tenho bomba atômica. O que é que eu tenho? A verdade. Então, eu já disse, com mentiras, ninguém ganha do Brasil. E eu vou vencer os Estados Unidos pela narrativa. Eu vou dizer, eles taxaram o Brasil com base em mentira. Então eu trato eles bem. O Trump tem me tratado bem. Ele tem me tratado muito bem. De forma muito respeitosa, eu trato ele de forma muito respeitosa. Você dizer que vai taxar o Brasil porque você tem déficit comercial é mentira. Mentira para você. Então, sabe, eu só quero seriedade. Só quero seriedade. Eu quero manter uma boa relação com os Estados Unidos. Não quero nenhuma briga com os Estados Unidos. Lamentavelmente, eles estão fazendo, sabe, construindo inverdades contra o Brasil. Nós ontem entramos com a lei da reciprocidade.
3: Eu vi.
2: Pra gente mostrar que a gente também não é, sabe, pouca coisa. Nós nos respeitamos. E estou preparado para debater a defesa do Brasil em qualquer lugar do planeta Terra.
0: É isso mesmo. E a pesquisa Quest, que o Instituto fez para a Globo, né, acaba de ser divulgado. Temos os números aí de primeiro e segundo turnos. Já, os números estão com vocês já?
4: Sim.
0: Vamos lá?
4: A Quest ouviu 2.004 pessoas entre os dias 10 e 13 de agosto. Margem de erro é de 2 pontos percentuais para mais ou para menos e o nível de confiança é de 95%. Vamos então ao primeiro turno. Lula aparece com 38%, Flávio Bolsonaro com 31%, Renan Santos com 4%, Ronaldo Caiado também tem 4%, Romeu Zema 2%, Augusto Cury 2%, Samara Martins do Unidade Popular 1%, Edmilson Costa, Clariana Barão, Hertz Dias, Leonardo Avalanche, Rui Costa Pimenta e Wilson Grassi não pontuaram, estão com 0. Branco, nulo, não vai votar, chega a 8% e indecisos somam 10%.
0: Muito bem, e no segundo turno, a Quest aponta empate técnico.
1: Sim, 4 cenários. A pesquisa Quest, divulgada nesta sexta, mostra números de 4 possíveis cenários do segundo turno em que o presidente Lula enfrenta Flávio Bolsonaro, Ronaldo Caiado, Renan Santos e Romeu Zema. No primeiro cenário, contra Flávio Bolsonaro, Lula tem 43%, Flávio 40%. Brancos e nulos somam 13%, indecisos são 4%. No cenário entre Lula e Caiado, Lula tem 44%, Caiado 37%. Lula contra Renan Santos, 44% a 36%. E Lula e Romeu Zema, 45% a 34%.
0: Isso. Eu vi uma entrevista, li um texto sobre essa pesquisa em que o Felipe Nunes, que é o chefe da Quest, dizia que parece que essa pesquisa não pode ser comparada com aquela que eles fazem para Genial, porque aqui eles teriam um método mais preciso para pegar os brancos nulos e aqueles que não vão votar. Não sei exatamente que método preciso é esse, mas eles devem saber, né? Porque é grande o número de branco nulo e não vai votar, é bastante grande, 14%, indeciso 5%, né? Então é um empate que se dá num cenário de realmente grande indecisão, né? Mas é um empate que está apostando, que está apontando a Quest. Certamente o Flávio Bolsonaro vai comemorar, porque afinal de contas está num cenário de empate, né? Números, por exemplo, muito diferentes daqueles que apresentou a MDA nessa semana, né? Não foi no começo da semana?
1: Foi
0: no começo da semana. Foi no começo da semana, né? Números muito diferentes. Mas, enfim, está aí, né? Por esse número, está dentro da margem de erro de 2 pontos, não é isso?
1: Isso, dois pontos.
0: Qualquer um poderia vencer a eleição. A campanha vai começar. Começa num cenário de empate com Lula numericamente à frente. Uhum. Né? Então, vamos ver. É o que está aí. Né?
1: A pesquisa MDA foi na terça.
0: Segundo a Quest. A MDA foi na terça. Uhum. Né? Que deu o número, está aí? A MDA foi...
1: Eu puxo aqui, peraí.
0: Puxa aí, rapidinho, acho que foi... Eu sei que a diferença de 8 pontos. Né? 8 pontos, é.
1: Foi 48 a 39.
0: 48 a 39. E aqui uma diferença de 3 pontos percentuais. Né? Na Quest, se fosse comparar com a pesquisa passada, mas me parece que o método é um pouco diferente, né? Ambos os candidatos oscilaram dentro da margem de erro. Na rodada anterior à pesquisa, dia 5 de agosto, o atual presidente tinha 44. E o candidato do PL, 39. Agora o Lula está com 43, é isso?
1: Isso.
0: E o Flávio com... Oi?
1: O Flávio com 40 agora.
0: E o Flávio com 40, né? Então o Flávio oscilou um para cima e o Lula um para baixo. É uma coisa ali, Brasil pandeiro, né? vamos ver. Acho um número altíssimo de brancos, nulos e gente que não vai votar, né? Mas pesquisa. Pesquisa, tá aí. Né? A ver. Ministro da Fazenda, reciprocidade aplicada com cautela, vai.
4: O ministro da Fazenda disse que a reciprocidade será aplicada se for com muita cautela e que o governo ouvirá todas as pessoas envolvidas, inclusive os empresários.
3: O processo de reciprocidade... num país que é sério e que quer ouvir quem é afetado pela reciprocidade, ele demanda oitiva de eventuais interessados e eventuais impactados por uma medida de reciprocidade que pode vir ou não a ser adotada no futuro. Então, como a gente percebe que o mundo hoje anda muito fechado para esse tipo de participação, o primeiro impacto do processo de reciprocidade é a gente poder colher, em especial do empresariado brasileiro, mas também do empresariado do exterior, quais seriam os impactos e as preocupações que eles têm com eventuais medidas de reciprocidade. E a gente tem sempre muita cautela e muita responsabilidade para manejá-lo.
0: Olha, é uma fala importante a do Durigan, porque não significa, insisto, que a reciprocidade vai ser na porrada, acabou, vamos fazer... Não, nós vamos conversar. Vamos conversar com o empresariado brasileiro para saber o que é que esse empresariado quer, né? Do que é que ele precisa. A nota que o Brasil soltou ontem é uma nota muito, muito prudente, muito boa, né? Porque essa nota está dizendo, olha, sim, iniciamos o procedimento, né? As tarifas são inaceitáveis, são injustas, mas eu estou com a nota aqui, 80% da nota fala em negociação. Nós continuamos querendo negociar. Agora, vão querer negociar com a gente? Vamos ver. Não? Eu dei, o Lula aqui, a reciprocidade eu dei, né? Que ele falou que ele não tem arma ou não dei ainda? Já?
1: Sim.
0: Sim, tá bom. Ele não tem arma, tem a verdade. O Amorim, Brasil não quer punir, mas também não quer ser punido. Eu acho uma boa frase, vamos lá.
1: O assessor especial da Presidência para Assuntos Internacionais, Celso Amorim, afirmou que o governo busca, com o início do processo de reciprocidade, que os Estados Unidos retirem, ou ao menos atenuem, o tarifaço sobre produtos brasileiros. Segundo o Amorim, a medida não tem viés de punição, mas sim uma busca por mobilizar os americanos para tentar rever as taxas. Ao Globo, o assessor disse o seguinte: a verdade é que os Estados Unidos têm agido de maneira imprevisível, não posso ter certeza objetiva. Não é punir os Estados Unidos, mas fazer com que retirem uma punição descabida em relação à exportação brasileira. Estamos agindo com algo normal, dentro da lei e das regras. A reciprocidade não é questão moral, é prática, econômica. Quem está totalmente fora dos procedimentos multilaterais são os Estados Unidos. Pela nossa preferência, resolveria tudo pela OMC. A gente sabe a importância da OMC, somos contra a fragmentação comercial internacional. Agora, quando as pessoas pisam no nosso pé, temos que responder. Em declaração hoje à Globo News, o ministro do Desenvolvimento, Indústria, Comércio e Serviços, Márcio Elias Rosa, disse o seguinte: a reciprocidade não é retaliação, a reciprocidade não é uma ofensa, uma agressão.
0: E não é mesmo. E não é mesmo. Agora, vejam vocês o seguinte. A coisa é tão insana. Os Estados Unidos estão impondo tarifas para todo mundo. Os Estados Unidos estão procurando buscar punir o mundo, porque o negócio deles é punir a China. O alvo último é a China. Querem tirar os países da influência, do que eles consideram ser influência chinesa. Agora, será que eles estão fazendo a coisa certa? Será que esse é o bom caminho? Atenção, eles fizeram uma outra lista agora. Tem uma outra lista. É insano, não para. Agora tem a lista dos países que fariam triangulação com a China. E, bom, não há como, eu li um analista que não tem nada de progressista, quer dizer, bom, os únicos que estão ganhando com essa coisa toda são os chineses. Porque agora, assim, vamos ver quem é que indiretamente está ajudando a China. E lá está o Brasil no meio, mas não é só o Brasil, não. Tem aliados deles, olhe bem, tem aliados deles importantes, Isa. Uhum. O Trump trata os aliados aos pontapés também. Nunca ninguém viu isso. Quer ver? Presta atenção nessa notícia. Trump faz lista de países que fariam triangulação com a China. Vai.
4: Donald Trump acusa o Brasil e mais dezenas de países de integrarem uma rede clandestina de triangulação da China, conhecida como transshipment. A alegação é de que mercadorias chinesas são redirecionadas, reembaladas ou parcialmente transformadas em outros países para burlar tarifas de importação americanas. A manifestação consta no relatório do Escritório de Política Comercial e Industrial da Casa Branca, que foi divulgado ontem. Mais de 40 países estão associados a um risco elevado de triangulação ilegal, segundo o relatório do escritório do assessor comercial da Casa Branca, o Peter Navarro. O Brasil aparece na categoria de nível 2, que reúne nações com volumes significativos de transbordo e maior integração com cadeias de fornecimento, plataformas industriais, sistemas logísticos ou rotas de redirecionamento ligadas à China. Peter Navarro, conselheiro de Donald Trump e principal mentor das tarifas, disse à Bloomberg Television nesta quinta ao comentar o relatório: isso é basicamente um aviso ao mundo. Não tentem enganar os Estados Unidos.
0: Ah, então a China usaria outros países para vender os Estados Unidos, furando coisas de tarifa. Então eu tarifo os outros, que assim, diretamente, eu tarifo a China. Sabe quem está? Sabe quem está ali numa posição não? A Turquia. A Turquia é um aliado dos Estados Unidos na OTAN. É um aliado que os Estados Unidos têm no mundo islâmico ali, importante. Um deles está lá. Sabe quem se ferra? México, Canadá, União Europeia, Índia, Japão, Coreia do Sul.

0: até julho, para os Estados Unidos, caíram 12,2%. Mas as exportações totais subiram 10,5%. O Brasil não é dependente assim dos Estados Unidos. Não é bom o que está acontecendo, mas não é, não tem essa dependência. A participação dos Estados Unidos, o ano passado, até julho, era de 12,5% nas exportações, agora está em 9,6%. Mas cresceram as exportações brasileiras. Agora eles são insaciáveis. Não, o Brasil não. O Brasil já disse, a China tem o programa Rota da Seda, o Brasil não pertence à Rota da Seda. O Brasil não fez acordo especial com a China. Entende? Então, olha aqui. Eles não querem parar e fazer o quê? Né? O Brasil vai ter que enfrentar. Ainda números da Quest, aprovação do governo Lula, desaprovam 48, aprovam 46, não sabe, não responderam, 6, empate. Avaliação do governo, negativa 37, positiva 36, empate, regular 25, lembrando que regular não é reprovação, fala o professor. Rejeição, a do Flávio 54, do Lula 52, o Ronaldo Caiado 35, o Romeu Zema 34, o Renan Santos 21, o Rui Costa Pimenta 19, Augusto Cury 16. Olha, tem muita gente que adora a tese da rejeição. Então vocês votem. Deixa eu ver. Ah, então o Cláudio Barão. A Clariane Barão, do Democracia Cristã, rejeitado só por 6%. É que ninguém sabe quem ela é. Né? É isso. Estados Unidos adiam arreganho dos dentes para a América Latina. Eles iam fazer um exercício militar aqui, porque o Pete Hegseth já falou que eles querem pegar todo mundo de pau, de porrada, né? Hein? Mas aí parece que faltou combustível. Vai.
1: O governo Donald Trump pretendia demonstrar sua força militar e dito domínio sobre as Américas como operação inédita. A Casa Branca iria utilizar bombardeiros pesados B-52, os famosos B-52s, né, com apoio do Chile e da Argentina, mas a ação acabou adiada na última terça. O ato coincidiria com a publicação pelo Departamento de Estado americano de um vídeo no qual foi exaltada a doutrina Monroe, que desde o século XIX define as Américas como zona de influência exclusiva do governo de Washington. Segundo a Folha, o plano inicial envolvia 3 bombardeiros estratégicos com capacidade para ataques nucleares B-52H Stratofortress. As aeronaves voariam de uma base em Minona, Dakota do Norte, para o Chile e para a Argentina. Lá seriam acompanhados por aviões de reabastecimento e caças dos dois países governados por aliados de Trump. A viagem seria apoiada por 7 aviões-tanque baseados em McDill, na Flórida. No entanto, uma falha ainda não confirmada em um desses aviões de apoio, um KC-135 Stratotanker, acabou fazendo com que todas as aeronaves abortassem a missão. Em declaração à Folha, o Comando Sul das Forças Armadas dos Estados Unidos informou que a missão foi postergada devido a outras exigências operacionais, sem detalhar exatamente quais são essas exigências. Como é sugerido, ela ainda deverá acontecer.
0: Porque já falou, o Pete Hegseth já falou que agora eles pensam fazer também intervenções terrestres. Assim, a ameaça existe, é permanente. Fala, campanha eleitoral. Milei, Flávio e Patetices, tesoura em vez de motosserra. Lembra o Milei com a sua motosserra?
2: Sim.
0: Vou cortar tudo. Aí o Flávio tá falando, não, comigo é tesouraço. Não sei se ele vai ficar fazendo assim com a tesoura. Vai, fala, vamos cortar tudo. Não vamos deixar nada, vamos cortar tudo, vai.
2: Senador e candidato à presidência pelo PL, Flávio Bolsonaro divulgou um plano de governo no qual propõe um tesouraço para cortar despesas e impostos. O documento também aborda a criação de um novo teto de gastos e retoma o slogan Mais Brasil, Menos Brasília, do ex-ministro da Economia Paulo Guedes. Uma das propostas do plano de Flávio é o corte de, no mínimo, 10 ministérios, a redução de cargos comissionados e o combate a penduricalhos e supersalários. Ainda 2 pontos que podem gerar resistências no Congresso. A revisão das exceções incluídas na reforma tributária e a ideia de dar mais transparência, controle e rastreabilidade às emendas parlamentares. De forma análoga ao que fez o presidente da Argentina, Javier Milei, na sua campanha de 2023, com o uso de figuras de motosserras. Flávio tem falado no tesouraço para reduzir a máquina pública.
0: Esse negócio de reduzir máquina pública é muito bom, porque precisa de, porque esse negócio de que corta ministério, reduz despesa, é besteira.

0: você manter a mesma equipe, não importa, você poderia até dar eficiência, depende.
1: Caiu meu microfone?
2: Caiu o microfone, mas você está posicionando
0: caiu
2: rapidinho.
0: Caiu o microfone. Peraí que eu vou colocar.
2: Tudo bem. Tá arrumando
0: tudo bem. Caiu o microfone do idoso. Pronto. Porra. Caiu, vai. Então, um corte de ministério por si não quer dizer nada. Eu quero saber de onde vai cortar gasto. O problema de cortar gasto é que nunca fala de onde. Ah, não, eu vou dar mais eficiência aos programas sociais. Eu conheço isso. Eficiência. Até porque já foi tentado. Se é Milei, aí não tem jeito. É corte em aposentadoria, benefício social, que foi o que ele fez. Agora, até quando. Ah, não, mas o programa diz que vai manter benefícios sociais eliminando as distorções. Quais distorções? Mais de 2 milhões de famílias saíram do Bolsa Família porque arrumaram emprego. O desemprego está historicamente baixo. Olha, boa sorte, né? Se conseguir. Vamos ver se ele ganhar, né? Que os pobres comemorem o corte de gastos. Que... Vamos ver onde será feito. E aqui, aí sim, aí a coisa realmente é do balacobaco. Flávio, maioridade aos 16 e também carteira de motorista aos 16.
2: Flávio Bolsonaro defendeu em live realizada ontem à noite que jovens possam tirar a carteira de motorista a partir dos 16 anos. O senador vinculou a proposta à redução da maioridade penal de 18 para 16 anos. O candidato à presidência pelo PL afirmou o seguinte: a gente vai votar a PEC da redução da maioridade penal. Isso vai ser um compromisso nosso. No nosso governo vai ter a redução da maioridade penal. Menor tem que ser responsabilizado, assim como menor também tem que ter direitos. Quando a gente reduzir a maioridade penal para 16 anos, você que é jovem, tem 16, já vai poder também ter direito à carteira de motorista. É assim que a gente vai tratar. Você vai ter responsabilidade, mas também vai ter direitos. No entanto, a possibilidade de obter a carteira de motorista aos 16 anos não consta no plano de governo de Flávio.
0: Isso. Agora, aqueles que falam assim, ah, ele só critica o Flávio, não vê nada de bom, me peçam para ver alguma coisa boa aqui. O público que pagará, digamos que a maioridade caia, o público que vai para a cadeia vai ser o mesmo que terá condições de tirar carta para ter carro? Hein? Tem uma questão aqui já de cara que é discriminatória. Primeiro que eu insisto, o número de crimes graves nessa faixa é muito pequeno. Reparem que nunca ninguém põe dados nessas coisas. Corresponde nem a 2% dos crimes graves. Nem a 2%. Ah, mas vamos meter na cadeia, tá. E aí, para que não considere isso uma injustiça, meu Deus, com os pobres e tão pretos e pretos e tão pobres, vamos permitir que esses pobrezinhos tirem carteira para ter carro, né, Vólio Beni, né, Isa?
3: Sim.
0: E eu não posso apontar. E apontar isso é pegação no pé? Olha aqui. Em 2025, número fechado, 25.030 pessoas foram mortas em acidentes com automóveis. Fora as mortes violentas, a segunda razão de morte, que não tem a ver com doença. E certamente esse número vai cair quando a gente tiver um monte de adolescente de 16 anos dirigindo, né? Quer dizer, como o Flávio precisa oferecer uma compensação para a tese esdrúxula dele, então ele vem com essa. Confundindo, né, a questão da maioridade penal com a questão da maioridade civil, com a questão da possibilidade de votar, tudo atrapalhado Até porque a maioridade civil plena no Brasil é 21 anos. E a depender do desafio que se tenha, você pode estabelecer idades mínimas, inclusive eleitoral. Para presidente, 35, senador. É uma mistura de critério que não faz o menor sentido. O menor sentido. Não há como, não há especialista com um pouquinho só de boa-fé que vá concordar com essa mistureba que ele está fazendo aqui. Né? Agora, considerando que ele quer mandar, ele quer maioridade penal, na verdade, para alguns casos, 14 anos, então solta com a carteira de motorista com 14, porra. Vai, Valente, seja corajoso. É tudo tão exótico, para dizer pouco. Né? Kassab, Centrão está com Lula e Flávio com chance zero de vencer. Ah, segundo a pesquisa, não tem chance zero, mas o Kassab está vendo chance zero. Vai, vamos lá.
3: Candidato a vice-presidente na chapa de Ronaldo Caiado ao Planalto, Gilberto Kassab disse ontem que na avaliação dele, os partidos do Centrão não estão neutros na eleição presidencial, mas sim ao lado de Lula. Para Kassab, a chance de Flávio Bolsonaro ganhar a eleição é zero. Segundo ele, o senador não tem a menor chance. Para Kassab, o filho 01 de Jair Bolsonaro deve sofrer após o início oficial da campanha. O presidente nacional do PSD afirmou o seguinte: na hora em que o jogo começar, em que o PT mostrar quem é o Flávio, as pessoas no entorno dele, ele vai desabar. A declaração foi dada durante um evento com Kassab, Caiado e empresários aqui em São Paulo. Segundo o G1, mais de 200 empresários e aliados participaram desse encontro, que teve representantes de setores como agro, indústria e também a mineração.
0: Ah, foi aqui em Genópolis, ninguém me chamou.
3: Ah.
0: O André Matarazzo, que é meu amigo, que maldade, querido. Beijo para André, querido. É, que está no PSD, né? E aí, enfim, fazendo campanha, juntou o empresariado. Veja, eu fiquei com a impressão que o Kassab sabe de alguma coisa.
3: Vem aí.
0: Vocês não ficaram?
3: Sim. Uhum. Mandou um spoiler.
0: Oi?
3: Ele mandou um spoiler.
0: É, foi. Eu fiquei com a impressão que ele sabe de alguma coisa. E falando, ó... Oh, Na hora que vai aparecer, tá? O Flávio já ironizou, né? É, a fala do Kassab, disse: não sei como os outros candidatos a presidente que se dizem de direita pensam, mas eu sempre tive muito claro na minha cabeça que seriam todos contra o PT. Minha disputa é para resgatar o Brasil do cativeiro e não pelo poder. Eu tenho hora que eu me comovo. Mas o Cury está melhor do que ele, que o Cury quer fazer a humanidade grande outra vez. É, Volibene, a humanidade grande também. Voltar, sei lá, a Ilíada, a Odisseia, são relatos místicos, né? Mas eis um momento que a humanidade foi grande, né? E eu recebi aqui, alguém me mandou uma coisa do Flávio Marinho, do Rogério Marinho. O Rogério Marinho não estou esculhambando o Kassab em algum lugar? Vocês me mandaram, vocês não me mandaram? Não?
2: Pedro pediu um segundinho aqui.
0: É, mas alguém me mandou. Não, mas não precisa. Ele deve ter falado, esse Kassab, na verdade, está apoiando o Lula, está disfarçando, que está com... Deve ser alguma coisa por aí, né? É isso. Aqui. Flávio, Flávio e Marinho rebatem Kassab. Ah, os dois rebateram. Tá. É, o Marinho também falou que... Cadê? O que o Marinho está falando?
3: E dizendo que o PSD se comporta como uma linha auxiliar do PT.
0: Ah, sim. Pronto. Ah, claro. Não, cada vez que a gente ouve o Kassab, a gente fala, esse é a linha auxiliar do PT. Igualzinho. Todo mundo que não está com o Flávio é linha auxiliar do PT. Se for assim, o PT está bem, né? Ai, meu Deus do céu, lá vou eu, lá, vai. Flávio, missão, e segue, muito barulho por nada, pelo amor de Deus. Vai, o que tem aí?
2: O partido Missão do candidato à presidência Renan Santos afirmou ter localizado o endereço de IP de quem filiou Flávio Bolsonaro à sigla de forma indevida. Segundo o parlamentar, sua assessoria recebeu e-mails do Missão sobre a filiação dele ao partido, mas as mensagens foram ignoradas porque acharam que se tratava de spam. De todo modo, o partido de Renan Santos entregou ao Tribunal Superior Eleitoral os dados usados nessa filiação irregular de Flávio. Aliás, o candidato à presidência pela legenda acionou a Corte Eleitoral por falsidade ideológica na filiação fraudulenta. O TSE, por sua vez, confirmou a candidatura de Flávio à presidência pelo PL após essa polêmica com Missão. Agora, a campanha bolsonarista tenta virar a página da fraude e reduzir o embate com o partido de Renan.
0: Olha, isso não tem a menor... Eu sei lá o que aconteceu, investiguem. Mas desde ontem, por que a gente está falando disso? Agora, parece que ele foi avisado, foi. Que ele admitiu, que ele recebeu. Ah, mas achei que fosse spam. Tá, mas escuta, uma coisa importante como essa... Aí o Missão também parece... Aí vazou que seria alguém do Missão. Mas se foi alguém do Missão, então tem que investigar. E o Missão está dizendo, não, eu sou vítima. Eu nem sei direito quem que é vítima. Mas além do erro aí, da sacanagem que alguém fez... Pune. Tenta descobrir o que aconteceu. E vamos agora para a farsa que eu sustento ser farsa, sobre quebra de sigilo de fonte, que não aconteceu, porque nós estamos falando de um crime que é de outra natureza e tem dados novos a respeito. Uma esparrela que a imprensa está caindo. Eu ouvi hoje um negócio, uma pessoa dizendo assim que o Dino não deveria nem julgar as questões relativas ao Maranhão, vale bem, dar-se por suspeito. Mas por que é do estado dele? Porque vocês sabem que nessa coisa de quebra o sigilo do Dino, tem uma decisão que ele tomou. Tem gente em prisão domiciliar. Ah, não. Então agora cada ministro... Fux! Nada que diga respeito ao Rio, você vota, hein? Combinado? Nem para agradar seus amigos do emissor. Não vota. Se diz respeito ao Rio, diz... Não, eu sou carioca, não posso votar. Tá? Porque diz respeito ao Rio, não voto. Então o Dino não vota sobre o Maranhão, ele não vota sobre o Rio. O Alexandre não vota sobre São Paulo. E assim vai. Não está fácil. Não está fácil, mas vamos lá, vai. Farsa sobre quebra de sigilo de fonte, decisão vai ser da primeira turma.
3: Reinaldo, depois da ampla repercussão da decisão judicial contra a fonte de um auto-intitulado jornalista independente no Maranhão, o presidente do STF, Luiz Edson Fachin, indicou que o despacho do colega Alexandre de Moraes...
0: Isa, para. Eu discordo da formulação, não tem nada a ver com os meninos. Não teve decisão judicial contra a fonte. Eu estou com a nota do Edson Fachin. O Edson Fachin disse, não, o sigilo da fonte está preservado. Isso é uma farsa. A farsa está justamente aí. O que tem uma organização criminosa que está atuando contra um ministro do Supremo, descontente com decisão de ministro do Supremo, envolvendo dinheiro... E aí teve a decisão do Alexandre, que vai passar pela primeira turma. Tem quatro lá na primeira turma. Não sei se o Dino vai se dar por impedido. Né? O Alexandre deve endossar a própria decisão. Vamos ver o que faz Zanin. Carmen Lúcia gosta de uma imprensa que gosta dela. Também ali. Eu diria que o grande... O Deus hoje é o André Mendonça, que, aliás, criou um podcast pelo seu próprio instituto e dá entrevista praticamente a si mesmo, que é maravilhoso também. A gente já fala. Embora tenha um grande jornalista lá, que participou, a gente já vê. Vamos ver a primeira turma, que decisão é. Certamente o Alexandre adoçará a própria decisão, não sei o que o Zanin vai fazer. Vamos ver Carmen, não sei se Dino vota. Mas é na primeira turma que a decisão vai ser tomada. Que fique claro, a segurança do ministro Flávio Dino foi vulnerada, o nome dele, escarafunchado, um sujeito usou, o tal do Raimundo Cutrim, delegado federal aposentado, ex-secretário do governo do Maranhão, usou essa condição para descobrir informações do Flávio Dino que eram postas no mercado por um sujeito que se diz jornalista independente. E se descobriu aí uma operação de 100 mil reais de um suposto empréstimo para comprar uma propriedade que era ligada ao próprio Cutrim. Mas tem mais informações importantes aí. A imprensa setores da imprensa estão desenvolvendo um papel vergonhoso nesse negócio. Porque o ministro Flávio Dino, ele é alvo de coisas como essa, de um tal de Alex Oliveira, que é um influencer, que mora nos Estados Unidos, que faz ameaças pavorosas às pessoas, e fez isso aqui sobre o Dino. Por exemplo, coloca no ar, vai.
4: Essa é uma mensagem direta para o Rocambole da Quebrada e a sua esposa Daniela. Vocês estão perseguindo o jornalista porque ele denunciou um pouco da mamata de vocês no estado do Maranhão. Bem, vocês têm que começar a se preocupar com o atirador perseguindo vocês, porque um jornalista e um blogueiro, ele não vai fazer nada além de mostrar para o mundo quem vocês são de verdade. E, Dino, você tem muito mais com o que se preocupar. E Daniela, cuidado com os atiradores, essa é a realidade. As coisas no Brasil vão começar a apertar agora em tempo de eleição. E quem mentiu vai ser cobrado. Quem roubou? Dino, onde estão os respiradores? Tem muita coisa para ser dita sobre Flávio Dino.
0: Para, eu pedi para não botar acusação justamente porque elas são falsas. Eu não vou dar curso para bandidagem. Não vou dar curso para bandidagem. Porque senão agora nós vamos ter bandido usando as redes para ficar fazendo acusação, como ele está fazendo. O que interessa aí é ameaça. Mas isso é direto. Ah, não faz. Não, o tio lá não foi se explodir na porta do Supremo? Não teve caminhão-bomba? Não teve o 8 de janeiro? Agora eu quero que vocês prestem atenção nisso aqui. Porque a origem da porcaria toda, que ficam chamando quebra de sigilo de fonte, está aqui. Presta atenção nisso aqui, vai lá.
2: O ministro Flávio Dino do Supremo Tribunal Federal apontou interferência indevida do senador Everton Rocha em um processo relacionado ao assassinato de um empresário em São Luís, capital do Maranhão. A decisão cita trocas de mensagens, telefonemas e reuniões do parlamentar com o ministro Humberto Martins, do Superior Tribunal de Justiça, que, de acordo com a Polícia Federal, tinham como objetivo atrapalhar o andamento das apurações. Procurado, Martins afirmou que, como o processo tramita sob segredo de justiça, não irá se manifestar. Rocha não se manifestou. A decisão foi tornada pública nesta sexta-feira. O caso remonta a agosto de 2022, quando houve o assassinato de um empresário em São Luís, a capital do Maranhão. A morte em uma via pública foi filmada por câmeras de segurança e o executor, Gilson Cutrim, foi condenado a 13 anos de prisão pelo homicídio.
0: Cutrim diz alguma coisa? O nome? Sobrenome? Cutrim é o sobrenome. Raimundo Cutrim, a tal da fonte que estava fornecendo informações pro dito jornalista. O assassino? Gilson Cutrim, sim, parente do Cutrim, a fonte. Mas calma que tem mais, vai.
3: O ministro Flávio Dino, do Supremo Tribunal Federal, como o Alexandre falou, três anos depois, no entanto, Gilson e seus familiares passaram a dizer que estavam sendo coagidos para não implicar um sobrinho do governador, Carlos Brandão, e entregaram o celular dele, que na versão da defesa apontaria a participação de mais pessoas no crime. O pano de fundo, de acordo com os advogados do réu, era um esquema de propina envolvendo contratos na gestão estadual. O processo relacionado ao assassinato foi então reaberto e remetido ao STJ sob relatoria de Martins. A defesa de Gilson, porém, entrou com habeas corpus no STF, no qual aponta a suposta interferência de Weverton no caso. Como o senador tem foro privilegiado, a investigação foi remetida à Corte Suprema e Dino sorteado relator. Ao analisar...
0: Só um minuto, Isa. O Dino não quis ser relator, ele foi sorteado relator. Vocês entenderam que tem um assassinato aí, né? E o assassino é o tal do Cutrim, o outro Cutrim. Mas aí apareceu o celular do Weverton no meio desse rolo do INSS. Ao analisar a mensagem do celular de Weverton, que teve o sigilo quebrado, por causa da fraude do INSS, a PF encontrou os diálogos com Humberto Martins, que levantaram suspeitas sobre interferência indevida. Na decisão que cita as conversas, Dino não aponta a conduta indevida do ministro da STJ, mas está lá o negócio. Agora, atenção para isso aqui, vai.
3: A defesa do assassino afirma que houve coação por parte de pessoas ligadas ao grupo político de Brandão, entre elas Raimundo Cutrim, ex-secretário de Assuntos Legislativos do governo maranhense, para evitar que ele mencionasse uma suposta participação de um sobrinho do chefe do executivo no Maranhão, no crime. O ex-secretário, então, passou a ser alvo do inquérito sob suspeita de coação de envolvidos no crime e também de obstrução da justiça. Na decisão, Dino afirma...
0: Para um pouquinho. Entenderam? Aí aparece o nome do Raimundo Cutrim, que estaria pressionando o próprio parente a não contar o que sabia. Hã? E esse Raimundo Cutrim começou a sofrer as consequências daquilo que ficou evidente como uma obstrução. Vá para mais um parágrafo, vai lá.
3: Na decisão, Dino afirma que a investigação aponta para a existência no Maranhão de um ecossistema empresarial criminoso voltado ao desvio de recursos públicos, inclusive de emendas parlamentares federais. Segundo o ministro, é nesse contexto que se insere o assassinato do empresário, que teria sido motivado por uma cobrança de propina relacionada a contratos públicos de interesse desse mesmo ecossistema.
0: Pronto. E aí o Raimundo Cutrim está em prisão domiciliar. Ex-delegado federal aposentado, ex-secretário do governo Maranhão, está em prisão domiciliar. Com ele foi pego um arsenal de 26 armas, porque estava fazendo obstrução. Quem era a fonte? Quem estava expondo a segurança do Dino? Nessa violação terrível do sigilo, o Cutrim. Olha, vocês me desculpem, os que estão com essa teoria, é nesta zerda que vocês estão metendo a mão. É a isso que você está chamando sigilo de fonte. Cada um escolhe os companheiros de trajetória. Ai, mas quem manda o Dino votar coisas referentes ao Maranhão? É mesmo? Quando se erige, quando se elege heróis, né, e bandidos, aí os heróis ficam sem mácula e todo o resto passa a ser considerado bandido. Né? Que o ministro que meteu o golpista na cadeia seja tratado desse modo e seja acusado de não respeitar a liberdade de imprensa por antigos defensores do AI-5, bom, aí eu preciso lembrar um pouco o que é a história. É nesse meio que vocês estão metendo a meleca da mão, metendo a mão. É nessa meleca sangrenta que vocês estão metendo a mão. Ah, você acha que alguém mataria o Dino? Eu sei o que houve no Brasil. E o que houve no Brasil é muito grave. Vamos comercial, que ainda hoje tem o André Mendonça, que agora o instituto dele mesmo tem um podcast. E o primeiro entrevistado, vale bem, é ele. Tá? Que é bom. Né? Que é a primeira entrevista que ele está dando para si mesmo, inclusive. É um bom jornalista que me entrevistou, sem dúvida nenhuma. Mas vamos ver o que ele tem a falar. Ah, tem muita coisa aí. Fica aí, fica aí, fica aí.
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0: ouvintes da Rádio Band News FM, são 6h55, eu sou David Cardoso, na operação de áudio Paulo Calil, que já solta a vinheta do trânsito.
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3: Olá, muito boa noite para você e para os ouvintes da Band News FM. A Avenida Paralela ainda tem dois trechos de congestionamento em direção a Lauro de Freitas. O primeiro mais leve entre Imbuí e Ucabe, o outro mais carregado a partir da saída do Orlando Gomes até chegada à Avenida Caribé. Infelizmente, pela orla, o motorista também encontra lentidão logo após a Pinto de Aguiar e nas proximidades da Avenida Dorival Caymmi e acaba não compensando como desvio. No final da Caribé, o trânsito também fica lento até a Estrada do Coco, por isso vale mais a pena desviar em direção a Avenida São Cristóvão, que flui melhor. 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Renata Falcone para Band News FM.
0: Obrigado, Renata. 6h56.
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0: 6h59, seguimos juntos com o nosso noticiário local. Quatro suspeitos morrem após um confronto com policiais militares no bairro de Plataforma, em Salvador. São três homens e uma mulher, ainda sem identificação formal. O caso aconteceu hoje. Imagens enviadas à Band News FM por um ouvinte mostra o momento em que suspeitos fogem pelo cemitério de Plataforma durante a ação. Segundo o Departamento de Homicídios e Proteção à Pessoa, uma equipe da Polícia Militar fazia rondas na região quando localizou o grupo. De acordo com o registro, os suspeitos teriam desobedecido a abordagem, fecha aspas, e efetuado disparos de arma de fogo contra os policiais. Houve troca de tiros. Depois que os disparos acabaram, os quatro foram encontrados feridos e socorridos para uma unidade médica, mas não resistiram. Guias para remoção dos corpos e realização de perícia foram emitidas. Mudando de assunto, a ACB, Associação Comercial da Bahia, recebe em Salvador o ex-presidente da República, Michel Temer, para uma sessão especial do documentário 963 Dias, dirigido pelo cineasta Bruno Barreto. O encontro realizado hoje fez parte das comemorações pelos 215 anos da ACB e reuniu convidados no cinema do Shopping da Bahia. O filme retrata o período em que Temer esteve à frente da presidência da República de 2016 a 2018, após o impeachment de Dilma Rousseff. A produção reúne 42 entrevistados e busca reconstruir, a partir de diferentes relatos, os principais acontecimentos políticos daquele período. 7-1.
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2: Muito bem. Vai bem?
3: Oi.
2: Quando é que você cria o seu podcast para você dar entrevistas e mesmo dizer tudo o que você pensa no seu podcast? Mendonça faz o próprio podcast e fala bem de si mesmo, que acho bom. Acho legal, mas foi entrevistado o Felipe Recondo, a outra moça eu não conheço. É um jornalista que cobre o Supremo. Respeitável, mas o Mendonça tem um instituto, ele também tem, né? E fez um podcast, vamos lá.
3: O ministro do Supremo Tribunal Federal, André Mendonça, afirmou nessa sexta que a atuação do judiciário em casos de grande repercussão deve ser pautada pela imparcialidade e pela confiança da sociedade nas instituições. Essas declarações foram dadas ao ITERCAST, o novo podcast do Instituto ITER, fundado por ele. Na entrevista, Mendonça afirmou que pretende conduzir a atuação na corte com rigor técnico e respeito às garantias constitucionais, de forma a evitar questionamentos semelhantes aos que marcaram a atuação do Poder Judiciário durante a Operação Lava Jato.
4: Nós precisamos ter consciência do papel do juiz, de análise imparcial das questões. É isso que eu tenho procurado fazer, e eu acho que o Brasil e o Poder Judiciário, ele precisa corresponder à confiança que o principal, que é o povo e a sociedade, depositam no Poder Judiciário. Nós devemos, eu diria, ter um grau de contenção em boa medida, no sentido de não politizarmos isso, até porque a corrupção, o dinheiro, ele não tem cor partidária, nem ideologia partidária. Ele alcança as pessoas, independentemente de uma vertente política ou de outra. E ele dá dentro de uma linha que garanta a imparcialidade do magistrado e que ele vai avaliar as questões à luz de critérios técnicos, à luz das evidências dos autos, não acobertando algo de um lado, mas também não perseguindo ninguém de outro lado.
2: Isso, e aí sobre os inquéritos do Master, NSS, envio de recursos do Daniel Vorkar, o filme Dark Horse, tal, não sei o quê e tal, ele disse que tem consciência do papel do juiz. Vai, solta mais outro vídeo.
4: Meu papel é ser imparcial. Acho que esse é meu papel. E o quão mais eu me mantiver nesse eixo, eu acho que eu vou corresponder àquilo que a Constituição espera de mim. E por decorrência, acho que a própria sociedade. Então, acho que a expectativa que deve ser depositada é que eu cumpra esse papel com imparcialidade, como eu me referi, me atendo aos autos. Acho que, em certa medida, nesse ponto, nós somos escravos dos autos. Eu tenho que... As minhas decisões precisam ter uma correspondência com aquilo que está nos autos.
2: E eu tenho certeza disso, né? O senhor deve... Foi o Felipe Recondo que entrevistou. Vejam para mim o nome da outra moça, por favor, que entrevistou. Junto, e assim que tiverem, o Vólio Bene me fala. Sim, ministro, todo juiz tem que ser imparcial. Agora, o que, por exemplo, destoa é o senhor começou a receber os dados brutos da Polícia Federal, por exemplo, né, como o senhor determinou. E aí o senhor passa a exercer, um papel de delegado. Se o senhor é delegado e é juiz, o senhor concorda que é uma quebra da imparcialidade? Né? Ou então, quando exige que, que a polícia diga, não, quem trabalha onde, o tempo todo, tal, fazendo controle externo da Polícia Federal? Ou quando se noticia, sem contestação, que o delegado-geral da Polícia Federal estaria sob investigação? A pergunta que eu fiz aqui, mas investigação... De quem?
3: Felipe Recondo e Deni Suruage.
2: Acho que Suruagi, talvez, né? Que é um nome. Não é com ele. Pode ser até da família Suruagi de Alagoas, não sei. É da mesma família. Então, senhora, a imparcialidade não é assim um elemento para a poesia. Ou é imparcial, não é imparcial. Né? Mas. Tomara que assim seja. Outra coisa com a qual certamente o senhor está preocupado, né? Só vaza coisa de um lado, né? Do outro lado não vaza nada. E que eu acho, equilibrar vazamentos? Não, sou contra vazamento. E Lula volta a dizer, a propósito, que Lulinha pagará se errou. Ainda naquele mesmo podcast. Pode botar direto aí o Lula falando a respeito. Vai lá.
5: A questão do meu filho. Eu vou dizer para você, Evelyn, o que eu não sei se todo pai tem coragem de dizer. O meu filho sabe o que eu passei na vida. Ele sabe. Ele viveu. Ele viu a mãe dele morrer por conta da Lava Jato. Porque não é fácil uma mãe aguentar o que a marida aguentou. E meu filho sabe que ele não pode fazer nada errado. Ele jura por tudo que é sagrado que ele não tem nada. E eu acredito nele. Mas eu já disse aos advogados, ninguém vai pedir fechamento, sabe, de processo do meu filho. Eu quero que ele seja investigado, não tem problema nenhum. Eu só quero que ele faça o que eu fiz. Fiquei 580 na cadeia e saí com a cabeça mais erguida do que quando eu entrei. Porque só ele sabe a verdade, só ele. Eu não sei a verdade. Ele sabe a verdade, se ele fez ou não fez, ele jura que não fez. Se não fez, então brigue. Não se acovarde, brigue. Todo mundo que vem conversar comigo, que tem qualquer denúncia, eu falo, olha, só você sabe a verdade.
6: É isso aí.
5: Se você é inocente, vá à luta. Se você é culpado, contrate um advogado.
2: E é isso, né? Proteção não está tendo. O filho dele é alvo de 3 inquéritos. O primeiro, abriram, roubou o INSS. Não. Mas agora vamos atrás. E aí sim, o presidente se nega a falar sobre a atuação de Mendonça, no que fez muito bem. Parabéns ao presidente. Né? Ele disse, eu não quero aguçar problemas. Faz muito bem o presidente. Né? O Valibino me informa que é Suruagi mesmo, o nome da jornalista. Coloca o presidente aí dizendo... que ele quer o triunfo das instituições e pronto.
5: É muito difícil para um presidente da República dar um parecer de como é que ele está vendo uma investigação. É muito difícil, é muito delicado. Porque quando eu disser alguma coisa, eu estarei fazendo juízo de valores. E isso pode não ser bom. para o presidente da República, que aparece para a sociedade como chefe do país. Eu sei a guerra que existe hoje entre o Congresso e a Suprema Corte. Eu sei a ameaça de impeachment de ministro. Eu sei as denúncias que envolvem ministro. Tudo isso está na imprensa. E eu não quero compartilhar com o aguçamento da deterioração da imagem das instituições.
2: Assim fala. Esse cara ficou 580 dias preso, sem prova, e teve anuência, infelizmente, do relator do Supremo para isso, do caso dele. E só depois se chegou aquilo que eu tinha dito desde o começo: o juiz não é juiz da causa. E, no entanto, não atacou as instituições. Não fica pedindo cabeça de ninguém. Nem daquele que é relator do caso do filho dele. Assim tem de ser. É isso aí.
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6: De volta com o 20 Band News, ainda falando da Avenida Paralela, sentido centro agora. Tem um trecho pequeno de congestionamento na região do Trobogi, mas por lá você consegue ganhar tempo pela marginal da via. Depois a pista fica livre até a chegada ao Miolo Empresarial. Já na chegada da Avenida Tancredo Neves, o trânsito volta a ficar lento até as proximidades da estação Detran, na ACM Detran, mas não compensa para o motorista, o desvio para Luiz Eduardo Magalhães. Ela também está congestionada desde antes do túnel até o Largo do Retiro. 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Renata Falcone para a Band News FM.
7: Obrigado, Renata. 713.
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6: Trânsito finalmente melhora na BR-324, sentido Águas Claras. Motorista só encontra agora intensidade na Jaqueira do Carneiro. Quem segue em direção ao subúrbio ferroviário também encontra trânsito movimentado, mas sem congestionamentos pela Avenida Suburbana a partir da ligação Lobato-Pirajá. Já a estrada do Derba ainda tem lentidão entre a estrada velha de Periperi, próximo ao hospital, até a altura de Nova Brasília de Valé. Por isso, a Avenida Suburbana é a melhor alternativa para quem segue em direção a Coutos ou Paripe. 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Renata Falcone para a Band News FM, uma boa noite e bom fim de semana.
7: Obrigado, Renata. 7h14, seguimos com o noticiário local. A ACB recebeu hoje em Salvador o ex-presidente Michel Temer para a exibição de 963 dias, documentário de Bruno Barreto sobre sua passagem pela presidência. O evento integrou os 215 anos da associação e destacou também o cinema baiano. Para o produtor executivo do documentário, Maurício Magalhães, a obra também representa uma oportunidade de valorizar o cinema produzido no nosso estado e de aproximar o público de uma produção que discute um período importante da história recente do país.
9: Primeiro, eu queria fazer um convite ao cinema baiano, a terra de Glauber Rocha, de Orlando Senna, Paula Ribeiro, Sérgio Machado e tantos outros, que a gente desse atenção a essa indústria que faz com que a gente vá para o mundo através do cinema, e está tão embaixo aqui, eu acho que a gente precisa aquecer. Segundo, é um filme que traz história, eu acho que a gente consegue, através desse filme, 963 dias, entender um pouco da história do Brasil e como especificamente a política é necessária e a política corajosa e não populista.
7: A sessão especial foi destinada a convidados, 7h15.

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1: Muito bem, e, bom, parece que a coisa do Lula com o Alcolumbre está avançando mesmo, né? Deu ali, a coisa destravou, vale o bem, destravou, Isa, vai.
2: Após encontros com Lula, o presidente do Senado, Davi Alcolumbre, afirmou hoje que encaminhou para análise das comissões da Casa as três principais prioridades do governo federal no Congresso. A PEC que põe fim à escala 6x1, a PEC da segurança e o projeto de lei que estabelece o marco legal de minerais críticos e terras raras. Em nota, Alcolumbre diz que teve uma importante conversa institucional com o presidente Lula na última quarta e acrescentou o seguinte: foi um diálogo maduro, franco e republicano, fundamental para compreender as prioridades do governo e tratar da agenda legislativa de interesse do nosso país. Alcolumbre também agregou o seguinte: são matérias de alta complexidade que seguirão um rito ordinário e regimental no Senado com análise e o aprofundamento necessários. Apesar do despacho de Alcolumbre, a avaliação no Senado é que esses temas devem ser votados só depois das eleições.
1: Ó, relação tensa durante boa parte do tempo, né? Nós vimos, né? E agora as coisas caminharam, evidentemente, eleitoralmente para o Lula, será positivo, né? E também acena com uma possibilidade de estabilidade posterior na hipótese de ser eleito, né? E nós vimos aquilo que parecia tão certo, que era o Centrão se entender com o Flávio Bolsonaro e não sei o quê. Não aconteceu, né? Não aconteceu. Vamos ver, né? Vamos ver como as coisas caminham. E aí, ó, o Kassab soltou uma nota, né? Depois a gente junta lá. Quero reafirmar minha fala sobre quinta-feira, que foi bastante objetiva. O PCD acertou em ter candidato próprio, candidatura própria, em ter Renato Caiado, adversário histórico do PT, como nosso candidato. Quem não é adversário histórico do PT é o Kassab, mas tudo bem. A neutralidade dos partidos chamados Centrão, que dizem que apoiariam Flávio Bolsonaro, mostrou que diversas lideranças desses partidos estão hoje com Lula. Essa neutralidade claramente favorece o candidato do PT, a candidatura do PT. As pesquisas mostram, pela intenção de voto e pela rejeição, que Flávio Bolsonaro não vence a eleição. O PT não tem atacado essa candidatura, pois já está claro que é mais fácil, Kassab, de ser batida no segundo turno. Lula quer Flávio Bolsonaro, pois a vitória é certa do PT. Caiado é o único nome da oposição capaz de ganhar a eleição e, mais do que isso, trazer para o Brasil o alento de um futuro, de mudanças, reformas e prosperidade para todos, diz Kassab, que naquele encontro lembrou: foi até bom o Centrão não ter apoiado ninguém, porque assim o Caiado vai ter mais tempo no horário de TV, porque vai mesmo, quando distribui proporcionalmente o PSD, acaba sobrando mais tempo para ele, né? Acho que dá para entender por quê, porque tem a cota, a depender do número de parlamentares. Falou Kassab, que sempre foi inimigo do Lula, vale bem? Não, não mesmo, é isso aí.
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0: 7h20 no horário de Brasília. 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Vem aí o Jornal da Band.
1: Base da Polícia Militar é fuzilada por bandidos depois de operação que matou traficante de drogas no litoral paulista.
2: Roubos cometidos pela gangue do quebra-vidro fazem aumentar procura por proteção do carro com películas e blindagem.
1: Estudante de direito que ensinava nas redes como não cair em golpes é presa, suspeita de montar uma loja falsa de venda de celulares.
2: Governo diz que vai ouvir empresas que possam ser afetadas antes de levar adiante a aplicação da lei da reciprocidade contra o tarifaço americano.
1: Petrobras anuncia a descoberta de petróleo em águas profundas no litoral do Amapá.
2: E você vai ver também no Jornal da Band.
3: Advogado conhecido por julgamentos do 8 de janeiro é acusado de agressão pela ex, que está grávida. Ela recebeu medida protetiva contra ele.
1: Goleiro do Corinthians sofre racismo em jogo da Libertadores na Argentina e protesta.
4: Toda vez que a gente joga aqui acontece isso, então espero que alguém, a Conmebol, possa se movimentar para que isso um dia acabe de verdade.
3: Incêndios florestais se espalham e destroem casas no dia mais quente do ano na Inglaterra.
1: A França valida a lei da eutanásia. A morte assistida é autorizada para adultos com doenças incuráveis.
3: Além da soja, a China planeja se tornar independente das importações de carne. País aposta na proteína de laboratório.
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0: A apresentação é de Eduardo Oineg e Adriana Araújo. Você fica agora com o primeiro bloco da edição desta sexta.
1: Boa noite.
2: Boa noite para você. Uma base da polícia foi atacada com tiros de fuzil depois de uma operação que matou um traficante de drogas no litoral de São Paulo. O ataque aconteceu no Guarujá, cidade turística que virou reduto do crime organizado na Baixada Santista.
7: São quase 50 segundos de ataque, que começou por volta das 2 horas da manhã. Com pistolas e fuzis, criminosos se aproximam da base da Polícia Militar Ambiental, pelo outro lado da rua, se escondendo nas árvores. São dezenas de disparos.
8: Base da Polícia Ambiental.
7: Um único policial chegou a revidar, mas diante de 4 criminosos atirando, precisou se jogar no chão para escapar.
8: Os tiros aqui. Estou bem, graças a Deus.
7: Dentro da base, muita destruição, com as marcas de tiros na janela e dezenas de balas no chão. Os bandidos fugiram.
9: A gente deitou no chão, ficamos lá em segurança até acabar tudo. Foi um susto mesmo. Foi, nossa, eu pensei que eu fosse morrer.
7: Essa é a base da Polícia Militar Ambiental atacada aqui no Guarujá. No muro estão as marcas dos tiros. A suspeita é de que o ataque foi uma reação do crime organizado. Horas antes, a polícia tinha entrado em confronto com criminosos, próximo à balsa que liga Santos ao Guarujá. 2 suspeitos de ligação com o tráfico foram baleados durante uma operação que desmontava uma barricada do crime. Um deles morreu e o outro fugiu mesmo ferido. Hoje a polícia fez uma operação em comunidades próximas à base atacada em busca dos criminosos. Uma operação complexa, já que os PMs tiveram que entrar em becos apertados como esse. Na caixa d'água de uma das casas, os policiais encontraram 3 fuzis, uma espingarda, 15 carregadores, munição e drogas. Guarujá fica a 1h30 da capital paulista e virou um reduto do crime organizado. Há anos, moradores

0: Estudante de direito que ensinava nas redes sociais como não cair em golpes foi presa, suspeita de dar golpes em quem queria comprar celular.
1: Micaele Araújo e o namorado Rafael dos Santos Damasceno foram presos em casa hoje em São Paulo. Ela estagiava em um escritório de advocacia e publicava nas redes sociais conteúdos sobre como desbloquear contas bancárias suspensas por fraudes e dava dicas para evitar cair em golpes. No apartamento do casal, a polícia encontrou uma loja cenográfica com embalagens, logos e produtos supostamente prontos para envio que eram filmados para enganar as vítimas.
2: Opa, Bruna, tudo bem? Aqui é um pouquinho do nosso estoque, tá bom? Tô te fazendo esse vídeo aqui para tirar qualquer dúvida sua. Pode ficar totalmente preocupada, Bruna, isso é uma loja de total confiança.
3: E após a negociação, eles pediam, né, uma parte do valor para que fosse paga adiantada, para eles poderem remeter os telefones. E depois que recebiam esse primeiro valor, eles bloqueavam as vítimas e não mais entravam em contato.
1: Segundo a Polícia Civil, o casal fez pelo menos 26 vítimas só aqui no Distrito Federal. A loja falsa chegou a faturar R$40 mil por semana. Agora, os dois vão responder por estelionato eletrônico, com pena que pode chegar a 8 anos de prisão.
4: A justiça bloqueou R$20 mil das contas dos acusados para ressarcir as vítimas. Os objetos encontrados no apartamento do casal foram apreendidos.
5: Uma briga de trânsito terminou com um carro arrastado no Rio de Janeiro. Depois de uma fechada, o caminhão arrasta o carro por vários metros na zona norte da cidade. Com a porta aberta, o veículo roda na pista e vai parar lá do outro lado, na calçada. O motorista ainda tenta ir atrás, mas é impedido por motociclistas. O caminhoneiro fugiu e ainda não foi identificado.
0: 4 pessoas foram presas no Paraná, suspeitas pela morte de um homem que caiu do 14º andar de um prédio em Londrina. Todos trabalhavam juntos, moravam no mesmo apartamento. Inicialmente, o caso foi tratado como suicídio, mas a polícia desconfiou porque a tesoura usada para cortar a rede de proteção estava escondida. A suspeita é que a vítima tenha sido torturada antes do crime, que teria sido motivado por causa do sumiço de uma câmera fotográfica profissional.
6: Ainda hoje, mais um caso de racismo no futebol. Goleiro do Corinthians, Hugo Souza, é alvo de ataques da torcida do Rosário Central, na Argentina. Corinthians pede punição de torcedores. A reportagem completa, daqui a pouco.
5: Um alerta no transporte público. Em São Paulo, metade dos motoristas de ônibus tem dupla jornada na mesma função, ou como motoristas de aplicativo ou como motoboys. A consequência pode ser a estafa mental, que pode levar ao aumento de acidentes.
7: Quase 30 mil motoristas de ônibus trabalham na capital paulista. O ritmo é acelerado, a rotina é estressante. Tanto que entre o fim de uma jornada e o início de outra, o tempo de descanso é por lei de pelo menos 11 horas. Só que nesse período, muitos deixam o volante dos ônibus e passam a trabalhar como motoristas de aplicativo ou motoboys. Segundo a estimativa da Associação Nacional das Empresas de Transportes Urbanos, pelo menos metade tem uma segunda jornada de trabalho. E as consequências aparecem.
8: Os motoristas ficam estafados e eles aumentam a possibilidade, né, de provocar acidente, tanto quando estão dirigindo o ônibus, como quando estão dirigindo o carro de aplicativo. Nós temos verificado também, nas nossas garagens, o aumento significativo do número de atestados médicos.
7: De acordo com esse psiquiatra, a estafa mental realmente é perigosa.
9: A falta de sono, ela pode ter consequências graves. No caso de motoristas que não estejam tendo descanso adequado e necessário, algumas das consequências elas até podem se assimilar com estados de embriaguez. Reflexos lentificados, o pensamento lentificado, a tomada de decisão lentificada, uma diminuição da atenção, pontos que são essenciais para quem exerce a função de motorista.
7: O Sindicato dos Motoristas reconhece essas consequências, mas diz que muitos precisam da renda complementar. Hoje, o salário de um motorista é cerca de R$4 mil.
10: Cada companheiro, em cada coletivo, carrega mais de 1000 vidas. Então, com certeza, é um salário que não condiz com a responsabilidade que ele tem.
7: Enquanto o impasse acontece, a prefeitura afirma que não possui poder de decisão sobre a

0: relação de trabalho ou a jornada dos empregados das concessionárias.
1: O aumento dos ataques da gangue do quebra-vidro tem deixado os motoristas em alerta. Em São Paulo, esse tipo de roubo amplia o mercado das películas protetoras e da blindagem de carros.
2: Os bandidos caminham sem alarde. Na primeira oportunidade, quebram o vidro do carro e fogem, levando o celular da vítima. As imagens são da noite desta quinta-feira. Um ataque parecido ao que o Felipe sofreu. O motorista, por aplicativo, estava parado no trânsito e nem percebeu a chegada do bandido. Dois socos que, em poucos segundos, quebraram o vidro do carro.
3: Ele não levou o telefone, cortou minha mão, mas automaticamente eu soltei minha perna. Nisso que eu soltei a perna, acabei colidindo com o carro da frente.
2: O medo desses ataques aumenta a busca por proteção. A película anti-vandalismo é uma delas. Não deixa o vidro inquebrável, mas dificulta a ação dos criminosos.
4: Para ele poder ter acesso ao carro, ele precisa de tempo. Dependendo do grau, né, de anti-vandalismo, demora.
2: Essa aqui é a película de proteção nível 8, a mais indicada aqui na loja. Ela aparece, olha só, uma garrafa PET de plástico. O investimento que varia de R$ 1.400 a R$ 2.000, dependendo do modelo do carro. Foi a escolha do Daniel.
5: Eu ando com criança no carro, tenho uma criança de 6 anos que sempre está comigo, então você fica com uma sensação de segurança melhor, né?
2: Outra possibilidade é a blindagem, mas bem mais cara. Além de proteger de cotoveladas, protege de tiros. Apesar de estar mais acessível, ainda é um serviço caro. Cerca de 80 mil, dependendo do carro.
6: O usuário está 100% protegido dentro do habitáculo do veículo. Isso aqui é uma manta de aramida, tá? É o mesmo material que é feito os coletes à prova de bala.
2: Por trabalhar com carro alugado, o Felipe decidiu colocar câmeras dentro do veículo para aumentar a sensação de segurança.
3: E eles continuam soltos, fazendo tudo, e a vida que segue, e o errado sou eu, por estar usando o meu celular dentro do carro. Olha o nível que a gente está chegando, hein?
7: A Justiça do Distrito Federal concedeu medida protetiva à ex-noiva de um advogado que o acusa de agressão. Ela está grávida e ele nega as acusações.
8: O advogado Matheus Maier Milanês ficou conhecido por participar dos julgamentos dos atos de 8 de janeiro em junho do ano passado. Matheus Milanês foi acusado de agredir a ex-noiva grávida em pelo menos 3 ocasiões. Em junho, ela diz ter sido empurrada contra o sofá, o que teria deixado os hematomas no braço. A jovem mandou mensagens a uma amiga relatando ter sido agredida por Matheus. Ela também enviou uma foto mostrando as marcas da violência e disse: "Nunca passou na minha cabeça o que está acontecendo agora." Em outro episódio, durante o aniversário do advogado, no final do ano passado, Matheus teria jogado a vítima no chão. Com a queda, ela bateu a cabeça. A agressão teria sido presenciada pelo pai do ex-noivo, que repreendeu o filho. A última agressão teria acontecido no dia 3 de agosto. Durante a madrugada, Matheus teria tentado avançar contra a ex. Depois, expulsou a vítima de casa, forçando-a a dormir num motel. A Justiça do Distrito Federal concedeu medida protetiva à ex-companheira do advogado. Com a decisão, Milanês está proibido de ter contato com a vítima por qualquer meio e deve manter uma distância mínima de 300 metros.
9: Infelizmente, as situações de agressão ocorreram e nenhuma mulher deve ficar calada diante de uma situação como essa. E ela não viu outra alternativa senão agora entrar com a medida protetiva, buscar se proteger.
8: O advogado negou as acusações e disse que a verdade dos fatos será demonstrada nos autos do processo.
1: Condenado a 13 anos de prisão por estupro, o jogador do Atlético Paranaense, Léo Derick, vai recorrer da decisão. Enquanto isso, segue treinando normalmente no clube.
10: De acordo com a denúncia, os episódios teriam ocorrido em dezembro de 2023 e fevereiro de 2024. A jovem de 20 anos relata ter sido forçada a ter relações sexuais com Léo Derick, lateral do Atlético Paranaense, com quem tinha um relacionamento. Ela afirma ter sido segurada e agredida ao pedir para o jogador parar.
11: O crime de estupro, ele se caracteriza mesmo que a relação tenha se iniciado de forma consentida. Esse consentimento, ele tem que perdurar durante toda a relação. A partir do momento que vem o primeiro não, ele deve ser respeitado. E caso não seja, o crime está caracterizado.
10: Léo Derick foi condenado em primeira instância a 13 anos de prisão em regime fechado e ao pagamento de R$20 mil em indenização por danos morais à vítima. A decisão é do segundo juizado de violência doméstica e familiar de Curitiba. Embora o Ministério Público tenha pedido a absolvição por falta de provas, a justiça entendeu que há elementos suficientes para a condenação. A defesa disse que recebeu a sentença com surpresa e confirmou que vai recorrer da decisão. O atleta poderá responder em liberdade.
12: O jogador, por enquanto, segue treinando no clube normalmente. Em nota, a direção do Atlético Paranaense informou que não vai comentar o caso, já que ainda cabem recursos.
10: Léo Derick tem 21 anos e foi revelado pela base do Atlético Paranaense. O jogador também teve passagens pela Seleção Brasileira Sub-20.
7: Moradores de condomínios sofrem com ameaças do crime organizado no Rio de Janeiro. Os bandidos tentam impor a contratação de equipes de segurança pelos condomínios.
13: Os moradores desse condomínio acordaram com ameaças pichadas nos muros. O recado é assinado pelo Comando Vermelho. E entre os alvos estão policiais, milicianos e o síndico dos prédios em Itaboraí, região metropolitana do Rio. Além das pichações, os criminosos atiraram na portaria.
14: A polícia investiga o que motivou o ataque e já recolheu imagens de câmeras de segurança que podem ajudar a identificar os autores. Os moradores preferem não gravar entrevista, mas contaram que já foram extorquidos por criminosos do CV.
13: Na zona norte da cidade, a Polícia Civil fez uma operação contra um grupo responsável pela extorsão de moradores de condomínios na Pavuna. Segundo as investigações, os criminosos faziam ameaças e obrigavam os síndicos a contratarem uma empresa de segurança ligada ao Terceiro Comando Puro. Os traficantes dessa facção dominam a comunidade da Pedreira, na mesma região. Foram cumpridos mandados de busca e apreensão contra dois alvos, um deles um síndico que aderiu ao esquema. Em Realengo, moradores denunciam que traficantes estão obrigando quem vive na região a contratar empresas de internet ligadas ao crime organizado.
15: Eu tive serviços interrompidos, eu comecei a ver que tinha cabos cortados na minha rua, vários cabos todos os dias.
13: A Polícia Militar fez uma operação no bairro nesta quinta-feira. Uma pessoa morreu, duas foram presas e drogas apreendidas. A Anatel vai apurar a denúncia.
1: Destaque internacional, a quinta onda de calor na Europa, que espalhou novos incêndios florestais em vários países e afeta o abastecimento de água na Inglaterra.
16: O incêndio avançou pela vegetação próximo a um campo de golfe e entrou no bairro. 6 casas foram atingidas. Isso aconteceu em Stourbridge, no centro da Inglaterra, no dia mais quente do ano, com 38 graus em Londres. Uma criança e 3 bombeiros foram socorridos. O governo enviou um alerta para todos os celulares na Inglaterra e no País de Gales contra qualquer atividade que possa iniciar um incêndio. Eu também recebi. Mais de 70% da Inglaterra está em situação de seca e 27 milhões de pessoas enfrentam restrições no uso de água. Não são nem 11 da manhã, os termômetros já passaram dos 30 graus, está muito calor e o verão britânico mudou de cor. Onde tinha verde, tem agora uma vegetação seca, queimada. E pouca gente neste parque. Quem veio está ali, ó, na sombrinha, fugindo do sol. Do outro lado do Canal da Mancha, no sudoeste da França, incêndios que já estavam controlados voltaram a ganhar força. Mais de 500 moradores foram retirados de uma vila. Em plena crise, o presidente francês Emmanuel Macron foi fotografado passeando jet ski durante as férias. Políticos da oposição criticaram, dizendo que Macron está desconectado da realidade. Na Croácia, o fogo desceu sobre uma cidade turística e atingiu casas. 1000 pessoas foram levadas para abrigos. 36 ficaram feridas. No norte da Grécia, mais de 300 moradores e turistas foram retirados pelo mar, enquanto o fogo se espalhava em um vilarejo. No oeste da Alemanha, as chamas chegaram a 300 metros da área residencial. Explosivos enterrados da época da Segunda Guerra Mundial dificultaram o trabalho dos bombeiros. E no nordeste da Espanha, o incêndio florestal forçou a remoção dos restos mortais dos três primeiros reis de Aragão, do histórico mosteiro de San Juan de la Peña. A ossada vai ficar guardada num museu a 80 quilômetros de distância até que o fogo se apague.
7: Vamos ver agora a nova pesquisa sobre a eleição para presidente divulgada hoje.
0: O presidente Lula lidera o levantamento Genial Quest com 38%, seguido do senador Flávio Bolsonaro com 31%. Renan Santos e Ronaldo Caiado aparecem empatados com 4% e Romeu Zema e Augusto Cury também estão empatados com 2%. Samara Martins tem 1%. E os outros candidatos não pontuaram. Brancos e nulos são 10% e 8% dos entrevistados não sabem em quem vão votar. No segundo turno, Lula tem 43% e Flávio Bolsonaro 40%. Empate técnico dentro da margem de erro, que é de 2 pontos percentuais. Em outro cenário, Lula aparece com 44% e Ronaldo Caiado com 37%. Contra Renan Santos, o presidente Lula também tem 44%. E o candidato do Missão, 36%. No último cenário pesquisado, Lula tem 45% e Romeu Zema, 34%. 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
1: E chegou a hora de ver como foi o dia dos candidatos a presidente.
17: Foram 3 conversas em menos de 10 dias e o resultado agradou. Depois de quase 4 meses sem diálogo, Lula e o presidente do Senado, Davi Alcolumbre, acertaram hoje a retomada no Congresso de 3 propostas prioritárias ao Planalto, de olho na eleição. O fim da escala de trabalho 6x1, a PEC da Segurança Pública e o projeto que cria o marco legal de minerais críticos e terras raras. A prioridade da campanha de Lula é o fim da escala 6x1. Mas o acordo que tirou o texto da gaveta não garante a votação no ritmo que o candidato à reeleição quer. A proposta vai para a Comissão de Constituição e Justiça do Senado, sem data para a votação final no plenário. Alcolumbre sinalizou que a decisão vai ficar para depois das eleições e enfrenta reações dos empresários em função do impacto econômico. Já a PEC da Segurança precisa de acordo com os governadores. Em entrevista a um podcast, Lula falou também sobre um assunto que deve ser bastante explorado pela oposição na campanha: as investigações da Polícia Federal para apurar as denúncias de tráfico de influência pelo filho, Fábio Luiz Lula da Silva, o Lulinha.
18: Ele jura que não fez. Se não fez, então brigue. Não se acovarde, brigue. Todo mundo que vem conversar comigo, que tem qualquer denúncia, eu falo, olha, só você sabe a verdade.
19: É isso aí.
18: Se você é inocente, vá à luta. Se você é culpado, contrate um advogado.
17: Flávio Bolsonaro passou o dia em agendas fechadas. O comando da campanha do candidato do PL avalia que a confusão envolvendo a filiação dele à omissão foi superada, até porque a chapa já foi registrada normalmente pelo PL. O plano de governo lançado nesta quinta menciona 22 vezes a administração do pai como modelo de gestão. Flávio defende também limites à atuação monocrática de ministros do Supremo, prevê a redução da maioridade penal para 16 anos e menciona o equilíbrio fiscal para reduzir os juros e a inflação, sem detalhar medidas para isso. Já Ronaldo Caiado prepara a logística do início da campanha pelo Planalto, com uma caravana por 5 cidades de Goiás, no entorno do Distrito Federal. O candidato do PSD participou de um encontro com empresários em São Paulo, ao lado do vice na chapa. Em discurso, Gilberto Kassab direcionou o alvo a Flávio Bolsonaro, uma estratégia para tentar capitalizar para Caiado os votos da direita. Ele disse que partidos do Centrão estão com Lula e a chance do candidato do PL vencer a disputa é 0. Em uma rede social, Flávio ironizou: não sei como os outros candidatos a presidente que se dizem de direita pensam, mas eu sempre tive muito claro na minha cabeça que seriam todos contra o PT. Renan Santos, do Missão, teve reuniões internas. O partido entregou ao Tribunal Superior Eleitoral os registros de computador para tentar identificar o autor da fraude na filiação de Flávio Bolsonaro à legenda. Romeu Zema, do Novo, teve um encontro com produtores rurais de Montes Claros, no norte de Minas.
7: O debate da Band entre os candidatos ao governo de Minas Gerais será realizado neste domingo.
19: Segundo o maior colégio eleitoral do país, com mais de 16 milhões de eleitores, Minas Gerais deve ter o maior número de candidatos a governador desde a redemocratização, 11 no total.
20: Estou ansiosa para saber quais são os candidatos e saber as propostas que eles têm para a gente.
21: O candidato hoje tem que estar a par da vida da população os 4 anos seguidos, não em 4 anos.
19: Amparada pela legislação eleitoral, a Band convidou 6 candidatos ao governo de Minas de partidos ou federações com 5 ou mais representantes no Congresso Nacional para o primeiro debate no estado deste ano. Confirmaram presença o ex-prefeito de Belo Horizonte, Alexandre Calil, do PDT, o senador Cleitinho Azevedo, do Republicanos, o ex-presidente da Federação das Indústrias de Minas, Flávio Roscoe, do PL, o ex-presidente da Câmara de Vereadores de Belo Horizonte, Gabriel Azevedo, do MDB, e Matheus Simões, atual governador e postulante à reeleição. Convidado, Patrus Ananias, do PT, informou que não vai comparecer ao debate, porque irá participar de evento de campanha do presidente Lula em São Paulo.
22: O encontro inicialmente previsto para a semana passada foi adiado para este domingo diante das indefinições sobre as candidaturas em Minas. A dívida bilionária do Estado com a União deve ser um dos temas do debate.
23: Os candidatos vão ter que mostrar como vão fazer essa equação. Um Estado com uma situação fiscal super complicada e também precisando de investimentos em infraestrutura e pessoal. É o momento do eleitor conhecer o candidato e comparar ele com o adversário dele, fora da propaganda, fora do Instagram, fora da rede social. É a hora que o eleitor tem a chance de fazer essa comparação real.
1: E no dia 23 tem debate presidencial aqui na tela da Band. E hora do futebol, no Jornal da Band, ontem vários alvinegros estiveram em campo, Lívia Nepomuceno, mas resultados diferentes, né?
24: Muito diferente, viu? De um lado uma chuva de gols, do outro lado mais modesto. Uma ótima noite para vocês, uma ótima noite para você que está em casa. E olha só, foi uma noite de realidades bem opostas. O Botafogo foi goleado, atropelado e passou por um vexame histórico na Sul-Americana. Já o Santos, esse aí venceu com direito à participação decisiva dele, do Neymar.
25: A sua TV não está com problema? É que a noite foi alvinegra na Sul-Americana, para o bem e para o mal. Neymar foi o maestro do Santos. Em um jogo mais complicado do que parecia, o camisa 10 alvinegro foi o garçom da noite e ajudou o Santos a virar a partida contra o modesto Macará do Equador. Já o outro alvinegro teve uma noite para esquecer. O Botafogo subiu 3.400 metros para chegar a Cusco, no Peru, e encarar o Cienciano. E não viu a cor da bola? Só no primeiro tempo, 4 a 0. Na segunda etapa, mais 2 gols completaram a goleada de 6 a 1. O vexame do alvinegro carioca é a maior derrota de um clube brasileiro na história das competições sul-americanas. O jogo da volta é na semana que vem. Agora, Libertadores. Em casa, o Mirassol até tentou uma vantagem diante da LDU. Mas o time de Quito segue com a mania de atrapalhar os planos brasileiros e conseguiu empatar o duelo. Na semana que vem, na altitude, o time do interior paulista vai tentar fazer história buscando a classificação. Já o Corinthians, esse sobreviveu a uma batalha na Argentina. O time segurou 0-0 com o Rosário Central e conta com a força da torcida em casa para se classificar na semana que vem.
7: Lívia, ainda falando sobre o Corinthians, mas não mais de futebol, a gente viu na Argentina o repeteco de cenas lamentáveis, né?
24: É muito triste, Adriana. É uma das poucas certezas que nós temos sobre a Libertadores da América. Infelizmente, será noticiado racismo. Isso sempre acontece, entra ano, sai ano. E a vítima da vez foi o goleiro Hugo Souza, que voltou a sofrer ataques dos torcedores argentinos.
26: O goleiro do Timão foi alvo de ofensas racistas das arquibancadas durante toda a partida no estádio gigante de Arroíto. Na etapa final, Hugo reclamou com o árbitro que acionou o protocolo antirracismo, mas não paralisou a partida. O atacante Di Maria chegou a pedir calma à própria torcida. Após o jogo, o goleiro desabafou.
27: Toda vez que a gente joga aqui acontece isso, eu acho que muito explícito. Não só eu ouvi, todo mundo que estava perto do gol ouviu. aconteceu desde o início do jogo, do aquecimento, já estava acontecendo. E os jogadores até me pediram desculpa pela atitude da torcida. E a gente tem que tentar se manter focado no jogo para que isso não afete. Não sei o que passa na cabeça deles. Então eu espero que alguém, a Conmebol, possa se movimentar para que isso um dia acabe de verdade.
26: O Corinthians exigiu a identificação e punição dos envolvidos. A Conmebol ainda não se manifestou.
24: Que surpreende um total de zero, né? Bom, a polícia recuperou hoje uma camisa do jogador Yuri Alberto, que havia sido furtada ontem do Memorial de Conquistas do Corinthians, no Parque São Jorge. Uma câmera de segurança registrou o momento em que o homem arranca a camisa de um mural e coloca na mochila. Ele foi levado à delegacia e vai responder por furto. A camisa usada na conquista da Copa do Brasil do ano passado foi devolvida ao Corinthians. Lembra da régua? Tá difícil, Adriana.
1: Careta.
24: Ótimo final de semana para vocês, é cada uma.
2: Obrigada. Daqui a pouco, carne de laboratório, plantio em outro continente. Na reportagem especial, veja as estratégias da China para reduzir a dependência de outros países e garantir a produção de comida. E o flagrante de um ladrão faminto nos Estados Unidos. Urso invade cabana e rouba pão. É já já.
1: Essa semana você viu aqui no Jornal da Band a prisão de criminosos que participaram do sequestro de um advogado em São Paulo. Os bandidos queriam que o advogado desse informações sobre um cliente.
24: Ele diz que foi forçado a deixar o caso para não ser morto e falou com o repórter Rodrigo Hidalgo com exclusividade.
3: Há 2 meses, a rotina deste advogado mudou completamente. Depois de passar pelo chamado Tribunal do Crime do PCC, quando foi sequestrado e ameaçado de morte, o medo passou a fazer parte da rotina.
4: Eu perdi o que eu tinha de mais valioso nessa vida, que é a minha paz, minha liberdade.
3: Nós nos encontramos com o advogado no endereço que ele pediu que não fosse revelado. No dia 11 de junho, Rafael Câmara Roque, de 36 anos, conta que foi chamado para uma reunião por uma pessoa que dizia querer contratá-lo em uma ação na justiça. O encontro foi marcado nesta comunidade em Cubatão, na Baixada Santista. Mas quando chegou no lugar combinado, Rafael diz que percebeu que tinha caído numa armadilha. Ele lembra que foi levado para um barraco onde estavam cerca de 30 membros do PCC. Era um tribunal do crime. Os bandidos queriam obrigar Rafael a entregar informações sobre um cliente dele que era sócio de uma empresa, que estava em uma disputa na justiça com um integrante da facção.
4: Me torturaram, uma tortura psicológica muito forte. Inicialmente eles queriam o endereço do meu cliente para matar ele. E aí quando eles viram que eu não ia dar, eles começaram a me ameaçar, me torturar, dizendo que se eu não liberasse meu telefone, eu não ia sair nem dali.
3: Diante da recusa em entregar as informações, Rafael foi ameaçado de morte. Ao final, depois de horas, sob o domínio dos criminosos, o advogado foi libertado, mas recebeu condições para continuar vivo.
4: Falaram que eu só ia sair dali com vida se eu desistisse do processo junto com a minha cliente.
3: Rafael cumpriu a exigência e deixou o caso. Depois procurou o Ministério Público para relatar o sequestro. A denúncia deu origem a uma operação essa semana. 3 acusados de participarem do crime foram presos. Um outro suspeito morreu numa troca de tiros com os policiais militares. O homem apontado como mandante do sequestro, Wagner Rodrigues dos Santos, o Branquinho, ainda não foi encontrado.
24: O ministro da Fazenda disse hoje que é preciso ouvir os empresários antes de adotar medidas de reciprocidade contra o tarifaço americano. Vamos ao vivo até Brasília. O Pedro Teixeira tem os detalhes para a gente. Boa noite, Pedro.
5: Tudo bem, Adriana? Boa noite para você, boa noite para todo mundo que nos acompanha no Jornal da Band. O Brasil já iniciou o processo para aplicar a lei da reciprocidade contra os Estados Unidos por conta das tarifas de até 37,5% sobre os produtos nacionais. Mas a avaliação dentro do governo é que nenhuma medida será tomada antes das eleições. O ministro da Fazenda, Dario Durigan, diz que é preciso conversar com os empresários antes de avançar com as medidas. Vamos ouvir.
6: O primeiro impacto do processo de reciprocidade é a gente poder colher em especial do empresariado brasileiro, mas também do empresariado do exterior, quais seriam os impactos e as preocupações que eles têm com eventuais medidas de reciprocidade. Essa lei de reciprocidade foi aprovada por unanimidade no Congresso e a gente tem sempre muita cautela e muita responsabilidade para manejá-la.
5: A lei da reciprocidade permite ao Brasil responder com medidas equivalentes, como aplicar a mesma sobretaxa imposta pelos Estados Unidos, mas o processo pode levar meses. Voltamos aos estúdios.
1: Obrigado, Pedro. E a gente já envolve na conversa, já traz para cá, Juliana Rosa, que conversou, né, com o setor empresarial. Qual é a avaliação das pessoas que você ouviu sobre essa decisão do governo?
8: Boa noite, Aineg, para você, para a Adriana. Noite. Boa noite para você. A avaliação geral é que o governo brasileiro não deve retaliar os Estados Unidos. É um instrumento de defesa comercial legítimo, claro, mas que deve ser usado como força política de negociação. O governo brasileiro abriu um processo de avaliação dessa lei de reciprocidade, tem todo um rito ainda, não é rápido, e é bom esclarecer que não tem uma decisão ainda de retaliar os americanos. As retaliações podem ser um tiro no pé. Por exemplo, aumentar a tarifa de importação de produtos americanos pode significar alta de preços aqui para a gente. A gente importa combustíveis, medicamentos, fertilizantes. Aumentar a tarifa de exportações também, café, suco de laranja, né, que é bom para eles, pode prejudicar também empresas brasileiras. Quebra de patentes de produtos americanos, remédios, pode afastar investimentos de empresas aqui dentro do Brasil. Enfim, reduzir tarifa de importação, com exceção dos Estados Unidos. Essa pode ser até uma vantagem aí para o consumidor brasileiro, reduzir preço, mas também pode ampliar medidas contra o Brasil, piorar a guerra comercial. Bom, não se espera avanços até as eleições, tá? Está tudo muito misturado. Mas a gente tem que seguir ali na mesa, negociando e buscando, como a gente tem feito, novos mercados. A gente está exportando menos para os Estados Unidos, mas a gente está exportando mais para a China, para a Europa. E o Brasil sempre foi muito fechado, tudo muito caro aqui dentro. Então, aumentar trocas comerciais é essencial para o crescimento. Então, vamos indo para o mundo, mas seguindo ali na mesa de negociação. Essa é a lógica.
24: Diplomacia seria o melhor caminho, né?
8: Pois é.
24: Dos dois lados. Obrigada, viu, Ju?
1: Obrigado, bom final de semana.
24: Bom, a Ju citou aí a China e é desse país que a gente fala agora, porque além da soja, a China planeja se livrar da dependência de importação de carne bovina, um outro produto de destaque nas exportações do Brasil para lá.
1: E até 2050, a China fala em suprir até metade da demanda de carne com carne produzida em laboratório. Então você vai ver agora a segunda reportagem da série especial.
9: Primeiro conhecemos as placas solares. Elas já fazem a diferença na conta de luz de muita gente. Agora, vemos os carros elétricos chineses ganhando as ruas das nossas cidades. A China hoje domina a produção mundial nos dois setores. O tempo entre identificá-los como estratégicos até conquistar o mercado mundial foi de 15 anos para os painéis solares e de 13 anos para os veículos elétricos.
10: Lá existe uma diferença muito grande, que é o seguinte: as pessoas confiam que o governo chinês realmente faz a parte dele, que o governo é um governo eficiente. Por isso, se o governo chinês dá uma meta, a iniciativa privada se orienta ao redor.
9: É nesse ritmo que os chineses querem, nos próximos 14 anos, reduzir a dependência da soja mundial. A Muyuan Foods, maior produtora de suínos do mundo, já reduziu a inclusão de farelo de soja na ração de 13% para menos de 6%, economizando 31 quilos de soja e 2 dólares por porco. Sozinha, a empresa responde por cerca de 6% de todo o mercado mundial de carne suína, o que a torna referência obrigatória para entender para onde vai a política de ração da China inteira.
11: A redução da importação de soja passa pela diminuição no uso do grão na alimentação animal.
12: O governo coloca uma meta bastante agressiva que até 2030 eles têm que ter uma redução do teor de farelo de soja na ração de cerca de 15% para 10% até 2030. Isso, sozinho, já tem um impacto imediato nas necessidades de importação de soja da China.
9: A próxima revolução dos chineses passa pelo laboratório de biotecnologia. O resultado já pode ser visto em algumas comunidades rurais, como mostra a repórter Roberta Scherer.
25: Essa indústria de ovelhas contou com 12 milhões de reais do governo local para criar essa plataforma online que liga pequenos criadores a grandes abatedouros e frigoríficos.
0: Todos eles agora recebem muito mais informações, tanto os produtores quanto os frigoríficos, e de maneira rápida. Essa velocidade faz com que as vendas aumentem muito.
13: O investimento em tecnologia para atingir suficiência alimentar também passa por outro negócio importante que afeta o Brasil. A carne bovina segue puxando a importação, mais que qualquer outra proteína. A China importa 24% de tudo que é comercializado no mundo, equivalente a 32% de todo o consumo interno chinês dessa carne. E o Brasil, hoje, é o maior produtor mundial de carne bovina, à frente dos Estados Unidos. Até 2050, a China quer chegar a um novo equilíbrio, tornar viável a produção de carne cultivada em laboratório e em escala. A meta é fazer com que essa alternativa ocupe entre 35% e 55% de toda a demanda por proteína animal no país.
14: Existe na China uma visão muito interessante de como é que a tecnologia precisa ser aplicável à indústria. Essa combinação das duas coisas se mostrou poderosa em outros setores.
13: Parte da estratégia chinesa de diversificação de negócios para garantir comida passa pela África. Algumas negociações já foram formalizadas em julho de 2025 para a soja etíope, mas não é uma alternativa simples. A África concentra hoje 874 milhões de hectares de terra arável ainda não cultivada. 65% de toda a terra arável não cultivada do planeta.
15: Uma transformação social, cultural, é dificílimo de operar no curto prazo, né? Mesmo que a China entregue áreas, então, se os países africanos entregarem para a China áreas do seu território, pode ser que os chineses tentem plantar lá, né? Mas eles não têm uma vasta experiência tropical, não, né?
1: Na Cisjordânia, o cerco sofrido pelos palestinos, promovido por colonos judeus, inclui até privação de água.
16: Sob um sol escaldante, colonos israelenses se refrescam no lago. A área é uma entre tantas ocupadas pelos judeus na Cisjordânia, um território palestino. Para conseguir água, eles desviaram a tubulação que irrigava plantações. Saad é um dos agricultores prejudicados. A lavoura deveria estar repleta de legumes e frutas, mas está, sim, completamente seca.
17: Estamos sem água aqui há 3 meses e até agora não temos alternativa para irrigar a plantação.
16: A apropriação de nascentes é uma das práticas que colonos judeus usam para forçar a saída dos palestinos. Em outra frente, eles passaram a cercar as casas onde os assentamentos avançam. Nesta sexta, ativistas foram impedidos de levar água e comida para famílias sitiadas pelos judeus. Há pelo menos 6 dias, colonos montaram barricadas e cortaram água e eletricidade das casas dos palestinos. Uma das residências pertence a um cidadão americano, filho de palestinos. O caso gerou reação do embaixador dos Estados Unidos em Israel. Mike Huckabee chamou de terroristas os colonos que sitiaram os palestinos. Enquanto a tensão aumenta na Cisjordânia, Israel mantém uma operação para localizar os envolvidos nos ataques de 7 de outubro de 2023. Segundo o exército israelense, mais de 2 mil dos cerca de 5 mil participantes do ataque ainda estariam vivos na faixa de Gaza e são procurados pelas forças de Israel. A ação do Hamas matou 1.200 judeus e deu início a uma retaliação desproporcional. Em 2 anos de bombardeios, o exército israelense matou mais de 70 mil palestinos na faixa de Gaza. A grande maioria, mulheres e crianças. O território foi dizimado e hoje a população vive nos escombros à espera da reconstrução, que vive um impasse.
1: O presidente dos Estados Unidos disse hoje que pretende declarar o Estreito de Hormuz território americano. Segundo Donald Trump, isso vai acontecer assim que o país derrotar o Irã. O Ministério das Relações Exteriores do Irã rebateu e disse que a passagem marítima não vai ser confiscada. E no mesmo discurso em Nova York, Donald Trump pediu que os americanos aceitem o aumento de preço da gasolina como um custo para impedir que o Irã obtenha uma arma nuclear. A disparada nos combustíveis e a alta no custo de vida derrubaram a aprovação de Donald Trump.
7: Vamos agora à previsão do tempo com o início da terceira onda de calor do ano. Esse veranico vai até a quinta-feira que vem, com a temperatura 5 graus acima da média, principalmente em Mato Grosso, Mato Grosso do Sul, Goiás e São Paulo. Para amanhã tem chuva forte concentrada, vamos voltar aqui? Para amanhã tem chuva forte concentrada na região sul do país, é onde tem um risco maior de temporais. E Florianópolis é a capital do sul, onde mais chove, previsão de 60 milímetros, mas também pode chover um pouco na costa aqui do sudeste. Na capital paulista, agora sim a gente vê pancadas de chuva na parte da tarde, com máxima de 26 graus, no domingo já sobe para 29 e na semana que vem, no começo da semana, esquenta ainda mais. Três capitais com chuva amanhã, Curitiba, 21 graus de máxima, Rio de Janeiro com 27 e Vitória 24. Já em Fortaleza não chove e faz um calorão, 30 graus. Agora a gente segue com o destaque de Brasília. O ministro Flávio Dino do Supremo retirou o sigilo de decisões sobre investigações de um esquema de corrupção no Maranhão que envolveria políticos e empresários. Vamos ao vivo então até Brasília. O Caian Messina traz os detalhes para a gente. Boa noite para você, Caian.
18: Boa noite, Adriana. Boa noite a todos. São três investigações diferentes que tratam de um esquema com suspeitas de corrupção, peculato, obstrução de justiça e até mesmo homicídio. A suspeita é que o dinheiro de emendas parlamentares tenha sido usado para financiar empresas, segundo a Polícia Federal, ligadas a uma organização criminosa. O senador Weverton Rocha, do PDT do Maranhão, de acordo com a PF, teria papel central. Além de repassar dinheiro para as companhias, ele estaria usando influência política para tentar atrapalhar as investigações. Ainda segundo a investigação, o parlamentar teria atuado com o ministro do Superior Tribunal de Justiça, Humberto Martins, para atrasar um processo no tribunal que atinge a família Brandão, do atual governador do estado, Carlos Brandão. Um dos casos envolve o assassinato de um empresário ainda em 2022. Dados obtidos do celular do senador apontam, segundo investigadores, que ele pedia favores ao ministro sobre processos e chegava até mesmo a passar listas com nomes de pessoas que deveriam ficar de fora dos inquéritos. Humberto Martins disse que, por causa do segredo de justiça, não vai se manifestar sobre o caso. E o senador Weverton Rocha negou as suspeitas.
19: É preciso ter muita tranquilidade, vamos separar, repito, o joio do trigo. Aqui ninguém está fazendo juízo de valor de nada, pelo contrário, eu só acho que a política ela precisa ser resolvida na política.
1: Um imóvel que seria ligado ao ex-governador do Rio, Cláudio Castro, foi alvo hoje de buscas da Polícia Federal. A investigação é sobre fraude na concessão de licenças ambientais.
20: A Polícia Federal investiga se agentes do governo estadual facilitaram os negócios da Refit, antiga refinaria de Manguinhos. O endereço ligado a Cláudio Castro, em Petrópolis, foi alvo de busca. Na primeira fase, a PF já havia apontado que, durante o governo Castro, foi criado um programa especial de parcelamento de dívidas que, segundo os investigadores, beneficiava a Refit. Agora, a investigação apura a concessão das licenças ambientais para a refinaria. Nesta sexta-feira, foram cumpridos 16 mandados de busca e apreensão. Em entrevista à Band, o atual secretário de Ambiente, Rodrigo Mascarenhas, confirmou as suspeitas de irregularidades na emissão de licenças para a Refit.
21: Vê que tudo ali andava muito rápido, com pareceres sendo produzidos com muita agilidade, algumas normas técnicas não sendo seguidas, ou pelo menos não sendo seguidas com seu rigor. Então isso lança um sinal amarelo aí quanto a suspeitas de favorecimento.
20: Em um intervalo de 4 meses, o ex-governador do Rio foi alvo de 3 operações da Polícia Federal. Além das 2 fases da Sem Refino, a PF também cumpriu mandados de busca e apreensão contra Cláudio Castro na 8ª fase da Operação Complice Zero, que apurou investimentos estimados em quase 4 bilhões de reais do Rio Previdência no Banco Master. A defesa de Cláudio Castro negou o envolvimento do ex-governador em irregularidades e disse que não houve buscas e endereços ligados a ele. Sobre o imóvel de Petrópolis, Castro disse que o contrato foi rescindido há meses. A Refit está interditada desde o ano passado e teve a autorização de funcionamento revogada na última semana pela Agência Nacional do Petróleo. A empresa é investigada por diversas irregularidades, como fraudes tributárias, falhas operacionais e de segurança.
7: Começou hoje o Festival de Cinema de Gramado, o mais importante do Brasil.
2: O som que marcou uma geração agora chega ao cinema e estreia em Gramado. Chorão, Só os Loucos Sabem, com José Loreto no papel do vocalista do Charlie Brown Jr., um dos 6 longas brasileiros na disputa pelo Kikito, a principal premiação do Festival de Gramado.
3: Animação, gente!
2: Marina Rui Barbosa e Leandra Leal cruzaram o tapete vermelho. Elas contracenam ao lado de Lázaro Ramos e Andréa Beltrão em Antártida, de Bruno Safadi. O filme que abriu o festival leva para uma base brasileira no continente gelado uma história de violência e desconfiança.
4: É lindo, mas a gente não pode vacilar com o tempo aqui.
6: É sempre lindo a gente poder exibir os filmes, mas esse momento aqui de encontro com o público, onde as pessoas são tão calorosas, é muito marcante.
22: Estou toda arrepiada e não é de frio, é de emoção mesmo, estou muito emocionada, porque a gente gravou há um ano e agora ele está indo para o mundo.
23: A gente tem muitas histórias diferentes, histórias de infância, histórias de periferia, histórias de, como o Leite em Pó, né, de um cara que já é adulto, que é vivido pelo Vinícius de Oliveira, o ator de Central do Brasil.
2: Entre os destaques, além de Leite em Pó, Feito Pipa, do cearense Alan de Berton, conta a história de um menino que sonha em ser jogador de futebol e chega a Gramado depois de conquistar 2 prêmios em Berlim. Já Nosso Segredo, estreia de Grace Passou na direção de longas, acompanha uma família que tenta se reconstruir depois de uma perda. Todos chegam a Gramado de olho no Kikito, o símbolo do festival desde a primeira edição em 1973. Mas ganhá-lo vai além da estatueta, amplia a visibilidade, atrai distribuidores e abre novos caminhos para as produções em um momento de alta do cinema nacional. Depois do Oscar conquistado por Ainda Estou Aqui e das 4 indicações de O Agente Secreto, a expectativa é se alguma das produções pode seguir o mesmo caminho.
23: O Feito Pipa vem premiado de Berlim, é um que já vem um passo na frente. Mas pode ser que, né, algum se sobressaia.
1: A seguir, nova estimativa para o salário mínimo do ano que vem, prevê aumento de R$ 120,00, um reajuste de 7,4%.
7: Especialistas apontam falhas na reforma tributária que prejudicam o setor produtivo e a autonomia de estados e municípios. E os detalhes da descoberta de petróleo no litoral do Amapá, daqui a pouquinho, aqui no Jornal da Band.
1: Fica com a gente.
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0: 8:16 no horário de Brasília. Vem aí o mais um bloco do Jornal da Band aqui na Band News FM com Eduardo Ineg e também com Adriana Araújo.
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3: O salário mínimo deve aumentar R$ 120 no ano que vem, para R$ 1.741. A previsão do governo estará no projeto de lei orçamentária, que vai ser enviado ao Congresso até o fim do mês. O valor ainda pode mudar, porque depende da inflação acumulada até novembro. Se confirmado, vai ser um aumento de 7,4%.
4: O governo dos Estados Unidos admitiu fazer ataques terrestres na América Latina contra cartéis de drogas. Durante um exercício militar no Panamá, o secretário de guerra, Pete Hegseth, disse que os narcotraficantes serão alvos, assim como foram os combatentes da Al-Qaeda e do Estado Islâmico, e que a Casa Branca trabalha com países parceiros como Equador e Colômbia para realizar as operações contra os grupos classificados por Washington como terroristas.
3: A Petrobras anunciou a descoberta de petróleo no litoral do Amapá. Se a pesquisa mostrar que o poço é viável, o próximo passo deve ser a produção. E a Lana Canepa traz para a gente informações dessa descoberta ao vivo. Lana!
5: Ótima noite para vocês. Olha, a empresa confirmou que identificou a presença de hidrocarbonetos num poço exploratório em águas profundas na margem equatorial. O local fica a cerca de 175 quilômetros da costa. Segundo a Petrobras, a descoberta traz otimismo. O produto será analisado para indicar se a região tem só petróleo ou também gás. A pesquisa na margem equatorial enfrentou grande resistência de ambientalistas, um movimento que atrasou a liberação da licença do IBAMA. Depois de um longo processo, foi concedida a autorização para a Petrobras fazer essa pesquisa exploratória. Se o campo for viável, o próximo passo pode ser a produção. A área é próxima a campos do mar, onde a nossa vizinha, Guiana, descobriu uma reserva colossal de petróleo que já é explorada e gera riqueza para o país. É com vocês.
4: Obrigada, Lana. Um livro lançado hoje mostra que a reforma tributária, que começa a valer no ano que vem, contém erros que podem prejudicar o setor privado, os estados e os municípios.
6: O livro é uma obra coletiva e reúne 41 artigos de advogados especialistas em direito tributário, economistas e juristas. As inconsistências apontadas por eles no texto atual da reforma tributária foram debatidas hoje em São Paulo. Os especialistas alertam para distorções e falta de regras claras que impactam o sistema produtivo e afetam a autonomia dos estados e municípios.
7: A ficha agora está começando a cair. Se a reforma tributária fora implantada ipsis literis da forma como a emenda constitucional 132 aprovou e como as leis complementares foram estipuladas até o momento, eu estimo que essa reforma tributária não será boa para o Brasil.
6: A reforma tributária foi aprovada em 2023. Esse ano começou a ser implementada como teste. A partir de 1º de janeiro, ela vale efetivamente. PIS, COFINS e o IPI federais, além do ICMS estadual e do ISS municipal, deixarão de existir sobre o consumo. Entrarão no lugar a CBS federal, contribuição sobre bens e serviços, e o IBS, imposto sobre bens e serviços, estadual e municipal.
8: Nós não sabemos ainda qual é a alíquota, nós não sabemos qual é a justiça que vai cuidar, se é federal ou estadual. Nós não temos como é que você vai fazer efetivamente a redistribuição, de onde sairá, como é que os estados e municípios vão ficar dependentes de Brasília, cria um impacto em relação a toda a política de Estado.
6: O jurista Ives Gandra é um dos coordenadores do livro e alerta, é preciso discutir para tentar corrigir os problemas.
8: Se as empresas, os profissionais estão tendo dificuldades em entender o projeto, imagine o povo comum. O que nós estamos querendo não é destruir, é mostrar, para ver se ainda há possibilidade de correção a tempo.
3: O homem que matou um executivo em Nova York se declarou culpado. No tribunal, Luigi Mangione admitiu ter atirado no CEO de uma empresa de planos de saúde. Com a confissão, o caso não vai a júri popular. Um grupo de juízes vai anunciar a sentença em 18 de dezembro. Ele pode pegar até prisão perpétua. O crime aconteceu na porta de um hotel em Manhattan em 2024. Numa carta, ele revelou que estava revoltado com as seguradoras de saúde dos Estados Unidos.
4: Termina neste final de semana a temporada da Fórmula E. Será uma rodada dupla em Londres e com 9 pilotos ainda com chance de título. A etapa de Londres também marca a despedida de um brasileiro veterano, Lucas de Grassi, que se aposenta depois de ter disputado todas as 12 temporadas da Fórmula E. A Band transmite as corridas ao vivo no domingo.
3: A seguir. Diga, Adriana.
4: França dá aprovação final para que adultos com doenças incuráveis possam optar pela eutanásia.
3: E olha só, esse é esperto, é também cuidadoso. O urso tira a tela de proteção de uma janela, invade a cabana e rouba pães e hambúrguer daqui a pouco aqui no seu Jornal da Band.
4: Fica com a gente.
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2: Eu sou o Sérgio Aib e está começando agora o Minuto do Empreendedor, apresentado pelo BTG Pactual Empresas, que tem entre os seus propósitos ajudar os empresários e empreendedores a alcançarem o sucesso. Na minha companhia, Emílio Sanches, CEO da Estapar. Emílio, na sua opinião, quais valores e atributos os jovens empresários e empreendedores devem praticar para alcançar o sucesso?
3: Sérgio, eu acho que nos dias de hoje, os jovens estão com muita pressa. A dica que eu poderia dar é resiliência. Tenha tranquilidade, porque tudo acaba dando certo. Trabalhe, se esforce, estude e a sorte ajuda essa turma. Tendo resiliência, a sorte vem e se estiver pronto para isso, a posição vai ser sua.
2: Muito obrigado, Emílio Sanches, CEO da Estapar. 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
4: Oito horas e 27 minutos pelo horário de Brasília. Você fica em instantes com o último bloco do Jornal da Band. A apresentação de Adriana Araújo e também de Eduardo Eineg, com transmissão simultânea Band e Band News FM.
5: A França deu aprovação final para a lei que regulamenta a eutanásia. Pessoas com doenças graves e incuráveis passam a ter direito à morte assistida.
6: A lei já tinha sido aprovada pelo Congresso e agora recebeu a chancela do Conselho Constitucional. Só falta a sanção do presidente Emmanuel Macron, que é a favor da medida. O texto permite a morte ou suicídio assistido para franceses ou residentes no país com doenças incuráveis, dores insuportáveis e sem resposta a tratamentos. A autorização deve ser dada por um médico. A França se une ao grupo de poucos países que legalizaram a eutanásia, como Bélgica, Holanda, Suíça, Espanha, Canadá e Uruguai.
7: 8 mil passageiros ficaram presos num aeroporto no Japão por causa da chuva. Aconteceu em Tóquio. Os passageiros receberam colchonetes, água e comida enquanto aguardavam a retomada dos voos. Inundações bloquearam ruas e estradas. 8 pessoas morreram e mais de 20 mil moradores ficaram sem energia. A província de Chiba, na costa leste, registrou a maior quantidade de chuva em 60 anos.
5: Um terremoto forte de magnitude 7.7 atingiu a Indonésia agora à noite, causando alertas de tsunami. O epicentro no mar foi a 10 quilômetros de profundidade, o que é bem raso e pode favorecer a geração de ondas gigantes. Não há informações sobre danos ou feridos.
7: Na Califórnia, 2 ursos chamaram a atenção pela ousadia. O primeiro é um urso negro, que apareceu, olha só, na entrada de uma cabana. Ele vai até a janela, retira a tela de proteção para poder entrar. Um tempo depois, você já vai acompanhar, o urso sai com um pacote de pão de hambúrguer na boca. Ele não perde tempo, come ali mesmo o produto do roubo. Agora, em outra área de montanhas da Califórnia, um urso pardo decidiu se refrescar na piscina de uma casa. A família se surpreendeu com a cena e registrou o momento. Depois de alguns minutos dentro da água, ele foi embora sem incomodar ninguém, mais fresquinho, mais feliz. Obrigada pela sua companhia. Outras notícias logo mais no Jornal da Noite. E o Jornal da Band está de volta amanhã.
5: Você fica agora com a novela Guerra das Rosas. Boa noite e amanhã tem mais.
7: Aproveite o fim de semana.
5: Estou com vocês.
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4: A apresentação da edição de hoje foi de Eduardo Eineg e também de Adriana Araújo. Amanhã tem mais Jornal da Band aqui na Band News FM a partir das

0: 7h20 da noite, pelo horário de Brasília.
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0: Estamos começando a coluna Giro Business. O tema da semana, a indústria do turismo. Uma indústria de muita expressão, que, por exemplo, movimenta mais de 50 setores da economia. Na minha companhia, a CEO da rede Blue Tree Hotéis, Checo Aoki. Checo, obrigado pela companhia, dentro desse propósito, que é levar as pessoas conhecimento. Eu pergunto, falando especificamente da rede hoteleira no Brasil, como encontra-se hoje a atual situação econômica desse setor e quais são os pontos positivos que favorecem e quais são os negativos que atrapalham?
1: Bom, o turismo, como um todo, tem crescido muito. Nós, começar pelo turismo, que é o grande guarda-chuva. Crescemos, já no primeiro trimestre desse ano, já crescemos do que o ano passado. E o ano passado a gente chegou a 9,3 milhões de turistas. Então, estamos avançando bastante. O hotelaria como um todo, aumentou o número de hotéis, temos mais hotéis e mais turistas vindo de fora também, porque é importante ter gente também de fora gastando aqui em dólar.
0: Sem dúvida. Checo, pontos negativos, o que poderia ser revisto em qualquer âmbito para melhorar ainda mais a situação da hotelaria?
1: Bom, eu acho que uma coisa que vem é sempre a segurança e melhorar os destinos, fazer com que as pessoas entendam a importância do turismo para cada um de nós. Melhora a vida de todo mundo, porque é um dos maiores setores da economia.
0: Checo, a indústria hoteleira nacional, ela é competitiva quando a gente avalia outros mercados mundiais?
1: Eu acho que ainda pode crescer muito e ser mais competitivo, mas o nosso dinheiro custa caro, não dá para fazer hotéis com investimento que seria importante para a gente ser mais competitivo, ser mais atraente para um patamar, né, de consumidor, mas eu acho que está indo muito bem. Eu acho que a gente tem muitos lugares para serem explorados, para serem conhecidos.
0: Checo, eu fico muito feliz na sua companhia de promover aqui os bastidores da indústria do turismo, levando as pessoas mais conhecimento e entendimento sobre o segmento. Na companhia de Checo Aoki, que é a CEO da rede Blue Tree Hotéis.
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0: Eu sou o Sérgio Aib e está começando agora o Minuto do Empreendedor, apresentado pelo BTG Pactual Empresas, que tem entre os seus propósitos ajudar os empresários e empreendedores a alcançarem o sucesso. Na minha companhia, Emílio Sanches, CEO da Estapar. Emílio, na sua opinião, quais valores e atributos os jovens empresários e empreendedores devem praticar para alcançar o sucesso?
8: Sérgio, eu acho que nos dias de hoje, os jovens estão com muita pressa. A dica que eu poderia dar é resiliência. Tenha tranquilidade, porque tudo acaba dando certo. Trabalhe, se esforce, estude e a sorte ajuda essa turma. Tendo resiliência, a sorte vem e se estiver pronto para isso, a posição vai ser sua.
0: Muito obrigado, Emílio Sanches, CEO da Estapar. 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
9: h 40 pelo horário de Brasília. A partir de agora, você que acompanha a programação da Band News FM no dial do rádio, fica com a transmissão obrigatória da Voz do Brasil por imposição da lei. Quem está conosco no Band Play, no bandnewsfm.com.br, tem a reprise de O É da Coisa com Reinaldo Azevedo. Já quem está nos serviços de Fest TV, continua com a atualização do noticiário e com a programação da Band News FM nesta sexta-feira. Logo mais, às 9h40 da noite, tem o Band News na área. Estaremos juntos, Maurício Ferreira e eu, Yuri Queiroga, com a atualização do noticiário do esporte neste finalzinho da semana.

0: 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As notícias do governo federal que movimentaram o país no dia de hoje.
1: Olá, boa noite.
2: Boa noite para você que nos acompanha em todo o país.
1: Sexta-feira, 14 de agosto de 2026.
2: Vamos ao destaque do dia.
1: Vícios em apostas.
2: 1.200.000 brasileiros decidiram bloquear o próprio acesso às plataformas.
1: E mais de 800 mil pessoas estão impedidas de apostar em bets por participarem de renegociação de dívidas. Dilson Santa Fé.
3: Nesse total, aproximadamente 794.200 estão relacionadas à modalidade voltada a inadimplentes.
2: A regulação da publicidade para bets foi tema da entrevista de hoje.
1: Ricardo Morishita, da Secretaria Nacional de Defesa do Consumidor, faz um alerta para quem gosta de jogar.
4: Jogar faz você perder dinheiro. Você perde. A regra é perder.
2: E hoje vamos fazer um passeio por patrimônios históricos brasileiros.
1: O Brasil possui 26 locais com esse título mundial da Unesco.
2: Pela voz de quem vive no local, conheceremos mais sobre três cidades tombadas.
5: Sou nascido aqui em Ouro Preto, sempre fui apaixonado pela história, sempre ficava encantado, né, com aquele centro histórico ali, parecia a cidade que a gente vê nos filmes europeus.
6: São Miguel das Missões, que esse ano estamos comemorando 400 anos da história das Missões.
7: E as pessoas só conhecem a cidade de Olinda pelo carnaval, mas muita coisa em Olinda aconteceu primeiramente.
1: Hoje na apresentação da Voz do Brasil, Luciano Seixas e eu, Mariana Júnior.
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1: O governo brasileiro abriu processo para avaliar a adoção de medidas de reciprocidade em resposta às tarifas impostas pelos Estados Unidos.
2: A análise tem como base a Lei da Reciprocidade Econômica, que permite ao Brasil adotar medidas para responder a ações comerciais consideradas prejudiciais ao país.
1: O Ministério das Relações Exteriores também informou a solicitação de consultas diplomáticas com o objetivo de buscar uma solução por meio do diálogo.
2: Enquanto isso, o governo brasileiro seguirá defendendo o multilateralismo e buscando novos mercados para os produtos brasileiros.
1: Uma resolução do Ministério de Minas e Energia define diretrizes para o combate a fraudes e adulterações no mercado de combustíveis e de derivados de petróleo.
2: A norma também apresenta medidas para o fortalecimento da fiscalização pela Agência Nacional do Petróleo, Gás Natural e Biocombustíveis, ANP.
8: O objetivo da norma é fortalecer a fiscalização do mercado de combustíveis. Elaborada pelo Conselho Nacional de Política Energética, o documento estabelece a atuação da Agência Nacional do Petróleo, Gás Natural e Biocombustíveis nas ações preventivas de fiscalização dos agentes regulados, nas atividades de produção, importação, distribuição e revenda varejista de combustíveis e derivados de petróleo. Assim, a ANP poderá fazer a identificação antecipada de falhas e a adoção de medidas corretivas para manter o adequado funcionamento dos equipamentos, contribuindo para o aumento da confiabilidade e segurança operacional. A norma determina ainda um maior intercâmbio de informações eletrônicas com institutos de defesa do consumidor, ministérios públicos, polícias civil e federal e Inmetro. Caberá também à ANP combater as fraudes no setor, com atenção especial para matérias-primas, tipos de petróleo utilizados, os derivados e biocombustíveis produzidos, atestando anualmente que a produção está adequada ao processo produtivo, garantindo uma maior confiabilidade aos consumidores. Nazi Brum para a Voz do Brasil.
1: Quem negociou dívidas de cartão ou de contrato com o FIES não pode realizar apostas nas chamadas bets.
2: De acordo com o Ministério da Fazenda, cerca de 800 mil pessoas estão impedidas por conta das renegociações.
1: A restrição também abrange beneficiários de programas sociais e aqueles que decidiram aderir à plataforma de autoexclusão.
3: Mais de 800 mil pessoas que renegociaram dívidas estão impedidas de apostar em plataformas autorizadas pela Secretaria de Prêmios e Apostas, a SPA. Desse total, aproximadamente 794.200 estão relacionadas à modalidade voltada a inadimplentes e 33.120 ao Fundo de Financiamento Estudantil, o FIES. Também há bloqueios para beneficiários do Bolsa Família e do Benefício de Prestação Continuada, o BPC. Segundo Segundo o Ministério da Fazenda, essas restrições seguem uma decisão do Supremo Tribunal Federal, o STF. Outra opção é a plataforma centralizada de autoexclusão, que permite solicitar o bloqueio de acesso às plataformas autorizadas. Já foram registrados mais de 1.200.000 pedidos. A plataforma também oferece cursos gratuitos sobre aspectos comportamentais e financeiros relacionados às apostas. Ainda um autoteste de saúde mental, com informações sobre riscos associados a apostas e pontos de atendimento no Sistema Único de Saúde, o SUS. Para obter mais informações e entrar na plataforma de autoexclusão, acesse gov.br/fazenda. Dilson Santa Fé, para a Voz do Brasil.
2: Pois é, e o vício em apostas, especialmente entre os consumidores que utilizam casas ilegais, vem preocupando os órgãos de controle do governo federal.
1: Para reduzir os prejuízos, uma portaria regulou as publicidades das casas de apostas, as chamadas bets.
2: Entre os órgãos envolvidos na regulação e fiscalização dessas propagandas está a Senacom, a Secretaria Nacional de Defesa do Consumidor.
1: E esta semana o tema foi discutido em oficina promovida pela Secretaria com PROCONs de todo o país.
2: Hoje nós conversamos mais cedo sobre o assunto com o secretário da Senacom, Ricardo Morishita. Acompanhe.
1: Secretário Ricardo Morishita, bem-vindo à Voz do Brasil. Prazer ter o senhor com a gente. Bom, secretário, essa semana a Senacom promoveu duas oficinas voltadas para as entidades do Sistema Nacional de Defesa do Consumidor, né? Uma delas reuniu os PROCONs de todo o Brasil para tratar de crédito ao consumidor, fiscalização e combate ao endividamento. Queria que o senhor falasse para a gente, então, o que foi abordado e como os PROCONs podem ajudar nesses problemas das famílias.
9: Muito bom. Olha, esse é um tema que tem preocupado todos os consumidores, o endividamento. Ele é um tema muito relevante. A primeira medida é trocar informações. A segunda é trabalhar na prevenção, combater tudo aquilo que pode ser combatido preventivamente. E depois verificar os efeitos para que na reparação, na negociação da dívida do consumidor, a gente consiga dar sempre a melhor proteção.
2: Tem uma outra oficina, que a Mariana falou de duas, né? Que seria a capacitação desses órgãos de defesa do consumidor em relação às bets, né? As apostas de cota fixa, chamadas bets, que hoje é um problema nacional, né? Se não mundial. O que foi abordado nessa capacitação, secretário?
9: Olha, basicamente, a gente estava bastante preocupado com a questão da publicidade. Essa oficina, ela reuniu, eu acho que isso é importante a gente comentar, os três grandes setores públicos, a área pública que tem poder de fiscalizar e ajuizar ações. Então, nós tivemos lideranças dos PROCONs, das cinco regiões do país, nós tivemos promotores que estão trabalhando com esse tema e também a Defensoria Pública, porque a tutela, a proteção e o acesso dos consumidores carentes individualmente, você tem a Defensoria trabalhando. E os três juntos, além de trocar informações, a gente pôde olhar, sobretudo, para como isso chega para o nosso consumidor. E o foco é sempre o combate à ilegalidade, o combate daquelas que são legalizadas, mas estão cometendo abusos, e o foco é sempre você ajudar nesse mecanismo de prevenção.
1: Inclusive, a gente teve recentemente uma portaria interministerial, né, para tratar dessa questão da publicidade das bets, e a Senacom faz parte desse grupo aí de organismos do governo que montaram essa portaria.
9: Exatamente, isso é fundamental, né? Você vê o Estado trabalhando junto, coordenadamente, melhora, potencializa os efeitos no dia a dia do nosso consumidor.
2: As plataformas que estão regularizadas, né, junto ao governo federal, estão autorizadas a funcionar tudo certinho, elas também têm limites, não é isso, secretário? O que as propagandas delas não podem conter, por exemplo?
9: Olha, eu acho super importante, mas eu posso fazer uma observação? O primeiro grande alerta para o consumidor: cuidado com as ilegais. Não há como ganhar com as ilegais. Elas estão descumprindo a norma, não recolhem os valores, não tem segurança para o jogo. É perda certa. Jogar numa bet ilegal é um prejuízo gigantesco para os consumidores, para o bolso dele e para a saúde dele. Então a gente faz esse primeiro alerta: cuidado, consumidor, cuidado com a bet ilegal. Essa é a primeira grande frente. A segunda, Luciano, é aquela para as legalizadas. E aqui acho que tem uma contribuição importante, uma clareza que o Estado brasileiro está dizendo. três frases que ajudam a gente a entender quais as cautelas que o consumidor jogador, o consumidor apostador precisa ter. A primeira delas é o que o Ministério da Fazenda diz: jogar faz você perder dinheiro. Você perde, a regra é perder. Por isso, toda publicidade. Por exemplo, aquela que mostra que houve um consumidor que ganhou. Aí mostra lá que aquele foi o premiado, mostra o valor que foi premiado. É enganoso, porque a regra é perder. Em mais de 90% dos jogos, em mais de 97%, 94%, eu tive agora no Espírito Santo, o Ministério Público fez uma mensuração. Pelo menos 94% dos jogos são perdidos. O consumidor perde. Mostrar que ele está ganhando é uma enganosidade. Não pode. Essa é uma questão. A segunda questão: como jogar? A regra é perder? Aquele que vai na internet ensinar como a pessoa ganha é profundamente enganoso. Como é que você ensina alguém a ter sorte? Quando, na maioria das vezes, você vai perder. Porque é essa primeira frase de advertência que precisa ser observada. Você vai perder. Você joga por entretenimento. É para se divertir. Mas não porque você vai perder. Essa é a primeira frase. E toda publicidade que for contrária a essa frase, ela é enganosa. Essa é a primeira regra. Você vai perder. A segunda regra, que essa diz respeito à saúde e à segurança dele. Pode causar dependência. É sério isso. Porque é biológico. Há uma interferência no comportamento biológico. Então, pode viciar. Porque pode viciar, tem uma regra importante. Quando você faz uma publicidade e facilita o jogo, quando você, por exemplo, o consumidor entra ali e aí tem, por exemplo, um botãozinho para turbinar a jogada. Olha, turbinar a jogada, você está incentivando ele a jogar mais. São mecanismos que podem causar vício, dependência. Bonificar é proibido. Por quê? Porque a bonificação, você vai entrar na Bet, já ganha bonificação, é objetivo, é proibido. É prática abusiva. A 14.790, que é a lei que regulamenta, proíbe, e a portaria 73 interministerial diz a mesma coisa. Por quê? Porque na hora que você dá o bônus, você está incentivando a pessoa a jogar e está aumentando o risco em relação à sua saúde e sua segurança. Jogar pode causar dependência. Você perde dinheiro, pode causar dependência. É o Estado brasileiro dizendo isso. E a terceira coisa, qual é? É aquela que também machuca muito o consumidor. É quando se diz: apostar não é investimento. Não é. Não pode se dizer que é investimento. Não pode se criar cursos, né? Eu vi uma vez um influenciador dizendo assim: apostar é igual fazer investimento. Você precisa ter resiliência. Você precisa ter força. Mesmo perdendo, se você não continuar jogando, você vai perder mais ainda. É profundamente enganoso.
1: Então, só para a gente concluir, secretário, quais são os canais de denúncias para quem observar propagandas de bet que estejam aí infringindo todas essas regras? Olha, ou propagandas de bets ilegais?
9: Perfeito. Há sempre o canal do Fala BR, que ele pode entrar e pode fazer a sua denúncia. Mas lembra, se a gente está falando das bets legalizadas, aquelas que são autorizadas a funcionar, essa ela tem o consumidor.gov.br, porque elas são obrigadas a se registrar ali. Agora, tem uma dica que eu acho que é bacana. Como é que você sabe que uma bet é legalizada ou não?
1: Tem um site que você pode conferir,
9: né? Tem um,
1: né?
9: Site. Essa é uma boa, exatamente. É o
1: eu
9: site...
1: já fiz entrevistas
9: boa,
1: antes sobre
9: boa,
1: isso.
9: É isso mesmo. É a Secretaria de Prêmios e Apostas, que tem lá um site, e todas as legalizadas estão ali. Agora, a dica mais prática. Veja se ela é bet.br. Ela pode ter qualquer nome, mas tem que ter o nome dela, .bet.br. Se não tem, precisa tomar cuidado. Tem uma exceção também. Tem 6 estados que regulamentam bets: Rio, Minas Gerais, Paraná, Paraíba, Maranhão, Sergipe e Tocantins. Até agora são 6. 21 é fácil, em 21 estados.
1: Bet.br.
2: Muito bem, nós conversamos com o Ricardo Morichita, secretário nacional de defesa do consumidor. Muito obrigado por sua entrevista aqui à Voz do Brasil.
9: Uma alegria estar com vocês, sempre à disposição.
1: Será realizado neste final de semana um mutirão com 10 mil vagas de atendimento em agências da Previdência Social.
2: Para participar, o cidadão deve realizar o agendamento previamente pelo site ou aplicativo Meu INSS ou pela Central 135.
1: E fique atento, golpes e informações falsas sobre benefícios previdenciários têm feito cada vez mais vítimas.
2: Para acessar serviços com segurança e evitar fraudes, aposentados, pensionistas e demais segurados devem utilizar apenas os canais oficiais do INSS.
1: O Meu INSS reúne mais de 100 serviços e permite resolver diversas demandas sem sair de casa.
10: A Ivanilce da Silva Santos é aposentada em Rio Branco, no Acre, e conta que sempre que precisa, usa o aplicativo Meu INSS.
11: Sempre passei, eu uso qualquer hora, através do Gov, né? Eu consigo entrar no Meu INSS e fazer tudo o que eu quero pelo celular.
10: Atualmente, mais de 100 serviços do INSS são oferecidos de forma digital pelo aplicativo ou pelo site Meu INSS. A ferramenta foi criada para simplificar o acesso a serviços e evitar filas nas agências. E hoje, 6 em cada 10 requerimentos já são feitos pelas plataformas, segundo a diretora de Tecnologia da Informação do INSS, Aruana Espíndola.
12: Os principais serviços, além do requerimento de benefício por incapacidade, que hoje também é feito de maneira digital. Além disso, salário e maternidade, pensão por morte e aposentadorias também são efetuados por esse site ou aplicativo.
10: Para acessar o Meu INSS, basta ter cadastro no gov.br. Mas quem ainda não tem, pode usar a própria plataforma para solicitar. Além da senha, o aplicativo oferece o duplo fator de segurança, mas é preciso tomar alguns cuidados para evitar golpes, como não compartilhar senhas e nem confiar em mensagens, solicitando dados, se passando pelo INSS. Reportagem Gabriela Noronha.
2: Você que é estudante e está escolhendo qual faculdade cursar, uma plataforma do Ministério da Educação pode te ajudar nessa missão.
1: É o Sistema Eletrônico de Acompanhamento de Processos da Educação Superior, o EMEC. A consulta é gratuita e pode ser feita diretamente pela internet.
2: Pelo EMEC, você pode verificar a situação cadastral e conferir as notas de qualidade de faculdades, universidades e cursos de graduação e pós-graduação no Brasil.
13: Estudantes podem verificar se os cursos de graduação e as instituições em que estudam ou desejam ingressar estão devidamente credenciados, reconhecidos ou autorizados pelo Ministério da Educação. A consulta ocorre por meio do Sistema Eletrônico de Acompanhamento de Processos da Educação Superior, o EMEC. O sistema gerencia, regula e monitora as faculdades, as universidades e os cursos de graduação e pós-graduação no Brasil. Instituições sem credenciamento e cursos sem autorização não podem funcionar. Já sem reconhecimento, os cursos não podem ter seus respectivos diplomas emitidos e validados. Ao consultar a instituição, também é possível verificar o índice geral de cursos e o conceito institucional. Eles são indicadores de qualidade do MEC, calculados pelo INEP. Rafael Arruda, diretor de Política Regulatória da Secretaria de Regulação e Supervisão da Educação Superior do MEC, destaca a importância de o estudante consultar esses indicadores.
14: É importante que as pessoas entendam a necessidade de observar essas informações para que possam fazer seus cursos em instituições adequadas, corretas e ao mesmo tempo de qualidade, e seus cursos também.
13: Antes de serem reconhecidos pelo MEC, os cursos de graduação passam por diferentes etapas de regulação da educação superior. O curso autorizado é aquele que recebe permissão para iniciar seu funcionamento e ofertar aulas. Já o reconhecimento é a confirmação para que o diploma tenha validade oficial em todo o país. Reportagem Júlio César de Oliveira.
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1: Próxima segunda-feira é o Dia Nacional do Patrimônio Histórico.
2: O patrimônio é o legado do nosso passado, aquilo com que convivemos hoje, e é considerado de valor excepcional para a humanidade, como define a Unesco, a Organização das Nações Unidas para a Educação, a Ciência e a Cultura.
1: No nosso primeiro episódio da Voz do Brasil, vamos falar sobre patrimônios mundiais localizados aqui no Brasil. Acompanhe. Cultura, identidade, tradição. cada pedacinho desse país, que recebeu o título de Patrimônio Histórico Mundial, preserva a memória e garante a riqueza da história por gerações. O Brasil possui 26 locais que receberam essa classificação, seja pela importância da arquitetura e da cultura ou pela beleza natural e ambiental. Então, já que estamos pertinho do Dia Nacional do Patrimônio Histórico, vamos conhecer três desses lugares que já ganharam esse reconhecimento mundial da Unesco. Nossa primeira parada é no Nordeste do país. Vamos até Olinda, em Pernambuco, conhecer o Centro Histórico. Ao caminhar pelas famosas ladeiras da cidade, encontramos igrejas centenárias, conventos e casarões coloridos. O guia turístico Júlio de Paula diz que Olinda não se resume aos famosos bonecos.